Mães, dia 9 de maio de 2026. Eu sou Yuri Queiroga e seguiremos juntos até a meia-noite com a atualização do principal do nosso noticiário. O Supremo Tribunal Federal vai analisar um recurso apresentado pela Federação de Partidos, encabeçada pelo PT, contra a chamada Lei da Dosimetria. A ação direta de inconstitucionalidade questiona a nova legislação que reduz penas para condenados por golpe de Estado. O texto foi promulgado pelo Congresso Nacional ontem, após a derrubada de um veto do presidente Lula. A federação PT, PCdoB e PV pede uma medida cautelar para suspender imediatamente os efeitos da nova regra. Os parlamentares da oposição argumentam que a lei representa um retrocesso no combate a crimes contra a democracia. A Organização Mundial da Saúde classifica todos os passageiros do navio de cruzeiro afetado por hantavírus como contatos de alto risco. Uma recomendação da entidade determina o monitoramento de todas as pessoas a bordo por 42 dias, o equivalente a 6 semanas. O navio está a caminho da Espanha, onde será realizada uma grande operação de retirada dos passageiros. Um alerta da organização reforça a necessidade de acompanhamento médico para todos os envolvidos no episódio. O presidente russo Vladimir Putin afirma acreditar que o conflito na Ucrânia está chegando ao fim, em meio a um cessar-fogo de 3 dias, anunciado pelo presidente americano Donald Trump. Putin disse que está disposto a se reunir com o presidente ucraniano Volodymyr Zelensky em um terceiro país, mas somente após um acordo de paz duradouro ser firmado. O cessar-fogo, que vai de hoje até segunda-feira, foi apoiado por Moscou e Kiev. Os dois lados também concordaram em trocar 1.000 prisioneiros. Mais cedo, no desfile do Dia da Vitória na Rússia, que comemora a derrota da Alemanha nazista na Segunda Guerra Mundial, Putin usou o discurso para justificar a invasão à Ucrânia e atacar a OTAN, chamando os soldados locais de heróis que enfrentam todo o bloco da aliança. O Manchester City vence o Brentford por 3-0 e mantém viva a briga pelo título da Premier League, a 2 pontos do líder Arsenal. Os gols foram marcados por Jeremy Doku, Haaland e Marmoush, todos no segundo tempo. Haaland chegou ao 37º gol na temporada, sendo 26 deles na Premier League. O Arsenal volta a jogar neste domingo contra o West Ham e pode voltar a ter 5 pontos de vantagem, enquanto o City volta a campo na quarta-feira em jogo atrasado com o Crystal Palace.

0: 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Você já pensou em passear de balão? Tem vontade? Já voou? Tem algum tipo de receio? O Partiu Band News foi convidado a conhecer o projeto Decola Boituva, que nasceu da união dos operadores de balonismo da região no interior de São Paulo. Um pessoal sério, comprometido com as normas de segurança e com o fomento do turismo local. Boituva, no interior paulista, é um dos destinos mais conhecidos do Brasil quando o assunto é balonismo turístico. A região oferece excelentes condições climáticas e paisagens perfeitas para quem busca a prática do voo livre. Fica a apenas 100 quilômetros da capital paulista por um fácil acesso por meio da rodovia Castelo Branco. E graças à criação do projeto Decola Boituva, agora é possível saber direitinho quais são os operadores que seguem a regulamentação da ANAC e que possuem autorização de voo. O projeto tem até site, decolaboituva.com.br. E lá você vai encontrar os operadores regulamentados e até dicas de hospedagem, gastronomia e compras na região. O balonismo comercial no Brasil não tinha nenhum tipo de regulamentação específica. E aí, a partir de 1º de dezembro de 2025, uma série de novas regras rígidas começaram a ser implementadas. Todos os pilotos precisam passar por uma espécie de reciclagem e tiveram de tirar uma carteira específica de piloto comercial. Os balões também passaram por avaliação técnica e precisam voar com equipamentos de navegação e de segurança. As empresas que oferecem os voos precisam se cadastrar na ANAC, elaborar planos com base em dados do clima e orientar direitinho os passageiros sobre questão de segurança. Mais pra frente, eu vou falar com mais detalhes sobre esse assunto na conversa que eu tive com o piloto Caio Avelino, campeão brasileiro de balonismo. Os passeios de balão em Boituva acontecem sempre aos finais de semana, sábados, domingos ou feriados. Ao lado de alguns jornalistas e produtores de conteúdo, nós fomos convidados para voar em um sábado de outono, em abril. Decidimos sair de São Paulo no dia anterior, para poder descansar e acordar bem cedinho. O melhor caminho da capital paulista para Boituva é pela rodovia Castelo Branco. Dá mais ou menos uma hora e meia de viagem. Para quem mora em outros estados, o aeroporto mais próximo é o de Viracopos, em Campinas, que fica a pouco mais de uma hora de distância. Do aeroporto de Guarulhos, dá mais ou menos uma hora e 45 minutos de carro. Há muitas opções de hospedagem em Boituva, inclusive no próprio site Decola Boituva. Nós passamos a noite em um hotel que fica na beira da própria rodovia Castelo Branco. Confortável, perto dos locais de decolagem dos balões e muito próximo de lanchonetes e restaurantes. O nosso grupo foi convidado a jantar ali perto, em uma deliciosa hamburgueria artesanal. O mais bacana é que durante o jantar, nós já pudemos conversar com os dois pilotos de balão, o Júnior e o Caio. E os jornalistas, que estavam um pouco mais apreensivos, ficaram bem tranquilos depois que eles explicaram todas as normas de segurança para o balonismo comercial. Muito bem alimentados, nós voltamos para o hotel para descansar. Afinal, no dia seguinte, a nossa jornada começaria de madrugada. Meu celular despertou pouco antes das 4 horas da manhã no quarto do hotel em Boituva. Acordei, tomei um banho, conferi os equipamentos de gravação e coloquei a roupa adequada para o voo de balão. Nós recebemos um documento que exigia calças compridas e sapatos fechados, de preferência escuros. Isso porque o passeio pode começar ou então terminar em áreas de mata, que podem ter muita terra ou lama. Também é recomendado usar protetor solar e repelente de insetos. O café da manhã ainda não estava servido às 5 da manhã, mas havia café passado na hora e bolachinhas.
1: O balão de ar quente, ele funciona com a diferença de temperatura.
0: Recebemos o primeiro briefing da operadora ali mesmo, antes de entrarmos na van. Em seguida, foram cerca de 20 minutos até o ponto de decolagem. Ainda estava escuro quando chegamos em um grande terreno.
2: São 6h20 da manhã e a gente estava esperando o sol nascer. Estamos em pleno outono, porque aqui no Brasil existe uma regra que diz que só podemos voar com o dia claro. Eu estou bastante ansioso, tem alguns balões enchendo por aqui. Chegou a hora de voar.
0: É preciso ter a luz do dia para poder levantar o voo, já que o balonismo é uma atividade visual. Havia 4 balões neste ponto. Acompanhamos a equipe encher o balão, recebemos mais um briefing de segurança. E aí era hora de subir para decolar. Estávamos em um grupo de 14 pessoas, que foram distribuídas no mesmo balão, em quatro subdivisões, nos quatro cantos do cesto.
3: Vamos lá então? Estamos preparados?
0: O piloto fica no meio, com os tanques de propano e os equipamentos e monitores de navegação. Começamos a subir lentamente. É tudo muito sutil, e mesmo aqueles que têm medo de altura ou algum receio, acharam bem de boa. O dia em Boituva estava simplesmente perfeito, com o céu claro e o sol no horizonte. Pude contar pelo menos mais 6 balões além do nosso, mas eu escutei alguém dizendo que havia 8. Posso te falar tranquilamente, eu me senti muito, muito seguro. As pessoas são extremamente profissionais, sérias e sabem muito bem o que estão fazendo.
4: Olá, sou o comandante Júnior. Aqui de Boituva, estamos fazendo um voo com o pessoal.
0: Essa conversa foi gravada lá no alto, no cesto do balão. E eu começo perguntando sobre como o piloto consegue direcionar o voo. É apenas pelo conhecimento da direção do vento?
4: Justamente, a gente acompanha todos os ventos, faz o estudo de anterior e a gente acompanha perante o voo. E a gente sabe exatamente para onde vamos. Escolhemos o local de decolagem e pousamos onde a gente determina. Claro que a gente está falando com a natureza, né? Então, às vezes, pode realmente acontecer uma previsão que vai mudar, e aí mudou no caminho, a gente define outro pouso

0: mas a gente pousa sempre com segurança.
1: É isso, né? Depende da corrente, do vento,
0: isso,
1: da altitude.
0: Que nem aqui, eu não posso, eu tô numa corrente que eu tô numa proa 151. E aí se eu deixar de maçaricar, aquecer o balão, ele vai descendo, vai perdendo essa proa, e aí eu já posso correr o risco de errar o local que eu quero para pousar. Então a gente sempre tem que manter o balão aquecido.
2: No bico desses tanques de propano fica um maçarico, que sopra o ar quente para o interior do balão. E conforme o ar vai esfriando, o balão vai descendo.
0: Acabou de descer 1 metro por segundo. Então é muito rápido a reação do balão. Então a gente sempre tem que estar atento a esses detalhes, né? Então o nosso trabalho é justamente esse, fazer com técnica, com precisão e perfeição para a gente buscar mais sempre exatidão do que a gente quer fazer.
1: Que tipo de instrumento?
0: Nós temos o GPS, altímetro e a gente tem um mapa da região. Então a gente gosta de voar como se fosse o Google para vocês, para a gente saber onde a gente está passando, qual é a situação que está no solo, se tem fio, se tem alta tensão, se tem casa. Então a gente sempre busca estar atento a todos esses movimentos.
1: E por que Boituva é considerado um ótimo lugar para voar?
0: Justamente pela planície. Por isso que nós estamos fazendo com esse projeto Decola Boituva, justamente por isso. Porque a gente sabe que aqui tem um potencial para a gente trabalhar e passar uma confiança de segurança para a gente poder expandir para toda a população do Brasil aí. Cada um tem a sua região que voa, mas é maravilhoso. Boituva também está nos maiores polos de voo do Brasil.
1: Voo de balão é indicado para
0: qualquer idade. As crianças, até já levei senhoras de 88 anos.
2: A experiência em um balão de ar quente é poder voar suavemente. É ver o mundo de uma perspectiva que nós, seres humanos, não estamos acostumados. Como já mencionei, demos muita sorte. Decolamos de uma parte mais alta de Boituva. Então a cerração estava lá embaixo, deixando a paisagem ainda mais incrível. O sol se erguendo no céu claro, outros balões passando entre nós. E lá no fundo, o Astro Rei. Dali de cima, vimos algumas rodovias, árvores, pastos, bois e vacas passando por um caminho feito embaixo de uma estrada asfaltada. Foi a minha terceira vez voando de balão, a primeira aqui no Brasil. E eu realmente achei tudo muito bonito, sem contar que a operação foi muito boa, confortável e segura. Eu vou falar agora algo absolutamente pessoal, porque acho que a missão em um programa de viagens é ser transparente e inspirar as pessoas. Mas acima de tudo, compartilhar a nossa experiência. Eu vou voltar a voar de balão em Boituva. Eu quero levar os meus pais, a minha sogra de 84 anos de idade. Eu vou recomendar para meus irmãos, para meus amigos. Eu realmente achei uma experiência muito bacana. E depois de quase uma hora de voo, pousamos exatamente no lugar previsto e já dentro da carretinha de transporte. E o melhor de tudo, com o nosso piloto explicando cada etapa do processo, passando para todos ainda mais segurança.
0: E a gente faz agora o inverso do que a gente fez na decolagem. A gente vai murchar ele, a gente abre lá o teto dele, olha lá. É onde sai o ar quente, tá vendo? Olha lá.
3: Olha.
0: É isso que a gente faz quando a gente precisa descer rápido, a gente precisa murchar o balão.
2: Descemos da sexta e nos reunimos mais uma vez para o brinde de espumante, antes das 8 horas da manhã.
4: Espero que vocês tenham gostado do passeio. Hoje nós estamos em 4 empresas aqui. Nós estamos com um projeto em Boituva que chama Decola Boituva, para a gente voltar a movimentar o turismo aqui de balão, mostrar para as pessoas a qualidade do nosso serviço, o quanto é seguro voar de balão. Vocês voaram hoje, tiveram a experiência, então a gente tem mais de 50 pessoas aqui que pode dar o depoimento, falar como é gostoso, bem suave. Nada melhor do que viver, sentir como é seguro, para poder influenciar as outras pessoas e a gente voltar a voar com uma grande quantidade de balões aqui em Boituva, que é o nosso sonho, continuar trabalhando com isso que a gente ama.
2: Esse que fez o discurso final e que comandou o brinde é o Caio Avelino, o atual campeão brasileiro de balonismo.
5: Saúde!
2: No nosso próximo bloco, nós vamos conversar com o comandante Caio para falar mais sobre as novas normas de segurança do balonismo comercial no Brasil e sobre outras curiosidades dessa atividade. Enquanto isso, eu te espero no meu Instagram. Quer ver as imagens, fotos, vídeos que nós fizemos durante o passeio de balão em Boituva? Cadê o Coutinho? Eu coloquei destaques lá no meu Instagram. Cadê o Coutinho? Voltamos já já.
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9:20 no horário de Brasília, neste sábado, dia 9 de maio de 2026. O Reino Unido envia um navio de guerra para o Oriente Médio em preparação para uma possível missão no Estreito de Hormuz. A medida faz parte de um esforço multinacional para a proteção da navegação em um dos canais mais importantes do mundo. Um destroyer de defesa aérea foi deslocado para a região com o objetivo de garantir a travessia segura de embarcações. A iniciativa ocorre em colaboração com a França, que também mobilizou um porta-aviões para a área. O presidente Lula destaca a reunião que teve com o presidente dos Estados Unidos, Donald Trump, e afirma que vai seguir negociando para ampliar parcerias, fortalecendo sempre o caminho do diálogo sem abrir mão da soberania nacional. A postagem foi feita neste sábado, junto a um vídeo com trechos dos discursos feitos pelas autoridades do governo em Washington. O grupo de trabalho criado entre representantes brasileiros e norte-americanos para debater tarifas comerciais, uma das principais consequências práticas do encontro, deve começar as atividades na próxima semana. O novo primeiro-ministro da Hungria, Péter Magyar, toma posse hoje e encerra os 16 anos do governo de Viktor Orbán. A cerimônia no parlamento húngaro marca o fim de uma era de políticas nacionalistas e de tensões com a União Europeia. Um resultado surpreendente nas eleições do mês passado garantiu a vitória do partido de centro-direita liderado por Magyar. A nova legenda obteve uma ampla maioria das cadeiras no legislativo, com 141 das 199 cadeiras. Em meio à tensão com os Estados Unidos, a Federação de Futebol do Irã impõe condições para que a seleção do país participe da Copa do Mundo em solo americano. Uma exigência da entidade é o respeito aos símbolos nacionais, como bandeira e hino, durante a competição. As autoridades iranianas também pedem a concessão de vistos e um reforço na segurança para a delegação. A presença da equipe no Mundial ainda é cercada de incertezas em meio à guerra no Oriente Médio.

0: projeto, o projeto Decola Boituva, que uniu as operadoras de balão locais para fomentar o turismo e ajudar a promover o balonismo com respeito, conforto e segurança. No bloco passado, eu contei como foi a nossa experiência e cheguei a citar que o Brasil finalmente passou a ter uma regulamentação específica para essa atividade turística. Infelizmente, esse importante passo só foi dado depois que aconteceram dois acidentes no país em 2025. As regras de transição para a prática do balonismo comercial no Brasil começaram a valer no dia 1º de dezembro. A ANAC, Agência Nacional de Aviação Civil, publicou uma resolução que estabelece regras simplificadas para voos comerciais de balão tripulado no nosso país. O regulamento completo está sendo implementado em três fases. A primeira delas, que começou em dezembro de 2025, terá validade de um ano, definindo critérios mínimos de segurança, tipos de balões permitidos, qualificação exigida dos pilotos e procedimentos para operadores. Para falar mais sobre isso, eu conversei com o piloto Caio Avelino, o atual campeão brasileiro de balonismo e que é sócio de uma das operadoras de passeios de balão em Boituva. Uma curiosidade, o comandante Caio era engenheiro civil, se apaixonou pela atividade de voar de balão, largou a antiga profissão e há mais de 5 anos se dedica inteiramente ao balonismo.
1: Caio, primeiro de tudo, obrigado por proporcionar esse momento inesquecível, acho que todo mundo deve fazer, foi um voo muito tranquilo. É uma região muito bonita. É minha terceira vez que eu tenho o privilégio de voar de balão e é uma das mais especiais.
2: Eu já voei também em mais de 16 países voando de balão com o meu balão próprio e o Brasil tem o seu tempero especial, assim, a nossa paisagem verde, passar em cima dos rios é realmente muito especial. Eu sou apaixonado por voar aqui em Boituva.
1: Fala um pouquinho desse projeto do Decola Boituva.
2: O projeto Decola Boituva surgiu para a gente mostrar toda a segurança que o balonismo está acontecendo agora em 2026, depois da resolução da ANAC 782, a gente adaptou toda a nossa estrutura. Faltava uma lei que abrangesse todo o balonismo turístico, né? E agora a ANAC criou isso e a gente está seguindo a risca. Então é uma forma da gente criar um projeto, uma unificação de todas as empresas que fazem o passeio aqui, que aderiram a esse projeto, para mostrar a segurança que a gente tem, os balões agora com uma documentação, um nível de qualidade cada vez maior, bandeiras de meteorologia para que o voo só aconteça em previsão excelente. Então a gente está trabalhando e querendo mostrar para o público todas essas mudanças, como voa seguro, como voa gostoso, para realmente a gente tirar essa imagem do balonismo perigoso e mostrar como é tranquilo, quantos voos são feitos ao ano e a gente não tem nenhum acidente, nenhum incidente, é bem gostoso, para a gente mostrar realmente a paixão que a gente tem pelo balonismo e como é gostoso viver isso.
1: O balonismo sempre foi muito seguro, né? Só a gente vê o número de incidentes, de acidentes proporcional ao número de balões que estão no céu, parecido com a aviação. Só que o balonismo comercial no Brasil, até o final do ano passado, não tinha uma legislação.
2: Exato. E aí, infelizmente, teve que acontecer algumas coisas para vir a legislação e a gente passar a ter esse olhar, né, da ANAC e exigir uma qualidade que realmente traga segurança. Muitas empresas já eram responsáveis o suficiente para garantir essa qualidade, tanto que é uma exigência a aprovação do engenheiro aeronáutico para os nossos balões e praticamente todos os balões passaram sem nenhuma modificação, porque já era um nível de qualidade muito boa. Então o engenheiro fez a inspeção, viu que estava tudo certo, que eram os balões de qualidade e liberou para a gente continuar trabalhando, voando com aqueles mesmos balões que a gente já voava pelo nível de qualidade que a gente já tinha. Só que isso é legal, a resolução é legal para a gente ter uma qualidade centralizada, todo mundo poder trabalhar da mesma forma, não ter nenhuma empresa aventureira, a gente ter o respaldo para poder denunciar caso tenha empresas que não são idôneas. Por isso que a gente criou o projeto também, para se juntar aquelas empresas que exigem um mínimo de segurança para todo mundo e separar daquelas que só estão aqui por dinheiro ou não se preocupam o suficiente com a segurança.
1: Ou seja, a legislação já começou mudando a fabricação do balão, o jeito que o balão é fabricado. E aí tem outros passos também, né?
2: Perfeito, é isso mesmo. A legislação, ela veio para daqui no futuro, ela é um processo, né, que vai acontecer ao longo dos anos, mas o futuro é que todos os balões sejam certificados assim como os aviões são. Então vai ter todo o processo de rastreabilidade, é uma qualidade diferente do balão, que aí as pessoas podem confiar ainda mais e a gente pode até exportar os balões para fora, voar em outros lugares com a mesma documentação do Brasil hoje, graças a essa legislação.
1: Você voava antes da legislação e depois da legislação continua voando. Quais os pontos principais que você pode elencar dessas novidades?
2: Na minha opinião, a mais importante é a bandeira, a comissão meteorológica que determina a previsão de tempo. Então a gente faz uma análise, 8 pilotos fazem uma análise um dia antes do voo para garantir

0: garantir que a segurança do voo vai ser cumprida. Então a gente olha o tempo, vê chance de chuva, ventos baixos. A previsão ideal para poder fazer o voo de balão, se caso existir essa previsão, é dada uma bandeira verde no site da Prefeitura de Boituva. Todo mundo pode entrar lá e consultar. Sai mais ou menos às 19 horas, 19h10 do dia anterior ao voo. Você consulta se vai ter condições meteorológicas seguras para realizar o passeio. Se caso não esteja essas condições, seja uma bandeira vermelha que não dá para fazer o passeio, nenhum balão tá liberado a voar em Boituva ou nas cidades próximas aqui. E aí a Guarda Civil tem uma ronda para garantir que nenhum balão realmente decole. Mas é importante também que o turista saiba disso para poder olhar no site, se precaver, né, e voar só com empresas realmente idôneas que vão respeitar essa meteorologia.
1: Isso é muito interessante, né? Então, são 8 pilotos qualificados, experientes, que analisam as condições e aí tem as bandeiras, as cores das bandeiras no site da prefeitura. E aí serve tanto para que outras empresas não queiram só visar o lucro e colocando a vida das próprias pessoas, das empresas e dos passageiros em risco, e também para os passageiros ficarem de olho no site da prefeitura de Boituva.
0: Perfeito, é isso mesmo. É legal, as empresas, né, do Decola Boituva já respeitam 100% a bandeira, então a gente nunca teve problema com isso, mas é legal os passageiros também ficarem atentos a essa decisão da comissão para se garantir, saber que tá voando com uma empresa legal, viu a bandeira, você já se sente mais seguro de saber que vai ser um dia bem tranquilo, bem gostoso, com ventos calmos, para ficar só lembranças positivas do passeio.
1: Ao contrário do que as pessoas que jamais voaram de balão imaginam, é algo muito calmo, tranquilo, suave. Pra quem gosta de adrenalina, é chato. É maravilhoso. Aqui é lindo, mas assim, eu tô dizendo isso pra que a pessoa se encoraje realmente, né? Pessoa que tem medo de altura, que tem algum receio, é muito suave, né?
0: Muito, a gente compara até com a subida de um elevador. É bem tranquilo, bem devagarzinho. A gente sobe, pra você ter uma ideia, a 0,5 metros por segundo. Então é muito suave, bem tranquilo mesmo. Na hora do pouso, as condições são bem calmas. A nossa equipe, a gente planeja o voo pra pousar num lugar combinado, a nossa equipe já tá lá aguardando no pouso, então vem, tem o suporte, segura, as vans já estão lá, tudo facilita para ser um voo bem tranquilo, gostoso.
1: Fala do ponto de vista de um piloto e depois de um piloto campeão brasileiro, mas primeiro de um piloto, como que é a dinâmica para você poder voar, né? A gente imagina como leigo que o vento vai levar para qualquer lugar, é assim, mas não é bem assim, né?
0: É, exatamente, isso é um ponto muito legal de tocar, que a gente imagina que o balão não tem direção, e realmente a gente brinca que não tem, porque a gente não tem um volante, não tem um motor para poder direcionar, mas a gente navega pelas camadas de vento. Então, uma coisa legal é que cada altura o vento sopra para uma direção diferente. Então, a gente busca esses ventos, faz por isso que o balão sobe, desce. A gente está buscando essas camadas de vento para poder direcionar o balão para um lugar seguro. Então, a gente tem o controle. Tanto que o campeonato de balão é precisão, a gente tenta chegar num lugar. Para você ter uma ideia, hoje a média do Brasil, a gente decola de 10 quilômetros de distância de um objetivo e a média fica 40 centímetros do centro do alvo. Então, todo mundo consegue chegar com precisão muito boa, assim, hoje em dia, graças à tecnologia, todo o aparato que a gente usa, GPS, computador, para navegação. Então, tá evoluindo muito e é bem seguro, bem gostoso.
1: E agora, fala um pouquinho de como é que foi esse campeonato, essa conquista.
0: A gente faz 7 dias de competição, então, todo dia a gente voa de manhãzinha disputando vários objetivos, não é só um, e aí, a somatória dessa média ao longo dos dias é que define o campeão. Já tá tão bom o nível que a gente faz uma prova que chama gravidade. A gente já não pode nem jogar a marca, o nosso alvo, não pode nem jogar mais. A gente tem que passar com o cesto exatamente no centro do X e soltar ela, porque já tá todo mundo ficando com a marca bem no meio do X. E aí, o nível cada vez mais alto, e foi uma honra, assim, fazia 5 anos que eu competia. O ano passado eu fiquei em segundo lugar, praticamente o campeonato todo. Aí tive um dia muito ruim, minha média caiu muito, eu terminei o campeonato em 9º. E ficou aquele gostinho que era possível. Aí, 2025 eu vim, consegui ganhar o título, foi muito bacana.
1: Pra gente finalizar, quem pode voar, tem contraindicação, e depois eu queria que você falasse de preços também.
0: A gente vende pra crianças a partir de 4 anos, então a partir de 4 anos já pode fazer o passeio de balão, e adultos não tem limite de idade, desde que esteja todas as condições de saúde bem para poder subir no cesto. O impacto é bem leve, mas é legal não ter passado por nenhuma cirurgia, nada, e a única proibição é gestante, pessoas que saíram de cirurgia, é bom evitar o voo, não fazer o voo de balão, porque querendo ou não tem um impacto, a gente deixa para depois dessa fase e aí pode fazer o passeio. Sobre valores, é R$ 550 por pessoa, pagamento parcelado, e 500 à vista, a gente consegue um valor um pouquinho melhor.
2: chegar.
1: Só procurar, o Decola Boituva já tem site, rede social.
0: É isso mesmo, a gente já tem o site do Decola Boituva. O Decola Boituva é o projeto, você vai entrar lá e vai encontrar todos os colaboradores, todas as empresas de balão que são certificadas com o selo Decola Boituva, que vão cumprir todos esses índices de qualidade. Aí tem o site, o Instagram, que é o Decola Boituva também, então pode ficar sossegado que são empresas de qualidade.
1: Você sabe que eu posso dizer que eu já entrevistei um campeão brasileiro de balonismo. Obrigado pelo voo, foi maravilhoso. Até uma próxima e boa sorte pra vocês.
0: Valeu, foi um prazer, viu? Muito obrigado pela confiança, por ter vindo, espero realmente que você tenha gostado. É um prazer e volte mais vezes.
1: Se quiser ver as fotos e vídeos do nosso passeio de balão em Boituva, já sabem de me encontrar, não é mesmo? Cadê o Coutinho? Eu coloquei alguns destaques da nossa experiência no meu Instagram. Cadê o Coutinho? O programa de hoje vai para mais uma rápida parada. E no próximo bloco nós vamos voltar para falar de um outro passeio que fizemos pelo interior de São Paulo. Do céu para a ferrovia, nós experimentamos o trem da República, que faz o trajeto entre as cidades de Salto e Itu. Não saia daí, voltamos já já.

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Daqui a pouco a gente vai ter o último bloco do Partiu Band News desta quarta-feira, desta quarta, deste sábado. Que quarta-feira, rapaz? Deste sábado. Acho que é porque eu tô acompanhando aqui a partida que tá rolando em Salvador, aí imaginei que fosse quarta-feira, mas neste sábado o Bahia vai vencendo o Cruzeiro, hein? O Bahia 1, Cruzeiro 0, gol de pênalti marcado há poucos instantes, e o Bahia abriu o marcador lá em Salvador, com isso vai se aproximando dos primeiros colocados novamente. O gol foi marcado pelo Luciano Juba de pênalti, e há pouco o William José, machucado, saiu e o Everaldo entrou. Com esse resultado de momento, o time do Bahia vai chegando a, vamos ver aqui, tá chegando a quinta posição, quarta posição, ultrapassando o São Paulo, chegando a 25 pontos. São Paulo que joga amanhã com o Corinthians, o clássico lá em Itaquera, e até aqui vai ficando com a quarta posição, o time do Bahia.

0: antes da gente voltar a falar de futebol por aqui, aliás, a gente completa o assunto futebol por aqui com Copa do Mundo.
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0: A cantora Anitta será uma das atrações de um dos 3 shows de abertura da Copa do Mundo. A FIFA confirmou a presença da brasileira na cerimônia dos Estados Unidos, marcada para 12 de junho, no estádio de Inglewood, na região de Los Angeles. Ela estará ao lado de nomes como Katy Perry e Tyler, que também vai se apresentar no México, onde será realizado o primeiro jogo da Copa, entre a seleção local e a África do Sul, no dia 11. Já na cerimônia marcada para o Canadá, a lista de cantores confirmados inclui Alanis Morissette, Michael Bublé e Alessia Cara. Além da abertura da cerimônia de encerramento antes da final e do show do intervalo no mesmo jogo, estão previstos shows em Filadélfia e Houston para celebrar a independência dos Estados Unidos no dia 4 de julho. A recente viagem à órbita da Lua feita pela NASA levanta questionamentos sobre a possibilidade ou volta a despertar a vários questionamentos sobre a corrida e as descobertas espaciais e fora, além da Lua, também a possibilidade de existir fora da Terra. Os avanços tecnológicos auxiliam nas descobertas de processos, e mais do que isso, esses avanços tecnológicos auxiliam as descobertas de processos de cultivo no espaço. Daniel Abreu traz as informações.
3: A viagem espacial mais longa da história da humanidade retomou dúvidas quanto ao cultivo de materiais orgânicos e modo de vivência fora da Terra. Entre os principais objetivos dos pesquisadores, agora está estabelecer uma presença humana sustentável e de longo prazo no satélite natural da Terra e, a partir dele, viabilizar futuras viagens a Marte. Apesar de não realizar viagens para a parte externa da atmosfera, o Brasil hoje se encontra em uma posição estratégica. Com o transporte de alimentos ou cultivos custando cerca de US$1 milhão durante as viagens, o melhor caminho é entender como cultivar nos astros, como aponta a engenheira agrônoma e pesquisadora da Embrapa, Alessandra Fávero.
4: Então, por isso, é importante a gente pensar no cultivo de plantas nos locais, né? Então, inclusive, nos acordos Artemis, que o Brasil assinou em 2021, vem lá os objetivos, né, desses acordos. E alguns deles são relacionados ao cultivo de plantas no espaço. Então, por isso, o Brasil, como é reconhecido internacionalmente pelas pesquisas agrícolas, acreditamos que nós possamos contribuir muito dentro dos acordos Artemis como instituições brasileiras.
3: Essa rede já está empenhada no desenvolvimento de sistemas de produção adaptáveis ao espaço, buscando soluções para desafios complexos. Ainda segundo Alessandra, com as descobertas recentes, o cultivo in loco pode ser uma realidade próxima.
4: Então, baseado nessas caracterizações, por exemplo, em Marte, a gente sabe já por fotografias, etc., que deve ter tido água naquele ambiente. Então, pode ser que tenha água no subsolo ainda. A mesma coisa na Lua. Nós sabemos que tem água no polo, né, da Lua, no polo sul da Lua, que não descongela, então a água está congelada lá. Então, baseado nesses recursos naturais, digamos, in situ, nós podemos pensar na possibilidade do cultivo de plantas.
3: De acordo com a Agência Nacional Brasileira, as recentes iniciativas visam garantir um suprimento estável de alimentos para os astronautas, enfrentando desafios científicos e tecnológicos notavelmente complexos.
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9:41 no horário de Brasília neste sábado. A IP afirma que ampliou o atendimento ao consumidor após a suspensão da venda de parte dos produtos pela Anvisa. A medida ocorre depois de clientes relatarem dificuldades para entrar em contato com a empresa após a agência sanitária apontar riscos microbiológicos em alguns itens da companhia. Os produtos atingidos são detergentes, sabões líquidos e desinfetantes que sejam de lotes de final 1. A IP diz que triplicou a capacidade do serviço de atendimento e disponibilizou novos canais de contato para atender consumidores que buscam orientações sobre troca, devolução e ressarcimento de itens afetados pela decisão. Quem enviar a declaração do imposto de renda até amanhã tem mais chances de entrar no primeiro lote de restituição caso não caia na malha fina. O prazo final para entrega termina no dia 29 de maio, mesma data do vencimento da cota única ou da primeira parcela. A Receita Federal espera receber cerca de 44 milhões de declarações neste ano. O parcelamento pode ser feito em até 8 cotas mensais, de no mínimo R$50 cada. E o débito automático pode ser autorizado pelo programa da declaração ou pelo aplicativo Meu Imposto de Renda. Quem perder o prazo está sujeito a uma multa mínima de R$ 165, que pode chegar a 20% do imposto devido. As autoridades norte-americanas investigam o atropelamento de um pedestre na pista do aeroporto de Denver, nos Estados Unidos. O incidente ocorreu ontem à noite durante a decolagem de uma aeronave da companhia aérea Frontier Airlines, que seguia para Los Angeles. A tripulação relatou um princípio de incêndio em um dos motores e a presença de fumaça dentro do avião. Os passageiros foram retirados em segurança por meio de escorregadores de emergência como medida de precaução. Não há informações sobre o estado de saúde da vítima. O cantor Djavan anuncia uma data extra do show dele em São Paulo para o dia 12 de dezembro no Pacaembu, na Arena Pacaembu, após esgotar 2 shows da cidade. A segunda apresentação na capital paulista ocorre neste momento no Allianz Parque, estádio do Palmeiras. O cantor está em turnê pelo país, celebrando os 50 anos de carreira, iniciada em 76, com o lançamento do primeiro álbum dele. Os ingressos para a data extra começam a ser vendidos na segunda-feira, às 10 da manhã, com a pré-venda para clientes do Banco do Brasil. O público geral também pode comprar a partir da quarta-feira, também às 10 da manhã.

0: terceiro e último bloco do nosso programa de hoje, gravado no interior de São Paulo. E depois de acompanharmos as novas regulamentações do balonismo comercial no Brasil, nós deixamos a cidade de Boituva para curtir uma outra experiência ali pertinho. Pegamos estrada e em cerca de 45 minutos chegamos à cidade de Salto.
1: Oi, o trem.
0: Eu já falei por aqui algumas vezes sobre o trem republicano, que recentemente mudou de nome para Trem da República. Chegamos à simpática estação de Salto por volta das 10:30 da manhã de um sábado. Reservamos o trem das 11 até a vizinha Itu.
2: Trem da República, um trem Serra Verde Express. Meu nome é Eric Servilha e eu estarei acompanhando vocês.
0: São três classes de vagões para escolher. E no trajeto de ida, nós fomos na categoria boutique, com poltronas estofadas, grandes janelas e uma agradável varanda entre os carros. Assim que o trem começou a andar, nós recebemos um kit com amendoim e bolachinhas.
2: Lembrando, pessoal, que o passeio de vocês inclui bebidas à vontade. Daqui a pouquinho eu vou estar passando bordo para vocês. Mas se durante o passeio vocês quiserem alguma bebida e eu não esteja passando bordo, podem vir falar comigo que eu entrego a bebida para vocês, tá bom? Combinado?
0: As bebidas incluídas eram águas, sucos, refrigerantes e cervejas à vontade.
2: Nós temos ali ao fundo, aqui na nossa direita, é o monumento Nossa Senhora do Monte Serrá.
0: Durante o passeio de cerca de uma hora, algumas informações vão sendo passadas. No trajeto entre Salto e Itu, o guia de turismo falou principalmente sobre as histórias das duas cidades. Assim que o trem deixou a estação, já observamos uma grande ponte sobre o rio Tietê e perto dali ficam algumas cachoeiras. Registros históricos confirmam que os povos originários que viviam nas imediações de uma das principais quedas d'água a chamavam de Ituguaçu, que quer dizer Salto Grande na língua nativa. A cachoeira é hoje cercada pelo centro da cidade de Salto, que foi pertinho dali que foi fundado o povoado de Nossa Senhora da Candelária do Ituguaçu, justamente a atual cidade de Itu, em 1610. Depois de um pouco de história, alguns artistas e cantores invadiram o nosso vagão para divertir os passageiros.
3: Trem da República está em todo lugar, ele não pode parar. 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
0: Além da nossa turma de jornalistas e produtores de conteúdo, havia outros grupos muito bem animados que curtiram bastante a cantoria. O trem vai bem devagarzinho. Em um momento eu ouvi o guia de turismo falando que vamos a uma velocidade de menos de 10 km por hora. Chegamos a Itu pouco depois do meio-dia, após cerca de uma hora de viagem. Almoçamos no restaurante lá mesmo da estação e também é possível comprar esse pacote com o almoço incluído. Aliás, Itu e Salto compartilham de uma tradição, o filé à parmegiana. Ele é considerado um dos pratos mais emblemáticos da região. E adivinhe só o que eu comi. O nosso retorno para Salto aconteceu às 2 da tarde. E desta vez trocamos de vagão para experimentar uma outra categoria, a turística, com direito ao mesmo kit lanche e a uma bebida não alcoólica.
4: E até Prudente de Moraes está por aqui. A senhora está sabendo? Não está sabendo? Pois deu uma ligada nesse jornal. Ele vai valer ouro no futuro. Extra, extra. Dizem que a convenção da República vai ser pelas cercanias do Sobrado de Dona Olímpia de Almeida Prado.
0: A historinha que é contada pelos artistas foi diferente, focando mais na convenção de Itu, um passo importante para a proclamação da República no Brasil.
4: Vocês já imaginaram o fim da monarquia no Brasil e o início da República?
0: Itu já foi considerada a cidade mais rica do estado de São Paulo. Isso na década de 1850 e reúne um patrimônio arquitetônico e cultural expressivo. A convenção de Itu foi um encontro que reuniu lideranças políticas e que impulsionou o movimento republicano brasileiro. Separada por apenas 7 quilômetros de distância, Salto se destaca pela relação com o rio Tietê, que nesse trecho forma as maiores quedas d'água de toda a extensão. Além do passeio ferroviário, as cidades oferecem atrações complementares. Em Itu, o centro histórico concentra igrejas, casarões e monumentos que podem ser explorados a pé. E é na chamada Praça dos Exageros que ficam aquelas esculturas e objetos em dimensões gigantes, como o famoso orelhão, o enorme semáforo e o maior bilhete de trem do Brasil. em Salto, o Complexo da Cachoeira e o Memorial do Rio Tietê estão entre os principais pontos turísticos, bem próximos ao Marco Zero da cidade. Além da Ponte Estaiada, que fica bem pertinho da estação de trem e que possui um mirante a 48 metros de altura. Tem também parque com formações geológicas e réplicas de dinossauros, além de trilhas em meio à natureza.
5: Meu nome é Lilian Fernandes. Eu sou gerente geral do Trem da República e dos restaurantes da estação aqui de Itu e Salto.
0: Lilian começa a nossa conversa justamente falando o que os turistas vão encontrar neste passeio de trem.
5: Ele é um passeio que conta um dos momentos da história do Brasil. A gente conta a história da Convenção Republicana, que aconteceu aqui na cidade de Itu, e o trem ele foi inaugurado um dia antes dessa convenção, que foi em 1873. Então é um passeio de imersão na história. A gente faz o encontro do passado com o presente.
0: Eu peço para ela explicar como as pessoas fazem para reservar o Trem da República.
5: Nós temos o nosso site, que é o www.tremdarepublica.com.br. As pessoas podem fazer a compra online, fazer a compra na bilheteria, por telefone e por WhatsApp. O trem ele funciona todos os finais de semana e feriados. Nós temos 4 horários de passeio. Um que começa às 9 da manhã, um às 11, um às 14 e um às 16 horas. Os nossos passeios, normalmente, as pessoas compram sempre a ida e a volta, né? Então, na ida, nós temos uma parada no Parque Augusto, que é um dos pontos que nós paramos no meio do passeio. E na volta, nós temos um passeio de Salto para Itu, que também vocês, os clientes conseguem ver a manobra do trem. Dentro do trem, nós temos o guiamento e também a intervenção dos guias, dos artistas. Nós temos 3 categorias de vagões. Nós temos o vagão panorâmico, nós temos o vagão turístico e nós temos o vagão boutique. A diferença dos vagões é a configuração, né? Então, e o serviço de bordo. Tem vagão que tem apenas o serviço de bordo de uma água, tem o boutique, por exemplo, é um vagão que inclui, além de um kit snacks, bebida à vontade. E o vagão turístico recebe uma bebida e mais um kit snacks. Nós temos o vagão pet friendly, que é o vagão boutique. Então nós temos os lugares para o pet. Esse vagão também tem uma varanda onde as pessoas podem acessar. E é um passeio para toda a família, para todas as idades.
0: E se quiser ver imagens do nosso passeio de balão em Boituva e do Trem da República entre Salto e Itu, basta me procurar no Instagram. Cadê o Coutinho? Vai ser um prazer te encontrar no meu Insta. Cadê o Coutinho? De hoje está chegando à reta final, mas ainda dá tempo de passarmos por outros assuntos importantes do mundo das viagens. Uma das estações de esqui mais populares da América do Sul, o Vale Nevado, no Chile, anunciou as novidades para a próxima temporada de neve.
6: El mundo completo, 87 pistas.
0: O novo gerente comercial, Rodrigo San Martín, começou lembrando que a integração entre o Vale Nevado e La Parva oferece 87 pistas e 30 teleféricos. Para essa temporada, a Mountain Capital Park MCP investiu mais de 17 milhões e meio de dólares em diversas melhorias. Também foram anunciados novos equipamentos de fabricação de neve, nova dinâmica para o aluguel de equipamentos e a inauguração do Aconcagua Ski Residence.
7: Nosso novo conceito de hotelaria dentro de Bahia é o quarto elemento da plataforma hoteleira.
0: Trata-se do quarto complexo de hospedagem do Vale Nevado, se juntando aos já existentes Três Puntas, Puerta del Sol e Vale Nevado. O Aconcagua vai oferecer apartamentos premium de 45 a 92 metros quadrados, com a capacidade para abrigar até 9 pessoas. Um jeitão de casa, com serviço de hotelaria, que vai ser inaugurado no dia 19 de junho.
8: El ticket de hotel de Valle Nevado, de los hoteles de Valle Nevado, incluye la conexión en Ski Pass con La Parva.
0: O gerente comercial anunciou também que os hóspedes dos 3 hotéis e do primeiro condomínio premium do Valle Nevado vão ter acesso ao ticket interconectado, que permite transitar livremente entre as duas estações, Valle Nevado e La Parva. O evento que anunciou as novidades da estação de esqui chilena aconteceu em um tradicional restaurante de São Paulo e começou com Dominique Rudloff, gerente-geral do Vale Nevado, falando mais sobre a importância do mercado brasileiro.
9: El año pasado tuvimos más de 305 mil visitantes en Valle Nevado.
0: Dominique revela que em 2025, mais de 305 mil pessoas estiveram no Vale Nevado, sendo que o Brasil foi o país que mais enviou turistas internacionais para lá. Aliás, os brasileiros representaram 60% dos hóspedes dos hotéis. A expectativa para 2026 é que o Vale Nevado receba 320 mil visitantes.
9: E é por isso que nós seguimos pensando em crescer e crescer melhor.
0: O mercado de luxo é um dos setores do turismo que mais crescem no mundo, inclusive entre os brasileiros. Nesta semana, aconteceu em São Paulo mais uma edição da ILTM Latinoamérica, um dos maiores e mais importantes eventos do turismo de luxo do continente. O Partiu Band News, é claro, acompanhou tudo de perto e em breve nós vamos falar com detalhes sobre as tendências, notícias e novidades. Nós fomos convidados também para conversar com o diretor-geral do Rosewood Hong Kong, simplesmente eleito o melhor hotel do mundo pelo conceituado ranking The World 50 Best Hotels. Mas esse é um assunto para um próximo programa, porque por hoje é só. 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Eu estou todos os dias na programação da Band News TV. E todas as semanas na tela da Band, com o quadro Cadê o Coutinho? Aliás, se quiser acompanhar as nossas gravações, os bastidores das minhas viagens, eu coloco muito material no meu Instagram. Cadê o Coutinho? Eu te espero no meu Insta. Cadê o Coutinho? O programa de hoje teve a sonorização final do mestre José Antônio de Araújo Filho. E na semana que vem tem mais. Tchau!

0: São 9:56 pelo horário de Brasília. A vacinação contra a Covid-19 está suspensa para maiores de 5 anos em Porto Alegre. Quem explica é Henrique Tanger.
1: A vacinação contra a Covid-19 está suspensa para maiores de 5 anos em Porto Alegre. A previsão é de que novas doses cheguem à capital no dia 20 de maio. Ainda não se sabe ao certo quantas doses devem estar disponíveis. A Secretaria Municipal de Saúde aguarda a reposição por parte do Ministério da Saúde. A aplicação para crianças de 6 meses a menores de 5 anos ocorre normalmente em 16 unidades de referência da capital. A nova remessa de imunizantes deve possibilitar a vacinação de jovens e adultos a partir dos 12 anos de idade. Segundo o responsável técnico da Atenção Primária à Saúde, Leonardo Rodrigues, a faixa etária de 5 a 12 anos enfrenta desabastecimento há mais tempo e não deve ser contemplada durante o próximo envio.
2: Esse, inclusive, a gente tem há meses já desabastecido sem receber a vacinação para essa faixa etária, né? E como eu falei anteriormente, a gente recebeu algumas vacinas de 12 anos para mais, né, que é uma vacina diferente. Essa a gente acabou aplicando aí e ficamos desabastecidos também. Então, atualmente em Porto Alegre, nós temos as vacinas só para crianças de 6 meses a 5 anos em consumo.
1: A vacina contra a gripe segue disponível para os grupos prioritários, também 16 unidades específicas em função da disponibilidade limitada. As unidades atendem com horário estendido. O Rio Grande do Sul deve receber mais de 400 mil doses da vacina contra a gripe. Segundo Leonardo Rodrigues, o novo lote será distribuído para os municípios para reforçar a campanha de imunização.
2: Então, essa vacina nós não vamos ter a falta, não temos perspectiva de falta, né? E conforme receber na próxima semana mais um quantitativo, daí a gente capilariza de novo para todos os postos de saúde, né? Para seguir com a nossa campanha em normalidade, com todos os postos oferecendo.
1: Até o momento, 1,5 milhão de pessoas já se vacinaram contra a influenza no Rio Grande do Sul. A cobertura entre grupos prioritários está em cerca de 33%. O governo mantém a meta em 90%.
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0: Vitinha tem 26 anos e não é necessariamente uma revelação, nem vai para a primeira Copa do Mundo, mas não era titular de Portugal em 2022 e agora é um dos pilares do meio-campo lusitano, ao lado de João Neves, com quem faz dupla e conquistou a Liga dos Campeões da Europa pelo Paris Saint-Germain, e de nomes como Bruno Fernandes e Bernardo Silva. Por ele e por este setor passa muito da esperança da seleção portuguesa de pela primeira vez ser campeã mundial.
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0: 10:00. Intervalo de jogo lá em Salvador, lá na Arena Fonte Nova. Bahia e Cruzeiro estão empatando por 1-1. O Bahia abriu o marcador de pênalti com o Luciano Juba, mas Cauã Moraes marcou o gol de empate pro Cruzeiro. O gol foi anulado em campo, só que, tipo, não era um lance ajustado. O Cauã Moraes estava muito atrás da linha da bola e muito atrás da linha do último defensor. E aí, com a ajuda do VAR, não demorou muita coisa para que houvesse a checagem, e o VAR confirmou o gol do Cruzeiro 1-1. Nos outros jogos, 2-2 para Curitiba e Internacional, 2-2 também para a Fluminense e Vitória, que jogaram lá no Maracanã. Tá rolando também o Sul-Americano Feminino Sub-17. E o Brasil venceu de virada a Argentina por 3-2 neste fim de semana e fez 3-1 no primeiro tempo. Depois a Argentina diminuiu, mas o Brasil venceu por 3-2 e é o grande campeão sul-americano feminino sub-17. Esse jogo foi realizado lá no estádio Defensores del Chaco, em Assunção, no Paraguai.
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0: São 10h04 no horário de Brasília. Em instantes você fica com a reprise do Jornal da Band, na edição deste sábado, que teve a apresentação de Eduardo Ineg e também de Paula Valdez. A gente segue na programação da Band News FM até a meia-noite. E você, claro, pode mandar sua mensagem pelo nosso WhatsApp. 11 999 592 100, 11 999 592 100. Como tem as participações por aqui, olha, chuva forte na região do Alto Tietê, ou seja, no estado de São Paulo. Quem tá lá por Mogi das Cruzes está pegando chuva forte nesse momento. Quem nos manda mensagem é o Edgar Melo, ele tá em Mogi das Cruzes, que fica aqui no entorno de São Paulo, e tá no entorno, tá indo lá pra região da rodovia do Alto Tietê, da rodovia Mogi Bertioga, quer dizer, que liga ao litoral. Portanto, tá chovendo forte por lá, e a gente lembra que na porção sul e sudeste do país, o tempo tá tendo uma virada nesse final de semana. No sul do país, já com a interferência de uma frente fria, levando chuva, levando queda de temperatura. Na verdade, quem leva a queda de temperatura é a massa de ar polar que vem junto dessa frente fria, em alguns locais, inclusive com a possibilidade de chuva congelada. E essa massa de ar frio, essa massa de ar polar que vem junto com a frente fria, deve chegar à porção sudeste do país já neste domingo. E a partir de agora você fica com a reprise do Jornal da Band, aqui na Band News FM, com a apresentação de Eduardo Ineg e também de Paula Valdez.
1: Boa noite.
2: Boa noite pra você. O Jornal da Band começa falando do atropelamento de 4 pessoas da mesma família em São Paulo.
1: Bom, o motorista não tem habilitação e ele se recusou a fazer o teste do bafômetro. Márcio Campos.
3: Meia-noite e 30, uma família está na calçada em frente ao comércio que tem. De repente, um carro desgovernado atinge todo mundo.
4: Não teve nem o que fazer, foi tão rápido que simplesmente passou por cima. Desespero, porque a gente só ouviu minha mãe gritando. Os dois, eles estavam com odor muito forte de bebida. E eles até falaram que realmente eles estavam numa festa.
3: Foram atingidos a mãe, o irmão, a cunhada e o sobrinho de Maria Clara. O mais grave é o menino de 11 anos que quebrou a perna e ainda está internado. O motorista de 23 anos não tem habilitação. Ele se negou a fazer o teste do bafômetro e a coleta de sangue. No IML, passou por exame clínico que não detectou embriaguez. Diante do resultado, foi liberado e vai responder por lesão corporal culposa.
4: Infelizmente, a gente está no Brasil, né? Amanhã eu estou em casa. E minha família tá toda no hospital.
3: No interior de São Paulo, Matheus Garcia, que aparece no vídeo virando uma garrafa de bebida alcoólica enquanto dirige, matou uma jovem de 19 anos e feriu uma outra pessoa num ponto de ônibus. O caminhoneiro está preso. No começo de abril, 2 crianças de 10 e 5 anos morreram atropeladas por um motorista em alta velocidade em Diadema, na Grande São Paulo. Imagens de câmeras mostram Demóstenes Dias Macedo tomando uma lata de cerveja cerca de uma hora antes do acidente. Ele foi preso e um exame comprovou que estava embriagado. Nem bem acontece uma tragédia e logo vem outra, e em todas elas a história se repete. Motoristas irresponsáveis que assumem o perigo de dirigir bêbados e que acabam matando. Em muitos casos vão para a delegacia, mas acabam respondendo o processo em liberdade.
1: Existe uma indignação das pessoas de que ele, provocando um crime de tamanha repercussão sob o ponto de vista de vítimas, ele sair pela frente, pela porta da frente da delegacia ou do fórum, é um tapa na cara da sociedade que já pediu um basta sobre esse tipo de crime.
3: Ontem, parentes e amigos fecharam a marginal do Rio Tietê, na zona norte de São Paulo, em protesto pela morte do entregador Gabriel Damasceno Silva, de 18 anos. A moto que ele conduzia foi atingida por um carro. O motorista Adriano Marco da Silva, de 54 anos, se negou a fazer o teste do bafômetro. Assumiu ter bebido 2 cervejas numa festa, passou por exame de sangue, mas foi liberado em seguida.
5: Ele devia estar preso porque ele estava bêbado, isso é tudo no boletim de ocorrência. A gente está fazendo isso aqui porque a gente quer justiça, a gente quer resposta. Aí até quando ele vai ficar solto?
2: que horror. Um avião cargueiro pousou e saiu da pista. Foi no aeroporto de Salvador hoje de manhã. Nas imagens a gente consegue ver os pneus do avião enterrados no gramado e também ali na lama. Não foram divulgadas as causas do acidente. Os tripulantes não ficaram feridos.
6: Em São Paulo, uma mulher morreu durante uma tentativa de assalto na Marginal Pinheiros. A vítima, de 27 anos, estava numa moto com a namorada. As duas foram abordadas por bandidos, os criminosos tentavam roubar um celular, preso a motocicleta. Durante a ação, a mulher se desequilibrou, bateu no guarda-reio e não resistiu. A namorada ficou ferida e está no hospital. Os bandidos fugiram.
2: Uma cena inacreditável aconteceu no hospital de Campinas, no interior de São Paulo. Uma funcionária que cuidava da alimentação foi filmada assim, usando os dedos para passar geleia nos pães que seriam servidos aos pacientes. O hospital pertence à rede Mário Gatti, onde há 2 meses foram registrados 9 casos de contaminação por uma superbactéria na UTI. Em nota, o hospital disse que a funcionária era de uma empresa terceirizada e foi demitida. E que depois desse caso, houve reforço no treinamento das equipes que cuidam da alimentação.
6: Reforço no treinamento? É algum treinamento, né?
2: É, pelo menos algum, né? De higiene.
6: Que loucura. Foi enterrada hoje a passageira de um carro por aplicativo que foi morta por um policial civil numa briga de trânsito com um motorista. O policial está preso. A gente vai ao Rio de Janeiro falar ao vivo com o repórter Adson Ramos. Adson, conta pra gente as novidades desse caso.
7: Oi, Oneg, boa noite para você, boa noite para todo mundo. Fred Wilson de Jesus atirou contra o veículo em que estava Tamires Rodrigues de Souza Peixoto, de 28 anos, depois que o motorista do carro fez uma manobra. Ao se entregar, o policial alegou que achava que se tratava de um assalto. No pedido de prisão temporária, a juíza Tula Corrêa de Melo ressaltou que ele usou treinamento e armamento do Estado e que apresentou um comportamento agressivo que terminou com a morte de Tamires às vésperas do Dia das Mães. Ele segue detido e deve passar por audiência de custódia nos próximos dias. Hoje, familiares se despediram de Tamires, que era mãe de 2 meninas. A Tainara, que é amiga da família, contou como é que foi dar a notícia para as crianças. Neste sábado, seria a festinha de aniversário da mais nova. Acompanhe.
8: A gente conversou, elas vieram aqui se despedir, a gente conversou, a gente explicou da forma que deu para elas, que a mamãe não estaria na festinha, que a mamãe tinha virado uma estrelinha, que agora ela estava dormindo. E elas se...
2: Ainda hoje, como fica a situação dos produtos IP depois que um recurso liberou as vendas? Mesmo com a decisão, Anvisa mantém a orientação para os consumidores não usarem os produtos do lote sob suspeita. Você vai ver daqui a pouco. Tá sentindo frio por aí? É uma forte massa de ar polar entrou no país e já derrubou as temperaturas em alguns lugares. Na região sul, teve muito frio, chuva, geada e deve esfriar ainda mais.
9: Sábado de sol entre nuvens e o gaúcho tá como?
10: Agora tá bem frio, mas sei lá, tá muito louco, né? Uma hora um calorão, daqui a pouco um frio. Eu odeio frio.
11: Uma sensação térmica de uns 4, 5 graus. Tem que usar bastante agasalho, cobertor.
9: Casaco em cima de casaco. E pra acompanhar, chimarrão pra alguns e quentão pra outros. Chegou a época do ano de tirar até a roupa do pet do armário. Quem saiu ganhando nessa brincadeira foi a Filó. As 12 cidades que registraram mais frio no país neste sábado foram gaúchas. Cambará do Sul marcou 5 graus. Só as ovelhas se aventuraram do lado de fora. Em Santana do Livramento, quem teve que sair de casa passou frio. Mas a campeã foi Soledade, no norte do estado, que amanheceu com 1 grau e 6 décimos, com direito à geada. As temperaturas mais baixas são reflexo da primeira onda de frio do ano, que deve durar até pelo menos quarta-feira. Aqui no sul tem previsão de muito frio, inclusive abaixo de 0 grau. Há também risco de geada em vários municípios. Em Santa Catarina, teve chuva congelada em Bom Jardim da Serra e São Joaquim. Entre as capitais do sul, Curitiba teve a maior temperatura, mas ainda assim não passou de 13 graus, com sensação térmica menor por causa da chuva.
12: A gente espera que a concentração, o pico dessa onda de frio ocorra na madrugada e manhã de segunda-feira. Tá? A gente tem aviso de declínio de temperatura, a gente tem previsão de geada forte para várias localidades, principalmente em regiões de serra.
9: Para os próximos dias, o jeito é se agasalhar bem. E tem quem goste.
13: Tomara que esfrie mais ainda, porque eu tenho casacos aí que eu não consigo usar aqui. Não serve, é muito quente. Casacos térmicos, a gente não consegue usar.
9: Agora vai dar.
13: Vai dar. Eu tô louco para tirar esse casaco do guarda-roupa.
2: E olha, pode tirar, viu? E quem vai para a Serra Gaúcha, a gente estava olhando na reportagem, sempre espera ver o quê? A neve. Nas próximas horas, as condições estarão favoráveis, viu? Porque a umidade está alta e a temperatura deve ficar abaixo de zero. Combinação que pode resultar em neve ou em chuva congelada. Nas capitais do sul, também faz frio amanhã. Mínima de 7 em Curitiba, 8 em Porto Alegre e 12 em Floripa. E em São Paulo, o efeito desse ar polar aí vai ser mais sentido, com força mesmo, amanhã. O Dia das Mães será chuvoso, com temperaturas entre 13 e 19 graus. No Rio, chove a partir da tarde, mas ainda assim esquenta. Máxima de 29, a mesma prevista para Brasília, onde o tempo fica seco. Já em Salvador, chove rapidamente entre a tarde e a noite e a máxima chega aos 31 graus. No centro-oeste e no norte do Brasil, o domingo vai ter pancadas de chuva, com chance de temporais no Mato Grosso do Sul.
6: Mesmo depois do Supremo Tribunal Federal limitar o pagamento dos chamados penduricalhos, vários órgãos da Justiça e também do Ministério Público tentam driblar as restrições. As entidades estão denunciando essa farra.
14: No Paraná, a proposta era pagar até R$14 mil extras a juízes e desembargadores para orientar estagiários. O benefício seria tratado como verba indenizatória e ficaria fora do teto constitucional. Na Advocacia Geral da União, a mudança previa auxílio-saúde de até R$7 mil, além de reembolsos para a academia e outras despesas para parentes de servidores. Em abril, o Conselho Nacional de Justiça e o Conselho Nacional do Ministério Público também autorizaram gratificações de R$16 mil a juízes e promotores por acúmulo de função, mesmo durante licenças e afastamentos.
15: As manobras vieram após o Supremo fixar um freio nos pagamentos extras do funcionalismo. Agora, os chamados penduricalhos não podem ultrapassar 35% do teto, hoje em torno de R$46 mil.
14: Um levantamento da Coalizão de Combate a Supersalários, que reúne entidades como República.org e Transparência Internacional, identificou novas verbas indenizatórias, reclassificação de cargos e outras manobras para viabilizar pagamentos extras. Segundo a organização, entre agosto de 2024 e julho de 2025, pelo menos R$20 bilhões foram pagos acima do teto constitucional.
16: A gente precisa agora pegar essa decisão do Supremo e levar ela para o Congresso, para uma grande lei de salários públicos que reorganize melhor, limite esses salários no topo de 1%, que são os maiores salários públicos do mundo, e organize, remunere e recompense melhor as pessoas que estão abaixo de 99% dos servidores públicos que trabalham pelo Brasil.
15: As tentativas de driblar o teto já estavam no radar do STF. Em decisão conjunta, os ministros Flávio Dino, Cristiano Zanin, Gilmar Mendes e Alexandre de Moraes reforçaram a proibição de novos penduricalhos e vedaram mudanças que possam contornar as restrições.
14: As decisões prevêem responsabilização civil, penal e administrativa para presidentes de tribunais e procuradores em caso de pagamentos irregulares. Depois da repercussão, o Tribunal de Justiça do Paraná e a AGU recuaram das medidas.
6: A IP conseguiu uma liminar que permite voltar a vender produtos de limpeza com lotes final 1, que estão sob suspeita de contaminação por bactéria. Mesmo assim, a empresa disse que vai manter parada parte da produção até uma decisão definitiva da Anvisa.
2: A Anvisa continua recomendando que os consumidores não usem os produtos sob suspeita. Roberta Scherer.
17: Dois dias depois da suspensão de venda de parte dos produtos da IP, são muitas as dúvidas dos consumidores ainda.
18: Não ficou claro. Porque eu não sei o que fazer, né? Porque se eu jogar no lixo comum, Eu acho que também é prejudicial.
19: Eu não imaginava um risco nesse sentido, né?
17: A empresa prometeu atender seus clientes por telefone, mas o atendimento, que só opera de segunda a sexta, deixou muita gente sem resposta. Hoje, uma gravação automática parecia que iria dar instruções mais claras.
20: Para informações sobre o comunicado da Anvisa, técnico...
17: Mas logo a comunicação caiu. A Anvisa determinou na quinta-feira o recolhimento de 4 desinfetantes, 12 lava-roupas e 7 lava-louças com lote final 1. A decisão foi tomada depois de uma inspeção na fábrica de Amparo, no interior de São Paulo. A determinação parou as linhas de produção do local também. Um dos principais centros operacionais da marca, a fábrica conta com 4.300 funcionários. A empresa, que é brasileira, ocupa hoje o posto de marca de produtos de limpeza mais utilizada do Brasil. A IP reagiu e entrou com um recurso. Ontem ficou definido que, enquanto a diretoria analisa a situação, a primeira decisão que determinava o recolhimento e a parada das atividades está suspensa. Mas a Anvisa ainda recomenda que os consumidores não usem os produtos indicados por segurança. Em nota, a IP diz que mantém voluntariamente suspensa a produção de líquidos com lote final 1, apesar de ter obtido efeito suspensivo em recurso. A medida visa agilizar a conclusão de ações apontadas pela Anvisa e reforçar o compromisso da marca com a segurança do consumidor e a colaboração com as autoridades. Na inspeção que baseou a determinação recente da Anvisa, foram constatados descumprimentos em etapas críticas do processo produtivo. Falhas no sistema de garantia de qualidade, indicando risco à segurança. Também foi levado em consideração um fato do ano passado, quando na mesma fábrica foi encontrada uma bactéria, a Pseudomonas. A bactéria entra no corpo por feridas, cortes, pele queimada ou uso de equipamento hospitalar contaminado. As consequências variam de otites e problemas de pele a quadros graves, como pneumonia. O risco é maior para pacientes imunossuprimidos ou com doenças como diabetes e fibrose cística.
21: Elas têm capacidade de provocar doença invasiva e doença grave em pacientes hospitalizados principalmente. Essas bactérias, pela capacidade de serem resistentes a vários antibióticos, quando elas acometem um indivíduo nesses ambientes, elas têm uma alta letalidade, uma alta capacidade de provocar morte.
22: Se é IP, pode confiar. Quem ama, cuida. IP, cuidar do que é seu. E são alguns slogans da propaganda da marca IP, que pertence à Química Amparo, empresa fundada

0: a multa ou distribuir o produto sabendo da contaminação, e aí a punição tem que ser mais pesada. Quando a Anvisa suspendeu a fabricação e a comercialização dos produtos, a química Amparo, ela deixou vários consumidores no vazio, como a gente viu na reportagem, e entrou com um recurso. Ela está exercendo um direito dela? Tá. Pois o consumidor deve fazer o mesmo. Até o caso ser esclarecido, pensa duas vezes antes de comprar um produto IP. Aí quando resolver, você decide se a marca merece mais uma chance.
1: Daqui a pouco, ataque americano mata duas pessoas em barco no leste do Pacífico. E na reportagem especial, o boom do turismo em Madrid. Do restaurante mais antigo do mundo ao futebol.
2: De cada 10 turistas que passam por aqui, pelo menos 3 têm destino final nesse lugar.
1: É já já. O contribuinte que quer receber a restituição do imposto de renda já no primeiro lote precisa correr, viu? O prazo para tentar garantir o pagamento no fim deste mês termina amanhã.
3: A declaração do imposto de renda do Manuel já está na fila de restituição. Ele enviou os dados logo nos primeiros dias.
4: Sempre eu procuro fazer dos primeiros.
3: E o dinheiro que ele vai receber já tem destino certo.
4: Porque eu tenho o jazilo no cemitério dos Colinas lá, eu pago 2 vezes por ano, né? Então quando eu recebo, que tem do abono lá que recebo lá do imposto de renda, eu vou lá e já pago, né?
3: Quem quer aumentar as chances de receber a restituição já no primeiro lote precisa correr. O ideal é entregar a declaração até esse domingo. Não é garantido, mas é possível.
5: Por quê? Porque a partir de segunda-feira, a Receita Federal vai começar a elaborar o lote que vai ser pago no dia 29 de maio. A pessoa que entregar a partir de segunda, mesmo tendo prioridade, não vai conseguir estar no primeiro lote, porque o lote já vai ter sido gerado.
3: Neste ano, a Receita Federal reduziu de 5 para 4 os lotes de restituição. O primeiro pagamento está previsto para o dia 29. A prioridade segue para idosos, pessoas com deficiência ou doenças graves e professores. Depois vem quem usou a declaração pré-preenchida e escolheu receber via Pix. Mais de 20 milhões de declarações já foram enviadas. São esperadas 44 milhões. Quase 60% dos contribuintes usaram a declaração pré-preenchida. Porém, a facilidade exige atenção.
6: E confirmar se o documento e as informações constantes no informe de rendimentos estão corretas e adequadas, confirmar com a empresa. Estando corretas, utilizar essa informação para preencher a declaração e até mesmo retificar se ela utilizou a pré-preenchida.
3: O prazo para a entrega da declaração termina em 29 de maio. Tem gente que prefere não arriscar.
7: Todos os anos eu procuro fazer logo no começo, né? Assim que abre para fazer, porque a restituição vem mais rápido, né? Então eu prefiro me livrar logo de cara.
0: Passageiros do cruzeiro atingido por um surto de hantavírus desembarcam amanhã nas Ilhas Canárias, território da Espanha. A operação de repatriação acontece em meio a protestos e com 3 mortes confirmadas pela doença.
1: Uma grande operação de saúde acontece em Tenerife, na Espanha, para receber os 149 passageiros do navio. A chegada gerou protestos de moradores e trabalhadores portuários, com medo da contaminação. Por causa disso, o navio não vai atracar no porto. Os passageiros vão seguir em barcos menores, direto para o aeroporto, onde embarcam para seus países. Cada país será responsável pela quarentena de seus cidadãos. No Reino Unido, por exemplo, os cerca de 20 britânicos vão ficar isolados em um hospital perto de Liverpool, que já abrigou pacientes da China durante a pandemia de Covid. A quarentena no hospital deve ser de 72 horas a princípio, se não houver complicações de saúde. Depois, o isolamento continua em casa. O cruzeiro saiu da Argentina em direção a Cabo Verde quando o surto foi descoberto. 8 pessoas adoeceram a bordo e 3 morreram. Apesar do alerta, a Organização Mundial da Saúde afirma que o risco para a população em geral é baixo.
8: Um influenciador, ou chamado assim, né, de influenciador, com mais de 1 milhão de seguidores, acabou preso no Rio de Janeiro porque ele encenou um crime na rua. Tudo isso para viralizar nas redes sociais.
9: Pegou.
10: O vídeo produzido por Luan Lennon é uma farsa. O que parecia ser um flagrante de furto, na verdade, foi combinado.
11: O que você pegou aqui no carro? Bora, cadê? É teu isso aqui?
12: Não.

0: O que tu pegou ali agora?
1: O influenciador chama a polícia.
2: Chama o 90 aí.
0: Não, mano, desculpa, mano.
2: Chama o 90, meu irmão. Pegou ou não pegou?
0: Não peguei não, mano.
2: Pegou ou não pegou, pô? Pegou, tá tentando pegar o celular dos outros ali, rapá.
1: A polícia militar chegou ao local e levou todos para a delegacia. Os investigadores descobriram que tudo não passava de uma encenação. Luan pagou R$30 para um flanelinha participar da gravação.
2: Vai correr não, chefe. Vai correr não, pô. Vai preso.
3: Betão. Descarteriza tiro que você tem. Você é o dono do carro, tu parou pra ir ali no bar e voltou, esqueceu aberto.
0: Ele vai levar daqui.
3: Entendeu? Você é a vítima.
0: Você vai levar.
3: Você é a vítima.
4: Houve a determinação para imediata soltura, liberação do suposto furtador e confecção de autos de prisão em flagrante em face tanto de Luan Lennon quanto de dois componentes da sua equipe, em curso no artigo 339 do Código Penal, denunciação caluniosa.
1: O influenciador Luan Lennon passou por audiência de custódia na tarde desse sábado e teve a prisão em flagrante convertida em preventiva. A polícia também vai investigar se ele e outros membros da equipe já cometeram esse crime outras vezes. Empresário e estudante de direito, Luan Lennon se apresenta na internet como alguém que combate a desordem do Rio. Em março desse ano, a influenciadora Monique Fraga foi presa depois da polícia do Rio Grande do Norte descobrir que ela fingiu que tinha sido sequestrada com o marido. Tudo para ganhar mais seguidores na internet.
5: Eu não fui assaltada, não fui roubada, não fui furtada. Eu fui sequestrada.
1: Segundo a polícia, o marido dela não sabia que se tratava de um sequestro forjado.
6: Fala, pra não falar um palavrão, esse povo tem o quê? Titica na cabeça, né?
7: Sei lá, tá precisando de terapia aí, gente. Pelo amor, tão tudo doido. Não, e como se a polícia não tivesse mais o que fazer, né?
6: Pois é, e cana agora, né? O promotor de justiça, Lincoln Gaquia, é o convidado do Canal Livre de amanhã. Na opinião do inimigo público número um do PCC, a classificação de facções criminosas como organizações terroristas não traria benefícios pro Brasil.
8: Sem tirar a gravidade e a periculosidade dessas organizações, qual a vantagem o Brasil teria em classificá-las como terrorista? Nenhuma. Por quê? Porque, veja no caso dos Estados Unidos, tá? Isso permitiria que os Estados Unidos praticassem sanções de ordem econômica contra o Brasil.
9: O senhor acha que agora a lei antifacção, sancionada nesse ano, tem falhas ainda? Ela vai causar temor para os criminosos, para o PCC?
8: Nesses 35 anos de carreira, eu nunca vi uma lei, por exemplo, que é aprovada de afogadilho ou por algum tipo de interesse social, clamor público, que fizesse determinado tipo de criminoso ser dissuadido.
10: Eu queria que o senhor avaliasse isso. É possível combater o crime de maneira eficiente sem a coordenação nacional? Essa coordenação nacional é fundamental. E como fazer isso com os estados sem ferir a autonomia deles?
8: O que a gente precisa, na verdade, é de uma autoridade que esteja acima das polícias, que possa coordenar, formar as equipes com todas as polícias, mais a Receita Federal, COAF, com os tribunais de conta, Controladoria Geral da União, com os órgãos de controle e com os ministérios públicos.
11: De onde vem principalmente o dinheiro hoje do PCC? É de tráfico? É hoje, por exemplo, com as fintechs? É através de combustíveis? Onde que está dividido isso principalmente?
8: Na verdade, a gente tem que separar o que é o carro-chefe, o que é a forma de financiamento do PCC, que hoje é basicamente o tráfico internacional de cocaína para a Europa. Não há nenhuma atividade criminosa no mundo que dê mais dinheiro hoje que o tráfico de cocaína.
12: A presença do PCC em vários segmentos da sociedade, na política, a gente vai ter um ano, a gente está no ano eleitoral, o que tem sido feito para coibir essa questão? E agora, a corrupção, o combate à corrupção é necessário exatamente para tentar enfraquecer a organização criminosa?
8: Nenhuma organização criminosa, mafiosa como o PCC, ela consegue crescer e florescer se não houver a corrupção. Corrupção de agentes públicos é um dos requisitos de uma organização mafiosa.
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13: O Superior Tribunal de Justiça definiu nessa semana as novas regras para o aluguel residencial em plataformas digitais. Veja como ficou.
14: Há 10 anos, o Marcelo viu no aluguel por curta temporada uma oportunidade de negócio. Ele começou transformando a casa onde morava em hospedagem e hoje já administra 3 imóveis.
15: Cada condomínio existe uma regra e a gente segue essas regras. Então a gente tem que respeitar a regra do condomínio e para cada prédio a gente segue a ordem.
16: Nos últimos anos, esse tipo de hospedagem cresceu muito. E com isso, as reclamações entre os moradores também aumentaram. Os problemas chegaram até o Superior Tribunal de Justiça. Por maioria de votos, o STJ entendeu que a locação de imóveis residenciais por curta temporada só pode acontecer agora com autorização do condomínio.
14: A permissão deve ser votada em assembleia e precisa ser aprovada por no mínimo 2/3 de todos os condôminos. Antes mesmo da decisão, esse prédio na zona norte do Rio já proibia o aluguel por curta temporada.
17: Como condomínio, ele tem a convenção fala sobre prédios estritamente residenciais, já entendemos que não deveríamos nem colocar em pauta porque o condomínio tem muitas famílias idosas.
14: O Rio de Janeiro ocupa o 6º lugar no ranking das cidades que mais oferecem vagas na plataforma Airbnb. A cidade está na frente de Roma e Dubai. A empresa informou que contribuiu com quase 100 bilhões de reais nas economias locais em um ano e afirma que a decisão do STJ diz respeito ao direito de propriedade de quem aluga o imóvel. Essa advogada especialista em direito imobiliário acredita que a regulamentação é o melhor caminho.
18: A gente sempre orienta pela regulamentação, né? Porque aí você não proíbe, mas cria regras que precisam ser seguidas para que a convivência entre o proprietário residente e o proprietário locador por curta temporada convivam em harmonia, que é o que se espera de um condomínio.
14: Hora de ver como foi o dia dos pré-candidatos à presidência.
19: O PL escolheu Santa Catarina para lançar oficialmente a pré-candidatura do senador Flávio Bolsonaro à presidência. O evento reuniu milhares de pessoas numa casa de shows em Florianópolis. Em clima de Copa, o telão exibia uma espécie de álbum de figurinhas com os pré-candidatos do partido.
20: É uma questão de tempo para a gente retomar esse país, para a gente oferecer de novo o caminho da prosperidade para todos nós brasileiros.
19: Antes do evento, aqui em Florianópolis, Flávio Bolsonaro voltou a falar sobre a operação da Polícia Federal contra o presidente nacional do Progressistas, o senador Ciro Nogueira. Ciro foi ministro da Casa Civil do ex-presidente Bolsonaro e chegou a ser citado pelo presidente do PL para assumir a vaga de vice de Flávio. A investigação da PF aponta que o senador recebia mesadas de até R$500 mil de reais do banqueiro Daniel Vorcaro em troca de favores políticos.
21: Ele é acusado de crimes graves, né, que estão sendo apurados. O que eu tenho dito é que ele tem a sorte, pelo menos, de, na relatoria do seu processo no Supremo, ser o ministro André Mendonça, que é um cara sério, que aplica a lei, que não vai perseguir ninguém.
19: Flávio Bolsonaro chegou ontem à capital catarinense. Ele foi a um cinema assistir à pré-estreia de um documentário sobre a vida do pai, o ex-presidente Jair Bolsonaro. Já o presidente Lula participou ontem de um evento para anunciar investimentos no setor de energia. Ele voltou a comemorar um encontro com Donald Trump na Casa Branca. O governo conseguiu 30 dias de prazo para negociar uma solução para o tarifaço americano.
22: E ainda disse para o presidente Trump, nós somos 2 anos de 80 anos de idade. E 2 anos de 80 anos de idade não brinca serviço. E é dessa forma que a gente vai ganhando, sabe, a respeitabilidade. Ninguém respeita quem não se respeita. Ninguém respeita lambibota.
19: Romeu Zema foi ao Rio de Janeiro, onde o Partido Novo lançou André Marinho como pré-candidato ao governo do estado. O pré-candidato à presidência retomou o discurso de combate à criminalidade e citou a prisão de segurança máxima em El Salvador como um exemplo. Ronaldo Caiado esteve num evento no interior de Goiás. O pré-candidato do PSD também falou sobre segurança pública e defendeu endurecer o combate ao feminicídio.
13: Ainda hoje, Reino Unido envia navio de guerra com defesa antiaérea ao Oriente Médio e promete missão no Estreito de Hormuz. E os riscos da contaminação cruzada que matou um turista depois de comer carne de caranguejo em Maceió. É já já.
14: Você já imaginou se no Brasil os políticos pudessem redesenhar as fronteiras dos estados a cada eleição para garantir mais votos
6: pro partido deles?
13: É, parece estranho, né? Mas é praticamente isso que está acontecendo agora na disputa pelo poder nos Estados Unidos.
0: A eleição legislativa que vai definir o controle da Câmara dos Deputados dos Estados Unidos só será realizada em novembro. Mas a batalha política já começou e não está sendo travada só nos palanques. Nos bastidores, republicanos e democratas disputam uma guerra silenciosa e decisiva, o redesenho dos distritos eleitorais. Para entender, pense nos Estados Unidos como um quebra-cabeça. A Câmara dos Deputados é formada por 435 peças, os distritos, e cada um elege um deputado. A estratégia é simples. Ao redesenhar o mapa dos distritos de um estado, um partido pode agrupar seus eleitores em mais distritos e concentrar os eleitores do adversário em menos. Quando essas linhas são alteradas, isso pode favorecer um ou outro partido. Com isso, aumentam as chances de eleger mais deputados, mesmo sem ter no total mais votos. É uma guerra de caneta e papel, que pode decidir quem vai controlar o Congresso e ter o poder de aprovar ou barrar os projetos do presidente. O Partido Republicano de Donald Trump e o Partido Democrata da oposição estão tentando redesenhar as fronteiras desses distritos nos estados onde eles têm mais força. Tradicionalmente, esse redesenho ocorre a cada 10 anos, após o censo. Mas desta vez, vários estados estão mudando o mapa no meio da década. Os republicanos saíram na frente. Por exemplo, em estados majoritariamente republicanos como Texas, Alabama e Tennessee, as novas divisões podem garantir cadeiras extras ao partido. Os democratas tentaram responder em estados como Virgínia e Califórnia. Na Califórnia, tradicionalmente democrata, o projeto já foi aprovado. Já na Virgínia, um estado pêndulo, sofreram um revés importante nesta semana. A Suprema Corte do Estado anulou um mapa que poderia render até 4 novas vagas ao Partido Democrata.
2: Remember, this war is going to continue for 2027 and 2028. We're in a permanent war, a war between the states, again. On redistricting.
0: Hoje, os republicanos controlam a Câmara dos Deputados por uma margem estreita. Em um cenário tão equilibrado, poucos distritos a mais podem decidir quem terá o comando do Congresso nos dois últimos anos do mandato do presidente Donald Trump.
2: That works too.
13: Aqui no Brasil, o ex-presidente do Banco de Brasília, o BRB, foi transferido hoje para a prisão conhecida como Papudinha. É mais um passo para negociar o acordo de delação premiada.
3: O ex-presidente do BRB está numa sala como esta. Área de sol descoberta, mesa, cadeiras, cama de solteiro e ar-condicionado. Mais atrás, cozinha, banheiro e área de serviço. Paulo Henrique Costa foi transferido com a autorização do relator do caso Master no Supremo, o ministro André Mendonça. Ele saiu do centro de detenção provisória da Papuda para a chamada Papudinha, a mesma unidade onde o ex-presidente Bolsonaro ficou preso. A defesa de Paulo Henrique Costa pediu a transferência para a superintendência da PF em Brasília, onde está o dono do Master, Daniel Vorcaro. Mas Mendonça não autorizou. Mesmo assim, os advogados avaliam que na Papudinha será mais fácil negociar a delação premiada do ex-presidente do BRB. A proposta de Paulo Henrique Costa é considerada estratégica aqui pela Polícia Federal. Ele é suspeito de receber propina do banqueiro Daniel Vorcaro para facilitar a compra do Master pelo Banco de Brasília. Um negócio de cerca de 20 bilhões de reais, depois cancelado pelo Banco Central. Essa é uma frente da investigação que a PF quer ampliar. A expectativa dos delegados é de que Paulo Henrique cite o alto escalão do governo do Distrito Federal à época, como o ex-governador Ibanez Rocha, além de servidores do BC, que segundo a PF teriam feito vista grossa a crimes financeiros. Ibanez tem dito que não cometeu nenhuma irregularidade e que confiava totalmente em Paulo Henrique Costa. Já a proposta de delação de Daniel Vorkaro segue complicada, segundo os próprios investigadores. O dono do Master está sendo pressionado pela família a trocar novamente a equipe de defesa. Desta vez, por advogados que tenham uma interlocução maior no Supremo Tribunal Federal e aqui na Procuradoria-Geral da República. O primeiro esboço de delação foi rejeitado e o segundo, apresentado nesta semana, também é pouco detalhado, de acordo com delegados. Vorkaro não mencionou, por exemplo, a mesada de 300 mil a meio milhão de reais, que pagava, segundo a Polícia Federal, ao senador Ciro Nogueira, em troca de favores políticos. O presidente do Progressistas atribuiu as acusações à perseguição em ano eleitoral. No Congresso, oposição e governo prometem apoio a algo que o Centrão quer distância, a CPI do Master.
1: Essa questão agora de Ciro Nogueira, esse envolvimento todo de agentes políticos precisam ser urgentemente investigados. O parlamento, que tem autorização constitucional para, através de CPIs, fazer as suas apurações, precisa entrar em campo para investigar tudo.
4: Com certeza outras provas virão envolvendo políticos, especialmente do Centrão e da extrema direita, que estão desde o início neste rolo da fundação do Banco Master.
3: Só que a instalação da comissão depende do presidente da casa, Davi Alcolumbre, que já avisou que não vê necessidade da investigação.
5: O Reino Unido vai ampliar a presença militar no Oriente Médio. O governo britânico anunciou o envio de um navio destroyer com defesa antiaérea para a região. A embarcação está de prontidão para uma futura missão no Estreito de Hormuz. A operação é coliderada pela França. Hoje o Irã questionou a seriedade da diplomacia americana nas negociações para o conflito, já que Estados Unidos não pararam com os ataques, mesmo com o cessar-fogo.
13: A polícia da Bahia investiga uma ação policial que terminou na morte de um inocente em Salvador. Mais um. Um bandido em fuga invadiu a casa e pegou uma mulher como refém. O filho dela, Lucas de Jesus, de 19 anos, tentou intervir na situação. Houve troca de tiros e Lucas foi baleado. A gente consegue ouvir os tiros. Ele chegou a ser socorrido, mas infelizmente não resistiu. Além dele, o bandido também morreu. Um PM foi socorrido com ferimentos na mão e no abdômen. Hoje, familiares e moradores da região protestaram pela morte de Lucas. Uma perícia vai identificar de qual arma partiu o disparo que matou o rapaz. Se da polícia ou do criminoso.
5: Um turista morreu em Maceió, vítima de uma reação alérgica. O caso chama atenção para os cuidados que precisam ser tomados por quem tem restrições alimentares, além do risco da chamada contaminação cruzada.
23: Durante uma viagem para Maceió, o cabeleireiro Erivelton Gomes, de 34 anos, passou mal depois de comer caranguejo e morreu. A família disse que ele tinha alergia a camarão. Segundo os médicos, o que aconteceu no caso dele foi uma reação cruzada. Pessoas alérgicas a um tipo de fruto do mar também podem ter reações graves ao consumir outros alimentos.
24: Crustáceos, eles podem ter uma proteína que é comum a todos eles. E se você tem alergia ou se você faz uma reação imunológica a essa proteína, você vai fazer a todos os alimentos que têm aquela proteína.
23: Os especialistas alertam que em casos mais graves a reação alérgica pode evoluir rapidamente para um quadro de anafilaxia, quando o organismo responde de forma extrema. Coceira, inchaço e falta de ar exigem atendimento imediato.
25: Em restaurantes, o cuidado precisa começar antes mesmo do pedido. É recomendado que clientes informem sobre qualquer restrição alimentar e evitem consumir pratos sem saber os ingredientes ou a forma de preparo.
26: Minha mãe já tem alergia a camarão, a determinados frutos do mar, e a gente tem um determinado cuidado com isso. Quando a gente sempre sai, ela leva esse antialérgico.
24: É peixe para um lado, é camarão para o outro, é siri que está ali sendo preparado para o outro, é caranguejo também. Então é muito difícil para as pessoas que estão ali naquele espaço garantir que no alimento dele aquele alimento, aquele outro alimento que não é o mesmo que ele tem reação.
25: A orientação é que pessoas com histórico de alergia busquem acompanhamento médico e não ignorem sintomas. Em muitos casos, a reação pode começar em minutos e se agravar rapidamente.
7: Agora uma notícia boa. A gente precisa e merece, né?
6: Pois é.
7: O Brasil acaba de conquistar pela primeira vez o Prêmio Internacional de Robótica disputado nos Estados Unidos. Além disso, uma garota de 15 anos foi vencedora na categoria de Jovens Líderes do Mundo no Desenvolvimento de Robôs.
8: Aos 15 anos, Sofia Lana entrou para a história da robótica nacional. Ela se tornou a primeira brasileira a receber um prêmio internacional que reconhece jovens líderes na comunidade mundial no desenvolvimento de robôs.
9: Acho que eu vou conseguir virar uma referência, então servir de inspiração para outras meninas, muitas vezes mais novas, que não conseguem entrar na robótica por questão de sentir que não tem um espaço.
8: Sofia liderou os Amigos Droides, equipe mineira que disputou o maior campeonato de robótica do mundo em Houston, nos Estados Unidos. E de forma inédita, um time brasileiro conquistou o primeiro lugar.
10: Tem uma equipe brasileira, uma equipe de baixo orçamento que consegue se tornar campeã mundial num torneio mega concorrido nos Estados Unidos, jogando com um monte de equipes da Europa, dos Estados Unidos e do Canadá, é mostrar que a gente tem solução.
8: O destaque veio com o Fast, o robô criado pelos estudantes, feito em policarbonato, sem parafusos, mais leve, resistente e de baixo custo, tem um sistema construtivo inovador.
11: Enquanto muita gente ainda vê a robótica como algo distante da realidade brasileira, esses mineiros mostram justamente o contrário.
8: O projeto vai além da engenharia. A equipe criou um programa social que ensina robótica em escolas públicas e para pessoas em situação de vulnerabilidade. E dentro desse universo, as meninas ganham cada vez mais espaço.
9: O maior aprendizado que a gente tem dentro da nossa equipe, que a robótica trouxe para cada um de nós, é o poder que a gente tem de poder aprender coisas. Então é algo que a gente leva pra gente, mas que a gente também leva pros nossos projetos e que a gente tem sempre a vontade de passar pros outros jovens. Eu já tive nesse lugar de ser pequenininha na robótica e quando eu via uma menina ali nesse meio e eu me inspirava muito ela e as coisas mudavam. Então eu espero muito conseguir estar levando esse, né, recado, essa inspiração para as outras meninas e jovens no geral de entrar na robótica.
6: Belo exemplo, né?
7: Adorei.
6: Bacana. E agora a gente vai fazer uma viagem até Madrid, que está vivendo uma fase muito boa no turismo. Vamos conferir na reportagem especial do Giba Ismanioto.
12: Dos palácios majestosos aos parques arborizados, Madrid revela séculos de história e cultura. O Palácio Real de Madrid é um colosso. São 3.418 quartos. Todo mundo podia brigar com quem quisesse. E ainda é um grande polo de negócios. A cidade funciona como uma ponte entre a comunidade europeia e a América Latina.
15: Méritos próprios.
27: Atualmente, Madrid se tornou em uma nova Miami. Muitos latino-americanos, e claro, muitos brasileiros também, vêm a Madrid não apenas para fazer negócios, mas também para morar.
12: Para quem procura história, o centro antigo. Negócios? Por essa região aqui. Esse complexo moderno, que fica a 10 quilômetros do centro antigo de Madrid, foi criado para atender a necessidade de quase 20 mil pessoas que trabalham todos os dias nas empresas financeiras e também se hospedam nessa região de business da cidade. E aqui em Madrid tem um negócio que está aberto há 300 anos, 3 séculos.
15: Nós íamos almoçar no restaurante mais antigo do mundo em atividade.
12: Esse restaurante nunca fechou. Serve receitas de séculos atrás, como o clássico porco assado.
27: A receita com leitão nós fazemos desde a fundação do restaurante.
12: Tem um forno que nunca foi apagado.
28: O forno é original.
27: O forno é original, de 1725.
12: Ele é mais um dos tantos atrativos turísticos que rendem muito dinheiro para a cidade.
14: tem outro negócio próspero por aqui e que mexe com corações brasileiros e espanhóis é o futebol.
16: Esse gigante de aço que você vê atrás de mim é uma máquina de transformar sonhos em receita. De cada 10 turistas que passam por aqui, pelo menos 3 têm destino final nesse lugar. O Santiago Bernabéu, casa do Real Madrid, se tornou um centro de entretenimento que funciona todos os dias do ano.
14: E haja tecnologia. Olha como o estádio protege seu gramado para receber grandes shows.
17: Hoje, acredito que quase todos viajam em busca de experiências. E é por isso que este momento em que o turismo esportivo permite viver uma experiência verdadeiramente única é bom para os negócios.
14: Essa família que turistou pela capital espanhola fez questão de também ir ao tour do estádio Bernabéu.
18: O futebol é o esporte mais, é o mais mágico que existe, né?
14: Mais animado? O Leonardo.
19: Hoje nós vamos conhecer o melhor estádio daqui, que é o Bernabéu.

0: Em São Paulo, especialistas em marketing político se reuniram para analisar as novidades nas eleições deste ano. Na agenda, o papel da inteligência artificial e a importância dos debates.
1: Eles viram de perto uma revolução que aconteceu numa velocidade impressionante. Da propaganda eleitoral no rádio e na TV, a força das redes sociais. As fórmulas para fazer a campanha de um candidato nas eleições mudaram radicalmente. Durante 2 dias, especialistas em marketing político discutiram essa transformação, principalmente o que será decisivo em 2026 e como separar o que é real e o que é fake em tempos de inteligência artificial.
2: É quase impossível conseguir separar, ó, isso aqui é uma deepfake, isso aqui é verdade, né? Então a sofisticação aumentou muito, o risco também aumentou.
1: Um dos momentos decisivos de uma campanha também passou por uma grande inovação, o debate eleitoral.
3: Perguntaria ao senador Mário Covas, o senhor é a favor ou contra a legalização do aborto?
4: Contra.
3: Para mim chega.
5: O senhor não quer concluir nada dessa resposta?
3: Para mim basta. Se o valor se basta, para mim basta.
1: Mudanças na forma. Antes os candidatos ficavam protegidos por bancadas.
6: Fale qualquer coisa, hein? 30 segundos para sua pergunta.
7: Uma beleza. Ótimo. Já que sua excelência é o ex-presidente da República, nada tem a dizer, eu tenho muito.
1: No último debate presidencial da Band, eles se movimentavam pelo estúdio, escolhiam o assunto e administravam o próprio tempo de resposta. Já vai longe o tempo em que editar um debate era quase sempre sinônimo de problema. Hoje, ao final de cada bloco do programa, as próprias equipes dos candidatos jogam nas redes sociais os cortes que mais lhe beneficiam. Cada um tem sua própria narrativa do debate. Com a experiência de quem desde 1989 esteve envolvido com a realização de debates, o jornalista da Band, Fernando Mitre, foi um dos convidados especiais do encontro. Ele também é autor do livro Debate na Veia, a democracia no centro do jogo, e já fala sobre os próximos debates que a Band está programando.
8: A Band, ela tem um compromisso com a tradição, mas essa tradição não significa repetição. Pelo contrário, é um compromisso de fazer sempre a boa cobertura, mas com saltos de qualidade, com evolução. Novidades, como vieram em todas as campanhas, virão de novo nessa cobertura.
1: A Band já definiu as datas para os primeiros debates nestas eleições de 2026, na disputa para os governos estaduais e para a presidência da República. No primeiro turno, eles acontecerão nos dias 9 e 16 de agosto.
9: A Band vai comandar um pool no debate junto com o YouTube, inclusive a gente está na sala digital, e mais uma vez a Band vai utilizar a sala digital, pegando a percepção dos brasileiros, pesquisando, respondendo os anseios deles. Então a gente mais uma vez repete essa parceria com o YouTube, assim como também com a TV Cultura, trazendo a TV Gazeta e formando dessa maneira um pool realmente de emissoras, de forças de comunicação, para a gente poder entregar o melhor debate no domingo às 8 horas da noite, ou seja, um horário mais nobre dos nobres na televisão aberta, para que a gente possa dar neste horário a possibilidade de famílias, de todas as pessoas poderem acompanhar e decidir o seu voto, entender das propostas também.
0: A seguir, Alexandre de Moraes suspende a aplicação da lei da dosimetria aprovada pelo Congresso, que favorece condenados pelo 8 de janeiro. Decisão vale até que o Supremo julgue recursos contra a lei. Oposição protesta.
10: Ataque americano contra embarcação no Pacífico mata 2 pessoas. Os Estados Unidos intensificaram as ações na região desde o final do ano passado.
0: Em desfile que celebra a ação soviética na Segunda Guerra Mundial, Putin afirma acreditar que conflito com a Ucrânia está chegando ao fim. 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
10: Fica com a gente.
11: Você acompanha a reprise da edição deste sábado do Jornal da Band, com a apresentação de Eduardo Ineg e também de Paula Valdez, aqui na Band News FM. Em instantes tem mais um bloco na edição deste sábado e você segue com a gente até a meia-noite. Eu fico com você, depois tem Luana Pereira com a atualização do noticiário durante toda a madrugada.
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11: Vem aí o segundo bloco da reprise deste sábado do Jornal da Band.
15: O ministro do Supremo, Alexandre de Moraes, suspendeu a aplicação da lei da dosimetria, que abre caminho para a redução da pena aos condenados do 8 de janeiro. Vamos para Brasília ao vivo agora? Caian Messina tem os detalhes dessa decisão. Oi, Caian, boa noite para você.
16: Boa noite, Paula. Boa noite a todos. Exatamente, Moraes argumentou que, como a nova lei está sendo questionada por 3 recursos no próprio Supremo, ele suspendeu a validade até que o STF bata o martelo sobre esses recursos. O ministro foi sorteado o relator das ações protocoladas por partidos da base governista, como o PSOL e Rede, além da Associação Brasileira de Imprensa, que argumentam que a legislação é inconstitucional. Moraes também notificou a Procuradoria-Geral da República, a Advocacia-Geral da União, além da Câmara e do Senado para se manifestarem a respeito da proposta aprovada pelos parlamentares. A lei da dosimetria, promulgada ontem pelo Congresso, estabelece a redução de penas e facilita a progressão de regime para os condenados pelos crimes do 8 de janeiro. Um dos beneficiados pode ser o ex-presidente Jair Bolsonaro. Condenado a 27 anos de prisão, ele pode ir para o regime semiaberto em cerca de 3 anos. As diminuições de penas não são automáticas. Caberá um pedido formal ao próprio STF, que terá então de refazer o cálculo das penas. Até a suspensão dos efeitos da lei, pelo menos 10 pessoas já tinham pedido essa revisão, inclusive a defesa do próprio ex-presidente Jair Bolsonaro.
17: Agora, o Caian, como o Congresso aprovou essa lei e o ministro Alexandre suspendeu os efeitos dela, obviamente a gente tem reação. Você podia falar um pouquinho pra gente sobre essa reação no Congresso?
16: Com certeza, Oileg. Os parlamentares agora estão completamente divididos. Os governistas afirmam que um debate jurídico sobre uma proposta como essa acaba sendo fundamental. Mas, ao mesmo tempo, disseram que o fato do recurso ter caído com o próprio Alexandre de Moraes pode acirrar os ânimos ainda mais politicamente. Já a oposição diz que a decisão foi uma canetada de um só ministro, que não pode prevalecer sobre a vontade popular expressa pela maioria folgada do Congresso Nacional. O bloco de oposição agora promete reagir. Pretende pressionar o presidente da Câmara, Hugo Mota, a tirar da gaveta a emenda constitucional que limita o alcance de decisões monocráticas de integrantes do STF. Voltamos agora a São Paulo.
15: Valeu, Caian. Fim de uma era política na Hungria. O líder de centro-direita, Péter Maggiar, tomou posse como novo primeiro-ministro. Ele sucede o nacionalista Viktor Orbán, que estava no poder há 16 anos. Maggiar prometeu mudanças, um combate duro à corrupção e o início de um novo capítulo na história húngara. Um dos primeiros atos simbólicos foi a recolocação da bandeira da União Europeia no parlamento, visando uma reaproximação da Hungria com o bloco.
17: A seguir, avião atropela e mata uma pessoa antes de decolagem nos Estados Unidos.
15: Em desfile que celebra a ação soviética na Segunda Guerra Mundial, Putin afirma acreditar que conflito com a Ucrânia está chegando ao fim. É daqui a pouco.
17: Isso aí. Fica com a gente.

0: E 4 minutos no horário de Brasília, já o último bloco da reprise deste sábado do Jornal da Band, da edição deste sábado, com a apresentação de Eduardo Ineg e também de Paula Valdez. E terminou lá em Salvador, Bahia 1, Cruzeiro 2. O Cruzeiro de virada vence o Bahia, dá uma afastada da zona de rebaixamento e provoca protestos, principalmente de organizadas do Bahia. Certamente protestos contra o elenco e também contra o técnico Rogério Ceni. Bahia, com esse resultado, chega ao terceiro jogo seguido sem vitória no Campeonato Brasileiro. Estava vindo de 2 empates, mas agora perde em casa e aí leva a ira do seu torcedor. Últimos resultados do Bahia, deixa eu dar uma conferida aqui. É o 4º jogo, na verdade, sem vitórias. Ganha do Mirassol, aí depois perde do Flamengo, empata com o Santos, empata com o São Paulo e agora perde pro Bahia, perde pro Cruzeiro jogando fora de casa, jogando em casa, quer dizer, são 4 jogos seguidos sem vitória ou sem triunfo para a equipe do Bahia, que estaciona nos 22 pontos e pode perder posições pro Bragantino ou pode perder a posição pro Bragantino, que enfrenta o Santos neste domingo às 6:30 da tarde, lá na Vila Belmiro, em Santos.
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0: Acompanhe agora a reprise do último bloco do Jornal da Band, com a apresentação de Eduardo Ineg e Paula Valdez.
2: Mais um ataque dos Estados Unidos contra embarcações suspeitas de tráfico de drogas. As Forças Armadas Americanas atingiram um barco no Oceano Pacífico. 2 pessoas morreram e 1 sobreviveu. Os ataques no Pacífico e no Caribe já mataram mais de 190 pessoas desde setembro de 2025.
3: Na Rússia, o desfile do Dia da Vitória foi mais discreto esse ano. A festa, que celebra a vitória da União Soviética na Segunda Guerra, não teve grandes equipamentos militares passando pela Praça Vermelha, além da ameaça de ataques ucranianos. Há uma preocupação nacional com o conflito que já matou milhares de pessoas e drenou US$ 3 trilhões da economia russa. No discurso, Vladimir Putin criticou a OTAN e disse que a guerra na Ucrânia é justa e está chegando ao fim. Ele espera que o conflito no Irã também termine em breve.
2: O pré-candidato à presidência, Ronaldo Caiado, divulgou nota agora à noite sobre a decisão do ministro Alexandre de Moraes de suspender os efeitos da lei da dosimetria. Caiado chamou a decisão de deplorável e disse que ultrapassa os limites das relações institucionais.
3: Incidente grave em um aeroporto americano. Uma pessoa morreu depois de ser atingida por um avião na pista do Aeroporto Internacional de Denver. Aconteceu quando a aeronave decolava para Los Angeles. Os pilotos abortaram a decolagem depois de relatos de fumaça na cabine. Os 224 passageiros e 7 tripulantes foram retirados em segurança. A administração do aeroporto disse que a pessoa não era funcionária. Agora, autoridades investigam como ela teve acesso à pista.
2: E o Jornal da Band termina aqui.
3: Você fica agora com o sabadão de todos. Boa noite, feliz Dia das Mães e segunda-feira tem mais.
2: Tchau.
0: Final da edição deste sábado do Jornal da Band, com a apresentação de Eduardo Ineg e também de Paula Valdez. Adriana Araújo volta na segunda-feira. Paula Valdez e Eduardo Ineg estiveram com o Jornal da Band nesta véspera de Dia das Mães. Seguiremos juntos pelos próximos 51 minutos até a meia-noite com a programação da Band News FM.
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0: 11:09 no horário de Brasília. Seja bem-vinda, seja bem-vindo. Você que continua na programação da Band News FM no finalzinho deste sábado, dia 9 de maio de 2026. Eu sou Yuri Queiroga e seguiremos juntos até a meia-noite com a atualização dos principais assuntos do dia. O ex-presidente do Banco de Brasília, Paulo Henrique Costa, é transferido para a Papudinha, uma ala reservada do complexo penitenciário da Papuda, no Distrito Federal, após autorização do ministro do Supremo Tribunal Federal, André Mendonça. A mudança foi pedida pela defesa do executivo, que alegou necessidade de segurança e informou ao STF que ele pretende firmar um acordo de delação premiada. Paulo Henrique Costa está preso desde 16 de abril, suspeito de permitir negócios do BRB com o Banco Master sem lastro e de ter recebido propina do dono do Master, Daniel Vorcaro, envolvendo 6 imóveis avaliados em 146 milhões de reais. A Papudinha fica no mesmo complexo da Papuda, tem capacidade para 60 presos e celas no formato de alojamentos com banheiro, cozinha e sala, reformadas em 2020. O Superior Tribunal de Justiça torna réis uma desembargadora e uma juíza do Tribunal de Justiça da Bahia por corrupção passiva. As magistradas foram alvos da Operação Faroeste, que investiga um esquema de venda de sentenças na Corte Baiana. Uma das investigadas é suspeita de usar joias e obras de arte para lavar dinheiro de propina. As duas estão afastadas das funções desde abril de 2024 por determinação do próprio STJ. Uma apuração do caso aponta que, mesmo afastadas, elas continuam a receber salários de R$ 47 mil. Autoridades iranianas acusam os Estados Unidos de atacarem embarcações de pesca e carga no Golfo Pérsico. Um ataque supostamente realizado por aviões de guerra americanos deixou 6 pessoas desaparecidas. A ofensiva ocorreu perto do porto de Kassab, no lado sul do Estreito de Hormuz. O governador de uma cidade iraniana foi quem confirmou o ocorrido. As vítimas foram levadas para hospitais na região, segundo a autoridade nacional. O Coritiba cede o empate nos acréscimos e fica no 2-2, com o Internacional mantendo o jejum de vitórias no Brasileirão. Os detalhes com Bárbara Rames.
1: O Coritiba chega a 3 jogos sem vencer após ceder um empate no fim do jogo contra o Internacional, dentro de casa, no Couto Pereira. As equipes ficaram no 2-2 neste sábado pela 15ª rodada da Série A. O Coxa ficou à frente do placar por 2 vezes, no primeiro tempo e aos 38 minutos da segunda etapa, mas levou o empate já nos acréscimos aos 50. Com o resultado, os paranaenses chegaram aos 20 pontos na 8ª colocação antes do complemento da rodada. Já o Inter alcançou 18 pontos em 10º lugar. As equipes voltam a campo no meio de semana pela Copa do Brasil.

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1: Falar sobre sexualidade e maternidade ainda é algo cheio de tabu, apesar de ser um momento importante na jornada da mulher na construção de uma nova relação com o próprio corpo e com o parceiro. Nesse mês de maio, a Band News FM estreia o podcast Até Minha Mãe, que tem o objetivo de discutir justamente como a maternidade transforma o desejo, a identidade e as relações sexuais e amorosas. No primeiro episódio, as convidadas são a atriz Vanessa Morgado e a psicóloga e sexóloga Fernanda Romeiro. A conversa é conduzida pela âncora Carolina Ercolim.
2: Oiê, que bom ter você por aqui no nosso espaço Até a Minha Mãe, que é um espaço de conversa onde a gente fala de maternidade, com duas convidadas aqui que eu vou apresentar para vocês, e que tem uma ideia de falar sobre como a maternidade transforma a mulher, inclusive com descobrimentos em relação à sua própria sexualidade. E aí a gente trouxe nesse episódio de estreia Vanessa Morgado, que é atriz, tem uma peça que fala justamente sobre isso, que é a Manhê, e tá conosco aqui no estúdio. Tudo bem, Van?
3: Prazer, Carol. Obrigado pelo convite. Prazer estar aqui com você também. Tudo ótimo. Melhor agora.
2: Então tá. E a Fernanda Romeiro, que é psicóloga e sexóloga, também vai ajudar a conduzir aqui nosso papo nos próximos minutos. Bem-vinda também.
4: Obrigada. Obrigada pelo convite. Muito feliz de estar aqui.
2: Bom, a gente fala bastante sobre sexualidade e talvez uma ideia até um pouco afastada de pensar que as mães, né, têm uma vida sexual, tiveram antes dos filhos especialmente, mas continuam ativas, né? Um assunto que às vezes é um pouco tabu e a gente vai tratar dele agora. Tentando primeiro, pedindo para a Vanessa aqui, que tem uma experiência, porque ela escreveu uma peça sobre isso, é mãe do Gael. Como é que você também, para fazer o seu conteúdo, olhou para a sua maternidade, olhou para a sua relação com o seu corpo e com o seu parceiro no processo de escrever uma peça que trata do assunto, Van?
3: Vamos lá. Eu estava até comentando com a Fernanda aqui nos bastidores que eu acho que, nesse aspecto, é uma sorte ser atriz, né? E ter esse olhar artístico mesmo e um pouco lúdico e de brincar um pouco com as tragédias da vida, assim. Eu acho que a gente, como artista, a gente tem esse lugar, né? Então, eu senti e sinto as dores e as delícias da maternidade, mas eu acho que a minha catarse era quase uma forma de me salvar, né? Quando eu não podia, não tinha nem tempo para terapia, eu me salvava colocando isso para fora, em forma de peça, em forma de stand-up comedy, que começou ali, né? Eu comecei a fazer os stand-ups, então. E aí jogar isso para as mulheres na plateia e sentir esse retorno do tipo: ah, eu não acredito que ela tá falando disso. Eu não acredito que ela tá falando que a gente não tem vontade de transar. Que a gente tem vontade de, né, de fazer outra coisa, né, naquele momento. É dormir, sei lá, tipo, ficar sozinha um pouco, fugir daquela realidade. Gente, ela tá falando isso que eu sinto. Então eu sentia essa
2: na risada,
3: gratidão,
2: inclusive, na intensidade risada, da risada.
3: Na risada e no final dos espetáculos, assim, as mulheres vinham muito falar comigo e falar: nossa, olha, foi ótimo você ter falado isso, que eu tô aqui com meu marido, e às vezes o marido junto, viu? Eu não falei, aí ele não acreditava em mim, e nananã, e ó, então assim, eu falar já era uma limpeza pra mim, e eu ouvia outras mulheres também passando por aquilo, então pra elas, era uma coisa que batia nesse lugar, mas pra mim também, né? Então, sempre foi muito uma forma de me salvar do desespero, mas também uma alegria poder falar disso, dos momentos bons também, que são muitos, e foi assim, foi essa terapia artística ali, né, que foi me fazendo colocar pra fora e ver o quanto isso era importante pra mim e pras outras mulheres.
2: E falar, Fernanda, quando se tá nesse processo de maternidade, sobre sexo, parece que vira uma coisa um pouco... é uma outra prioridade, né? Não sei se a mãe também se sente assim, como... ai, isso é a última coisa que eu tô pensando, porque é muita exaustão, depende um pouco da dinâmica em casa, como é que o parceiro funciona, a rede de apoio funciona. Mas vira algo em segundo plano, né? A gente um pouco se anula nesse processo. Tem questão hormonal, mas tem questão prática.
4: É, o que que acontece? É, o que você falou, eu acho ótimo, porque a gente usa muito escrita terapêutica, né? Então, como que a gente pode se expressar? Isso é uma maneira de se expressar. Então, isso faz parte de um processo terapêutico, né? E aí, pensando nessa forma de hormônios e tudo mais, é muita mudança hormonal e de vida, né? Você entende que aquela pessoa que existia antes da maternidade, ela não vai mais existir, né? E isso é um fato. E a gente precisa entender isso, né? Entender o momento também. Vai ser o momento, né? Logo ali no pós-parto, é o momento que você tá 100% dedicada ao seu filho e tal. Só que daí as coisas, né? A criança começa a se desenvolver, você vai começando a perceber onde que eu me encontro, mulher, onde que eu vou nesse meio, né? E acho que esse é o papel fundamental, assim, você primeiro a percepção do, opa, eu preciso me encontrar aqui em algum momento, né? E óbvio que tem as questões hormonais, mas a gente não pode jogar só a culpa nos hormônios, né? Tem os fatores externos, então, pô, você tem rede de apoio, não tem rede de apoio, como que é a sua relação com a sua parceria, né? Você tá sobrecarregada, a divisão de tarefas, tudo isso vai influenciar no nosso desejo. E também tem uma coisa, né? Não existe aqui, ó, botão de liga e desliga para desejo. É uma coisa que precisa ser alimentada. E no começo da maternidade, é a última coisa que você vai querer. Porque você precisa dormir, você precisa sobreviver e fazer uma criança estar viva.
5: Sobreviver também.
4: Exatamente,
5: sobreviver.
4: Você também precisa sobreviver. Mas em algum momento, você vai se reencontrar. E eu acho que é importante falar isso. Assim, eu tenho uma amiga que acabou de ter filho, né? E aí, ela tá naquela fase que ela começa a sair só pra dar uma volta no quarteirão, uhum, e tal. E eu falei pra ela, logo que ele nasceu, ela teve baby blues, né? Então, assim, ela falou que foi muito. E eu percebi também, quando eu fui no hospital, a maneira como ela tava e tal. E aí, agora eu mandei pra ela, eu falei, aos poucos, as coisas vão se ajustando, você vai entendendo a sua nova rotina, porque é uma nova vida.
2: Esse, né, baby blues, né? Que é essa meio que depressão pós-parto, às vezes de uma maneira mais intensa ou menos, ela tem uma questão hormonal, mas ela pode ser chamada também de uma espécie de luto. Porque você falou que a gente nasceu, a gente se transforma em outra pessoa. É uma espécie de despedida também, de você perceber que é isso, tua vida a partir de agora vai ter uma grande felicidade, mas que também você vai perder o que muitas vezes você era.
4: É, exatamente. Acho que é um processo que você tá tão imersa do tipo, preciso dar conta de gerar uma criança, de fazer essa criança ficar viva e tudo mais, que você acaba se perdendo mesmo e deixando aquela pessoa pra trás, né? Então, pode existir, assim, um luto de quem eu era, né? E aí, mas também há um recomeço. Quem você é agora?
5: Um renascimento ali,
4: exatamente,
5: né?
4: Pós-maternidade. E se a gente puxar, assim, por exemplo, eu vejo muito pela minha mãe, assim. A minha mãe, ela sempre fez as coisas dela, desde que eu lembro, desde criança, eu vejo a minha mãe indo treinar, eu vejo minha mãe, assim, óbvio, né? Então, uma rede de apoio é tudo na vida da pessoa. Mas, então, quando, todas as vezes que eu penso em maternidade, eu lembro da minha mãe, que eu falo, minha mãe conseguiu ter uma vida pós-maternidade, né? Pra ela, individualmente. Mas é um luto mesmo, porque aquela pessoa, ela não existe mais. Mas vai existir uma nova pessoa, talvez você goste mais dessa versão, né?
2: Sim.
5: Acho que você falou de uma coisa importante, que assim, por exemplo, a sua mãe é uma mulher que ela conseguiu querer continuar a vida, querer continuar a vida, digo, querer outras coisas além da maternidade, se abrir para essas possibilidades. Porque, por exemplo, a minha mãe já é um outro exemplo. Claro que é uma outra geração, provavelmente. Minha mãe tem 84 anos. Ela jamais se permitiu, não era certo deixar o filho, por exemplo, para ir fazer uma aula de teclado, que é um sonho que ela tem, que agora ela vai realizar com 83 anos.
4: Pra você ver.
5: Né? Porque eu insisti muito, mas assim, não, isso não. Então, mas é uma outra geração, mas eu vejo em mim e vejo em mulheres esse boicote, quase que, né, auto-boicote.

0: Por que você acordou assim hoje? Olha seu filho, é perfeito, tá tudo bem.
1: Eu não sei porque eu acordei assim. Eu só acordei, me deixa,
2: somos
1: entendeu?
2: Humanos.
1: Eu tô com sono.
3: Né? Não, e tem uma, na peça da Vanessa, que é essa manhã, tem uma cena que é muito, acho que todo mundo se vê ali, que é uma parte que a mãe tá ali tocando a vida, pensando na criança e milhares de tarefas a serem resolvidas e fazer sexo com o marido. Sim. Tá na lista de tarefas a serem resolvidas.
0: Sim.
3: E ela, enfim, tá lá no momento, mas a cabeça tá em outro lugar, né?
0: Sim.
3: Então, há uma transformação do que era, né, esse ato sexual cheio de libido, cheio de prazer, entre um item acerticado.
0: Sim,
3: na lista de tarefas.
0: Sacolão, vacina e transar.
2: É, exatamente.
0: Eu lembro, assim, dessa sensação de fato não tá, nem saber muito como que ia ser, o medo, né, de que vai, às vezes, ser uma coisa física. A gente acabou, sei lá, quem teve parto normal, acho que um pouco menos nesse sentido, mas no meu caso, que foi cesárea, eu ficava pensando e até falava com o meu marido, vê aí como que vai ser, vai devagar, porque eu não sei se vai abrir ponto, se dói, entendeu? Até uma questão física, uma preocupação de como que vai ser essa nova relação, essa retomada,
3: né?
0: Essa retomada, como é que vai ser? Eu tô cheia de ponto, quer dizer, já tirei o ponto, mas assim, acabei de parir, entendeu? São 7 camadas aqui que foram, eu não sei, eu lembro muito disso, vai devagar aí que eu vou dando as, né? Vou dando a direção aqui, se pode, se não pode. É legal a gente poder falar disso, né? E a gente falar disso com os parceiros, porque eu vejo que às vezes isso também não acontece, né?
2: Ausência de diálogo. Pontos muito importantes aqui, que vocês tocaram muitas coisas que eu queria pontuar.
3: Vai,
2: a questão do querer, né? Da mulher, da mãe que não pode fazer. Eu acho que a sociedade, e eu falo muito isso em terapia também pros meus pacientes, a gente deusa muito pai e mãe, né? Pai e mãe não faz nada. Nossa, eles estão num pedestal e tal. E eu acho, e eu falo isso com muita propriedade, que a minha relação só melhorou com a minha mãe e com o meu pai quando a gente começa a entender eles como seres humanos. Eles são seres humanos, nós somos seres humanos. Então,
0: sim,
2: a gente vai errar, né? A gente vai acertar, a gente vai ter vontade, a gente vai acordar no dia doente, no dia triste. E assim, quando há maternidade, você tem que fazer. Né? Não interessa se você tá triste, se seu filho vai querer comer, você vai precisar trocar a fralda e tal. Então, assim, não tem muito. Mas é aquele momento, eu acho que sempre chega pra mulher em algum momento. Eu tenho muitas mulheres que chegam pra mim e falam, eu preciso voltar pra mim. Eu preciso me reconhecer dentro da onde eu tô. E não adianta, não vai ser você, amiga, que vai chegar e falar, olha, você precisa voltar pra si. É a mulher, em algum momento, ela vai perceber isso. Eu tenho uma amiga que ela teve um filho em seguida do outro. Então, eles não têm nenhum ano de diferença.
0: Oh.
2: E aí, eu tava falando com ela vindo pra cá, e ela é um exemplo, assim, muito claro. Eu falo, eu tenho muito orgulho de você, porque ela passou uns 2-3 anos, assim, imersa numa coisa do quem sou eu, o que que eu faço, porque duas crianças pequenas.
0: Sim, quase,
2: né?
0: Gêmeos ali.
2: Exatamente.
0: Né?
2: E aí, agora, teve um momento que ela parou e falou: não, eu preciso voltar pra mim. Aí foi com a rede de apoio, né? Eu acho que a gente precisa enfatizar muito isso, porque são realidades muito diferentes das mulheres, né? Então,
0: sim,
2: não dá pra eu chegar na terapia e falar, ai, faça isso. Se eu faça isso, eu faço aquilo, eu preciso entender. Como que é a sua rotina? Como que é a sua vida? Entendeu? E encaixar onde dentro das tarefinhas, da lista de tarefa, onde
0: ela
2: você
0: pode,
2: vai se encontrar.
0: Ela consegue.
2: Exatamente. Onde você vai se encontrar. E aí, seguindo nessa listinha de tarefas, sim, o sexo, quando você tem filhos e quando você tá num relacionamento com filhos ou sem, mas a longo prazo, né? Eu falo isso também, porque eu tenho um relacionamento de 10 anos.
0: Uhum.
2: Você precisa marcar na agenda, mas nem sempre você vai estar afim aquele dia, né? E tá tudo bem também, porque a gente, quando tá num relacionamento, fica muito focado, meu Deus, eu preciso transar, porque se eu não transar, já faz um mês que eu não transo, meu marido vai, não sei o quê. Cara, mais importante do que a quantidade e a frequência sexual é a qualidade dos encontros que você vai ter. Seja semanal, quinzenal, mensal, a cada 2 meses. Mas que seja uma coisa de qualidade. É óbvio, se tá ruim pra um dos lados, a gente precisa encontrar um meio termo. Mas também parte da parceria entender.
0: Claro.
2: Né? Porque ela também tá nessa situação.
0: Uhum.
2: Né? Quando a parceria não entende, eu falo que ela tá desconectada da situação. Porque, pô, você não tá vendo, você tá lá, você acorda de madrugada também.

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0: 11:30 da noite em ponto pelo horário de Brasília. O ministro Alexandre de Moraes, do Supremo Tribunal Federal, suspende os primeiros pedidos de aplicação da lei da dosimetria. A decisão atende a uma necessidade de aguardar uma resposta do Congresso sobre a nova norma. O magistrado já havia determinado a suspensão de ao menos 10 pedidos feitos por advogados dos condenados. A legislação promulgada ontem reduz as penas para crimes do Estado contra o Estado Democrático de Direito. As federações de partidos de esquerda questionam a constitucionalidade da medida no Supremo. O grupo de trabalho criado entre autoridades brasileiras e dos Estados Unidos para debater tarifas comerciais deve começar as atividades na próxima semana. A sobretaxa em produtos nacionais foi um dos temas tratados na reunião entre os presidentes Lula e Donald Trump na última quinta-feira. A criação do colegiado com duração de 30 dias foi um dos principais resultados práticos do encontro. O governo brasileiro avalia que a negociação afasta a chance de novas taxações no curto prazo, mas não elimina o risco. Uma ONG anuncia a libertação do ativista brasileiro Tiago Ávila, detido por Israel, depois de fazer parte de uma missão humanitária de envio de suprimentos. A informação é da organização não governamental Adala, que representa o brasileiro e um ativista espanhol palestino. Os dois integravam a mais recente flotilha com destino a Gaza e foram detidos pelas autoridades israelenses. A Agência de Segurança Interna de Israel confirma que eles serão entregues à imigração para serem expulsos do país. O Atlético Paranaense entra em campo amanhã contra o Vasco em São Januário pela 15ª rodada do Campeonato Brasileiro. Destaque chega com Bárbara Rames.
1: O Atlético volta a campo pelo Campeonato Brasileiro neste domingo contra o Vasco. A partida pela 15ª rodada será em São Januário às 20h30 da noite. O Furacão chega para o jogo com desfalques, entre eles o artilheiro da Série A, Kevin Viveiros. Os laterais Benavides e Esquivel também ficam de fora por cumprirem suspensão automática. A equipe é a quinta colocada com 23 pontos. Do outro lado, o Vasco tenta se distanciar do Z4. O Cruz Maltino é o 13º com 17 pontos e para a partida, o técnico Renato Gaúcho não poderá contar com o lateral Paulo Henrique e o volante Cauã Barros.

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1: Sexo durante a gravidez é o tema do novo podcast da Band News FM. 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
2: E o espaço para um corpo grávido? De novo, tem a parte hormonal, porque nosso corpo está ali trabalhando para gerar essa criança e tudo mais. Tem mulheres que se sentem muito bem para ter relações. Às vezes o parceiro fica receoso em relação à barriga ou, de alguma forma aquilo pode machucar o bebê, enfim. É uma experiência também, de lidar com essa sexualidade que pode estar aflorada para um lado ou para o outro. E, de alguma forma, começar ali a descobrir qual é a pista para se seguir feliz no relacionamento?
3: Eu acho que é um ponto de partida, mas não dá pra calcular como vai ser. Porque a gente nunca sabe como vai ser uma gestação, então, assim, eu falo que no começo existem essas duas possibilidades. Ou é libido alto, ou é libido baixo. Normalmente, quem passa mal, gente, é 3 meses você vai estar ali. Tipo, realmente já era. Mas é trabalhar, é aí que você começa a trabalhar e entender que, opa, o sexo talvez não vai ser mais o mesmo,
2: Uhum.
3: E conhecimento também, Porque, o parceiro não quer porque vai machucar o bebê. Gente, isso não existe, tá? A não ser que você tenha uma gravidez de risco e a recomendação médica seja não ter relações, você pode, se você tem vontade também. Porque é um momento que muda muito, então vai variar, Mas é onde você vai entender como o sexo vai daqui pra frente. Só que assim, vai começar a entender. Mas daí o bebê nasce. Aí você não sabe como é o seu filho.
2: Aí é outro reset,
3: Você não sabe se ele vai ficar o tempo todo chorando, se é um bebê que vai ser mais tranquilo, que se vai dormir mais tempo à noite, se não vai dormir mais
4: tempo
3: à noite.
4: Uma mulher que tem ou não uma rede de apoio,
3: Exatamente, se tem rede de apoio, se não tem rede de apoio. Então assim, na gestação a gente começa, mas ainda não é, porque você tá processando, e eu falo, a gestação pra mulher, pra quem está gestando, é muito diferente do pai, porque o pai tá vivendo a vida, tá lá, normal, ninguém sabe que ele tá grávido, Mas a mulher anda na rua, todo mundo sabe que tá grávida. Então, assim, e é muito diferente. A mulher já se sente mãe a partir do momento que tem o primeiro sintoma. Aí a parceria demora um pouco mais. Por quê? Porque não é. O marido dessa minha amiga que teve filho, ele falou, agora eu tô sentindo. Daí minha amiga falou, agora ele tá sentindo na maternidade. Eu já tô sentindo há 9 meses.
4: Agora que nasceu, ele falou.
3: Exatamente. Então, assim, também é um processo interno muito diferente. Então, pra mulher se entender, ela já sente. E a parceria não sente tanto. Então, não há uma matemática exata, com isso. Só quando o filho nascer que a gente vai saber como de fato vai ocorrer isso.
2: Como é que foi pra você, Van, esse processo da gravidez e do sexo?
4: Então, eu tive muita sorte na minha gravidez. Eu não sei se é por conta de eu estar muito ativa em academia e tal. Eu tava fazendo pilates na época, já fazia muitos anos. Então, eu fui, inclusive, mandada embora pela minha professora. Do Pilates, ela falou, meu Deus do céu, você vai parir aqui. Eu tô vendo que isso vai acontecer. Eu tava, sei lá, com 8 meses e fazendo Pilates. E é engraçado, porque também não tem uma regra, Eu fiz e não consegui ter parto normal, porque a minha dilatação não tava no ritmo que precisava estar, e eu perdi, a minha bolsa estourou, Então eu não podia esperar tanto. Mas enfim, foi muito tranquila. Foi um momento que, assim, um dos momentos da minha vida que eu mais me senti linda. Eu achava que eu tava linda, minha pele tava boa.
3: Cabelo
4: tava
3: bom.
4: Mas isso foi a minha gestação.
2: Mas isso repercutiu positivamente no sexo?
4: Sim. Sim, porque eu tava com os hormônios muito
2: alinhados,
4: olha, eu tava bombando.
3: Ele tava se sentindo bem.
4: Sim, e o Vinícius, meu marido, ele sempre foi muito de falar o que ele também sente. Assim, acho que isso é um ponto bom também, acho que é importante pra todo mundo, falar. Então, às vezes eu perguntava, quando eu já tava mais barriguda, é estranho pra você? Porque daí começou a ser estranho pra mim. Eu tinha medo de que em alguma posição e tal, ele machucasse a barriga. Mesmo sabendo, lendo que isso não existia. A não ser que ele fizesse playground, em cima da minha barriga. Mas assim, não era o caso. E aí, mesmo assim, eu falava, mas será mesmo? Porque tem um nenê aqui. Então assim, e ele falava, Olha, eu não tenho esse medo, assim, tipo, não vou
2: com você, ok?
4: É, tamo junto, tal, mas eu não tenho esse receio. Pra mim, você tá linda, você tá maravilhosa e tal. Então, assim, o parceiro ou parceira também ajuda muito falando, seja qual for a fala, mas sendo sincero nesse lugar. Porque eu acho que também se fosse o contrário, tipo, ai, amor, olha, sinceramente, agora eu não tô conseguindo, porque tá me dando um pouco de, sei lá, aflição de que eu vá te machucar e tal. Eu também entender, sabe? Por mais que eu tivesse com desejo ali, eu ia ter que dar um jeito, de outra forma a gente se vira. Mas eu acho que é importante sempre falar sobre isso, né? Mas a minha gestação foi muito feliz, assim, eu não tive problema nenhum, tive um leve descolamento de placenta no início, mas foi muito tranquilo, eu não tive enjoo praticamente, eu fui ter azia quando meu filho já tava aqui, assim, com quase 9 meses eu comecei a ter umas azias, mas... vomitar mesmo, assim, não vomitava, não tinha enjoo.
3: Nossa, isso é maravilhoso.
2: Muito bom.
3: Seja a parte
2: e é curioso, não sei, talvez na parte clínica você ajude aqui a entender, mas é uma fase que tem tantas mudanças, e a gente está falando aqui de algumas delas durante a maternidade, a sexualidade, o corpo e tudo mais, que não sei se as mulheres estão tão frequentes no consultório, apesar de ser um período muito importante, talvez, de apontar algumas luzes, as luzes que importam, na final das contas, né? O caminho a ser seguido. Vai acontecer isso, mas aí você vai encontrar seu caminho, calma, tá tudo bem. Como é que é essa relação também na parte clínica? As mulheres grávidas, elas procuram você para ajudar a conduzir esse processo ou geralmente é depois que dá tempo de tudo, volta a se olhar?
3: Depois que dá tempo de tudo, volta a se olhar. Assim, o meu público... eu só tendo mulheres, né? E o meu público, a maioria são mulheres em relacionamento, que têm filhos e que se perderam em algum momento. Na gestação, existem, né, psicólogas especialistas em gestação, maternidade, mas pouco vem me procurar. Uhum. Mas no depois, quando ela começa a se perceber, né, opa... Onde eu tô dentro dessa dinâmica aqui? Que é mamadeira, que é marido, que uhum. é... E eu? O que eu gosto? Pra onde eu vou?
2: E elas buscam a psicóloga ou a sexóloga? E o que que cada uma pode contribuir nessa jornada?
3: Então, eu sou os dois, né? Uhum. Eu sou psicóloga especialista em sexualidade humana. A psicologia... Sexóloga, você faz um curso e aí você tá apto pra atuar com sexologia, né? Na psicóloga especialista em sexualidade humana, eu tenho um manejo clínico diferente, né? Então, eu estudei 5 anos, mais 1 ano e meio de pós-graduação. O meu manejo clínico, fiz especialização em TCC também. Então, são caminhos diferentes. Eu acho que a sexologia, ela é mais objetiva. E a psicoterapia, a gente tem um caminho mais longo e mais profundo. A gente consegue se aprofundar de outras maneiras, porque tem um manejo clínico diferente, né? Mas eu acho que elas procuram mais a psicóloga, que é especialista, porque é uma dor muito profunda. A gente precisa entender todo o contexto, né? Não é só, queda de libido. Que tem por trás disso? Eu vou entender a sua dinâmica, eu vou olhar... Pra você, antes do seu relacionamento, muitas coisas são... a gente vai acessando camadas, né? E eu atinjo um nível de intimidade, que eu falo que é o maior. Esse nível de intimidade você vai ter comigo aqui, talvez com o seu parceiro um pouco mais. Mas assim, eu preciso saber se você transa de luz acesa, de luz apagada. Eu sei tudo da vida da pessoa. Preciso saber se o script sexual é o mesmo. Então, assim...
4: Como tá com o próprio corpo, que tem isso também,
3: exatamente.
4: Né?
3: Exatamente. Então, por exemplo, chega uma pessoa pra... Vamos supor que a pessoa é sexóloga apenas. Ela não tem um manejo clínico de entender, por exemplo, se essa pessoa tem TDAH, se essa pessoa tem ansiedade, se essa pessoa tem depressão, se ela tem alguma outra psicopatologia que possa interferir, porque tudo interfere, né? Então há essa grande diferença, né? É muito legal, eu acho que todos os profissionais se unem, claro. Né? Mas quando você se vê perdido assim, você precisa procurar um profissional que seja um psicólogo especialista
4: em sexualidade. Mais completo mesmo, né? Pra poder olhar.
3: Exatamente, porque, por exemplo, eu já tive uma loja de bem-estar íntimo. E trabalhei em uma, inclusive a sexualidade entrou na minha vida assim, na época da faculdade eu trabalhava em uma loja de bem-estar íntimo. E a maioria das pessoas, perdi a libido. Só que aí você vai falar, tá bom, olha, esse produto é ótimo. Ué, mas... Aí ela vai usar e vai falar, tá, e aí? Que aconteceu que eu usei isso daqui, tá esperando a magia acontecer? Gente, se eu indico o produto, mas eu não sei o que tá acontecendo na vida dessa pessoa, realmente, ela vai achar que o produto é horrível, e às vezes o produto é muito bom. Mas a gente não entendeu o contexto por trás dessa pessoa.
4: Sim.
3: Ela vai usar o produto enquanto o filho tá ali dormindo e ela tem que ir ali no quarto rapidinho. Aí, entendeu? Então é muito importante você ter o olhar macro pra coisa, né? Você entender o ser humano como um todo.
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1: Onze horas 44 minutos pelo horário de Brasília. 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Uma comissão federal deve reconhecer a morte do ex-presidente Juscelino Kubitschek como de responsabilidade do Estado brasileiro, concluindo que ele foi vítima da perseguição ou de perseguição política da ditadura militar. O relatório da Comissão Especial sobre Mortos e Desaparecidos Políticos rejeita a versão oficial do acidente e aponta que não houve colisão entre o ônibus e o carro de JK antes de o veículo se desgovernar na Via Dutra em 1976, ou seja, não houve acidente. A conclusão se baseia em um inquérito do Ministério Público Federal, concluído em 2019, que demoliu tecnicamente os laudos anteriores usados pela Comissão da Verdade em 2014 para confirmar a tese de acidente. O possível reconhecimento não vai gerar uma indenização à família, mas pode levar à retificação das certidões de óbito do ex-presidente e do motorista Geraldo Ribeiro. A Força Aérea Brasileira investiga a queda de um helicóptero do cantor Juliano, da dupla sertaneja Henrique Juliano. O incidente ocorreu ontem na cidade de Porto Nacional, no Tocantins. A aeronave estava sendo pilotada por Edson Reis, pai dos cantores, que sofreu apenas ferimentos leves. O acidente ocorreu em uma propriedade da família, nas proximidades da fazenda Terra Prometida, quando o helicóptero caiu sobre as árvores. O Papa Leão XIV recebe a delegação da Inter de Milão no Vaticano depois da conquista do time no campeonato italiano pela 21ª vez. No encontro, o pontífice destacou a responsabilidade dos jogadores como exemplos para os jovens. A equipe presenteou o líder da Igreja Católica com uma camisa personalizada. Os jogadores da Inter estão em Roma para a partida contra a Lazio pela Liga Nacional e para a final da Copa Itália, também contra a Lazio, na quarta-feira. João Fonseca perde na estreia do ATP 1000, do Masters 1000 de Roma, para o sérvio Hamad Medjedovic por 2-1, acumulando uma terceira derrota consecutiva. O brasileiro abriu o placar, mas desperdiçou 5 oportunidades de quebra no segundo set e perdeu o terceiro no tie-break. Foi 3-6, 6-3 e 7-6 com o 7-1 no tie-break às parciais. A fase contrasta com o início de temporada de Fonseca. Em Indian Wells, Miami e Monte Carlo, ele só havia perdido para os 3 primeiros do ranking mundial. A próxima competição será o ATP 500 de Hamburgo, última etapa do Saibro antes de Roland Garros.
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8: O nosso ouvinte, André, escreve lá de Salvador e quer saber por que que o peixe fica abrindo e fechando a boca o tempo todo, Manu. André, isso não é apenas ele dizendo pra você que tá com fome, não, viu? É respiração. É uma aula de biologia acontecendo na tua frente. Diferente de nós, os peixes não respiram o ar. Eles retiram o oxigênio que está dissolvido dentro da água. E como é que eles fazem isso? Eles criam um fluxo contínuo de água pela boca e pelas brânquias. Então, vou te explicar. Funciona assim. O peixe abre a boca, a água entra, ele fecha a boca, empurra essa água. A água passa pelas brânquias, estruturas que são riquíssimas em vasos sanguíneos, onde acontece a troca. O oxigênio entra no sangue e o gás carbônico sai. É como se fosse um pulmão. E tem um detalhe incrível. Esse processo precisa ser contínuo. Por isso, você vê o movimento o tempo inteiro. Se o fluxo de água para, o peixe não consegue respirar.
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1: 11:49.
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1: Você acompanha o último bloco do podcast Até Minha Mãe. 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
2: Doutora Fernanda Romero, como uma especialista também em gadgets, né, em informações que podem ajudar as mulheres, a gente percebe que o mercado de produtos, né, que ajudam nesse momento de sexualidade, de brinquedinhos e tudo mais, está crescendo bastante, não só fora do país, mas também aqui, né? Tem várias linhas, géis. A brasileira, a mulher que está em relacionamentos, elas também se abrem para isso ou isso acaba sendo uma coisa muito mais segmentada? As mulheres estão conseguindo colocar isso dentro de uma relação, que seja durante uma gravidez, que às vezes o parceiro não está junto, ou que seja nesse período de deixa eu tentar me descobrir, como é que está essa relação com os brinquedos?
3: Você tocou num ponto muito importante, eu estudo muito o comportamento de consumo do mercado e tudo mais, e hoje em dia o mercado de bem-estar íntimo, voltado para cuidados íntimos, está em muita ascensão. E com isso, o que está em ascensão? Mulheres. O que eu vejo muito é o movimento de mulheres em busca do prazer de se conhecer. Na minha loja também, público, maioria feminino, dentro de um relacionamento, querendo inovação, querendo, sabe?
2: E produtos mais personalizados, mais pensados, às vezes, por mulheres, não por homens.
3: Não,
2: né?
3: Com certeza, sim. O que eu via, quando eu trabalhei nessa loja de bem-estar íntimo, foi em 2017. Uhum. De lá pra cá, já mudou muita coisa, né? Os vibradores, eles tinham formatos mais fálicos, né? Hoje você vê uma rosa. Ai, que coisa linda, um picolé. Uhum. Né? São coisas mais que não tem esse formato fálico de tirar o pênis, né? Do centro da coisa. Então, hoje em dia, brinquedos para as mulheres, né? A marca lá que eu trouxe, o Gloss, sim, eles lançaram agora uma almofada de vibração. Então, você coloca lá.
4: Olha só.
3: 60, exatamente.
2: Maravilhoso.
3: E olha, é maravilhoso, né? Porque pra muitas pessoas, PCDs também. Uhum. Então, brinquedos, hoje o mercado, assim, tá IA, né? Pra tudo. O mercado tá em grande expansão. E as mulheres estão em grande expansão para o mercado.
4: Se elas permitindo,
3: tão,
4: né?
3: Exatamente. Elas estão tendo um outro olhar no mercado de bem-estar íntimo. E de se cuidar mesmo, né? Porque são coisas que a gente nem imagina. Por exemplo, que a nossa região íntima é a parte que mais precisa de hidratação. Por quê? Porque ninguém hidrata. Todo mundo passa creme no corpo inteiro. Mas não é pra passar creme, viu, gente? Não vai passar lá o seu creme de corpo, não. São produtos específicos, naturais. Porque também tem isso. Você tem que dosar muito o que tem no mercado, né? Desodorante, perfume, essas coisas, né? É, não é sempre, não é a todo momento. E às vezes as pessoas podem se perder um pouco isso. Que o que falta? Está muito em expansão, mas ainda falta muito direcionamento. Eu acho que pras mulheres, assim, porque elas ficam meio perdidas, é tanta coisa.
4: Ah, quero tudo, me traz aí. É pra hidratar, é pra deixar cheirosa.
3: Ah, eu vou indicar. Depois eu vou indicar pra vocês muitas coisas maravilhosas.
4: É, depois é legal.
2: Você já usou, Van? Você tem vontade?
4: Já usei, uso de vez em quando. Eu uso bastante gel, assim, eu gosto de gel pra colocar lá no menino. É, gel com sabor de coisas diferentes, daí que você vai, que você fala, gente, né? Você até esquece que é um.
2: E essa dinâmica com o parceiro funciona, na conversa, tipo, olha, vou testar isso aqui, sim, vou trazer.
4: Vibrador, pra mim, já é um negócio mais complicado.
2: Uhum.
4: É, eu não sei se eu não sei usar direito, se eu acho um pouco engraçado, às vezes, dependendo da situação. Já aconteceu, assim, de junto com o meu parceiro, eu ter uma crise de riso absurda, porque eu coloquei do lado errado, né? E aí não encaixava. E aí ele falou, eu acho que não é desse lado. Aí eu, ah, não quero mais isso. É, então, o vibrador eu ainda não me descobri muito nele.
3: Mas já usou sozinha?
4: Já tentei usar sozinha. Mas também acho, eu não sei porquê, eu acho engraçado. Eu preciso sair desse lugar.
2: Você mudar o modelo, talvez, né?
3: Ou mudar o modelo.
2: Mudar o modelo.
4: Mudar o modelo.
2: A carinha dele deve ser engraçada
4: assim,
2: demais.
4: Eu prefiro eu mesma, com a minha própria mão, eu vou muito bem nesse lugar, assim, do que o... Mas isso sou eu e também acho que eu preciso me exercitar, porque eu comprei um caríssimo, que eu até vou vender se eu não usar, imagina, louca. É, não, porque é um que me indicaram lá, que é super famoso, esqueci o nome dele.
3: Depois você... É. Não podemos falar,
4: não,
3: né?
4: Podemos,
3: mas depois você me mostra e eu sou expert em...
4: Ah, então tá, já... daí você me dá as dicas.
3: Tô
4: tá lá, entendeu? Eu preciso usar, gente, sabe? Porque sozinha também, eu preciso achar tempo pra usar sozinha.
3: É.
4: Esse tempo eu não tenho tido.
3: Esse é o grande lance, eu acho que a maior problemática das pessoas é não vender sem explicar. Então, ah, toma esse vibrador. Gente, não é assim. Você sabe se a pessoa usou, qual estímulo ela tá procurando. São muitos contextos, assim. Vibradores, eles são ótimos aliados. Tem os estimuladores também, que você só coloca no clítoris. Esses daí são, ó, maravilhosos. Nossa, isso?
4: Então.
3: Gente, é a oitava maravilha do mundo, sério. Juro. Depois você investe num desses. Mas é um processo de se conhecer mesmo, né? Sim. E de quebrar esse tabu também do vibrador, né? O que eu escuto muito também. Ah, eu não preciso de vibrador, porque eu já tenho um namorado.
4: Tá.
3: Gente, são coisas diferentes.
2: Complementares.
3: E dentro da relação, dentro de um relacionamento, os brinquedos e os géis, eles são um grande aliado, né? Você falou, ah, eu nunca mais, né, vi o pênis com a mesma coisa. Porque assim, né? Existe uma coisa, um gosto de sabonete que eu vi esses dias algum influenciador falando sobre isso, que é chupar com gosto de sabonete e outra com um gostinho bom, né? De pirulito,
4: amarula,
3: de menta,
4: né?
3: Amarula.
4: Eu comprei um de amarula.
3: Tem de vodka com energético, tem tudo,
4: você,
3: gente.
4: Você se alcooliza e já...
3: Exatamente. Então, assim, muitas possibilidades. E até o momento de conexão entre o casal.
4: Sim.
3: Vamos escolher junto, vamos usar junto. Pode ser um momento engraçado, isso vira história. Então, cria esse momento de mais intimidade. Como que eu posso ter mais intimidade depois de 15 anos, de relacionamento? É assim.
4: Não tem a ver com o tempo de relação, né?
3: Exatamente. São nesses momentos. Você vai conhecendo o seu parceiro todos os dias há anos.
4: Sim.
3: Isso e até porque as pessoas mudam, né? Então, quem você era há 10, 15 anos atrás, você não é mais hoje.
4: Uhum.
3: Então, assim, a gente vai mudando. E os brinquedos, eles vão auxiliar muito dentro do relacionamento.
4: Sim.
3: E tem uns que você vai gostar, outros mais, outros menos, né? Mas é um treino mesmo.
4: É, não, eu vou querer dicas.
3: E variar os estímulos sempre. Nunca só com vibrador, nunca também dentro do relacionamento, ou sempre com gel, sempre com...
4: Ah, sim.
3: Lubrificante neutro, sim, você pode usar em todas as relações. Mas sempre fazer esperando um super sexo, Não, porque a gente precisa de três tipos de sexo.
2: Cria expectativas demais.
3: Né? É, exatamente. Eu falo que o casal precisa de três tipos de sexo. É aquele sexo básico. Ah, acordei, sexo de rotina, tal. O super sexo, aquele que é
4: pirotécnico,
3: tipo…
4: É, que é um dia especial,
3: inesquecível
4: hoje.
3: E tal, aquela coisa, né? E aquele mais romântico, né? Seguido de um date. Então, são esses três tipos de sexo que um casal precisa ter, assim… Calma, gente, também não é uma matemática exata. Não vai ficar… Ai, meu Deus, preciso fazer isso.
4: Eu tô só com a segunda opção, eu tô só com a primeira.
3: Não, tendo uma delas, tá tudo ótimo já, né? Dentro da realidade. Mas são… Porque também se acostuma.
4: Sim.
3: Aí não quer mais.
2: Sim.
3: E aí, lembrando agora… Eu tenho TDAH, tá, gente? Então, às vezes, umas coisas se passam.
4: Mas acho que você tá ótima, né? Ela vai
2: tá
4: nas
2: tudo bem.
4: Faltas.
3: Mas daí, lembrando agora… uma coisa que vocês falaram, que eu já esqueci, mas acho que vocês falaram de ter vontade, né? De esperar ter a vontade. Gente, não tem. Ela precisa ser alimentada em algum momento.
4: Sim.
3: E aí você comprar um gel, um brinquedo, é tipo. Agora eu, né, eu tenho um motivo, uma ocasião.
4: Cria
3: uma expectativa.
4: Sim.
3: Porque o grande lance é criar a expectativa mesmo dentro do relacionamento.
2: E daí os dados, né? Outros brinquedinhos que vão ali, que trazem um pouco essa dinâmica do lúdico e aproxima uma questão também, né, da sexualidade.
4: Eu posso falar de uma coisa? Eu talvez não sei se tem esse tempo, mas que é uma coisa que eu acho que é super importante que aconteceu comigo e acho que acontece com muitas mulheres. Até tem a ver com até minha mãe. Você sente que muitas mulheres também têm uma questão com a mãe? Porque, por exemplo, eu acho que isso é muito importante. A opinião da mãe, o que você ouviu sobre sexualidade a vida toda, desde a adolescência, pesa demais. Ah, mas isso foi lá atrás. Agora eu tenho, sei lá, tenho 20 anos, tenho, né? Cara, eu fui uma pessoa que jamais, assim, já passei dessa fase de culpar a mãe, essas coisas, mas tive esse momento, porque minha mãe, como eu falei, é uma outra geração, então minha mãe foi criada, me criou na igreja, na religião, então, assim, era a ideia de, assim, nesse nível, de casar virgem, e em dado momento eu acreditei nisso, que isso fosse possível e que eu queria. Mas daí depois eu descobri que não era uma coisa que eu queria, era uma coisa que minha mãe. Mas esse processo foi muito dolorido pra mim. Inclusive nas minhas relações, né? Porque eu confundia um pouco o que era desejo meu e o que eu podia. E aquela voz da minha mãe aqui, ó, no meu ouvido, quando eu ia transar com meu namorado. Então,
2: muita
4: assim,
2: coisa, né, gente?
4: É muito doido essa relação. Então, até pra gente saber... eu queria entender assim, se tem muitas mulheres que falam sobre isso e também a gente saber que como mães, o que é que a gente vai fazer com os nossos filhos, né?
3: Exatamente. Na terapia, uma das perguntas que eu faço quando eu tô em anamnese, e quando a gente fala anamnese não é uma sessão não, tá? É umas 3-4 sessões que você vai lá se aprofundando.
2: Pra entender, né? O fio da meada.
3: Exatamente.
2: Né?
3: E eu sempre pergunto o contexto familiar. Sempre. E cultura, religião, eu preciso saber.
4: Sim.
3: Porque é muito importante.
4: Sim,
3: né?
4: Muito,
3: a pessoa.
4: Né?
3: Porque isso molda a gente, as nossas crenças. E aí eu vou trabalhar em cima das crenças limitantes. E você falou isso, e eu também. Assim, lá em casa não é assim. Minha mãe não é super religiosa, mas ela é muito envergonhada. Então, não se falava sobre sexo na minha casa. Eu estudei em escola católica, de freira. Então, a gente teve até educação sexual, mas era assim: coloca a camisinha na banana, ponto. E aí.
4: Depois do casamento.
3: Normalmente. Não lembro delas falando algo assim, mas eu lembro pouco dessas minhas aulas sexuais, de educação sexual, assim. E eu lembro que eu comecei a namorar. O meu primeiro namoro, eu tinha 16 anos. E assim. Absolutamente.
4: Silêncio.
3: Não. Silêncio. Eu sabia que precisava tomar anticoncepcional. Não. Aí um dia minha mãe virou pra mim e falou: ah, você precisa ir na ginecologista. Eu falei: preciso. Então eu uso muito a minha história particular de autoconhecimento, de entender, porque na minha vida também isso aconteceu. Então eu consigo entender quando as pessoas chegam pra mim, porque, cara, é muito raro você ver, e principalmente. 30 a mais, assim, as pessoas 30 a mais, que em casa era super tranquilo falar
4: muito difícil,
3: de sexo.
4: Muito raro,
2: Muito bem. Então, esse foi o primeiro episódio impacto até minha mãe, né? A gente tá falando sobre sexualidade, começamos essa trilha falando especialmente sobre sexo, né? Durante a gravidez, nesse pós-maternidade, nessa redescoberta do corpo e da própria sexualidade da mulher. Com a Vanessa Morgado, que é atriz, que está em cartaz em junho com Manhê.
4: Isso, no Festival de Humor do BTG Pactual, dia 6 e 7 de junho. É, logo depois do feriadão, então quem estiver aqui em São Paulo ou quem vier pra cá tem já esse compromisso aí com Manhê.
2: E a Fernanda Romero, que é psicóloga e sexóloga, também obrigada pela participação aqui, viu, Fê?
3: Obrigada, gente. Me sigam nas redes sociais, @FernandaDeConta. A gente faz psicoterapia, chá de lingerie, faço muito encontro feminino.
2: Olha.
3: Amo.
2: Ai, que delícia.
3: Maravilhoso, me sigam lá.
2: Bom, a gente vai estar de volta também aqui na Band News FM na semana que vem falando mais sobre esse assunto. Até lá.

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Meia-noite e 3 minutos pelo horário de Brasília. Muito bom dia para você que acompanha a programação da Rádio Band News FM nesse comecinho de domingo, dia 10 de maio de 2026. Eu sou a Luana Pereira, fico aqui com você até às 7 da manhã para trazer muita informação, muita prestação de serviço para você que tá aí do outro lado do rádio, sintonizado conosco. Você que tá com seu fone de ouvido, ouvindo a gente pelo aplicativo Band Play ou pelo site bandnewsfm.com.br. Já convido você a participar aqui da programação da Band News FM no 999-592-100. Repetindo, aquele número que você já conhece, não mudou. 11 é o código de área para você que não tá em São Paulo. 999-592-100 é a nossa central de ouvintes, Ricardo Boechat. A gente faz a atualização deste domingo. Começamos essa madrugada falando sobre o PL, que lança a chapa de reeleição do governador de Santa Catarina, o Jorginho Melo, com Carlos Bolsonaro e a deputada Carolina de Toni como candidatos ao Senado. O evento no estado contou com a presença do senador e pré-candidato à presidência Flávio Bolsonaro e foi marcado por críticas ao Supremo Tribunal Federal e ao governo Lula. Jair Renan Bolsonaro também foi apresentado como pré-candidato à Câmara dos Deputados. A composição da chapa gerou atritos internos. A entrada de Carlos Bolsonaro no estado tirou uma vaga que estava prevista para o senador Espiridião Amin, aliado do governador. No discurso, Flávio afirmou que a partir de 2027, Lula não será mais presidente do Brasil e defendeu cortes de impostos e a redução da maioridade penal para 14 anos em caso de estupro. Em outro destaque, os planos de saúde coletivos tiveram reajuste anual médio de quase 10% nos 2 primeiros meses de 2026. Essa variação é a menor em 5 anos, mas representa mais que o dobro da inflação oficial medida. Os dados se referem aos reajustes anuais praticados pelas operadoras nos 2 primeiros meses do ano, divulgados pela Agência Nacional de Saúde Suplementar, que é o órgão regulador do setor. A última vez em que os planos coletivos, aqueles contratados por empresas, empresários individuais e associações de classe, tiveram reajuste médio menor que o do início de 2026, foi em 2021, quando subiram cerca de 6%. Passageiros do cruzeiro afetado por um surto de hantavírus começam a desembarcar hoje em Tenerife, nas Ilhas Canárias, sob o acompanhamento do diretor-geral da OMS. O navio registra 6 casos confirmados da doença e 3 mortes, e todos os passageiros foram classificados como contatos de alto risco. O diretor da Organização Mundial da Saúde, Tedros Adhanom, publicou uma carta aberta aos moradores das Canárias pedindo calma e afirmando que a situação não se assemelha à pandemia de coronavírus, porque o risco para a saúde pública é baixo. As pessoas a bordo vão ser examinadas e repatriadas em voos para os países de origem. E a tenista brasileira Laura Pigossi conquista o título de duplas do WTA 125 de Istambul, na Turquia. Ela jogou ao lado da russa Marieva Kozireva e venceu a final por 2 sets a 1. A dupla derrotou uma parceira formada por uma japonesa e uma atleta tcheca. O resultado marcou o 47º título de duplas na carreira de Laura Pigossi, que venceu a medalha de bronze na Olimpíada de Tóquio.

final de semana será marcado pelo avanço de uma frente fria intensa e pela primeira onda de frio de 2026 no centro-sul do país. Na região sul, sábado ainda terá alerta para temporais no Paraná e em Santa Catarina, com chuva forte, trovoadas e rajadas de vento. Enquanto no Rio Grande do Sul, a entrada de uma massa de ar de origem polar aumenta o risco de geadas e até precipitação invernal na Serra Gaúcha e Catarinense. Já no sudeste, o final de semana terá chuva mais forte em São Paulo, principalmente entre a madrugada de sábado e o domingo, com risco de temporais na capital, no interior e no litoral do estado. Enquanto no Rio de Janeiro e no sul de Minas Gerais, as chuvas ocorrem com fraca, moderada intensidade, principalmente no domingo. No centro-oeste, a frente fria e os temporais ocorrem em Cuiabá e em Campo Grande. E após a passagem da frente fria, as temperaturas diminuem nos dois estados. Já no nordeste, a chuva segue frequente entre o Rio Grande do Norte e a Bahia. E na região norte do país, o calor e a umidade provocam temporais no Amazonas, Pará, Roraima e no Amapá. Já de Ramos, da Clima Tempo.

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1: Meia-noite e 10 minutos pelo horário de Brasília. Estamos oficialmente no domingo, dia 10 de maio de 2026. Oficialmente Dia das Mães. Deixo aqui o meu carinho e o meu abraço a todas as mães que estão ouvindo a Band News FM. Um grande feliz Dia das Mães para todas as mamães que estão aqui conosco na sintonia da Band News FM, por todas as plataformas, pelo rádio, pelo aplicativo Band Play, através das ondas do rádio, pelo nosso site, o bandnewsfm.com.br. Tô aqui para deixar uma mensagem de muito carinho para você, mãe, que faz esse papel tão importante. E claro, deixo aqui meu abraço mais do que carinhoso para minha mãe, Sandra, tá em casa agora acompanhando aqui a programação da Band News FM. A gente ouve a música Emicida, do Emicida, Mãe, aqui na programação da Band News FM, mas a gente vai falar do presente. Já comprou presente da sua mãe por aí? A Confederação Nacional de Bens, Serviços e Turismo calcula vendas no valor de 14 milhões no varejo nas compras pelo Dia das Mães deste ano. O número representa um aumento de 2% em comparação com o ano passado. Sobre as tendências e expectativas do mercado para o Dia das Mães, a Band News FM ouviu uma especialista em vendas e varejo e também palestrante sobre esses temas há mais de 20 anos, que é o Diego Maia. Ele conversou com a Júlia Nogueira.
2: A Band News FM escuta agora Diego Maia, especialista em vendas e varejo, palestrante sobre esses temas há mais de 20 anos. Vamos conversar então sobre a expectativa para o Dia das Mães. Diego, queria começar te perguntando qual que é a expectativa do mercado esse ano, quanto que a gente está prevendo ali de arrecadar esse ano, é mais do que o ano passado, como estamos?
3: Olá, um prazer falar com você. O Dia das Mães é a segunda mais importante data para o varejo brasileiro. É uma data com forte apelo emocional. Ao menos 80% das pessoas compram alguma lembrança para a personalidade feminina que existe ali na família. O mercado estima uma injeção de mais de 14 bilhões de reais no varejo. Isso é uma estimativa da CNC, a Confederação Nacional de Bens, Serviços e Turismo. Descontando a inflação, aproximadamente a gente prevê um crescimento de 2%. E comparado ao ano passado. É uma excelente oportunidade para as empresas capturarem esse dinheiro, esse recurso no caixa.
2: E a gente tem também ali meio que um norte do que está sendo mais buscado esse ano, são produtos, digamos assim, vai muito ali cosmético, né? Acaba indo naquele clichê. Uhum. Ou a gente tem muitas também, digamos assim, experiências, massagem, uhum. Sair para jantar. Como que a gente está nesse sentido?
3: Ainda há uma forte procura pelo produto material, né? Perfumes, cosméticos, lembranças palpáveis, presentes palpáveis. Mas cresce de forma muito acelerada o comércio das experiências. Seja no tradicional vamos almoçar fora, vamos jantar fora, até mesmo experiências diversas, como a que você citou. Serviços de massoterapia, bem-estar, qualidade de vida, viagens. Então, esse segmento dos cupons, dos vouchers de presentes, certamente ocupa um espaço muito grande nas famílias, porém o palpável ainda o campeão, o recordista.
2: E me diz uma coisa, será que a gente tem como dizer assim, se hoje em dia a gente tem mais a busca pelos produtos mais de cuidados do que, por exemplo, há uns anos atrás, né? A gente hoje tem aquela brincadeira da mãe que vem e fala assim, não quero saber de panela, não sei o que lá. Isso ficou um pouquinho para trás também, né?
3: É necessário inovar, né? Então, como a gente tem hoje uma quantidade muito generosa de acesso a informações e a ideias, especificamente através das redes sociais, essas ideias surgem justamente para variar, para trazer diferença daquele clichê, para sair do velho clichê das panelas de presente para as mães. Então, esse presente relacionado à experiência e ao bem-estar, sem dúvida alguma, é o campeão, é o recordista. Eu estimo, como disse, que 80% dos consumidores devem comprar alguma coisa para a personagem feminina que está ali na família. Perfumes, roupas, flores, né? Chocolates, sem dúvida alguma, são os recordistas de vendas.
2: E a gente tem também uma perspectiva mais... em comparação, assim, do mercado virtual e o mercado presencial, tá crescendo, é óbvio, a gente tem visto, né, um crescimento mais da busca pela compra online, mas tem também uma outra forma, né, que é você comprar online e aí o presente, enfim, ou até se é uma experiência, a própria mãe vai lá e retira o que é, né, alguma coisa assim nesse sentido.
3: Sim, o posicionamento digital, o e-commerce, a venda através da internet, fora do ponto físico, do varejo tradicional, cresce com dois dígitos ao menos a cada ano. O varejo entende que a solução não é uma ou outra, como se pensava no passado. Hoje é uma estratégia complementar justamente para atender essa expectativa. A família, o filho, o marido compra online e a presenteada retira na loja, seja a experiência ou seja o produto. É a estratégia do digital, né? Essa mescla entre o varejo físico e o varejo online, o varejo digital. Agora, a venda pura na internet cresce também de forma substancial, aquela em que a pessoa recebe o presente através da logística daquele marketplace ou daquela empresa, daquele operador. Mas na reta final para o Dia das Mães, a gente sabe que o brasileiro tem por praxe deixar para cima da hora. Então, como não fica com tempo suficiente para receber em casa, receber no endereço aquela compra digital, que nós fazemos? Vamos para o varejo tradicional, vamos para as lojas de rua, para as lojas de shopping. E é nesse momento que o varejo fatura, o varejo tradicional fatura.
2: É, mas ainda dá tempo, né, de fugir dos shoppings, dos grandes centros comerciais, ainda quem tem aquela fobia, digamos assim, de multidão. Eu, por exemplo, adoro ir comprar. Normalmente eu vou presencialmente, saio para comprar o presente. Sim. Mas esse ano, o presente que eu escolhi para minha mãe, eu comprei pela internet e já chegou. Mas tem crescido também muito essas entregas expressas, né? Tipo, você compra num dia, no dia seguinte já tá em casa também, né?
3: Da mesma forma que tem crescido a utilização do digital... É como uma vitrine avançada, uma vitrine evoluída. Muita gente pesquisa online antes de comprar no varejo físico, no varejo tradicional. Eu estimo que 70% das pessoas pesquisam online, fazem uma pesquisa antes de decidir pela compra. E se no digital, no e-commerce, no marketplace, aquela oferta atende a expectativa, seja no que diz respeito à qualidade, avaliações, tempo de entrega, ele já clica ali e compra. Agora, também funciona como uma espécie de medidor de preço, verificação de quanto que está aquele produto, aquele serviço que eu tenho desejo, e vou lá na loja experimentar, pegar, apalpar, testar e aí sim comprar. Então, eu diria que são três caminhos, né? Três possibilidades. O e-commerce puro, em que a pessoa, o consumidor, recebe no seu endereço, utilizando o serviço expresso das empresas de logística, o varejo tradicional e a utilização do digital como vitrine. É isso que chama a atenção dos empreendedores, dos comerciantes, das pessoas que gerenciam operações de varejo. Utilizar o digital como uma vitrine avançada do seu negócio e não como um competidor.
2: É, e os lojistas cada vez mais de olho nesse comportamento do consumidor, né? Agora, a gente tem como estimar, por exemplo, aqui para o estado de São Paulo, qual que deve ser ali a média de vendas prevista para cá?
3: Eu estimo que 40% da previsão da previsão de vendas, né, de injeção na economia desse dinheiro na economia, 40% seja representado pelo estado de São Paulo. Então, para ser específico, algo em torno de 6 bilhões de reais de faturamento. Isso aconteceu, esse número está em linha, considerando o crescimento esperado, quando comparado ao ano passado. O ticket médio de entre 150 e 350. Então, o ticket médio de R$250 por presente. E as pessoas, de uma forma geral, esperam gastar um pouco mais do que gastaram no ano passado, por conta da inflação, por conta da remarcação de preços. Então, essa é a expectativa. Eu entendo que São Paulo sozinho movimenta boa parte desses bilhões. E quem sabe vender nessa data, fatura bem, fatura forte.
2: Então, essa é a média mais ou menos para esse ano? Cada pessoa ali que vai comprar o presentinho para mãe está prevendo ali gastar R$250, R$300? Tá mais ou
3: eu apostaria nessa faixa, de entre R$250 e R$300. Agora, milhares de opções que existem, sobretudo no estado de São Paulo, né? Mas as categorias campeões são aquelas. Cosméticos representa, na minha opinião, e de acordo com os dados pesquisados, aproximadamente 30% dessa equação. Cosméticos, seguido de vestuário, flores, chocolates, e o consumidor atraído pela forte presença física da loja, ou seja, lojas bem posicionadas nos grandes centros de consumo, no shopping center ou nos grandes centros de comércio, mas com um canal de influência na internet. Não apenas o marketplace, não apenas os sites de venda, mas também as mídias sociais funcionando bem ali para atrair o cliente para a loja.
2: E essa pode ser, talvez seja a maior vitrine agora atualmente, né?
3: Eu digo que é a vitrine avançada, a vitrine expandida, mas dependendo da forma como a gente observa o negócio, é sim a principal vitrine, estar bem posicionado nas redes sociais, entregando o conteúdo que chame a atenção do consumidor para aquele produto que a gente comercializa na loja. É um grande canal de influência, é isso que está predominando na economia brasileira e mundial.
2: Perfeito. Diego Maia, especialista em vendas e varejo, palestrante sobre esses temas há 23 anos. Muito obrigada por conversar aqui com a Band News FM.
3: Obrigado, Band News. Até a próxima.
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0: agressiva, chamando-a de tapinha, e disse que a ação não violava o cessar-fogo. O chanceler iraniano acusou Washington de fazer uma aventura militar irresponsável em meio às negociações de paz. O chanceler afirmou ainda que o estoque de mísseis e a capacidade de lançamento do Irã estão em 120% em relação ao início do conflito lá em fevereiro. Uma operação de resgate encontra um corpo sob os escombros de um prédio na cidade de Toura, no sul do Líbano. A ação ocorreu neste sábado após um ataque aéreo atingir a região e destruir edifícios. As autoridades locais informam que as vítimas são de uma família de civis que não conseguiu deixar a cidade. Os relatos indicam que o ataque deixou 5 mortos e 5 feridos. A região vive uma escalada de tensão em meio a hostilidades entre Israel e o Hezbollah. O cantor netinho do hit Omila anunciou o retorno de um câncer um ano após a remissão da doença. Um novo linfoma foi descoberto durante a realização de exames para um problema nos rins. O artista está internado neste momento em um hospital de Salvador e aguarda o resultado de uma biópsia. O procedimento deve ocorrer hoje para definir qual será o novo tratamento. No esporte, o Fluminense perde a chance de encostar no líder Palmeiras ao empatar em 2-2 com o Vitória no Maracanã pela 15ª rodada do Brasileirão. Quem traz mais informações é a Paloma Moraes.
1: O Vitória empata por 2-2 em partida contra o Fluminense, válida pela 15ª rodada do Campeonato Brasileiro. O jogo aconteceu neste sábado de noite no Maracanã. John Kennedy abriu o placar ainda no primeiro tempo aos 35 minutos. Na segunda etapa, porém, um pênalti de Renato Kaiser e um gol de René logo em seguida colocaram Vitória na frente. Já no final do embate, aos 45, Serna deixou tudo igual para os dois times. Com o resultado, o Fluminense permanece em terceiro lugar na tabela da competição com 27 pontos e o Vitória fica em nono lugar com 19.

0: Vamos mudar de assunto aqui na Band News FM, pontualmente 12:26 pelo horário de Brasília. As mudanças na escala e na jornada de trabalho dos brasileiros em discussão em Brasília, sem o devido debate com o setor produtivo, pode gerar impacto não apenas no setor privado, mas também no setor público, com aumento de gastos e a piora na qualidade do serviço. A avaliação é do assessor econômico da Federação do Comércio de Bens, Serviços e Turismo do Estado de São Paulo, Fábio Pina. Ele conversou com o âncora Humberto Ferretti.
1: Eu falo agora aqui na Band News FM com o assessor econômico da Fecomércio de São Paulo, o Fábio Pina, que está acompanhando de perto as discussões em Brasília a respeito do possível fim da escala de trabalho 6x1. Fábio, obrigado pela atenção com a Band News FM e queria te ouvir como representante do setor de comércio e serviços. O que que o segmento espera de impacto caso as mudanças na escala e na jornada de trabalho dos brasileiros em discussão em Brasília sejam aprovadas?
2: Boa tarde, é um prazer falar com a Band News. Na verdade, nós estamos sendo o setor de comércio, serviços, turismo que a gente representa, nós estamos sendo atacados em pelo menos duas dimensões, né? O aumento do custo por hora trabalhada, dado que eu vou reduzir de 44 para 40 horas a jornada máxima. Nem todo mundo trabalha as 44, tem quem trabalha menos, tem quem trabalha mais, mas eu tenho a possibilidade de trabalhar 44. E você há de convir que hoje, quando eu contrato uma pessoa para trabalhar 20 horas, ela certamente está ganhando menos que quem trabalha 30, que está ganhando menos que quem trabalha 44. Então, isso é um acordo entre as partes. Eu tenho o limite de 44. Para quem já está nesse limite, que tinha um acordo entre as duas partes, que era bom para ambas as partes, para quem é contratado e para quem era contratado, eles concordaram com isso. E agora eu vou falar, olha, você não pode mais exigir as 44 horas pelas quais você está pagando e não vai reduzir o salário, isso é um aumento de custo de 10% de cara na folha de pagamentos ali, com todos os reflexos que isso traz. Essa é a primeira dimensão de ataque. Segunda dimensão onde os setores vão sofrer é a escala. Hoje eu tenho uma escala, mesmo para quem não trabalha as 44 horas, eu tenho uma escala de 6x1, ou seja, eu posso trabalhar 6 dias e folgar 1, mas no limite de horário. Então hoje vamos no limite.

0: que a gente tem hoje. Eu pego um comércio, pequeno comércio, eu trabalho segunda a sexta, 8 horas por dia, e no sábado eu trabalho 4 horas. Isso é meio que tradicional em muitos lugares, né? A gente conhece, tem lugares que trabalham um pouco menos, outros dias, mas eu tenho essa escala possível. Se eu tiver uma escala onde eu tenho que estar 2 dias de folga, como é que o pequeno mercado faz para funcionar no sábado? Só no sábado, né? Ele vai ter que reduzir. Ele poderia, vamos 40 horas, eu reduzo ao longo da semana e eu sobro as 4 horas por sábado. Já teria um custo, mas agora nem isso eu posso fazer. Eu vou ter que contratar uma pessoa a mais. Suponha um pequeno mercadinho que tem 2 pessoas trabalhando. Essas 2 pessoas não podem trabalhar. Quem atende no sábado? Ou então eu fecho na segunda-feira, ou na quarta, ou na quinta, mas não pode, porque eu tenho que fazer uma jornada de descanso com 2 dias seguidos. Então eu vou ter que, se eu quiser trabalhar no sábado, eu vou ter que fechar no domingo e na segunda. Mas a segunda, será que é um bom dia de vendas? Ou seja, a quantidade de problemas que isso está trazendo é muito maior do que a solução que se imagina ter. No fundo, eu estou encarecendo demais a mão de obra, complicando demais a gestão de pessoas, e isso vai trazer menos empregos, menos negócios, menos rendimento, não mais, vai ocorrer exatamente o contrário do que se imagina. Isso sem contar, estou falando do setor privado. Para o setor público, teremos consequências também.
1: Aliás, eu queria também te ouvir sobre isso, Fábio, porque o setor público muitas vezes conta com mão de obra terceirizada, eventualmente um serviço de limpeza, só para dar um exemplo aqui. Esses serviços também tendem a ser impactados, pelo que você está me dizendo, e a tendência é de impacto no caixa da prefeitura, na qualidade do serviço que é prestado à população. O que a FEComércio enxerga que pode acontecer?
0: Olha, as prefeituras têm alguns contratos delas mesmas, sem ser terceirizados, que já vão ter problemas, cada uma tem os seus problemas, né? Eu posso ter escalas de seis por um na prefeitura, e posso ter gente trabalhando 40 e poucas horas, mais que 40 horas. Então, esse já é um primeiro ponto de atenção. Mas e as empresas que eu contrato de limpeza, segurança, etc., e até para a saúde, tem coisas terceirizadas na prefeitura. Essas empresas vão ter aumento de custo, esse contrato não fecha mais a conta, e a empresa ou vai prestar um serviço de má qualidade, ou vai rescindir o contrato, ou vai ter que refazer o contrato com a prefeitura. Vai ter que readequar, refazer um recálculo desses contratos. Muitas prefeituras, imagina o seguinte, isso é pelo menos um aumento de 10%, se fosse só a redução horária. Mas nós estamos falando de outros problemas. Então, nós vamos ter aumentos de pressão de custo de 10%, 15%, 20% nas prefeituras para esses serviços de segurança, limpeza, uma série de serviços que também são terceirizados. Isso vai levar o prefeito a ter menos recursos para fazer as obras que ele precisa e gostaria, e eventualmente muitos prefeitos vão entrar no limite, no risco da lei de responsabilidade fiscal. Os prefeitos e governadores também, mas prefeitos são mais de 5 mil no Brasil, tem que prestar atenção para o tamanho da encrenca que eles estão entrando e talvez não estivessem atentos a isso.
1: E Fábio, voltando em alguns pontos que você trouxe na tua primeira resposta, vou emendar 2 perguntas em uma aqui, porque eu acho que elas estão conectadas. Vamos supor que o empresário ou mesmo o gestor público decida arcar com esse custo de aumento de mão de obra. Ele fala, bom, vou contratar mais um, vou recompor aqui a minha equipe. Primeira coisa, a gente está num cenário de desemprego baixo no país, com muito setor reclamando de falta de mão de obra. Tem mão de obra disponível para ser contratada? E um segundo ponto, mesmo que haja contratações, dá para falar que a tendência é de repasse do custo para preço final de produto?
0: Então vamos lá, primeiro eu vou falar do setor público. Talvez ele não possa fazer isso pelos limites orçamentários, nem que ele queira, né? Ele precisa olhar novamente a lei de responsabilidade fiscal. Que eu saiba, o Brasil não é um grande exemplo de responsabilidade fiscal e de excelência nos gastos públicos. E isso não se reflete, não se trata só de setor do federal, né? Da esfera federal. Isso ocorre também, e aliás, principalmente em prefeituras. Então, já temos um problema aí. O segundo ponto é, no comércio, em serviços, eu acho que também isso acontece na indústria, tem 2 tipos de empresa. As que, ao repassar por preço, aos que aumentam o aumento de custo, conseguem repassar por preço. Isso vai trazer um efeito inflacionário. E tem aquelas que, olha, eu não tenho como repassar por preço, eu não tenho demanda para isso, então eu vou fechar a empresa. Então eu vou ter pelo menos 1 de 2 efeitos, mas eu acho que a gente vai ter uma mistura de 2 efeitos. Pressão de preço em alguns setores que conseguem repassar, e aí faz muito pouco sentido eu trabalhar menos, mas poder comprar menos coisa também, né? Qual é o ganho, qual é o benefício que essas famílias vão ter? E o outro, eu vou perder empregos. Então, eu vou ter aumento de pressão em pressão de aumento de custo de preços em alguns setores, e vou ter redução das vagas de trabalho em outros setores. O fato de eu ter hoje um baixo desemprego é o momento da gente pensar em aumentar a produtividade, né? Aproveitar que a gente tem um relativo baixo desemprego, relativo porque tem outros efeitos externos artificiais que estão levando essa taxa baixa, mas eu não vou entrar nesse detalhe agora, mas era o momento de a gente aumentar a produtividade, né? Porque ela é muito baixa no Brasil. O que a gente está fazendo é, eu vou pegar um momento de baixo desemprego e vou tentar ainda por cima dar um prêmio para quem está com baixa produtividade. Isso me parece muito pouco razoável em termos econômicos. A negociação entre as partes aí pode acontecer de tudo. O empresário, na negociação, pode reduzir as horas, aumentar salário, tudo isso na negociação é permitido. Agora, impor por lei uma mudança tão radical, eu acho que o efeito vai ser muito deletério, não vai ser um efeito positivo. Primeiro, alguns não conseguem fazer, vão fechar postos de trabalho, outros conseguem, mas vão repassar por preço. Qual é o benefício que as famílias estão tendo, aquelas que em tese serão beneficiadas, qual é o benefício de fato que elas estão tendo? Eu não consigo enxergar. Mas é muito difícil usar esse argumento, porque o argumento mais fácil é, olha, vocês vão trabalhar menos e não vão perder o salário. Bom, esse argumento é um argumento muito fácil de ser vendido. O difícil de vender é a lógica, o racional que está por trás disso. Será que é tão fácil assim, da forma que estão falando? Me parece estranho.
1: Ou seja, você enxerga um cenário no qual o trabalhador pode continuar ganhando a mesma coisa trabalhando menos, porém quando ele vai chegar no supermercado, por conta de um eventual aumento de preços, ele não vai mais conseguir comprar o que ele comprava antes.
0: Sim, sim. Eu reduzo o volume de trabalho, então ele está ganhando mais por hora, mas no total ele está ganhando a mesma coisa, né? Só que a hora que ele vai no supermercado, com a mesma coisa que ele ganha, não compra a mesma coisa. Qual é o dia de lazer dele? Vai ter que trabalhar um dia a mais para compensar esse aumento de preços. Por exemplo, isso pode acontecer. Eu não vejo o benefício real, porque veja, se fosse tão simples reduzir o volume de trabalho, sem falar em produtividade, né? Que ninguém está falando nisso. Se fosse tão simples reduzir o número de dias trabalhados e aumentar salário, só seria pobre quem quer. Seria apenas uma decisão política, um enriquecimento. Isso não é verdade. Vamos lembrar que isso, as pessoas podem falar, não, é que as empresas têm lucros exorbitantes. Não é verdade, até porque o PIB do Brasil cresce muito pouco há muitos anos, e isso significa que as empresas não têm sucesso no Brasil em média. E vamos olhar a taxa de mortalidade da pequena empresa no Brasil. Em 2 anos, metade das empresas morreram. Se elas tivessem tanto lucro, elas estariam morrendo nessa taxa? Nós vamos acelerar a taxa de mortalidade das pequenas empresas, é isso que nós vamos fazer, encarecendo ou dificultando a escala e encarecendo a folha de pagamentos.
1: E, Fábio, você representa um setor no qual é grande a presença de empresas de menor porte.
0: 95% das empresas são de pequeno porte no setor de comércio e serviço. 95% representa 60% do emprego desse setor, 30% do PIB do setor. É muito relevante e é muito complicado para essas empresas enfrentarem essas mudanças. Para as grandes também não é fácil, mas para as pequenas é impossível.
1: Fábio, você em alguns momentos citou acordos entre trabalhadores e patrões. Você entende que o caminho, vou emendar também duas em uma, tá? Primeiro, se você entende que o caminho é permitir uma livre negociação, sem intervenção governamental. E um segundo ponto, você entende que se não fosse ano de eleição, a discussão seguiria outro ritmo?
0: Eu vou responder de trás para frente. É evidente que essa medida ela tem um apelo absolutamente emocional e eleitoral. Ela não tem nenhuma racionalidade econômica, né? Isso só encarece o setor público, encarece a geração de emprego. A gente sabe que no médio prazo e no longo prazo isso é ruim. Mas o Keynes falava que no longo prazo estaremos todos mortos. Então muita gente está pensando, ah, depois que passar as eleições, quem se interessa por isso? Então acho que sim, tem um efeito eleitoral muito grande. A livre negociação é sempre melhor, porque as duas partes acordam. Tem limites, eu não posso contratar uma pessoa CLT e não ter férias, não posso contratar o cara para trabalhar 8 horas por dia e não ter almoço, né, horário de almoço. Isso são indisponíveis, esses direitos, eu acho que tem que ser indisponíveis mesmo. Mas vários outros direitos são disponíveis justamente porque, por exemplo, antigamente era indisponível dar uma hora de almoço, eu não podia dar meia hora. Mas tem muita gente que fala assim, poxa, eu prefiro sair almoçar em meia hora e sair meia hora mais cedo porque eu economizo um tempo no trânsito, por exemplo, ou no transporte público, porque eu tenho que pegar meu filho na escola. Ou seja, a livre negociação faz com que essas peculiaridades, tanto das empresas quanto dos setores e dos empregados, sejam atendidas. Eu consigo ter uma relação onde ganha o empresário e ganha o empregado. Quando eu vedo esse tipo de negociação, talvez os dois estejam perdendo, que é o que eu acho que vai acontecer. Então, a livre negociação, tá guardadas aqueles direitos que são indisponíveis, ela é o melhor possível para ambos os lados. Ambos. E a gente não pode esquecer que a gente está falando, muita gente está falando da França, etc. Mas a França não cresce há anos. A Europa, que é citada como exemplo, primeiro, todos os países que fizeram redução de jornada, os governos deram compensações fiscais. Eu acho que o Brasil não tem a menor condição de dar compensação fiscal. Me parece muito pouco provável na situação das nossas contas públicas. E mais importante, há 20 anos, o PIB americano, onde se tem menos amarras, o PIB americano, uma economia com menos amarras, era 15 a 20% superior ao da Europa. Hoje ele é o dobro do PIB europeu. Então a gente sabe o que aconteceu em termos de empobrecimento relativo da Europa. O Brasil, há 40 anos, tinha o mesmo PIB da Coreia do Sul, per capita, desculpe. Hoje, o PIB per capita da Coreia do Sul é 5 vezes maior que o do Brasil, 4 vezes e meia. Ou seja, as nossas proteções trabalhistas, as nossas decisões legais, levaram o país a um empobrecimento relativo. E isso está acontecendo novamente. A gente não pode olhar para a França e falar assim, tudo que a gente quer é o que está na França, sem olhar o que aconteceu com a França e o ponto de partida da França, né? Eu estou falando da França porque ela é muito citada. Mas a gente tem que olhar também outras economias com menos amarras, cresceram muito mais e as populações hoje são muito mais ricas. O pior estado americano tem um PIB per capita maior que o da França hoje, nesse momento que a gente fala.
1: Eu conversei aqui na Band News FM com o Fábio Pina, que é o assessor econômico da Fecomércio de São Paulo. Fábio, obrigado mais uma vez pela atenção com a Band News.
0: Eu que agradeço a oportunidade.
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3: Pontualmente meia-noite e 41 minutos pelo horário de Brasília.
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3: O Supremo Tribunal Federal vai analisar um recurso apresentado pela Federação de Partidos, encabeçada pelo PT, contra a chamada Lei da Dosimetria. A ação direta de inconstitucionalidade questiona a nova legislação que reduz penas para os condenados por golpe de Estado. O texto foi promulgado pelo Congresso Nacional ontem, após a derrubada de um veto do presidente Lula. A Federação PT, PCdoB e PV pede uma medida cautelar para suspender imediatamente os efeitos da nova regra. Os parlamentares da oposição argumentam que a lei representa um retrocesso no combate a crimes contra a democracia. A Organização Mundial da Saúde classifica todos os passageiros do navio de cruzeiro afetado por hantavírus como contatos de alto risco. Uma recomendação da entidade determina o monitoramento de todas as pessoas a bordo por 42 dias. O navio está a caminho da Espanha, onde será realizada uma grande operação de retirada dos passageiros. Um alerta da organização reforça a necessidade de acompanhamento médico para todos os envolvidos no episódio. No destaque internacional, o presidente russo Vladimir Putin afirma acreditar que o conflito na Ucrânia está chegando ao fim, em meio a um cessar-fogo de 3 dias anunciado pelo presidente americano Donald Trump. Putin disse que está disposto a se reunir com o presidente ucraniano Volodymyr Zelensky em um terceiro país, mas somente após um acordo de paz duradouro ser firmado. Cessar-fogo que vai até segunda-feira foi apoiado por Moscou e por Kiev. Os dois lados também concordaram em trocar 1.000 passageiros. Mais cedo, no desfile do Dia da Vitória na Rússia, que comemora a derrota da Alemanha nazista na Segunda Guerra Mundial, Putin usou o discurso para justificar a invasão à Ucrânia e atacar a OTAN, chamando os soldados locais de heróis que enfrentam todo o bloco da aliança.

0: Meia-noite e 45 minutos. O oposto de brincar não é trabalhar, é a depressão. A conclusão é da especialista em neurociência Patrícia Camargo, que conversou com os âncoras Carol Ercolim e Luiz Megali no Band News São Paulo sobre o Dia Nacional do Brincar, que entra em vigor neste ano, e os efeitos da brincadeira no desenvolvimento infantil. Você ouve a conversa agora.
1: 2026, Megali, vai ser o primeiro ano da vigência da nova lei federal que institui o Dia Nacional do Brincar. Foi para 28 de maio, vai chegar ainda. Mas reacende esse debate sobre a infância, o desenvolvimento, tem excesso de tela nesse combo aí, né?
2: A gente tem bastante a falar sobre isso, né?
1: Temos bastante a falar. É um dia inspirado no Dia Mundial do Brincar, que é promovido há bastante tempo já pelo Unicef. E tá tentando buscar, assim, né, esse cenário, essa movimentação para valorizar brincadeiras. Então a gente convida para participar conosco a Patrícia Camargo, que é especialista em neurociência, educação e desenvolvimento infantil, pesquisadora do Brincar, sócia do Tempo Junto e colunista da revista Pais e Filhos. Patrícia, obrigada por estar aqui.
3: Obrigada, Megali, Carol, todos que estão nos vendo e nos ouvindo.
1: Patrícia, queria que você colocasse um contexto aqui pra gente. Tava na hora de olhar para a brincadeira para além de uma distração ou só recreação? E se sim, o porquê?
3: Estava mais do que na hora, até porque a nossa identidade como seres humanos parte do brincar. Quando a gente fala lá atrás dos primeiros homens, eles começavam a interagir a partir do brincar, a partir das ideias de brincar. E ao longo do tempo, esse brincar foi sendo colocado num lugar de menos importância, um lugar de o que não é sério. Eu tenho certeza que muitas pessoas, se já não falaram, já ouviram a expressão: ah, agora eu preciso parar de brincar porque eu vou trabalhar, ou eu não brinco em serviço, ou para de brincadeira que agora é sério. São todas expressões que a gente fala e que mostra como a gente coloca o brincar numa caixinha de pouca importância, uma caixinha assim de, ah, é só um momento que a criança não tem mais nada para fazer, então a gente pode deixar ela brincar, vira uma concessão do adulto para a criança, o brincar, e vira uma concessão para a gente também. A gente adulto acaba usando o brincar só como um momento de lazer, um momento de distração, um momento de recreação, e não um momento de alguma coisa que traz um valor para mim. E é totalmente contrário. O brincar, ele já é, hoje a gente já tem evidências científicas e precisou se estudar o brincar para a gente comprovar aquilo que já se sabia empiricamente desde o início da humanidade. O brincar traz benefícios de desenvolvimento. Então, por isso que a gente diz que o brincar é a principal atividade da criança. E hoje a gente também já sabe que o brincar é também uma atividade excelente para o adulto. E às vezes o adulto não percebe que está brincando quando está jogando um esporte, ou quando está jogando cartas com os amigos, ou quando está fazendo alguma coisa que o diverte, mas isso vem do brincar. Então já estava assim na hora da gente começar a olhar o brincar primeiro como uma coisa que realmente desenvolve a criança, vai dar para ela habilidades que ela precisa para a vida inteira, vai contribuir para um adulto mais saudável, mentalmente, fisicamente saudável, porque o brincar é um combo, né? Não existe só um brincar para uma parte do corpo ou uma parte da habilidade, o brincar desenvolve tudo ao mesmo tempo, e o brincar é essencial para que a criança possa sobreviver, inclusive. É tão importante hoje, a gente já sabe, quanto uma boa alimentação, quanto vacinação, tempo de brincar, e brincar é fundamental.
2: Ô, Patrícia, eu tenho a impressão que essa discussão era menos importante antes, como discussão, tá? Porque brincava-se, né? Brincava-se. A brincadeira existia, para isso bastava existir uma criança. Mais de uma, melhor ainda. Mais de duas, opa, aí ficou mais interessante ainda, mas você não precisava se preocupar muito com isso, né? Às vezes você falava, vai pra fora, moleque, vai brincar, tá um dia lindo, mas normalmente isso acontecia espontaneamente, né? E agora a gente vê muitos pais tentando criar um calendário. Não, olha, você vai usar tantas horas de tela, depois você vai sair pra brincar, é uma obrigação. Você tá burocratizando a relação da criança com a brincadeira. É culpa só da tela? A gente elegeu o supervilão que são as telas, mas não há outros elementos aí que fizeram com que a gente perdesse essa espontaneidade da brincadeira?
3: As telas são os vilões do momento, mas de jeito nenhum. Até quando a gente... Isso é mais antigo do que a gente imagina. Esse é de um momento em que a brincadeira passou a virar, vira a distração, porque o que importa é o trabalho, o que importa é produtividade. E quando a gente fala de criança, parece que não, mas a gente também fala de produtividade quando a gente pensa numa escola para o nosso filho que está na educação infantil ou que está no Fundamental 1, e a gente pensa que essa escola precisa prepará-lo para um resultado, que é passar no vestibular, que é um resultado que é tirar boas notas na prova. Não que o aprendizado não seja importante, pelo amor de Deus, o brincar, inclusive, é parte fundamental desse aprendizado. Mas quando a gente olha para a criança com um objetivo de é um adulto que ainda vai ser, ela não é dentro dela, a gente percebe o brincar como uma forma de, exatamente o que você falou, mesmo antigamente bastava só brincar porque a gente não tinha outra coisa para fazer. Mas se você tinha atividade de casa, por exemplo, para fazer, ou se você tinha lição de casa para fazer, primeiro você fazia lição de casa. Depois a sua mãe deixava você ir pra rua pra brincar.
1: É, mas não precisa ser antigamente. Talvez a gente não, eu fiz mais... isso semana passada. Veja bem.
3: Veja bem. A gente, todo mundo faz, não tem problema. Porque é cultural, e eu acho que esse é um problema. É cultural a gente entender que a brincadeira é a sobremesa depois do jantar. Você só pode ter sobremesa depois do jantar. A gente fala muito isso também, né? O brincar é isso. Você pode brincar depois que você fizer tudo aquilo que para mim representa alguma coisa que você vai dar resultado no futuro. E essa visão é que a gente precisa mudar. A criança é presente. Então hoje pode ser as telas, amanhã vai ser outra coisa, a agenda lotada. O brincar precisa, a gente comenta que o brincar precisa de pouquíssima coisa para existir. Ele precisa de espaço, mas o espaço pode ser o espaço mínimo num cantinho, porque você pode brincar de joquempô no espaço pequeno, ou você pode brincar de imaginação só no espaço da sua cabeça. Então, a brincadeira precisa de espaço, mas ela precisa de um espaço pequeno. A brincadeira precisa de objeto, mas o objeto necessariamente não é um brinquedo. O objeto pode ser a sua voz quando você canta, faz uma brincadeira de cantar. Pode ser sua mão quando você está fazendo uma brincadeira de bate-mão, por exemplo. Só que a brincadeira precisa de tempo. E aí é que hoje, quando a gente fala de tela e quando a gente fala de agendas modernas, esses são os inimigos mais claros do brincar, mais evidentes. Porque não dá para você achar que uma criança vai brincar de forma satisfatória com 15 minutos de intervalo na escola, por exemplo. Eu costumo perguntar para as pessoas adultas, você que é um esportista, por exemplo, você vai correr 15 minutos de corrida, é suficiente para você terminar o seu treino? Um bailarino, 15 minutos de treino, de dança, é suficiente? E eu estou falando de coisas físicas, mas a gente pode falar também de coisas intelectuais. Um escritor, 15 minutos é suficiente para você? 15 minutos é suficiente para a gente desenvolver, às vezes, uma pauta de jornal? Não é. Então, por que que a gente acha que a criança vai conseguir brincar em 15 minutos, que é normalmente o intervalo, o tempo que ela tem de brincar no intervalo da escola, porque ainda tem que comer, afinal de contas. E aí a gente tem aquela coisa da criança que não come o lanche, come rápido, porque quer brincar. Então, esse conceito precisa mudar para que a gente mude essas estruturas e permita que o brincar aconteça.
2: Ô, Patrícia, a gente lá em casa tem dois... Bom, eu ia falar duas crianças, mas uma já chegou nos 13 anos, então, enfim, 13 e 9. E claro que para nós as telas são uma questão, né? Uma questão difícil para a qual a gente ainda não achou uma solução perfeita. Mas olha que episódio legal, Carol. O meu guri tava desenhando, né, desenhando ETs. Desculpa, desenhando astronautas. Ele gostou daquela história da Artemis lá e tal. Aí, papai, me ajuda a desenhar um ET? Aí eu criei um ETzinho eu desenho direitinho. Criei um ETzinho, ele, pô, ficou legal pra caramba. Aí quando eu fui ver, ele pegou 4 folhas de sulfite, dobrou e falou, vamos fazer uma história em quadrinhos. Com várias páginas. Fizemos. Estamos fazendo ainda. Porque a história tá pronta, mas a gente ainda não acabou de colorir. E a gente no processo, eu empolgadíssimo, ele mais, quem desenha essa? Ele falou, não, eu desenhei o planeta melhor que você, papai, você desenha o ET. E aí a gente fez a 4 mãos. Cara, eu devia ter trazido pra você ver. Aí, no meio do processo, ele sem nem olhar pra mim assim, fala, isso aqui é muito mais legal que tela, né, papai?
1: Do nada, assim.
2: Do nada.
1: Saiu.
2: Sem ser provocado. Aí eu, cara, olha só. Ele sabe que tela não é uma coisa boa, né? Tá falando isso
1: pra agradar. Mas também a gente enche a cabeça deles, né?
2: Ele sabe. Então ele tem essa consciência. Será que esse é o caminho? Porque é difícil, né? Como é que você convence uma criança que algo não faz bem pra ela? Não, você não pode comer fandangos. Pô, ele come e não acontece nada com ele. Né? A criança tem dificuldade de entender o longo prazo, né? Como é que eu posso explorar um pouquinho mais esse caminho de criar nele próprio uma consciência que talvez até dispense em algum momento as nossas regras, Patrícia?
3: Acho que primeiro a gente precisa, e você está certo, e esse é o caminho. Não existe, obviamente, regra para todas as famílias, mas o caminho é deixar brincar. A gente tem que promover o brincar. Promover o brincar, se você é uma pessoa que gosta de brincar, e tem esse espírito que gosta de brincar, ótimo, vai brincar com seu filho. É natural para a criança, e as pessoas podem achar que não, mas é natural para a criança saber que brincar é mais importante, porque brincar é muito mais legal do que a tela. A gente precisa tirar essa tela e substituir por uma coisa legal, brincante, como você fez, de uma forma natural. Eu tenho observado, essa semana, eu observei muitas crianças que deixaram, que até então estavam no celular, interagindo só pelo celular, e que começaram a jogar bafo por causa das figurinhas,
0: verdade,
3: dos álbuns de futebol. Olha que incrível! Elas estão jogando, porque ofereceu-se para elas uma outra possibilidade, que é legal, que é muito legal de fazer, que está na onda, elas deixaram, estão deixando o celular para jogar bafo. E bafo é interação, entre crianças. A gente podia fazer aqui uma entrevista longuíssima só para dizer quais são as habilidades e os benefícios de se jogar bafo. Então, esses momentos precisam ser aproveitados. Talvez seja mais trabalhoso no começo, porque a gente não está acostumado. A gente se acostumou a entregar o celular para a criança, porque é muito mais fácil, e é mesmo, tá? E não vamos também dizer, tiramos totalmente o celular, porque em alguns momentos eles ajudam, mesmo no dia a dia, e a gente tem que falar de rotina real das pessoas. Mas, se você está, por exemplo, numa sala de espera de um médico, por que não fazer um jogo da velha? Por que não usar o celular para fazer uma brincadeira de sombras, em lugar de simplesmente dar o celular? Se você está numa fila... Eu tenho muitas histórias com os meus filhos, eu tenho 3 filhos. Hoje os 3 são adolescentes e até hoje a gente tem um dia de jogos em casa, em que a gente para depois do jantar. E veja, não é fácil você, depois do jantar, querer que os seus filhos saiam do celular, eles já estão alguns nas redes sociais, para vir jogar em família, para vir jogar um jogo de tabuleiro. Então, no começo, até tem aquele, mãe, não quero, agora não. Mas depois que começa a jogar, tá todo mundo jogando. E quando a gente viu, passou um tempão e a gente tá jogando junto em família. Então, oferecer o brincar no lugar das telas é fundamental. Só não dá para ser um brincar chato. Ninguém quer sair da tela para tomar banho. Ninguém quer sair da tela para fazer uma atividade, para fazer lição de casa. Não é isso. Mas é pegar exatamente o fio que a criança te traz do brincar e você tá dentro dessa brincadeira e promover o brincar junto com ela. Funciona, funciona de verdade. Faço com os meus filhos, tenho N histórias como essa sua, de momentos em que a gente brincou em fila, fila de mercado, fila de parquinho, dentro de banco, em qualquer lugar público, restaurante, a gente brinca na mesa do restaurante, não preciso dar o celular, e a gente conseguiu. E hoje eu tenho adolescentes que realmente brincam e que quando a gente propõe alguma coisa juntos, é muito legal.
1: Você sabe que esse ano eu comecei a jogar badminton, eu e meu filho.
2: Badminton, o que que é? Ah, da raquetinha?
1: Da raquetinha e da
2: peteca. Você dá aquela pancada e a bola não vai.
1: Estamos inscritos.
2: É muito legal.
1: Claro, inscritos em um clube, a gente vai toda quarta e sexta jogar badminton. E eu vou dizer que eu gosto mais que ele. Porque é um negócio assim que você começa a jogar e de repente é um tempo que eu saio da vida. Eu não penso em mais nada a não ser acertar aquela peteca. E é o que a Patrícia estava falando, assim. A gente se permite no brincar algo que a gente às vezes busca na meditação. Né? Tenta um pouco te intelectualizar, assim, porque você se desconecta, você vai para a parte do imaginário e essa parte ela é menos, não sei, me parece menos suscetível a aflições externas de mundo adulto. Porque você tá lá, uma coisa vai puxando a outra, você tá na frente do teu filho, é uma atividade prazerosa, né? E aí, cara, é isso, jogar a raquetinha, olha lá, a peteca pega ali, vai com backhand, não sei o quê.
2: Parece ser um esporte que não é tão difícil.
1: Não, exato.
2: E muito gostoso.
1: E agrega, exatamente. E aí eu falo, mano, eu acho que eu tô gostando mais com meu filho dessa história aqui, porque eu tô me permitindo eu esqueço da vida durante uma hora, o que é muito doido, tipo, quarta-feira, 2:30 da tarde, né? Uhum. Um negócio louco de fazer. Enfim, e acho que é um pouco que a Patrícia estava falando no início. E a Patrícia, eu inclusive tive contato com a Patrícia a primeira vez na pandemia, porque na pandemia foi um negócio, né? Pra gente mexer com criança ali e tal. E tem o Tempo Junto, é um perfil no Instagram. Muitas brincadeiras, né, Patrícia? Ainda estão lá, tava vendo agora aqui. Uhum. Brincadeiras para incentivar os pais a brincarem com as crianças dentro de casa, com coisas, né, de pular almofada, de jogar algodão dentro... acho que era pra pegar algodão com a espuma.
2: Chão é lava, dá pra jogar em casa.
1: Chão é lava, exatamente, essas coisas dá pra fazer, né? Mas é isso, você precisa estar disponível, ter um tempo, como ela falou, exatamente, ter um tempo pra se dedicar e se permitir, né, fazer esse movimento em prol da criança. Patrícia, tem uma mensagem aqui do Marcos Moura, do Campo Limpo, ele fala: minha filha é autista, nível de suporte 1, a terapeuta nos ensinou que a brincadeira ia ajudar muito mais todos os setores social e intelectual. E hoje, com 13 anos, ela é super independente e brilhante na escola. Então, aqui em casa, brincadeira é coisa séria também. Queria, então, tentar fechar essa nossa conversa falando por que que uma lei federal deve nos ajudar a lembrar sobre a importância do brincar, né? Por que que precisou de uma lei para talvez chamar essa atenção? E como é que a brincadeira também consegue afetar pessoas que tenham alguma deficiência, né? Enfim, autismo, mas como é que o lúdico também trabalha no tratamento de pessoas com algum tipo de deficiência mesmo?
3: Uhum. Então, primeiro falando da importância da lei. É bom e é ruim, né? É bom que tenha a lei, porque a gente ter o Dia Mundial do Brincar faz com que existam ações, inclusive promovidas pelo poder público, pelo setor público, em prol do brincar. A gente tem a Semana Mundial do Brincar, que acontece no final de maio, e é uma lei municipal, então os municípios precisam promover alguma atividade relacionada ao brincar nessa Semana Mundial do Brincar. Então, e ter a lei é importante para que a gente faça discussões, para que a gente se conscientize que brincar é coisa séria mesmo e que é fundamental para a criança, que não dá para você ter uma criança que não brinque. E para que a gente traga essas soluções de brincar de uma forma que entre em qualquer lugar onde a criança esteja, né? A gente não pode reduzir o brincar também para aquele momento de brincar. A gente pode brincar num consultório de pediatria, o pediatra que consegue, através do brincar, falar com a criança, ele consegue chegar nessa criança muito mais fácil. A gente tem soluções urbanas que estão sendo colocadas em projetos, por exemplo, de Minha Casa Minha Vida, que pensam no brincar na hora de fazer a distribuição ali urbanística daquele conjunto habitacional, onde você pensa em momentos de brincar em que todas as famílias que vão morar naquele conjunto habitacional possam usufruir desse momento, criando inclusive autonomia para essas crianças. Então é possível a gente colocar o brincar em todos os aspectos. E uma lei como essa faz com que a gente pare para pensar, né, em ações sociais, em políticas públicas e dentro do nosso dia a dia sobre a importância do brincar. E quando a gente fala do brincar como uma... O brincar é a mais inclusiva das atividades possíveis para as crianças. Às vezes a gente se preocupa até em, vamos pensar, porque a gente sabe que a gente vai ter crianças diversas ali num grupo, por exemplo, brincando, e a gente se preocupa em pensar em brincares que possam ser possível para todas. E necessariamente isso não é tão importante, porque as crianças podem se regular a partir do brincar. O Marcos, né, que falou da filha dele, fundamental que ele tenha tido esse conselho, essa indicação, e tenha usado brincar com a filha dele de suporte 1, crianças com TDAH, crianças com TEA em vários suportes. O brincar faz parte da nossa natureza, então ele ajuda sim, inclusive nessa integração entre as crianças. Eu vou contar uma história bem rapidinha, de uma mãe que a criança tinha uma amiga que era cadeirante, e ela ia brincar na casa dessa amiga cadeirante e voltava, e sempre ia, brincava e voltava muito feliz dessa brincadeira entre as duas. Uhum. Até que um momento a mãe ficava elaborando qual será a brincadeira que elas faziam, e pensavam em bolas adaptadas, ou corre-corre, enfim. E depois, um dia ela perguntou para a filha, e ela falou assim: mãe, a gente brinca de casinha. Que é uma coisa super possível para uma criança cadeirante. E tá tudo certo.
2: A cadeira não tem nada a ver.
3: Você não precisa elaborar.
1: Aham. Uhum.
3: Perfeito. Deixa que, se você permite que as crianças brinquem juntas, elas conseguem descobrir maneiras de brincar e de integrar e da diversidade aparecer.
2: A gente ia encerrar a entrevista e ler mensagens, mas deixa eu compartilhar aqui com a Patrícia, eu acho que ela vai gostar, tem muita gente participando.
1: Vou colocar uma trilha.
2: Vai lá.
4: Brincadeira de criança.
2: Aqui em casa jogamos Stop e Rummikub. Levamos a sério nossas brincadeiras. Priscila Cabral. A gente joga muito Rummikub também, Priscila.
1: Eu
2: recomendo
1: também,
2: Ian.
1: Também.
2: Ian é um jogo legal, gostoso de jogar. Brito, eu consegui fazer os adultos voltarem a jogar dominó no trabalho. E falei sobre a importância de levar isso para os filhos nesses dias de muita tela. Olha só, espalhando a boa palavra. O Marcelo de Taboão da Serra lembra do nosso correspondente Felipe Killing, que toda hora, né, aparece com a criançada lá enquanto ele tá trabalhando, ele tá no ar e a gente ouve a voz das crianças do Killing brincando, um exemplo legal. Essa pergunta não vai dar tempo de fazer, viu, Luciano, mas a gente conversa mais tarde. O Erenaldo sugere brincadeiras com matemática. Uma muito simples é o palito, jogar palito, né? Cada um com três, a soma, quem soma certo ganha. Ricardo diz, pô, se o badminton é tão gostoso de jogar, imagine o goodminton.
1: A gente tá o quê? Brincando enquanto trabalha aqui, ó. Ele tá entrando na brincadeira.
3: Brincar também é contar piada, tá vendo? Claro.
2: Tem mais, Marilda. Pô, eu lembro quando até o McDonald's colocava lá uma folha de colorir pras crianças, os meus dois filhos coloriram muito.
1: Os restaurantes fazem.
2: Eu passava, olha, o Júnior foi lá atrás, cara, eu fazia isso também. Eu fazia exatamente o que ele fazia. Eu passava nas relojoarias do bairro pra ver se tinha vidro de relógio velho pra montar os times de botão. E, pô, o botão é um esporte super gostoso de ser jogado até hoje.
1: Como é que faz? Usa o vidro como jogador?
2: Eu tô sem o meu relógio, mas o vidro que
1: sim.
2: Na frente, só o vidro,
1: tá.
2: Ele desliza que é uma beleza.
1: Ah, não sabia.
2: Aham, aquilo é um botão. Aliás, é um dos melhores. E olha que legal, a Edneia. Sou orientadora educacional em uma tradicional escola de São Paulo. Nesta semana, pode falar que escola que é, viu, Edneia, se você estiver com a gente ainda. Nesta semana foi lindo de ver estudantes até a terceira série do ensino médio jogando bafo. É a Edneia da freguesia. Legal, né? Muitas mensagens aqui, eu selecionei só algumas.
1: Muito bom. Então é isso, a gente está aqui celebrando de alguma forma esse um ano, né, da lei, mas enfim, chamando a atenção para a informação, né, o Dia Nacional do Brincar e como ele é importante no desenvolvimento infantil.
2: Tem razão. Posso fazer uma última pergunta?
1: Vai.
2: Aline escreve aqui, Patrícia, é verdade, o que vejo hoje no condomínio que moro é que há, por incrível que pareça, intolerância em relação à brincadeira. Pessoas que reclamam do barulho, é um clássico, né? Gente rabugenta que reclama do barulho, mas no condomínio que eu morava, aliás, foi um dos motivos pelo qual eu saí de lá, cara. Me peguei um bode nesse dia, em que decidiram que você não podia andar de bicicleta em nenhuma área do condomínio. Cara, nem dá umas pedaladas na quadra de cimento, por que não? Não, por que não? Quadra é pra jogar, bicicleta é pra andar no parque, aqui não, aqui é área comum. Cara, pelo amor de Deus. Criança de bicicleta. Ô Patrícia, existe a oposição da brincadeira?
1: Tudinho, Paty, por favor.
2: Existe a galera que é contra?
3: Existe a galera que é contra a criança, né? Porque não entende a criança como um ser humano, entende a criança como alguma coisa que atrapalha. E existe sim. O preconceito contra o brincar tá aí. Tem muita gente que não acha que o lugar de criança é lugar de brincar e que prefere que a gente fique assim. O tempo todo, isso traz um estresse mental para os pais, um estresse mental para as mães que temem esse julgamento social e querem que seu filho fique uma pessoa sentada e parada, o que é totalmente impensável quando você fala da natureza da criança. Então, assim, Dia Mundial de Brincar é importante, brincar é importante sim, vamos valorizar o brincar. E se você é uma pessoa que não consegue lidar com o brincar e com a criança brincando, acho que a gente precisa começar a repensar um pouco como é que você enxerga o ser humano, como é que você enxerga a vida, porque se a gente para de brincar, o oposto de brincar não é trabalho, o oposto de brincar é depressão. A vida da gente fica cinza se a gente não brinca.
1: Muito bem, a gente ouviu a Patrícia Camargo.
2: A escola é o Colégio São Luís, tá?
1: Boa.
2: Aquela colégio tradicional, né? Obrigado.
1: Patrícia Camargo.
2: Não, não, a Edneia.
1: Ah, a Edneia
2: que trabalha no São Luís. Valeu, Edneia.
1: E também obrigada para a Patrícia Camargo, especialista em neurociência, educação e desenvolvimento infantil, que trouxe pra gente aqui a importância desse Dia Nacional do Brincar. Até a próxima, Pati.
3: Obrigada a vocês, obrigada a todos. Até. Tchau.
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0: Muito bom dia para você que acompanha a programação da Rádio Band News FM nessa madrugada de domingo, dia 10 de maio de 2026. Eu sou a Luana Pereira, muito prazer para você que não me conhece, seja muito bem-vindo aqui à nossa programação, você que ouve através das ondas do rádio, pelo nosso site bandnewsfm.com.br. Pra você que tá aí com o seu fone de ouvido, trabalhando, deitado em casa, pelo aplicativo Band Play, até às 7 da manhã, fico aqui com muita informação, muita prestação de serviço, tudo direcionado a você, nosso ouvinte, que tá aí de acordo com a nossa programação, para você que nos ouve agora, os principais destaques do Brasil, do mundo, de olho nos números da economia, de olho na política, de olho nos conflitos internacionais, na cultura. Muita informação para você por aqui, claro. Deixando aqui a nossa central de ouvintes Ricardo Boixá à sua disposição, DDD 11 999 592100, é o número da nossa central de ouvintes Ricardo Boixá. Pode mandar sua mensagem, contribui com a nossa programação. A gente começa as atualizações de agora com informações sobre o Reino Unido, que envia um navio de guerra para o Oriente Médio em preparação para uma possível missão no Estreito de Hormuz. A medida faz parte de um esforço multinacional para a proteção da navegação em um dos canais mais importantes do mundo. Um destroyer de defesa aérea foi deslocado para a região com o objetivo de garantir a travessia segura de embarcações. A iniciativa ocorre em colaboração com a França, que também mobilizou um porta-aviões para a área. E o presidente Lula destaca a reunião que teve com o presidente dos Estados Unidos, Donald Trump, e afirma que vai seguir negociando para ampliar parcerias, fortalecendo sempre o caminho do diálogo sem abrir mão da soberania nacional. A postagem foi feita neste sábado junto a um vídeo com trechos dos discursos feitos pelas autoridades do governo lá em Washington. Esse grupo de trabalho criado entre representantes brasileiros e dos Estados Unidos para debater tarifas comerciais, uma das principais consequências práticas do encontro, deve começar as atividades já na próxima semana. O novo primeiro-ministro da Hungria, Péter Magyar, toma posse hoje e encerra 16 anos do governo de Viktor Orbán. A cerimônia do parlamento húngaro marca o fim de uma era de políticas nacionalistas e de tensões com a União Europeia. Um resultado surpreendente nas eleições do mês passado garantiu a vitória do partido de centro-direita, que era liderado por Magyar. A nova legenda obteve uma ampla maioria dos assentos no legislativo, com 141 das 199 cadeiras. Em meio à tensão com os Estados Unidos, a Federação de Futebol do Irã impõe condições para que a seleção do país participe da Copa do Mundo em solo americano. Uma exigência da entidade é o respeito aos símbolos nacionais, como bandeira e hino, durante a competição. As autoridades iranianas também pedem a concessão de vistos e um reforço na segurança para a delegação. A presença da equipe no Mundial ainda é cercada de incertezas em meio à guerra no Oriente Médio.
1: Final de semana será marcado pelo avanço de uma frente fria intensa e pela primeira onda de frio de 2026 no centro-sul do país. Na região sul, sábado ainda terá alerta para temporais no Paraná e em Santa Catarina, com chuva forte, trovoadas e rajadas de vento. Enquanto no Rio Grande do Sul, a entrada de uma massa de ar de origem polar aumenta o risco de geadas e até precipitação invernal na Serra Gaúcha e Catarinense. Já no Sudeste, o final de semana terá chuva mais forte em São Paulo, principalmente entre a madrugada de sábado e o domingo, com risco de temporais na capital, no interior e no litoral do estado. Enquanto no Rio de Janeiro e no sul de Minas Gerais, as chuvas ocorrem com fraca, moderada intensidade, principalmente no domingo. No Centro-Oeste, a frente fria e os temporais ocorrem em Cuiabá e em Campo Grande. E após a passagem da frente fria, as temperaturas diminuem diminuem nos dois estados. Já no Nordeste, a chuva segue frequente entre o Rio Grande do Norte e a Bahia. E na região norte do país, o calor e a umidade provocam temporais no Amazonas, Pará, Roraima e no Amapá. Já de Ramos, da Climatempo.
0: Depois de mais de 2 meses de conflito, aumenta a esperança de acordo entre Estados Unidos e Irã. O petróleo chegou a ficar abaixo de $100. A visão é que tanto Estados Unidos quanto Irã querem o fim da guerra, embora o consenso ainda seja complexo. Ao mesmo tempo, abriu espaço até para o encontro presencial entre Lula e Trump, que vinha sendo postergado desde março. Hoje vamos falar como a economia brasileira ainda pode ser afetada pelos efeitos da guerra e o que está na mesa de negociações entre Brasil e Estados Unidos. Hoje comigo na Economia para Você, a economista Andréa Ângelo, estrategista de inflação da Warren Investimentos. Andréa, prazer falar com você aqui presencialmente. A gente se fala tanto por mensagem, telefone. Bom te receber aqui.
2: Obrigada, Juliana. É um prazer enorme estar aqui. Vamos conversar um pouquinho mais presencialmente.
0: É, bem melhor, né? É também um cenário complexo, né? Tanta coisa para tentar amarrar. Andréa, vamos começar então falando da guerra. Tem aí essa visão de que podemos estar próximos, finalmente, de um cessar-fogo. É, será?
2: Olha, Juliana, está bem complexo, como você bem mesmo mencionou. Mas acho que o mais relevante agora é entender se é uma trégua ou realmente é um cessar-fogo definitivo. Acho que o mercado financeiro, não só o brasileiro, está esperando que isso seja definitivo. Mas ainda há muita negociação para ocorrer. Tem outros países entrando nessa negociação. Então, acho que tem uma complexidade sobre Gaza. Acho que é muito difícil. Obviamente, todos os outros países e guerras anteriores que aconteceram, você entra para terminar logo. Acho que estender mais tempo vai ficando cada vez mais difícil o acordo mesmo. Mas talvez agora eu entendo que a gente está numa probabilidade maior de uma trégua do que realmente um cessar-fogo definitivo.
0: É, porque o Trump já está com a popularidade despencando, o Irã muito enfraquecido do ponto de vista militar, mas enfim, costurar esse acordo que todos querem sair com um discurso de vitória. Né, André? Agora vamos ver como é que cada um vai conseguir encontrar aquilo que lhe convém, né? E a gente aqui no Brasil observando, preocupado com essa pressão inflacionária, que é a tua especialidade, a gente vem conversando que inicialmente ficou muito claro o impacto nos indicadores de inflação dos combustíveis, depois já reverberando por alimentação. O quanto que nesse momento você vê de impacto concreto de inflação a partir desses efeitos do conflito?
2: Olha, Juliana, foi muito bom. A gente mediu dentro da Warren, fizemos um estudo que a gente mediu o IPCA inteiro com um choque, respondendo a um choque de 40% do petróleo. E o que, que ele mostrou? Ele mostrou que há um repasse muito rápido que acontece em 25% de toda a inflação brasileira e esse impacto rápido é em 1 a 2 meses. Então, a gente já viu realmente na gasolina, no diesel, né, nos combustíveis, como você mencionou. Agora a gente começou a ver nos alimentos, que é uma grande parte da cesta de consumo do brasileiro. Quase 16% da cesta de consumo do brasileiro é gasto em alimentos.
0: É, principalmente baixa renda, né?
2: Principalmente baixa renda. E é o que realmente acho que parece que vai mais sofrer. Porque esse primeiro impacto mais rápido tem essa sensibilidade que a gente chamou no nosso estudo maior, vem nos alimentos, nos leites, nos ovos, frango, carne. Depois começa a espalhar para itens ligados a câmbio, então automóveis, eletroeletrônicos, e é o que a gente já está vendo de surpresa na inflação, porque o câmbio, ele está apreciando, né?
0: A gente está com o dólar em queda, né?
2: Isso, 4,90, né? Então, um patamar bastante fraco, pensando num momento de conflito e de incerteza. Mas mesmo assim a gente está vendo o preço desses produtos industrializados eles subirem. Então a gente já imagina que isso realmente é um reflexo da guerra. E o nosso estudo mostrou
0: com insumos, é isso, né?
2: Exatamente.
0: Da indústria.
2: Com a logística, então com todos os materiais de semicondutores, minerais. Então realmente isso responde a esse conflito. Até produtos químicos, né? Então você também vê esse impacto acontecendo na inflação. Então, respondendo a sua primeira pergunta, o estudo que a Warren mediu foi que pode adicionar o 40% de choque de petróleo, adiciona até 1,5% na inflação. E aí dividido em 2026 e 2027. Então não é só este ano que a gente acredita que a gente vai estar sofrendo os efeitos difusos, espalhados da guerra.
0: É, porque vai se espalhando e essa é a grande preocupação, né? Aqui no Brasil a gente tem a tal da indexação, que é uma herança do período da hiperinflação, em que vários preços são reajustados com base na inflação passada. Né, plano de saúde, aluguel, salário mínimo. Então a gente vê, inclusive, as expectativas de inflação subindo, não só para 2026, mas para 2027 e até 2028. Então o difícil do Brasil, diferente do controle inflacionário de outros países que não têm essa indexação tão forte, é que ela não cai rapidamente nessa inflação, né?
2: Exatamente. O estudo mediu, Ju, que 48% do IPCA vai responder a 40% do choque de petróleo. E sendo que a primeira parte vai ser atribuída a esse um mês de choque e ele vai e volta rápido. Porém, quando a gente pega um impacto médio que começa a cair nos preços no terceiro mês de conflito, que é o que a gente vai estar começando a viver agora, sim, ele vai ser bastante difuso e vai começar a pegar itens mais sensíveis e que mostram a tendência dessa inflação, que são itens de serviços. Aí o impacto posterior, que é depois de 6 meses de conflito, ele pega mais itens de serviço, como estacionamento de carro, o seguro de carro. Por quê? Porque primeiro subiu o bem, que eu falei que é o que vai começar a sentir primeiro. Então sobe o preço do bem, o preço do automóvel, uhum, e depois vai começar a subir o preço do serviço ligado àquele bem. Então a gente vai estar surfando esse choque dentro da inflação para os próximos 11 meses, né? Até ele começar, ele começou a acontecer.
0: Mesmo que a guerra acabe agora.
2: Exatamente esse é o ponto que eu queria chegar, Juliana. A guerra acabou agora. O choque ainda vai se propagar e nós vamos ainda pagar o preço. Mas só que também tem um lado, né? Muitos especialistas do setor de petróleo dizem que vai ser, mesmo que a guerra acabe amanhã, o preço não volta ao patamar pré-guerra. Sim. Então o preço do barril não vai voltar a 65 dólares. A gente pode estar ainda vivendo num patamar mais elevado.
0: Muito risco ainda, até a normalização total.
2: Dos estoques globais, exatamente. Mas, de qualquer forma, o 40% de choque ele é repassado na inflação do Brasil nos próximos mais 11 meses à frente. E aí, como você explicou da indexação, da tal da inércia da inflação brasileira, a inflação de 2028 acaba subindo. Então, tudo que a gente, né, o que que significa? A gente vai subir a inflação desse ano por conta do choque, você acaba subindo do ano que vem. Só que ainda você tem o efeito do

0: do fertilizante.
1: Pode já estar tendo efeito, então?
0: Pode já estar tendo efeito, sim.
1: Entendi.
0: Agora, o que está todo mundo revisando é o custo da alimentação de 2027 por conta do fertilizante nas grandes safras, na soja, no milho, no trigo. Então, isso aí realmente é um impacto mais
1: Que
0: elevado na
1: demora mais
0: alimentação,
1: tempo,
0: que
1: né?
0: demora mais tempo para acontecer. Mas vai acontecer. E vai chegar no pãozinho, francês, vai chegar nesses alimentos que são processados. E aí, esses alimentos processados são os que respondem um pouquinho mais devagar, só que o choque nele, ele fica por mais tempo.
1: É que tem alguns alimentos que a gente ainda não está plantando, né? Então, talvez tenha alguma sorte aí de talvez não precisar usar esse fertilizante mais caro, ou ainda assim acaba gerando uma pressão de custo.
0: Uma pressão de custo por conta de provisão da próxima safra. Então, sim, né, você já importava o fertilizante, coloca no custo de produção para fazer a safra do ano que vem. E aí tem duas alternativas. Ou vai ser uma safra muito mais cara para o produtor, ou vai ser uma safra menor, porque o produtor não vai ter incentivo, não vai conseguir arcar com os custos para fazer aquela plantação. Então, de qualquer maneira, é preço mais alto.
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3: Pontualmente 1h27 pelo horário de Brasília. A IP afirma que ampliou o atendimento ao consumidor após a suspensão da venda de parte dos produtos pela Anvisa. A medida ocorre depois de clientes relatarem dificuldades para entrar em contato com a empresa após a agência sanitária apontar riscos microbiológicos em alguns itens da companhia. Os produtos atingidos são detergentes, sabões líquidos e desinfetantes que sejam de lotes de final 1. A IP diz que triplicou a capacidade do serviço de atendimento. Também disponibilizou novos canais de contato para atender consumidores que buscam orientações sobre troca, devolução e ressarcimento de itens afetados pela decisão. Quem enviar a declaração do imposto de renda até amanhã tem mais chances de entrar no primeiro lote de restituição, caso não caia na malha fina. O prazo final para entrega termina no dia 29 de maio. Mesma data do vencimento da cota única ou da primeira parcela. A Receita Federal espera receber cerca de 44 milhões de declarações neste ano. O parcelamento pode ser feito em até 8 cotas mensais de no mínimo R$ 50 cada e o débito automático pode ser autorizado pelo programa da declaração ou pelo aplicativo Meu Imposto de Renda. Quem perder o prazo está sujeito, melhor dizendo, a uma multa mínima de R$ 165, que pode chegar a 20% do imposto devido. No destaque internacional, autoridades americanas investigam o atropelamento de um pedestre na pista do aeroporto de Denver, nos Estados Unidos. O incidente ocorreu ontem à noite, durante a decolagem de uma aeronave da companhia aérea Frontier Airlines, que seguia para Los Angeles. A tripulação relatou um princípio de incêndio e depois disso, isso aconteceu em um dos motores e a presença de fumaça também dentro do avião. Os passageiros foram retirados em segurança por meio de escorregadores de emergência como medida de precaução. Não há informações sobre o estado de saúde dessa vítima.

começam a ser vendidos na segunda-feira, às 10 da manhã, com a pré-venda para clientes do Banco do Brasil. Atenção você! O público geral pode comprar a partir de quarta-feira, também às 10 da manhã. Sim.

E ele, o grandíssimo Djavan, anuncia uma data extra de show em São Paulo para o dia 12 de dezembro no Pacaembu, depois de esgotar dois shows na cidade. A segunda apresentação na capital paulista aconteceu neste sábado no Allianz Parque. O cantor está em turnê pelo país celebrando 50 anos de carreira, iniciada em 1976 com o lançamento do primeiro álbum dele. Os ingressos para a data extra

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1: E além da questão da guerra, tem ainda o fenômeno climático, é o Niño, que veio no meio dessa confusão toda se antecipar, porque a expectativa era que o fenômeno climático viesse mais para o fim do ano, e agora as previsões estão apontando que ele pode chegar antes e pode ser ainda mais rigoroso. Como que vocês estão prevendo o impacto do El Niño na inflação de alimentos?
2: É um risco elevado. Hoje a gente não tem ainda inserido no cenário, porque é clima. Mas, de toda forma, quando você vai se aproximando do acontecimento, a previsibilidade aumenta. E sim, medindo esse choque de El Niño, com a probabilidade de acontecer, segundo o Escritório Estatística de Clima dos Estados Unidos, o NOAA, ele coloca que o El Niño ele fica fraco em julho, mas ele já começa em julho desse ano, aí ele vai aumentando a intensidade dele até ele ficar forte em outubro, depois ele volta a ficar fraco e moderado. Bem, seguindo esse cenário, a gente tem mais 20 pontos percentuais na inflação, 0,20. Então, ou seja, essa inflação de alimentos que já pode ficar mais elevada por conta de guerra, ela ainda tem outro risco muito grande de ficar elevada por conta de El Niño. E aí, te respondendo, quais produtos respondem ao El Niño? In natura. Então, essas curtas, né, de curta duração, produção de curta duração.
1: Legumes, verduras, hortaliças.
2: Frutas, exatamente. Fruta. E aí, depois, quem responde a um El Niño são as carnes. As carnes respondem depois de 6 meses.
1: Que já estão caras.
2: Que já estão caras e também podem ficar um pouco mais caras pela guerra. Então, são vários choques encadeados. Então, as carnes também podem responder. E aí, na medição desse efeito todo que eu te falei, você fica uma parte para agora e uma parte para o ano que vem.
1: Dureza, né?
2: Dureza. E quando você volta para um cenário que você não tem nenhum El Niño forte ou fraco, nem moderado, ele acabou... a gente demora para tirar isso dos preços. Só tira isso dos preços em 2028, no meio do ano.
1: É muito tempo. Agora, vamos olhar o copo meio cheio dessa história, né? Tentando, assim, né? Olhar no meio desse caos o lado positivo, que é o dólar. Ninguém imaginava um dólar a 4,90. As previsões para dólar esse ano estavam mais na casa de 5,50, um ano eleitoral. E a gente é grande exportador de petróleo. A gente tem uma política americana que está fazendo com que recursos saiam dos Estados Unidos em busca de oportunidades. O Brasil está sendo beneficiado. Então, temos aí elementos, o próprio juro muito alto no país. Até o nosso desafio fiscal e das contas públicas está sendo deixado meio em segundo plano, né? E o que se fala é que o dólar até pode cair mais até com o fim do conflito, que é uma tendência de enfraquecimento do dólar global que tende a se manter. O quanto que esse dólar nos ajuda, Andréia?
2: Olha, ajuda bastante, mas como eu disse, a gente tem um outro choque, né? Pensando em preços, ajuda a não subir mais. Mas, de toda forma, é um cenário de um câmbio realmente mais baixo. E aí, quando a gente vai explicar dólar, é isso. É o quanto você explica o dólar pelas jabuticabas brasileiras e o quanto você explica o dólar pelo dólar no mundo.
1: A jabuticaba é o juro, por exemplo.
2: A jabuticaba boa, nesse caso, para trazer o dólar para baixo, é o juro. Sim, então o investidor ele vai em busca de oportunidade e é sempre ele faz o que a gente chama de relativo, né, para ele fazer essa escolha. O quanto a gente pode ser melhor ou pior do que o resto dos nossos pares. E aí, olhando os nossos pares, a gente tem sim uma menor dependência de importação desses combustíveis. Então, a nossa balança de petróleo, ela é superavitária. E com isso, você vê que você tem uma balança mais superavitária, você tem uma demonstração de que o conflito não recai nesse sentido. Uhum. Um outro ponto, e até hoje mesmo, a gente viu a produção industrial do Brasil nesse último mês de março, que foi quando o IBGE divulgou, que a produção industrial veio bem. E veio bem por quê? Pela indústria extrativa e de transformação.
1: Claro.
2: Efeito da guerra. Então, você tem uma aceleração da atividade. Pode ser momentânea? Pode, mas está acelerando. Então, tanto a extração quanto as refinarias, processando mais, a indústria química também, porque está difícil você trazer o produto, então vamos pegar a capacidade que não estava produtiva aqui e religar, né, a esse tipo de indústria. Então, para o Brasil, é visto como um momento que pode ser melhor para crescimento, melhor para as contas externas, pela ajuda da balança comercial. E olhando México, que tem dependência, e outros pares brasileiros, a gente ganha nessa conta do investidor. E aí ganha mais um pouco, porque a gente não vai conseguir cair os juros, pois como imaginava.
1: E é a parte cruel, né? O governo está aí lançando o Desenrola 2.0, com um endividamento recorde que vem antes da guerra, inclusive, né? Mas obviamente que se agrava com o juro se mantendo alto por um período ainda mais prolongado. E o Banco Central parece que não se compromete com a continuidade de queda de juros, embora a intenção pareça ser essa, né?
2: É, eu acho que o tom é mesmo de cautela. Não está claro quanto que vai ser esse orçamento ainda de juros. Acho que esse é o ponto principal. Porque tem, sim, os efeitos da guerra, tem os efeitos da guerra na economia, que pode puxar o PIB, tem esses efeitos da guerra nos preços, que vão elevar também, pode ser mais inflação. Então, o certo, assim, ou certo não, né? Em política monetária e economia, nunca nada é tão certo, mas a probabilidade maior, realmente, é de que você não tenha uma Selic que era esperada em janeiro, fevereiro, dela encerrar esse ano próximo de 12, ou 12,5, como até o Boletim Focus já tinha trazido isso. É mais perto de talvez 13, com 13,5, alguma coisa por aí.
1: E a inflação quanto esse ano?
2: E a inflação desse ano mais perto de 5,5, se a gente somar os efeitos do El Niño, esses efeitos de guerra.
1: Pensar que
2: a gente começou. Pensar que
1: estava com previsão até abaixo de 4, né?
2: Previsão
1: uma virada grande, né?
2: É uma virada enorme. E o horizonte de política monetária do Banco Central é lá na frente, é o 2027, só que o 2027 também está subindo por essa inércia e esses outros riscos que a gente vê, que a gente conversou, que vai acabar caindo na inflação do ano que vem. Então, dito tudo isso, é um momento de muita cautela. Até o Banco Central norte-americano trouxe isso. Sim. Na última reunião. Então, tirou da precificação de mercado a probabilidade de queda lá fora. Aqui também foi diminuindo. Mas, de qualquer forma, o Banco Central ainda está mostrando, olha, eu vou continuar caindo, mas talvez seja esse ritmo mais devagar mesmo. Não vou conseguir dar uma queda de Selic de 50 pontos. O ciclo realmente pode ser menor do que era esperado antes. Então, vamos esperar os efeitos concretizarem na economia e tomando decisão reunião a reunião e ficando mais dependente dos dados.
1: É, dureza. Se a guerra acaba hoje, talvez tenha algum espaço para dar uma acelerada. Mas, de novo, como você falou, ainda é preciso entender os repasses de preços, né? Como que isso vai se alastrando ao longo do tempo, né?
2: Isso, exatamente. Acho que esse é o principal ponto para o Banco Central exigir essa cautela em excesso.
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3: A declaração pré-preenchida do imposto de renda facilita o trabalho do contribuinte, mas tem gerado erros e pode levar as pessoas à malha fina. O gerente sênior de impostos da KPMG, Rodrigo Gaiardo, explica por que isso acontece.
4: A Receita Federal, ela atua como uma intermediária nesse processo. Ela pega as informações que as fontes pagadoras encaminharam sobre o contribuinte e enviam para o contribuinte validar essas informações. Então, de fato, as divergências, né, que acabam acontecendo, Elas não são uma responsabilidade da Receita. A Receita simplesmente está pegando o que recebeu daquele contribuinte para facilitar a vida do contribuinte. Ela já mostra para o contribuinte: olha, é isso que eu tenho de você e você precisa validar. Para esse ano, como houve uma mudança de obrigações também de pessoa jurídica, de fato a gente tem visto aí um pouco mais de dificuldade que nos anos anteriores, mas a lógica permanece a mesma. O contribuinte, ele é o responsável por analisar as informações que estão ali na preenchida e validar se elas estão de acordo ou não.
3: O prazo para a entrega vai até 29 de maio.

0: O ex-presidente do Banco de Brasília, Paulo Henrique Costa, é transferido para Papudinha em uma ala reservada do complexo penitenciário da Papuda, no Distrito Federal, depois de uma autorização do ministro do Supremo Tribunal Federal, André Mendonça. A mudança foi pedida pela defesa do executivo, que alegou necessidade de segurança e informou ao STF que ele pretende firmar um acordo de delação premiada. Paulo Henrique Costa está preso desde o 16 de abril, suspeito de permitir negócios do BRB com o Banco Master sem lastro e de ter recebido propina do dono do Master, Daniel Vorcaro, envolvendo 6 imóveis avaliados em 146 milhões de reais. A Papudinha fica no mesmo complexo da Papuda, tem capacidade para 60 pessoas e celas no formato de alojamentos com banheiro, cozinha e sala, reformadas em 2020. Em outro destaque, o Superior Tribunal de Justiça torna réis uma desembargadora e uma juíza do Tribunal de Justiça da Bahia por corrupção passiva. As magistradas foram alvos da Operação Faroeste, que investiga um esquema de venda de sentenças na corte baiana. Uma das investigadas é suspeita de usar joias e obras de arte para lavar dinheiro de propina. As duas estão afastadas de suas funções desde abril de 2024 por determinação do próprio STJ. Uma apuração do caso aponta que, mesmo afastadas, elas continuam a receber salários de R$ 47 mil. Nas notícias internacionais, autoridades iranianas acusam os Estados Unidos de atacarem embarcações de pesca e carga no Golfo Pérsico. Um ataque supostamente realizado por aviões de guerra americanos deixou 6 pessoas desaparecidas. A ofensiva ocorreu perto do porto de Kassab, no lado sul do Estreito de Hormuz. O governador de uma cidade iraniana foi quem confirmou esse ocorrido. As vítimas foram levadas para hospitais na região, segundo a autoridade nacional. E no esporte, o Coritiba cede o empate nos acréscimos e fica no 2-2 com o Internacional, mantendo o jejum de vitórias no Brasileirão. É o destaque da Bárbara Rames.
1: O Coritiba chega a 3 jogos sem vencer após ceder um empate no fim do jogo contra o Internacional, dentro de casa, no Couto Pereira. As equipes ficaram no 2-2 neste sábado pela 15ª rodada da Série A. O Coxa ficou à frente do placar por 2 vezes, no primeiro tempo e aos 38 minutos da segunda etapa, mas levou o empate já nos acréscimos aos 50. Com o resultado, os paranaenses chegaram aos 20 pontos na 8ª colocação, antes do complemento da rodada. Já o Inter alcançou 18 pontos em 10º lugar. As equipes voltam a campo no meio de semana pela Copa do Brasil.

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1: Olhando ainda o copo meio cheio, temos a reunião do presidente Lula com o presidente Trump, em meio a uma janela aí de oportunidade, né? O que parece aí com alguma expectativa de resolução do conflito. E o Brasil, como você falou, sendo visto na foto como um país que está bem, né? Temos nossos problemas, mas estamos longe do conflito e temos terras raras, minerais críticos, que é a menina dos olhos nesse momento. Isso é um instrumento geopolítico hoje que o Brasil tem, que são esses elementos utilizados em tecnologia, né? Baterias, chips, e que os Estados Unidos estão de olho para poder ficarem menos dependentes da China. Então, estão ali cortejando o Brasil. O quanto que a gente consegue, Andréia, se beneficiar desse bilhete premiado? Porque a angústia é que já tivemos muitos bilhetes premiados ao longo da história do país e não soubemos aproveitar. Então, estamos aí num debate, não temos nenhum marco regulatório ainda para explorar esses minerais. A Câmara aprovou, mas tem uma preocupação de ter uma visão que possa prejudicar investimentos, né? Tem um lado positivo que o governo tem falado, que é não exportar simplesmente um mineral, mas tentar fazer um valor agregado, né? Aqui dentro, que o Brasil não tem essa tradição, isso é importante para a gente, enfim, poder absorver essa riqueza, né? O quanto que a gente pode se aproveitar dessa oportunidade?
2: Olha, eu acho que essas negociações diplomáticas têm que realmente serem bem eficientes para a gente não se tornar em mais um produto somente exportadores de commodity, né? Então, acho que realmente isso acho que está na pauta de negociação do governo. Me parece que a reunião foi bem sucedida, o presidente conseguiu ir com esse ponto, né? De que, olha, vamos... você vem para cá, a gente faz um acordo, mas a transformação desses minerais para a gente, para você levar embora, vai ser realmente aqui dentro. E aí sim, você transforma a matéria-prima para você tentar impulsionar a indústria local. E é uma maneira maravilhosa que o Brasil tem hoje, um insumo grande de negociação com os Estados Unidos. Porque, como você falou, os Estados Unidos ele não quer mais depender de China. Olha para o Brasil tem a segunda maior reserva dessas terras raras. É a hora do Brasil olhar isso como a galinha dos ovos de ouro, trazer para a mesa de negociação e mudar um pouco essa dinâmica da indústria brasileira. Acho que é uma grande oportunidade. Agora, vamos ver o que vai acontecer, porque tem outras amarras dentro disso, né? Mas pode ser uma oportunidade de negociar as tarifas nos Estados Unidos que foram impostas. Pode ser a oportunidade de negociar a seção 301, né? Caso tenha alguma coisa escalando nesse sentido.
1: É até bom a gente poder trazer um pouco essa questão, que além de terras raras, um outro assunto fundamental nas negociações é a seção 301, que é uma investigação que foi aberta pelos Estados Unidos sob o argumento de que há uma concorrência desleal, aí cito PIX, etanol, pirataria, enfim, tem um 25 de março aqui em São Paulo, Comércio Popular entrou também, e está para sair, assim, até 2 meses o governo americano pode decidir que existe mesmo a concorrência desleal e servir de desculpa para colocar tarifas em cima do Brasil. A gente viveu um tarifaço agora recentemente. Então, saber usar, né, como você está trazendo, esse interesse de terras raras e minerais críticos como poder de barganha para proteger os nossos produtos, né?
2: Exatamente. E eu acho até que o governo aprendeu muito bem na negociação das tarifas. Acho que o vice-presidente Geraldo Alckmin, que ficou encarregado dessa negociação, ela foi bem sucedida. Então, acho que acho que teve uma lição aprendida e realmente agora é a hora de sentar à mesa, colocar todos esses problemas e oportunidades e mostrar que não é bem assim. O PIX, mercado financeiro do Brasil, realmente é muito reconhecido com alta tecnologia. Então, necessário, a gente não é desleal, senão é desleal com todos os outros países.
1: Até porque fez uma inclusão bancária enorme, né? Então você tem inclusive mais gente para poder utilizar, por exemplo, um cartão de crédito de uma bandeira americana, né? Então a ideia do governo brasileiro, inclusive, é demonstrar que não houve perdas e sim você tem Por outro lado, esse contingente de pessoas que foram incluídas no sistema financeiro, né?
2: Exatamente. Então, é mais realmente a oportunidade de fazer política, política externa bem feita, e colocar todas essas questões. Os Estados Unidos, eles têm... foi impressionante, eu vi um dado outro dia de que eles investiram em tecnologia. Em 2022, eles investiam US$150 bilhões. Sabe quanto eles investiram no ano passado? US$500 bilhões em tecnologia. Em tecnologia em todos os sentidos. E aí é bem isso, ele precisa do semicondutor, ele precisa desses materiais que fazem a produção da tecnologia, do desenvolvimento de lá acontecer, já que há tanto investimento nos Estados Unidos em tecnologia. Então, acho que realmente, assim, é negociação, faz parte, assim como eles estão vindo para a gente, porque não estão conseguindo negociar com China, mas temos que aproveitar a oportunidade, realmente.
1: Pois é, e saber aproveitar essas oportunidades é o grande desafio sempre do Brasil, como você falou, né, uma galinha dos ovos de ouro que precisa ser aproveitada, porque o mundo todo está querendo fazer negócio com o Brasil. A China também está interessada, obviamente, nas terras raras. A gente finalmente fechou, depois de 20 anos de negociação, o acordo Mercosul-União Europeia. Então, o Brasil, pela primeira vez, está tendo oportunidade de se inserir nas cadeias globais de valor, olhar essas questões mais estruturais, né? Que é inclusive a cobrança nesse momento do Desenrola 2.0, para que não seja só um socorro pontual, para que haja uma agenda capaz de tirar o Brasil, por exemplo, de um juro estratosfericamente alto sempre, né? Então, essa agenda de longo prazo, uma agenda de Estado e não de governo, é algo que a gente está precisando há muito tempo, né, Andréia?
2: Não, com certeza, estamos precisando há muito tempo para ganhar eficiência, produtividade, a gente crescer de forma estrutural e aí conseguir gerar menos inflação. Acho que em todos esses sentidos. E aí sim a gente consegue trazer o juro para baixo. Então houve uma bancarização elevadíssima, como você bem mesmo mencionou, houve um excesso de atividade profissional por conta também de reforma trabalhista. Hoje o mundo, o Brasil mudou. As pessoas têm três empregos, igual nos Estados Unidos. Nos Estados Unidos é assim. Então, de manhã ela faz uma coisa, à tarde outra, às vezes à noite outra. Então, foi um rendimento que veio para as famílias que ficou elevado. Só que o brasileiro, ele não guarda dinheiro. Ele gasta. Acho que, historicamente, a gente não tem poupança no Brasil. E realmente agora chegou a hora de sentar à mesa e renegociar. O programa do governo, ele é bem desenhado. Acho que para resolver algo, digamos, pontual. Mas realmente, você precisa sentar à mesa, Febraban e todos os outros bancos e discutir outro tipo de estrutura para o crédito brasileiro. Uhum. Não só para você conseguir fazer um crédito mais barato. Acho que o crédito mais barato vai ser consequência de reformas, de ganho de produtividade, de Brasil crescendo. Mas acho que o programa, para te responder, Ju, ele é realmente efetivo, porque pode atingir mais de 20 milhões de brasileiros, 90% de desconto, mas acho que ele vai ser excelente também quando você tiver uma renegociação para adimplentes, né? Não só os inadimplentes. Por outro lado, você pode gerar mais demanda, você tem uma atividade mais forte neste momento que a gente continua discutindo que tem uma necessidade de uma desaceleração da atividade. Então, são coisas que em economia nunca é muito exato, né? A gente tenta fazer o equilíbrio de tudo, mas há essa percepção mesmo.
1: Tá certo. Vou agradecer aqui a participação da Andréia Ângelo, economista, estrategista de inflação da Warren Investimentos. Andréia, muito assunto sempre. Nosso tempo chegou ao fim, com gostinho de quero mais. Já te convido para voltar em breve.
2: Com certeza, volto com o maior prazer. Muito obrigada e até a próxima.
1: Até. Obrigada a você por estar aqui comigo no Economia para Você. Até o próximo.

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1: A maior parte do endividamento das famílias de baixa renda está ligada a gastos essenciais. A colunista da Band News FM, Mônica Bergamo, detalha a pesquisa do Instituto Nexus. 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Você acompanha agora.
2: Hora de conversar com Mônica Bergamo. A Mônica tem mais informações a respeito de um dos principais problemas do Brasil atualmente, que é o nível de endividamento das famílias.
3: Megali, quando a gente fala em endividamento da família, muitas vezes vem aquela história, né? Tem que dar educação financeira para o brasileiro? Tem mesmo, né? Tem que ajudar as pessoas a entenderem o problema, a organizarem as suas finanças. Mas uma pesquisa do Instituto Nexus, encomendada pelo Banco BTG Pactual, ela indica que o endividamento entre os brasileiros de menor renda, Megali, está diretamente ligado a despesas essenciais e choques de renda, como desemprego e gastos com saúde, e não a um consumo supérfluo que pode ser cortado, né? Segundo esse levantamento, entre quem ganha até um salário mínimo, 41% apontam despesas com saúde como motivo para se endividar, né? Um percentual bem acima da média geral do país, que é de 32%, né? O peso, né, desse fator diminui conforme a renda vai aumentando. Então, quem vai ganhando mais vai precisando fazer menos dívida quando a questão é saúde, né? Então, é 41% entre quem ganha salário mínimo se endivida por causa de saúde, 37% entre quem recebe um a dois salários mínimos, 30% entre quem recebe de dois a cinco salários mínimos, e entre quem ganha mais de cinco salários mínimos, Megali, só 19% tiveram que se endividar para fazer frente a gastos com saúde, né? A perda do emprego também aparece com muito mais força na base da pirâmide social, né? Para 22% dos entrevistados com renda até um salário mínimo, o desemprego ou da pessoa entrevistada ou de alguém da família dela levou a um endividamento, né? Para os outros brasileiros, o percentual chega a 13%, quer dizer, metade quase, né? Já os gastos cotidianos, alimentação, contas fixas, seguem como o principal fator de endividamento em todas as faixas de renda, né? Metade dos brasileiros dizem que são esses os gastos, são os gastos cotidianos que são os responsáveis muitas vezes pelo endividamento. Quando você pega os mais ricos, Megali, o perfil muda, né? O principal motivo depois das despesas do dia a dia, o principal motivo passa a ser o consumo financiado. 35% dos entrevistados com renda acima de 5 salários mínimos dizem que compras parceladas ou financiamentos são as origens das suas dívidas, né? Depois, com 20%, queda de renda mensal. Então a gente vê que tem uma diferença. Seria meio óbvio, mas o Instituto mediu o tamanho dessa diferença entre quem se endivida, quem ganha pouco e se endivida, e quem ganha mais e se endivida. Quem ganha mais se endivida para financiar alguma compra, para parcelar alguma compra, e quem ganha menos muitas vezes se endivida porque perdeu o emprego, porque alguém da família perdeu o emprego, ou porque surgiu algum problema grave de saúde e ele tem que fazer frente a esse problema, né? O Marcelo Tokarski, que é o CEO da Nexus, ele diz que é isso, o brasileiro de menor renda se endivida por despesas que não pode evitar, né, despesas muitas vezes recorrentes, e por isso, como elas são recorrentes, ele não consegue quitar a dívida. É diferente de um financiamento, né? Acabou o financiamento, acabou a tua dívida. Não, aqui na faixa salarial mais menor, que ganha menos, é esse o problema, Megali. Então é isso, a pesquisa ouviu 2.028 pessoas, né? Em abril, tá registrada no TSE, no número BR-01075, que a gente tem que cumprir essa obrigação de dar esse número, né, Megali? É isso aí. Os dados estão, a gente surge isso no momento em que o governo vai lançar aí, essa semana, o desenrola, que a gente tentou antecipar aqui várias medidas já, a gente já antecipou. Vamos ver se o governo desenrola essa semana, né?
2: E aí, sem entrar no mérito do desenrola, é uma pesquisa, né, Mônica, que não geraria muita reação, né, sei lá, 10 anos atrás. Veja como mudou, né, o espírito do tempo. Você falar para alguém que, olha, tal pesquisa mostra que os pobres só se endividam porque não tem como evitar, a resposta geral seria avá. Jura? Mas quando você hoje vai às redes sociais, você vê que há um movimento antipobre, eu não sei se vocês já perceberam isso, de influencers. Cara, tem um desses. Geralmente eu vejo esses caras, eu reviro o olho e falo, nossa senhora, sigo minha vida. Mas tem um que mexe com meus instintos mais primitivos, Sheila. Tem um cara, ele fala com um desdém. E ele tá sempre, ao mesmo tempo em que ele fala sobre a visão dele dos pobres, ele tá lá descascando uma laranja. Ou ele tá abrindo umas nozes separando as nozes da casca. Né? Como se fosse uma coisa corriqueira, assim, deixa aqui aproveitar que eu tô cortando a minha maçã e tirando a casca da minha maçã pra falar um pouquinho sobre, pra falar um pouquinho sobre o que eu acho dos pobres. E aí ele diz lá que o pobre, basicamente, ele tem que ser um ser autômato, ele tem que ser um burro de carga. Tem um vídeo lá que ele defende que pobre não pode ter sofá. Porque o sofá em casa é um convite à preguiça, um convite a você se acomodar, e o pobre não tem direito de se acomodar, porque é por isso que ele tá pobre. Caso contrário, ele estaria rico cortando uma laranja que nem ele. E a minha vontade é entrar no celular e cobrir aquele cara de ideias.
1: Melhores do que as dele.
2: E esclarecimentos.
1: Não é um personagem.
3: Não é tiração de sarro, não, Megali.
2: Não é uma tiração de sarro. Eu... Não é alguém que tá fazendo uma sátira desses caras. Ele é um cara real. Esses caras hoje, eles são tão caricatos que eles se parecem sátiras. Mas eles são reais, ele acha aquilo mesmo. E tem vários outros como ele. Vários outros. Uma menina lá também,
3: não,
2: sempre.
3: Tem.
2: Sempre com roupa de academia, falando que o pobre.
3: De falar, né?
2: Tem, então, é outro tempo, né? Esse tempo é uma novidade, é um espírito desse tempo de 2025, 2026, é o nojo do pobre e o entendimento de que o pobre só é pobre porque ele quer ser pobre. E, portanto, merece ser pobre, porque quem é que quer ser pobre? E não pode ter sofá. E deixa eu comer minha laranja. Mônica, desculpa, eu precisava tirar isso do meu sistema. Até amanhã.
3: Até.
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1: 2:02 pelo horário de Brasília.
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muito bom dia para você que acompanha a programação da Rádio Band News FM nesse comecinho de domingo, dia 10 de maio de 2026. Eu sou a Luana Pereira, fico aqui com você até às 7 da manhã para trazer muita informação, muita prestação de serviço para você que tá aí do outro lado do rádio, sintonizado conosco. Você que tá com seu fone de ouvido, ouvindo a gente pelo aplicativo Band Play ou pelo site bandnewsfm.com.br. Já convido você a participar aqui da programação da Band News FM no 999-592-100. Repetindo, aquele número que você já conhece, não mudou. 11 é o código de área para você que não tá em São Paulo. 999-592-100 é a nossa central de ouvintes, Ricardo Boechat. A gente faz a atualização deste domingo. Começamos essa madrugada falando sobre o PL, que lança a chapa de reeleição do governador de Santa Catarina, o Jorginho Melo, com Carlos Bolsonaro e a deputada Carolina de Toni como candidatos ao Senado. O evento no estado contou com a presença do senador e pré-candidato à presidência Flávio Bolsonaro e foi marcado por críticas ao Supremo Tribunal Federal e ao governo Lula. Jair Renan Bolsonaro também foi apresentado como pré-candidato à Câmara dos Deputados. A composição da chapa gerou atritos internos. A entrada de Carlos Bolsonaro no estado tirou uma vaga que estava prevista para o senador Espiridião Amin, aliado do governador. No discurso, Flávio afirmou que a partir de 2027, Lula não será mais presidente do Brasil e defendeu cortes de impostos e a redução da maioridade penal para 14 anos em caso de estupro. Em outro destaque, os planos de saúde coletivos tiveram reajuste anual médio de quase 10% nos dois primeiros meses de 2026. Essa variação é a menor em 5 anos, mas representa mais que o dobro da inflação oficial medida. Os dados se referem aos reajustes anuais praticados pelas operadoras nos dois primeiros meses do ano, divulgados pela Agência Nacional de Saúde Suplementar, que é o órgão regulador do setor. A última vez em que os planos coletivos, aqueles contratados por empresas, empresários individuais e associações de classe, tiveram reajuste médio menor que o do início de 2026, foi em 2021, quando subiram cerca de 6%. Passageiros do cruzeiro afetado por um surto de hantavírus começam a desembarcar hoje em Tenerife, nas Ilhas Canárias, sob o acompanhamento do diretor-geral da OMS. O navio registra 6 casos confirmados da doença e 3 mortes, e todos os passageiros foram classificados como contatos de alto risco. O diretor da Organização Mundial da Saúde, Tedros Adhanom, publicou uma carta aberta aos moradores das Canárias pedindo calma e afirmando que a situação não se assemelha à pandemia de coronavírus, porque o risco para a saúde pública é baixo. As pessoas a bordo vão ser examinadas e repatriadas em voos para os países de origem. E a tenista brasileira Laura Pigossi conquista o título de duplas do WTA 125 de Istambul, na Turquia. Ela jogou ao lado da russa Marieva Kozireva e venceu a final por 2-1. A dupla derrotou uma parceira formada por uma japonesa e uma atleta tcheca. O resultado marcou o 47º título de duplas na carreira de Laura Pigossi, que venceu a medalha de bronze na Olimpíada de Tóquio.

final de semana será marcado pelo avanço de uma frente fria intensa e pela primeira onda de frio de 2026 no centro-sul do país. Na região sul, sábado ainda terá alerta para temporais no Paraná e em Santa Catarina, com chuva forte, trovoadas e rajadas de vento. Enquanto no Rio Grande do Sul, a entrada de uma massa de ar de origem polar aumenta o risco de geadas e até precipitação invernal na Serra Gaúcha e Catarinense. Já no Sudeste, o final de semana terá chuva mais forte em São Paulo, principalmente entre a madrugada de sábado e o domingo, com risco de temporais na capital, no interior e no litoral do estado. Enquanto no Rio de Janeiro e no sul de Minas Gerais, as chuvas ocorrem com fraca, moderada intensidade, principalmente no domingo. No Centro-Oeste, a frente fria e os temporais ocorrem em Cuiabá e em Campo Grande. E após a passagem da frente fria, as temperaturas diminuem nos dois estados. Já no Nordeste, a chuva segue frequente entre o Rio Grande do Norte e a Bahia. E na região norte do país, o calor e a umidade provocam temporais no Amazonas, Pará, Roraima e no Amapá. Já de Ramos, da Clima Tempo.

0: 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Você já pensou em passear de balão? Tem vontade? Já voou? Tem algum tipo de receio? O Partiu Band News foi convidado a conhecer o projeto Decola Boituva, que nasceu da união dos operadores de balonismo da região no interior de São Paulo. Um pessoal sério, comprometido com as normas de segurança e com o fomento do turismo local. Boituva, no interior paulista, é um dos destinos mais conhecidos do Brasil quando o assunto é balonismo turístico. A região oferece excelentes condições climáticas e paisagens perfeitas para quem busca a prática do voo livre. Fica a apenas 100 quilômetros da capital paulista por um fácil acesso por meio da rodovia Castelo Branco. E graças à criação do projeto Decola Boituva, agora é possível saber direitinho quais são os operadores que seguem a regulamentação da ANAC e que possuem autorização de voo. O projeto tem até site, decolaboituva.com.br. E lá você vai encontrar os operadores regulamentados e até dicas de hospedagem, gastronomia e compras na região. O balonismo comercial no Brasil não tinha nenhum tipo de regulamentação específica. E aí, a partir de 1º de dezembro de 2025, uma série de novas regras rígidas começaram a ser implementadas. Todos os pilotos precisam passar por uma espécie de reciclagem e tiveram de tirar uma carteira específica de piloto comercial. Os balões também passaram por avaliação técnica e precisam voar com equipamentos de navegação e de segurança. As empresas que oferecem os voos precisam se cadastrar na ANAC, elaborar planos com base em dados do clima e orientar direitinho os passageiros sobre questão de segurança. Mais pra frente, eu vou falar com mais detalhes sobre esse assunto na conversa que eu tive com o piloto Caio Avelino, campeão brasileiro de balonismo. Os passeios de balão em Boituva acontecem sempre aos finais de semana, sábados, domingos ou feriados. Ao lado de alguns jornalistas e produtores de conteúdo, nós fomos convidados para voar em um sábado de outono, em abril. Decidimos sair de São Paulo no dia anterior, para poder descansar e acordar bem cedinho. O melhor caminho da capital paulista para Boituva é pela rodovia Castelo Branco. Dá mais ou menos uma hora e meia de viagem. Para quem mora em outros estados, o aeroporto mais próximo é o de Viracopos, em Campinas, que fica a pouco mais de uma hora de distância. Do aeroporto de Guarulhos, dá mais ou menos uma hora e 45 minutos de carro. Há muitas opções de hospedagem em Boituva, inclusive no próprio site Decola Boituva. Nós passamos a noite em um hotel que fica na beira da própria rodovia Castelo Branco. Confortável, perto dos locais de decolagem dos balões e muito próximo de lanchonetes e restaurantes. O nosso grupo foi convidado a jantar ali perto, em uma deliciosa hamburgueria artesanal. O mais bacana é que durante o jantar, nós já pudemos conversar com os dois pilotos de balão, o Júnior e o Caio. E os jornalistas, que estavam um pouco mais apreensivos, ficaram bem tranquilos depois que eles explicaram todas as normas de segurança para o balonismo comercial. Muito bem alimentados, nós voltamos para o hotel para descansar. Afinal, no dia seguinte, a nossa jornada começaria de madrugada. Meu celular despertou pouco antes das 4 horas da manhã no quarto do hotel em Boituva. Acordei, tomei um banho, conferi os equipamentos de gravação e coloquei a roupa adequada para o voo de balão. Nós recebemos um documento que exigia calças compridas e sapatos fechados, de preferência escuros. Isso porque o passeio pode começar ou então terminar em áreas de mata, que podem ter muita terra ou lama. Também é recomendado usar protetor solar e repelente de insetos. O café da manhã ainda não estava servido às 5 da manhã, mas havia café passado na hora e bolachinhas.
1: O balão de ar quente, ele funciona com a diferença de temperatura.
0: Recebemos o primeiro briefing da operadora ali mesmo, antes de entrarmos na van. Em seguida, foram cerca de 20 minutos até o ponto de decolagem. Ainda estava escuro quando chegamos em um grande terreno.
2: São 6h20 da manhã e a gente estava esperando o sol nascer. Estamos em pleno outono, porque aqui no Brasil existe uma regra que diz que só podemos voar com o dia claro. Eu estou bastante ansioso, tem alguns balões enchendo por aqui. Chegou a hora de voar.
0: É preciso ter a luz do dia para poder levantar o voo, já que o balonismo é uma atividade visual. Havia 4 balões neste ponto. Acompanhamos a equipe encher o balão, recebemos mais um briefing de segurança. E aí era hora de subir para decolar. Estávamos em um grupo de 14 pessoas, que foram distribuídas no mesmo balão, em quatro subdivisões, nos quatro cantos do cesto.
3: Vamos lá então? Estamos preparados?
0: O piloto fica no meio, com os tanques de propano e os equipamentos e monitores de navegação. Começamos a subir lentamente. É tudo muito sutil, e mesmo aqueles que têm medo de altura ou algum receio, acharam bem de boa. O dia em Boituva estava simplesmente perfeito, com o céu claro e o sol no horizonte. Pude contar pelo menos mais 6 balões além do nosso, mas eu escutei alguém dizendo que havia 8. Posso te falar tranquilamente, eu me senti muito, muito seguro. As pessoas são extremamente profissionais, sérias e sabem muito bem o que estão fazendo.
4: Olá, sou o comandante Júnior. Aqui de Boituva, estamos fazendo um voo com o pessoal.
0: Essa conversa foi gravada lá no alto, no cesto do balão. E eu começo perguntando sobre como o piloto consegue direcionar o voo. É apenas pelo conhecimento da direção do vento?
4: Justamente, a gente acompanha todos os ventos, faz o estudo de anterior e a gente acompanha perante o voo. E a gente sabe exatamente para onde vamos. Escolhemos o local de decolagem e pousamos onde a gente determina. Claro que a gente está falando com a natureza, né? Então, às vezes, pode realmente acontecer uma previsão que vai mudar, e aí mudou no caminho, a gente define outro pouso, mas a gente pousa sempre com segurança.
2: É isso, né? Depende da corrente, do vento,
4: isso,
2: da altitude.
4: Que nem aqui, eu tô numa corrente que eu tô numa proa 151, e aí se eu deixar de maçaricar, aquecer o balão, ele vai descendo, vai perdendo essa proa, e aí eu já posso correr o risco de errar o local que eu quero para pousar. Então a gente sempre tem que manter o balão aquecido.
0: No bico desses tanques de propano fica um maçarico, que sopra o ar quente para o interior do balão. E conforme o ar vai esfriando, o balão vai descendo.
4: Acabou de descer 1 metro por segundo. Então é muito rápido a reação do balão. Então a gente sempre tem que estar atento a esses detalhes, né? Então o nosso trabalho é justamente esse, fazer com técnica, com precisão e perfeição para a gente buscar mais sempre exatidão do que a gente quer fazer.
2: Que tipo de instrumento?
4: Nós temos o GPS, altímetro e a gente tem um mapa da região. Então a gente gosta de voar como se fosse o Google para vocês, para a gente saber onde a gente está passando, qual é a situação que está no solo, se tem fio, se tem alta tensão, se tem casa. Então a gente sempre busca estar atento a todos esses movimentos.
2: E por que Boituva é considerado um ótimo lugar para voar?
4: Justamente pela planície. Por isso que nós estamos fazendo com esse projeto Decola Boituva, justamente por isso. Porque a gente sabe que aqui tem um potencial para a gente trabalhar e passar uma confiança de segurança para a gente poder expandir para toda a população do Brasil aí. Cada um tem a sua região que voa, mas é maravilhoso. Boituva também está nos maiores polos de voo do Brasil.
2: Voo de balão é indicado para
4: qualquer idade. As crianças, até já levei senhoras de 88 anos.
0: A experiência em um balão de ar quente é poder voar suavemente. É ver o mundo de uma perspectiva que nós, seres humanos, não estamos acostumados. Como já mencionei, demos muita sorte. Decolamos de uma parte mais alta de Boituva. Então a cerração estava lá embaixo, deixando a paisagem ainda mais incrível. O sol se erguendo no céu claro, outros balões passando entre nós e lá no fundo o Astro Rei. Dali de cima vimos algumas rodovias, árvores, pastos, bois e vacas passando por um caminho feito embaixo de uma estrada asfaltada. Foi a minha terceira vez voando de balão, a primeira aqui no Brasil. E eu realmente achei tudo muito bonito, sem contar que a operação foi muito boa, confortável e segura. Eu vou falar agora algo absolutamente pessoal, porque acho que a missão em um programa de viagens é ser transparente e inspirar as pessoas. Mas acima de tudo, compartilhar a nossa experiência. Eu vou voltar a voar de balão em Boituva. Eu quero levar os meus pais, a minha sogra de 84 anos de idade. Eu vou recomendar para meus irmãos, para meus amigos. Eu realmente achei uma experiência muito bacana. E depois de quase uma hora de voo, pousamos exatamente no lugar previsto e já dentro da carretinha de transporte. E o melhor de tudo, com o nosso piloto explicando cada etapa do processo, passando para todos ainda mais segurança.
4: E a gente faz agora o inverso do que a gente fez na decolagem. A gente vai murchar ele, a gente abre lá o teto dele, ó lá. Ó. É onde sai o ar quente, tá vendo? Ó? Olha lá.
5: Olha.
4: É isso que a gente faz quando a gente precisa descer rápido, a gente precisa murchar o balão.
0: Descemos da sexta e nos reunimos mais uma vez para o brinde de espumante, antes das 8 horas da manhã.
5: Espero que vocês tenham gostado do passeio. Hoje nós estamos em 4 empresas aqui. Nós estamos com um projeto em Boituva que chama Decola Boituva, para a gente voltar a movimentar o turismo aqui de balão, mostrar para as pessoas a qualidade do nosso serviço, o quanto é seguro voar de balão. Vocês voaram hoje, tiveram a experiência, então a gente tem mais de 50 pessoas aqui que pode dar o depoimento, falar como é gostoso, bem suave. Nada melhor do que viver, sentir como é seguro, para poder influenciar as outras pessoas e a gente voltar a voar com uma grande quantidade de balões aqui em Boituva, que é o nosso sonho, continuar trabalhando com isso que a gente ama.
0: Esse que fez o discurso final e que comandou o brinde é o Caio Avelino, o atual campeão brasileiro de balonismo.
6: Saúde!
0: No nosso próximo bloco, nós vamos conversar com o comandante Caio para falar mais sobre as novas normas de segurança do balonismo comercial no Brasil e sobre outras curiosidades dessa atividade. Enquanto isso, eu te espero no meu Instagram. Quer ver as imagens, fotos, vídeos que nós fizemos durante o passeio de balão em Boituva? Cadê o Coutinho? Eu coloquei destaques lá no meu Instagram. Cadê o Coutinho? Voltamos já já.
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8: Gente, hoje a coluna vem com uma pergunta que é quase um enigma para vocês. Qual é o maior ser vivo da Terra? Um elefante? Uma baleia? Uma sequoia gigante? Nada disso. Olha só, gente. O maior ser vivo do planeta é um fungo. E ele está escondido no subsolo de uma floresta no estado do Oregon, nos Estados Unidos. O organismo, o fungo, se espalha por quase 10 quilômetros quadrados, o que equivale a mais de 1000 campos de futebol. Mas o mais curioso é que a gente praticamente não vê ele. Aqueles cogumelos que só aparecem na superfície são só a pontinha do iceberg. A maior parte desse ser vivo é uma rede subterrânea de filamentos chamado micélio, que cresce entre as raízes das árvores, conectando tudo como uma espécie de internet da floresta. E não é só grande, ele também é antigo. Estima-se que esse fungo tenha milhares de anos de idade. Ou seja, enquanto a gente pensa nos gigantes como algo visível, a natureza mostra que o verdadeiro colosso pode estar escondido, silencioso, cooperando, trabalhando o tempo todo para as árvores. Eu acho a natureza fantástica, vocês não acham? Você tem dúvidas? Mande um e-mail para elbicho@bandnewsfm.com.br ou então no meu Instagram, Manu Carsten. Participe, eu espero você.
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9: O Irã ameaça responder com um ataque pesado contra bases americanas na região, caso embarcações iranianas sejam novamente alvejadas pelos Estados Unidos. A declaração da Marinha iraniana ocorre após os Estados Unidos atacarem dois petroleiros iranianos durante o cessar-fogo entre os dois países, alegando que as embarcações tentavam furar o bloqueio naval lá no Estreito de Hormuz. Trump minimizou a ofensiva chamando-a de tapinha e disse que a ação não violava o cessar-fogo. O chanceler iraniano acusou Washington de fazer uma aventura militar irresponsável em meio às negociações de paz. O chanceler afirmou ainda que o estoque de mísseis e a capacidade de lançamento do Irã estão em 120% em relação ao início do conflito lá em fevereiro. Uma operação de resgate encontra um corpo sob os escombros de um prédio na cidade de Toura, no sul do Líbano. A ação ocorreu neste sábado após um ataque aéreo atingir a região e destruir edifícios. As autoridades locais informam que as vítimas são de uma família de civis que não conseguiu deixar a cidade. Os relatos indicam que o ataque deixou 5 mortos e 5 feridos. A região vive uma escalada de tensão em meio a hostilidades entre Israel e o Hezbollah. O cantor netinho do hit Omila anunciou o retorno de um câncer um ano após a remissão da doença. Um novo linfoma foi descoberto durante a realização de exames para um problema nos rins. O artista está internado neste momento em um hospital de Salvador e aguarda o resultado de uma biópsia. O procedimento deve ocorrer hoje para definir qual será o novo tratamento.

0: Palmeiras ao empatar em 2-2 com o Vitória no Maracanã pela 15ª rodada do Brasileirão. Quem traz mais informações é a Paloma Moraes.
1: O Vitória empata por 2-2 em partida contra o Fluminense, válida pela 15ª rodada do Campeonato Brasileiro. O jogo aconteceu neste sábado de noite no Maracanã. John Kennedy abriu o placar ainda no primeiro tempo aos 35 minutos. Na segunda etapa, porém, um pênalti de Renato Kaiser e um gol de René logo em seguida colocaram Vitória na frente. Já no final do embate, aos 45, Serna deixou tudo igual para os dois times. Com o resultado, o Fluminense permanece em terceiro lugar na tabela da competição com 27 pontos e o Vitória fica em nono lugar com 19.
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0: Estamos de volta com o nosso programa de hoje, gravado na região de Boituva, no interior de São Paulo. Nós somos convidados a acompanhar de perto o projeto Decola Boituva, que uniu as operadoras de balão locais para fomentar o turismo e ajudar a promover o balonismo com respeito, conforto e segurança. No bloco passado, eu contei como foi a nossa experiência e cheguei a citar que o Brasil finalmente passou a ter uma regulamentação específica para essa atividade turística. Infelizmente, esse importante passo só foi dado depois que aconteceram 2 acidentes no país em 2025. As regras de transição para a prática do balonismo comercial no Brasil começaram a valer no dia 1º de dezembro. A ANAC, Agência Nacional de Aviação Civil, publicou uma resolução que estabelece regras simplificadas para voos comerciais de balão tripulado no nosso país. O regulamento completo está sendo implementado em 3 fases. A primeira delas, que começou em dezembro de 2025, terá validade de 1 ano, definindo critérios mínimos de segurança, tipos de balões permitidos, qualificação exigida dos pilotos e procedimentos para operadores. Para falar mais sobre isso, eu conversei com o piloto Caio Avelino, o atual campeão brasileiro de balonismo e que é sócio de uma das operadoras de passeios de balão em Boituva. Uma curiosidade, o comandante Caio era engenheiro civil, se apaixonou pela atividade de voar de balão, largou a antiga profissão e há mais de 5 anos se dedica inteiramente ao balonismo.
1: Caio, primeiro de tudo, obrigado por proporcionar esse momento inesquecível. Eu acho que todo mundo deve fazer. Foi um voo muito tranquilo. É uma região muito bonita. Minha terceira vez que eu tenho o privilégio de voar de balão e é uma das mais especiais.
2: Eu já voei também em mais de 16 países voando de balão com o meu balão próprio e o Brasil tem o seu tempero especial, assim, a nossa paisagem verde, passar em cima dos rios é realmente muito especial. Eu sou apaixonado por voar aqui em Boituva.
1: Fala um pouquinho desse projeto do Decola Boituva.
2: O projeto Decola Boituva surgiu pra gente mostrar toda a segurança que o balonismo tá acontecendo agora em 2026, depois da resolução da ANAC 782, a gente adaptou toda a nossa estrutura. Faltava uma lei que abrangesse todo o balonismo turístico, né? E agora a ANAC criou isso e a gente tá seguindo a risca. Então é uma forma da gente criar um projeto, uma unificação de todas as empresas que fazem o passeio aqui, que aderiram a esse projeto, pra mostrar a segurança que a gente tem, os balões agora com uma documentação, um nível de qualidade cada vez maior, bandeiras de meteorologia para que o voo só aconteça em previsão excelente. Então a gente está trabalhando e querendo mostrar para o público todas essas mudanças, como voa seguro, como voa gostoso, para realmente a gente tirar essa imagem do balonismo perigoso e mostrar como é tranquilo, quantos voos são feitos ao ano e a gente não tem nenhum acidente, nenhum incidente, é bem gostoso, para a gente mostrar realmente a paixão que a gente tem pelo balonismo e como é gostoso viver isso.
1: O balonismo sempre foi muito seguro, né? Só a gente vê o número de incidentes, de acidentes proporcional ao número de balões que estão no céu, parecido com a aviação. Só que o balonismo comercial no Brasil, até o final do ano passado, não tinha uma legislação.
2: Exato. E aí, infelizmente, teve que acontecer algumas coisas para vir a legislação e a gente passar a ter esse olhar, né, da ANAC e exigir uma qualidade que realmente traga a segurança. Muitas empresas já eram responsáveis o suficiente para garantir essa qualidade, tanto que é uma exigência a aprovação do engenheiro aeronáutico para os nossos balões e praticamente todos os balões passaram sem nenhuma modificação, porque já era um nível de qualidade muito boa. Então o engenheiro fez a inspeção, viu que estava tudo certo, que eram os balões de qualidade e liberou para a gente continuar trabalhando, voando com aqueles mesmos balões que a gente já voava pelo nível de qualidade que a gente

0: Já tinha. Só que isso é legal, a resolução é legal pra gente ter uma qualidade centralizada, todo mundo poder trabalhar da mesma forma, não ter nenhuma empresa aventureira, a gente ter o respaldo pra poder denunciar caso tenha empresas que não são idôneas. Por isso que a gente criou o projeto também, pra se juntar aquelas empresas que exigem um mínimo de segurança pra todo mundo e separar daquelas que só estão aqui por dinheiro ou não se preocupam o suficiente com a segurança.
1: Ou seja, a legislação já começou mudando a fabricação do balão, o jeito que o balão é fabricado. Aí tem outros passos também, né?
0: Perfeito, é isso mesmo. A legislação, ela veio pra daqui no futuro, ela é um processo, né? Que vai acontecer ao longo dos anos, mas o futuro é que todos os balões sejam certificados assim como os aviões são. Então vai ter todo o processo de rastreabilidade, é uma qualidade diferente do balão, que aí as pessoas podem confiar ainda mais e a gente pode até exportar os balões pra fora, voar em outros lugares com a mesma documentação do Brasil hoje, graças a essa legislação.
1: Você voava antes da legislação e depois da legislação. A legislação continua voando. Quais os pontos principais que você pode elencar dessas novidades?
0: Na minha opinião, a mais importante é a bandeira, a comissão meteorológica que determina a previsão de tempo. Então a gente faz uma análise, 8 pilotos fazem uma análise um dia antes do voo para garantir que a segurança do voo vai ser cumprida. Então a gente olha o tempo, vê chance de chuva, ventos baixos. A previsão ideal para poder fazer o voo de balão, se caso existir essa previsão, é dada uma bandeira verde no site da Prefeitura de Boituva. Todo mundo pode entrar lá e consultar, sai mais ou menos às 19h, 19h10 do dia anterior ao voo, você consulta se vai ter condições meteorológicas seguras para realizar o passeio. Se caso não esteja essas condições, seja uma bandeira vermelha que não dá para fazer o passeio, nenhum balão tá liberado a voar em Boituva ou nas cidades próximas aqui. E aí a Guarda Civil tem uma ronda para garantir que nenhum balão realmente decole. Mas é importante também que o turista saiba disso para poder olhar no site, se precaver, né, e voar só com empresas realmente idôneas que vão respeitar essa meteorologia.
1: Isso é muito interessante, né? Então, são 8 pilotos qualificados, experientes, que analisam as condições e aí tem as bandeiras, as cores das bandeiras no site da prefeitura. E aí serve tanto para que outras empresas não queiram só visar o lucro e colocando a vida das próprias pessoas, das empresas e dos passageiros em risco, e também para os passageiros ficarem de olho no site da prefeitura de Boituva.
0: Perfeito, é isso mesmo. É legal, as empresas, né, do Decola Boituva já respeitam 100% a bandeira, então a gente nunca teve problema com isso, mas é legal os passageiros também ficarem atentos a essa decisão da comissão para se garantir, saber que tá voando com uma empresa legal, viu a bandeira, você já se sente mais seguro de saber que vai ser um dia bem tranquilo, bem gostoso, com ventos calmos, para ficar só lembranças positivas do passeio.
1: Ao contrário do que as pessoas que jamais voaram de balão imaginam, é algo muito calmo, tranquilo, suave. Pra quem gosta de adrenalina, é chato. É maravilhoso, aqui é lindo, mas assim, eu tô dizendo isso pra que a pessoa se encoraje realmente, né? Pessoa que tem medo de altura, que tem algum receio, é muito suave, né?
0: Muito tranquilo. A gente compara até com a subida de um elevador, é bem tranquilo, bem devagarzinho, a gente sobe, pra você ter uma ideia, a 0,5 metros por segundo, então é muito suave, bem tranquilo mesmo. Na hora do pouso, as condições são bem calmas, a nossa equipe, a gente planeja o voo pra pousar num lugar combinado, a nossa equipe já tá lá aguardando no pouso, então vem, tem o suporte, segura, as vans já estão lá, tudo facilita pra ser um voo bem tranquilo, gostoso.
1: Fala do ponto de vista de um piloto e depois de um piloto campeão brasileiro, mas primeiro de um piloto, como que é a dinâmica pra você poder voar, né? A gente imagina como leigo que o vento vai levar pra qualquer lugar, é assim, mas não é bem assim, né?
0: É, exatamente, isso é um ponto muito legal de tocar, que a gente imagina que o balão não tem direção, e realmente a gente brinca que não tem, porque a gente não tem um volante, não tem um motor pra poder direcionar. Mas a gente navega pelas camadas de vento. Então uma coisa legal é que cada altura o vento sopra para uma direção diferente. Então a gente busca esses ventos, faz, por isso que o balão sobe, desce, a gente tá buscando essas camadas de vento para poder direcionar o balão para um lugar seguro. Então a gente tem o controle, tanto que o campeonato de balão é precisão, a gente tenta chegar num lugar. Para você ter uma ideia, hoje a média do Brasil, a gente decola de 10 km de distância de um objetivo e a média fica 40 centímetros do centro do alvo. Então, todo mundo consegue chegar com precisão muito boa, assim, hoje em dia, graças à tecnologia, todo o aparato que a gente usa, GPS, computador, para navegação. Então, tá evoluindo muito e é bem seguro, bem gostoso.
1: E agora, fala um pouquinho de como é que foi esse campeonato, essa conquista.
0: A gente faz 7 dias de competição, então todo dia a gente voa de manhãzinha, disputando vários objetivos, não é só um, e aí a somatória dessa média ao longo dos dias é que define o campeão. Já tá tão bom o nível que a gente faz uma prova que chama gravidade. A gente já não pode nem jogar a marca, o nosso alvo, não pode nem jogar mais. A gente tem que passar com o cesto exatamente no centro do X e soltar ela. Porque já tá todo mundo ficando com a marca bem no meio do X. E aí, o nível cada vez mais alto. E foi uma honra, assim. Fazia 5 anos que eu competia. O ano passado, eu fiquei em segundo lugar, praticamente o campeonato todo. Aí, eu vi um dia muito ruim, minha média caiu muito. Eu terminei o campeonato em 9º. E ficou aquele gostinho que era possível. Aí, 2025, eu vim, consegui ganhar o título. Foi muito bacana.
1: Pra gente finalizar, quem pode voar? Tem contraindicação? E depois, eu queria que você falasse de preços também.
0: A gente vende pra crianças a partir de 4 anos. Então, a partir de 4 anos já pode fazer o passeio de balão. E adultos não tem limite de idade, desde que esteja todas as condições de saúde, bem, para poder subir no cesto. O impacto é bem leve, mas é legal não ter passado por nenhuma cirurgia, nada. E a única proibição é gestante. Gestante, pessoas que saíram de cirurgia, é bom evitar o voo, não fazer o voo de balão, porque, querendo ou não, tem um impacto, a gente deixa para depois dessa fase e aí pode fazer o passeio. Sobre valores, é R$550 por pessoa, pagamento parcelado, e R$500 à vista, a gente consegue um valor um pouquinho melhor.
1: Só procurar, o Decola Boituva já tem site, rede social?
0: É isso mesmo, a gente já tem o site do Decola Boituva. O Decola Boituva é o projeto, você vai entrar lá e vai encontrar todos os colaboradores, todas as empresas de balão que são certificadas com o selo Decola Boituva, que vão cumprir todos esses índices de qualidade. Aí tem o site, o Instagram, que é o Decola Boituva também, então pode ficar sossegado que são empresas de qualidade.
1: Você sabe que eu posso dizer que eu já entrevistei um campeão brasileiro de balonismo. Obrigado pelo voo, foi maravilhoso. Até uma próxima. E boa sorte pra vocês.
0: Valeu, foi um prazer, viu? Muito obrigado pela confiança, por ter vindo. Espero realmente que você tenha gostado. É um prazer e volte mais vezes.
1: Se quiser ver as fotos e vídeos do nosso passeio de balão em Boituva, já sabem de me encontrar, não é mesmo? Cadê o Coutinho? Eu coloquei alguns destaques da nossa experiência no meu Instagram. Cadê o Coutinho? O programa de hoje vai para mais uma rápida parada. E no próximo bloco nós vamos voltar para falar de um outro passeio que fizemos pelo interior de São Paulo. Do céu para a ferrovia, nós experimentamos o Trem da República, que faz o trajeto entre as cidades de Salto e Itu. Não saia daí, voltamos já já.
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3: E se você tiver um camarão lindo ou um peixinho aí na sua geladeira, ou foi aquele dia que você foi à feira e comprou, vou te ensinar a fazer um molho que é quase, entre aspas, um pesto de pimentão com amêndoas picante, delicioso, para acompanhar esse peixinho ou camarão. É fácil. A única coisa que você vai precisar fazer, que é diferente, é tirar a pele do pimentão. Já ensinei isso aqui? Vamos fazer para 2, 3 pessoas. Você pega um pimentão vermelho, eu gosto do vermelho, coloca na boca do fogo e vai sapecando até ele ficar queimadão, bem queimado. Quando a casca queimar, você coloca num saquinho plástico, abafa um pouquinho até esfriar, ficar morninho, e aí você lava o pimentão embaixo da água corrente, você vai perceber que a casca vai toda embora. Além disso, deliciosamente, ele vai ficar com um gostinho assim meio defumado. Aí você vai colocar no liquidificador com umas 4 colheres de sopa de amêndoa, 2 dentinhos de alho, cru sem casca, põe um só, senão vai ficar forte. Páprica, eu uso a picante, então você pode usar 1/2 colher de chá de páprica picante, e se você tiver em casa aquela defumada, vai combinar também, pode pôr 1/2, ou 1 colher de chá de páprica que você quiser. Depois, uns 2 tomates pelados, daquele que a gente compra em lata, 2 colheres de sopa de vinagre, sal e bate. Bate bem. Quando estiver bem batido, você tira do liquidificador e coloca um pouquinho de azeite, 2, 3 colheres. Mexe bem, você já tem essa pasta pesto de pimentão delicioso. Aí você faz o peixe ou o camarão no vapor e come com esse molho delícia, fica ótimo. Inclusive esse pestinho, né, entre aspas aí, de pimentão, pode até servir de aperitivo se você não tiver um camarão ou peixinho. E olha, pensando bem aqui, acho que vai bem até com frango. Se você quiser, você pode falar comigo pelo e-mail hojepode@bandnewsfm.com.br ou pelas redes sociais no @carolecrema. Pode pedir receita, dica, fala comigo, eu vou adorar.
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4: O Supremo Tribunal Federal vai analisar um recurso apresentado pela Federação de Partidos, encabeçada pelo PT, contra a chamada Lei da Dosimetria. A ação direta de inconstitucionalidade questiona a nova legislação que reduz penas para os condenados por golpe de Estado. O texto foi promulgado pelo Congresso Nacional ontem, após a derrubada de um veto do presidente Lula. A Federação PT, PCdoB e PV pede uma medida cautelar para suspender imediatamente os efeitos da nova regra. Os parlamentares da oposição argumentam que a lei representa um retrocesso no combate a crimes contra a democracia. A Organização Mundial da Saúde classifica todos os passageiros do navio de cruzeiro afetado por hantavírus como contatos de alto risco. Uma recomendação da entidade determina o monitoramento de todas as pessoas a bordo por 42 dias. O navio está a caminho da Espanha, onde será realizada uma grande operação de retirada dos passageiros. Um alerta da organização reforça a necessidade de acompanhamento médico para todos os envolvidos no episódio. No destaque internacional, o presidente russo Vladimir Putin afirma acreditar que o conflito na Ucrânia está chegando ao fim, em meio a um cessar-fogo de 3 dias anunciado pelo presidente americano Donald Trump. Putin disse que está disposto a se reunir com o presidente ucraniano Volodymyr Zelensky em um terceiro país, mas somente após um acordo de paz duradouro ser firmado. O cessar-fogo, que vai até segunda-feira, foi apoiado por Moscou e por Kiev. Os dois lados também concordaram em trocar 1.000 passageiros. Mais cedo, no desfile do Dia da Vitória na Rússia, que comemora a derrota da Alemanha nazista na Segunda Guerra Mundial, Putin usou o discurso para justificar a invasão à Ucrânia e atacar a OTAN, chamando os soldados locais de heróis que enfrentam todo o bloco da aliança.

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1: Terceiro e último bloco do nosso programa de hoje, gravado no interior de São Paulo. E depois de acompanharmos as novas regulamentações do balonismo comercial no Brasil, nós deixamos a cidade de Boituva para curtir uma outra experiência ali pertinho. Pegamos estrada e em cerca de 45 minutos chegamos à cidade de Salto.
2: Oi, o trem.
1: Eu já falei por aqui algumas vezes sobre o trem republicano, que recentemente mudou de nome para Trem da República. Chegamos à simpática estação de Salto por volta das 10:30 da manhã de um sábado. Reservamos o trem das 11 até a vizinha Itu.
3: Trem da República, um trem Serra Verde Express. Meu nome é Eric Servilha e eu estarei acompanhando vocês.
1: São três classes de vagões para escolher. E no trajeto de ida, nós fomos na categoria boutique, com poltronas estofadas, grandes janelas e uma agradável varanda entre os carros. Assim que o trem começou a andar, nós recebemos um kit com amendoim e bolachinhas.
3: Lembrando, pessoal, que o passeio de vocês inclui bebidas à vontade. Daqui a pouquinho eu vou estar passando bordo para vocês. Mas se durante o passeio vocês quiserem alguma bebida e eu não esteja passando bordo, podem vir falar comigo que eu entrego a bebida para vocês, tá bom? Combinado?
1: As bebidas incluídas eram águas, sucos, refrigerantes e cervejas à vontade.
3: Nós temos ali ao fundo, aqui na nossa direita, é o monumento Nossa Senhora do Monte Serra.
1: Durante o passeio de cerca de uma hora, algumas informações vão sendo passadas. No trajeto entre Salto e Itu, o guia de turismo falou principalmente sobre as histórias das duas cidades. Assim que o trem deixou a estação, já observamos uma grande ponte sobre o rio Tietê e perto dali ficam algumas cachoeiras. Registros históricos confirmam que os povos originários que viviam nas imediações de uma das principais quedas d'água a chamavam de Ituguaçu, que quer dizer Salto Grande na língua nativa. A cachoeira é hoje cercada pelo centro da cidade de Salto e foi pertinho dali que foi fundado o povoado de Nossa Senhora da Candelária do Ituguaçu, justamente a atual cidade de Itu, em 1610. Depois de um pouco de história, alguns artistas e cantores invadiram o nosso vagão para divertir os passageiros.
4: Trem da República está em todo lugar, ele não pode parar. Trem da República faz a gente sonhar.
1: Além da nossa turma de jornalistas e produtores de conteúdo, havia outros grupos muito bem animados que curtiram bastante a cantoria. O trem vai bem devagarzinho. Em um momento eu ouvi o guia de turismo falando que vamos a uma velocidade de menos de 10 km por hora. Chegamos a Itu pouco depois do meio-dia, após cerca de uma hora de viagem. Almoçamos no restaurante lá mesmo da estação. E também é possível comprar esse pacote com o almoço incluído. Aliás, Itu e Salto compartilham de uma tradição, o filé à parmegiana. Ele é considerado um dos pratos mais emblemáticos da região. E adivinhe só o que eu comi. O nosso retorno para Salto aconteceu às 2 da tarde. E desta vez trocamos de vagão para experimentar uma outra categoria, a turística, com direito ao mesmo kit lanche e a uma bebida não alcoólica.
5: E até Prudente de Moraes está por aqui. A senhora está sabendo?
6: Não está sabendo?
5: Pois dê uma liguinha nesse jornal. Ele vai valer ouro no futuro. Extra, extra!
6: Dizem que a convenção da República vai ser pelas cercanias do Sobrado de Dona Olímpia de Almeida Prado.
1: A historinha que é contada pelos artistas foi diferente, focando mais na Convenção de Itu, um passo importante para a proclamação da República no Brasil.
5: Vocês já imaginaram o fim da monarquia no Brasil e o início da República?
1: Itu já foi considerada a cidade mais rica do estado de São Paulo, isso na década de 1850, e reúne um patrimônio arquitetônico e cultural expressivo. A Convenção de Itu foi um encontro que reuniu lideranças políticas e que impulsionou o movimento republicano brasileiro. Separada por apenas 7 quilômetros de distância, Salto se destaca pela relação com o rio Tietê, que nesse trecho forma as maiores quedas d'água de toda a extensão. Além do passeio ferroviário, as cidades oferecem atrações complementares. Em Itu, o centro histórico concentra igrejas, casarões e monumentos que podem ser explorados a pé. E é na chamada Praça dos Exageros que ficam aquelas esculturas e objetos em dimensões gigantes, como o famoso orelhão, o enorme semáforo e o maior bilhete de trem do Brasil. Em Salto, o Complexo da Cachoeira e o Memorial do Rio Tietê estão entre os principais pontos turísticos, bem próximos ao Marco Zero da cidade. Além da Ponte Estaiada, que fica bem pertinho da estação de trem e que possui um mirante a 48 metros de altura. Tem também parque com formações geológicas e réplicas de dinossauros, além de trilhas em meio à natureza.
7: Meu nome é Lilian Fernandes. Eu sou gerente geral do Trem da República e dos restaurantes da estação aqui de Itu e Salto.
1: Lilian começa a nossa conversa justamente falando o que os turistas vão encontrar neste passeio de trem.
7: Ele é um passeio que conta um dos momentos da história do Brasil. A gente conta a história da Convenção Republicana, que aconteceu aqui na cidade de Itu, e o trem ele foi inaugurado um dia antes dessa convenção, que foi em 1873. Então é um passeio de imersão na história. A gente faz o encontro do passado com o presente.
1: Eu peço para ela explicar como as pessoas fazem para reservar o Trem da República.
7: Nós temos o nosso site, que é o www.tremdarepublica.com.br. As pessoas podem fazer a compra online, fazer a compra na bilheteria, por telefone e por WhatsApp. O trem ele funciona todos os finais de semana e feriados. Nós temos 4 horários de passeio. Um que começa às 9 da manhã, um às 11, um às 14 e um às 16 horas. Os nossos passeios, normalmente, as pessoas compram sempre a ida e a volta, né? Então, na ida, nós temos uma parada no Parque Augusto, que é um dos pontos que nós paramos no meio do passeio. E na volta, nós temos um passeio de Salto para Itu, que também vocês, os clientes conseguem ver a manobra do trem. Dentro do trem, nós temos o guiamento e também a intervenção dos guias, dos artistas. Nós temos 3 categorias de vagões. Nós temos o vagão panorâmico, nós temos o vagão turístico e nós temos o vagão boutique. A diferença dos vagões é a configuração, né? Então, e o serviço de bordo. Tem vagão que tem apenas o serviço de bordo de uma água, tem o boutique, por exemplo, é um vagão que inclui, além de um kit snacks, bebida à vontade. E o vagão turístico recebe uma bebida e mais um kit snacks. Nós temos o vagão pet friendly, que é o vagão boutique. Então nós temos os lugares para o pet. Esse vagão também tem uma varanda onde as pessoas podem acessar. E é um passeio para toda a família, para todas as idades.
1: E se quiser ver imagens do nosso passeio de balão em Boituva e do Trem da República entre Salto e Itu, basta me procurar no Instagram. Cadê o Coutinho? Vai ser um prazer te encontrar no meu Insta. Cadê o Coutinho? O programa de hoje está chegando à reta final, mas ainda dá tempo de passarmos por outros assuntos importantes do mundo das viagens. Uma das estações de esqui mais populares da América do Sul, o Vale Nevado, no Chile, anunciou as novidades para a próxima temporada de neve.
8: El mundo completo, 87 pistas.
1: O novo gerente comercial, Rodrigo San Martín, começou lembrando que a integração entre o Vale Nevado e La Parva oferece 87 pistas e 30 teleféricos. Para essa temporada, a Mountain Capital Partners, MCP, investiu mais de 17 milhões e meio de dólares em diversas melhorias. Também foram anunciados novos equipamentos de fabricação de neve, nova dinâmica para o aluguel de equipamentos e a inauguração do Aconcagua Ski Residence.
9: Nosso novo conceito de hotelaria dentro de Bahia é o quarto elemento da plataforma hoteleira.
1: Trata-se do quarto complexo de hospedagem do Vale Nevado, se juntando aos já existentes Três Puntas, Puerta del Sol e Vale Nevado. O Aconcagua vai oferecer apartamentos premium de 45 a 92 metros quadrados, com a capacidade para abrigar até 9 pessoas. Um jeitão de casa, com serviço de hotelaria, que vai ser inaugurado no dia 19 de junho.
9: El ticket de hotel de Valle Nevado, de los hoteles de Valle Nevado, incluye la conexión en Ski Pass con La Parva.
1: O gerente comercial anunciou também que os hóspedes dos 3 hotéis e do primeiro condomínio premium do Valle Nevado vão ter acesso ao ticket interconectado, que permite transitar livremente entre as 2 estações, Valle Nevado e La Parva. O evento que anunciou as novidades da estação de esqui chilena aconteceu em um tradicional restaurante de São Paulo e começou com Dominique Rudloff, gerente-geral do Vale Nevado, falando mais sobre a importância do mercado brasileiro.
10: El año pasado tuvimos más de 305 mil visitantes en Valle Nevado.
1: Dominique revela que em 2025, mais de 305 mil pessoas estiveram no Vale Nevado, sendo que o Brasil foi o país que mais enviou turistas internacionais para lá. Aliás, os brasileiros representaram 60% dos hóspedes dos hotéis. A expectativa para 2026 é que o Vale Nevado receba 320 mil visitantes.
10: E é por isso que nós seguimos pensando em crescer e crescer melhor.
1: O mercado de luxo é um dos setores do turismo que mais crescem no mundo, inclusive entre os brasileiros. Nesta semana, aconteceu em São Paulo mais uma edição da ILTM Latinoamérica, um dos maiores e mais importantes eventos do turismo de luxo do continente. O Partiu Band News, é claro, acompanhou tudo de perto e em breve nós vamos falar com detalhes sobre as tendências, notícias e novidades. Nós fomos convidados também para conversar com o diretor-geral do Rosewood Hong Kong, simplesmente eleito o melhor hotel do mundo pelo conceituado ranking The World 50 Best Hotels. Mas esse é um assunto para um próximo programa, porque por hoje é só. 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Eu estou todos os dias na programação da Band News TV. E todas as semanas na tela da Band, com o quadro Cadê o Coutinho? Aliás, se quiser acompanhar as nossas gravações, os bastidores das minhas viagens, eu coloco muito material no meu Instagram. 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O programa de hoje teve a sonorização final do mestre José Antônio de Araújo Filho. E na semana que vem tem mais. Tchau e

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1: A gente volta a falar da OpenAI aqui na coluna de tecnologia. A criadora do ChatGPT está enfrentando problemas agora financeiros e de balanço, Warrison.
2: Edu, a gente falou aqui sobre o julgamento entre Elon Musk e Sam Altman, né, que pode influenciar, talvez mudar os rumos da OpenAI, né? Enfim, vamos ver aí o que vai dar isso. Mas tem mais notícias envolvendo a OpenAI e a gente precisa falar dessa empresa, porque afinal de contas, né, a mãe do ChatGPT, a empresa está se preparando para o IPO, a sua oferta pública de ações, mas ela teve más notícias vindas do mundo dos negócios, Edu, nos últimos dias. E elas vieram em duas frentes. A primeira frente foi do número de usuários. Ela não alcançou as suas próprias metas no que diz respeito à obtenção de novos usuários. Ou seja, eles tinham estabelecido lá uma meta de alcançar um determinado número de novos usuários, não conseguiram alcançar essa meta. E mais importante ainda, também não alcançaram a meta de lucro. Eu, particularmente, Edu, já falei isso aqui nesse nosso espaço, não vejo com muita surpresa o fato da OpenAI não estar alcançando as suas metas, né? Eu acho que nesse jogo pesado das inteligências artificiais, apesar da OpenAI ter enormes méritos, né, eu entendo que a OpenAI é talvez a empresa entre essas titãs aí que esteja numa situação um pouco mais fio de navalha. Mas é uma situação muito limite, porque o ChatGPT, ele é o mais popular, sem dúvida nenhuma, mas ele não é tido como o mais eficiente e nem o mais avançado. E a OpenAI talvez esteja sendo um pouco vítima do seu próprio sucesso nesse momento. É uma LLM que é absolutamente popular, é a mais popular de todas, mas que talvez esteja sendo muito mais vista para responder perguntas na internet, né, de usuários comuns, do que para aplicações mais sérias, mais complexas, mais pesadas, e que justamente por isso podem cobrar mais.
1: Para a gente ficar acompanhando, qual será a evolução que a OpenAI vai sugerir para conseguir se tornar uma empresa mais rentável? A coluna de tecnologia volta amanhã.
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0: Muito bom dia para você que acompanha a programação da Rádio Band News FM nessa madrugada de domingo, dia 10 de maio de 2026. Eu sou a Luana Pereira, muito prazer para você que não me conhece, seja muito bem-vindo aqui à nossa programação, você que ouve através das ondas do rádio, pelo nosso site bandnewsfm.com.br. Para você que tá aí com o seu fone de ouvido, trabalhando, deitado em casa, pelo aplicativo Band Play, até às 7 da manhã, fico aqui com muita informação, muita prestação de serviço, tudo direcionado a você, nosso ouvinte, que tá aí de acordo com a nossa programação, para você que nos ouve agora, os principais destaques do Brasil, do mundo, de olho nos números da economia, de olho na política, de olho nos conflitos internacionais, na cultura. Muita informação para você por aqui, claro. Deixando aqui a nossa central de ouvintes Ricardo Boixá à sua disposição, DDD 11 999 592100, é o número da nossa central de ouvintes Ricardo Boixá. Pode mandar sua mensagem, contribui com a nossa programação. A gente começa as atualizações de agora com informações sobre o Reino Unido, que envia um navio de guerra para o Oriente Médio em preparação para uma possível missão no Estreito de Hormuz. A medida faz parte de um esforço multinacional para a proteção da navegação em um dos canais mais importantes do mundo. Um destroyer de defesa aérea foi deslocado para a região com o objetivo de garantir a travessia segura de embarcações. A iniciativa ocorre em colaboração com a França, que também mobilizou um porta-aviões para a área. E o presidente Lula destaca a reunião que teve com o presidente dos Estados Unidos, Donald Trump, e afirma que vai seguir negociando para ampliar parcerias, fortalecendo sempre o caminho do diálogo sem abrir mão da soberania nacional. A postagem foi feita neste sábado junto a um vídeo com trechos dos discursos feitos pelas autoridades do governo lá em Washington, esse grupo de trabalho criado entre representantes brasileiros e dos Estados Unidos para debater tarifas comerciais. Uma das principais consequências práticas do encontro deve começar as atividades já na próxima semana. O novo primeiro-ministro da Hungria, Péter Magyar, toma posse hoje e encerra 16 anos do governo de Viktor Orbán. A cerimônia do parlamento húngaro marca o fim de uma era de políticas nacionalistas e de tensões com a União Europeia. Um resultado surpreendente nas eleições do mês passado garantiu a vitória do partido de centro-direita, que era liderado por Magyar. A nova legenda obteve uma ampla maioria dos assentos no legislativo, com 141 das 199 cadeiras. Em meio à tensão com os Estados Unidos, a Federação de Futebol do Irã impõe condições para que a seleção do país participe da Copa do Mundo em solo americano. Uma exigência da entidade é o respeito aos símbolos nacionais, como bandeira e hino, durante a competição. As autoridades iranianas também pedem a concessão de vistos e um reforço na segurança para a delegação. A presença da equipe no Mundial ainda é cercada de incertezas em meio à guerra no Oriente Médio.
1: Final de semana será marcado pelo avanço de uma frente fria intensa e pela primeira onda de frio de 2026 no centro-sul do país. Na região sul, sábado ainda terá alerta para temporais no Paraná e em Santa Catarina, com chuva forte, trovoadas e rajadas de vento. Enquanto no Rio Grande do Sul, a entrada de uma massa de ar de origem polar aumenta o risco de geadas e até precipitação invernal na Serra Gaúcha e Catarinense. Já no Sudeste, o final de semana terá chuva mais forte em São Paulo, principalmente entre a madrugada de sábado e o domingo, com risco de temporais na capital, no interior e no litoral do estado. Enquanto no Rio de Janeiro e no sul de Minas Gerais, as chuvas ocorrem com fraca, moderada intensidade, principalmente no domingo. No Centro-Oeste, a frente fria e os temporais ocorrem em Cuiabá e em Campo Grande. E após a passagem da frente fria, as temperaturas diminuem nos dois estados. Já no Nordeste, a chuva segue frequente entre o Rio Grande do Norte e a Bahia. E na região norte do país, pois o calor e a umidade provocam temporais no Amazonas, Pará, Roraima e no Amapá. Já de Ramos, da Clima Tempo.

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0: Seja bem-vindo, você ouvinte Band News FM, sintonizado com a gente em mais um Band News em Forma, pra gente falar de saúde, atividade física, esporte, tendência. E dessa vez também dos nossos amigos pets, os nossos doguinhos ou outros pets que você tenha e participam do seu treino, da sua atividade física. Será que a gente tá fazendo tudo do jeito certo? Tem alguma raça ou alguma espécie que é melhor deixar quietinha? Pra gente falar sobre isso e muito mais, temos especialistas hoje, não é, Camila Rich?
1: Pois é, a gente vai usar e abusar aqui hoje de especialistas que trabalham com a gente aqui na Band, inclusive, né, Isabela? Mas é um assunto tão gostoso, acho que de uns anos pra cá, né, da pandemia, ou até um pouquinho mais, ela pode até explicar aqui pra gente um pouquinho mais sobre isso, todo mundo tem enchido as casas, né, de pets e se relacionando com animais.

0: E as pessoas acabam levando também para fazer atividade física. Então a gente vai saber tudo que é bom, que não é bom, o que, que a gente está fazendo de certo, né, de errado, porque eles não falam para a gente, né? Então, com os nossos pets. Mas é sempre legal, né, isso? Eu gosto de falar que é sempre uma companhia para a gente se mexer também. Então eu acho que hoje o programa vai deixar o pessoal com bastante vontade de quem não tem. Tentar querer comprar algum pet e estar ali convivendo com eles, né?
1: É, quem sabe a gente não sai desse programa, eu e a Camila, com mais integrante na família. Olha que a gente já tem pets. Mas vamos receber a nossa Manu Casten, nossa especialista veterinária, colunista da Band News FM, tá com a gente todos os dias. E agora no Band News em Forma. Manu, seja bem-vinda.
2: Oi, gente, obrigada. É um prazer participar dessa conversa. Porque exatamente eu acompanho desde a pandemia vocês e a gente sabe o quanto eles nos fizeram companhia e muitas vezes eles foram nossos treinadores, né?
0: Isso aí.
1: É, quem não precisou sair de casa porque tinha que levar o doguinho ali para dar uma volta, para esticar as pernas. Muita gente começa a caminhar do exercício físico por necessidade do pet também, né? E no Band News em Forma especial de hoje, a gente vai receber também o Maurício Campos, que é o tutor do Pingo, que ilustrou aqui nossa abertura, para quem não tá acompanhando nas redes sociais, um dálmata fofíssimo filhote, que eles postam juntos nas redes sociais essas aventuras de corredores, de tutor e de pet. Maurício, seja bem-vindo.
3: Um prazer participar junto a vocês do programa. Vai ser muito legal contar parte da minha história aí nessa curta trajetória com o Pingo, meu cachorro, na corrida. Então, vai ser um prazer, pessoal.
1: Maurício, então já começa contando para os nossos ouvintes quando que o Pingo chegou, como que vocês começaram essa vida na atividade física, se foi uma demanda dele, foi uma demanda sua para gastar energia de um filhote dentro de casa, e como que é a vida hoje, a rotina de treinos de vocês?
3: Olha, o Pingo hoje em dia tá com 10 meses. Ele chegou em casa com 3. E desde a chegada dele em casa, eu já tive a vontade de colocá-lo ali para correr. Isso porque há muito eu já corro, né? Eu treino maratona. Inclusive, eu tô indo fazer a minha terceira maratona agora em Porto Alegre no final de maio. Então, desde a chegada do Pingo na minha casa, eu queria correr com ele. Até porque muitas vezes eu acabava vendo no Parque Ibirapuera outras pessoas também correndo com seus cachorros. Então, aquilo, nossa, era uma vontade, assim, muito, muito grande. Eu esperei mais ou menos um mês para que ele ganhasse um pouco mais de musculatura. Um mês e meio, na verdade. Para que a musculatura dele ficasse um pouco mais forte, um pouco mais sólida. E aí, eu já comecei a levá-lo para o parque. Lá no parque, vai, no início, na primeira vez especial, eu achei que o cachorro aguentasse de qualquer forma. Então eu saí correndo com ele, foi um erro meu, admito.
0: Meu Deus, a Manu vai ter um treco.
3: A Manu vai ter um treco, até peço perdão, Manu. Mas na minha primeira corrida com ele, eu me lembro de ter corrido 7 quilômetros com ele. 7 ou 8 quilômetros com ele de uma vez. E como ele não cansava, só continuei indo e no final, ele acabou tremendo e realmente me assustei. Depois daquele episódio especial, eu passei a pesquisar um pouco mais sobre como era a adaptação de um cachorro à corrida e ao esporte. E aí eu comecei a fazer isso de uma forma gradual, né? Eu passei a levá-lo no parque uma, duas vezes por semana, alternar caminhadas e corridas para que ele aos poucos fosse acostumando. E desde então, eu tenho aí uma nova companhia na corrida.
0: Ô, Maurício, mas você comprou, né, adotou, não sei exatamente, o seu cachorro, já pensando nisso ou não?
3: Não, na verdade, não. Eu comprei o meu cachorro e depois da chegada dele, nós colocamos ele para correr. Isso muito porque existia uma demanda dupla, né? Eu precisava levá-lo para passear e, ao mesmo tempo, ele também precisava gastar energia. Então, de certa forma, economizar tempo e eu ter uma companhia nos meus treinos mais leves, eu passei a levar o Pingo comigo para a corrida.
1: E o treino mais leve do Maurício, 7, 8 quilômetros, né, gente? Tranquilinho, bem de boa. Manu, O que a gente pode falar de adaptação desse cachorro que vai começar a praticar uma atividade com o seu tutor? Tem atividade mais indicada, menos indicada? Aqui eu abro o leque, porque a gente está falando de corrida, da caminhada, mas tem muito cachorro participando de stand-up paddle no Rio de Janeiro, em Vitória. Então, qual que são as suas indicações para saber se, primeiro, meu cachorro pode, se ele está apto e se ele está adaptado também a esse esporte?
2: Eu acho que, primeiro eu queria dizer, Maurício, quase tive um ataque cardíaco aqui. 7 quilômetros no primeiro dia, ainda ele novinho, e ainda bem que deu tudo certo, né? Mas eu entendo que foi na melhor das intenções, né? A questão muito importante é que a gente tem que pensar como a gente pensa na gente, né? Quando que a gente está pronto para ir para um exercício máximo? Quando a gente já tem um pré-condicionamento, quando a gente vai preparando toda a estrutura muscular para aguentar o impacto, né? Para que ele consiga se recuperar depois de uma grande atividade sem nos causar vários impactos, né? Exatamente assim acontece com os cães. A gente primeiro tem que entender como é que está a estrutura óssea, como é que está a estrutura muscular, como é que esse cachorro se desenvolveu, né, na primeira infância, e se ele está apto a uma atividade desse tipo. E isso quem tem que fazer é o veterinário, uma análise, ó. Ele está apto. Ele está com toda a estrutura ligamentosa, tendínea, pronta para um exercício de alta performance como essa. A partir do momento que a gente tem esse aval, você precisa introduzir o exercício assim como ele fez quando ele entendeu que ele exagerou. Então, devagar, acompanhando o ritmo do cachorro. Levando sempre muita água para o cachorro se hidratar no meio do caminho, né? Olhando a disposição do cachorro. Eu acho isso muito importante. Tem cachorro que vai bem, né? Ele vai correndo e ele quer mais. E principalmente nessa hora a gente deve ficar de olho, porque os filhotes, eles têm realmente essa disposição, né? Os cachorros mais velhos, eles vão mostrar para você que eles estão mais cansados. Os filhotes, eles vão, você dá uma paradinha, ele descansa e depois ele tá pronto para seguir, né? Mas tem cachorro que não gosta do exercício, e eu acho que é a verdadeira parceria do tutor com o cachorro para entender qual é a melhor atividade física. Tem que ser prazeroso e saudável para ambas as partes, né? Porque quando a gente realmente encontra esse encaixe perfeito, eu acho que essa dupla é indestrutível.
0: Ô Manu, e tem alguns meses ou idade que a gente poderia dizer que, ó, antes dos 3 meses, nenhuma raça indicada, tem uma variação de raça para raça ou não?
2: Eu acho que tem uma variação, os cachorros mais velhos amadurecem mais tarde, né? E o que a gente precisa falar não é da idade, mas sim da estrutura óssea, né? Do fechamento, do crescimento, da estrutura ligamentosa e tendínea. Você precisa ter tudo isso desenvolvido. Então, isso não quer dizer que o cachorro não possa fazer exercício de jeito nenhum. Mas a gente precisa adaptar ao desenvolvimento dessas estruturas, ao treino, entendeu?
1: E o que mudou nesse período com o Pingo praticando o esporte, depois dessa adaptação? Você sente diferença nele nos dias de treino, nos dias que ele não treina? Se ele já tem ali o esporte preferido dele, a rota preferida, o parque preferido? E a alimentação também mudou alguma coisa?
3: Eu vejo que o Pingo, nos dias em que ele vai correr... Eu tento, na verdade, padronizar os dias de corrida, né? Tento levar ele sempre às quartas-feiras comigo no Parque Ibirapuera e ele já sabe mais ou menos que quarta-feira é o dia que ele vai sair para correr.
0: Muito fofo.
3: E aí, depois que ele volta da corrida, eu vejo ele muito mais, sabe, feliz, muito mais cansado. mas eu sinto que ele tá satisfeito. 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
1: 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Band News informa, faz uma pausa rápida e daqui a pouquinho a gente volta a falar sobre os nossos pets atletas.

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1: A nossa ouvinte Carla Franco, de Santos, fez uma pergunta. Adorei a pergunta dela, gente. Ela quer saber como é que uma aranha não fica presa na própria teia. Adorei sua pergunta, Carla. Olha, primeiro ponto que é super importante. Nem toda a teia é pegajosa, tá? Então, assim, a teia tem lugares pegajosos e outros não. Vou te explicar. A teia é constituída por diferentes tipos de fio. Tem os fios estruturais, secos, firmes, como cabos, e os fios de captura. Esses, sim, são cobertos por uma substância bem pegajosa. Ou seja, a aranha, ela sabe exatamente onde tem que pisar. A teia não é um emaranhado aleatório, não. Ela é organizada como um mapa. Raios, que são as linhas principais, não pegajosos, e espiral, onde a presa gruda e ali é pegajoso. E a aranha caminha pelos caminhos seguros, porque elas têm sensores extremamente finos nas pernas. Elas conseguem detectar vibrações, reconhecer tipos de fios e ajustar o movimento em tempo real. E mesmo nos fios pegajosos, as patas da aranha têm microestruturas e uma leve camada que reduz a aderência. Ela até pode ficar presa, mas dificilmente acontece isso, exatamente porque ela sabe onde pisar e tem estruturas físicas no corpo que ajudam ela a nunca ficar presa na própria armadilha. Você tem dúvidas? Mande um e-mail para elbicho@bandnewsfm.com.br ou então no meu Instagram, Manu Carsten. Participe, eu espero você.
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2: A IP afirma que ampliou o atendimento ao consumidor após a suspensão da venda de parte dos produtos pela Anvisa. A medida ocorre depois de clientes relatarem dificuldades para entrar em contato com a empresa após a agência sanitária apontar riscos microbiológicos em alguns itens da companhia. Os produtos atingidos são detergentes, sabões líquidos e desinfetantes que sejam de lotes de final 1. A IP diz que triplicou a capacidade do serviço de atendimento. Também disponibilizou novos canais de contato para atender consumidores que buscam orientações sobre troca, devolução e ressarcimento de itens afetados pela decisão. Quem enviar a declaração do imposto de renda até amanhã tem mais chances de entrar no primeiro lote de restituição caso não caia na malha fina. O prazo final para entrega termina no dia 29 de maio. Mesma data do vencimento da cota única ou da primeira parcela. A Receita Federal espera receber cerca de 44 milhões de declarações neste ano. O parcelamento pode ser feito em até 8 cotas mensais de no mínimo R$50 cada e o débito automático pode ser autorizado pelo programa da declaração ou pelo aplicativo Meu Imposto de Renda. Quem perder o prazo está sujeito, a uma multa mínima de R$ 165,00 que pode chegar a 20% do imposto devido. No destaque internacional, autoridades americanas investigam o atropelamento de um pedestre na pista do aeroporto de Denver, nos Estados Unidos. O incidente ocorreu ontem à noite, durante a decolagem de uma aeronave da companhia aérea Frontier Airlines, que seguia para Los Angeles. A tripulação relatou um princípio de incêndio e depois disso, isso aconteceu em um dos motores e a presença de fumaça também dentro do avião. Os passageiros foram retirados em segurança por meio de escorregadores de emergência como medida de precaução. Não há informações sobre o estado de saúde dessa vítima.

E ele, o grandíssimo Djavan, anuncia uma data extra de show em São Paulo para o dia 12 de dezembro no Pacaembu, depois de esgotar dois shows na cidade. A segunda apresentação na capital paulista aconteceu neste sábado no Allianz Parque. O cantor está em turnê pelo país celebrando 50 anos de carreira, iniciada em 1976 com o lançamento do primeiro álbum dele. Os ingressos para a data extra começam a ser vendidos na segunda-feira às 10 da manhã, com a pré-venda para clientes do Banco do Brasil. Atenção você! O público geral pode comprar a partir de quarta-feira, também às 10 da manhã.

0: de volta no segundo bloco do Band News em Forma de hoje, falando sobre atividade física com os nossos amigos pets. Estamos recebendo a colunista da Band News FM, veterinária Manu Casten, e também o corredor e tutor do Pingo, Maurício Campos. Maurício, o Pingo, que é um dálmata filhote, como que tem sido controlar toda essa energia ao longo dos passeios e dos treinos de vocês?
1: Como ele ainda é um filhote, eu sinto que ele se distrai bastante com outras distrações, sabe? Com outras pessoas se movimentando, outros cachorros principalmente. E aí, para tentar evitar essa distração, eu levo ele pela trilha do parque. Eu corro com ele na trilha do parque, aquela que beira ali a grade do parque.
2: Manu, e você, o que, que a gente poderia falar para as pessoas que são assim o maior erro, né? A gente falou dessa coisa agora que o Maurício até errou também, ali sem ter conhecimento. O que, que a gente poderia falar para as pessoas, para elas tomarem cuidado quando elas estão, não sei se só com o cachorro ou com algum outro, não imagino que outro bicho de estimação ou pet a pessoa possa sair na rua passear, né, ou brincar. O que, que poderia falar para as pessoas?
3: Eu acho que principalmente o horário do exercício, né? Porque se a gente for imaginar os cães, somos seres verticalizados, né? Os cães são horizontalizados. A distância da barriguinha deles pro chão vai variar aí em torno de 40 centímetros até 10 para os cachorros de perninhas curtas. Isso de fato é muito importante. Porque a gente precisa tomar cuidado com o calor do concreto, né? Porque se a gente sente calor, imagina eles que estão tão próximos do asfalto. Então, a primeira coisa eu acho que é o calor, o horário que você está praticando o exercício físico. E a segunda coisa é levar a hidratação e ver bastante. Então você vai levar água, vai levar garrafinha, oferecer sempre que necessário e olhar a temperatura do asfalto, porque os coxins, às vezes a gente não percebe, mas eles estão pisando direto com o coxim no asfalto, e isso às vezes traz queimaduras horrorosas, né? Então o que a gente precisa fazer sempre é olhar com o dorso da mão e ver se você quantos segundos você consegue ficar com a mão ali. Se você não conseguir ficar quase nada, não é uma hora boa para o teu cachorro fazer exercício. Isso eu acho que é uma das coisas muito importantes, é um pré-requisito.

0: acontece como a gente, como se a gente fosse ler a nossa revista de fofoca ou uma revista de super informativa com todas as notícias da semana, é o cachorro passeando, entendeu? Ele tá revendo todos os cheiros e estímulos, vendo qual que é a gata do pedaço, a gata cachorra do pedaço, quem que tá no cio, quem que é o cachorro dominante. Ele está buscando todas as informações, e isso, do ponto de vista de enriquecimento cognitivo, é imprescindente, né? É imprescindível, na verdade, né? Você precisa levar o seu cachorro para passear, né? Mesmo que ele faça o xixi e cocô dele dentro de casa, ele precisa ter este estímulo, né? É muito importante para a saúde mental do cachorro. E o exercício físico, para muitas raças, é muito importante, principalmente depois da castração, em que a gente vê que existe um aumento de peso, um ganho de peso natural, e que você precisa estimular o exercício físico nos cães para que eles não entrem na obesidade canina, que gera uma série de doenças metabólicas e osteoarticulares severas depois, né?
1: Tem um ponto importante, né, Isa, que a Manu falou agora, e até legal para o próprio Maurício ficar atento, que eu já vivi com vários atletas que, como sempre, dando muito treino e trabalhando muito com corrida de rua, as pessoas no treino, elas estão acostumadas a cuidar muito. Então elas vão, elas levam, que nem o Maurício, você viu que ele corre pela lateral do parque hoje, onde tem mais árvore, onde é um ambiente um pouco mais fechado, um pouco mais úmido, mas normalmente tem muitas competições onde a prova ela é só asfalto, isso que a Manu falou é muito importante, e às vezes a hidratação a pessoa leva e não cuida durante uma prova da hidratação do cachorro, ou muito pouco, né? Então assim, tem que ficar super atento. Eu tive uma vez ela tinha um labrador, uma aluna minha na época, e ela foi correr, ela falou, nossa, ele terminou assim, exausto, sabe? Com a patinha, uma das patinhas machucadas mesmo na sola. Então, assim, a gente realmente tem que tomar cuidado com isso, né? Porque o treino é uma coisa e aí uma prova é outra.
0: E a gente tem que lembrar que o cachorro não sua, né? Então, ele basicamente tem duas maneiras de perder calor. Ele perde calor através do coxim, né? Que são as patinhas, as almofadinhas. E perde calor através de convecção. Então, quando ele começa a fazer isso, não é que ele está cansado, e sim porque ele está puxando o ar frio e soltando o ar quente. E é através desse movimento respiratório que ele troca calor e ele consegue autorregular a temperatura interna. Então, muitos cães que têm o focinho mais curto, que são os braquicefálicos, eles não conseguem efetivamente fazer essa troca de calor, e aí a gente começa a ter o perigo do hiperaquecimento. Uhum. Então, é de fato um grande ponto a se pensar no exercício físico dos cães, né?
2: Sim, e você tem que colocar na balança, né? O que é prazeroso para você, o que é prazeroso para o cachorro, o que é saudável para você, o que é saudável para o cachorro, porque você tá ali correndo com seu super tênis, se hidratando com gel, e ele tá ali com a patinha dele. Então isso também precisa ser colocado na conta. Maurício, e além da corrida, você e o Pingo já fizeram outras modalidades? O Pingo já entrou no mar, na piscina? Vocês pensam em expandir essa rotina de vocês?
3: Na verdade, além da corrida, não penso em fazer nenhum outro esporte com o Pingo, justamente porque a corrida já demanda muito da minha rotina. Hoje, lá em casa, eu e o meu irmão nos revezamos bastante para passear com o Pingo de 3 a 4 vezes por dia, passeios de mais ou menos uns 30, 40 minutos. Então, para poder ali ter uma economia de tempo, eu procuro levar o Pingo à minha corrida, e já é algo que está ligado à minha rotina, e que, consequentemente, vai fazer com que ele gaste ainda mais energia. Então, hoje eu não penso em levar ele para além da corrida.
2: E você muda o seu treino quando o Pingo tá? Seu treino é diferente quando você tá sozinho e quando tá com ele?
3: Com certeza. Eu só consigo levar o Pingo para treinar comigo quando os treinos são muito mais leves, assim, quando eu não tenho nenhuma necessidade de cumprir determinado ritmo, ou um treino um pouco mais longo.

0: Quando eu levo um pingo, realmente são treinos mais curtos e com intensidade muito mais baixa.
1: Então,
0: e aí eu posso eventualmente ignorar ali o meu treino, vai, o ritmo do meu treino proposto, para meio que ser levado pelo cachorro até um período que ele esteja ali confortável.
1: Então, para quem treina, já tem ali o acompanhamento da corrida, Camila, ou tá começando a desenvolver essa agenda de exercício, a gente pode falar na recuperação, naquele treino de recuperação, levar o doguito para passear, o dia que for uma caminhada mais tranquila, dá para encaixar, né?
2: Dá com certeza, mas tem que saber qual é. É isso, a gente normalmente coloca no treino regenerativo, né? E não os longos também, porque acho que os mais difíceis são aqueles onde tem uma variação de ritmo muito grande, que faz tiro, acelera um pouquinho mais, por mais às vezes que o cachorro até consiga acompanhar, mas as pessoas têm que tomar cuidado, inclusive, Isabela, até por acidente nesses mais acelerados, né? Então, fazer algum treino de tiro, então a pessoa, pô, tá com a coleira, tem mais gente, acelera, vai ficando cansado também, né? O dono ali do cachorro também fica cansado. Então, é importante que a gente coloque exatamente nesses treinos. E vai sendo gradativo, né? Vai aumentando aos pouquinhos. E isso do caminhar e correr, eu acho uma delícia com eles, né? Então, e o treinador tem que saber, né? Porque aí a gente sabe qual que é a rotina e programa até pra isso.
1: Pausa rápida no nosso Band News Informa de hoje, atualização do noticiário, e a gente volta já já.

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1: Eu sou do time das antigas e eu amo manjar. Manjar de coco não é uma delícia? Agora, você já pensou em fazer um manjar de maracujá? Olha que legal, é muito parecido. O manjar é uma sobremesa fácil, rápida, gostosa. Você vai fazer e é só o tempo de gelar. É rapidinho, é o seguinte. Você vai pegar uma xícara da polpa do maracujá. O que, que eu faço? Bato no liquidificador e peneiro. Se você gostar, você pode pegar um pouquinho da semente só. Toda eu acho demais, porque aí fica chato de comer. Você vai peneirar, né? Vai ficar aquelas sementinhas lá na peneira. Você pega uma, sei lá, uma meia colher de sopa, só pra dar aqueles pontinhos pretos. E vai misturar uma xícara de açúcar, meia xícara de amido de milho, meio litro de leite e 100 ml de creme de leite fresco. Coloca tudo isso pra cozinhar em fogo médio e vai cozinhar mexendo até ferver. A maisena ou amido de milho precisa ferver para espessar. Então faz esse cozimento, daí você já coloca numa forma, não precisa pôr nada na forma. A gente faz na forma de furo no meio normalmente, né? Não precisa pôr nada, não precisa untar nada, só despeja e leva para gelar. E aí, enquanto isso, você vai pegar um outro maracujá e esse sim, com a semente, com tudo, colocar para um maracujá umas 2-3 colheres de sopa de açúcar e vai cozinhar fazendo uma caldinha, só o tempo do açúcar derreter. Aí gelou o seu manjar, você desenforma, rega com essa calda linda de maracujá e pronto. 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Pode pedir receita, dica, fala comigo, eu vou adorar.
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0: O ex-presidente do Banco de Brasília, Paulo Henrique Costa, é transferido para Papudinha em uma ala reservada do complexo penitenciário da Papuda, no Distrito Federal, depois de uma autorização do ministro do Supremo Tribunal Federal, André Mendonça. A mudança foi pedida pela defesa do executivo, que alegou necessidade de segurança e informou ao STF que ele pretende firmar um acordo de delação premiada. Paulo Henrique Costa está preso desde o 16 de abril, suspeito de permitir negócios do BRB com o Banco Master sem lastro e de ter recebido propina do dono do Master, Daniel Vorcaro, envolvendo 6 imóveis avaliados em 146 milhões de reais. A Papudinha fica no mesmo complexo da Papuda, tem capacidade para 60 pessoas e celas no formato de alojamentos com banheiro, cozinha e sala, reformadas em 2020. Em outro destaque, o Superior Tribunal de Justiça torna réis uma desembargadora e uma juíza do Tribunal de Justiça da Bahia por corrupção passiva. As magistradas foram alvos da Operação Faroeste, que investiga um esquema de venda de sentenças na corte baiana. Uma das investigadas é suspeita de usar joias e obras de arte para lavar dinheiro de propina. As duas estão afastadas de suas funções desde abril de 2024 por determinação do próprio STJ. Uma apuração do caso aponta que, mesmo afastadas, elas continuam a receber salários de R$ 47 mil. Nas notícias internacionais, autoridades iranianas acusam os Estados Unidos de atacarem embarcações de pesca e carga no Golfo Pérsico. Um ataque supostamente realizado por aviões de guerra americanos deixou 6 pessoas desaparecidas. A ofensiva ocorreu perto do porto de Kassab, no lado sul do Estreito de Hormuz. O governador de uma cidade iraniana foi quem confirmou esse ocorrido. As vítimas foram levadas para hospitais na região, segundo a autoridade nacional. E no esporte, o Coritiba cede o empate nos acréscimos e fica no 2-2 com o Internacional, mantendo o jejum de vitórias no Brasileirão. É o destaque da Bárbara Rames.
1: O Coritiba chega a 3 jogos sem vencer após ceder um empate no fim do jogo contra o Internacional, dentro de casa, no Couto Pereira. As equipes ficaram no 2-2 neste sábado pela 15ª rodada da Série A. O Coxa ficou à frente do placar por 2 vezes, no primeiro tempo e aos 38 minutos da segunda etapa, mas levou o empate já nos acréscimos aos 50. Com o resultado, os paranaenses chegaram aos 20 pontos na 8ª colocação, antes do complemento da rodada. Já o Inter alcançou 18 pontos em 10º lugar. As equipes voltam a campo no meio de semana pela Copa do Brasil.

0: Terceiro e último bloco do Band News em Forma de hoje, falando sobre a parceria entre tutores e pets na hora de praticar atividade física. A gente tá recebendo aqui o Maurício Campos, que é corredor, maratonista, tutor do Pingo, dálmata filhote, e também a nossa colunista veterinária Manu Casten. Manu, tem alguma raça de cachorro que é mais preparada para atividade física intensa? Tem alguma divisão genética entre eles?
1: Tem uns cães que eles são absurdamente preparados para isso, né? Que você vê que são aqueles cachorros de condução de rebanho ou de bando, que é o Blue Heeler, Red Heeler, o Border Collie, que são cachorros que eles adoram essas atividades non-stop, sabe? Essa coisa que você fala... Meu Deus, o cachorro tem energia ainda e parece que não tem fim, né? Então, eu acho que, de fato, algumas raças estão mais propícias a exercícios de longa duração do que outros cães que você sabe que tem uma bateria mais curtinha.
0: Manu, e no caso das raças que... são criadas e desenvolvidas para competição, os galgos que lá atrás eram usados em competição de corrida, raças que a gente sabe que são usadas também no agility, o que que é benéfico para esse cachorro, o que não é dentro da competição?
1: Eu acho que é muito individual, né? Quando a gente está olhando, você precisa observar a individualidade do animal e entender se, além de tudo, se fisicamente, veterinariamente, ele está pronto para ser desafiado a tamanho exercício, porque muitas vezes é exercício de elite, né? De atleta de elite. Então, se ele está bem para tal... E eu acho que o mais interessante é olhar para o cão e ver se ele tem prazer e disposição, né? Se ele tem vontade de realizar tal atividade. E isso o dono sabe, melhor que ninguém, olhar pro cachorro e ver se ele tá tendo prazer naquela atividade, né?
0: É diferente, né, de quando a gente tá falando de um treino com o tutor pra passar tempo de qualidade e dessas corridas que às vezes passam do limite, dos galgos principalmente, que são levados ali até o estímulo final, porque aquele cachorro depois, como os corredores que praticam sem o treinamento adequado, né, Camila, é lesão. É o descarte depois de uma certa idade, porque não conseguem mais correr na velocidade que corriam antes. Então tem também essa pressão por desempenho, né?
2: Tem, né? Aproveitando muito do que a Manu falou.
1: Tem uma pressão
2: agora
1: por desempenho louca, e tem vários animais que têm essa pressão por desempenho. Quando a gente vê os cavalos, né? Muitas vezes os cavalos, eles sem querer, eles é solto, escapa da cocheira, ele sai correndo, com um cavalo de corrida, que sai correndo. E ele não entende o limite dele, mas ele está condicionado a tal exercício e o animal acaba se fazendo mal, né? Eu acho que tudo que é fora do ponto de equilíbrio não leva a saúde nenhuma, né? Assim como essas corridas de galgos, que eu acho que é muito mais para o interesse humano do que para a própria desenvolvimento de saúde, né?
3: Maurício, você percebe alguma, já percebeu assim no Pingo algum momento de não querer ir, né? Porque tem uns que se jogam no chão, né? A gente vê, pelo menos no Instagram, eu vejo uns que se jogam no chão e não saem mais de lá. Mas o seu, como é que funciona com o Pingo?
2: Então, pessoal, puxando até o gancho sobre o que a Manu falou a respeito da disposição do cachorro, eu vejo hoje no Pingo que existem dias em que ele realmente não tem disposição e não tem vontade de sair para correr.
3: Sim.
2: E não é só para correr, tem dias que ele também não tem vontade nem para passear, sabe? Embora ele seja um cachorro ainda filhote e um dálmata com bastante disposição, existem dias em que ele não está assim tão disposto. Muito por conta até do que ele eventualmente comeu, ainda mais considerando um cachorro filhote, que às vezes acaba comendo coisas que não deveriam ser comidas. Então, às vezes ele não está tão disposto. E aí, eu acabo vendo isso um pouco mais quando ele se deita no chão ou quando ele se recusa vai, por distração, a fazer qualquer, qualquer comanda.
0: Caminhando para o finalzinho do nosso Band News em Forma, a gente já teve, inclusive, episódios sobre suplementação, o que vale, o que não vale para os nossos atletas humanos, né, Camila?
3: Sim.
0: E no caso dos nossos atletas pets, Manu, tem que colocar alguma coisa na dieta, um ômega 3, muda também a suplementação deles?
1: Ah, com certeza. Eu acho que é exatamente isso que a gente precisa ajustar, que é o consumo, né? É você olhar qual, quanto de caloria que aquele animal está gastando, né? E muitas vezes a gente vai repor eletrólitos, tem no mercado várias, tem várias marcas que oferecem isso especificamente para cães, né? Mas eu recomendo dar uma conversada com nutricionista veterinário, porque ele vai conseguir ajustar exatamente sem desregular o balanço de minerais, de macro, micro minerais, porque se você olhar de uma forma simplista, às vezes você pode sobrecarregar rim, uma série de coisas. Então eu recomendo cachorro atleta passar por um nutricionista veterinário.
0: Dica anotada, Manu Castem com a gente no Band News Informa. Manu, que prazer te ter com a gente. Um grande beijo com você e até a próxima.
1: Eu que agradeço o espaço, o carinho. Tava com saudade de vocês, meninas. E pro Maurício, queria dizer que eu amo os dálmatas. Cada vez a gente vê menos eles por aí e eu acho uma grande pena, porque eu acho um cachorro gigante gentil. Ele é maravilhoso.
0: É uma delícia, né, Manu? E quem tiver alguma dúvida, quiser participar da nossa coluna É o Bicho aqui na Band News FM, como pode fazer para te encontrar?
1: Gente, também pode mandar direto pro meu Instagram, Manu Carsten.
0: Obrigada, tá, Manu. Ótimo. Maurício, também foi um prazer conversar com você um pouquinho da história de vida e de atleta do Pingo. Obrigada por compartilhar com a gente. E fotos, passeios, quem quiser acompanhar o Pingo pode te encontrar no Instagram?
2: Sim, pessoal, primeiro eu quero agradecer o espaço, o carinho e também a oportunidade de contar um pouco sobre a minha trajetória com o Pingo na corrida e no esporte. E para quem quer nos acompanhar, tem dois Instagrams, o meu, que é @mauriciocampos4, e o do Pingo, que é @pingodalmatian.
0: Além de atleta, um influencer, Camila. Vou colocar a rotina das minhas, da Gigi e da Mel, no meu treino de recuperação, como você indicou. Já dá pra colocar em casa também. Pra quem tá acompanhando, tiver dúvida, pode te mandar mensagem?
3: Pode, pode me mandar mensagem. Quem me acompanha sabe que eu tenho Eros, mas Eros não é... Eu falo que nem diz a Manu, casa de ferreiro, espeto de pau, Eros não é atleta. Ele gosta de ficar ali no jardinzinho, mas a gente leva ele passear sempre. É só me procurar no @Camila_, aquele risquinho embaixo, Hirsch, H-I-R-S-C-H.
0: Beijo, gente, até a próxima.

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1: Hoje aqui na coluna de tecnologia a gente fala sobre os investimentos que estão sendo feitos na computação quântica e como isso é uma boa notícia para os Estados Unidos, hein, Morrison?
2: Edu, sinal dos tempos. Boa parte do crescimento da economia norte-americana está ancorado na inteligência artificial. E outro dado importante é que, assim, dos 10 maiores bilionários dos Estados Unidos, 9 estão ligados ao setor de tecnologia. Só tem um estranho no ninho lá, que é o nosso querido Warren Buffett. E essa onda, para a sorte dos Estados Unidos, pode se prolongar. Já tem um novo ciclo, já tem um novo boom prometendo vir por aí, que é o das empresas ligadas à computação quântica. A gente já vem falando, né, de computação quântica, mas ainda é uma coisa um pouco distante. E é distante um pouco, viu, Edu? Ainda não está tão perto assim. Mas para o mercado financeiro, a gente vai começar a ver um movimento nessa direção, talvez ainda esse ano, com investidores já começando a aportar muito dinheiro em empresas de computação quântica. Então isso talvez comece a se juntar, talvez a gente tenha duas bolhas aí acontecendo meio simultaneamente, sabe? E o que chama atenção nessa história também, Edu, é que até a tecnologia ainda está sendo discutida da computação quântica. Existem hoje três grandes vertentes tecnológicas e que a gente, na verdade, não tem hoje clareza qual delas vai vingar. A gente tem uma vertente tecnológica que é defendida pela IBM, é um pouco mais tradicional. A gente tem uma vertente que é defendida por uma startup que talvez seja mais radical, que é baseada numa tecnologia de fótons, e a gente tem uma intermediária que é baseada em átomo mesmo, não só em fóton, né? A gente já começa a falar aqui de coisas que parecem coisas mais de jornada nas estrelas, né? Mas coisas estão acontecendo. Ou talvez a gente tenha as três acontecendo simultaneamente, né? Mas mesmo com essa indefinição tecnológica, a gente já começa a ver um fluxo de capital grande sendo aportado nesse segmento.
1: Para a gente acompanhar também como os pesquisadores aqui do Brasil vão entrar nesta onda da computação quântica. É claro que a gente acompanha e vai contando passo a passo por aqui. Você encontra essa e outras colunas também no nosso site, o bandnewsfm.com.br, na aba Colunistas, procura por tecnologia que tem tudo lá.
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1: Ouvintes da Band News FM, sejam muito bem-vindos. Está no ar o quarto episódio do podcast Na Trilha do Hexa, nessa caminhada da Band News FM rumo à Copa do Mundo de 2026. E no episódio dessa semana, a gente vai debater um pouquinho sobre uma das grandes incógnitas da seleção brasileira para esse Mundial: os goleiros. Quais serão os três escolhidos pelo Carlo Ancelotti para representar o Brasil no México, nos Estados Unidos e também no Canadá? Eu, Maurício Ferreira, estou por aqui mais uma vez, ao lado do nosso comentarista da Band News FM, Bernardo Ramos.
2: Tudo bem,
1: Bernardo?
2: Muito bom estar contigo mais uma vez, Maurício. Vamos lá. Que hoje menos é mais. Quanto menos a gente falar, mais o nosso convidado, que é super especial, vai poder compartilhar a sabedoria dele com quem nos assiste e nos ouve aqui na Rádio Band News FM.
1: Sem dúvida alguma, vai ter muita história pra gente tratar aqui também nesse podcast, o quarto dessa safra do Na Trilha do Hexa. Carlos Prassidelli, preparador de goleiros da seleção brasileira, campeão do mundo pela última vez lá em 2002, esteve com a seleção também no título da Copa das Confederações em 2013, na Copa do Mundo aqui no Brasil em 2014, campeão da Libertadores com o Palmeiras também em 99.
2: O Marco sendo o melhor jogador do torneio, não foi o melhor goleiro, não, foi o melhor jogador do torneio.
1: E revelação essa do Prassidelli, nosso convidado aqui do podcast Na Trilha do Hexa. Prassidelli, seja muito bem-vindo, obrigado pela participação, um abraço, é uma honra tê-lo aqui com a gente.
3: Eu que agradeço o convite, Maurício, Bernardo. Espero que seja alguns minutos agradáveis, né, onde a gente possa falar sobre a Copa de 2002, sobre a Copa de 2013, 2014, enfim. Espero que os ouvintes da Band, no final, saiam satisfeitos.
2: Sairão.
1: Sem dúvida alguma, sairão. Tem muita história de fato pra gente falar. Estamos, né, Prassidelli, há pouco mais de uma semana pra lista final do Ancelotti, né? Aquele momento onde os nomes convocados à Copa do Mundo serão divulgados dia 18 de maio. Nesse prazo, lá em 2002 até em 2014, né? Pouco mais de uma semana pra essa divulgação. Como tava o Prassidelli? Já mais tranquilo? A experiência ajudava a contornar um pouquinho dessa ansiedade? Ou ainda tinha aquele friozinho na barriga para a definição de todos os goleiros convocados?
3: Sim, mais tranquilo, né, pela experiência, mas o frio na barriga sempre vai existir, né? Mas nós estávamos já praticamente com os goleiros definidos, né, para a Copa do Mundo. Nós tínhamos já feitas as eliminatórias e praticamente já tínhamos definido os goleiros que iriam para a Copa do Mundo. Alguma mudança poderia acontecer se algo acontecesse em termos físicos, né? Mas graças a Deus naquela época deu tudo certo e acabamos levando o Marcos, o Dida e o Rogério Ceni. Então foi, acredito eu, que foi um momento excepcional, né, do Brasil, em contar com três goleiros de altíssimo nível.
1: Bernardo Ramos, para muitos, talvez o melhor trio de goleiros em uma edição de Copa do Mundo.
2: Sem dúvida, para mim é a melhor safra
1: também
2: do
1: acho.
2: Brasil em termos de goleiros. O Brasil sempre ficou um pouco atrás da Argentina e do Uruguai, né, Prassidelli, assim, até os anos 80, até o surgimento do Taffarel, depois o Brasil passa a ter uma escola de goleiros simplesmente espetacular. Mas voltando a 2002, né, eu quero entender, hoje o Brasil tem o Taffarel como preparador de goleiros, o Ancelotti como técnico. A última palavra é do técnico, evidentemente, mas qual é o percentual de peso que tem o preparador de goleiros na escolha do titular da seleção brasileira?
3: Tipo assim, não é fácil responder para você sobre isso. Por quê? Depende muito, vai depender muito do grau de relacionamento e de confiança do preparador para com o técnico. No meu caso, foi uma situação assim mais, diria, mais simples, porque eu já vinha junto com o Filipão desde 97, passando por momentos assim, bons e terríveis também, né? Onde nós tínhamos ali já adquirido uma grande confiança mútua, né? Então eu diria para você que na minha situação, o Filipão sempre me ouviu muito, né? E ouvia as minhas colocações, as minhas ponderações, e depois ele tomava a decisão. Ele que tomava sempre a decisão final. Então eu acho que o Ancelotti também deve conversar com o Taffarel, né? Pelo amor de Deus, né? O Taffarel, o grande Taffarel. Ele vai ouvir os posicionamentos do Taffarel e a partir daí ele vai tomar sua decisão.
1: E antes dessa Copa de 2002, né, pra CDL, a gente tá falando dessa trinca de goleiros que é simplesmente fenomenal, o Marcos, goleiro do Palmeiras, o Rogério Ceni no São Paulo, o Dida que voltava ao Corinthians, né, então os três goleiros chegaram em altíssimo nível à disposição do Felipão e sua também para essa Copa do Mundo na Coreia do Sul e no Japão. Nesse caso de 2002, como foi tomada a decisão do Marcos titular? Porque o Marcos até diz isso em muitas entrevistas e ele acha que ele não deveria ter sido titular da seleção brasileira naquela Copa do Mundo de 2002. Como foi tomada essa decisão? Claro que já tinha um conhecimento, né, uma vivência prévia de tudo que vocês já haviam passado juntos no Palmeiras, no título da Libertadores de 99, mas como foi essa decisão? Porque a gente até relembrava aqui fora do ar que quando o Leão ainda era o técnico da seleção, o Rogério Ceni vinha sendo titular. Como foi essa mudança, vocês assumindo a seleção e escolhendo, elegendo o Marcos para ser o titular na reta final e também na Copa do Mundo?
3: Você foi até preciso na sua colocação, né? Que era tudo uma sequência de trabalho, né? Nós já vínhamos trabalhando com o Marcos desde 97, o Filipão e eu. Então nós sabíamos de tudo aquilo que nós poderíamos tirar do Marcos, principalmente em momentos difíceis, né? Em momentos assim decisivos. Nós sabíamos que o Marcos sempre, nesses momentos, se agigantava. Não que o Dida e o Rogério Ceni não fariam isso. Eu costumo dizer que a diferença de qualidade técnica de um goleiro para o outro, do Marcos para o Dida, do Dida para o Rogério, era um fio de cabelo, né? Eram goleiros fantásticos. Então, toda aquela trajetória que nós tivemos com o Marcos, disputando Libertadores, brasileiro, enfim, tudo isso fez com que a decisão final nossa fosse de manter o Marcos como titular da seleção brasileira. E graças a Deus acabamos acertando. Não que o Rogério e o Dida não fariam não teriam a mesma performance, mas a opção foi em função de tudo aquilo que nós tínhamos no dia a dia com o Marcos no Palmeiras, principalmente no Palmeiras.
1: Agora, Bernardo Ramos, até para você já emendar também a próxima pergunta para a Cideli, uma das grandes injustiças daquela Copa do Mundo de 2002 foi a eleição ainda antes da final do Oliver Kahn como o melhor goleiro da competição e o Marcos
2: melhor jogador,
1: da competição.
2: Melhor jogador, à frente do Rivaldo e do Ronaldo, e na final ele falha no lance do primeiro gol do Brasil. É o seguinte, Maurício, houve dois jogos em que o Marcos foi gigante nessa Copa do Mundo. Bélgica e a final contra a Alemanha. Aquela falta do Neuville, quando o jogo estava empatado por 0-0, ele dá um tapa e a bola bate na trave. Você viu aquela bola lá dentro?
3: Olha, o coração disparou. Porque quando eu vi a trajetória da bola, ela saindo, é a pior bola que tem pro goleiro, né? É aquela que vai saindo do goleiro, né? E quando eu vi o Marcos com todo o seu esforço, né? E aquela pontinha do dedo foi que evitou que que acabasse acontecendo o gol, né? Então realmente foi o Marcos foi um fantástico, assim como foi o Oliver Kahn também. Dois jogos importantes que você falou, Bernardo. Eu diria para você que o jogo mais ainda difícil do que da Alemanha foi contra a Bélgica. Né? Na Bélgica o Marcos participou ali 4-5 vezes de maneira precisa. Eu me lembro até hoje, o primeiro lance que meu coração novamente disparou, né? Mas aí eu vi que o Marcos já estava totalmente seguro na partida. Se você voltar à memória, o primeiro lance de perigo da Bélgica aconteceu, o atacante da Bélgica, não me recordo quem,
2: pegou
3: pelo lado direito, ele foi cruzar uma bola, ele pegou de uma maneira esquisita, essa bola foi indo para trás, caindo nas costas do Marcos, eu olhando, daqui a pouco o Marcos foi e colocou para escanteio. Aí eu falei, agora ele toma conta da partida. Aí foi o que aconteceu. A partir daí, a Bélgica teve momentos difíceis, né? Porque, criou momentos difíceis para a nossa equipe, mas no final, graças a Deus, acabamos, né, com uma vitória fantástica de 2-0. Mas foram esses dois jogos.
2: Eu peço só licença ao Maurício.
1: Fique à vontade.
2: Só para tentar criar aqui um porquê, um motivo, né? Eu falei anteriormente, acho que você vai concordar, que lá atrás as escolas argentina e uruguai eram mais fortes, né? O Uruguai teve Roque Maspoli, Rodolfo Rodrigues, Alves, inúmeros grandes goleiros, Mazukiewicz, né? A Argentina teve Carrizo, Gatti, Serras, Roma, e o Brasil tinha o Leão. né? E o Gilmar um pouco antes, mas era um aqui e outro lá. Em que momento, Pracidelli, a escola brasileira de goleiros subjugou os países vizinhos e tornou-se hoje, como a gente vê, uma escola mais bem sucedida do que as de Uruguai e Argentina?
3: Eu diria que começou, e aqui vai até um voto meu de um agradecimento, né, um ato de gratidão, com o seu Valdir Joaquim de Moraes. Né? Foi com a presença, quando o seu Valdir Joaquim de Moraes fez com que todas as equipes de futebol tivessem na sua comissão técnica a presença do treinador de goleiros, uma pessoa qualificada, uma pessoa que, no mínimo, ele tinha sido ex-goleiro, no de juvenil, infantil, não interessa. Quando acabou acontecendo essa mudança, quando as equipes passaram a ter o preparador de goleiros, uma pessoa importantíssima dentro da sua comissão técnica, essa chave começou a mudar. O Brasil passou a ser exportador de goleiros.
1: E a história do Pracidelli e a do Marcos, elas estão tão conectadas que o Marcos começa no Palmeiras sendo aprovado na peneira pelo Pracidelli e depois encerra também a passagem pelo clube, a passagem pelo futebol, também com o Pracidelli fazendo parte daquela comissão técnica do Palmeiras. E Pracidelli, ainda sobre esses três goleiros da Copa de 2002, eram os três com muita personalidade, né? Cada um da sua maneira. O Dida era um pouco mais introvertido, o Marcos falava mais, o Rogério também já num outro tipo de autenticidade. Como foi esse diálogo, né? O senhor já contou um pouquinho como foi o papo com o Marcos para convencê-lo que ele deveria sim ser o titular da Copa do Mundo de 2002, mas também com o Dida e com o Rogério Ceni, porque acredito eu que tenha muito dessa construção de um bom ambiente, né? Você também passar esse cenário para os outros dois goleiros que seriam os reservas. Como foi com o Dida e com o Rogério?
3: Foi fantástico, né? Além de profissionalmente serem fantásticos, excelentes, como pessoas, como seres humanos também eram pessoas altamente qualificadas, né? O Marcos sempre aquele jeito brincalhão dele, né? Aquele sotaque do interior, aquela simplicidade dele. O Dida, caladão, né? Sempre mais introvertido, né? E o Rogério Ceni, naquela época, já o intelecto dele já estava funcionando. Só para você ter uma noção, naquela época, em 2002, foi a primeira Copa do Mundo que foram sediadas por dois países, Coreia e Japão. Nós chegamos em, acho que em Ulsan, para fazer a sequência dos últimos dias para a estreia na Copa, e o Rogério já tinha assinado com um jornal aqui em São Paulo para ter uma coluna para falar sobre a Copa do Mundo, mas não falar sobre futebol, para falar sobre a cultura da cidade, como que era a cidade, como que, enfim, né? Para você ver como naquela época o Rogério já era diferenciado nesse sentido. Mas foi criada ali uma irmandade, né? Quando muitos falam da família escolar, é lógico que a família, quando se diz família, não é do sangue, né? É a família do respeito, né? Do carinho de um pelo outro. É o respeito, é a torcida que o Dida, que o Rogério tinham para que o Marcos entrasse de uma maneira tranquila, sabedor que os outros dois estavam rezando, torcendo para que ele fosse muito bem nas partidas. Então tudo isso fluiu de uma maneira tão fantástica que acabou sendo colocada a grande família escolar. Né? E realmente o nosso ambiente era fantástico, e principalmente entre nós, os goleiros, né? Que os goleiros sempre são um pouco mais afastados, né, do grupo. O grupo sempre trabalhando num outro espaço. Eu sempre levava meu goleiro praticamente do outro lado, né, para que a gente pudesse fazer os trabalhos sem atrapalhar e sem ser atrapalhado. Então foi simplesmente um período fantástico, e me parece que foi a Copa do Mundo com um período maior de preparação, né? Eu posso estar errado, mas acredito que o Brasil, na nossa situação, que ficamos até o jogo final, praticamente foram 50, 60 dias juntos, né? E não é fácil, né? Você, um grupo tão grande assim, você manter essa união, né? Mas o Filipão sempre foi expert nisso, e graças a Deus acabou dando tudo certo.
1: Deixa eu aproveitar, Bernardo, pedir para o Pracidelli aqui contar uma história também, porque a gente vai debater sobre isso já, um pouco mais para frente aqui no podcast Na Trilha do Hexa. A ideia do Ancelotti de levar um goleiro que seja pegador de pênaltis ou não, e teve uma passagem na seleção brasileira ainda antes da Copa do Mundo de 2002, durante um treinamento, e o Rogério entre os 3 talvez seja o que menos pegasse pênaltis, mas mesmo assim tinha uma certa evolução nessa característica. Didi e Marcos, então, nem se fale. Então, Prassidelli, num determinado dia, num treinamento, cobranças de pênaltis, o Felipão falou: para, senão vocês vão destruir o mental dos meus atacantes, dos meus batedores. Como é que foi essa história? Conta pra gente.
3: É, porque até então foram 7 jogos que foram ganhos no tempo normal. Mas poderia acontecer de um ou outro jogo você ter que disputar a decisão em penalidades. Então o Filipão sempre treinava, né? E você imagina, né? Roberto Carlos, Cafu, Ronaldo, Denilson,
1: Rivaldo.
3: Né? Sem falar, para esquecer alguém aqui, todos vocês sabem, né? E iam treinar a bater pênalti. E teve uma sequência lá que o Marcos pegou quase 20 pênaltis, porque cada jogador batia 3 pênaltis, né? Você imagina um plantel de 25 jogadores, cada um batendo 3 pênaltis. Parece ser pouco, né? Mas o Marcos chegou a pegar quase 20 pênaltis, o Dida quase 20 pênaltis, o Rogério um pouquinho menos. Aí o Filipão falou: não, vamos parar, porque daqui a pouco o emocional não vai estar. Meu goleiro vai estar bom, mas meus jogadores não, né? Mas era muito fantástico, né? Os 3 goleiros eram fantásticos, né? Mas foi o Dida com aquele tamanho dele, né?
1: Pegava muito pênalti também.
3: E o Marcos, né? Com toda a sua explosão, né? E o Rogério Ceni sempre observando a maneira que um ia correr para bater na bola, né? Enfim, 3 pessoas fantásticas, né?
2: Ô, Prassidelli, você conhece o Veloso e o Marcos como poucos, né? Tem uma história, Maurício, foi o meu primeiro ano de carreira, 96. O Veloso estava fechando o gol no Palmeiras, e o Zagallo não chamava o Veloso. O Veloso se machuca, o Marcos joga 2 jogos, o Marcos é convocado. Para você, o Veloso foi um injustiçado para Sidney na seleção brasileira?
3: É difícil falar, né? Tipo assim, de ser injustiçado ou não. Eu vou dar até um caso mais recente agora, na Copa de 2013, 2014, nós temos o Fábio também explodindo, né?
2: Tá bem até hoje.
3: E até hoje, né? E você vai dizer que ele foi injustiçado? Não, por quê? Você tem que levar em consideração quem foram os outros que foram colocados, convocados, né? Então, tipo assim, você tinha 3, 4, 5 goleiros para definir 3, né? Então, eu acredito que se o Veloso tivesse sido convocado pelo menos uma vez, seria por merecimento, né? Por tudo aquilo que ele estava fazendo, né? Assim como acabou sendo o Marcos, né? Mas o Marcos já tinha uma trajetória de seleção olímpica. Ele tinha participado já de outras seleções, então talvez isso tenha chamado a atenção, né? Mas sem dúvida o Veloso foi um grande goleiro e com certeza se ele fosse convocado seria por total merecimento, né? E eu não diria injustiçado, porque eu também tive a oportunidade de convocar 3 goleiros e não foi por injustiça que eu não levei o 4 ou 5º goleiro.
2: Seria o Júlio César, né?
3: Na Copa de 2002, nós tínhamos, estourando, Marcos, Dida e Rogério. E Júlio César explodindo no Flamengo, né? O que pesou naquela época de não ter levado o Júlio? A experiência. Você vai para uma Copa do Mundo, o Brasil necessitado de ser campeão, e você não sabe o que pode acontecer numa Copa do Mundo. Então nós, além da qualidade, né, nós optamos também de levarmos, além da qualidade, a experiência, né, e só para fazer um paralelo da não ida do Júlio. Eu não encaro isso como injustiça, né? Ele simplesmente não teve a oportunidade de ir, assim como o Veloso.
2: O Júlio César chegou a ser o goleiro do Brasil naquele amistoso contra a Arábia Saudita, né? O gol do Djalminha de falta, né?
3: Sim. E pra você ver, o Rogério era para ser convocado, se você buscar lá atrás. Nesse período, o Rogério teve uma contusão e não pôde ser convocado. Ele ficou, inclusive, se voltar lá atrás, ele ficou até chateado, porque imaginou ele que tinha perdido a grande oportunidade de uma convocação para a Copa do Mundo, né? Mas o Filipão falou: não, você não foi para a seleção porque você teve um problema de contusão. Tanto é que depois ele se recuperou, foi convocado e acabou indo para a Copa do Mundo. Né? E a mesma coisa aconteceu em 2013. Em 2013 nós tínhamos o Júlio César, nós tínhamos o Jefferson, nós tínhamos o Diego Cavalieri, nós tínhamos o Vitor, todos eles, o Júlio jogando lá no Queen's Park Rangers na Inglaterra, apesar de ter a equipe dele estar na segunda divisão, mas arrebentando o campeonato, o Diego arrebentando no Fluminense, o Jefferson arrebentando no Botafogo e o Vitor arrebentando no Atlético Mineiro. Né? E aí, para a Copa das Confederações, nós levamos o Jefferson, o Júlio e o Diego. E o Vitor não foi. Não posso dizer que foi uma injustiça.
2: Uhum.
3: Né? E depois acabou acontecendo o inverso. Para a Copa do Mundo, nós levamos o Júlio, levamos o Jefferson e, por motivos outros, nós acabamos levando o Vitor. Né? O Diego também não pode se sentir injustiçado. Né? Então são situações que eu pelo menos eu penso dessa maneira.
1: E Prassidelli, como é que a comissão técnica faz a leitura de ter um goleiro apto a disputar uma Copa do Mundo e ao mesmo tempo jogando ligas menos competitivas? E aí a gente vai falar um pouquinho depois do Bento, que hoje está no Al Nassr da Arábia Saudita, o Ederson, que está no Fenerbahçe da Turquia, mas nessa Copa das Confederações de 13, o Júlio César estava no Queen's Park Rangers e na Copa do Mundo de 2014 ele já estava no Canadá, no Toronto FC. Então assim, são ligas naturalmente menos competitivas do que as grandes europeias, até mesmo o campeonato brasileiro. O que a comissão técnica, o preparador de goleiros em si, leva em consideração para fazer essa decisão, para tomar essa decisão e essa leitura de ter um goleiro apto a disputar uma Copa do Mundo, mesmo disputando ligas menores?
3: Isso aí foi até o motivo de uma conversa do Filipão comigo, né? E nós chegamos à conclusão de que, eu pelo menos penso assim, independe da liga que você está jogando, né? A sua performance tem que ser a mesma, né? Às vezes você pode estar disputando na primeira liga e não ser tão exigido como você está sendo numa liga inferior, e é o que estava acontecendo principalmente em 2013 com o Júlio César na liga da Inglaterra, na segunda divisão da Inglaterra, no Queen's
2: Rangers.
3: Então ele estava num momento fantástico lá. Além de vídeos, a gente acompanhando os jogos que ele fazia, nós tínhamos ali pessoas da nossa confiança que também estava acompanhando a trajetória do Júlio. Então tudo isso influenciou. Então, no meu ponto de vista, a mesma bola, a mesma defesa difícil que é feita numa primeira liga, ela também é na segunda liga, né? A mesma participação importante que o goleiro tem que ter na primeira liga, ele também tem na segunda, né? Na segunda liga, ele vai também disputar jogos difíceis entre eles, que vai exigir toda a boa performance do goleiro. Então, tudo isso nos fez, né, analisarmos tudo isso e chegar à conclusão que o Júlio seria o nosso goleiro para a Copa de 2013 e 2014.
2: Ô Prassidelli, trazendo para os dias atuais, como fez o Maurício, né? Muita gente desconfia do Alisson. Eu acho o Alisson um fenômeno, mas queria ouvi-lo, um especialista, um professor da posição, um catedrático. O Alisson é isso tudo mesmo?
3: Eu gosto muito do Alisson, né? O que você pode dizer de um goleiro que há quantos anos ele está jogando na...
1: Vai para a terceira Copa do Mundo com a seleção brasileira, né?
3: Vai ser a terceira Copa do Mundo.
1: Sim.
3: Né? Tem o que falar. Ah, é o goleiro que... Muitos comentários, né? Ele não faz aquele milagre. Pode ser que ele faça agora, né? Mas não dá para você pensar nessa situação, né? Eu vejo assim, o Alisson, o Ederson, né? O próprio Bento jogando numa liga inferior, né? Mas são goleiros fantásticos. Oxalá dê tudo certo e que o Alisson possa trazer o Hexa, né? E tenho certeza que todos esses comentários vão ser terminados, né? Acho que o problema maior foram as desclassificações da seleção brasileira, que fizeram com que ele não tivesse sido reconhecido, o verdadeiro reconhecimento que ele tem. Mas eu gosto muito do Alisson, goleiro fantástico, tem anos e anos jogando como titular, né, absoluto, né, jogos da seleção também, sempre bem, com boas participações. Eu torço para que nessa Copa de 2026 a equipe possa dar o respaldo ao Alisson, né? Com conquistas.
1: Mas o senhor entende então que de fato hoje o Alisson é o melhor goleiro brasileiro para ser o titular na Copa, acima da concorrência?
3: Eu diria que o Alisson, o Ederson, são goleiros que o Ancelotti tem acompanhado direto lá na Europa. Tem jogado com eles constantemente grandes decisões na Champions League, dos campeonatos das Premier League. Então, tudo isso na cabeça do treinador, né? E tenho certeza que tudo isso vai ser fundamental para ele tomar a decisão do Alisson ser ou não titular. Mas eu acredito que, a não ser que aconteça alguma coisa, né, espero que não aconteça, uma contusão que possa tirá-lo da Copa. Mas eu acredito que o Alisson será o titular da Copa.
1: E até para a disputa da Copa ainda, para a Cidelli, tem um trabalho de retomada de confiança? Dos três goleiros, no caso, o Alisson tem uma questão física hoje, né, que precisa ainda ser resolvida até a Copa, mas a tendência é que esteja apto e à disposição também da comissão do Ancelotti. O Ederson tem tido algumas falhas recorrentes e aí se discute também.
2: Foi expulso no jogo contra o Galatasaray.
1: Foi expulso recentemente no Clássico. O Bento também na Liga Saudita em determinados momentos tem falhado. Antes da Copa, tem um ajuste técnico a ser feito com esses goleiros que hoje são os três favoritos, né, estarem na lista do Ancelotti, mas também é um trabalho de confiança, de você retomar a confiança desses caras às vésperas da Copa?
3: Como é que eu posso explicar? Na minha situação, na época do Marcos, eu tinha o Marcos dia a dia comigo, né, no Palmeiras, né? Então eu tinha como fazer esse trabalho com ele, né? Hoje, na atualidade, o Taffarel, ele é funcionário fixo, né, da CBF, então dificilmente ele tem esse contato direto. Mas, pô, você vai ouvir o Taffarel conversando com você, né? Que é uma pessoa que pode passar mais tranquilidade para você do que um Taffarel. Então eu acredito que esse trabalho já esteja sendo feito pelo Taffarel, né? Além de conversar com os goleiros, conversar com os próprios preparadores de goleiros, né?
1: Dos clubes, né?
3: Dos clubes, eu tenho certeza que, eu acredito que não vai haver mudança. Eu acredito que seja o Alisson, o Ederson e o Bento. A não ser que aconteça que o Alisson se recupere, alguma coisa parecida. Mas eu acredito que devam ser esses os goleiros, né? Talvez o Hugo correndo por fora, porque já foi convocado, enfim. Mas eu acredito que esses serão os três goleiros que irão nos representar na Copa do Mundo. Eu tenho certeza que o Taffarel já está tendo todo esse cuidado, e eu tenho certeza que eles vão ter um período também de trabalho com a seleção brasileira. Eu tenho certeza que eles vão chegar no maior nível possível, não só físico, técnico, principalmente, que eu digo para você, principalmente mental.
1: Só para trazer um dado aqui também, né, claro. Bernardo, o Ancelotti tem sofrido com lesões do Ederson, lesões do Alisson nessa reta final de preparação, tanto é que os dois goleiros que estiveram nas cinco listas do Ancelotti foram Bento e Hugo Souza. O Hugo não convocado inicialmente, mas sempre como esse suplente, né? Então, quando alguém machuca, o Hugo Souza é convocado e esteve nas cinco listas do Ancelotti até agora. Claro que no primeiro momento, o que a gente imagina, eu acho que vai muito na linha do que o Prassidelli disse, é de que os três goleiros sejam Alisson, Ederson e Bento, mas com muitas incertezas ainda sobre as questões físicas, o que deixa o Hugo no páreo ainda para essa Copa, né?
2: Você acha o Hugo bom, Prassidelli?
3: É muito bom goleiro, ele tem demonstrado isso aqui, né, no Corinthians, no próprio Flamengo, quando ele teve aquele momento de explosão no Flamengo, talvez ele ainda precisasse de um pouco mais de maturação, né, um pouco mais de capacidade de saber assumir tudo aquilo que estava acontecendo com ele. Acabou saindo do Flamengo, veio pro Corinthians, um time, uma torcida idêntica à do Flamengo, fanática, exigente. Ele colocou a camisa com uma tranquilidade, né? Então eu acredito que não deva mudar, né? É um bom goleiro. Hoje no Brasil eu vejo o Hugo, eu vejo
1: o John, ex-Botafogo, o goleiro do Nottingham Forest,
3: Pelo Ancelotti, né? Eu vejo
2: Carlos Miguel, poderia?
3: Não, eu acho que ainda o Carlos Miguel, ele precisa mais tempo ainda, né? Se você pegar a trajetória do Carlos Miguel, é um goleiro que tem pouca minutagem jogada,
2: sim,
3: né?
2: Sim, sim.
3: Então eu acredito que vai chegar o momento dele, mas ele precisa jogar um pouco mais ainda, né?
1: O Everton esteve na Copa de 2022, mas hoje já está um pouco fora também desse
3: Eu ia chegar no caso do Everton, né? Eu sempre gostei do Everton, né? Eu acho que a regularidade que ele tinha no Palmeiras era fantástica. Um goleiro que não tem qualquer tipo de problema de sair do gol, de trabalhar debaixo dos gols, trabalhar com os pés, né? Teve até um campeonato aí que ele foi reconhecido como um dos melhores lançadores do campeonato, né? Então eu sempre gostei do Everton. Depois acabou acontecendo a contusão que ele teve, né? Acabou o Palmeiras contratando o Carlos Miguel, mas eu acredito que se o Everton tivesse ainda não acontecido nada, né, em termos físicos, ele seria um nome também, né, a ser pensado pelo Ancelotti, pelas diversas vezes que ele tinha sido convocado, né? Mas é como eu te falei, agora não tem mais tempo, né? A Copa já começou, né? Então não temos muito o que mudar agora.
1: Eu tenho uma dúvida, posso, Bernardo Ramos?
2: Por favor.
1: Tomar a frente aqui mais uma vez, desculpe. Porque eu penso muito nesse aspecto físico, e eu acho que o Alisson hoje, de fato, ele tá à frente do Ederson, do Bento, do Hugo Souza, da concorrência para ser o titular. Eu fico com o receio dessa questão física do Alisson, caso ocorra alguma coisa durante a Copa do Mundo, do quanto Bento e Ederson, diante dessas falhas recentes, estarão mentalmente bem para entrar nessa bomba que é assumir, quem sabe, o gol da seleção brasileira em meio a uma Copa do Mundo. E aí, quando eu tenho essa incerteza em relação aos dois, a minha cabeça automaticamente ela me leva ao Fábio, que tá já com 45 anos, se eu não tiver equivocado.
2: E renovou até os 40, quando terá 47
1: anos. Quando terá 47 anos, ainda vai seguir como goleiro do Fluminense, assim, e a minha cabeça me leva automaticamente ao Fábio, que é o cara que durante a carreira já deu inúmeras provas de que aguenta essa questão da pressão, tá jogando em altíssimo nível apesar da idade, o que fez o Fábio também na Copa do Mundo de Clubes com o Fluminense no ano passado, assim, foi fantástico. Se hoje o Prassidelli estivesse na comissão técnica da seleção brasileira, teria um olhar mais atento para essa questão da experiência e um goleiro que, se for acionado durante a Copa do Mundo, não há dúvida de que ele não vai sofrer com essa questão da pressão?
3: Eu diria para você, quando você está fora da seleção, como é que eu posso explicar?
1: É mais fácil ou mais difícil?
3: É mais difícil, sabe? Porque, tipo assim, você tem, primeiro lugar, você tem que respeitar as pessoas que estão lá, claro, né? As pessoas estão atentas a tudo isso, né? Ao fato do Alisson ter tido essa contusão, ao fato do Ederson estar, talvez, por um momento ou outro, passando por um mau momento. O próprio Hugo também, o próprio Bento, é um jogador que eu conheço muito bem, porque começou com a gente lá no Atlético Paranaense, depois que nós saímos, que ele foi negociado para fora. É um goleiro fantástico, mas falta também bagagem para ele em termos de seleção. O próprio Hugo também falta bagagem, né? Então, eu acredito que tudo isso aí está sendo levado em consideração pelo Taffarel e pelo Ancelotti, né? Eu tenho certeza que toda decisão que foi tomada vai ser pesado tudo isso, né? E é lógico que o Fábio é um goleiro fantástico, né? Teve seu momento em todas essas últimas convocações, essas últimas seleções, e nunca teve a oportunidade de representar o Brasil, né? Mas é que eu digo para você, o Brasil está muito bem representado com o Taffarel, tenho certeza que ele está fazendo toda essa leitura e vai saber tomar a decisão certa no momento certo.
2: Bom, eu acho que destrinchamos absolutamente tudo sobre passado, presente da seleção brasileira. E eu tenho uma última pergunta.
1: Deixa eu fazer mais uma sobre presente, então.
2: Vai, fundo.
1: Seria sobre o quê? Passado, presente, futuro.
2: Um contraste que o Prassidelli viveu na seleção brasileira, mas, por favor, faça.
1: Então, vamos lá, já que a gente falava sobre essa situação atual dos goleiros, eu queria voltar ao que disse o Ancelotti em entrevistas recentes, Prassidelli, sobre a possibilidade de levar um goleiro que tem a característica de ser um pegador de pênaltis. Isso ficou muito famoso na Copa do Mundo aqui no Brasil em 2014, quando a Holanda com o Louis van Gaal fez isso, né, contra a Costa Rica, entre o Krug.
2: Sai o Silensen, entra o Krug.
1: Cru contra a Costa Rica e pega os pênaltis ali que levam a Holanda à sequência da competição, às semifinais no caso. Isso faz sentido para o senhor nesse momento, em uma seleção que talvez não tenhamos aqueles pegadores de pênalti como eram Marcos e Dida, levar um goleiro que tem essa característica?
3: Olha, tudo é válido. É que eu falei para você, depende o que o treinador está pensando, né? Eu acho que tudo é válido. Se você acha que essa seria uma como eu diria, você levar um goleiro com esse pensamento, se você acha que no momento da competição você pode ter essa arma guardada, por que não levar? Não é? Por que não? Eu acho que depende muito do pensamento do Ancelotti para tomar sua decisão final, né? Mas eu não vejo nada de uma coisa anormal que não possa acontecer, né? É lógico que isso vai ser muito bem passado pro goleiro titular. Ele vai, se acontecer, ele tem que ser sabedor o porquê tá acontecendo, e ele vai ter que encarar isso como uma situação normal, assim como o treinador muda um atacante ou um defensor procurando alcançar um objetivo. Ele também tem o direito de, se achar que vale a pena fazer isso, ele tem todo o direito, eu não tenho nada contra.
1: E esse cara hoje seria o Hugo Souza?
3: Pode ser que seja o Hugo. O Bento,

0: no Atlético Paranaense. O Bento também é um exímio pegador de pênaltis, de penalidades, né? Por isso que eu digo, pode ter certeza que tudo isso está se tá passando, está rodando na cabeça do Taffarel e do Ancelotti. Eu tenho certeza que as melhores decisões eles vão tomar.
1: O Bento fez uma Libertadores de 2022 fantástica, né, para si dele.
0: Ele fez com o próprio Atlético Paranaense,
1: Isso.
0: né? Pegando pênalti na Copa do Brasil, pegando dois ou três pênaltis contra o Botafogo lá no Engenhão. Né, nós eliminamos o Botafogo dentro do seu estádio, onde o Bento pegou acho que dois ou três pênaltis. Né, então, nesse ponto, nós estaríamos resguardados, tranquilos nessa situação.
2: Sim.
1: Para a cidade, para encerrar a minha parte, né, não sei se o Maurício tem mais uma intervenção. Você viveu dois momentos muito distintos na história da seleção brasileira, na história do futebol brasileiro, né? A plenitude, que foi a conquista do pentacampeonato mundial em 2002, e a derrota na semifinal da Copa de 14 por 7-1 para a Alemanha. Como era a pressão em 14? Era uma coisa assim que vocês olhavam e falavam, é desumano isso aqui. Porque os jogadores, eu me lembro bem, eu estava no Mineirão, no jogo contra o Chile, contra a Alemanha não estava. E antes dos pênaltis, estava todo mundo chorando. O Thiago Silva e outros jogadores.
2: Sentado na bola.
1: E o Júlio César também, né? O Júlio César admite isso numa entrevista depois do jogo e tal. Como é que era a pressão naquela Copa do Mundo para a Cidade?
0: A pressão que nós tínhamos era fazer com que o Brasil chegasse na final. E chegamos na semifinal. Eu acredito que depois da Copa de 2002 tenha sido
1: a única vez
0: que o Brasil chegou numa semifinal.
2: Sim.
0: Então, até então, dentro de todas as dificuldades que não só o Brasil, como as outras seleções estavam passando, estava tudo dentro de uma normalidade, né? E é lógico que você jogando uma Copa do Mundo dentro do seu país, né? A ansiedade, não consigo te falar em palavras tudo que nós sentíamos, né? A nossa vontade de fazer com que o Brasil chegasse à final, né? O nosso sonho era levar a nossa equipe para o Maracanã, para a grande final de uma Copa do Mundo no seu país. Mas é o que eu te falei, as dificuldades foram grandes. Nós tivemos ali no jogo contra a Colômbia um momento dificílimo, que nós perdemos o Neymar, perdemos o Thiago Silva, né? O Neymar nós perdemos num lance criminoso do jogador da Colômbia.
1: Zúñiga, né?
0: Ele veio para quebrar o Neymar mesmo, né? E aí conseguiu, tirou o nosso grande jogador da Copa, né? Então, a pressão que nós tínhamos era dada por nós mesmos. Não digo que vinha de fora, ela não vinha de fora, ela vinha do nosso interior. Não só da comissão, como dos próprios jogadores, de querer chegar numa final. E tudo aquilo que aconteceu no jogo do 7-1, foi feito tudo para que aquilo não acontecesse. Só tem uma palavra que pode justificar tudo isso: futebol. Não tem explicação. Você pode perguntar para mim, mas o que aconteceu? Não sabemos o que aconteceu. As coisas foram acontecendo de uma maneira tão rápida, tão uma velocidade tão grande que não deu tempo de fazer nada. Então, é difícil, né, você falar desse momento tão doído, né, para todos nós, né, principalmente para nós da comissão, né? Mas é o que eu digo para você, que a pressão era nossa mesmo, de fazer o melhor pelo seu país, né? Não vinha da torcida, não vinha da imprensa, é uma coisa dentro da gente.
2: Uma cobrança
0: nossa de levar o Brasil para ser campeão. E não tem como a gente tirar da sua cabeça isso. Não tem como você entrar na cabeça do jogador e falar, olha, tira um pouquinho dessa ansiedade. Não tem como. É uma coisa que está dentro. Por mais que você trabalhe, é difícil.
2: Como ficou o Júlio César nesse dia do 7-1, presidente?
0: Não só o Júlio, né? Mas todos nós, né? O Júlio ficou. Praticamente ele falou que depois dessa situação ele iria encerrar a sua carreira, né? Porque foi a pancada foi muito, eu não digo os sete, os gols, a decepção nossa de termos perdido o jogo, né? É, poderíamos ter

0: perdido de 1 a 0, de 2 a 0, que a decepção seria a mesma. Nós queríamos chegar na final, né? E não aconteceu. E é lógico, o Júlio, por ser o goleiro, por ser o último ali da linha, né, tomou 7 gols, né? Vai ser lembrado por ter tomado 7 gols. Mas não se pode culpar o Júlio de ter errado em um gol sequer, né? Foram todas bolas indefensáveis, né? Mas ele era o goleiro, nós éramos a comissão, tinha que ser com a gente, tinha que acontecer com a gente, aconteceu como tinha que ser, acontecer com a gente em 2002, nós fomos campeões.
1: Sem dúvida alguma. Claro, né? Eu falei aqui no nome do Júlio, por a gente estar num programa debatendo os goleiros, mas compartilho da opinião do Pracidelli também, né? O 7-1 em nada passam pela atuação do Júlio, muito pelo contrário. Era uma situação ali que o Júlio nada pôde fazer para evitar essa derrota da seleção brasileira na semifinal.
2: O vestiário, Pracidelli, no intervalo desse jogo, já estava 5 para a Alemanha, né?
0: No intervalo, o Filipão, uma linguagem mais simplória, tentou juntar os cacos, né? E tentou levantar a moral da equipe, tentou reorganizar a equipe, né? Tanto é que no segundo tempo as coisas foi...
2: Né? O segundo tempo foi 2-1. Né?
0: Mas eu digo, é o que se podia fazer no intervalo, né? Como é que você vai falar? Porque praticamente ali tinha terminado. Eu digo para você, cada gol que a Alemanha fazia, o próprio banco da Alemanha, os jogadores, eles torciam, eles olhavam para nós assim, sabe? Pô, o que está acontecendo? Eles não acreditavam que estava acontecendo aquilo. Não acreditavam. Eu acredito que dos 22, até os 22 minutos, o jogo estava igual. Dos 22 minutos, acho que aos 35, 37, posso estar enganado, nós tomamos 3 gols. Dava saída, gol. Não deu nem tempo de você fazer qualquer coisa para tentar evitar. Uhum. É o que eu digo para você. Não dá para explicar. Né? A única explicação são coisas que só o futebol faz com que aconteça.
1: Pracidelli, uma última da minha parte por aqui também, e aí eu vou sair um pouquinho agora da esfera dos goleiros, da sua preparação, do treinamento, da sua escolha dos goleiros para uma Copa do Mundo, mas voltando ainda a 2002, porque foi um tema que a gente tem debatido muito ao longo dessa semana, depois da confusão do Neymar com o Robinho Júnior no treinamento no CT Rei Pelé. Em 2002 vocês viveram um caso parecido, e vou perguntar isso ao senhor também, porque como um membro da comissão técnica do Felipão, talvez estivesse diretamente ligado nessa decisão que foi tomada, que foi da não convocação do Djalminha depois de uma agressão ao técnico do Deportivo La Coruña. Como foi essa tomada de decisão lá em 2002 de tirar o Djalminha da Copa depois desse episódio?
0: Olha, para ser assim bem sucinto, né? O Filipão nem precisou tirar o Djalminha. Ele mesmo entrou em contato com o Filipão e falou: Filipão, chefe, eu sei que não dá, não tem como o senhor me convocar. O ato que eu fiz aqui de indisciplina foi muito forte, né? Então o senhor fique à vontade, né? Eu vou entender tudo aqui, toda a decisão que o senhor for tomar, e não restava outra situação de não convocar o Djalminha, né? Que uma grande perda, né? Para um jogador fantástico, né? E acabou acontecendo, né? Da não convocação do Djalminha. Mas teve também a convocação do Ronaldo, né? Uhum. Que até então era uma incógnita, né? E a convocação do Ronaldo para a Copa do Mundo, ela começou nas eliminatórias de 2001, né? E o Filipão, tomando café junto com a comissão técnica, né? E o Filipão perguntou para o Dr. Runco, né? Falou: Dr. Runco, sobre a contusão do Ronaldo, né? Como que é a contusão dele? Ele teria condições de se recuperar? O Dr. Runco falou: tem. Se ele fizer o tratamento da maneira que tem que ser feito, se ele se dedicar, ele tem condição de ir para a Copa do Mundo, estar apto para ser convocado, né? Eu estou falando, ele tinha um ano, né? Isso aí foi em junho, mais ou menos, quando o Filipão, o Filipão assumiu a seleção. Aí o Filipão ficou pensando, chamou o Américo Faria, que era o nosso diretor de futebol na época. Falou: Américo, tem como eu entrar em contato com o Ronaldo? Eu queria trazer o Ronaldo aqui para fazer uma visita aqui na granja, para ele ver novamente, sentir, né, essa sensação de seleção brasileira. Aí o seu Américo Faria falou: tem sim, Filipão, tem um assessor de imprensa dele, que na época era só do Ronaldo, que era o Rodrigo Paiva, que depois passou a ser assessor da CBF. Aí o seu Américo entrou em contato com o Rodrigo Paiva. O Rodrigo Paiva conversou com o Filipão explicou para ele, falou: Rodrigo, eu gostaria de trazer o Ronaldo aqui para ter uma conversa com a gente, para ver se ele tem o ânimo de se preparar e tal. E foi assim que aconteceu. E aconteceu do Ronaldo, foi para a granja, nos fez uma visita, os jogadores adoravam o Ronaldo, né? E você via no brilho, nos olhos do Ronaldo, aquela um jogador que tinha uma contusão gravíssima, né? Que já praticamente ele achava que nem viria mais seleção brasileira, né? E teve toda aquela conversa com o Filipão. Então foi também um momento de uma tomada de decisão difícil para o Filipão, né? Que lá na frente ele teve que optar pelo Romário ou pelo Ronaldo, né? Mas pelas convicções do Filipão, em termos de trabalho, de planejamento tático, o Ronaldo era o que mais encaixaria e acabou levando o Ronaldo. Acabamos ganhando o Mundial.
1: E como dizem os jovens hoje, né, o resto é história, o que fez o Ronaldo com o cabelo cascão dele na Copa do Mundo de 2002. Nosso último título mundial. Pracidelli lá esteve, preparador de goleiros da seleção brasileira, também com a seleção na Copa das Confederações de 2013. Pracidelli, queria agradecer a sua participação aqui do podcast Na Trilha do Hexa. Uma honra recebê-lo na Band News FM. Para nós é um prazer muito grande. Seja sempre muito bem-vindo, viu?
0: O prazer foi meu, Maurício, Bernardo, né? Todos os ouvintes, né? As pessoas que acompanham a Band News. Foi um prazer enorme, né? Tá com essas férias aqui do meu lado. E torcer pelo Hexa, né? Se Deus quiser, vamos torcer com muita fé para que esse Hexa venha e para que o nosso povo volte, né, a sentir a mesma vibração que nós sentimos lá em 2002.
1: Tomara que assim seja. Em breve o senhor volta aqui no Grupo Bandeirantes de Comunicação também. Vamos conversar outras vezes. Muito bom aproveitar um pouquinho dessa experiência toda, ouvir essas boas histórias, né, Bernardo Ramos? Valeu. Até a próxima também.
2: Valeu, Mal. Tamo junto. Semana que vem estaremos juntos de novo aqui.
1: É isso. Caminhada agora então da Band News FM rumo à Copa do Mundo de 2026. E semanalmente você acompanha aqui os nossos episódios do podcast Na Trilha do Hexa. Então até a semana que vem. Valeu, pessoal. Tchau, tchau.
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5: O nosso ouvinte, André, escreve lá de Salvador e quer saber por que que o peixe fica abrindo e fechando a boca o tempo todo, Manu. André, isso não é apenas ele dizendo pra você que tá com fome, não, viu? É respiração. É uma aula de biologia acontecendo na tua frente. Diferente de nós, os peixes não respiram o ar. Eles retiram o oxigênio que tá dissolvido dentro da água. E como é que eles fazem isso? Eles criam um fluxo contínuo de água pela boca e pelas brânquias. Então vou te explicar, funciona assim: o peixe abre a boca, a água entra, ele fecha a boca, empurra essa água. A água passa pelas brânquias, estruturas que são riquíssimas em vasos sanguíneos, onde acontece a troca. O oxigênio entra no sangue e o gás carbônico sai. É como se fosse um pulmão. E tem um detalhe incrível: esse processo precisa ser contínuo. Por isso você vê um movimento o tempo inteiro. Se o fluxo de água para, o peixe não consegue respirar. Participe também da nossa coluna enviando sua dúvida para elbicho@bandnewsfm.com.br ou então pelo meu Instagram, Manu Carsten. 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

4:42 pelo horário de Brasília, o Supremo Tribunal Federal vai analisar um recurso apresentado pela Federação de Partidos, encabeçada pelo PT, contra a chamada Lei da Dosimetria. A ação direta de inconstitucionalidade questiona a nova legislação que reduz penas para condenados por golpe de Estado. O texto foi promulgado pelo Congresso Nacional ontem após a derrubada de um veto do presidente Lula. A Federação PT, PCdoB e PV pede uma medida cautelar para suspender imediatamente os efeitos da nova regra. Os parlamentares da oposição argumentam que essa lei representa um retrocesso no combate a crimes contra a democracia. A Organização Mundial da Saúde classifica todos os passageiros do navio de cruzeiro afetado por cantavírus como contatos de alto risco. Uma recomendação da entidade determina o monitoramento de todas as pessoas a bordo por 42 dias. O navio está a caminho da Espanha, onde será realizada uma grande operação de retirada dos passageiros. Um alerta da organização reforça a necessidade de acompanhamento médico para todos os envolvidos no episódio. No destaque internacional, o presidente russo Vladimir Putin afirma acreditar que o conflito na Ucrânia está chegando ao fim, meio a um cessar-fogo de 3 dias anunciado pelo presidente americano Donald Trump. Putin disse que está disposto a se reunir com o presidente ucraniano Volodymyr Zelensky em um terceiro país, mas somente após um acordo de paz duradouro ser firmado. O cessar-fogo, que vai de hoje até segunda-feira, foi apoiado por Moscou e por Kiev. Os dois lados também concordaram em trocar 1.000 prisioneiros. Mais cedo, no desfile do Dia da Vitória na Rússia, que comemora a derrota da Alemanha nazista na Segunda Guerra Mundial, Putin usou o discurso para justificar a invasão à Ucrânia e atacar a OTAN, chamando os soldados locais de heróis que enfrentam todo o bloco da aliança.

0: âncora da Band News FM e do Jornal da Band, Eduardo Eineg, analisa os dados de renda divulgados pelo IBGE e afirma que o debate sobre desigualdade no Brasil costuma partir de um diagnóstico equivocado. Para ele, a riqueza é criada pelos meios de produção, investimentos, tecnologias e geração de empregos e não transferida entre as classes. O Eineg traz exemplo de países como a Noruega e a Coreia do Sul, que investiram no desenvolvimento estrutural. A gente ouve agora.
1: É importante a gente olhar a renda do Brasil. Tratando de renda, tratando de desigualdade, comparando ricos e pobres, comparando os mais ricos aos mais pobres. E toda vez que você faz esse levantamento no Brasil, a gente fica de queixo caído, sempre. O Brasil é um dos países mais desiguais do mundo. Então, o rendimento médio domiciliar per capita no Brasil é da ordem de R$ 2.200. R$ 2.264, que é um recorde da série. Os 10% mais ricos têm R$ 9.117 por mês per capita. Se tiver uma família de 3 pessoas, multiplica por 3. Se tiver por 4, multiplica por 4. E o rendimento dos 40% mais pobres, portanto, a fatia mais expressiva da sociedade, tem uma renda per capita de R$ 663, contra 9.117 dos 10% mais ricos. Então, comparando os 10% mais ricos com os 40% mais pobres, você tem uma diferença de renda de 13 vezes. E se você comparar com os 10% mais pobres, então, R$ 268 por mês é um negócio espantoso. E você tem, em função dessa realidade social, 23% das famílias vivendo com algum benefício social. Esse é o mapa de renda do Brasil, é a pesquisa mais abrangente sobre renda que a gente tem, ela é anual. Deu uma avançada na distribuição de renda, mas você ainda tem uma realidade espantosa. E quando a gente fala de renda, é natural que a gente olhe para países com uma diferença de renda bem menor do que a nossa. Por exemplo, Noruega. Noruega a gente toma como um país justo. Noruega, a diferença que no Brasil é de 15 vezes 20% mais ricos contra 20% mais pobres, lá é 4. Você fala, pô, eles conseguem um negócio incrível. São um grande país de classe média, enquanto aqui o Brasil tem um topo sugando tudo e uma base sofrendo muito. Aí você vai olhar os números da Noruega e você descobre o seguinte: a Noruega tem 17 bilionários. O Brasil tem 70. Então ela tem, com 5 milhões e meio de habitantes, um bilionário para cada 324 mil habitantes. A gente tem um bilionário para cada 3 milhões de habitantes. Ou seja, a concentração de bilionários na Noruega é 10 vezes maior do que no Brasil. Então tem mais bilionário na Noruega do que no Brasil, na comparação. Isso é um dado para você pensar. Outro dado para você pensar, que é importante. Em 1916, há 110 anos, o mundo tinha um bilionário, que era o John Rockefeller. Hoje a gente tem 3.500 bilionários. O que aconteceu com a riqueza de lá para cá? Pela lógica de que se você tem muitos bilionários, você tem mais pobres. Você deveria ter um país mais justo, um mundo mais justo, quando você tinha só um bilionário, do que um mundo mais justo com 3.500 bilionários. Eles estão pegando uma parcela muito importante da riqueza do planeta. De lá para cá, a população do planeta aumentou 5 vezes e o PIB mundial aumentou 35 vezes. A renda per capita global cresceu 7. Olha o que aconteceu. No tempo do um bilionário, no tempo do John Rockefeller, a taxa de analfabetismo mundial era de 75%. Hoje é 13%. Você tinha 80% das pessoas vivendo na pobreza extrema, hoje você tem 10%. Para cada 3 nascimentos, uma morria antes dos 5 anos. Hoje, a cada 25 nascimentos acontece uma morte. Ninguém era vacinado, naturalmente. Hoje, 86% da população mundial tem acesso a vacinas. O mundo ficou mais rico, o número de bilionários explodiu e as duas coisas aconteceram ao mesmo tempo. você tem menos pobre e você tem mais bilionário. O que que acontece para a gente poder tomar muito cuidado com a leitura dos dados de distribuição de renda? O que acontece é que a riqueza não é uma quantidade de dinheiro que fica trocando de mão em mão, como se quando eu te desse R$100, eu ficasse R$100 mais pobre e você R$100 mais rico. Não é assim que funciona. A riqueza, ela é criada. A riqueza é uma empresa que é aberta, que exporta, que fabrica, que pesquisa. Então, quando um Elon Musk da vida, que está chegando perto do trilhão de dólares, ele tem 840 bilhões de dólares, não é que ele tirou 840 bilhões de dólares, dá quase 5 trilhões de reais, do bolso de alguém. Ele criou fábricas, veículos, ele criou tecnologia e com isso ele gerou trabalho, renda por uma montoeira de gente, milhares e milhares e milhares de pessoas, empresas aí com 200 mil empregados, 100 mil empregados, fora milhões de empresas com um número pequeno de empregados. E esse é um cuidado que a gente tem que tomar toda vez que a gente analisa o mundo e a renda. A gente tem que tomar cuidado com isso, porque senão a gente cai naquela discussão que é uma discussão infantil e que é muito comum, principalmente num país polarizado ideologicamente, que se você tem gente ganhando muito é porque tem gente ganhando pouco. E quando você vai olhar quem são as pessoas que estão no topo da pirâmide, dos 10% ou dos 20%, você vai encontrar médicos, engenheiros, você vai encontrar arquitetos, você vai encontrar empresários, pequenos empresários. Esse engenheiro estudou numa faculdade de engenharia e tem mais faculdades de engenharia, aliás, deveria ter muito mais faculdades de engenharia. Estudou direito, tem muitas faculdades de direito. Aí na faculdade de direito, quando você abre uma faculdade, você tem que construir a faculdade. Então você gera emprego pro pedreiro, você gera emprego pro sujeito que vende pipoca na frente da faculdade, você gera emprego pro cara que vende livro, você começa a vender mais livro, você começa a vender mais computadores e toda a estrutura. Depois você tem aluguel de escritório, então você precisa construir escritório, então você constrói prédios e essas pessoas com maior renda trocam de casa, então você precisa construir mais casa. Ou seja, a riqueza, ela vai sendo fabricada. Agora, por que na Noruega eles conseguem ter 4 vezes a diferença entre a base e o topo, considerando 20% dos mais ricos com 20% dos mais pobres, e no Brasil a gente está com 15 vezes os 20% contra os 20%? Porque a gente no Brasil construiu uma estrutura que não permite a ascensão social, a inclusão das pessoas, que não seja, pelo menos não na velocidade necessária, pela tributação e criação de programas sociais. Os programas sociais, eles produzem um colchão necessário para amparar a pobreza extrema ou a pobreza de alguma forma. Então, Bolsa Família, BPC e outros programas, eles são necessários, são importantes. Mas eles não produzem riqueza. Eles não dão às pessoas que recebem nada além do amparo para que elas possam se alimentar, para que elas possam morar, para que elas possam eventualmente comprar remédios, embora existam outros programas sociais para distribuição de medicamentos. Elas não recebem com o Bolsa Família o direito a uma liberdade, que é a liberdade de produzir a própria riqueza, que a educação dá. Por exemplo, se você tem educação, saneamento básico, infraestrutura, ambiente de negócios saudável, uma carga tributária que não é criminosa, você estimula a evolução da parcela da sociedade que fica aprisionada na pobreza e na miséria, aguardando um favor do governo para que elas possam viver um pouco melhor. E como elas recebem pouco elas ficam aprisionadas na pobreza, amparadas. É, comem, dormem, mas elas não crescem, não conseguem evoluir. Bolsa Família não é um programa de evolução. O Bolsa Família é um programa de manutenção, de sobrevivência. Quando as pessoas saem do Bolsa Família, e muita gente sai do Bolsa Família, é porque elas conseguiram se libertar e conseguiram encontrar uma maneira de produzir. E essa maneira de produzir, quando vem acompanhado de um ensino de qualidade, ela passa a ser detentora de uma, de um atributo e detentora de uma ferramenta de trabalho, que não é necessariamente ou só apenas a pá, a enxada, carriola, seja lá o que for. Ela passa a ter dentro dela um conhecimento, e esse conhecimento é libertador. Agora, quando você tem uma estrutura de ensino como a que a gente tem no Brasil, que não ensina aquilo que em outros países se ensina, basta ver o PISA e ver o desempenho dos brasileiros no ensino comparado a outros países, você até arruma emprego. Basta ver que nós estamos com uma taxa de desemprego baixíssima, mas a renda do trabalho acaba sendo pequena, porque a produtividade é baixa, e você aprisiona a pessoa, mesmo depois de libertá-la do Bolsa Família, ela fica aprisionada numa incapacidade, uma limitação

0: para poder evoluir, porque ela não consegue avançar, porque ela não entende a matemática, porque ela não entende a linguagem, porque ela tem dificuldade. E essa dificuldade não torna as pessoas limitadas intelectualmente, mas limita a capacidade de produção de pessoas que até podem ser intelectualmente prendadas. Mas se elas não têm o conhecimento, não adianta você ter a inteligência sem o conhecimento. Você precisa ter o conhecimento, que abastece os seus neurônios com uma capacidade produtiva, que é o que a gente precisa investir no Brasil, e que é um problema. Você pega o PISA e você descobre que os brasileiros chegam aos 15 anos com 5 anos de atraso em relação aos outros países, a média dos países ricos, tá? Não é ao topo dos países ricos, com 5 anos de atraso. 5 anos de atraso. Então, um garoto de 15 anos no Brasil conhece o que um estudante de matemática, tá? Sabe em outros países, na média dos países ricos, com 10 anos. Faz sentido isso? Apenas 5% em 2024 dos alunos concluíram o ensino médio com aprendizagem adequada em matemática. Em Singapura é 41%. Caramba! Como é que pode? Eu tô falando aqui de conhecimento adequado. Em Singapura, 41% é mais avançado ainda, tá? Só para deixar claro. Então, a gente melhorou, o rendimento médio é recorde, você tem o menor desemprego da série histórica, a renda dos mais pobres cresceu, mas ela cresceu, não é escorada naquilo que a gente tem que investir. Ou seja, os números vão continuar avançando, o Brasil vai continuar melhorando, mas a gente vai continuar a ser o que é, o segundo país mais desigual entre os países da OCDE. Enquanto a gente confundir distribuição de renda com desenvolvimento, enquanto a gente não entender que o nosso desafio é progredir e se desenvolver, não vai dar certo. Enquanto a gente olhar para um cara como o Eduardo Saverin, que tem 35 bilhões de dólares, cofundador do Facebook, que é o brasileiro mais rico que a gente tem, nem mora no Brasil, mas enquanto a gente achar que o patrimônio dele está debaixo de um colchão, que ele tem 35 bilhões de dólares debaixo do colchão, ou qualquer outro bilionário brasileiro, e não olhar para esses caras como olhando para que esse patrimônio que ele acumulou é resultado de produção, a gente vai olhar sempre torto e vai achar que a solução é tributar o rico. Vamos tributar o rico, porque é lá que a gente vai conseguir beber. E é interessante a gente ver o seguinte: você pega a distribuição de renda por região do Brasil, por que, se a solução é o programa social, os estados que mais recebem programa social na proporção não são os estados que mais avançam socialmente? Por que que não são os estados que mais progridem? Por que os estados do Nordeste e do Norte que recebem Bolsa Família não têm as maiores rendas? Isso é uma pergunta pra gente fazer. Ah, mas porque eles não têm as condições e não têm o apoio e não têm educação. Pois é, exato, é essa a questão. Não adianta ficar criando programas de distribuição de renda, embora você não possa acabar com os programas de distribuição de renda. O dia que o Brasil não tiver programa de distribuição de renda, isso tem que ser reflexo de uma transformação brutal que a gente está evitando. Não acabar com o programa, a transformação brutal. A gente já falou várias vezes que a Coreia do Sul era mais pobre do que o Brasil. Em 1960 era mais pobre, renda per capita menor, a industrialização não existia e lá não tem recurso natural que tem aqui. No entanto, eles investiram em educação. No entanto, eles investiram em industrialização voltada para exportação, um programa nacional disso, e foram feito um navio, um transatlântico, não fazendo, indo para cá, indo para lá, conforme trocava o governo. Criaram um ambiente que atrai investimento, que acaba viabilizando a produção, a geração de emprego qualificado, e com isso eles têm uma base produtiva muito mais importante, expressiva, do que a brasileira. Resultado, a renda per capita da Coreia do Sul, que era menor do que a nossa, hoje é 3-4 vezes a nossa. Indonésia, em 25 anos, saiu de uma economia primária, dependente de petróleo, dependente de tudo, E hoje fabrica componente eletrônico, têxtil, abastece um monte de cadeias aí de com peças, setor automóveis, o diabo. Então, não, eles não foram para vamos tributar os ricos. Eles criaram um ambiente de negócio propício para produção. Esse que é o negócio. Para quê? Atrair capital. E com isso, você aumenta a produtividade, você estimula a contratação. O capital não é trouxa. Nós também não podemos ser trouxas. O capital não é trouxa. Ele vai aonde ele tem retorno. Ele vai para o mercado financeiro se o retorno é financeiro, ele vai para o setor produtivo se o retorno é no setor produtivo. Enquanto o nosso retorno for maior no setor financeiro do que o setor produtivo, a gente vai ter mais capital no setor financeiro. É ruim ter capital no setor financeiro? Não. Mas é bom pagar 15% de juros Selic, ou quase isso? Não. Não tem cabimento um negócio desse. Então, esse é um problema. É que a gente tem que enfrentar. Nenhum país resolveu o seu problema com base em distribuição. Vamos para a distribuição de renda. Temos que distribuir tributando os mais ricos, punindo quem produz. Tem que fazer uma coisa completamente diferente. Então, a nossa desigualdade, perceba, é uma escolha. Nós não somos vítimas de uma realidade que nos foi imposta, não. Nós somos vítimas de uma escolha. Nós escolhemos viver assim. Nós significa os governantes brasileiros, entra governo, sai governo, fazem a mesmíssima coisa. Olham para a Receita Federal como uma caixinha de soluções e é lá que eles se abastecem, é lá que eles conseguem manter o corpusil do governo, as corporações, os penduricalhos, a improdutividade governamental, os programas quantitativos e não qualitativos, e vão tocando a vida, e vão fazendo discursinho, porco, enganador, que a gente tem que começar a ler com um espírito crítico maior, porque vai, sem dúvida, começar a campanha, já começou, né, desde 2022, da última eleição, a gente está em campanha, mas vai começar a campanha eleitoral propriamente dita e vai aparecer esse tema da desigualdade social, dos pobres contra os ricos contra os pobres, que os ricos ficam com o dinheiro dos pobres, que os pobres, né, tem que pegar o dinheiro dos ricos. E não é isso. Ou você tem um processo produtivo, um ambiente de produção que estimule a gente a ser igual ao que os outros fazem, ou a gente vai ser um eterno país diferentão. Ruim para todo mundo, ruim para os mais pobres, ruim para os mais ricos e, gente, os ricos se protegem. Os ricos se protegem. Não adianta querer meter a faca no pescoço do rico. O rico se protege. E, no limite, ele para de produzir. E se você pegar o dinheiro dos ricos e der para os pobres, acabou o dinheiro. Porque não é assim. Os ricos não acumularam ouro que eles pegaram das minas e guardam em arcas. Isso não existe. É resultado do processo produtivo. Ou a gente olha para isso com este olhar, que não é redondinho, que não é perfeito, nós não vivemos num sistema perfeito, o sistema capitalista não é perfeito, ele tem imperfeições, o ser humano é imperfeito, a democracia é imperfeita, viver em sociedade é imperfeito, mas não inventaram nenhuma solução melhor para organizar a sociedade. E a gente tem que entender isso. E você pode concordar, você pode não discordar. Né? Você pode concordar ou pode não discordar, é maravilhoso, né? Você pode concordar ou pode discordar, mas os números, eles estão aí. A gente só não pode olhar para uma parte dos números. Ai, 13 vezes e tal, aí fica o coitadismo. Nós não somos coitados, nós somos uma sociedade que tem que enfrentar as nossas mazelas, os nossos desafios, e a gente tem que olhar para eles para a gente ser melhor daqui 10 anos, não mais coitado daqui 10 anos com o mesmo discursinho podre, que envelheceu. Nós temos que, sabe, respirar novos ares. Esse é o desafio do Brasil. Não sei se você concorda, não sei se você não discorda, é muito bom, né? Mas essa é a opinião que eu tenho sobre o assunto.
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Muito bom dia para você que acompanha a programação da Rádio Band News FM. Você que acompanha pelas ondas do rádio, para você que está ouvindo pelo aplicativo Band Play ou pelo nosso site bandnewsfm.com.br. Pontualmente 5:07 pelo horário de Brasília. Chegamos ao domingo, dia 10 de maio de 2026. Eu já convido você, ouvinte aqui da Band News FM, que me ouve agora, eu, Luana Pereira, que fico com você até as 7 da manhã, a mandar mensagem na nossa central de ouvintes Ricardo Boechat no 11 999 592 100. Faça o seu contato, manda seu áudio, manda aqui pra gente. Tá trabalhando, tá fazendo, tá em casa, curtindo a Band News FM, começando a semana muito bem informado aqui na frequência que te atualiza com os principais destaques do Brasil e também do mundo. Eu quero sua mensagem no 11 999 592 100. Começamos a manhã de domingo falando sobre o Reino Unido, que envia um navio de guerra para o Oriente Médio em preparação para uma possível missão no Estreito de Hormuz. A medida faz parte de um esforço multinacional para a proteção da navegação em um dos canais mais importantes do mundo. Um destroyer de defesa aérea foi deslocado para a região com o objetivo de garantir a travessia segura de embarcações. A iniciativa ocorre em colaboração com a França, que também mobilizou um porta-aviões para a área. O presidente Lula destaca a reunião que teve com o presidente dos Estados Unidos, Donald Trump, e afirma que vai seguir negociando para ampliar parcerias, fortalecendo sempre o caminho do diálogo e sem abrir mão da soberania nacional. A postagem foi feita neste sábado junto a um vídeo com trechos dos discursos feitos pelas autoridades do governo de Washington. O grupo de trabalho criado entre representantes brasileiros e dos Estados Unidos para poder debater tarifas comerciais, uma das principais consequências práticas do encontro, deve começar essa atividade já na próxima semana. E no destaque internacional, o novo primeiro-ministro da Hungria, Péter Magyar, toma posse hoje e encerra 16 anos do governo de Viktor Orbán. A cerimônia do parlamento húngaro marca o fim de uma era de políticas nacionalistas e de tensões com a União Europeia. Um resultado surpreendente nas eleições do mês passado garantiu a vitória do partido de centro-direita, liderado por Magyar. A nova legenda obteve uma ampla maioria dos assentos no legislativo, com 141 das 199 cadeiras. E para falar de esporte, em meio à tensão com os Estados Unidos, a Federação de Futebol do Irã impõe condições para que a seleção do país participe da Copa do Mundo em solo americano. Uma exigência da entidade é o respeito aos símbolos nacionais como bandeira e hino durante a competição. As autoridades iranianas também pedem a concessão de vistos e um reforço na segurança para a legislação. A delegação chega aos Estados Unidos para poder participar da Copa do Mundo. A presença da equipe no Mundial ainda é cercada de incertezas em meio à guerra no Oriente Médio.

final de semana será marcado pelo avanço de uma frente fria intensa e pela primeira onda de frio de 2026 no centro-sul do país. Na região sul, sábado ainda terá alerta para temporais no Paraná e em Santa Catarina, com chuva forte, trovoadas e rajadas de vento. Enquanto no Rio Grande do Sul, a entrada de uma massa de ar de origem polar aumenta o risco de geadas e até precipitação invernal na Serra Gaúcha e Catarinense. Já no Sudeste, o final de semana terá chuva mais forte em São Paulo, principalmente entre a madrugada de sábado e o domingo, com risco de temporais na capital, no interior e no litoral do estado. Enquanto no Rio de Janeiro e no sul de Minas Gerais, as chuvas ocorrem com fraca, moderada intensidade, principalmente no domingo. No Centro-Oeste, a frente fria e os temporais ocorrem em Cuiabá e em Campo Grande. E após a passagem da frente fria, as temperaturas diminuem nos dois estados. Já no Nordeste, a chuva segue frequente entre o Rio Grande do Norte e a Bahia. E na região norte do país, o calor e a umidade provocam temporais no Amazonas, Pará, Roraima e no Amapá. Já de Ramos, da Clima Tempo.

0: falar sobre sexualidade e maternidade ainda é algo cheio de tabu, apesar de ser um momento importante na jornada da mulher, na construção de uma nova relação com o próprio corpo e com um parceiro. Nesse mês de maio, a Band News FM extraiu o podcast Até Minha Mãe, que tem o objetivo de discutir justamente como a maternidade transforma o desejo, a identidade e as relações sexuais e amorosas. No primeiro episódio, as convidadas são a atriz Vanessa Morgado e a psicóloga e sexóloga Fernanda Romero. A conversa é conduzida pela âncora Caroline Ercolim.
1: Oiê, que bom ter você por aqui no nosso espaço Até a Minha Mãe, que é um espaço de conversa onde a gente fala de maternidade, com duas convidadas aqui que eu vou apresentar para vocês, e que tem uma ideia de falar sobre como a maternidade transforma a mulher, inclusive com descobrimentos em relação à sua própria sexualidade. E aí a gente trouxe nesse episódio de estreia Vanessa Morgado, que é atriz, tem uma peça que fala justamente sobre isso, que é a Manhê, e tá conosco aqui no estúdio. Tudo bem, Van?
2: Prazer, Carol. Obrigada pelo convite. Prazer estar aqui com você também. É, tudo ótimo. Melhor agora.
1: Então tá. E a Fernanda Romero, que é psicóloga e sexóloga, também vai ajudar a conduzir aqui nosso papo nos próximos minutos. Bem-vinda também.
3: Obrigada. Obrigada pelo convite. Muito feliz de estar aqui.
1: Bom, a gente fala bastante sobre sexualidade e talvez uma ideia até um pouco afastada de pensar que as mães, né, têm uma vida sexual, tiveram antes dos filhos especialmente, mas continuam ativas, né? Um assunto que às vezes é um pouco tabu e a gente vai tratar dele agora. Tentando primeiro, pedindo para a Vanessa aqui, que tem uma experiência, porque ela escreveu uma peça sobre isso, é mãe do Gael. É, como é que você também, para fazer o seu conteúdo, olhou para a sua maternidade, olhou para a sua relação com o seu corpo e com o seu parceiro no processo de escrever uma peça que trata do assunto, Van?
2: Vamos lá. Eu estava até comentando com a Fernanda aqui nos bastidores que eu acho que, nesse aspecto, é uma sorte ser atriz, né? E ter esse olhar artístico mesmo e um pouco lúdico e de brincar um pouco com as tragédias da vida, assim. Eu acho que a gente, como artista, a gente tem esse lugar, né? Então, eu senti e sinto as dores e as delícias da maternidade, mas eu acho que a minha catarse era quase uma forma de me salvar, né? Quando eu não podia, não tinha nem tempo para terapia, eu me salvava colocando isso para fora, em forma de peça, em forma de stand-up comedy, que começou ali, né? Eu comecei a fazer os stand-ups, então, e aí jogar isso para as mulheres na plateia e sentir esse retorno, tipo, ah, eu não acredito que ela tá falando disso. Eu não acredito que ela tá falando que a gente não tem vontade de transar, que a gente tem vontade de, né, de fazer outra coisa, né, naquele momento. É dormir, sei lá, tipo, ficar sozinha um pouco, fugir daquela realidade. Gente, ela tá falando isso que eu sinto. Então, eu sentia essa
1: na risada,
2: gratidão,
1: inclusive, na intensidade risada, da risada.
2: Na risada e no final dos espetáculos, assim, as mulheres vinham muito falar comigo e falar, nossa, olha, foi ótimo você ter falado isso, que eu tô aqui com meu marido. E às vezes o marido junto, viu? Eu não falei, aí ele não acreditava em mim. E ó, então assim, eu falar já era uma limpeza pra mim. E eu ouvia outras mulheres também passando por aquilo. Então pra elas, era uma coisa que batia nesse lugar. E mas pra mim também, né? Então sempre foi muito uma forma de me salvar do desespero. Mas também uma alegria poder falar disso, dos momentos bons também, que são muitos. E foi assim, foi essa terapia artística ali, né? Que foi me fazendo colocar pra fora e ver o quanto isso era importante pra mim e pras outras mulheres.
1: E falar, Fernanda, quando se tá nesse processo de maternidade, sobre sexo, parece que vira uma coisa um pouco... É uma outra prioridade, né? Não sei se a mãe também se sente assim, como... Ai, isso é a última coisa que eu tô pensando, porque é muita exaustão, depende um pouco da dinâmica em casa, como é que o parceiro funciona, a rede de apoio funciona. Mas vira algo em segundo plano, né? A gente um pouco se anula nesse processo. Tem questão hormonal, mas tem questão prática.
3: O que que acontece? O que você falou, eu acho ótimo, porque a gente usa muito escrita terapêutica. né? Então, como que a gente pode se expressar? E isso é uma maneira de se expressar. Então, isso faz parte de um processo terapêutico, né? E aí, pensando nessa forma de hormônios e tudo mais, é muita mudança hormonal e de vida, né? Você entende que aquela pessoa que existia antes da maternidade, ela não vai mais existir, né? E isso é um fato. E a gente precisa entender isso, né? Entender o momento também. Vai ser um momento, né? Logo ali no pós-parto, é um momento que você tá 100% dedicada ao seu filho e tal. Só que daí as coisas, né? A criança começa a se desenvolver, você vai começando a perceber onde que eu me encontro, mulher, onde que eu vou nesse meio, né? E acho que esse é o processo, o papel fundamental, assim, você primeiro a percepção do, opa, eu preciso me encontrar aqui em algum momento, né? E óbvio que tem as questões hormonais, mas a gente não pode jogar só a culpa nos hormônios, né? Tem os fatores externos, então, pô, você tem rede de apoio, não tem rede de apoio, como que é a sua relação com a sua parceria, né? Você tá sobrecarregada, a divisão de tarefas, tudo isso vai influenciar no nosso desejo. E também tem uma coisa, né? Não existe aqui, ó, botão de liga e desliga para desejo. É uma coisa que precisa ser alimentada. E no começo da maternidade, é a última coisa que você vai querer. Porque você precisa dormir, você precisa sobreviver e fazer uma criança estar viva.
1: Sobreviver também.
3: Exatamente, você também precisa sobreviver. Mas em algum momento, você vai se reencontrar. E eu acho que é importante falar isso, assim. Eu tenho uma amiga que acabou de ter filho, né? E aí, ela tá naquela fase que ela começa a sair só pra dar uma volta no quarteirão e tal. E eu falei pra ela, logo que ele nasceu, ela teve baby blues, né? Então, assim, ela falou que foi muito… E eu percebi também, quando eu fui no hospital, como a maneira como ela tava e tal. E aí, agora eu mandei pra ela, eu falei… Aos poucos, as coisas vão se ajustando, você vai entendendo a sua nova rotina, porque é uma nova vida.
1: Esse baby blues, né, que é essa meio que depressão pós-parto, às vezes de uma maneira mais intensa ou menos, ela tem uma questão hormonal, mas ela pode ser chamada também de uma espécie de luto? Porque você falou que a gente nasceu, a gente se transforma em outra pessoa. É uma espécie de despedida também, de você perceber que é isso, tua vida a partir de agora vai ter uma grande felicidade, mas que também você vai perder o que muitas vezes você era.
3: Exatamente. Acho que é um processo que você tá tão imersa do tipo, preciso dar conta de gerar uma criança, de fazer essa criança ficar viva e tudo mais, que você acaba se perdendo mesmo e deixando aquela pessoa para trás, né? Então, pode existir, assim, um luto de quem eu era, né? E aí, mas também há um recomeço. Quem você é agora?
1: Um renascimento ali,
3: exatamente,
1: né?
3: Pós-maternidade. E se a gente puxar, assim, por exemplo, eu vejo muito pela minha mãe, assim. A minha mãe, ela sempre fez as coisas dela, desde que eu lembro, desde criança, eu vejo a minha mãe indo treinar, eu vejo minha mãe, assim, óbvio, né? Então, uma rede de apoio é tudo na vida da pessoa. Mas, então, quando, todas as vezes que eu penso em maternidade, eu lembro da minha mãe, que eu falo, minha mãe conseguiu ter uma vida pós-maternidade, né? Pra ela, individualmente. Mas é um luto mesmo, porque aquela pessoa, ela não existe mais. Mas vai existir uma nova pessoa, talvez você goste mais dessa versão. Né?
1: Sim.
4: Acho que você falou de uma coisa importante, que assim, por exemplo, a sua mãe é uma mulher que ela conseguiu querer continuar a vida, querer continuar a vida, querer outras coisas além da maternidade, se abrir para essas possibilidades. Porque, por exemplo, a minha mãe já é um outro exemplo. Claro que é uma outra geração, provavelmente. Minha mãe tem 84 anos. Ela jamais se permitiu, não era certo deixar o filho, por exemplo, para ir fazer uma aula de teclado, que é um sonho que ela tem, que agora ela vai realizar com 83 anos,
3: pra você ver.
4: Né? Porque eu insisti muito, mas assim, não, isso não. Então, mas é uma outra geração, mas eu vejo em mim e vejo em mulheres esse boicote, quase que, né, auto-boicote de tipo, não, mas eu não posso deixar. Vou deixar meu filho aqui pra ir na academia? Não, ele acabou de... Não, mas eu não posso. Né? Então, assim, como que a gente procura ajuda? Talvez, acho que a terapia é uma das grandes, né? Possibilidades. Pra se olhar com um pouco mais de carinho, né?
2: tirar esse peso todo, assim, de eu não posso, ou eu não posso ficar triste.
1: Sim.
2: Né?
1: É.
2: Eu não posso ficar triste. Imagina, eu tenho um filho, eu via cobranças da minha própria família. Por que que você tá assim? Por que que você acordou assim hoje? Olha seu filho, é perfeito, tá tudo bem.
5: Eu não sei porque eu acordei assim. Eu só acordei, me deixa,
2: somos
5: entendeu?
2: Humanos.
5: Eu tô com sono.
1: Exatamente. Né? Não, e tem uma, na peça da Vanessa, que é essa manhã, tem uma cena que é muito, acho que todo mundo se vê ali, que é uma parte que a mãe tá ali tocando a vida, pensando na criança e milhares de tarefas a serem resolvidas e fazer sexo com o marido. Sim. Tá na lista de tarefas a serem resolvidas.
2: Sim.
1: E ela, enfim, tá lá no momento, mas a cabeça tá em outro lugar, né?
2: Sim.
1: Então, há uma transformação do que era, né, esse ato sexual cheio de libido, cheio de prazer, entre um item acerticado.
2: Sim,
1: na lista
2: sacolão,
1: de tarefas.
2: Vacina e transar.
1: Exatamente.
2: Eu lembro, assim, dessa sensação de fato não tá nem saber muito como que ia ser, o medo, né, de que vai, às vezes, ser uma coisa física. A gente acabou, sei lá, quem teve parto normal, acho que um pouco menos nesse sentido, mas no meu caso, que foi cesárea, eu ficava pensando e até falava com meu marido, eu não, ó, vê aí como que vai ser, vai devagar, porque eu não sei se vai abrir ponto, se dói, entendeu? Até uma questão física, uma preocupação de como que vai ser essa nova relação, essa retomada,
1: né?
2: É. Essa retomada, como é que vai ser? Eu tô cheia de ponto, quer dizer, já tirei o ponto, mas assim, acabei de parir, entendeu? São 7 camadas aqui que foram, eu não sei, ó, né? Eu lembro muito disso, vai devagar aí que eu vou dando as, né? Vou dando a direção aqui, se pode, se não pode. É legal a gente poder falar disso, né? E a gente falar disso com os parceiros, porque eu vejo que às vezes isso também não acontece, né?
3: Ausência de diálogo. Pontos muito importantes aqui, que vocês tocaram muitas coisas que eu queria pontuar.
1: Vai,
3: a questão do querer, né? Da mulher, da mãe que não pode fazer. Eu acho que a sociedade, e eu falo muito isso em terapia também pros meus pacientes, a gente endeusa muito pai e mãe, né? Pai e mãe não faz nada.
2: É.
3: Nossa, eles são num pedestal e tal. E eu acho, e eu falo isso com muita propriedade, que a minha relação só melhorou com a minha mãe e com o meu pai quando a gente começa a entender eles como seres humanos. Eles são seres humanos, nós somos seres humanos.
2: Sim.
3: Então a gente vai errar, né? A gente vai acertar, a gente vai ter vontade, a gente vai acordar no dia doente, no dia triste. E assim, quando há maternidade, você tem que fazer. Né? Não interessa se você tá triste, se seu filho vai querer comer, você vai precisar trocar a fralda e tal. Então, assim, não tem muito. Mas é aquele momento, eu acho que sempre chega pra mulher em algum momento. Eu tenho muitas mulheres que chegam pra mim e falam, eu preciso voltar pra mim. Eu preciso me reconhecer dentro da onde eu tô. E não adianta, não vai ser você, amiga, que vai chegar e falar, olha, você precisa voltar pra si. É a mulher, em algum momento, ela vai perceber isso. Eu tenho uma amiga que ela teve um filho em seguida do outro. Então, eles não têm nem um ano de diferença.
2: Uau.
3: E aí, eu tava falando com ela vindo pra cá, e ela é um exemplo, assim, muito claro. Eu falo, eu tenho muito orgulho de você, porque ela passou uns 2-3 anos, assim, imersa numa coisa do quem sou eu, o que eu faço, porque duas crianças pequenas.
2: Sim, quase,
3: né?
2: Gêmeos ali.
3: Exatamente.
2: Né?
3: E aí agora, teve um momento que ela parou e falou: não, eu preciso voltar pra mim. Aí foi com a rede de apoio, né? Eu acho que a gente precisa enfatizar muito isso, porque são realidades muito diferentes das mulheres, né? Então
2: Sim,
3: não dá pra eu chegar na terapia e falar, ai, faça

0: Né? E tá tudo bem também, porque a gente, quando tá num relacionamento, fica muito focado, meu Deus, eu preciso transar, porque se eu não transar, já faz um mês que eu não transo, meu marido vai, não sei o quê. Cara, mais importante do que a quantidade e a frequência sexual é a qualidade dos encontros que você vai ter. Seja semanal, quinzenal, mensal, a cada 2 meses, mas que seja uma coisa de qualidade. É óbvio, se tá ruim para um dos lados, a gente precisa encontrar um meio-termo. Mas também parte da parceria entender,
1: Claro.
0: né? Porque ela também tá nessa situação, né? Quando a parceria não entende, eu falo que ela tá desconectada da situação. Porque, pô, você não tá vendo, você tá lá, você acorda de madrugada também. Como que é essa divisão? Aí, meu amor, não há espaço para desejo existir num corpo cansado.
2: E o espaço para um corpo grávido? De novo, tem a parte hormonal, porque nosso corpo está ali trabalhando para gerar essa criança e tudo mais. Tem mulheres que se sentem muito bem para ter relações. Às vezes o parceiro fica receoso em relação à barriga ou, de alguma forma aquilo pode machucar o bebê, enfim. É uma experiência também, né? De lidar
0: Verdade.
2: com essa sexualidade que pode estar aflorada para um lado ou para o outro. E, de alguma forma, começar ali a descobrir qual é a pista para se seguir feliz no relacionamento?
0: Eu acho que é um ponto de partida, mas não dá para calcular como vai ser, porque a gente nunca sabe como vai ser uma gestação, né? Então, assim, eu falo que no começo existem essas duas possibilidades, ou é libido alto ou é libido baixo. Normalmente, né, quem passa mal, gente, 3 meses você
2: É,
0: vai
2: aí
0: estar ali,
2: já era.
0: tipo, realmente já era. Mas é trabalhar, é aí que você começa a trabalhar e entender que, opa, o sexo talvez não vai ser mais o mesmo, né? E conhecimento também, né? Porque, ai, parceiro não quer porque vai machucar o bebê. Gente, isso não existe, tá? A não ser que você tenha uma gravidez de risco e a recomendação médica seja
2: Claro.
0: não ter relações, você pode, se você tem vontade também. Porque é um momento que muda muito. Então, vai variar, né? Mas é onde você vai entender como o sexo vai daqui pra frente. Só que assim, vai começar a entender. Mas daí o bebê nasce. Aí você não sabe como é o seu
2: Aí é um
0: filho.
2: outro
0: Você
2: reset,
0: não
2: né?
0: sabe se ele vai ficar o tempo todo chorando, se é um bebê que vai ser mais tranquilo, que se vai dormir mais tempo à noite, se não vai dormir
1: Uma
0: mais tempo
1: mulher
0: à
1: que tem
0: noite.
1: ou não uma rede de apoio, né?
0: Exatamente. Se tem rede de apoio, se não tem rede de apoio. Então, assim, na gestação a gente começa, mas ainda não é, porque você tá processando, e eu falo, a gestação. Pra mulher, né? Pra quem está gestando, é muito diferente do pai, porque o pai tá vivendo a vida, tá lá, normal. Ninguém sabe que ele tá grávido, né? Mas a mulher anda na rua, todo mundo sabe que tá grávida. Então, assim, e é muito diferente. A mulher já se sente mãe a partir do momento que tem o primeiro
1: Descobre, né?
0: sintoma. Aí a parceria demora um pouco mais. Por quê? Porque não é. O marido dessa minha amiga que teve filho, ele falou: ai, agora eu tô sentindo. Daí minha amiga falou: agora ele tá sentindo na maternidade. Eu já tô sentindo há 9 meses.
1: Agora que nasceu, ele falou.
0: Exatamente. Né? Então, assim, também é um processo interno muito diferente, né? Então, pra mulher se entender, ela já sente e a parceria não sente tanto. Então, não há uma matemática exata, né, com isso. Só quando o filho nascer que a gente vai saber como de fato vai ocorrer isso.
2: Como é que foi para você, Van, esse processo da gravidez e do sexo?
1: Então, eu tive muita sorte na minha gravidez. Eu não sei se é por conta de eu estar muito ativa em academia e tal, estava fazendo pilates na época, já fazia muitos anos. Então, eu fui inclusive mandada embora pela minha professora. Né, do Pilates, ela falou: Meu Deus do céu, você vai parir aqui. Eu tô vendo que isso vai acontecer. Eu tava, sei lá, com 8 meses e fazendo Pilates. E é engraçado, porque também não tem uma regra, né? Eu fiz e não consegui ter parto normal, porque a minha dilatação não tava no ritmo que precisava estar, e eu perdi. A minha bolsa estourou, né? Então eu não podia esperar tanto. Mas enfim, foi muito tranquila. Foi um momento que assim. Um dos momentos da minha vida que eu mais me senti linda. Eu achava que eu tava linda, minha pele tava boa. Eu
0: Cabelo
1: tava, mas
0: bom.
1: isso foi a minha gestação.
2: Mas isso
1: Isso.
2: repercutiu positivamente no sexo?
1: Sim, porque eu tava com os hormônios muito
2: Alinhados.
1: alinhados. Olha, eu tava
0: E tava se
1: bombando.
0: sentindo bem.
1: Sim, e o Vinícius, meu marido, ele sempre foi muito de falar o que ele também sente. Assim, acho que isso é um ponto bom também, acho que é importante para todo mundo, né? Falar. Então eu às vezes eu perguntava, quando eu já tava mais barriguda, né? É estranho pra você? Porque daí começou a ser estranho pra

0: mim. Eu tinha medo de que em alguma posição e tal ele machucasse a barriga, mesmo sabendo, lendo que isso não existia. É, a não ser que ele fizesse playground, né, em cima da minha barriga, mas assim, não era o caso. E aí, mesmo assim, eu falava, ai, mas será mesmo? Porque tem um nenê aqui. Então, assim, e ele falava, olha, eu não tenho esse medo, assim, tipo, vamos junto, mas eu não tenho esse receio. Pra mim, você tá linda, você tá maravilhosa, tal, tal, tal. Então, assim, o parceiro ou parceira também ajuda muito falando, seja qual for a fala, mas sendo sincero nesse lugar. Porque eu acho que também se fosse o contrário, tipo, ai, amor, olha, sinceramente, agora eu não tô conseguindo porque tá me dando um pouco de... sei lá, aflição de que eu vá te machucar e tal. Eu também ia entender, sabe? Por mais que eu tivesse com desejo ali, ia ter que dar um jeito. Claro. De outra forma, a gente se vira. Mas eu acho que é importante sempre falar sobre isso, né? Mas a minha gestação foi muito feliz, assim. Eu não tive problema nenhum. Tive um leve descolamento de placenta no início. Mas foi muito tranquilo. Eu não tive enjoo, praticamente. Eu fui ter azia quando meu filho já tava aqui, assim. Com quase 9 meses, eu comecei a ter umas azias. Mas... vomitar mesmo, assim, não vomitava, não tinha enjoo.
1: Nossa, isso é maravilhoso. É
2: muito bom.
1: Isso é
2: curioso, não sei, talvez na parte clínica você ajude aqui a entender, mas é uma fase que tem tantas mudanças, e a gente tá falando aqui de algumas delas durante a maternidade, a sexualidade, o corpo e tudo mais, que não sei se as mulheres estão tão frequentes no consultório, apesar de ser um período muito importante, talvez, de apontar algumas luzes, as luzes que importam, na final das contas, né? O caminho a ser seguido. Ó, vai acontecer isso, mas aí você vai encontrar seu caminho, calma, tá tudo bem. Como é que é essa relação também na parte clínica? As mulheres grávidas, elas procuram você para ajudar a conduzir esse processo ou geralmente é depois que dá tempo de tudo, volta a se olhar?
1: Depois que dá tempo de tudo, volta a se olhar. Assim, o meu público... eu só tendo mulheres, né? E o meu público, a maioria são mulheres em relacionamento que têm filhos e que se perderam em algum momento. Na gestação, existem, né? Psicólogas especialistas em gestação, maternidade, mas pouco vem me procurar. Uhum. Mas no depois, quando ela começa a se perceber, né? Opa! Onde eu tô dentro dessa dinâmica aqui? Que é mamadeira, que é marido, que é... E eu? O que eu gosto? Pra onde eu vou?
2: E elas buscam a psicóloga ou a sexóloga? E o que cada uma pode contribuir nessa jornada?
1: Então, eu sou os dois, né? Uhum. Eu sou psicóloga especialista em sexualidade humana. A psicologia... sexóloga, você faz um curso e aí você tá apto pra atuar com sexologia, né? Na psicóloga especialista em sexualidade humana, eu tenho um manejo clínico diferente, né? Então, eu estudei 5 anos, mais 1 ano e meio de pós-graduação. O meu manejo clínico, fiz especialização em TCC também. Então, são caminhos diferentes. Eu acho que a sexologia, ela é mais objetiva. E a psicoterapia, a gente tem um caminho mais longo e mais profundo. A gente consegue se aprofundar de outras maneiras, porque tem um manejo clínico diferente, né? Mas eu acho que elas procuram mais a psicóloga, que é especialista, porque é uma dor muito profunda. A gente precisa entender todo o contexto, né? Não é só, ai, queda de libido. O que tem por trás disso? Eu vou entender a sua dinâmica, eu vou olhar... Pra você, antes do seu relacionamento, muitas coisas são... a gente vai acessando camadas, né? E eu atinjo um nível de intimidade, que eu falo que é o maior. Esse nível de intimidade que você vai ter comigo aqui, talvez com o seu parceiro um pouco mais. Mas assim, eu preciso saber se você transa de luz acesa, de luz apagada. Eu sei tudo da vida da pessoa. Preciso saber se seu script sexual é o mesmo. Então, assim...
0: Como tá com o próprio corpo, que tem isso também,
1: exatamente,
0: né?
1: Exatamente. Então, por exemplo, chega uma pessoa pra... Vamos supor que a pessoa é sexóloga apenas. Ela não tem um manejo clínico de entender, por exemplo, se essa pessoa tem TDAH, se essa pessoa tem ansiedade, se essa pessoa tem depressão, se ela tem alguma outra psicopatologia que possa interferir, porque tudo interfere, né? Então há essa grande diferença, né? É muito legal, eu acho que todos os profissionais se unem, claro, né? Mas quando você se vê perdido assim, você precisa procurar um profissional que seja um psicólogo especialista
0: mais em completo mesmo, né? Pra poder olhar.
1: Exatamente, porque, por exemplo, eu já tive uma loja de bem-estar íntimo. E trabalhei em uma, inclusive a sexualidade entrou na minha vida assim, na época da faculdade eu trabalhava em uma loja de bem-estar íntimo. E a maioria das pessoas, ai, perdi a libido. Só que aí você vai falar, ai, tá bom, olha, esse produto é ótimo. Ué, mas... Aí ela vai usar e vai falar, tá, e aí? Que aconteceu? Que eu usei isso daqui, tô esperando a magia acontecer. Gente, se eu indico o produto, mas eu não sei o que tá acontecendo na vida dessa pessoa, realmente, ela vai achar que o produto é horrível. E às vezes o produto é muito bom. Mas a gente não entendeu o contexto por trás dessa pessoa. Sim. Ela vai usar o produto enquanto o filho tá ali dormindo e ela tem que ir ali no quarto rapidinho. Aí, entendeu? Então é muito importante você ter o olhar macro pra coisa, né? Você entender o ser humano como um todo.
2: Doutora Fernanda Romeiro, como uma especialista também em gadgets, né, em informações que podem ajudar as mulheres, a gente percebe que o mercado de produtos, né, que ajudam nesse momento de sexualidade, de brinquedinhos e tudo mais, está crescendo bastante, não só fora do país, mas também aqui. Né? Tem várias linhas, géis. A brasileira, a mulher que está em relacionamentos, elas também se abrem para isso ou isso acaba sendo uma coisa muito mais segmentada? As mulheres estão conseguindo colocar isso dentro de uma relação, que seja durante uma gravidez, que às vezes o parceiro não está junto, ou que seja nesse período de deixa eu tentar me descobrir. Como é que está essa relação com os brinquedos?
1: Você tocou num ponto muito importante. Eu estudo muito o comportamento de consumo do mercado e tudo mais. E hoje em dia, o mercado de bem-estar íntimo, voltado para cuidados íntimos, está em muita ascensão. E com isso, o que está em ascensão? Mulheres. O que eu vejo muito é o movimento de mulheres em busca do prazer, de se conhecer. Na minha loja também, público, maioria feminino, dentro de um relacionamento, querendo inovação, querendo, sabe?
2: E produtos mais personalizados, mais pensados, às vezes, por mulheres, não por homens,
1: não,
2: né?
1: Com certeza, sim. O que eu via, quando eu trabalhei nessa loja de bem-estar íntimo, foi em 2017. Uhum. De lá pra cá, já mudou muita coisa, né? Os vibradores, eles tinham formatos mais fálicos, né? Hoje você vê uma rosa. Ai, que coisa linda, um picolé. Uhum. Né? São coisas mais que não tem esse formato fálico. De tirar o pênis, né? Do centro da coisa. Então, hoje em dia, brinquedos para as mulheres, né? A marca lá que eu trouxe, o Gloss, sim, eles lançaram agora uma almofada de vibração. Então, você coloca lá.
0: Olha só.
1: Que senta, exatamente.
2: Maravilhoso.
1: E é maravilhoso, né? Porque para muitas pessoas, PCDs também. Uhum. Então, brinquedos, hoje o mercado, assim, tá IA, né? Para tudo. O mercado tá em grande expansão. E as mulheres estão em grande expansão para o mercado.
0: Se elas permitindo,
1: tão,
0: né?
1: Exatamente. Elas estão tendo um outro olhar no mercado de bem-estar íntimo. E de se cuidar mesmo, né? Porque são coisas que a gente nem imagina. Por exemplo, que a nossa região íntima é a parte que mais precisa de hidratação. Por quê? Porque ninguém hidrata. Todo mundo passa creme no corpo inteiro. Mas não é pra passar creme, viu, gente? Não vai passar lá o seu creme de corpo, não. São produtos específicos, naturais. Porque também tem isso. Você tem que dosar muito o que tem no mercado, né? Desodorante, perfume, essas coisas, né? Não é sempre, não é a todo momento. E às vezes as pessoas podem se perder um pouco isso. Que o que falta? Está muito em expansão, mas ainda falta muito direcionamento. Eu acho que para as mulheres, assim, porque elas ficam meio perdidas, é tanta coisa.
0: Ah, quero tudo, me traz aí. É para hidratar, é para deixar cheirosa.
1: Ai, vou indicar. Depois eu vou indicar para vocês muitas coisas maravilhosas.
0: Depois é legal.
2: Você já usou, Van? Você tem vontade?
0: Já usei, uso de vez em quando. Eu uso bastante gel, assim, eu gosto de gel para colocar lá no menino. Gel com sabor de coisas diferentes, daí que você vai, que você fala, gente, né? Você até esquece que é um.
2: E essa dinâmica com o parceiro funciona, na conversa, tipo, olha, vou testar isso aqui, vou trazer.
0: Vibrador, pra mim, já é um negócio mais complicado.
2: Uhum.
0: Eu não sei se eu não sei usar direito, se eu acho um pouco engraçado, às vezes, dependendo da situação. Já aconteceu, assim, de junto com o meu parceiro, eu ter uma crise de riso absurda, porque eu coloquei do lado errado. Né? E aí não encaixava. E aí ele falou, eu acho que não é desse lado. Aí eu, eu não quero mais isso. Então, o vibrador eu ainda não me descobri muito nele.
1: Mas já usou sozinha?
0: Já tentei usar sozinha. Mas também acho, eu não sei porquê, eu acho engraçado. Eu preciso sair desse lugar.
2: Você mudar o modelo, talvez, né?
1: Ou mudar o modelo.
2: Mudar o modelo. Mudar o modelo. A carinha dele deve ser engraçada demais.
0: Eu prefiro eu mesma, com a minha própria mão, eu vou muito bem. Nesse lugar, assim, do que o... Mas isso sou eu e também acho que eu preciso me exercitar, porque eu comprei um caríssimo, que eu até vou vender se eu não usar, imagina, louca. Não, porque é um que me indicaram lá, que é super famoso, esqueci o nome dele.
1: Depois você... É. Não podemos falar, né? Mas depois você me mostra e eu sou expert em...
0: Ah, então tá, daí você me dá as dicas. E aí tá lá, entendeu? Eu preciso usar, gente, sabe? Porque sozinha também, eu preciso achar tempo pra usar sozinha. Esse tempo eu não tenho tido.
1: Esse é o grande lance, acho que a maior problemática das pessoas é não vender sem explicar. Então, ah, toma esse vibrador. Gente, não é assim. Você sabe se a pessoa usou, qual estímulo ela tá procurando? São muitos contextos, assim. Vibradores, eles são ótimos aliados. Tem os estimuladores também, que você só coloca no clítoris. Esses daí são, ó, maravilhosos. Nossa, isso... Então. Gente, é a oitava maravilha do mundo, sério. Juro. Depois você investe num desses. Mas é um processo de se conhecer mesmo, né? Sim. E de quebrar esse tabu também do vibrador, né? O que eu escuto muito também. Ah, eu não preciso de vibrador, porque eu já tenho um namorado.
0: Tá.
1: Gente, são coisas diferentes, complementares. E dentro da relação, dentro de um relacionamento, os brinquedos e os géis, eles são um grande aliado, né? Você falou, ah, eu nunca mais, né, vi o pênis com a mesma coisa. Porque assim, né, existe uma coisa, um gosto de sabonete, que eu vi esses dias algum influenciador falando sobre isso, que é chupar com gosto de sabonete e outra com um gostinho bom, né? De pirulito,
0: amarula,
1: de menta,
0: né?
1: Amarula.
0: Eu comprei um de amarula.
1: Tem de vodka com energético, tem tudo.
0: Você,
1: gente,
0: se alcooliza e já...
1: Exatamente. Então, assim, muitas possibilidades. E até um momento de conexão entre o casal. Sim. Vamos escolher junto, vamos usar junto. Pode ser um momento engraçado, isso vira história. Então, cria esse momento de mais intimidade. Como que eu posso ter mais intimidade depois de 15 anos, de relacionamento? É assim.
0: Não tem a ver com o tempo de relação, né?
1: Exatamente. São nesses momentos. Você vai... Cara, você vai conhecendo o seu parceiro todos os dias há anos. Isso e até porque as pessoas mudam, né? Então, quem você era há 10, 15 anos atrás, você não é mais hoje. Uhum. Então, assim, a gente vai mudando. E os brinquedos, eles vão auxiliar muito dentro do relacionamento.
0: Sim.
1: E tem uns que você vai gostar, outros mais, outros menos, né? Mas é um treino mesmo.
0: Não, eu vou querer dicas.
1: E variar os estímulos sempre. Nunca só com vibrador, nunca também dentro do relacionamento, ou sempre com gel, sempre com...
0: Ah, sim.
1: Lubrificante neutro, sim. Você pode usar em todas as relações, mas sempre fazer esperando um super sexo... Não, porque a gente precisa de três tipos de sexo.
2: Cria expectativas demais.
1: Né? Exatamente. Eu falo que o casal precisa de três tipos de sexo. É aquele sexo básico. Acordei, sexo de rotina, tal... O super sexo, aquele que é
2: pirotécnico,
1: tipo...
0: Que é um dia especial,
1: inesquecível,
0: fala, que aconteceu hoje.
1: E tal, aquela coisa, né? E aquele mais romântico, né? Seguido de um date. Então, são esses três tipos de sexo que um casal precisa ter, assim... Calma, gente, também não é uma matemática exata. Não vai ficar, ai meu Deus, preciso fazer isso.
0: Eu tô só com a segunda opção, eu tô só com a primeira.
1: Não, tendo uma delas, tá tudo ótimo já, né? Dentro da realidade. Mas são, porque também se acostuma.
0: Sim.
1: Aí não quer mais.
2: Sim.
1: E aí, lembrando agora, eu tenho TDAH, tá, gente? Então, às vezes, algumas coisas se passam.
0: Mas acho que você tá ótima, né? Ela vai,
2: não, tá
0: nas
2: tudo bem.
0: Faltas.
1: Mas daí, lembrando agora... uma coisa que vocês falaram, que eu já esqueci, mas acho que vocês falaram de ter vontade, né? De esperar ter a vontade. Gente, não tem. Ela precisa ser alimentada em algum momento.
0: Sim.
1: E aí você comprar um gel, um brinquedo, é tipo. Agora eu, né, eu tenho um motivo, uma ocasião.
0: Cria
1: uma expectativa.
0: Sim.
1: Porque o grande lance é criar a expectativa mesmo dentro do relacionamento.
2: E daí os dados, né? Outros brinquedinhos que vão ali, que trazem um pouco essa dinâmica do lúdico e aproxima uma questão também da sexualidade.
0: Posso falar de uma coisa? Então. Eu talvez não sei se tem esse tempo, mas que é uma coisa que eu acho que é super importante que aconteceu comigo e acho que acontece com muitas mulheres. Até tem a ver com até minha mãe. Você sente que muitas mulheres também têm uma questão com a mãe? Porque, por exemplo, eu acho que isso é muito importante. A opinião da mãe, o que você ouviu sobre sexualidade a vida toda, desde a adolescência, pesa demais. Ah, mas isso foi lá atrás. Agora eu tenho, sei lá, tenho 20 anos, tenho, né? Cara, eu fui uma pessoa que jamais, assim, já passei dessa fase de culpar a mãe, essas coisas, mas tive esse momento, porque minha mãe, como eu falei, é uma outra geração, então minha mãe foi criada, me criou na igreja, na religião, então, assim, era a ideia de, assim, nesse nível, de casar virgem, e em dado momento eu acreditei nisso, que isso fosse possível e que eu queria. Mas daí depois eu descobri que não era uma coisa que eu queria, era uma coisa que minha mãe. Mas esse processo foi muito dolorido pra mim. Inclusive nas minhas relações, né? Porque eu confundia um pouco o que era desejo meu e o que eu podia. E aquela voz da minha mãe aqui, ó, no meu ouvido, quando eu ia transar com meu namorado. Então,
2: muita
0: assim,
2: coisa, né, gente?
0: É muito doido essa relação. Então, até pra gente saber... queria entender, assim, se tem muitas mulheres que falam sobre isso. E também a gente saber que, como mães, o que é que a gente vai fazer com os nossos filhos, né?
1: Exatamente. Na terapia, uma das perguntas que eu faço quando eu tô em anamnese, e quando a gente fala anamnese, não é uma sessão não, tá? É umas 3-4 sessões que você vai lá se aprofundando.
2: Pra entender,
1: né?
2: O fio da meada.
1: Exatamente. Né? E eu sempre pergunto o contexto familiar. Sempre. E cultura, religião, eu preciso saber.
0: Sim.
1: Porque é muito importante.
0: Sim,
1: né?
0: Muito,
1: a pessoa. É. Porque isso molda a gente, as nossas crenças. E aí eu vou trabalhar em cima das crenças limitantes. E você falou isso, e eu também. Assim, lá em casa não é assim. Minha mãe não é super religiosa, mas ela é muito envergonhada. Então, não se falava sobre sexo na minha casa. Eu estudei em escola católica, de freira. Então, a gente teve até educação sexual, mas era assim: coloca a camisinha na banana, ponto. E aí...
0: Depois do casamento. Normalmente.
1: Não lembro delas falando algo assim, mas eu lembro pouco dessas minhas aulas sexuais, de educação sexual, assim. E eu lembro que eu comecei a namorar... o meu primeiro namoro, eu tinha 16 anos. E assim... Absolutamente.
0: Silêncio.
1: Não. Silêncio. Eu sabia que precisava tomar anticoncepcional. Não. Aí um dia minha mãe virou pra mim e falou: ah, você precisa ir na ginecologista. Eu falei: preciso. Então eu uso muito a minha história particular de autoconhecimento, de entender, porque na minha vida também isso aconteceu. Então eu consigo entender quando as pessoas chegam pra mim, porque, cara, é muito raro você ver, e principalmente 30 a mais, assim, as pessoas 30 a mais, que em casa era super tranquilo falar
0: de
1: sexo.
0: É muito raro, é.
2: Muito bem, então esse foi o primeiro episódio do Até Minha Mãe, né? A gente tá falando sobre sexualidade, começamos essa trilha falando especialmente sobre sexo, né? Durante a gravidez, nesse pós-maternidade, nessa redescoberta do corpo e da própria sexualidade da mulher. Com a Vanessa Morgado, que é atriz... que está em cartaz em junho com Manhê.
0: Isso, no Festival de Humor do BTG Pactual, dia 6 e 7 de junho, logo depois do feriadão. Então, quem estiver aqui em São Paulo ou quem vier para cá, tem já esse compromisso aí com Manhê.
2: E a Fernanda Romero, que é psicóloga e sexóloga, também obrigada pela participação aqui, viu, Fê?
1: Obrigada, gente. Me sigam nas redes sociais, @fernandadeconta. A gente faz psicoterapia, chá de lingerie, faço muito encontro feminino.
2: Olha.
1: Amo.
2: Ai, que delícia.
1: Maravilhoso, me sigam lá.
2: Bom, a gente vai estar de volta também aqui na Band News FM na semana que vem, falando mais sobre esse assunto. Até lá.
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1: Para o apresentador do É da Coisa, Reinaldo Azevedo, Flávio Bolsonaro foi precipitado ao se distanciar de Ciro Nogueira após a operação da Polícia Federal e o movimento caiu mal no Centrão. Você acompanha o comentário agora.
2: Eita, ó. Flávio larga a mão de Ciro. E a coisa caiu mal no Centrão. Digamos que o bolsonarismo não tem muito essa de segurar a mão quando não é do próprio núcleo ali, né? Bolsonaro sempre vendeu seus aliados com uma tranquilidade, com uma facilidade, chutou, demitiu, humilhou. Isso é histórico. O problema é que Ciro Nogueira não é um qualquer. O Ciro Nogueira, presta atenção aqui, o Ciro Nogueira é um articulador político muito bom. Não estou fazendo juízo de valor sobre as escolhas dele. Já foi aliado do Lula no passado. Chegou a dizer que não votaria no Bolsonaro de jeito nenhum porque não votava em fascista. Que o Lula era o maior estadista que o Brasil já teve. Isso lá atrás. Depois virou bolsonarista. Resolveu articular o campo da direita, foi chefe da Casa Civil do Bolsonaro. É uma estrela do Centrão. Era o grande articulador de uma candidatura alternativa a candidatura de Lula, isto é, para enfrentar o Lula, nós sabemos disso. A gente tem aí o Ciro prevendo a derrocada do Lula, a gente já ouviu esse áudio, né? Ele foi a um seminário do mercado financeiro e disse não, e nada do que o Lula propuser vai passar no Congresso, vai ter um dique de contenção, foi a expressão que ele usou. Ele era o grande articulador, é uma estrela do Centrão, tem trânsito em várias áreas, fez a federação com União Brasil. União Brasil e PP, sobretudo no que diz respeito a tempo na televisão, serão importantes. Em princípio, eles vão com o Flávio. Só que quando a operação chega ao Ciro, é claro que o Ciro passa a ser um ônus também. E aí, você, com experiência, o Flávio não tem experiência política. Eu não sei se ele vai ganhar eleição, eu ainda acho que não, mas ele não tem, ele é precipitado, ele é cru, ele é raso nas análises, ele tem o nome Bolsonaro, muito forte. Evidentemente, tendo acontecido isso que aconteceu, o Vaibene é um aliado dele. Uhum. Não precisa ir lá pisar no pescoço, né? Espera um pouco, vê. Não, mas ele foi. Pisou e caiu muito mal. Diz assim, peraí, esse cara vai entregar a gente assim? Qualquer que seja o probleminha, faz de conta que com ele nunca aconteceu nada, que com a família nunca aconteceu nada. Ele nem deu benefício à dúvida. Bom, o cara é um aliado dele, insisto. Né? E aí isso não foi bem visto ali. E integrantes da campanha dele admitem que, digamos assim, para a equação Flávio, isso que aconteceu não é a melhor coisa. Eu acho, pelo que já saiu, é difícil que a investigação não atinja, não chegue também ao Rueda. Né? E ao longo do dia, o Flávio gravou um vídeo dizendo que Lula, o pai do Lulinha, né, fica aí falando do escândalo, mas na verdade atinge o governo. O caso Master, ele é investigado pela Polícia Federal. Esta Polícia Federal, sob comando do Andrei Rodrigues, que é um indicado Lula. Né? Aí o PT reagiu, disse que é ridículo essa tentativa. O Flávio gravou um vídeo, né? Que é ridícula a tentativa de o Flávio tentar se livrar. E o Flávio falando, eles não quiseram CPI. Não, mas hoje agora o PT está pedindo CPI, não é o PT que não quer CPI. Na verdade, tem gente ali de vários partidos que não tem lá muita simpatia por CPI ou CPMI. Deixa eu dizer uma coisa, que de resto, quer fazer, faz. Querem mais uma patetice, como já aconteceu, com a CPI do INSS, com a CPI do crime organizado? Façam. O fato é que a investigação está acontecendo. Hã? E vai atingir quem atingir. Atingiu gente do PT também. Mas o que se sabe é que no centro dessa coisa toda não é o PT que está, são figuras do Centrão. Ah, Flávio vai o quê? Vai esconder o apoio do PP? Vai esconder o apoio do Ciro? Fica difícil, né? Agora, o Tarcísio também resolveu entregar o Ciro para as cobras. Não quis saber, não. E, claro, vai ter que arcar com o eventual desgaste que isso tem. Que tem. Né? Insisto, o Ciro não é um qualquer. Veja só, do ponto de vista puramente ideológico, eu nem acho bom para o Brasil que alguém como ele caia em desgraça. Que caia em desgraça. Porque ele é um moderado entre os malucos. Mas, digamos que tem muitas explicações a dar, né? Sendo um homem público, ele não fazia negócios puramente privados com Naster ou com quem quer que seja. E o Tarcísio resolveu dar uma de macho também. Larga a mão, não tenho nada com isso. Então é o que está acontecendo. É o que está acontecendo. É o que está acontecendo pelas mãos e quem iniciou essa investigação? Polícia Federal. Está com a Polícia Federal, está com o Ministério Público. Claro que Tarcísio também, porque o maior doador da campanha dele, e não foi doação ilegal porque ela foi declarada, foi o Fabiano Zetel, que é cunhado do Vorkara. Deu 2 milhões, maior doação individual. Né? Ah, claro, isso vai para o debate, etc. O Vorkara não era exatamente, tinha pessoas de esquerda, sobretudo mais próximas à Bahia, não sei o quê, mas estava mais próximo desse pessoal do Centrão, como fica evidente. Né? Agora, ele também está falando, tô fora disso. Né? E no X, o Ciro diz que estão querendo macular a sua honra, destruir a sua honra e tal. Eu só quero lembrar, e agora nós vamos começar a entrar nessa questão, eu só quero lembrar o Ciro Nogueira, e ele ter todo o direito de se defender, que a Polícia Federal pediu providências em relação a ele, que a PGR se manifesta a respeito, mas quem decide, Vólio Bene, quem decide, Isabela, quem decidiu e disse sim à operação? André Mendonça. Porque falando assim, fica parecendo que são adversários dele, do PT, de algum lugar. Foi André Mendonça. E André Mendonça é o ministro que foi indicado pelo Jair Bolsonaro. Não estou atribuindo a Jair Bolsonaro, só estou dizendo que não há evidência de uma conspiração contra ele. Não dos inimigos. Ah, de quem não quer a minha eleição no Piauí. Não é isso. Porque foi o André Mendonça. Aliás, o senador sabe, porque isso veio a público, os pedidos da Polícia Federal foram apresentados no dia 10 de abril. E a operação foi para a rua no dia 7 de maio. Demorou. Porque o André Mendonça concluiu que era necessário. Não, essa conspiração não existiu, pelo menos não com o Lula. Não é mesmo?
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6:01 pelo horário de Brasília. Muito bom dia para você que acompanha a programação da Rádio Band News FM. Você que acompanha pelas ondas do rádio ou pelo aplicativo Band Play, ou para você que prefere nos ouvir pela internet no nosso site bandnewsfm.com.br. Eu sou a Luana Pereira e nesse domingo, dia 10 de maio de 2026, Dia das Mães oficialmente pela próxima hora, fico aqui a postos para atualizar você com tudo aquilo que é de mais importante no noticiário do Brasil e do mundo, sempre de olho nos principais destaques da política, da economia, de olho nos conflitos internacionais. Já começamos o noticiário falando sobre o PL que lança a chapa de reeleição do governador de Santa Catarina, Jorginho Melo, com Carlos Bolsonaro e a deputada Caroline de Toni como candidatos ao Senado. O evento no estado contou com a presença do senador e pré-candidato à presidência Flávio Bolsonaro e foi marcado por críticas ao Supremo Tribunal Federal e ao governo Lula. Jair Renan Bolsonaro também foi apresentado como pré-candidato à Câmara dos Deputados. A composição da chapa gerou atritos internos. A entrada de Carlos Bolsonaro no estado tirou uma vaga que estava prevista para o senador Esperidião Amin, que é aliado do governador. No discurso, Flávio afirmou que a partir de 2027, Lula não será mais presidente do Brasil e defendeu cortes de impostos e a redução da maioridade penal para 14 anos em casos de estupro. Em outro destaque, os planos de saúde coletivos tiveram um reajuste anual médio de quase 10% nos dois primeiros meses de 2026. Essa variação é a menor em 5 anos, mas que representa mais que o dobro da inflação oficial medida. Os dados se referem aos reajustes anuais praticados pelas operadoras nos dois primeiros meses do ano, divulgados pela Agência Nacional de Saúde Suplementar, o órgão regulador do setor. A última vez em que os planos coletivos, aqueles contratados por empresas, empresários individuais e associações de classe, tiveram reajuste médio menor que o do início de 2026, foi lá em 2021, quando subiram cerca de 6%. Passageiros do cruzeiro afetado por um surto de hantavírus começam a desembarcar hoje em Tenerife, nas Ilhas Canárias, sob o acompanhamento do diretor-geral da OMS. O navio registra 6 casos confirmados da doença e 3 mortes, e todos os passageiros foram classificados como contatos de alto risco. O diretor da Organização Mundial da Saúde publicou uma carta aberta aos moradores das Canárias, pedindo calma e afirmando que a situação não se assemelha à pandemia do coronavírus, porque o risco para a saúde pública é baixo. As pessoas a bordo vão ser examinadas e repatriadas em voos para os países de origem. E a tenista brasileira Laura Pigossi conquista o título de duplas do WTA 125 de Istambul, na Turquia. Ela jogou ao lado da russa Maria Kozyreva e venceu a final por 2-1. A dupla derrotou uma parceria formada por uma japonesa e uma atleta tcheca. O resultado marcou o 47º título de duplas da carreira da Laura, que venceu a medalha de bronze na Olimpíada de Tóquio.

final de semana será marcado pelo avanço de uma frente fria intensa e pela primeira onda de frio de 2026 no centro-sul do país. Na região sul, sábado ainda terá alerta para temporais no Paraná e em Santa Catarina, com chuva forte, trovoadas e rajadas de vento. Enquanto no Rio Grande do Sul, a entrada de uma massa de ar de origem polar aumenta o risco de geadas e até precipitação invernal na Serra Gaúcha e Catarinense. Já no Sudeste, o final de semana terá chuva mais forte em São Paulo, principalmente entre a madrugada de sábado e o domingo, com risco de temporais na capital, no interior e no litoral do estado. Enquanto no Rio de Janeiro e no sul de Minas Gerais, as chuvas ocorrem com fraca, moderada intensidade, principalmente no domingo. No Centro-Oeste, a frente fria e os temporais ocorrem em Cuiabá e em Campo Grande. E após a passagem da frente fria, as temperaturas diminuem nos dois estados. Já no Nordeste, a chuva segue frequente entre o Rio Grande do Norte e a Bahia. E na região norte do país, o calor e a umidade provocam temporais no Amazonas, Pará, Roraima e no Amapá. Já de Ramos, da Clima Tempo.

0: seus filhos, especial de Dia das Mães. Vamos falar hoje do desafio de maternar e ao longo de toda a vida dos filhos. Na infância, né, dizem que nasce uma mãe, nasce uma culpa. Mas será que não nasce também muitas dúvidas? É sobre isso que a gente vai falar aqui no programa Seus Filhos, dando voz a essas mães que sempre compartilham com a gente um pouco das suas experiências na infância, também ao longo da adolescência e na vida adulta. Porque a gente acha que o filho cresce e as coisas mudam, as dúvidas vão embora, não tem nada disso, só mudam, né? Esse olhar de maternar, de maternidade muda. E a gente vai hoje falar sobre isso por aqui, só mães, nesse programa de hoje. Eu, Thaís Dias, sigo sempre na sua companhia e junto comigo, lógico, sempre ela, Roseli Saião. Tudo bem, Roseli?
1: Tudo bem, Thaís. Sempre uma delícia fazer esse papo.
0: E hoje não estamos sozinhas, não. Temos convidadas mais do que especiais. Vamos trazer aqui mães com filhos recém-nascidos, na adolescência e filhos na fase adulta. A gente vai entender um pouco das perspectivas diferentes da criação dos filhos. Conosco por aqui, mãe de recém-nascido, a Andressa Souza. Andressa, bem-vinda ao nosso programa. Eu queria que você apresentasse os seus filhos.
2: Olá, obrigada. Eu tenho o Danilo, de 6 anos, e tenho a Lívia, que está aqui no meu colinho.
0: Agora com a gente também por aqui a Tatiana Lins, que é pedagoga, e você também apresenta o seu filho. Bem-vinda aqui ao programa Seus Filhos, Tatiana.
3: Obrigada. Então, meu filho é Davi, ele tem 15 anos, só tenho ele.
0: Agora também por aqui para trazer essa perspectiva, né, que eu falei agora há pouco. A gente acha que o filho cresce e que aí as dúvidas vão embora. Simone vai falar pra gente se é bem assim ou não. Simone Maria de Freitas Ribas, você, apresenta seus filhos pra gente, Simone, bem-vinda.
4: Oi, Thaís, obrigada, é um prazer. Meu filho mais velho, Felipe, que tem 36 anos, e o Rafael, com 29 anos.
0: Olha, eu, Thaís Dias, sou mãe da Luísa, de 13 anos, e mãe também do Bento, de 9 anos. Roseli, por favor, apresenta os seus, né?
1: Eu sou mãe da Camila e do Fábio. A Camila é minha filha mais velha, ela nasceu em 1975, e o Fábio é o segundo, nasceu em 1978.
0: Tá aí, olha só. As mães aqui para compartilhar um pouco da experiência. Eu quero começar, Roseli, perguntando para você dessa ideia de culpa, né? Ah, nasce uma mãe, nasce uma culpa. Por que que nasce essa culpa junto com a maternidade?
1: Olha, eu acho que essa culpa já vem na mulher bem antes, né? E ela fica muito mais acirrada nesse período da maternidade. E por quê? Porque é sempre, historicamente, a gente tem essa ideia de que para a gente ter visibilidade, para a gente ser respeitada e considerada, a gente precisa ser perfeita, né? A gente está sempre em busca da perfeição, o que é inatingível. Então é uma corrida maluca essa que a gente faz. Quando nasce um filho, aí a responsabilidade aumenta muito, né? Porque é o ser ali que depende totalmente do adulto, em geral a mãe, né? Para sobreviver, para viver, para aprender, para se sentir amado, e é para aprender a amar, para aprender a sorrir e por aí vai. Então, eu creio que a culpa tem muito a ver com essa questão de dar conta de tudo perfeitamente. Eu já vou avisando, gente, isso a gente, ninguém consegue, ninguém.
0: Andressa, você tem essa sensação? Você que tá aí, bebezinho no colo, tem mais um filho. Você sente essa culpa de não atingir esse patamar de uma maternidade ideal?
2: Ah, sim, né? Infelizmente, a pessoa que falha ali em certas situações, não consegue dar conta assim, né? Mas a gente tenta, mas é complicado assim, de vez em quando a gente falha, infelizmente, mas cada dia é uma surpresa, cada dia é uma luta, e a gente, por esse amor de mãe, a gente cada vez mais a gente vai superando, porque cada dia é um aprendizado, mais que tenha dois filhos é diferente, né? E cada vez mais a gente vai aprendendo. Eu acho que sempre tem uma mudança, né?
0: Agora, Tatiana, você que traz uma perspectiva já de adolescência. Adolescência é uma fase que normalmente a gente fica com medo. Eu tô entrando agora na adolescência da primeira filha ali e já tô meio receosa. Como é que é essa questão da culpa na adolescência? Porque aí, muitas vezes, eles jogam essa responsabilidade pra gente. Mas a culpa é sua, mãe. Você sente isso? Como é que é isso com você no dia a dia?
3: Sinto. Ainda mais assim, a gente como mãe, e a mãe de primeira viagem, né, principalmente, a gente quer proteger muito, tem aquela relação de proteção. Então, muitas vezes a gente não dá a autonomia que a gente precisa dar ao filho. E aí quando ele cresce, principalmente nessa fase aí da adolescência, você se depara com determinadas situações no qual ele precisa ter essa autonomia, né? Autonomia essa que você, em tese, você não deu lá atrás, você não o permitiu. E além dessas questões de adolescência, né, que entra nessas, né, essas mudanças comportamentais, nas quais a gente pensa assim, será que o que eu, a criação, será que o que eu faço, o que eu falei, é o suficiente para deixar ele no caminho, né, no caminho ideal ou no caminho mais melhor possível, digamos assim, futuramente? Então, eu acredito que essa culpa, ela é inevitável, mas com a maturidade a gente percebe, como a Rose falou, a gente percebe que a gente não consegue atingir essa perfeição, e aí eu vivendo um dia após o outro, né, e tentando fazer o nosso melhor.
0: Agora, Simone, você que tem os filhos adultos, assim como a Roseli, essa culpa ela vai embora com o tempo ou ela ainda mora em algum lugar dentro de você?
4: Ah, com certeza, Thaís, ela mora. Ela fica, porque você sempre você pensa que você poderia estar fazendo mais, ter feito mais, né? Ter dado mais tempo, ter prestado mais atenção. Eu digo, mas quando você vê eles no caminho certo, no caminho ideal, essa culpa diminui um pouco, porque você pensa, não, acho que eu fiz certo. Acho que eu segui para uma linha que deu certo.
0: Roseli, parece que traz assim, a gente foi vendo várias etapas, né, da criação dos filhos, mas a culpa ela está sempre ali. Você acha que é um pouco dessa ideia de maternidade que vem lá de trás, de que primeiro, né, de décadas atrás, que era muito fácil, muito orgânico a maternidade, então os filhos chegavam, cresciam e era uma coisa meio que orgânica. Com o passar do tempo, principalmente, aí eu vejo muito da minha geração, Andressa, Tatiana talvez também tenha essa sensação de que vem uma responsabilidade, principalmente com as redes sociais, né, nesses últimos anos. Não, mas a maternidade é maravilhosa, é tudo lindo, você precisa dar conta, porque as mulheres são assim, elas dão conta de tudo. E aí você coloca em você assim, olha, eu dou conta de tudo, mas eu não dou conta de tudo, na verdade. É muita coisa, né, ao mesmo tempo, e criando os filhos, como é que lida com tanta coisa?
1: Olha, vamos lembrar, além disso, Thaís, que historicamente a educação dos filhos, a criação dos filhos, era 100% responsabilidade da mãe. Atualmente, olha que a gente tem um grupo pequeno ainda, né, de pais que conseguem compartilhar com a companheira ou companheiro essa responsabilidade que é enorme, é muito grande. Então a culpa já nasce lá atrás, né? Por conta mesmo de a gente ter que sozinha dar conta de tanta responsabilidade. Eu cliniquei durante muito tempo e era sempre assim, eu atendi adultos de todas as idades. E na primeira ou segunda sessão já vinha claro, isso certamente eu sei, é culpa da minha mãe, né? E olha que demora todo um processo de análise para a pessoa entender que ele é adulto, ele tem que dar conta dos problemas, não adianta falar que a culpa é de outro alguém, né? E além disso, é preciso também perceber que a mãe, aquela mãe que existe lá na casa, não é a mãe que ele internalizou. Então, cada filho, aí no caso de quem tem dois filhos, né, as duas aqui da ponta, cada um dos filhos tem uma mãe diferente.
0: Verdade.
1: Então, é importante que a gente se lembre disso, principalmente quando a gente erra. Porque a gente acerta com o primeiro, erra com o segundo. E fazendo a mesma coisa, mas a gente é diferente e eles são diferentes, né? E além disso, a gente falha sempre, gente. E a gente vai falhar inevitavelmente. Mas olha, eles conseguem superar os nossos erros. Fiquem tranquilos.
0: Simone, você com os filhos já adultos, né? Você sentiu um pouco dessa pressão de uma maternidade perfeita, de que você tinha que dar conta de tudo? Você sentia os dedos julgadores em você ou você mesmo colocava essa responsabilidade?
4: Sim, sempre teve, né? Eu digo, a gente é, no nosso tempo, o nosso Google eram nossas mães. Então, a gente tinha muito instinto. Era tudo muito por instinto, né? Era o que aprendia, o que elas falavam. E a gente torcia para dar certo. E sempre, a mãe sempre foi a educadora e o pai o provedor, né? Então, hoje é admirável quando eu vejo o meu filho mais velho cuidando dos filhos dele, tanto quanto a mãe, né? Eu digo, eu acho lindo, porque nós, a nossa geração, talvez não tivemos esse apoio. Né? Tivemos muita responsabilidade trabalhando fora também, né? Mas a gente não teve esse apoio e sempre teve cobrança. Né? Se o menino fosse mal educado, é a mãe que não educou. Né? Eu digo, então, a cobrança sempre teve presente. Sempre teve presente.
0: Simone, você está falando agora do seu filho já com os filhos. A gente vai entrar também um pouquinho nessa seara, né, de uma mãe que agora observa, né, que não tem mais aquela ingerência no dia a dia. Isso para muita gente é angustiante. Você vê uma situação, você querer participar, mas aí você já não tem aquele papel de poder agir diretamente. E aí eu vou voltar aqui para a gente poder trazer dicas também, como a Roseli sempre traz aqui nos nossos programas, para cada uma dessas faixas. Roseli, daqui a pouquinho a gente vai ouvir um pouquinho também da Simone, mas mais da Tatiana, mais da Andressa, para falar de diálogo. A gente vai saber um pouco sobre rede de apoio, que é fundamental. Mas que dica você traz para aquelas mães que estão nos acompanhando com filhos ainda recém-nascidos ou na infância?
1: É um susto, né? Costuma ser um susto. Então eu escolhi um texto pequeno e bem objetivo que fala exatamente assim aquelas coisas práticas cotidianas que a gente deve considerar, que a gente deve dar conta, né? E que a gente consegue. É um texto que o título é Cheguei em casa após o parto. E agora? Agora que são elas, né? E o endereço eletrônico é lanvie, estou falando como se escreve, .com.br.
0: lanvie.com.br, repete pra gente o texto.
1: Cheguei em casa após o parto. E agora?
0: E agora? E a gente segue já com mais do nosso programa Seus Filhos Especial de Dia das Mães. Hoje eu convido você, né, a acompanhar o nosso programa, mas não só as mães. É importante também que os pais, os avós, todo mundo fique um pouco mais conectado com esse papel do maternar, da maternidade, porque é um desafio de todo mundo criar, né, essas crianças, esses adolescentes e ajudar também os adultos nessa jornada quando eles estão entrando aí, começando essa nova fase. Fica por aí, o programa Seus Filhos volta já, Roseli Saião e eu também, e as nossas convidadas de hoje.
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7: O nosso ouvinte, André, escreve lá de Salvador e quer saber por que que o peixe fica abrindo e fechando a boca o tempo todo, Manu. André, isso não é apenas ele dizendo pra você que tá com fome não, viu? É respiração. É uma aula de biologia acontecendo na tua frente. Diferente de nós, os peixes não respiram o ar. Eles retiram o oxigênio que está dissolvido dentro da água. E como é que eles fazem isso? Eles criam um fluxo contínuo de água pela boca e pelas brânquias. Então, vou te explicar. Funciona assim. O peixe abre a boca, a água entra, ele fecha a boca, empurra essa água. A água passa pelas brânquias, estruturas que são riquíssimas em vasos sanguíneos, onde acontece a troca. O oxigênio entra no sangue e o gás carbônico sai. É como se fosse um pulmão. E tem um detalhe incrível. Esse processo precisa ser contínuo. Por isso, você vê o movimento o tempo inteiro. Se o fluxo de água para, o peixe não consegue respirar. Participe também da nossa coluna enviando sua dúvida para elbicho@bandnewsfm.com.br ou então pelo meu Instagram, Manu Carsten.
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9: Em busca de uma vaga na seleção brasileira para a Copa do Mundo, Neymar deve estar em campo logo mais, na partida entre Santos e Bragantino. Depois de não jogar contra o Palmeiras, alegando preocupação com lesões por causa do gramado sintético do estádio palmeirense, espera-se que ele chegue a uma sequência de 4 partidas antes da convocação do técnico Carlo Ancelotti. No meio da semana, ele deve estar na partida decisiva pela Copa do Brasil contra o Coritiba, fora de casa. No domingo que vem, em novo jogo entre Santos e Coritiba, mas pelo Brasileirão, Neymar não vai jogar na Vila Belmiro, mas na Arena Corinthians. No início da semana, a CBF vai enviar a pré-lista com 55 jogadores à FIFA e na outra segunda, dia 18, sai a convocação final.
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0: 6:24 pelo horário de Brasília, o Irã ameaça responder com um ataque pesado contra bases americanas na região, caso embarcações iranianas sejam novamente alvejadas pelos Estados Unidos. A declaração da Marinha iraniana ocorre após o país atacar dois petroleiros iranianos durante o cessar-fogo entre os dois países, alegando que as embarcações tentavam furar o bloqueio naval no Estreito de Hormuz. Trump minimizou a ofensiva, chamando-a de tapinha, e disse que a ação não violava o cessar-fogo. O chanceler iraniano acusou Washington de fazer uma aventura militar irresponsável em meio às negociações de paz. Ele ainda afirmou que o estoque de mísseis e a capacidade de lançamento do Irã estão em 120% em relação ao início do conflito lá em fevereiro. O cantor netinho do hit Omila anunciou o retorno de um câncer um ano após a remissão da doença. Um novo linfoma foi descoberto durante a realização de exames para problemas no rim. O artista está internado em um hospital de Salvador e aguarda o resultado de uma biópsia. O procedimento deve ocorrer hoje para definir qual será o novo tratamento. E o Fluminense perde a chance de encostar no líder Palmeiras ao empatar em 2-2 com Vitória no Maracanã pela 15ª rodada do Brasileirão. Informações com a Paloma Moraes.
1: O Vitória empata por 2-2 em partida contra o Fluminense, válida pela 15ª rodada do Campeonato Brasileiro. O jogo aconteceu neste sábado de noite no Maracanã. John Kennedy abriu o placar ainda no primeiro tempo aos 35 minutos. Na segunda etapa, porém, um pênalti de Renato Kaiser e um gol de René logo em seguida colocaram Vitória na frente. Já no final do embate, aos 45, Serna deixou tudo igual para os dois times. Com o resultado, o Fluminense permanece em terceiro lugar na tabela da competição com 27 pontos e o Vitória fica em nono lugar com 19.

programa Seus Filhos, especial de Dia das Mães. Roseli Saião e eu, Thais Dias, seguimos juntas por aqui. Lembrando que esse programa, além, lógico, do Dial, da Band News FM, também está disponível no nosso canal do YouTube e temos convidadas para falar da maternidade nas diferentes fases da vida dos filhos. Os recém-nascidos, crianças, adolescentes e os filhos adultos também. Vamos conversar hoje por aqui com a Andressa Souza, ela que é mãe de um menino de 6 anos, de uma bebê.

0: Tá aqui do nosso ladinho para trazer um pouco dessa experiência, né? Da infância dos filhos. Também conosco a Tatiana Lins, pedagoga, mãe do Davi, de 15 anos. E também participando conosco a Simone Maria Ribas, mãe do Felipe, de 36, e do Rafael, de 29. Tatiana, eu queria começar com você para a gente falar um pouquinho de diálogo. E eu acho que a adolescência é um momento ideal da gente tratar dessa questão, né? Porque parece que há um ruído nessa comunicação. Parece que os pais e os filhos não conseguem entrar numa sintonia para conversar. Como é que tem sido isso com você?
1: Nossa, um desafio, viu, Thaís? Um desafio, porque essa é uma fase na qual eu percebo, assim, que o Davi, especificamente, ele é um menino extrovertido, ele é um menino tranquilo, mas ele tá naquela fase de que não quer conversar muito. Filho, como é que foi na escola? Ah, foi bom. Filho, o que foi com você? E aí, como foi a prova hoje? Ah, foi ótimo, então, não foi bem. Então, assim, são respostas muito objetivas, muito objetivas, na qual eu, assim, tento tirar o máximo dele, e aquilo ali deixa ele irritado, às vezes, né? Ele, às vezes, não se permite falar. Então, vem assim, meu Deus, vem aquela autocobrança, né? Meu Deus, o que é que eu posso fazer para que ele converse mais comigo, para que ele me fale mais sobre ele, sobre as amizades? Então, assim, é uma fase bastante delicada, e eu até brinco, assim, que ele às vezes quer afugentar a gente, né? Então a gente puxa a conversa, a gente quer conversar. Quando ele tá bem, quando ele, assim, tá bem e, assim, disposto, ele conversa conosco. Quando ele não tá bem, somente aquelas respostas pragmáticas, objetivas, nas quais, assim, a gente fica se perguntando o que será que houve, o que aconteceu. E muitas vezes eu tento buscar esse diálogo até com os colegas dele. Então, quando ele está na live estudando, então, quando vem algum colega aqui em casa, ou me aproximo muito das outras mães, a gente tem até um grupo de mães, é a oportunidade que eu tenho da gente tentar driblar esse tipo, né, de comportamento e tentar extrair o máximo deles. Assim, eu procuro fazer essa estratégia aí para superar esse desafio.
0: E ainda tem a barreira física mesmo, que é a porta do quarto, né? Quando ela tá fechada ali, se você entra, meu Deus, mãe, por que você tá entrando? Deixa a porta aberta um pouco. Por quê? Deixa a porta aberta. Eu tenho ouvido bastante isso, Roseli. Como é que a gente quebra, né? E abre essa porta para um diálogo ali, pelo menos dentro do limite de cada um, né? Daquele que é viável.
2: É uma fase difícil e é compreensível, né? Porque tem muita coisa envolvida. E uma das coisas principais envolvidas nessa fase do desenvolvimento é a construção da própria identidade. E para isso é preciso saber separar. Não, isso tem a ver com a minha mãe, isso com meu pai. O que tem a ver comigo é isso. Então, esse distanciamento aparente, gente, é só aparente, sabe? Emocionalmente não há distanciamento. É muito por conta, assim, eu preciso saber quem eu sou. E tem a construção também da intimidade, da privacidade. É uma fase da vida em que a sexualidade está em explosão e é preciso, então, que ele se reserve, né? Tem conversa que o adolescente não quer saber de ter com os pais, jamais. Agora, a melhor maneira de tentar romper esse cerco, né? Essa cerca, esse muro, é não pedir para que eles falem deles. Ah, isso é muito difícil. Mas vamos lembrar daquela máxima, né? Quando Pedro fala de Paulo, ele fala mais de Pedro do que de Paulo. Então, quando eles falam de um personagem de um filme, de uma notícia, sei lá, de um acontecimento que estava causando, assim, barulho nas redes sociais, ele vai falar dele comentando aquele fato. Aí a gente precisa de ouvir, né? Eu fico muito impressionada porque os adolescentes têm reclamado que eles não são ouvidos, principalmente na escola. As escolas precisam acender um alerta, né? É preciso ouvir. Quando ele conseguir falar na escola, e falar no sentido de participar da organização escolar, que é a vida dele, né? Ele vai ficar mais tranquilo para conversar em casa, porque a escola pode ser democrática, os pais não podem, né?
0: E ainda tem essa ideia, né, que a gente tem, que o nosso filho é a mesma pessoa em casa, na escola, com os amigos. São pessoas diferentes, assim como a gente também, né? É uma pessoa em casa, uma pessoa no trabalho, uma pessoa com os amigos. São os papéis sociais ali que a gente precisa entender.
2: Exato.
0: Ah, mas meu filho em casa não faz isso, e na escola faz. Pois é, seu filho... Vai.

0: vai fazer isso.
1: Vai.
0: Agora, essa fase dá um cansaço mental, eu acho, né? A gente fica o tempo todo ali tentando se conectar com o filho, tentando entender. Mas a fase que a Andressa tá vivendo é o cansaço físico, né? É um desgaste físico, são noites sem dormir. Aí, no caso de dois filhos, né? Você tem um mais velho que demanda, mas tem um mais novo que tem a coisa abraçal ainda, se é que a gente pode dizer assim. Como é que é lidar com esse cansaço extremo e a maternidade? Fala um pouquinho pra gente, Andressa.
2: Os primeiros dias, assim, literalmente é bem cansativo, né? Com o tempo, a gente vai aprendendo a lidar. E também entender um pouco que a fase de 6 anos, para não ter ciúme, a gente tem que pensar nisso. E o físico vai tentando, a gente funcionando. Ajuda, o marido ajuda. Porque eu lidar com o cansaço físico, acho que é um dos piores. Lutar contra o... Você tá com sono, a criança acordar, não dormir de madrugada. Eu cheguei a chorar. E você querer dormir, o cansaço vem de uma maneira que você não sabe lidar. Mas com o tempo a gente vai se adaptando, ela vai lidando com o mundo, né? Porque tá acostumado com o ambiente, vem para o ambiente desse mundo doido, e aprender a lidar para o bebê também é difícil, né? Então é tudo uma fase, eu penso que tudo é uma fase, vai passar e a gente vai fazendo. E vai aprendendo com o tempo. Quando a gente começa a passar, vem outro e assim vai indo, e assim vai indo.
0: É a beleza e a dificuldade da maternidade, né? Você supera, é como se fosse um videogame, eu tenho essa sensação. De que você passa de fase e aí a próxima fase normalmente vem um pouquinho mais difícil do que a anterior. E quando o braçal passa, você fala, agora tá tranquilo. E não é tranquilo, o desafio é outro. Mas, Roseli, é importante a gente falar, né? A Andressa, ela falou, olha, aí eu conto com apoio, né, para poder lidar. Eu lembro de chorar também, porque o cansaço é tão extremo que você se sente realmente abalada emocionalmente. Como é que a rede de apoio atua para ajudar essa mulher a encarar um momento como esse?
1: Ali eu vou falar da rede de apoio, principalmente no caso de mães com bebês, né, que é o caso da Andressa, e de mães de adolescentes, que é o caso da
0: Lógico.
1: Tatiana. É muito importante ter rede de apoio, né? E a rede de apoio são de pessoas com quem a gente pode contar nesses momentos. Por exemplo, com recém-nascido, é preciso contar com uma rede de apoio que se disponha aí passar uma noite lá para a mãe e o pai dormirem a noite inteira, por exemplo, né? Ou ir levar o almoço pronto. E é por aí, né, que a gente vai fazendo. Parecem pequenas coisas, mas, gente, na vida de uma mãe de um recém-nascido é muita coisa, né? Porque o trabalho braçal é intenso. E no caso da adolescência, do filho da adolescente, é preciso cuidar muito da saúde mental. Porque o estresse que as mães ficam é muito intenso, né? Então, sim, formar uma rede de apoio, eu acho que ela falou, inclusive, que faz parte de um grupo de mães, né? Em que eles possam dialogar a respeito das próprias dificuldades, onde eles possam dizer como é que eu consigo ter ajuda com isso. Então, eu considero muito importante o cuidado com a saúde mental. Em ambos os casos, né? Mas no primeiro caso do recém-nascido é mais o cansaço físico e no caso dos filhos adolescentes é mais um cansaço mental.
0: Simone, a gente está falando de rede de apoio e você falou do seu filho sendo pai. Como é que é observar essa mudança? E observar é a palavra-chave, porque às vezes você quer palpitar, você quer ajudar, ou às vezes você vê que alguma coisa está errado e você quer dar a sua opinião, mas você sabe que ali é aquele papel de uma espectadora nessa história. Como é que é isso?
3: Sim, eu acho que a melhor coisa de ser avó é você observar. Né? Eu digo porque você não tem mais a obrigação do educar, né? É observar e alguma coisa orientar, mas é muito pouco. Eu acho que o nosso papel é estar pronto para o que eles precisarem, né? A rede de apoio que a gente pode oferecer, para qualquer necessidade, né, que os filhos, que os meus filhos, minha nora necessite. É, mas o interferir, não, eu não faço isso. Procuro não fazer, pelo menos, né? Né? Eu acho assim que se eles quiserem uma opinião, se eles perguntarem, sim. E às vezes, né, numa conversa ou outra, a gente coloca um parêntese ali, né, para sugerir, mas não é só observar mesmo, é observar, admirar e torcer para que dê tudo certo.
0: Roseli, a gente está na retinha final desse bloco, mas eu queria te ouvir um pouquinho sobre isso.
1: Ah, mas é perfeito, né? A melhor rede de apoio que os avós podem personificar é isso que a Simone acabou de dizer, né? Oferecer o apoio quando é solicitado, oferecer o apoio no caso dos recém-nascidos, o apoio assim físico, né? Por exemplo, traz os netos para minha casa, deixa passar o dia aqui, se for possível. No caso dos netos adolescentes, é o fato de convidar para um passeio, para uma pequena viagem, porque daí os pais vão saber que eles estão bem cuidados, mimados, sim, não tem importância, viu, gente? Faz parte do papel dos avós mimar também. Isso não estraga criança nem adolescente nenhum. Então, esse é o apoio que os avós deveriam ter. E jamais aquele papel de que vai cutucar a culpa dos pais, né? Do seu neto. Isso nós não podemos fazer nunca.
0: Dica para os pais de adolescentes, Roseli?
1: Aí eu vou dar uma dica, que eu vou pegar os pais, desde que eles começaram a ser pais, até os pais de adolescentes. É um livro com dois volumes. O volume primeiro é um livro assim, que vai abordar a educação como um todo, criança principalmente. Pais não nascem prontos, construindo caminhos para o desafio de educar. Esse é o título do livro. E depois o mesmo título, eu vou repetir, pais não nascem prontos, construindo caminhos para o desafio de educar, aí entre parênteses adolescentes. Então dá para abarcar toda... Enquanto eles estão assim, independentes dos pais, esse livro pode ajudar bastante.
0: E a gente segue já com o nosso programa Seus Filhos Especial de Dia das Mães aqui na Band News FM. Não sai daí não, a gente espera você.
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4: Horas e 42 minutos pelo horário de Brasília, o Supremo Tribunal Federal vai analisar um recurso apresentado pela Federação de Partidos, encabeçada pelo PT, contra a chamada Lei da Dosimetria. A ação direta de inconstitucionalidade questiona a nova legislação que reduz penas para condenados por golpe de Estado. O texto foi promulgado pelo Congresso Nacional ontem após a derrubada de um veto do presidente Lula. A Federação PT, PCdoB e PV pede uma medida cautelar para suspender imediatamente os efeitos da nova regra. Os parlamentares da oposição argumentam que a lei representa um retrocesso no combate a crimes contra a democracia. Em outro destaque, a Organização Mundial da Saúde classifica todos os passageiros do navio de cruzeiro afetado por hantavírus como contatos de alto risco. Uma recomendação da entidade determina o monitoramento de todas as pessoas a bordo por 42 dias. O navio estava a caminho da Espanha, ou melhor dizendo, está a caminho da Espanha, onde será realizada uma grande operação de retirada desses passageiros. Um alerta da organização reforça a necessidade de acompanhamento médico para todos os envolvidos no episódio. E no destaque internacional, o presidente russo Vladimir Putin afirma acreditar que o conflito na Ucrânia está chegando ao fim em meio a um cessar-fogo de 3 dias anunciado pelo presidente americano Donald Trump. Putin disse que está disposto a se reunir com o presidente ucraniano Volodymyr Zelensky em um terceiro país, mas somente após um acordo de paz duradouro ser firmado. O cessar-fogo que foi de sábado e vai até segunda-feira foi apoiado por Moscou e por Kiev. Os dois lados também concordaram em trocar 1.000 prisioneiros. Mais cedo, no desfile do Dia da Vitória na Rússia, que comemora a derrota da Alemanha nazista na Segunda Guerra Mundial, Putin usou o discurso para justificar a invasão à Ucrânia e atacar a OTAN, chamando os soldados locais de heróis que enfrentam todo o bloco da aliança. E tem destaque do São Paulo com Yuri Queiroga.
5: O São Paulo vai enfrentar o Corinthians fora de casa no majestoso clássico pela 15ª rodada do Brasileirão. Em busca da aproximação do líder Palmeiras, o tricolor vem de empate com o Bahia em casa, além de outros 2 empates fora de casa pela Copa Sul-Americana. O técnico Roger Machado, que poupou os titulares na última quinta no Chile, tem o retorno do volante Bobadilha, porém a defesa continuará com desfalques. Lucas Ramon, com lesão muscular, deve ser substituído por Cedric, já que Mike foi afastado do elenco principal. Nas zaga, Sabino deve começar ao lado de Dória nas ausências de Alan Franco e Rafael Toloi. A Band News FM vai transmitir Corinthians e São Paulo logo após Remo e Palmeiras e a bola rola às 6:30 da noite com narração de Marcelo Dó.
6: Programa Seus Filhos, especial de Dia das Mães, Roseli Sayão e Otais Dias, seguimos juntas por aqui, com os microfones abertos para mães com filhos de diferentes idades, mães de recém-nascidos, de crianças, adolescentes, mães com filhos adultos, ou seja, a maternidade ao longo da vida desses filhos, os desafios, porque são muitos, eles mudam ao longo da vida. E eu queria falar um pouco sobre isso. Com a gente por aqui, Andressa Souza, também Tatiana Lins e Simone Maria Ribas, as três aqui em destaque no nosso programa, para você que acompanha também no nosso canal no YouTube. Simone, eu vou começar com você, para você trazer um pouco dessa ideia de ninho vazio, né? Porque enquanto eles estão dando muito trabalho, a gente fica assim, meu Deus, será que um dia esse trabalho vai acabar? Mas aí o mundo avança, o tempo passa e eles vão para esse mundão aí que a gente cria para isso, né? Para que eles possam ter autonomia e encarar esse mundo sozinhos. Mas aí dá aquela sensação de que tá faltando uma coisa. Às vezes até o filho adolescente vai viajar com um amigo e você fala, mas que casa silenciosa é essa? O que que aconteceu? Como é que é lidar com essa saída dos filhos de casa?
7: Olha, não é fácil, né? A gente quer sempre eles embaixo da asa da gente, e a gente cuidando, vendo. Mas no meu caso em especial, foi uma coisa assim muito natural, porque eles foram fazer a faculdade longe de casa. Então, primeiro foi o Felipe, ficou o Rafael. E depois o Felipe voltou, o Rafael foi. Então, teve aquela compensação, vamos dizer assim, né? Daí, depois que o Felipe casou, depois do Rafael casou, aí sim. Aí bateu o desespero mesmo dele. De, meu Deus, né? É só eu e o marido. Gente, é muito, muito, muito estranho. Eu digo, a gente parece que você não tem mais utilidade, né? Que a gente fica assim no ar, né? Você tem que aprender a cuidar de você. É quando você começa a se cuidar, a pensar em você, pensar no teu companheiro. É uma fase que de adaptação, eu digo assim, total. Mas é muito bom. Essa fase da gente assim, é muito boa.
6: Roseli, ouvindo a Simone falar, eu fico pensando na Andressa, por exemplo. Né? Porque quando a gente está ali vivendo a realidade do filho em casa, das demandas, a gente acha que esse dia nunca vai chegar, né? Apesar da gente preparar o filho para que esse dia chegue, e aí a gente vai deixando de lado esse eu, né? No meu caso, a Thaís, a Andressa, a Tatiana, a gente vai deixando um pouquinho de lado, porque o filho está demandando aqui, e aí o trabalho, a vida vai demandando e parece que a gente vai se perdendo. Mas aí chega uma hora que esse filho vai pro mundo, e a gente fica meio perdido, e as nossas relações são refeitas, a nossa autopercepção é refeita, como disse a Simone. A gente precisa começar a pensar nisso, de fato, ainda na fase de um bebê, de um recém-nascido, aos poucos encaixando esses momentos individuais.
8: É importante isso, né? Há uma diferença muito sutil entre você se dedicar plenamente à maternidade e você priorizar a vida dos seus filhos. Então, quando a gente tem filhos, a gente tem que priorizá-los. E prioridade não significa que você não faça outras coisas, não se dedique a outras coisas, inclusive a você, inclusive a momentos de descanso, né, dos filhos, que é aquele momento que vai ao cinema, vai ler um livro, vai praticar um hobby qualquer, algo que te agrave. E que te agrade. Então é importante que desde o nascimento dos filhos, né? Desde os primeiros meses, a gente não se abandone. Isso é que é o mais importante. E esse se abandonar, não se abandonar, tem a ver consigo mesmo, os autocuidados que a gente tem que ter com a gente. E quando há uma relação de parceria, né? Com o pai da criança ou a outra mãe, é preciso também manter esse relacionamento vivo, né? Porque a gente ouviu a Simone falar, depois que eles vão embora, o que resta é a nossa vida. E aí, como é que ela está? Então, se a gente começa a trabalhar lá no comecinho, a gente chega melhor aqui no fim.
9: Andressa, você está com dois filhos ainda muito pequenos. Eu lembro da primeira vez que eu peguei a Luísa, que é a minha mais velha, me deu um baita de um medo, né? A hora que você pega ali no colo, você fala, meu Deus, virei mãe. Porque até então eu era filha, né? Tinha aquele cuidado da minha mãe comigo. E aí vira você a dona de tanta responsabilidade, né? Da saúde, da segurança, dos cuidados. O que que passa na sua cabeça? Você tem medo também? Qual é o seu maior medo como mãe?
10: Ah, sim, com certeza. É, assim, quando é bebê, assim, né, o medo é o choro, você descobre o choro. Por que choro? Esse choro é pra quê? Esse choro é pra quê? E a gente, o medo tem que falar, será que estou dando, é mamar, mas é sono, é porque... E passa assim, o medo de a gente saber se a gente vai fazer o certo, né, vem com medo. E com o de 6 anos, também, o medo continua, né. É, se a gente está dando, ensinando certo, se a gente está tá na fase de alfabetização, aí vem essa fase bem complicada, se a gente está ensinando, aí é a fase de pedir as coisas, que você fala um não, porque tem vezes que é necessário, então dá medo de você ruim, eu estou dando certo, vem vários, todos os dias tem medo. Mas a gente, com o tempo, a gente... Qual, infelizmente, né? É, cada dia, a gente vai superando os medos. E, infelizmente, não vão acabar até Deus sabe quando. Mas a gente vai indo.
9: Roseli, dá medo mesmo, não dá? É. E vai mudando esse medo às vezes, né? Ela falou, o medo do pequenininho, aí ele vai crescendo. E realmente, eu acho que nasce uma mãe, nasce o medo, junto.
8: Isso, isso. Aliás, ter medo é melhor que ter culpa, né?
9: É verdade.
8: É melhor. É, eu vou pegar o medo do choro, de não entender que choro é esse. É, mas é como exemplo apenas, né? Vai mudando durante o desenvolvimento. É, o bebê só sabe chorar. Ele chora quando ele tem fome, ele chora quando ele tem frio ou calor, ele chora quando ele tem dor. E ele chora porque ele não está tão confortável quanto ele estava antes do útero. Então o bebê chora mesmo, né? E nós vamos aprender a interpretar alguns tipos de choro dele. Ah, esse choro aqui é de fome. Ixi, isso aqui está me parecendo que está doendo a barriga, deixa eu pegar ele no colo, né? Esse choro é de manha, deixa ele chorar um pouquinho, não tem problema nenhum. Então, a gente aprende a interpretar, mas a gente não acerta 100%. Isso, gente, durante toda a vida dos filhos, até o fim da nossa vida, né? A gente vai conseguir interpretar corretamente algumas facetas e outras a gente vai errar. Mas aí eles vão virar para a gente e vão dizer, né? Errou. Faz parte do nosso caminho.
9: Tatiana, um medo muito grande que eu tenho hoje é relacionado ao uso de telas. Eu não poderia deixar de falar sobre esse assunto aqui, porque é uma realidade da atual geração. Você está em uma fase, 15 anos, né, o Davi? É aquela fase da ebulição. Você falou, olha, a gente tenta chegar no diálogo e às vezes é difícil, mas ali eles têm uma rotina, uma convivência muito grande. Como é que é essa sua preocupação com o uso de telas? Como é que você lida com isso em casa?
11: Olha, Thaís, primeiro limite. Limite, não fuja, aqui também não foge a regra, né? Essa questão de tela é algo assim que nos preocupa muito. E a primeira coisa assim que a gente começou a fazer, que eu comecei a fazer, foi colocar um tempo estimado para as redes sociais, um tempo estimado, o momento das telas, o momento do lazer, o momento do estudo, a rotina, de um modo geral. Mas assim, a gente não pode realmente deixar de falar sobre essa questão, porque é um momento delicado. Eles esquecem, Davi, por exemplo, esquece às vezes de fazer coisas básicas porque está no computador, está principalmente no smartphone. Então, assim, esquece, demora para tomar o banho, demora para comer, essa questão mesmo da alimentação mesmo é algo bem peculiar, porque eu penso que algumas vezes ele não se alimenta direito justamente porque está com a tela, então, assim, chegou a esse nível, mas, assim, é algo que a gente hoje tem um controle, a gente tem uma relação muito aberta, tem um diálogo muito legal e a gente consegue contornar, fazer algumas barganhas, né? Principalmente em relação à questão da conscientização. É claro que a gente não fica 24 horas com ele, né? Eu trabalho o dia todo, o meu esposo também, e ele chega da escola e aí ele vai estudar e ele tem a rotina dele, então a gente não sabe. Mas como a gente procura ter um diálogo muito, muito claro, franco, eu acredito que com certeza ele cumpre essas regras, essa rotina a qual a gente alinhou, mas é realmente um desafio constante, porque a gente adulto, a gente às vezes, se a gente não se preocupar, se a gente se despreocupar, assim, a gente tem essa dificuldade de sair da tela, quanto mais um adolescente que ainda não tem esse discernimento. Então, é uma questão bastante relevante e que a gente fica assim o tempo todo, sem contar na questão mesmo da segurança, né? Com quem ele está falando, o que é que ele está fazendo. E o tempo todo, assim, a gente tenta, né? Eu tento monitorar tudo que ele faz, mas é difícil mesmo. E, assim, o melhor caminho assim, que eu vejo e que a gente faz aqui mesmo é a questão do diálogo. A gente procura mesmo ter um diálogo muito, muito claro, falar mesmo das coisas, dos acontecimentos, do que acontece, a questão da segurança, a questão, né, dos desdobramentos disso tudo. E aí, diante disso, eu acredito que com essa conscientização a gente consegue contornar melhor essa questão.
9: Roseli, tutela e conhecer bem os filhos são palavras-chave?
8: São. Aliás, eu quero aproveitar a fala da Tatiana. O que ela fez, o que os pais, né, do Davi fizeram? Organizaram a vida dele. É? Isso que ela chama de rotina é uma organização. E isso, gente, é fundamental para aquele processo que é importante na vida dos adolescentes, da busca de autonomia. Porque assim, olha, eu sou uma loucura, mas tem gente que consegue organizar minha vida. No caso, meus pais. Se eles conseguem organizar minha vida, um dia eu vou conseguir também. Então, assim, isso é o caminho para o processo de autonomia. E a gente tem que entender, né, que autonomia significa crescer, seguir em frente, seguir o seu destino. O seu destino sempre é crescer, amadurecer. E é por isso que é importante que a gente conheça os filhos, né? Conhecer para saber se eles estão nessa busca ou se eles estão estagnados. Não dá para deixar estagnado.
9: Roseli, para fechar, dica para os pais com filhos adultos, você traz para a gente?
8: Não é o caso da Simone, mas é o caso de muitos pais. Eu ando muito preocupada com o mundo adulto, sabe? Porque mesmo o jovem adulto tem se comportado de maneira muito juvenil, muito adolescente. Então, muitos pais de jovens adultos que têm já... têm o seu próprio trabalho, ganham o seu próprio dinheiro, mas tem um comportamento muito infantilizado. Então, eu lembro de um filme que mostra pra gente exatamente como é feio isso, né? O título do filme é Gente Grande. Tem dois volumes, são comédias, os dois volumes, né? O um e o dois. Mas que são comédias que mostram um pouco a cara do nosso mundo atualmente. Adultos casados com filhos se comportando como adolescentes.
9: Tá aí a dica da Roseli para você que acompanha aqui esse programa especial de Dia das Mães. E eu quero parabenizar a todas as mães, mas aqui o nosso carinho especial para Andressa, Tatiana, Simone. Muito obrigado pela companhia de vocês aqui, né? Muito obrigada ao longo desses últimos minutos. E feliz Dia das Mães para vocês. Um beijo, até a próxima, meninas.
11: Obrigada.
9: Beijo, Thaís.
11: Beijo, Roseli. Obrigada. Obrigada, colega.
9: Roseli, meu feliz Dia das Mães para você, mas antes de eu te dar esse feliz Dia das Mães, eu quero agradecer a produção do Eduardo Frumento, a sonorização do José Antônio de Araújo e a operação aqui do estúdio, como eu disse, esse programa também com imagens através do nosso YouTube, do Matheus Paranhos. Muito obrigado pelo trabalho deles para que esse programa especial pudesse acontecer agora sim. Meu beijo muito especial para você, que é a fonte de ajuda para muitas mães. Então, um carinho e um abraço bem apertado.
8: Ai, super agradeço, né? E devolvo com o mesmo carinho. E as mães que representaram, todas as mães que nos ouvem, né? Um abraço especial a cada uma mãe. Nós sabemos as dores e as delícias de ser mãe, né? Então hoje, Dia das Mães, é dia de a gente celebrar a maternidade.
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5: 7:02, muito bom dia para você que está conosco aqui na programação da Band News FM para todo o país. Hoje, domingão, 10 de maio de 2016. Feliz Dias das Mães, né? Para muita gente que está acompanhando aqui nossa programação. Uma data especial, uma data reflexiva para muitas pessoas também. Mas a gente tem em boa parte do país, especialmente aqui na região sudeste, também um domingo que deve ser mais frio, né? Com uma frente fria que se aproxima, já deixando temperaturas em torno de 6 graus, 7 graus na região de Porto Alegre. E chegando aqui à região de São Paulo também com chuva, garoa em algumas regiões e uma queda de temperatura bastante brusca. Vamos aos principais destaques dessa hora.

0: O ministro do STF, Alexandre de Moraes, suspende a aplicação da lei da dosimetria até que as ações que questionam o tema sejam analisadas pela corte. Na decisão de ontem, ele citou dois processos que serão julgados pelo plenário presencial. Elas foram apresentadas pela Associação Brasileira de Imprensa, ABI, e pela Federação PSOL, rede da Câmara dos Deputados, lá na Câmara dos Deputados. Pelo menos 10 partidos de revisão de penas de condenados nos atos criminosos do dia 8 de janeiro já foram apresentados. Alexandre de Moraes deu um prazo de 5 dias para a Presidência da República e ao Congresso Nacional para receber mais informações sobre o assunto. O presidente Lula diz que vai seguir negociando para ampliar parcerias, fortalecendo sempre o caminho do diálogo, sem abrir mão de soberania nacional. Ele tratou do tema neste sábado numa postagem nas redes sociais, em que falou da viagem aos Estados Unidos quando se encontrou com Donald Trump. A publicação trazia ainda um vídeo com trechos dos discursos feitos pelas autoridades do governo em Washington. O grupo de trabalho criado entre representantes brasileiros e dos Estados Unidos para debater tarifas comerciais deve começar as atividades na próxima semana. O Campeonato Brasileiro continua com a 15ª rodada neste domingo. Fala Yuri Queiroga.
1: Líder do Brasileirão, o Palmeiras tenta ampliar a vantagem sobre o Flamengo e o Fluminense, jogando contra o Remo às 16h no estádio Mangueirão, em Belém, no Pará. A Band News FM transmite com narração de Silva Júnior a partir das 15h para grande parte da rede. O Flu, a propósito, perdeu a chance de passar momentaneamente o Flamengo ao empatar por 2x2 em casa com o Vitória. Já o Flamengo pega o Grêmio fora de casa às 19h30 da noite. O domingo também tem o clássico entre Corinthians e São Paulo às 18h30, com transmissão da Band News FM na voz de Marcelo Duó. No mesmo horário, o Santos recebe o Bragantino e o Mirassol enfrenta a Chapecoense. Um pouco antes, às 16h, o Atlético Mineiro mede forças com o Botafogo. Já às 20h30, o Vasco pega o Atlético Paranaense. Ontem, além dos 2x2 entre Fluminense e Vitória, teve outro empate por 2x2 entre Coritiba e Internacional. O Cruzeiro, de virada, derrotou o Bahia por 2x1 em Salvador.
0: Às 7h06 a gente traz um panorama então para como está começando esse domingo do Dia das Mães em todo o país com a Jade Ramos.
2: A semana começa com a atuação da primeira onda de frio do ano, que avança pelo sul, sudeste, parte do centro-oeste e do norte do país. Na região sul, há risco de geadas nas primeiras horas da manhã na Serra Gaúcha e Catarinense. Em Porto Alegre, as mínimas alcançam 7 graus. Enquanto em São Paulo, amanhecer também será gelado, na capital, mínima de 12 graus e com chance de geadas fracas e isoladas no Vale do Ribeira. Enquanto no Rio de Janeiro, o dia começa chuvoso e a máxima alcança os 22 graus. Já no centro-oeste, o ar frio alcança as capitais de Campo Grande, com mínima de 9 graus, e Cuiabá, com 16. Enquanto no norte, faz 18 graus em Rio Branco e as chuvas ocorrem desde cedo em Natal, Fortaleza, São Luís e Manaus. Já de Ramos, da Clima Tempo.

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1: O apresentador do É da Coisa, Reinaldo Azevedo, avalia que os dados do IBGE mostram avanços reais na redução da desigualdade no Brasil, mas alerta que os números ainda são obscenos e que o debate vai ter que entrar na eleição.
2: Tem números do IBGE que são sensacionais e mais sensacional ainda é o modo como alguns estão noticiando. Então, atenção, a renda cresceu para todo mundo, é o segundo menor índice de desigualdade desde que isso é medido em 2012, o maior também foi no governo Lula, 2024. Só para vocês terem uma ideia, a renda por pessoa, per capita, por cabeça, foi estimada em 2.264 por mês em 2025, 6,9% de aumento. Já entre os 10% mais ricos da população, a alta foi de 8,7%. Sabe aqueles ganhos? No extremo formado pelos 10% mais pobres, a renda per capita subiu 3,1%. Deixa eu dar alguns números aqui. Estamos falando sempre de valores per capita, tá? 2022, último ano do governo Bolsonaro. Renda per capita dos mais pobres, do extremo mais pobre, 187. 2025, reais, 268. Crescimento de 43,31%. No extremo mais rico, nos quatro anos. Último ano, 2022, governo Bolsonaro, 7.337 em 22. Três anos depois, 2025, 9.117, crescimento de 24,26%. Um crescimento de renda como esse é absolutamente invulgar. E nós temos isso com um desemprego historicamente baixo, como a gente sabe. Né? Olha, atenção, a gente está falando de números de renda média, né? Porque a gente sabe quanto é que ganha 0,1% mais rico, né? Um pouco longe disso aqui. Em 2025, o rendimento médio per capita dos 10% mais ricos, 9.117, corresponde a 13,8 vezes o encontrado entre os 40% mais pobres, que é de 663. É uma desigualdade ainda obscena, mas também ela é a segunda menor desigualdade historicamente baixa. E sim, alguns setores do topo tiveram um rendimento maior em razão dos juros pornográficos que há no Brasil. Ah, programa social é que faz isso. Não, até caiu a proporção de domicílios brasileiros que recebe algum programa social, ao contrário do que diz Zema nas suas delinquências políticas. E a gente sabe o que ele disse. É mentira. Está em queda. Na verdade, foi o trabalho que fez isso. Agora, eu quero chamar a atenção que, evidentemente, essa segunda menor desigualdade cresceu um pouquinho. Ricos e pobres passaram a ganhar mais, mas cresceu um pouco a desigualdade, porque o percentual do rico, o percentual que está no topo, foi um pouco maior. Isso se deve, sim, às políticas sociais, né? Isso se deve a ganhos reais de salários, isso se deve a políticas públicas que são alvos da extrema direita, só que ela esconde essa agenda. É por isso que isso tudo vai ter que ser debatido. Goste você ou não, ache isso bom ou não, eu acho isso que aconteceu bom. Segunda menor desigualdade da história, a primeira foi no ano anterior do próprio governo, né? As razões que explicam esses números. Agora, a gente está muito longe de um padrão minimamente civilizado. Os números da desigualdade ainda são obscenos. Agora, se se aplica o que alguns patriotas andam dizendo por aí, outros andam escondendo, aí a miséria campanha mesmo. Isso vai ter que estar no debate eleitoral. Goste você ou não. Vai ter de esclarecer. Vamos complementar aí, só para você ter uma ideia de como as coisas são obscenas. evidentemente, é um número absurdo, mas isso não diz tudo, né? Porque aí seria preciso ver quanto desses 40% se concentra nas mãos de 1%.
3: A desigualdade não tem nenhuma importância desde que a base seja elevada. Não, claro, é importante elevar a base, mas também é importante saber, né? É importante saber que se a desigualdade é muito brutal, não tem como esse piso ser elevado, né? Pra vocês terem uma ideia, na França essa proporção é de 1 para 4 vezes, não 13.

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1: O uso do corredor entre os carros por motociclistas é permitido pelo Código Brasileiro de Trânsito, desde que o fluxo esteja parado ou lento. Apesar da permissão, muitos condutores abusam da velocidade, mesmo em espaços pequenos. Somente nos 4 primeiros meses de 2026, os bombeiros foram acionados para quase 19 mil casos de acidentes envolvendo motos, 33% do total de registros do ano passado. Em abril, a Prefeitura anunciou a implementação de 70 quilômetros de novas motofaixas na cidade, criando espaços exclusivos para a circulação desses veículos em vias como Avenida das Américas, Elevado Paulo de Fronten, Avenida Mário Ribeiro e Linha Vermelha. O ortopedista Marcos Muzafir diz que os acidentes com motos passaram a ser considerados um dos principais problemas de saúde pública do país.
2: Antes eram pequenas fraturas, hoje são explosões dos ossos, quando não a perda da vida. O que traz mais lesões é o aumento da velocidade. A cada um quilômetro de aumento da velocidade, você aumenta 4 vezes o risco de lesões mais complexas.

7:15. Bom dia pra você que tá sintonizado em 90.3. Eu sou a Érica Levigar e vamos juntos neste domingo, dia 10 de maio, com muita informação sobre o Rio de Janeiro. Mas é claro que eu não podia deixar de começar, de dar esse bom dia pra você, ouvinte sintonizado em 90.3, em homenagem ao Dia das Mães nesse domingo, que amanheceu nublado, com temperaturas um pouquinho mais baixas, mas isso não vai impedir que esse dia seja especial. Inclusive, eu quero mandar um beijo, um abraço muito apertado para minha mãe, a Daniela, que sempre me apoiou em tudo, que é uma mãe excepcional e que sempre fez de tudo para me fazer feliz e para que eu conquistasse todos os meus sonhos, que inclusive acreditou mais em mim até quando eu não acreditei. Então, mãe, obrigada por tudo. Deixo aqui essa homenagem para você ao som de My Girl, do The Temptations, uma música que eu tô colocando aqui em sua homenagem, porque você é incrível. E um beijo. Hoje vamos estar juntas mais tarde, porque ao longo dessa manhã eu estarei aqui em 90.3, mas fica aqui essa minha homenagem para você, mãe. Te amo.

0: Homenagem feita e agora vamos de informação aqui em 90.3, afinal, o Rio de Janeiro não para. Vamos juntos, então, para te atualizar do noticiário aqui do Rio de Janeiro. Inclusive, vamos começar aqui o nosso giro de reportagem com o Guilherme Faria para falar sobre o corpo da passageira de um carro de aplicativo morta ali após uma divergência no trânsito, que foi sepultado no dia do aniversário da filha mais nova dela. Vamos ouvir o Guilherme Faria.
1: O corpo da passageira de um carro de aplicativo morta após uma divergência no trânsito foi sepultado no dia do aniversário da filha mais nova. A cerimônia de despedida de Tamires Rodrigues de Souza Peixoto aconteceu neste sábado no cemitério de Irajá, na zona norte do Rio. Segundo as investigações, o policial civil Fred Wilson Souza de Jesus se desentendeu com o motorista do carro de aplicativo em que a mulher estava após uma manobra e acabou disparando contra o veículo. O crime aconteceu na Taquara, na zona sudoeste do Rio, na quinta-feira. O policial Fred Wilson Souza de Jesus foi afastado da instituição. Ele se entregou na sexta-feira. Contra ele foi cumprido um mandado de prisão temporária.
0: E a Justiça do Rio determinou a transferência do ex-goleiro do Flamengo, Bruno Fernandes, para uma unidade prisional compatível com o regime semiaberto. Quem traz mais detalhes é a Mariene Lino.
2: A Justiça do Rio determina a transferência do ex-goleiro do Flamengo, Bruno Fernandes, para uma unidade prisional compatível com o regime semiaberto. O atleta passou por audiência de custódia neste sábado, 2 dias depois de ser preso em São Pedro da Aldeia, na região dos Lagos. Bruno estava foragido há 2 meses por não ter se apresentado à justiça após a regressão ao regime semiaberto. O ex-goleiro teve o benefício de livramento condicional suspenso em fevereiro após descumprir regras impostas a ele. O ex-goleiro foi condenado a mais de 20 anos de prisão pela morte e ocultação de cadáver da modelo Elisa Samúdio em 2010. O corpo da vítima nunca foi encontrado.
0: Agora 7:19.
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5: Aos 70 anos de idade, o técnico Marcelo Bielsa vai para a terceira Copa do Mundo na carreira, sempre comandando seleções diferentes. Depois de fracassar com a Argentina em 2002 e chegar às oitavas de final com o Chile em 2010, é louco Bielsa. Agora tenta conduzir o Uruguai a uma campanha melhor que a da última Copa do Mundo no Catar. E ele ainda não será o técnico mais velho a disputar esta Copa do Mundo. O posto pertence a Miroslav Kubek, que vai comandar a República Tcheca aos 74 anos de idade.

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0: 7h21, a gente segue girando a informação para você neste domingo 10 de maio. A Polícia Militar assume o controle do prédio da reitoria da Universidade de São Paulo, que estava ocupado por alunos da instituição em greve. A operação de retirada aconteceu pouco depois das 4 da manhã de hoje, na zona oeste da capital paulista. Vídeos divulgados pelo Diretório Central de Estudantes mostram a ação da PM com o uso de cacetetes. O DCE diz que houve o emprego de bombas de efeito moral e de 4 alunos, que 4 alunos foram detidos e levados a uma delegacia. O prédio da reitoria ocupado pelos estudantes em greve está lá assim, né, desde quinta-feira. A principal reivindicação deles é um reajuste maior do Programa de Apoio à Permanência e Formação Estudantil, um benefício destinado a alunos de baixa renda. A IP afirma que ampliou o atendimento ao consumidor após a suspensão da venda de parte dos produtos pela Anvisa. A medida ocorre depois que clientes relatarem dificuldades para entrar em contato com a empresa após a agência sanitária apontar riscos microbiológicos em alguns itens da companhia. Os produtos atingidos são detergentes, sabões líquidos e desinfetantes que sejam em lotes de final 1. A IP diz que triplicou a capacidade do serviço de atendimento e disponibilizou novos canais de contato para atender consumidores que buscam orientações sobre troca, devolução e ressarcimento de itens afetados pela decisão. O brasileiro João Fonseca está fora do torneio de Roma e vai jogar mais uma competição antes do tradicional aberto de Roland Garros. O Yuri Queiroga conta pra gente.
1: O tenista João Fonseca perde para o sérvio Hamad Medjedovic por 2-1 de virada e cai na segunda rodada do Masters 1000 de Roma, último torneio deste nível antes do torneio de Roland Garros. As parciais foram de 3-6, 6-3 e 7-6 com 7-1 no tiebreak. João Fonseca começou como número 29 do ranking mundial e vai esperar o desempenho dos adversários para saber se vai perder posições. Agora, o brasileiro se prepara para disputar o ATP 500 de Hamburgo, na Alemanha. Este, de fato, será o último torneio antes da estreia no Grand Slam francês.
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0: Para o apresentador do É da Coisa, Reinaldo Azevedo, Flávio Bolsonaro foi precipitado ao se distanciar de Ciro Nogueira após a operação da Polícia Federal. E o movimento caiu mal no Centrão.
3: Eita, ó. Flávio larga a mão de Ciro. E a coisa caiu mal no Centrão.
4: Digamos que o bolsonarismo não tem muito essa de segurar a mão quando não é do próprio núcleo ali, né? O Bolsonaro sempre vendeu seus aliados com uma tranquilidade, com uma facilidade, chutou, demitiu, humilhou. Isso é histórico. O problema é que Ciro Nogueira não é um qualquer. O Ciro Nogueira... Presta atenção aqui, o Ciro Nogueira é um articulador político muito bom. Não estou fazendo juízo de valor sobre as escolhas dele. Já foi aliado do Lula no passado. Chegou a dizer que não votaria no Bolsonaro de jeito nenhum porque não votava em fascista. Que o Lula era o maior estadista que o Brasil já teve. Isso lá atrás. Depois virou bolsonarista. Resolveu articular o campo da direita, foi chefe da Casa Civil. Do Bolsonaro, é uma estrela do Centrão, era o grande articulador de uma candidatura alternativa à candidatura de Lula, isto é, para enfrentar o Lula, nós sabemos disso. A gente tem aí o Ciro prevendo a derrocada do Lula, a gente já ouviu esse áudio, né? Ele foi a um seminário do mercado financeiro e disse não, e nada do que o Lula... propuser vai passar no Congresso, vai ter um dique de contenção, foi a expressão que ele usou. Ele era o grande articulador, é uma estrela do Centrão, tem trânsito em várias áreas, fez a federação com União Brasil. União Brasil e PP, sobretudo no que diz respeito a tempo na televisão, serão importantes. Em princípio, eles vão com o Flávio. Só que quando a operação chega ao Ciro, é claro que o Ciro passa a ser um ônus também. E aí, você, com experiência, o Flávio não tem experiência política. Eu não sei se ele vai ganhar a eleição. Eu ainda acho que não, mas Ele não tem, ele é precipitado, ele é cru, ele é raso nas análises. Ele tem o nome Bolsonaro, muito forte. Evidentemente, tendo acontecido isso que aconteceu, o Vaibene é um aliado dele. Uhum. Não precisa ir lá pisar no pescoço, né? Espera um pouco, vê. Não, mas ele foi. Pisou. Pisou e caiu muito mal. Diz assim, peraí, esse cara vai entregar a gente assim? Qualquer que seja o probleminha, faz de conta que com ele nunca aconteceu nada, que com a família nunca aconteceu nada. Ele nem deu benefício à dúvida. Bom, o cara é um aliado dele, insisto. Né? E aí isso não foi bem visto ali. E integrantes

ele é investigado pela Polícia Federal. Esta Polícia Federal, sob comando do Andrei Rodrigues, que é um indicado Lula. Né? Aí o PT reagiu, disse que é ridículo, o Flávio gravou um vídeo, né? Que é ridícula a tentativa de o Flávio tentar se livrar, e o Flávio falando, eles não quiseram CPI. Não, mas hoje agora o PT está pedindo CPI, não é o PT que não quer CPI. Na verdade, tem gente ali de vários partidos que não tem lá muita simpatia por CPI ou CPMI. Deixa eu dizer uma coisa, que de resto, quer fazer, faz. Querem mais uma patetice, como já aconteceu com a CPI do INSS, com a CPI do crime organizado? Façam. O fato é que a investigação está acontecendo. E vai atingir quem atingir. Atingiu gente do PT também. Mas o que se sabe é que no centro dessa coisa toda não é o PT que está, são figuras do Centrão. Ah, Flávio vai o quê? Vai esconder o apoio do PP? Vai esconder o apoio do Ciro? Fica difícil, né? Agora, o Tarcísio também resolveu entregar o Ciro para as cobras. Não quis saber, não. E, claro, vai ter que arcar com o eventual desgaste que isso tem. Que tem. Né? Insisto, o Ciro não é um qualquer. Veja só, do ponto de vista puramente ideológico, eu nem acho bom para o Brasil que alguém como ele caia em desgraça. Que cai em desgraça. Porque ele é um moderado entre os malucos. Mas, digamos que tem muitas explicações a dar, né? Sendo um homem público, ele não fazia negócios puramente privados com Master ou com quem quer que seja. E o Tarcísio resolveu dar uma de macho também. Larga a mão, não tenho nada com isso. Então é o que está acontecendo. É o que está acontecendo. É o que está acontecendo pelas mãos e quem iniciou essa investigação? Polícia Federal. Está com a Polícia Federal, está com o Ministério Público. Claro que Tarcísio também, porque o maior doador da campanha dele, e não foi doação ilegal, porque ela foi declarada, foi o Fabiano Zetel, que é cunhado do Vorkara. Deu 2 milhões, maior doação individual. Né? Ah, claro, isso vai para o debate, etc. O Vorkara não era exatamente, tinha pessoas de esquerda, sobretudo mais próximos à Bahia, não sei o quê, mas estava mais próximo desse pessoal do Centrão, como fica evidente. Né? Agora, ele também está falando, tô fora disso. Né? E no X, o Ciro diz que estão querendo macular a sua honra, destruir a sua honra e tal. Eu só quero lembrar, e agora nós vamos começar a entrar nessa questão, eu só quero lembrar o Ciro Nogueira, e ele ter todo o direito de se defender, que a Polícia Federal pediu providências em relação a ele, que a PGR se manifesta a respeito, mas quem decide, olha o Beni, quem decide, Isabela, quem decidiu e disse sim à operação? André Mendonça. Porque falando assim, fica parecendo que são adversários dele, do PT, de algum lugar. Foi André Mendonça. E André Mendonça é o ministro que foi indicado pelo Jair Bolsonaro. Não, não estou atribuindo a Jair Bolsonaro, só estou dizendo que não há evidência de uma conspiração contra ele. Não. Dos inimigos. Ah, de quem não quer a minha eleição no Piauí. Não é isso. Porque foi o André Mendonça. Aliás, o senador sabe, porque isso veio a público, os pedidos.

0: pedidos da Polícia Federal foram apresentados no dia 10 de abril. E a operação foi para a rua no dia 7 de maio. Demorou. Porque o André Mendonça concluiu que era necessário. Não, essa conspiração não existiu, pelo menos não com o Lula. Não é mesmo?
1: 7h33.
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3: 7h34, vamos fazer um giro para ver como é que tá o seu caminho na manhã deste domingo. Olha, nas principais vias expressas, dando aquela olhada na nossa central de mapas aqui da Band News FM, a Avenida Brasil, em ambos os sentidos, tá com trânsito tranquilo, com exceção a um trecho ali em Bom Sucesso, no sentido Zona Oeste, que tá com trânsito um pouco congestionado, tá? Se você tá passando ali na altura da Praça Nova Holanda, na Avenida Brasil, já sabe que vai enfrentar um trânsito ali nesse trecho. Segundo o Centro de Operações do Rio, houve ali um acidente nesse trecho, tá? Uma faixa da pista central tá ocupada em função a esse acidente entre dois carros. Sete Rio e bombeiros já foram acionados, mas no resto da via, você enfrenta aí um trânsito tranquilo, e a Avenida Brasil no sentido centro com trânsito tranquilo também. A linha vermelha, seja no sentido Baixada ou no sentido centro, o trânsito tá tranquilo, não apresenta retenções. E mesma coisa para a linha amarela, que também tá com um trânsito bem tranquilo, seja no sentido Barra ou no sentido Fundão. A ponte Rio-Niterói no sentido Niterói e no sentido centro também sem retenções, fluxo normal, travessia aí de 13 minutos em ambos os sentidos.
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4: 11 irregularidades. Supremo Tribunal.

0: E a Prefeitura de Niterói realiza uma atividade de conscientização com crianças sobre o Maio Amarelo no Horto do Fonseca neste sábado. A campanha, né, foi realizada aí para redução de acidentes no trânsito. O município montou uma mini pista no local para que as crianças pudessem circular em um percurso sinalizado, aprendendo na prática as regras de convívio no trânsito, como o significado das placas, respeito também aos semáforos e atenção aos ciclistas. De acordo com a Prefeitura de Niterói, a cidade vai receber outras iniciativas também dessa campanha ao longo do mês. A gente lembra que a campanha do Maio Amarelo também é uma campanha da Band News FM, que ao longo do mês vai trazer muitas informações em relação ao respeito ao trânsito. A gente sempre vem trazendo reportagens aqui em relação a isso, e essa campanha aqui é da Band News FM, principalmente relacionada aí a ciclomotores e bikes elétricas também. Lembrando que você pode mandar a sua denúncia, falar como é que tá o seu caminho, falar como é que tá o tempo aí na sua região através do nosso WhatsApp, o 219-9902-6970. Manda uma mensagem pra gente que estamos de olho aqui na Band News FM e também vamos colocar você na nossa programação. Se você tiver alguma denúncia para fazer, se você quiser falar como é que tá o seu caminho, você que sempre tá levando a Band News FM de carona nesse domingo, fala também como é que vai ser o Dia das Mães por aí, se você vai almoçar com a sua mãe, se você vai fazer alguma homenagem para ela, conta pra gente, que a gente também quer saber como é que vai ser o Dia das Mães por aí. Vou repetir o nosso número do WhatsApp, hein? É o 219-9902-6970. E por falar em tempo...
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0: Domingo vai ser de céu nublado, com previsão de chuva fraca a moderada e isolada na cidade do Rio de Janeiro. Vai ter um aumento de nebulosidade, céu nublado, então, com previsão de chuva fraca no final da manhã aqui no Rio de Janeiro. A previsão é de uma temperatura mínima de 19 graus e máxima de 28 graus. Já já a gente atualiza como é que vai ficar o tempo ao longo da próxima semana.
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0: Seguimos por aqui, girando a notícia, apresentando o cardápio das informações mais importantes deste domingão 10 de maio. Os passageiros do cruzeiro, onde há um surto de hantavírus, começam a desembarcar nas Ilhas Canárias. O desembarque no arquipélago espanhol começou por volta das 5 da manhã, pelo horário de Brasília. As pessoas que estão a bordo serão examinadas dentro da embarcação mesmo. Em seguida, o exército da Espanha transfere os grupos para terra firme numa embarcação menor e depois são levados de ônibus até o aeroporto de Tenerife. De lá, serão acomodados em voos de retorno organizado pelos países de origem dos passageiros. Após o desembarque, o navio segue para a Holanda, onde vai passar por um processo de desinfecção. O presidente do BRB, Paulo Henrique Costa, é transferido para Papudinha, uma ala reservada do Complexo Penitenciário da Papuda, no Distrito Federal. Ele recebeu autorização do ministro do Supremo Tribunal Federal, André Mendonça. A mudança foi pedida pela defesa do executivo, que alegou necessidade de segurança e informou ao STF que ele pretende firmar um acordo de delação premiada. Paulo Henrique Costa está preso desde 16 de abril. Ele é suspeito de permitir negócios do BRB com o Banco Master sem lastro. Costa também teria recebido propina do dono do Master, Daniel Vorcaro, envolvendo 6 imóveis avaliados em 146 milhões de reais. A Papudinha fica no complexo mesmo ali da Papuda. Tem capacidade para 60 presos e celas no formato de alojamentos com banheiro, cozinha, sala, reformadas recentemente agora em 2020. Hoje tem clássico, hein? Corinthians e São Paulo logo mais pelo Brasileirão, não é isso, Yuri Queiroga?
1: O Corinthians pega o São Paulo no clássico majestoso pela 15ª rodada do Brasileirão. Para o jogo deste domingo, um dos setores do estádio corintiano estará fechado por causa das confusões do jogo contra o Palmeiras. O técnico Fernando Diniz poderá comandar o time à beira do campo depois de ser absolvido em julgamento no Superior Tribunal de Justiça Desportiva após críticas à arbitragem. Ele não conta com os volantes André e Alan suspensos e pode voltar a escalar Carrilho como titular. Mateuzinho, que volta de 2 jogos de gancho, ocupa a lateral direita e Ranieri volta a jogar na função original de volante. A Band News FM transmite Corinthians e São Paulo logo após Remo e Palmeiras. A bola rola às 18h30 da noite com narração de Marcelo Dó.
0: Ministro Alexandre de Moraes suspende a aplicação da lei da dosimetria e aguarda análise do STF. Os detalhes vêm de Brasília com o Márcio Rocha.
2: Depois do encontro entre os presidentes do Brasil, Luiz Inácio Lula da Silva, e dos Estados Unidos, Donald Trump, a Confederação Nacional da Indústria vai realizar um evento em Nova York para reunir lideranças empresariais dos dois países. O encontro será realizado na próxima segunda-feira e vai reunir mais de 500 lideranças empresariais, investidores e autoridades, sendo que mais de 30% desse público é formado por norte-americanos. O objetivo é discutir uma agenda estratégica comum para impulsionar a competitividade industrial, com foco em investimentos, inovação, financiamento produtivo e integração de cadeias de valor. Após a reunião entre Lula e Trump, a CNI divulgou um comunicado em que afirma considerar o encontro importante e oportuno e que o diálogo entre os chefes de Estado é imprescindível para o avanço da relação bilateral. O presidente da CNI, Ricardo Alban, lembrou que a entidade vem trabalhando para facilitar a interlocução entre os dois países.
3: Desde o início, quando teve Tarifaço, nós fizemos uma missão a Washington para que pudéssemos ter um diálogo aberto na área comercial, na área empresarial, e assim foi. Durante esse período inteiro, temos interagido com o Ministério da Indústria e Comércio, com o próprio governo, e mantido as relações aqui com os Estados Unidos, com dois representantes aqui que estavam advogando para nós, para reforçar essa importância da relação bilateral comercial.
2: Para Ricardo Gaicchiolo, professor de Relações Internacionais do IBMEC Brasília, o encontro distensiona a relação entre os dois governos.
4: Ainda é cedo para se afirmar que haverá uma relação azeitada, uma relação muito mais próxima do que se tem hoje, né, atualmente, mas aparentemente foi um encontro positivo e que mostra que a relação ainda não está totalmente normalizada, né, há uma aproximação, mas de fato cautela. Ainda é cedo para falar em qualquer tipo de alinhamento político, né? Hoje o incentivo para ambos os lados é concreto.
2: Além da CNI, outras entidades avaliaram o encontro entre os dois presidentes como positivo. Em nota, a Câmara Americana de Comércio para o Brasil e os Estados Unidos afirmou que a reunião reforça o diálogo no mais alto nível entre os dois governos e cria condições favoráveis para avanços em temas estratégicos para as duas economias. Além disso, defendeu que é importante que os dois governos estabeleça um cronograma de reuniões para os próximos 30 dias, com uma agenda de trabalho orientada a resultados concretos e com a possibilidade da participação do setor empresarial ao longo do processo.
0: São 7:46. Guilherme Oliveira está por aqui para trazer para a gente um panorama das novidades da invasão da reitoria da USP, né? Estava ocupada já há alguns dias e a Polícia Militar agora de manhã assumiu o controle do prédio da Universidade de São Paulo. Bom dia, Guilherme.
5: Tudo bem, Carol? Tudo bom dia para você, para quem nos acompanha aqui na Band News FM. Essa ação foi por volta das 4 horas da manhã. Dezenas de policiais assumiram o controle do prédio da reitoria da USP, que fica no campus do Butantã, na zona oeste da cidade. A gente lembra que esse prédio, ele estava fechado desde a quinta-feira da semana passada, quando os grevistas destruíram 2 portões, pelo menos, ali do prédio. Um portão de segurança, depois o portão do hall de entrada. Desde quinta-feira passaram, ficaram dormindo dentro mesmo do prédio da reitoria da USP, e nesta manhã, por volta das 4 horas, a polícia resolveu intervir e assumiu o controle novamente desse prédio. Aliás, desde quinta-feira a polícia vinha alertando, dando prazos para os grevistas saírem de lá. Esses prazos não foram sendo cumpridos, claro, e aí hoje pela manhã aconteceu essa ação. Segundo os alunos da Universidade de São Paulo, alguns grevistas ficaram feridos em razão dessa ofensiva da Polícia Militar. Alguns alunos foram detidos e encaminhados para o 7º Distrito Policial. E, pelo menos, de acordo com os estudantes, com os grevistas, não havia justificativa para a detenção dessas pessoas. Pelo menos 4 pessoas que foram encaminhadas para a delegacia e seguem por lá. A gente vai continuar acompanhando esse caso. Agora, porque houve a invasão, né, do prédio da reitoria da USP na quinta-feira, vale a gente lembrar, os alunos estavam em greve já há 3 semanas, pedindo, reivindicando melhorias na universidade, no campus do Butantã, pedindo mais programas também de auxílio para os próprios alunos. Houve avanços nessas conversas, nas negociações, mas chegou uma hora que a reitoria disse que não haveria mais conversa, que havia chegado ali no teto, atendido algumas reivindicações e não daria mais para atender algum ponto. Só que, diante disso, os alunos resolveram invadir o prédio da reitoria e hoje, como a gente está dizendo, houve esse controle novamente por parte da Polícia Militar, oficiais que seguem, inclusive, no prédio da reitoria da USP para evitar uma nova invasão desses estudantes. Amanhã há uma expectativa de paralisação geral na USP e aí envolvendo estudantes, funcionários e também professores. Essa paralisação geral vai ser confirmada ainda hoje, claro que a gente vai atualizar aqui na Band News FM. Também há uma possível paralisação dos alunos de 3 instituições, Unicamp, Unesp e USP. E aí uma paralisação conjunta desses estudantes, essas outras instituições também, as reivindicações são as mesmas, melhorias nas instituições e também programas para os alunos. E aí vai piorar a situação, né? Porque se acontecer aí uma greve geral Unicamp, USP e Unesp, aí vai ficar um pouco mais difícil e as 3 reitorias devem realizar uma reunião também de forma conjunta para definir os próximos passos disso, Carol.
0: Guilherme, o APM informou quantos alunos estavam ainda ocupando o prédio na hora que chegaram lá?
5: Não, a gente recebeu vídeos dos próprios alunos que estavam dentro do prédio da reitoria da USP, dezenas de alunos num primeiro momento, né? Na quinta-feira eram cerca de 400 alunos, pelos vídeos não são mais os 400, mas havia bastante gente ainda no prédio da reitoria da USP nesta madrugada quando houve essa ação, e dezenas de policiais ali, pelo menos 30 policiais pelas imagens, mas a gente já pediu uma nota para a Secretaria da Segurança Pública do Estado, também para a Polícia Militar, e a gente ainda não recebeu.
0: Muito bem. Guilherme, obrigada pelas informações. Bom trabalho para você.
5: Para nós, até.

0: 7:51, vamos voltar a atualizar o noticiário aqui do Rio de Janeiro em 90.3, nesse domingo, dia 10 de maio. Agora, quem vem chegando é a Mariene Lino.
1: A Justiça do Rio converte a prisão do influenciador Luan Lennon em preventiva, sem prazo determinado. Ele passou por audiência de custódia neste sábado, 2 dias após ser detido em flagrante por suspeita de forjar um furto para postar nas redes sociais. 2 integrantes da equipe de Luan também permanecerão presos. Segundo a Polícia Civil, o influenciador combinou com um flanelinha que ele oferecesse R$30 a um pedestre para puxar um celular de dentro de um carro no centro do Rio. A Polícia Civil apura se outras ações também foram forjadas.
0: Guilherme Faria.
2: O corpo da passageira de um carro de aplicativo morta após uma divergência no trânsito foi sepultado no dia do aniversário da filha mais nova. A cerimônia de despedida de Tamires Rodrigues de Souza Peixoto aconteceu neste sábado no cemitério de Irajá, na zona norte do Rio. Segundo as investigações, o policial civil Fred Wilson Souza de Jesus se desentendeu com o motorista do carro de aplicativo em que a mulher estava após uma manobra e acabou disparando contra o veículo. O crime aconteceu na Taquara, na zona sudoeste do Rio, na quinta-feira. O tiro atingiu as costas de Tamires, que chegou a ser socorrida para uma unidade de saúde da região pelo próprio motorista, mas não resistiu. No velório, a prima da vítima, Samara Luane, lamentou o ocorrido e disse que Tamires era o pilar da família.
3: As minhas priminhas, elas têm 4, que ia fazer hoje, a outra tem 6 anos. Elas eram apaixonadas pela mãe, a mãe era apaixonada por elas. A Tamires, ela se dedicava muito à família dela, a todo mundo, sabe? Ela, depois da minha bisa que faleceu, ela era o pilar que unia. Tamires sempre foi amiga, sempre foi companheira. E ela tava vivendo a melhor fase da vida dela, viajando, curtindo a família dela, as filhas dela, o marido.
2: A reportagem da Band News FM conversou com o motorista de aplicativo que estava conduzindo a passageira. Ele contou que sequer abriu os vidros do carro para discutir com o policial e afirmou que o autor do crime começou a xingá-lo antes de fazer o disparo. Fred Wilson fugiu do local. Segundo testemunhas, Tamires estava a caminho do salão de beleza para se preparar para a festa de Dia das Mães no colégio das duas filhas. Neste sábado, a mais nova completou 4 anos. No dia seguinte, a família comemoraria mais um Dia das Mães reunida, como conta Samara Luane.
3: Primeiro Dia das Mães sem as mães. É o primeiro aniversário, vai ser o primeiro Natal, vai ser o primeiro Ano Novo, vai ser o primeiro Dia das Crianças. Esse ano elas vão ter muitas primeiras vezes sem a mãe delas, porque a Tamires, ela estava presente em tudo. Ela se fazia presente em tudo, absolutamente tudo que você possa imaginar.
2: O policial Fred Wilson Souza de Jesus foi afastado da instituição. Ele se entregou na sexta-feira. Contra ele foi cumprido um mandado de prisão temporária. Em nota, a Polícia Civil disse que instaurou o procedimento interno para apurar o caso e reforçou que não compactua com nenhum tipo de desvio de conduta. A Band News FM tenta contato com a defesa dele.
0: Maria Eduarda Vieira.
4: O governo do Rio negocia um possível aumento no valor do auxílio alimentação de servidores da UERJ. A informação foi confirmada pelo próprio estado. Caso a mudança seja confirmada, o benefício passará de R$ 1.100 para R$ 1.500. Ainda de acordo com o governo, outras medidas de valorização da categoria também estão sendo discutidas com docentes e servidores da universidade. A UERJ está em greve desde o dia 25 de março.

falar com mais calma como é que vai ficar o tempo neste domingo. Olha só, vai ter um aumento de nebulosidade, céu nublado a encoberto e também tem previsão de chuva fraca, moderada e isolada a partir do final da manhã deste domingo. Isso porque tá rolando uma aproximação, passagem de uma frente fria e isso vai deixar o tempo instável aqui na capital fluminense. Os ventos ficam moderados a fortes e as temperaturas então vão ter uma queda, com mínima prevista de 19 graus e máxima prevista de 28 graus. Agora 7 horas e 56 minutos.

0: Mesmo depois de o STF limitar o pagamento dos chamados penduricalhos, vários órgãos da Justiça e do Ministério Público tentam driblar as restrições. No Paraná, a proposta era pagar até R$14.000 extras a juízes e desembargadores para orientar estagiários. O benefício seria tratado como verba indenizatória e ficaria fora do teto constitucional. A Advocacia Geral da União, a mudança previa um auxílio saúde de até R$7.000, além de reembolsos para a academia e outras despesas para parentes de servidores. No mês passado, o Conselho Nacional de Justiça e o Conselho Nacional do Ministério Público também autorizaram gratificações. Os órgãos permitiram o pagamento de R$16.000 a juízes e promotores por acúmulo de função, mesmo durante licenças e afastamentos. As manobras vieram após o STF fixar um freio nos pagamentos extras do funcionalismo. Agora, os chamados penduricalhos não podem ultrapassar 35% do teto de R$46.000. Um grupo de entidades da sociedade civil identificou novas verbas indenizatórias, reclassificação de cargos e outras manobras ali, sabe? Para viabilizar pagamentos extras. O levantamento aponta que R$20 bilhões foram pagos acima do teto constitucional. O valor se refere ao período entre agosto de 2024 e julho do ano passado. Guilherme César, representante do República.org, uma das entidades que compõe esse grupo, explica o que deve ser feito em casos como o do Paraná.
1: A gente precisa agora pegar essa decisão do Supremo e levar ela para o Congresso, para uma grande lei de salários públicos que reorganize melhor, limite esses salários no topo do 1%, que são os maiores salários públicos do mundo, e organize, remunere e recompense melhor as pessoas que estão abaixo de 99% dos servidores públicos que trabalham pelo Brasil.
0: As tentativas de driblar o teto no Paraná já estavam no radar do STF. As decisões expedidas recentemente, os ministros Flávio Dino, Cristiano Zanin, Alexandre de Moraes e Gilmar Mendes reforçaram a proibição de novos penduricalhos. Eles também vedaram mudanças que possam ser usadas para contornar as restrições. As determinações prevêm ainda responsabilização civil, penal e administrativa para presidentes de tribunais e procuradores em caso de pagamentos irregulares. Depois da repercussão, o Tribunal de Justiça do Estado e a AGU recuaram das medidas. 7h59.
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4: 8 horas em ponto. Bom dia para você que está conosco aqui na Band News FM. Carolina Ercolim por aqui. A gente segue juntos até nas próximas horas aí. Até umas 10 da manhã estamos por aqui. Trazendo muita informação, girando a prestação de serviço para você seguir bem informado neste domingão, Dia das Mães. Feliz Dia das Mães. Para você que também está na nossa escuta ou está no caminho, né? Dia de preparação, café da manhã, o pessoal se organiza ali. Se bem que tem muita gente também que vai aos cemitérios, né? Eu estava dando uma olhada aqui, pelo menos aqui na cidade de São Paulo, de onde a gente está falando hoje, tem muita movimentação, inclusive de organização ali em torno de cemitérios, né? Um dia, de qualquer forma, que é bom ficar ligado no seu trajeto, porque tem muita gente circulando e pode ter trânsito por aí. Mas vamos às principais notícias do dia. E tem essa onda de frio, né? Que avança pelo país neste domingo. Ontem, o Rio Grande do Sul registrou geada. Hoje, a cidade de São Paulo tem chuva em algumas regiões e temperatura mínima de 13 graus. O Rio de Janeiro, que teve ontem máxima de 34 graus, deve registrar mínima de 21 graus neste domingo. O grupo de trabalho criado entre autoridades brasileiras e dos Estados Unidos para debater tarifas comerciais deve começar as atividades na semana que vem. A sobretaxação de produtos nacionais foi um dos temas tratados na reunião entre os presidentes Lula e Donald Trump na quinta-feira. A criação do colegiado, com duração de 30 dias, foi um dos principais resultados práticos desse encontro. O governo brasileiro avalia que a negociação afasta a chance de novas taxações no curto prazo, mas não elimina o risco. Falamos agora há pouco do Corinthians, né? Agora é a vez das informações do outro lado do majestoso. São Paulo tenta se reaproximar dos líderes e garantir sossego ao técnico Roger Machado nesse clássico. Conta Yuri Queiroga.
5: O São Paulo vai enfrentar o Corinthians fora de casa no majestoso clássico pela 15ª rodada do Brasileirão. Em busca da aproximação do líder Palmeiras, o tricolor vem de empate com o Bahia em casa, além de outros 2 empates fora de casa pela Copa Sul-Americana. O técnico Roger Machado, que poupou os titulares na última quinta no Chile, tem o retorno do volante Bobadilha, porém a defesa continuará com desfalques. Lucas Ramon, com lesão muscular, deve ser substituído por Cedric, já que Mike foi afastado do elenco principal. Na zaga, Sabino deve começar ao lado de Dória, as ausências de Alan Franco e Rafael Toloi. A Band News FM vai transmitir Corinthians e São Paulo logo após Remo e Palmeiras e a bola rola às 18h30 da noite com narração de Marcelo Dó.
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4: São 8:05. A gente fala de política agora, porque especialistas em marketing político se reúnem para analisar as novidades das eleições deste ano, de olho no papel da inteligência artificial e da importância dos debates. Eles também estão atentos para as propagandas que migram fortemente do rádio para a TV e também para as redes sociais. Os temas foram abordados no encontro realizado em São Paulo na última semana. Os debatedores abordaram ainda a transformação com o avanço da tecnologia e a importância de se estar conectado em todos os segmentos. O especialista em marketing político, Rodrigo Mendes, fala sobre como será decisivo neste ano distinguir o que é real e o que é fake.
6: É quase impossível conseguir separar, ó, isso aqui é uma deepfake, isso aqui é verdade. Então, a sofisticação aumentou muito. O risco também aumentou.
4: O debate eleitoral, que tem passado por importantes inovações, também foi tema de discussão. Antes, os candidatos ficavam atrás de bancadas. Porém, no último debate presidencial da Band, eles se movimentaram pelo estúdio, escolhiam os assuntos e administravam o próprio tempo de resposta. E com o avanço das redes sociais, hoje em dia, não é mais preciso editar um debate político. Os cortes aparecem quase que simultaneamente em várias plataformas, contando as próprias narrativas. O jornalista da Band, Fernando Mitre, está envolvido com a realização de debates desde 1989. Um dos convidados especiais do encontro, ele também é autor do livro Debate na Veia, A Democracia no Centro do Jogo, e fala sobre o que a Band está preparando para esse ano.
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4: É isso. Sempre novidades aqui na Band, né? Sobre debate, sobre o que deve vir por aí e tudo mais. Bom, também a Band já definiu as datas, né? Dos primeiros debates dessas eleições, na disputa para os governos estaduais e para a presidência da República. No primeiro turno, eles serão realizados nos dias 9 e 16 de agosto. São dois domingos, sempre em horário nobre.

0: E o Canal Livre de hoje recebe promotor de justiça do Ministério Público de São Paulo, Lincoln Gaquia. O programa viaja ao passado para relembrar, os ataques promovidos pelo primeiro comando da capital no ano de 2006. A entrevista também vai tratar do combate às facções nos dias de hoje, como elas expandiram os negócios 20 anos depois. Além disso, o Canal Livre vai discutir como aquele episódio moldou as políticas atuais e as mudanças na estrutura do crime organizado. Desde então, o PCC e o Comando Vermelho deixaram o tráfico de drogas nas periferias e se infiltraram no mercado financeiro, cooptando agentes públicos, políticos. O promotor Lincoln Gaquia fala sobre estratégias de combate ao crime organizado, o financiamento de facções e a corrupção. Ele destaca os efeitos de uma possível classificação das facções como organizações terroristas.
1: Sem tirar a gravidade e a periculosidade dessas organizações, qual a vantagem o Brasil teria em classificá-las como terrorista? Nenhuma. Por quê? Porque, veja no caso dos Estados Unidos, tá? Isso permitiria que os Estados Unidos praticassem sanções de ordem econômica contra o Brasil.
0: Esse é um assunto, né, que estava na pauta, inclusive, dessa viagem, né, do presidente Lula com o presidente Donald Trump nos últimos dias, né? Era um temor que esse assunto fosse tratado e alguma decisão nesse sentido fosse para frente. O programa vai falar também da segurança pública como tema central das próximas eleições e as ações que deram certo na luta contra o crime organizado. O promotor critica leis feitas por clamor público, como a lei antifacção, aprovada recentemente, e como, na visão dele, tem eficácia quase zero.
1: Nesses 35 anos de carreira, eu nunca vi uma lei, por exemplo, que é aprovada de afogadilho ou por algum tipo de interesse social, clamor público, que fizesse determinado tipo de criminoso ser dissuadido.
0: É isso. O promotor de justiça do Ministério Público de São Paulo fala também como funciona o esquema financeiro das facções criminosas no Brasil. Lincoln Gaquia explica que o tráfico internacional de drogas é a fonte de renda mais importante ainda para o PCC.
1: Na verdade, a gente tem que separar o que é o carro-chefe, o que é a forma de financiamento do PCC, que hoje é basicamente o tráfico internacional de cocaína para a Europa. Não há nenhuma atividade criminosa no mundo que dê mais dinheiro hoje que o tráfico de cocaína.
0: O programa Canal Livre vai ao ar hoje, às 11h30 da noite, aqui na Rádio Band News FM, em transmissão simultânea na tela da Band. Participando do programa como entrevistadores, os jornalistas Fernando Mitre, Rodrigo Hidalgo e Débora Raposo, com apresentação de Rodolfo Schneider.

0: A gente vai a Brasília, o ministro Alexandre de Moraes suspende a aplicação da lei da dosimetria e aguarda a análise do STF. Detalhes com o Márcio Rocha.
1: Até que o Supremo Tribunal Federal decida sobre a lei da dosimetria, o ministro Alexandre de Moraes suspendeu a aplicação da nova norma até que as ações que questionam o tema sejam analisadas pela corte. Na decisão, Moraes citou duas delas que serão julgadas pelo plenário presencial. Elas foram apresentadas pela Associação Brasileira de Imprensa, a ABI, e pela Federação PSOL Rede na Câmara dos Deputados. Mas a federação formada pelo PT, PCdoB e PV anunciou que também vai entrar com uma ação. Alexandre de Moraes deu um prazo de 5 dias para a Presidência da República e para o Congresso Nacional enviarem mais informações sobre o assunto. Depois, o processo também será enviado para análise da Advocacia Geral da União e da Procuradoria Geral da República, que vão ter mais 3 dias para se manifestar. No Congresso Nacional, o deputado Helder Salomão afirmou que o veto não beneficiou apenas quem participou do 8 de janeiro, mas também os condenados por outros crimes.
2: E nós não podemos esquecer que, ao derrubar o veto, se abriu uma possibilidade de que 200 mil criminosos sejam anistiados no Brasil. Não apenas aqueles que praticaram crime contra a democracia e contra o Estado Democrático de Direito, mas feminicidas, estupradores, pedófilos, traficantes, criminosos, perigosos. Isso está em todos os jornais e na boca de todos os juristas desse país.
1: Segundo o advogado especialista em direito constitucional Marcos Vinícius Guzmão, o Supremo vai analisar principalmente se houve um vício de constitucionalidade na elaboração da lei.
3: Então o ministro Alexandre decidiu suspender a aplicação de maneira cautelar, imediatamente não vai ser aplicado a esses casos do 8 de janeiro, até que o Supremo Tribunal Federal, por meio de seu órgão máximo aí, que é o plenário, possa discutir essa situação, entender se houve mesmo algum vício de inconstitucionalidade no projeto de lei ou se ele está 100% correto para que possa produzir seus efeitos, assim como foi manifestada a vontade do Congresso Nacional.
1: Ao menos 10 pedidos de revisão de penas de condenados nos atos criminosos do dia 8 de janeiro já foram apresentados. Em nota, o líder da oposição no Congresso, o senador Isauci Lucas, manifestou total repúdio à decisão de Moraes, que não suspendeu apenas uma lei, mas a própria vontade popular. Além disso, a medida é um atropelo inaceitável às prerrogativas do Poder Legislativo. Na internet, o líder do PT na Câmara, o deputado Pedro Czai, afirmou que a decisão preserva a segurança jurídica e que o Congresso pode legislar, mas não pode usar a lei como escudo para quem tentou dar um golpe de Estado.
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6: 8:15. Prometi que ia trazer a previsão do tempo para os próximos dias e eu sempre cumpro as minhas promessas. Olha só, na segunda-feira, o céu vai permanecer nublado e encoberto, com previsão de chuva fraca a moderada a qualquer momento do dia. A temperatura vai se manter nessa faixa desse domingo, mínima de 18 graus e máxima de 24 graus. Na terça-feira, mesma coisa. O tempo vai ficar nublado, parcialmente nublado. Já essa chuva fraca moderada, ela se transforma em um chuvisco, a chuva fraca isolada durante a madrugada de terça-feira, tá? E as temperaturas aumentam um pouquinho. Elas ficam entre 17 graus e 28 graus de máxima. Na quarta, já não tem previsão de chuva. O sol começa a aparecer com o tempo parcialmente nublado e fica um pouquinho mais quente, tá? Máxima de 32 graus para quarta-feira. E agora, já na quinta-feira da semana que vem, o tempo volta a ficar nublado. Previsão de chuva fraca a moderada isolada a partir da tarde de quinta-feira. E a temperatura volta a cair, pessoal. Máxima de 27 graus e mínima de 19 graus. Vamos animar porque hoje é dia de futebol, tá? 3 times cariocas entram em campo nesse domingo. No sábado foi a vez do Fluminense e neste domingo, dia das mães, você aí que gosta muito de futebol, que a mamãe também adora futebol, já sabe que tem uma programação completa para vocês acompanharem e curtirem juntos nesse domingo. Olha só, a bola entre Atlético Mineiro e Botafogo rola às 16h na Arena MRV em Belo Horizonte. O Glorioso que vem de uma derrota, ele perdeu de virada pro Remo e tenta uma virada agora nessa 15ª rodada do Campeonato Brasileiro. Quem também joga pela 15ª rodada do Campeonato Brasileiro é o Flamengo e também o Vasco. O Flamengo, ele vai enfrentar o Grêmio às 20h30 da noite em Porto Alegre. E Leonardo Jardim, que não vai poder contar com o Alexandro. O lateral esquerdo está suspenso depois de receber o terceiro cartão amarelo no clássico contra o Vasco. Além dele, o técnico do rubro-negro já não conta com o Arrascaeta, Eric Pulgar e Lucas Paquetá. O Vasco também vai precisar atravessar a boa fase do Atlético Paranaense para passar para a parte de cima da tabela do Brasileirão nessa 15ª rodada. O confronto então entre o Cruz Maltino e o Furacão também vai ser às 20h30 da noite no estádio de São Januário, na zona norte aqui do Rio de Janeiro. Inclusive a gente tem interdições, já traz mais informações aqui na Band News FM sobre essas interdições ao redor do estádio para você ficar ligado aqui em 90.3.

0: vamos voltar a girar a nossa reportagem aqui em 90.3. Maria Eduarda Vieira vem chegando para falar sobre a greve da UERJ.
1: O governo do Rio negocia um possível aumento no valor do auxílio alimentação de servidores da UERJ. A informação foi confirmada pelo próprio estado. Caso a mudança seja confirmada, o benefício passará de R$ 1.100 para R$ 1.500.
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4: O zagueiro Marquinhos pode dar um passo importante com o PSG para garantir mais um título nacional neste domingo. Depois de se classificar para a final da Liga dos Campeões da Europa, o Paris Saint-Germain vai entrar em campo contra o Brest neste domingo às 16h no Parque dos Príncipes. Se vencer, o time de Marquinhos e do também zagueiro Beraldo ficará 6 pontos à frente do Lens, adversário na próxima rodada do Campeonato Francês. No próximo dia 30, a dupla titular da zaga da seleção brasileira, Marquinhos e Gabriel Magalhães, vai se enfrentar no jogo entre PSG e Arsenal pelo título da Champions em Budapeste, na Hungria. Se os dois tiverem as convocações confirmadas para a Copa do Mundo, vão se apresentar só depois do duelo.

8h21, a gente fala agora da Comissão Federal, que deve reconhecer a morte do ex-presidente Juscelino Kubitschek como responsabilidade do Estado brasileiro. A conclusão é que ele foi vítima de perseguição política da ditadura militar. A notícia foi divulgada primeiramente pelo jornal Folha de São Paulo. O relatório da Comissão Especial sobre Mortos e Desaparecidos Políticos rejeita a versão oficial de acidente. O grupo aponta que não houve uma colisão entre o ônibus e o carro de JK antes de o veículo se desgovernar na Via Dutra em 1976. A conclusão se baseia num inquérito do Ministério Público Federal concluído em 2019. O documento diverge fortemente dos laudos usados pela Comissão da Verdade em 2014 para confirmar a tese de acidente. O possível reconhecimento não vai gerar uma indenização à família, mas pode levar à retificação das certidões de óbito do ex-presidente e do motorista Geraldo Ribeiro.

0: O Atlético Paranaense entra em campo hoje contra o Vasco da Gama em São Januário pela 15ª rodada do Campeonato Brasileiro. Os destaques do Furacão vêm com a Bárbara Rames.
1: O Atlético volta a campo pelo Campeonato Brasileiro neste domingo contra o Vasco. A partida pela 15ª rodada será em São Januário, às 20h30 da noite. O Furacão chega para o jogo com desfalques, entre eles o artilheiro da Série A, Kevin Viveiros. Os laterais Benavides e Esquivel também ficam de fora por cumprirem suspensão automática. A equipe é a 5ª colocada com 23 pontos. Do outro lado, o Vasco tenta se distanciar do Z4. O Cruz Maltino é o 13º com 17 pontos e para a partida, o técnico Renato Gaúcho não poderá contar com o lateral Paulo Henrique e o volante Cauã Barros.

Djavan se é mais uma data. Data extra do show dele em São Paulo para o dia 12 de dezembro no Pacaembu, após esgotar dois shows na cidade. A segunda apresentação na capital paulista aconteceu neste sábado no Allianz Parque. O cantor está em turnê pelo país, celebrando 50 anos da carreira iniciada em 1976 com o lançamento do primeiro álbum dele. Os ingressos para essa data extra começam a ser vendidos na segunda-feira, às 10 da manhã, com a pré-venda para clientes do Banco do Brasil. O público geral pode comprar a partir da quarta-feira, também às 10. Eu fui nesse show, né, o primeiro, na sexta-feira. Que showzaço, assim. Ele tava tão feliz, tão solto no palco, tão dono, né, daquele repertório só de sucessos, né? Você imagina, 50 anos... celebrando a carreira do Djavan, só sucessos mesmo, um atrás da outra, você não consegue parar de cantar. E teve um momento muito bacana que foi quando tocou Oceano, e aí, tava contando até ontem aqui pro Megali, ele pegou um banquinho, um violão, foi um pouco mais pra frente no palco, se deslocou ali, e começou a cantar Oceano, e aí as luzes baixaram, uma luz azul tomou conta, né, de todo o estádio ali no Allianz Parque. E aí, as mãozinhas e tal. Se você olhava de cima, acho que quem estava na arquibancada teve essa percepção maior. Parecia que o Allianz tinha virado um grande oceano, né? Virado um grande oceano em movimento ali, entoando a música. Muito bonita a apresentação e essa ode, né, a Djavan, merecida.

0: Mônica Bergamo, na Band News FM.
1: A maior parte do endividamento das famílias de baixa renda está ligada a gastos essenciais. A colunista da Band News FM, Mônica Bergamo, detalha a pesquisa do Instituto Nexus. Ela conversou com Sheila Magalhães, Carla Bigato e Luiz Megali.
2: Hora de conversar com Mônica Bergamo. A Mônica tem mais informações a respeito de um dos principais problemas do Brasil atualmente, que é o nível de endividamento das famílias.
3: Megali, quando a gente fala em endividamento da família, muitas vezes vem aquela história, né? Tem que dar educação financeira para o brasileiro? Tem mesmo, né? Tem que ajudar as pessoas a entenderem o problema, a organizarem as suas finanças. Mas uma pesquisa do Instituto Nexus, encomendada pelo Banco BTG Pactual, ela indica que o endividamento entre os brasileiros de menor renda, Megali, está diretamente ligado a despesas essenciais e choques de renda, como desemprego e gastos com saúde, e não a um consumo supérfluo que pode ser cortado, né? Segundo esse levantamento, entre quem ganha até um salário mínimo, 41% apontam despesas com saúde como motivo para se endividar, né? Um percentual bem acima da média geral do país, que é de 32%, né? O peso, né, desse fator diminui conforme a renda vai aumentando. Então, quem vai ganhando mais vai precisando fazer menos dívida quando a questão é saúde, né? Então, é 41% entre quem ganha salário mínimo se endivida por causa de saúde, 37% entre quem recebe 1 a 2 salários mínimos, 30% entre quem recebe de 2 a 5 salários mínimos, e entre quem ganha mais de 5 salários mínimos, Megali, só 19% tiveram que se endividar para fazer frente a gastos com saúde, né? A perda do emprego também aparece com muito mais força na base da pirâmide social, né? Para 22% dos entrevistados com renda até um salário mínimo, o desemprego ou da pessoa entrevistada ou de alguém da família dela levou a um endividamento, né? Para os outros brasileiros, o percentual chega a 13%, quer dizer, metade quase, né? Já os gastos cotidianos, alimentação, contas fixas, seguem como o principal fator de endividamento em todas as faixas de renda, né? Metade

0: 1% queda de renda mensal. Então a gente vê que tem uma diferença, quer dizer, seria meio óbvio, mas o Instituto mediu o tamanho dessa diferença entre quem se endivida, quem ganha pouco e se endivida, e quem ganha mais e se endivida. Quem ganha mais se endivida para financiar alguma compra, para parcelar alguma compra, e quem ganha menos muitas vezes se endivida porque perdeu o emprego, porque alguém da família perdeu o emprego, ou porque surgiu algum problema grave de saúde, e ele tem que fazer frente a esse problema, né? O Marcelo Tokarski, que é o CEO da Nexus, ele disse que é isso, o brasileiro de menor renda se endivida por despesas que não pode evitar, né, despesas muitas vezes recorrentes, e por isso, como elas são recorrentes, ele não consegue quitar a dívida. É diferente de um financiamento, né? Acabou o financiamento, acabou a tua dívida. Não, aqui na faixa salarial menor, que ganha menos, é esse o problema, Megali. Então é isso, a pesquisa ouviu 2.028 pessoas, né? Em abril, tá registrado no TSE, no número BR01075, que a gente tem que cumprir essa obrigação de dar esse número, né, Megalha? É isso aí. Daí os dados estão, a gente surge isso no momento em que o governo vai lançar aí, essa semana, o desenrola, que a gente tentou antecipar aqui várias medidas já, a gente já antecipou. Vamos ver se o governo desenrola essa semana, né?
1: E aí, sem entrar no mérito do desenrola, é uma pesquisa, né, Mônica, que não geraria muita reação, né, num, sei lá, 10 anos atrás. Veja como mudou, né, o espírito do tempo. Você falar para alguém que, olha, tal pesquisa mostra que os pobres só se endividam porque não tem como evitar, a resposta geral seria: ah, vá. Jura? Mas quando você hoje vai às redes sociais, você vê que há um movimento antipobre. Eu não sei se vocês já perceberam isso, de influencers. Cara, tem um desses. Geralmente eu vejo esses caras, eu reviro o olho e falo: nossa senhora, sigo minha vida. Mas tem um que mexe com meus instintos mais primitivos, Sheila. Tem um cara, ele fala com um desdém. E ele tá sempre, ao mesmo tempo em que ele fala sobre a visão dele dos pobres, ele tá lá descascando uma laranja. Ou ele tá abrindo umas nozes e separando as
0: Preguiça,
1: nozes da
0: bandido.
1: casca. Né? Como se fosse uma coisa corriqueira, assim: ah, deixa aqui aproveitar que eu tô cortando a minha maçã e tirando a casca da minha maçã para falar um
0: Tudo
1: pouquinho. É para falar um
0: pensado.
1: pouquinho sobre o que eu acho dos pobres. E aí ele diz lá que o pobre, basicamente, ele tem que ser um ser autômato, ele tem que ser um burro de carga. Tem um vídeo lá que ele defende que pobre não pode ter sofá, porque o sofá em casa é um convite à preguiça, um convite a você se acomodar, e o pobre não tem direito de se acomodar, porque é por isso que ele tá pobre. Caso contrário, ele estaria rico cortando uma laranja que nem ele. E a minha vontade é entrar no celular e cobrir aquele cara de ideias.
2: Melhores do que as
1: E
2: dele.
1: esclarecimentos.
0: Não é
1: Deus,
0: tiração
1: que
0: de
1: ódio
0: sarro,
1: daquele
0: não,
1: cara.
0: meu Megali. Não é um
2: Não é
0: personagem
2: tiração de
0: isso?
2: sarro, não, Megali.
1: Não é uma tiração de sarro, não é alguém que tá fazendo uma sátira desses caras. Ele é um cara real. Esses caras hoje, eles são tão caricatos que eles se parecem sátiras, mas eles são reais, ele acha aquilo mesmo. E tem vários outros como ele. Vários outros. Uma menina lá também,
0: Não, que
1: sempre,
0: tem, tem.
1: sempre com roupa de
0: Que tem.
1: academia,
0: A coisa é
1: falando
0: a
1: que o
0: coragem de
1: pobre.
0: falar, né?
1: Tem, então, é outro tempo, né? Esse tempo aí é uma novidade, é um espírito desse tempo de 2025, 2026. É o nojo do pobre e o entendimento de que o pobre só é pobre porque ele quer ser pobre. E, portanto, merece ser pobre, porque quem é que quer ser pobre? E não pode ter sofá. E deixa eu comer minha laranja. Mônica, desculpa, eu precisava tirar isso do meu sistema. Até amanhã.
0: Até.
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4: 8h33, e olha, em São Cristóvão, uma faixa da via ali na Zona Norte está interditada na altura da Avenida Pedro II por uma queda de galho. A Conlurb já está no local, Guarda Municipal e Subprefeitura da Zona Norte já foram acionadas também. O trânsito não está apresentando retenção nesse momento, mas

0: importante que você, motorista, redobre a atenção. E falando já da Zona Norte do Rio, a gente lembra que o Centro de Operações aqui do Rio de Janeiro vai realizar uma operação especial de trânsito nesse domingo para o jogo entre Vasco e Atlético Paranaense no São Januário, no bairro ali Vasco da Gama. As interdições começam às 14h30 em volta ali do estádio de São Januário, então já fica ligado porque vai ter interdição por lá.
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2: A melhor forma de prevenir a hipertensão arterial é entender que pressão alta não aparece de um dia para o outro. Ela costuma ser construída muitas vezes em silêncio pelos nossos hábitos repetidos ao longo dos anos. Prevenir hipertensão começa com escolhas simples, mas consistentes. Reduzir o consumo de sal e de alimentos ultraprocessados, manter um peso saudável, praticar atividade física regularmente, dormir melhor, controlar o estresse e evitar o excesso de álcool. Também é importante comer mais frutas, verduras, legumes, grãos, proteínas de boa qualidade e alimentos ricos em potássio, como banana, feijão e vegetais, quando não houver contraindicação médica. Mas existe um ponto fundamental: medir a pressão, porque ninguém previne bem aquilo que não acompanha. Cuidar da pressão é cuidar do coração, do cérebro, dos rins e da sua autonomia no futuro. A hipertensão pode ser silenciosa, mas a prevenção precisa ser consciente, diária e ativa. Eu sou o Galileu Assis, diretor da Med Rio Checkup, e lembro a vocês: saúde é prevenção.
0: Agora são 8h35 e em homenagem ao Dia das Mães, uma programação especial aqui na Band News FM, o nosso WhatsApp também tá aberto para você mandar um recado para essas pessoas que são tão especiais nas nossas vidas. Quem mandou aqui um beijo pra mãe foi o Matheus Gressler de Olaria. Vamos ouvir o que ele falou.
3: Fala, galera da Band News, hoje dia 10 de maio, Dia das Mães. Queria mandar essa mensagem para homenagear a minha mãe, Viviane, minha avó, Tereza, e pedir, se for possível, uma musiquinha do Roberto Carlos pra minha avó, que ela ama tanto. Em homenagem a ela, uma musiquinha do Roberto Carlos, por favor. É isso.
0: Ah, seu pedido é uma ordem.

Ai, Tereza, uma dedicatória do neto Matheus pra você nesse dia tão especial, Dia das Mães. E por que não também mandar esse recado em homenagem à avó também, que também é mãe, né, pessoal? Façam como o Matheus e podem mandar uma mensagem pra gente, uma mensagem de áudio, pra homenagear aí a sua mãe, sua avó, sua tia, quem você quiser. E também, se quiser pedir uma música, a gente coloca você aqui na programação da Band News FM nesse domingo, dia 10 de maio, Dia das Mães.

0: Agora a gente volta a girar a nossa reportagem no Rio de Janeiro, aqui em 90.3. Já já a gente traz mais informações, então, da capital fluminense e de todo o estado. 8:38.
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8h40. Giramos a informação para você ficar bem informado neste domingão 10 de maio de 2026. A Mega Sena acumula e deve pagar 52 milhões de reais ao vencedor do próximo concurso. Atenção para os números sorteados ontem: 25, 42, 45, 48, 50 e 60. Vou repetir: 25, 42, 45, 48, 50, 60. 39 apostas fizeram a quina para um prêmio de 59 mil reais. Mais 2 mil bilhetes tiveram a quadra como resultado, dando direito a um pagamento de R$ 1.300. O próximo concurso da Mega Sena será realizado na terça-feira. Quem tiver a declaração do imposto de renda até hoje, enviar essa declaração do imposto de renda até hoje, tem mais chances de entrar no primeiro lote de restituição, caso não caia na malha fina. O prazo final para a entrega termina no dia 29 de maio, mesma data do vencimento da cota única ou da primeira parcela. A Receita Federal espera receber cerca de 44 milhões de reais de declarações neste ano. Não, 44 milhões de declarações neste ano. E quem perder o prazo está sujeito a uma multa mínima de 165, aí sim, reais, que pode chegar a 20% do imposto devido. E o Manchester City vence o Brentford por 3-0 e se mantém vivo na briga pelo título da Premier League. A equipe está a 2 pontos do líder Arsenal com um jogo a menos. O Arsenal joga neste domingo com o West Ham. O Manchester City volta a campo na quarta-feira contra o Crystal Palace em jogo atrasado.

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1: Chegou Dia das Mães, 10 de maio, neste domingo, e a Band News FM conta agora histórias de mulheres que acabaram se tornando de alguma forma mãe da mãe. É o que você ouve nessa reportagem que eu assino. Em algum momento da vida, muitas filhas percebem que o amor muda de lugar. A mãe que antes guiava os passos começa aos poucos a precisar de mãos que a conduzam. Dessa travessia delicada nasceram os livros Afetos Colaterais, de Bettina Bopp, e Oi Mãe, de Alice Guimarães. Nas obras, as autoras transformaram em literatura a experiência dessa inversão silenciosa de papéis.
2: Eu não encontrava mais a minha mãe. Era muito duro vê-la frágil.
1: Bettina acompanhou por anos a progressão do Parkinson da mãe. Com o agravamento da doença e a combinação de medicamentos, vieram os delírios.
2: Ela ressuscitou várias pessoas da família que já tinham morrido. Ela olhava para a fruteira e achava que as frutas tinham vida. Ela tinha medos muito infantis.
1: E no começo a reação foi a negação.
2: Porque eu não queria ouvir aquelas coisas, eu queria a mãe de sempre.
1: Mas aos poucos ela percebeu que insistir em corrigir a mãe criava ainda mais distância entre elas.
2: Se ela não podia mais participar do meu, eu ia participar do universo dela.
1: Foi então que começou a anotar nuances daqueles universos imaginários e passou a habitá-los junto dela.
2: E ela disse: olha quanta Nossa Senhora aqui na praia, que lindas, por que será que elas estão na areia? No lugar de dezenas de guarda-sóis fechados e enfileirados, minha mãe enxergou uma turma de Nossas Senhoras, uma ao lado da outra. Depois desse dia, nunca mais os guarda-sóis foram os mesmos para mim. Resolvi ter certeza que as diferentes cores são os mantos de cada Nossa Senhora.
1: Já Alice Guimarães viveu outra experiência de inversão. A mãe foi diagnosticada com esquizofrenia quando ela tinha apenas 5 anos.
3: Então a doença dela impactou diretamente na construção da minha vida. Então eu sempre gostei muito de me analisar, de entender quem eu fui, quem eu ainda sou, o que resta daquela menina, o que não resta mais, o que virou outra coisa.
1: Apesar das trajetórias diferentes, as duas histórias se encontram nessa inversão de papéis. Um tema pouco discutido, segundo a psicóloga Roberta Massot, especialmente porque o cuidado continua sendo socialmente atribuído às mulheres.
4: Ninguém prepara essa mulher para ser a mãe da mãe, de uma autoridade maior. Quantas dessas mulheres também se permitem ser cuidadas?
1: A especialista lembra que os homens tendem a terceirizar esse cuidado, enquanto as filhas assumem responsabilidades emocionais e práticas.
4: Quem cuida de quem cuida?
1: Cada experiência possui um significado próprio de maternar. Escrever, dividir as dores e delicadezas da existência pode trazer também o acolhimento.
3: Conheci uma moça que leu meu livro. Na hora que ela me viu, ela começou a chorar. E a gente se abraçou, enfim, ela, cara, que livro e tal, me tocou muito. No final, eu vi como o livro fala sobre a feminilidade, sobre a maternidade. Eu nem sou mãe, mas sou filha, né? E eu fui filha de uma mulher com esquizofrenia, então eu fui mãe um pouco também.
1: Você pode ouvir, mandar essa mensagem, mandar essa reportagem para alguém, né? Muitos ouvintes pediram ao longo da semana sobre isso. E eu tenho também passado um link importante, porque a gente tem falado sobre sempre esse suporte real, né? Para quem costuma cuidar de todos, mas raramente encontra espaço aí para ser cuidada. Então, tem uma iniciativa de apoio à saúde mental nesse Dia das Mães, que é o Grupo MAG, e oferece 10 mil atendimentos psicológicos gratuitos para mães. São sessões de terapia online por participante. E o público-alvo são geralmente, e são especialmente, mães. Mães biológicas, adotivas, solo, maduras, cuidadoras, de todo o país. Então, além dessa terapia, também há uma consultoria para planejamento financeiro. Porque a gente sabe que muitas dessas mães também são vulneráveis nessa questão. Então, você pode se inscrever no site oficial do Grupo MAG, faz um agendamento de um cadastro ali. E pode utilizar essas sessões até final de agosto de 2026. Então, é uma sugestão, né? Pra gente falar um pouco também sobre quem cuida de tanta gente.
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5: Vem aí o novo livro de Dionísio da Silva. 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
6: O que vocês querem saber das emboscadas da língua portuguesa? Hoje eu estava conversando com um linguista, muito meu amigo, Aldo Bisocchi, professor da USP, meu colega mais jovem, e ele dizia o seguinte: Dionísio, quando a gente dá uma falsa etimologia, quando alguém dá, né? Nós dois não damos esta falsa etimologia, somos profissionais, e ela favorece uma determinada ideologia, aquele grupo espalha por toda a rede, mas se você dá a verdadeira e contraria, daí dá uma congelada, não é? Há uma luta ideológica hoje também no terreno da etimologia. Mas para concluir essa primeira parte, a emboscada é uma palavra que veio do bosque. Bosque é uma palavra que estava no latim, não se sabe de que língua veio para o latim, mas designava floresta. E esta floresta, essa palavra floresta, não era com L, era floresta. Mas como na floresta tem flores, acabou por mesclar flor e floresta e ficou floresta. O bosque foi uma palavra, essa palavra foi para o germânico, voltou para o latim e era o lugar, passou a designar o lugar onde a gente ia buscar lenha para fazer o fogo. Na Europa setentrional é mais frio e ao mesmo tempo é um lugar para esconder alguma coisa e para esconder aquilo que se roubava e para esconder também uma pessoa sequestrada. Então o bosque tem esse sentido bonito de enfeitar a paisagem rural e também urbana, com os bosques bem preservados, e tem esse sentido de estar como uma espécie de valha-couto, esconderijo para coisas ilícitas.
7: Muito bem, professor, este L de floresta é muito interessante, porque em inglês é forest e em francês é forêt. Não temos o L, muito interessante, professor, muito interessante. O senhor sempre trazendo ensinamentos interessantíssimos, dentre os quais o provérbio aqui sugerido, professor: a palavra do ímpio é uma emboscada para o justo. Inicialmente precisamos descrever o que é o ímpio, que me parece que é o paradoxo do justo, ou não necessariamente. De onde vem esse provérbio, professor?
6: A Bíblia é o livro mais lido no mundo, é o best-seller número um do mundo, vai século, vem século, desde que Lutero traduziu para o alemão e foi inventada a imprensa, ela se tornou best-seller, né, Donula? Outro dia nós até dissemos aqui por que ela se chama Bíblia, é porque quando o Egito quis monopolizar o papiro, foram buscar papiro em Biblos, no Líbano, e daí livro passou a ter este nome no grego e no latim e deu Biblium em latim, depois Bíblia, que é o plural neutro em português. E a Bíblia tem um livro de provérbios. O provérbio, como a palavra indica, ele é um ditado, uma espécie de conhecimento engarrafado, resumido, para lembrar. E este é que o ímpio prepara emboscadas com palavras para o justo. É sempre lembrado, ontem mesmo e hoje estava sendo lembrado em vários lugares da mídia, por várias pessoas, que provavelmente o presidente Trump prepararia uma emboscada com palavras e também aproveitando o recinto do Salão Oval nos Estados Unidos para o presidente Lula. Esperamos que os estadistas não sejam ímpios, porque apesar de o Estado ser aético, né, não está preocupado com ser contra ou a favor deste lado, como dizia o ministro Delfim Neto, eu acho que não, que o Estado, qualquer Estado, deve procurar a ética. O poder existe para que você providencie o bem da humanidade e evite as emboscadas. Que, aliás, dona, lá, uma curiosidade, você gosta tanto disso, você tem um ouvido fino para isso. É que o emboscada tem o mesmo étimo do sobrenome do Bush. Bush em inglês é do mesmo étimo de emboscada.
7: Bush? Inclusive em inglês, emboscada Bush. É ambush, não é, professor?
6: Isso, exatamente. Eu me lembrei disso, que o Trump nos lembra algum trampo, mas o Bush é legítimo em inglês, é o étimo legítimo correto de emboscada.
7: Pois é, professor, hoje a nossa emboscada não tem o sobrenome de Bush, tem o sobrenome de Trump, tomara que a gente não caia nela. Em inglês é ambush. Tá aí explicado, professor. A gente se encontra na quinta-feira da semana que vem, ou, professor, a gente se encontra de repente.
8: Um beijo, professor.
6: Um beijo pra vocês e até a semana que vem. Um grande abraço aos nossos ouvintes que nos prestigiam com essa coluna. Tchau, tchau.
1: Professor Dionísio da Silva, né? Falando sobre emboscada e outras palavras, conversando com o Vinícius Donola e a Agatha Meirelles.

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1: 8:54 e a gente recebeu um relato do Jefferson falando que tem uma carreta tombada na Serra das Araras e que o trânsito deve ficar complicado por lá. Bom dia, Jefferson.
2: Olá, Band News. Meus amigos, tenham um bom dia, um bom domingo. E vou estar enviando aí um videozinho. Carreta tombada na Serra das Araras. PRF e a equipe da concessionária já estão no local. Provavelmente daqui a pouco vão fazer destombamento da carreta, liberação da pista interditada, da faixa interditada, né? Que está interditada só a faixa da direita. Vai causar um congestionamento aí. Vou mandar um vídeo aí para vocês verem. E aí alertando quem tá vindo sentido Rio de Janeiro, São Paulo, Rio.
1: Valeu, Jefferson. Ele realmente mandou um vídeo pra gente. Esse vídeo mostra ali a carreta tombada. Já começa a ter um congestionamento na Serra das Araras, no sentido Rio de Janeiro. Então, se você tá passando por aí e tá com o trânsito um pouquinho complicado, já sabe o motivo e vai ter que ter um pouquinho de paciência. Faça como o Jefferson e mande pra gente um informe do trânsito aí na sua região. Como é que tá por aí, essa via por onde você está passando, você que sempre está levando a Band News FM de carona aí ao longo do seu caminho.

0: Agora, 8 horas e 56 minutos, Gabriela Morgado ao vivo aqui do estúdio da Band News FM. Bom dia, Gabi.
1: Oi, Érica. Bom dia para você e para os nossos ouvintes. A gente fala agora da Força Municipal, que vem expandindo aí a atuação gradualmente. A partir de hoje, o trabalho começa em Botafogo e no Flamengo, na Zona Sul, em 3 perímetros. Da Rua Lauro Miller à Avenida Venceslau Braz, passando pela Rua General Severiano, no entorno do metrô de Botafogo, incluindo as ruas São Clemente, Voluntários da Pátria e as Transversais, e no eixo da Praia de Botafogo até a Rua Marquês de Abrantes, no Flamengo. Lembrando que até então, até hoje, a Força Municipal estava atuando no centro, no Jardim de Alá, também na Zona Sul, em Campo Grande, na Zona Oeste, na Tijuca, na Zona Norte, agora então também em Botafogo e no Flamengo. 22 regiões com alta incidência de roubos e furtos foram mapeadas pela Prefeitura para fazer essa expansão. Segundo também o município, desde o início da atuação em 15 de março até o dia 4 de maio, a Força Municipal realizou 449 prisões, além de ter apreendido 74 celulares e realizado 2.300 abordagens. 52 motos e 10 bicicletas também foram recolhidas pelas equipes.
0: Valeu, Gabi.

0: Relembrando você a participar
1: do nosso, da programação aqui da Band News FM através do nosso WhatsApp 21 99902 6970, agora 8:58.
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4: Tô esperando a sua mensagem pelo 11999-592-100 para falar sobre o tempo neste Brasilzão. Domingo, dia das mães, muita gente se movimentando. Tava vendo aqui pelo mapa, temperatura super baixa no sul do país, 9, 8 graus, algumas regiões aí quase geada, né? Uma chuva bastante, quase congelante ali em algumas regiões de campo. Região Sudeste também, tempo virou por aqui, mas no Nordeste, vocês que estão ouvindo a gente por todo o país, mandem mensagens falando sobre como é que tá esse início de Dia das Mães, movimentação também nas principais cidades, né? Trânsito ficando já meio diferente por conta dessa locomoção das pessoas, né? Buscando sempre fazer esse encontro, que seja com a mãe, alguma família. E a gente tá esperando a sua mensagem, 1199-592-100.
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4: 9:01. Bom dia para você que está acompanhando as notícias mais importantes deste domingão, 10 de maio de 2026. Dia das Mães, aqui pela Band News FM para todo o país. Você que está circulando, está preparando comida, né, cheirosa, aquele horário 9:01 já é hora, 9:02 virando agora, é aquele cheiro que o alho já tá fritando, né, preparando às vezes uma refeição aí para comer com a família. Seja muito bem-vindo, a gente segue por aqui atualizando as notícias mais importantes do dia. Eu sou a Carolina Ercolim, fico com você mais uma horinha por aqui. O ministro do STF, Alexandre de Moraes, suspende a aplicação da lei da dosimetria até que as ações que questionam o tema sejam analisadas pela corte. Na decisão de ontem, ele citou dois processos que serão julgados pelo plenário presencial. Elas foram apresentadas pela Associação Brasileira de Imprensa, ABI, e pela Federação PSOL Rede, na Câmara dos Deputados. Pelo menos 10 pedidos de revisão de penas de condenados nos atos criminosos do dia 8 de janeiro já foram apresentados. Alexandre de Moraes deu um prazo de 5 dias para a Presidência da República e ao Congresso também Nacional para receber mais informações sobre esse assunto.
0: Guerra no Oriente Médio.
4: E a gente também está de olho em 39 pessoas que morrem, mais um dia de ataques intensos de Israel contra o Líbano ao longo deste sábado. De acordo com o Ministério da Saúde libanês, em apenas um dos bombardeios, 7 pessoas morreram no sul do país, incluindo uma criança. As Forças Armadas do Estado Judaico dizem que estão atacando alvos ligados ao grupo Hezbollah. Israel e Hezbollah continuam realizando ataques mesmo em meio ao cessar-fogo anunciado pelo presidente dos Estados Unidos no mês passado. O Campeonato Brasileiro continua com a 15ª rodada neste domingo. Tem clássico, Yuri Queiroga.
2: Líder do Brasileirão, o Palmeiras tenta ampliar a vantagem sobre o Flamengo e o Fluminense, jogando contra o Remo às 16h no estádio Mangueirão, em Belém, no Pará. A Band News FM transmite com narração de Silva Júnior a partir das 15h para grande parte da rede. O Flu, a propósito, perdeu a chance de passar momentaneamente o Flamengo ao empatar por 2x2 em casa com o Vitória. Já o Flamengo pega o Grêmio fora de casa às 19h30 da noite. O domingo também tem o clássico entre Corinthians e São Paulo às 18h30, com transmissão da Band News FM na voz de Marcelo Duó. No mesmo horário, o Santos recebe o Bragantino e o Mirassol enfrenta a Chapecoense. Um pouco antes, às 16h, o Atlético Mineiro mede forças com o Botafogo. Já às 20h30, o Vasco pega o Atlético Paranaense. Ontem, além dos 2x2 entre Fluminense e Vitória, teve outro empate por 2x2 entre Coritiba e Internacional. O Cruzeiro, de virada, derrotou o Bahia por 2x1 em Salvador.
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4: Tinha pedido aqui para os nossos ouvintes enviarem o tempo, o clima, de onde nos ouvem nesta manhã de Dia das Mães. O Carlos Henrique de Curitiba fala que está 7 graus, manda inclusive uma foto do termômetro ali do carro. 7 graus em Curitiba, tá friozinho. O Cláudio e o João, também de Curitiba, falam 7 graus, mas sensação térmica de 5. E manda uma foto ali com pinguins do lado, assim, né? Tá gelado. Curitiba é aquele frio que entra pelos ossos. É bem gelado mesmo. É, em Belo Horizonte, 17 graus. Informa aqui o nosso ouvinte José. Porto Alegre, o João Borges nos informa 11 graus. Bastante nublado também em Porto Alegre. Então vamos dar um panorama pelo país com a Jade Ramos.
5: A semana começa com a atuação da primeira onda de frio do ano, que avança pelo sul, sudeste, parte do centro-oeste e do norte do país. Na região sul, há risco de geadas nas primeiras horas da manhã na Serra Gaúcha e Catarinense. Em Porto Alegre, as mínimas alcançam 7 graus. Enquanto em São Paulo, amanhecer também será gelado, na capital, mínima de 12 graus e com chance de geadas fracas e isoladas no Vale do Ribeira. Enquanto no Rio de Janeiro, o dia começa chuvoso e a máxima alcança os 22 graus. Já no centro-oeste, o ar frio alcança as capitais de Campo Grande, com mínima de 9 graus, e Cuiabá, com 16. Enquanto no norte, faz 18 graus em Rio Branco e as chuvas ocorrem desde cedo em Natal, Fortaleza, São Luís e Manaus. Já de Ramos, da Clima Tempo.
4: É, o Valdemir de Suzano, aqui de São Paulo, fala que tá muito gelado, tá chovendo também, tava vendo, olhando no mapa, né? Tem essa frente fria bastante forte atuando ali pelo sul do país, pegando também, inclusive, a Argentina, Uruguai, subindo aqui para o sul e sudeste, né? Mas se você vai lá pro nordeste, Recife, 29 graus, Fortaleza, 27, Teresina, 28, enfim, tem Brasília, 22 graus. A frente fria realmente ela está atuando, e quanto mais longe da frente fria, mais calorzinho neste domingo.

continuo recebendo mensagens aqui de ouvintes falando sobre, ó, Fortaleza. Fortaleze-se, o nosso ouvinte coloca aqui. 30 graus, o Kerginaldo Costa manda essa mensagem. Jabaquara, aqui na zona sul de São Paulo, 14 graus. É, Rio de Janeiro, 19 graus neste momento. É o Marildo que manda mensagem lá, desejando feliz Dia das Mães. É, o Valdécio, cidade do Rio do Sul, Santa Catarina. Minha mãe, em dezembro, foi morar com o Papai do Céu. E hoje é meu primeiro Dia das Mães sem minha rainha. E desejo feliz Dia das Mães a todas as mães da rádio também. Obrigada, viu? Um forte abraço para você. E um abraço caloroso também. E ele informa que lá em Rio do Sul tá 10 graus nesse momento. Obrigada pelas mensagens que estão chegando aqui pelo nosso WhatsApp 999-592-100, local 11 na frente.

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1: A visão é que tanto Estados Unidos quanto o Irã querem o fim da guerra, embora o consenso ainda seja complexo. Ao mesmo tempo, abriu espaço até para o encontro presencial entre Lula e Trump, que vinha sendo postergado desde março. Hoje vamos falar como a economia brasileira ainda pode ser afetada pelos efeitos da guerra e o que está na mesa de negociações entre Brasil e Estados Unidos. Hoje comigo na Economia para Você, a economista Andréa Ângelo, estrategista de inflação da Warren Investimentos. Andréa, prazer falar com você aqui presencialmente. A gente se fala tanto por mensagem, telefone. Bom te receber aqui.
2: Obrigada, Juliana. É um prazer enorme estar aqui. Vamos conversar um pouquinho mais presencialmente.
1: É, bem melhor, né? Também um cenário complexo, né? Tanta coisa para tentar amarrar. Andréa, vamos começar então falando da guerra. Tem aí essa visão de que podemos estar próximos, finalmente, de um cessar-fogo. Será?
2: Olha, Juliana, está bem complexo, como você bem mesmo mencionou. Mas acho que o mais relevante agora é entender se é uma trégua ou realmente é um cessar-fogo definitivo. Acho que o mercado financeiro, não só brasileiro, está esperando que isso seja definitivo. Mas ainda há muita negociação para ocorrer. Tem outros países entrando nessa negociação. Então, acho que tem uma complexidade sobre Gaza. Acho que é muito difícil. Obviamente, todos os outros países e guerras anteriores que aconteceram, você entra para terminar logo. Acho que estender mais tempo vai ficando cada vez mais difícil o acordo mesmo. Mas talvez agora eu entendo que a gente está numa probabilidade maior de uma trégua do que realmente um cessar-fogo definitivo.
1: É, porque o Trump já está com a popularidade despencando, o Irã muito enfraquecido do ponto de vista militar, mas, enfim, costurar esse acordo que todos querem sair com um discurso de vitória, né, André? Agora vamos ver como é que cada um vai conseguir encontrar aquilo que lhe convém, né? E a gente aqui no Brasil observando, preocupado com essa pressão inflacionária, que é a tua especialidade, a gente vem conversando que inicialmente ficou muito claro o impacto nos indicadores de inflação dos combustíveis, depois já reverberando por alimentação. O quanto que, nesse momento, você vê de impacto concreto de inflação a partir desses efeitos do conflito?
2: Olha, Juliana, foi muito bom. A gente mediu dentro da Warren, fizemos um estudo que a gente mediu o IPCA inteiro com um choque, respondendo a um choque de 40% do petróleo. E o que ele mostrou? Ele mostrou que há um repasse muito rápido que acontece em 25% de toda a inflação brasileira e esse impacto rápido é em um mês, 1 a 2 meses. Então, a gente já viu realmente na gasolina, no diesel, né, nos combustíveis, como você mencionou. Agora, a gente começou a ver nos alimentos, que é uma grande parte da cesta de consumo do brasileiro. Quase 16% da cesta de consumo do brasileiro é gasto em alimentos.
1: Principalmente baixa renda, né?
2: Principalmente baixa renda. E é o que realmente acho que parece que vai mais sofrer. Porque esse primeiro impacto mais rápido tem essa sensibilidade que a gente chamou no nosso estudo maior, vem nos alimentos, nos leites, nos ovos, frango, carne. Depois começa a espalhar para itens ligados a câmbio, então automóveis, eletroeletrônicos, e é o que a gente já está vendo de surpresa na inflação, porque o câmbio ele está apreciando, né?
1: A gente está com o dólar em queda, né?
2: Isso, 4,90, né? Então um patamar bastante fraco, pensando num momento de conflito e de incerteza. Mas mesmo assim a gente está vendo o preço desses produtos industrializados eles subirem. Então a gente já imagina que isso realmente é um reflexo da guerra. E o nosso estudo mostrou.
1: Porque tem a ver com insumos, é isso, né?
2: Exatamente.
1: Da indústria.
2: Com a logística, então com todos os materiais de semicondutores, minerais. Então realmente isso responde a esse conflito. Até produtos químicos. Então, você também vê esse impacto acontecendo na inflação. Então, respondendo a sua primeira pergunta, o estudo que a Warren mediu foi que pode adicionar o 40% de choque de petróleo, adiciona até 1,5% na inflação. E aí, dividido em 2026 e 2027. Então, não é só este ano que a gente acredita que a gente vai estar sofrendo os efeitos difusos, espalhados da guerra.
1: É, porque vai se espalhando e essa é a grande preocupação, né? Aqui no Brasil, a gente tem a tal da indexação, que é uma herança do período da hiperinflação, em que vários preços são reajustados com base na inflação passada, né? Plano de saúde, aluguel, salário mínimo. Então, a gente vê, inclusive, as expectativas de inflação subindo, não só para 2026, mas para 2027 e até 2028. Então, o difícil do Brasil, diferente do controle inflacionário de outros países que não têm essa indexação tão forte, é que ela não cai rapidamente nessa inflação, né?
2: Exatamente. O estudo mediu, Ju, que 48% do IPCA vai responder a 40% do choque de petróleo. E sendo que a primeira parte vai ser atribuída a esse um mês de choque e ele vai e volta rápido. Porém, quando a gente pega um impacto médio que começa a cair nos preços no terceiro mês de conflito, que é o que a gente vai estar começando a viver agora, sim, ele vai ser bastante difuso e vai começar a pegar itens mais sensíveis e que mostram a tendência dessa inflação, que são itens de serviços. Aí o impacto posterior, que é depois de 6 meses de conflito, ele pega mais itens de serviço, como estacionamento de carro, o seguro de carro. Por quê? Porque primeiro subiu o bem, que eu falei que é o que vai começar a sentir primeiro. Então, sobe o preço do bem, o preço do automóvel, uhum, e depois vai começar a subir o preço do serviço ligado àquele bem. Então, a gente vai estar surfando esse choque dentro da inflação para os próximos 11 meses, né? Até ele começar, ele começou a acontecer.
1: Mesmo que a guerra acabe agora.
2: Exatamente esse é o ponto que eu queria chegar, Juliana. A guerra acabou agora. O choque ainda vai se propagar e nós vamos ainda pagar o preço. Mas só que também tem um lado, né? Muitos especialistas do setor de petróleo dizem que vai ser, mesmo que a guerra acabe amanhã, o preço não volta ao patamar pré-guerra. Então, o preço do barril não vai voltar a 65 dólares. A gente pode estar ainda vivendo num patamar mais elevado.
1: Muito risco ainda, até a normalização total
2: dos,
1: né,
2: estoques, André, globais, exatamente. Mas, de qualquer forma, o 40% de choque ele é repassado na inflação do Brasil nos próximos mais 11 meses à frente. E aí, como você explicou da indexação, da tal da inércia da inflação brasileira, a inflação de 2028 acaba subindo. Então, tudo que a gente, né, o que que significa? A gente vai subir a inflação desse ano por conta do choque, você acaba subindo do ano que vem. Só que ainda você tem o efeito do próprio choque subindo, não só a inércia de 27 respondendo à inflação do ano anterior. E a 2028 acontece a mesma coisa. São 2 anos seguidos de inflação mais alta, a inércia também vai fazendo com que a expectativa de 2028 seja elevada.
1: É muito duro, né? Esse conflito virou o mundo de cabeça para baixo, a gente viveu uma disrupção histórica, né, no fornecimento de gás e petróleo no mundo. E além da questão do custo direto do combustível, né, via diesel, gasolina, a gente tem falado do choque também de fertilizantes, de petroquímicos, né, que aí tem a ver com borracha, plástico, enfim, elementos ali da indústria. Quanto que a alimentação, Andréia, ainda pode sofrer as consequências? Porque hoje, quando a gente pensa em alimentação, a gente pensa em custos de frete, de transporte, para a entrega desses itens que você falou que são mais sensíveis a aumento de custo, né? Você citou leite, por exemplo, carne. A parte de aumento de fertilizante, você imagina, se o fertilizante ficar caro, na hora de eu usar o fertilizante na plantação, esse custo da alimentação fica ainda mais caro, né? O quanto que fertilizante também pode encarecer alimentos?
2: Encarece no grupo dos alimentos que são mais voláteis e respondem mais rápido a esse choque do preço elevado do fertilizante, como, por exemplo, os produtos in natura. Então, o tomate, a batata, e é o que a gente já está vendo acontecer. Então, esses produtos de curta produção, né, rápida produção, eles são os que sentem mais rápido esse custo do fertilizante.
1: Pode já estar tendo efeito, então?
2: Pode já estar tendo efeito, entendi, sim. Agora, o que está todo mundo revisando é o custo da alimentação de 2027 por conta do fertilizante nas grandes safras. Na soja, no milho, no trigo. Então, isso aí realmente é um impacto mais elevado.
1: Que demora mais tempo, né?
2: Que demora mais tempo para acontecer. Mas vai acontecer. E vai chegar no pãozinho francês, vai chegar nesses alimentos que são processados. E aí, esses alimentos processados são os que respondem um pouquinho mais devagar, só que o choque nele, ele fica por mais tempo.
1: É que tem alguns alimentos que a gente ainda não está plantando, né? Então, talvez tenha alguma sorte aí de talvez não precisar usar esse fertilizante mais caro, ou ainda assim acaba gerando uma pressão de custo?
2: Uma pressão de custo por conta de provisão da próxima safra. Então, sim, né, você já importava o fertilizante, coloca no custo de produção para fazer a safra do ano que vem. E aí tem duas alternativas. Ou vai ser uma safra muito mais cara para o produtor, ou vai ser uma safra menor, porque o produtor não vai ter incentivo, não vai conseguir arcar com os custos para fazer aquela plantação. Então, de qualquer maneira, é preço mais alto.
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5: Nove horas 20 minutos, muito bom dia para você ouvinte chegando agora em 90.3. Eu sou Gabriela Morgado e a partir de agora te acompanho aqui nas notícias do Rio. Nesse domingo, dia 10 de maio, dia das mamães. Feliz dia das mães para todas as mães que estão ouvindo a gente, para todos os filhos e filhas que vão passar aí o dia com as suas mães ou que já não têm, né, a mãe, mas fica sempre na lembrança, nos nossos corações. Um feliz dia das mães para minha mãe, para minha avó, para as minhas tias, para todo mundo que comemora aí esse dia de hoje. Inclusive, já peço a sua participação pelo 999026970. Manda sua mensagem para sua mãe, para sua avó, para sua tia, pra gente passar aqui na nossa programação. Agora eu vou fazer jus à vinheta, né? A gente fala do trânsito, dá serviço para você ouvinte, porque em São Cristóvão tem uma faixa da via na Rua General Herculano Gomes, interditada na altura da Avenida Pedro II, por causa da queda de um galho. A Conlurb já está no local, Guarda Municipal e Subprefeitura também foram acionadas. O trânsito sem retenção, segundo o Centro de Operações, mas claro que se você estiver passando por ali, redobre a atenção, porque o trânsito pode ficar complicado.

0: Agora, 9h22, vamos gerar a reportagem, porque a Érica Levigar tem informações aqui do Rio, né, Érica?
1: É isso, Gabi. Bom dia pra você, pra todo mundo que tá acompanhando a gente. O governador em exercício do Rio, Ricardo Couto, determinou a revisão da compra de um helicóptero militar blindado do modelo Black Hawk pra Polícia Militar. Em relatos internos, é destacado que há uma série de problemas no processo de licitação e a desconfiança de que a aeronave é usada. Nesse documento, assinado no dia 7 de maio, o governo do Rio solicita à PM a apresentação de uma justificativa técnica robusta e circunstanciada para subsidiar a futura contratação, anunciada como uma grande aquisição pelo ex-governador do Rio, Cláudio Castro, no início de 2026. A compra do helicóptero blindado custaria mais de 70 milhões de reais aos cofres públicos, Gabi.
0: Obrigada, Érica. Informação agora ainda do Centro de Operações da Prefeitura, que veio da Marinha do Brasil, emitiu um aviso de ressaca. Entre 6 horas da manhã de amanhã, segunda-feira, e 9 horas da manhã de quarta-feira, as ondas podem atingir entre 2,5 metros e 3 metros de altura. Para a segurança de todos, a gente lembra as informações, as orientações que a Marinha e o Centro de Operações da Prefeitura sempre passam. Evite banho de mar e prática de esportes aquáticos em áreas com condições de ressaca. Não permaneça em mirantes na orla ou em locais próximos ao mar durante o período do aviso. Os frequentadores de praias devem seguir rigorosamente as orientações das equipes do Corpo de Bombeiros. Pescadores devem evitar navegar enquanto a ressaca estiver ativa, evitar pedalar de bicicleta na orla se as ondas estiverem alcançando a ciclovia. Em caso de acidentes no mar, não tente resgatar vítimas por conta própria, porque você também pode acabar sofrendo um acidente. Acione imediatamente o Corpo de Bombeiros, algum guarda-vidas que esteja na orla, ou o Corpo de Bombeiros pelo telefone 193. Lembrando, então, aviso de ressaca é a partir de amanhã, 6 da manhã, até 9 horas da manhã de quarta-feira.

0: agora 9:25.
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2: A gente volta a falar da OpenAI aqui na coluna de tecnologia. A criadora do ChatGPT está enfrentando problemas agora financeiros e de balanço, Warrison.
3: Edu, a gente falou aqui sobre o julgamento entre Elon Musk e Sam Altman, né, que pode influenciar, talvez mudar os rumos da OpenAI, né? Enfim, vamos ver aí o que vai dar isso. Mas tem mais notícias envolvendo a OpenAI e a gente precisa falar dessa empresa, porque afinal de contas, né, a mãe do ChatGPT, a empresa está se preparando para o IPO, a sua oferta pública de ações, mas ela teve más notícias vindas do mundo dos negócios, Edu, nos últimos dias. E elas vieram em duas frentes. A primeira frente foi do número de usuários. Ela não alcançou as suas próprias metas no que diz respeito à obtenção de novos usuários. Ou seja, eles tinham estabelecido lá uma meta de alcançar um determinado número de novos usuários, não conseguiram alcançar essa meta. E mais importante ainda, também não alcançaram a meta de lucro. Eu, particularmente, Edu, já falei isso aqui nesse nosso espaço, não vejo com muita surpresa o fato da OpenAI não estar alcançando as suas metas, né? Eu acho que nesse jogo pesado das inteligências artificiais, apesar da OpenAI ter enormes méritos, né, eu entendo que a OpenAI é talvez a empresa entre essas titãs aí que esteja numa situação um pouco mais fio de navalha. Mas é uma situação muito limite, porque o ChatGPT, ele é o mais popular, sem dúvida nenhuma, mas ele não é tido como o mais eficiente e nem o mais avançado. E a OpenAI talvez esteja sendo um pouco vítima do seu próprio sucesso nesse momento. É uma LLM que é absolutamente popular, é a mais popular de todas, mas que talvez esteja sendo muito mais vista para responder perguntas na internet, né, de usuários comuns, do que para aplicações mais sérias, mais complexas, mais pesadas, e que justamente por isso podem cobrar mais.
2: Para a gente ficar acompanhando, qual será a evolução que a OpenAI vai sugerir para conseguir se tornar uma empresa mais rentável? A coluna de tecnologia volta amanhã.
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5: Craque Lionel Messi atinge uma importante marca pouco antes daquela que deve ser a última.

Agora 9h29. Falar do Ministério das Relações Exteriores de Israel, que diz que o ativista brasileiro foi extraditado do país na madrugada de hoje. Ele estava detido desde 29 de abril. Na ocasião, forças do Estado judaico interceptaram uma flotilha que seguia em direção à faixa de Gaza com ajuda humanitária. Um cidadão espanhol que estava detido junto com Ávila também foi deportado hoje. A Polícia Militar assume controle do prédio da Reitoria da Universidade de São Paulo, que estava ocupado por alunos da instituição em greve. A operação de retirada aconteceu pouco depois das 4 da manhã de hoje, na Zona Oeste da capital paulista. Vídeos divulgados pelo Diretório Central dos Estudantes mostram a ação da PM com o uso de cacetetes. O DCE diz ainda que houve o emprego de bombas de efeito moral e que 4 alunos foram detidos e levados a uma delegacia. O prédio da reitoria estava ocupado pelos estudantes em greve desde quinta-feira. A principal reivindicação deles é um reajuste maior no programa de apoio à permanência e formação estudantil, um benefício destinado a alunos de baixa renda. Santa Cruzeiro de Belo Horizonte e Vôlei Renata de Campinas decidem daqui a pouco o título da Superliga Masculina de Vôlei. A final, que é a mesma do ano passado, será disputada em jogo único no ginásio do Ibirapuera, em São Paulo, a partir das 10 horas. O time mineiro é o atual campeão e o maior vencedor da história da competição, com 9 títulos. Já a equipe do interior paulista vem de 2 vice-campeonatos.

0: E você fica agora com o segundo bloco do Economia para Você. A colunista da Band News FM, Juliana Rosa, recebe a economista da Warren Investimentos, Andrea Ângelo. As duas debatem sobre os conflitos no Oriente Médio e os impactos da inflação sobre o petróleo. E você acompanha agora.
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2: E além da questão da guerra, tem ainda o fenômeno climático, é o Ninho, que veio no meio dessa confusão toda se antecipar, porque a expectativa era que o fenômeno climático viesse mais para o fim do ano e agora as previsões estão apontando que ele pode chegar antes e pode ser ainda mais rigoroso. Como que vocês estão prevendo o impacto do El Niño na inflação de alimentos?
3: É um risco elevado. Hoje a gente não tem ainda inserido no cenário, porque é clima. Mas, de toda forma, quando você vai se aproximando do acontecimento, a previsibilidade aumenta. E sim, medindo esse choque de El Niño, com a probabilidade de acontecer, segundo o Escritório Estatística de Clima dos Estados Unidos, o NOAA, ele coloca que o El Niño ele fica fraco em julho, mas ele já começa em julho desse ano. Aí ele vai aumentando a intensidade dele até ele ficar forte em outubro, depois ele volta a ficar fraco e moderado. Bem, seguindo esse cenário, a gente tem mais 20 pontos percentuais na inflação, 0,20. Então, ou seja, essa inflação de alimentos que já pode ficar mais elevada por conta de guerra, ela ainda tem outro risco muito grande de ficar elevada por conta de El Niño. E aí, te respondendo, quais produtos respondem ao El Niño? In natura. Então, essas curtas, né, de curta duração, produção de curta duração.
2: Legumes, verduras, hortaliças.
3: Frutas, exatamente. Fruta. E aí, depois, quem responde ao El Niño são as carnes. As carnes respondem depois de 6 meses.
2: Que já estão caras.
3: Que né? Já estão caras e também podem ficar um pouco mais caras pela guerra. Então, são vários choques encadeados. Então, as carnes também podem responder. E aí, na medição desse efeito todo que eu te falei, você fica uma parte para agora e uma parte para o ano que vem.
2: Dureza, né?
3: Dureza. E quando você volta para um cenário que você não tem nenhum El Niño forte ou fraco, ou nem moderado, ele acabou...

0: a gente demora para tirar isso dos preços. Só tira isso dos preços em 2028, no meio do ano.
1: É muito tempo. Agora, vamos olhar o copo meio cheio dessa história, né? Tentando, assim, né? É olhar no meio desse caos o lado positivo, que é o dólar. Ninguém imaginava um dólar a 4,90. As previsões para dólar esse ano estavam mais na casa de 5,50, um ano eleitoral. E a gente é grande exportador de petróleo, a gente tem uma política americana que está fazendo com que recursos saiam dos Estados Unidos em busca de oportunidades, o Brasil está sendo beneficiado. Então, temos aí elementos, o próprio juro muito alto no país, até o nosso desafio fiscal e das contas públicas está sendo deixado meio em segundo plano, né? E o que se fala é que o dólar até pode cair mais até com o fim do conflito, que é uma tendência de enfraquecimento do dólar global que tende a se manter. O quanto que esse dólar nos ajuda, Andréia?
0: Olha, ajuda bastante. Mas como eu disse, a gente tem um outro choque, né? Pensando em preços, ajuda a não subir mais. Mas, de toda forma, é um cenário de um câmbio realmente mais baixo. E aí, quando a gente vai explicar dólar, é isso. É o quanto você explica o dólar pelas jabuticabas brasileiras e o quanto você explica o dólar pelo o dólar no mundo.
1: A jabuticaba é o juro, por exemplo.
0: A jabuticaba boa, nesse caso, para trazer o dólar para baixo, é o juro. Sim, então o investidor ele vai em busca de oportunidade e é sempre, ele faz o que a gente chama de relativo, né? Para ele fazer essa escolha. O quanto a gente pode ser melhor ou pior do que o resto dos nossos pares. E aí, olhando os nossos pares, a gente tem, sim, uma menor dependência de importação desses combustíveis. Então, a nossa balança de petróleo, ela é superavitária. E com isso, você vê que você tem uma balança mais superavitária, você tem uma demonstração de que o conflito não recai nesse sentido. Uhum. Um outro ponto, e até hoje mesmo, a gente viu a produção industrial do Brasil nesse último mês de março, que foi quando o IBGE divulgou, que a produção industrial veio bem. E veio bem por quê? Pela indústria extrativa e de transformação.
1: Claro.
0: Efeito da guerra. Então, você tem uma aceleração da atividade. Pode ser momentânea? Pode, mas está acelerando. Então, tanto a extração quanto as refinarias processando mais, a indústria química também, porque está difícil você trazer o produto, então vamos pegar a capacidade que não estava produtiva aqui e religar, né, a esse tipo de indústria. Então, para o Brasil, é visto como um momento que pode ser melhor para crescimento, melhor para as contas externas, pela ajuda da balança comercial. E olhando México, que tem dependência, e outros pares brasileiros, a gente ganha nessa conta do investidor. E aí ganha mais um pouco, porque a gente não vai conseguir cair os juros.
1: Pois
0: como
1: é.
0: Imaginava.
1: E é a parte cruel, né? O governo está aí lançando o Desenrola 2.0, com um endividamento recorde que vem antes da guerra, inclusive, né? Mas, obviamente, que se agrava com o juro se mantendo alto por um período ainda mais prolongado. E o Banco Central parece que não se compromete com a continuidade de queda de juros, embora a intenção pareça ser essa, né?
0: É, eu acho que o tom é mesmo de cautela. Não está claro quanto que vai ser esse orçamento ainda de juros. Eu acho que esse acho que é o ponto principal. Porque tem, sim, os efeitos da guerra, tem os efeitos da guerra na economia, que pode puxar o PIB, tem esses efeitos da guerra nos preços, que vão elevar também, pode ser mais inflação. Então, o certo, assim, ou certo não, né? Em política monetária e economia nunca nada é tão certo, mas a probabilidade maior realmente é de que você não tenha uma Selic que era esperada em janeiro, fevereiro, dela encerrar esse ano próximo de 12 ou 12,5. Como até o Boletim Focus já tinha trazido isso. É mais perto de talvez 13, com 13,5, alguma coisa por aí.
1: E a inflação quanto esse ano?
0: E a inflação desse ano mais perto de 5,5, se a gente somar os efeitos do El Niño, esses efeitos de guerra.
1: Pensar
0: que a gente
1: começou. Pensar que estava com previsão até abaixo de 4, né?
0: Previsão
1: uma virada grande, né?
0: É uma virada enorme. E o horizonte de política monetária do Banco Central é lá na frente, é o 2027, só que o 2027 também está subindo por essa inércia e esses outros riscos que a gente vê, que a gente conversou, que vai acabar caindo na inflação do ano que vem. Então, dito tudo isso, é um momento de muita cautela. Até o Banco Central norte-americano trouxe isso. Sim. Na última reunião. Então, foi, tirou da precificação de mercado a probabilidade de queda lá fora. Aqui também foi diminuindo, mas de qualquer forma o Banco Central ainda está mostrando, olha, eu vou continuar caindo, mas talvez seja esse ritmo mais devagar mesmo, não vou conseguir dar uma queda de Selic de 50 pontos, o ciclo realmente pode ser menor do que era esperado antes. Então, vamos esperar os efeitos concretizarem na economia e tomando decisão reunião a reunião e ficando mais dependente dos dados.
1: É, dureza. Se a guerra acaba hoje, talvez tenha algum espaço para dar uma acelerada. Mas, de novo, como você falou, ainda é preciso entender os repasses de preços, né? Como que isso vai se alastrando ao longo do tempo, né?
0: Isso, exatamente. Acho que esse é o principal ponto para o Banco Central exigir essa cautela em excesso.
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1: A partir deste mês de maio, a Volvo começa a colocar nos seus carros o assistente de inteligência artificial Google Gemini, ou Gemini, como dizem em inglês. A montadora diz que a ideia é proporcionar uma experiência intuitiva e baseada em interações, na qual o veículo consegue entender a conversa de forma natural, o contexto e as necessidades do motorista. Indo muito além dos comandos de voz fixos que a gente já está acostumado a ver, quer dizer, está acostumado a ouvir nos carros mais novos. O recurso chega primeiro a um grupo de proprietários de carros da Volvo nos Estados Unidos, mas a marca promete expandir esse serviço para todos os seus modelos fabricados a partir de 2020, na terra do Tio Sam e em outros mercados, logo em seguida. Na prática, o Gemini vai funcionar como uma espécie de mordomo no carro, em tarefas que vão desde a seleção de uma playlist de músicas relaxantes e um resumo de mensagens recebidas, até o planejamento completo de uma viagem, com pontos de parada, hospedagem e até o cardápio, de acordo com as preferências dos seus patrões, ou seja, do motorista e de seus acompanhantes. Só falta esse assistente poder assumir a direção do carro quando o motorista estiver cansado. Mas acho que isso nem demora muito para chegar, não.
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2: 9:42, tem mensagem de ouvinte.
3: Bom dia, amigos da Band, Jefferson Zácaro falando. Passar um informe. Acidente na Avenida Brasil, sentido Santa Cruz, na altura da estação Rubem Vaz. Acidente grave, envolvendo 6 veículos. Quem puder evitar a região, pista central, sentido Santa Cruz, na Avenida Brasil, vai fazer um bom negócio. 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
2: Valeu, Jefferson. Ficou alerta, então.

0: Eu falei pra vocês mandarem mensagem de Dia das Mães, né? Então aqui, Bia Miller, nossa ouvinte assídua.
1: Oi, Gabi, bom dia. Então, hoje é um dia especial e eu vou querer ser a voz de muitos pets que existem por esse Brasil afora. Eu tô querendo dar um feliz Dia das Mães a todas as donas de pets, aquelas que acolheram, aquelas que criam com amor e carinho, aquelas que ajudam, aquelas que tiram das ruas, aquelas que de repente recebem um presente e é um bichinho desse e ama pro resto da vida. Um feliz Dia das Mães para vocês também, tá? Porque eles não podem falar, mas eles mostram todos os dias que eles amam vocês. Então, um feliz Dia das Mães para todas as donas de pet que também são mães, sim. Um beijo grande, Gabi. Bom domingo.
0: Um beijo, Bia, e feliz Dia das Mães para você e para todas as mamães ouvindo a gente. Já já a gente volta com mais informações do Rio.
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6: Girando informações para você, ficar bem informado neste domingo 10 de maio. O site Metrópolis aponta que o senador Ciro Nogueira comprou um triplex de 22 milhões de reais antes de apresentar a chamada emenda master. Segundo a reportagem publicada hoje, o apartamento estaria em fase final de construção na rua Oscar Freire, em São Paulo, famosa pela presença de lojas de grife. A aquisição do imóvel teria sido realizada em julho de 2024 pelo parlamentar do Progressistas do Piauí. No mês seguinte, Nogueira apresentou uma emenda dentro de uma proposta de emenda à Constituição. O texto ampliava a cobertura do Fundo Garantidor de Crédito de 250 mil para 1 milhão de reais por depositante. A Polícia Federal aponta que a emenda foi elaborada pela assessoria do Banco Master e apresentada de forma integral pelo parlamentar ao Senado. Ao Metrópolis, Ciro Nogueira disse que o acordo de compra do triplex prevê o pagamento mediante a entrega de um apartamento no mesmo prédio. O restante seria pago em dinheiro de forma parcelada. O senador afirmou ainda que esse primeiro apartamento teria sido adquirido em janeiro de 2023, pouco depois do início das obras do empreendimento. Em março deste ano, mesmo com as parcelas do triplex ainda pendentes, Ciro Nogueira teria trocado o triplex por uma mansão de alto padrão também em São Paulo. Falar de futebol, o Palmeiras defende a liderança do Brasileirão fora de casa hoje, Yuri Queiroga.
7: O Palmeiras vai encarar o Remo neste domingo às 16h no estádio Mangueirão em Belém, no Pará. Líder com 33 pontos, o Verdão pode abrir 9 de diferença em caso de vitória e tropeço do Flamengo contra o Grêmio. Este será o último dos 7 jogos de punição aplicados ao técnico Abel Ferreira por uma sequência de expulsões no Brasileirão. Os auxiliares João Martins e Vitor Castanheira terão o desfalque do lateral esquerdo Arthur com um edema na coxa. Jefté deve começar jogando, já que Piquerez também está entregue ao departamento médico. Em mais uma ausência ausência de Vitor Roque, Ramon Sosa deve continuar como titular ao lado de Flaco Lopes no ataque. A Band News FM transmite Remo e Palmeiras a partir de 15h para grande parte da rede com narração de Silva Júnior.
6: Agora você fica com o terceiro e último bloco do programa Economia para Você. A apresentadora Juliana Rosa conversa com a estrategista de inflação da Warren Investimentos, Andrea Ângelo, sobre a guerra dos Estados Unidos contra o Irã e as dimensões do impacto na economia global. Acompanhe.
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9: Olhando ainda o copo meio cheio, temos a reunião do presidente Lula com o presidente Trump, em meio a uma janela aí de oportunidade, né? O que parece aí com alguma expectativa de resolução do conflito. E o Brasil, como você falou, sendo visto na foto como um país que está bem, né? Temos nossos problemas, mas estamos longe do conflito e temos terras raras, minerais críticos, que é a menina dos olhos nesse momento. Isso é um instrumento geopolítico hoje que o Brasil tem, que são esses elementos utilizados em tecnologia, né? Baterias, chips, e que os Estados Unidos estão de olho para poder ficarem menos dependentes da China. Então, estão ali cortejando o Brasil. O quanto que a gente consegue, Andréia, se beneficiar desse bilhete premiado? Porque a angústia é que já tivemos muitos bilhetes premiados ao longo da história do país e não soubemos aproveitar. Então, estamos aí num debate, não temos nenhum marco regulatório ainda para explorar esses minerais. A Câmara aprovou, mas tem uma preocupação de ter muito uma visão que possa prejudicar investimentos, né? Tem um lado positivo que o governo tem falado, que é não exportar simplesmente o mineral, mas tentar fazer um valor agregado, né? Aqui dentro, que o Brasil não tem essa tradição, isso é importante para a gente, enfim, poder absorver essa riqueza, né? O quanto que a gente pode se aproveitar dessa oportunidade?
10: Olha, eu acho que essas negociações diplomáticas têm que realmente serem bem eficientes para a gente não se tornar em mais um produto somente exportadores de commodity, né? Então, acho que realmente isso acho que está na pauta de negociação do governo. Me parece que a reunião foi bem sucedida, o presidente conseguiu ir com esse ponto, né? De que, olha, vamos... você vem para cá, a gente faz um acordo, mas a transformação desses minerais para a gente, para você levar embora, vai ser realmente aqui dentro. E aí sim, você transforma a matéria-prima para você tentar impulsionar a indústria local. E é uma maneira maravilhosa que o Brasil tem hoje, né, um insumo grande de negociação com os Estados Unidos. Porque, como você falou, os Estados Unidos ele não quer mais depender de China. Olha para o Brasil tem a segunda maior reserva dessas terras raras. É a hora do Brasil olhar isso com uma galinha dos ovos de ouro, trazer para a mesa de negociação e mudar um pouco essa dinâmica da indústria brasileira. Acho que é uma grande oportunidade. Agora, vamos ver o que vai acontecer, porque tem outras amarras dentro disso, né? Mas pode ser uma oportunidade de negociar as tarifas nos Estados Unidos que foram impostas. Pode ser a oportunidade de negociar a seção 301, né? Caso tenha alguma coisa escalando nesse sentido.
9: É até bom a gente poder trazer um pouco essa questão, que além de terras raras, um outro assunto fundamental nas negociações é a seção 301, que é uma investigação que foi aberta pelos Estados Unidos sob argumento de que há uma concorrência desleal, aí cito PIX, etanol, pirataria, enfim, tem um 25 de março aqui em São Paulo, Comércio Popular entrou também e está para sair, assim, em até 2 meses o governo americano pode decidir que existe mesmo a concorrência desleal e servir de desculpa para colocar tarifas em cima do Brasil. A gente viveu um tarifaço agora recentemente, então saber usar, né, como você está trazendo, esse interesse de terras raras e minerais críticos como poder de barganha para proteger os nossos produtos, né?
10: Exatamente. E eu acho até que o governo aprendeu muito bem na negociação das tarifas. Acho que o vice-presidente Geraldo Alckmin, que ficou encarregado dessa negociação, ela foi bem sucedida. Então, acho que acho que teve uma lição aprendida e realmente agora é a hora de sentar à mesa, colocar todos esses problemas e oportunidades e mostrar que não é bem assim. O PIX, mercado financeiro do Brasil, realmente é muito reconhecido com alta tecnologia. Então, é necessário, a gente não é desleal com todos os outros países.
9: Até porque fez uma inclusão bancária enorme, né? Então, você tem, inclusive, mais gente para poder utilizar, por exemplo, um cartão de crédito de uma bandeira americana, né? Então, a ideia do governo brasileiro, inclusive, é demonstrar que não houve perdas e sim você tem, por outro lado, esse contingente de pessoas que foram incluídas no sistema financeiro, né?
10: Exatamente. Então, é mais realmente a oportunidade de fazer política externa bem feita e colocar todas essas questões. Os Estados Unidos, eles têm... foi impressionante. Eu vi um dado outro dia de que eles investiram em tecnologia. Em 2022, eles investiam US$ 150 bilhões. Sabe quanto eles investiram no ano passado? US$ 500 bilhões em tecnologia. Em tecnologia em todos os sentidos. E aí é bem isso, ele precisa do semicondutor, ele precisa desses materiais que fazem a produção da tecnologia, do desenvolvimento de lá acontecer, já que há tanto investimento nos Estados Unidos em tecnologia. Então, acho que realmente, assim, é negociação, faz parte, assim como eles estão vindo para a gente, porque não estão conseguindo negociar com China, mas temos que aproveitar a oportunidade, realmente.
9: Pois é, e saber aproveitar essas oportunidades é o grande desafio sempre do Brasil, como você falou, né, uma galinha dos ovos de ouro que precisa ser aproveitada, porque o mundo todo está querendo fazer negócio com o Brasil, a China também está interessada, obviamente, nas terras raras, a gente finalmente fechou, depois de 20 anos de negociação, o acordo Mercosul-União Europeia, então o Brasil, pela primeira vez, está tendo oportunidade de se inserir nas cadeias globais de valor, olhar essas questões mais estruturais, né? Que é inclusive a cobrança nesse momento do Desenrola 2.0, para que não seja só um socorro pontual, para que haja uma agenda capaz de tirar o Brasil, por exemplo, de um juro estratosfericamente alto sempre, né? Então, essa agenda de longo prazo, uma agenda de Estado e não de governo, é algo que a gente está precisando há muito tempo, né, Andréia?
10: Não, com certeza. Estamos precisando há muito tempo para ganhar eficiência, produtividade, a gente crescer de forma estrutural e aí conseguir gerar menos inflação. Acho que em todos esses sentidos. E aí sim a gente consegue trazer o juro para baixo. Então, houve uma bancarização elevadíssima, como você bem mesmo mencionou. Houve um excesso de atividade profissional por conta também de reforma trabalhista. Hoje, o Brasil mudou. As pessoas têm 3 empregos, igual nos Estados Unidos. Nos Estados Unidos é assim. Então, de manhã ela faz uma coisa, à tarde outra, às vezes à noite outra. Então, foi um rendimento que veio para as famílias que ficou elevado. Só que o brasileiro, ele não guarda dinheiro. Ele gasta. Acho que, historicamente, a gente não tem poupança no Brasil. E realmente agora chegou a hora de sentar à mesa e renegociar. O programa do governo, ele é bem desenhado. Acho que para resolver algo, digamos, pontual. Mas, realmente, você precisa sentar à mesa, Febraban e todos os outros bancos e discutir outro tipo de estrutura para o crédito brasileiro. Uhum. Não só para você conseguir fazer um crédito mais barato. Acho que o crédito mais barato vai ser consequência de reformas, de ganho de produtividade, de Brasil crescendo. Mas acho que o programa, para te responder, Ju, ele é realmente efetivo, porque pode atingir mais de 20 milhões de brasileiros, 90% de desconto, mas acho que ele vai ser excelente também quando você tiver uma renegociação para adimplentes, né? Não só os inadimplentes. Por outro lado, você pode gerar mais demanda, você tem uma atividade mais forte neste momento que a gente continua discutindo que tem uma necessidade de uma desaceleração da atividade. Então, são coisas que em economia nunca é muito exato, né? A gente tenta fazer o equilíbrio de tudo, mas há essa percepção mesmo.
9: Tá certo. Vou agradecer aqui a participação da Andrea Ângelo, economista, estrategista de inflação da Warren Investimentos. Andrea, muito assunto sempre. Nosso tempo chegou ao fim, com gostinho de quero mais. Já te convido para voltar em breve.
10: Com certeza, volto com o maior prazer. Muito obrigada e até a próxima.
9: Até. Obrigada a você por estar aqui comigo no Economia para você. Até o próximo.

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1: Agora 9:59, tem informação de acidente na Avenida Brasil, duas faixas da pista central interditadas no sentido Zona Oeste, na altura da estação BRT Rubem Vaz, ali na Maré, por causa de um acidente envolvendo 6 carros, que foi exatamente a mensagem que o nosso ouvinte mandou aqui mais cedo. Sete Rios já está no local, trânsito com retenção desde a altura da estação do BRT do Hospital de Bom Sucesso. Então, a orientação é seguir pela pista lateral. Agora, uma faixa da via expressa no sentido centro, também na Avenida Brasil. Um outro acidente na altura de Realengo. Isso já na Zona Oeste. Então, uma faixa da via expressa no sentido centro, interditada por causa desse acidente envolvendo um carro e uma moto. Sete Rios Bombeiros também no local e o trânsito também lento no trecho. Então, dois trechos aí da Avenida Brasil com acidente, com retenção. Se você está passando por lá, tem que ter paciência hoje.

0: Bom, vamos continuar com a nossa comemoração do Dia das Mães aqui na Band News FM com mensagens, claro, de vocês, ouvintes, que mandam pelo 999026970, Marildo Martoni.
1: Feliz Dia das Mães a todas as mamães, em especial as mamães da Band News FM. Um abraço para todos vocês, ótimo domingo. Aqui é Marildo Martoni de Paracambi, dando carona para vocês logo cedo. Um abraço gigante para você, Gabi. Ótimo domingo.
0: Valeu, Marildo Martoni, mas o Léo também mandou mensagem aqui, vamos ouvir.
2: Bom dia, Gabi. Bom dia. Quem fala aqui é o professor Leonardo, atualmente trabalhando com retífica de motores. E esse ano é um ano cabalístico para mim, porque ele remete ao ano de 1987, quando o Tiléo aqui tinha 12 anos de idade e a mamãe faleceu. Então, feliz Dia das Mães para todo mundo, tá? Para vocês todos, para quem tem mãe, para quem é mãe, né? Para minha madrasta, que é muito boa para a família. E um feliz Dia das Mães para todo mundo, tá bom?
0: Obrigada, Leonardo. Obrigada, Marildo Martoni. Se você quiser fazer como eles, 999026970, número do nosso WhatsApp, para mandar a sua homenagem às mamães nesse Dia das Mães.

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0: 10:04. Muito bom dia, bem-vindo, bem-vinda para você que está acompanhando as notícias mais importantes do dia aqui pela Band News FM. Hoje, Dia das Mães, 10 de maio de 2026. Carolina Ercolim por aqui. Sigo atualizando as informações para você seguir o seu trajeto ou a sua convivência aí nesse domingo com um tempo meio borocochô aqui no sul e sudeste do país pela próxima hora. Os passageiros do cruzeiro onde há um surto de hantavírus continuam a desembarcar nas Ilhas Canárias. O processo de retirada do navio ancorado no arquipélago espanhol começou por volta das 5 da manhã pelo horário de Brasília. As pessoas que estão a bordo serão examinadas dentro da embarcação. Em seguida, o Exército da Espanha transfere os grupos para terra firme numa embarcação menor e depois são levados de ônibus para o porto de Tenerife. De lá, eles serão acomodados em voos de retorno organizados pelos países de origem dos passageiros. Após o embarque, o navio seguirá para a Holanda, onde vai passar por um processo de desinfecção. O grupo de trabalho criado entre autoridades brasileiras e dos Estados Unidos para debater tarifas comerciais deve começar as atividades na semana que vem. A sobretaxação de produtos nacionais foi um dos temas tratados na reunião entre representantes como o próprio presidente Lula, né, e Donald Trump na quinta-feira. A criação do colegiado com duração de 30 dias foi um dos principais resultados práticos do encontro. O governo brasileiro avalia que a negociação afasta a chance de novas taxações no curto prazo, mas não elimina o risco. O Barcelona pode se sagrar campeão espanhol antecipadamente com uma vitória ou um empate em cima do maior rival. A equipe catalã recebe o Real Madrid a partir das 16h pelo horário de Brasília. O Barça lidera a La Liga com 88 pontos em 34 jogos. O time da capital é o vice-líder com 77 pontos.

0: Atenção, senhoras e senhores, ouvintes passageiros da Band News FM. Está na hora de embarcar com a gente no nosso programa de viagens. 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Você já pensou em passear de balão? Tem vontade? Já voou? Tem algum tipo de receio? O Partiu Band News foi convidado a conhecer o projeto Decola Boituva, que nasceu da união dos operadores de balonismo da região no interior de São Paulo. Um pessoal sério, comprometido com as normas de segurança e com o fomento do turismo local. Boituva, no interior paulista, é um dos destinos mais conhecidos do Brasil quando o assunto é balonismo turístico. A região oferece excelentes condições climáticas e paisagens perfeitas para quem busca a prática do voo livre. Fica a apenas 100 quilômetros da capital paulista por um fácil acesso por meio da rodovia Castelo Branco. E graças à criação do projeto Decola Boituva, agora é possível saber direitinho quais são os operadores que seguem a regulamentação da ANAC e que possuem autorização de voo. O projeto tem até site, decolaboituva.com.br. E lá você vai encontrar os operadores regulamentados e até dicas de hospedagem, gastronomia e compras na região. Balonismo comercial no Brasil não tinha nenhum tipo de regulamentação específica. E aí, a partir de 1º de dezembro de 2025, uma série de novas regras rígidas começaram a ser implementadas. Todos os pilotos precisam passar por uma espécie de reciclagem e tiveram de tirar uma carteira específica de piloto comercial. Os balões também passaram por avaliação técnica e precisam voar com equipamentos de navegação e de segurança. As empresas que oferecem os voos precisam se cadastrar na ANAC, elaborar planos com base em dados do clima e orientar direitinho os passageiros sobre questão de segurança. Mais pra frente, eu vou falar com mais detalhes sobre esse assunto na conversa que eu tive com o piloto Caio Avelino, campeão brasileiro de balonismo. Os passeios de balão em Boituva acontecem sempre aos finais de semana, sábados, domingos ou feriados. Ao lado de alguns jornalistas e produtores de conteúdo, nós fomos convidados para voar em um sábado de outono, em abril. Decidimos sair de São Paulo no dia anterior, para poder descansar e acordar bem cedinho. O melhor caminho da capital paulista para Boituva é pela rodovia Castelo Branco. Dá mais ou menos uma hora e meia de viagem. Para quem mora em outros estados, o aeroporto mais próximo é o de Viracopos, em Campinas, que fica a pouco mais de uma hora de distância. Do aeroporto de Guarulhos, dá mais ou menos uma hora e 45 minutos de carro. Há muitas opções de hospedagem em Boituva, inclusive no próprio site Decola Boituva. Nós passamos a noite em um hotel que fica na beira da própria rodovia Castelo Branco. Confortável, perto dos locais de decolagem dos balões e muito próximo de lanchonetes e restaurantes. O nosso grupo foi convidado a jantar ali perto, em uma deliciosa hamburgueria artesanal. O mais bacana é que durante o jantar, nós já pudemos conversar com os dois pilotos de balão, o Júnior e o Caio. E os jornalistas, que estavam um pouco mais apreensivos, ficaram bem tranquilos depois que eles explicaram todas as normas de segurança para o balonismo comercial. Muito bem alimentados, nós voltamos para o hotel para descansar. Afinal, no dia seguinte, a nossa jornada começaria de madrugada. Meu celular despertou pouco antes das 4 horas da manhã no quarto do hotel em Boituva. Acordei, tomei um banho, conferi os equipamentos de gravação e coloquei a roupa adequada para o voo de balão. Nós recebemos um documento que exigia calças compridas e sapatos fechados, de preferência escuros. Isso porque o passeio pode começar ou então terminar em áreas de mata, que podem ter muita terra ou lama. Também é recomendado usar protetor solar e repelente de insetos. O café da manhã ainda não estava servido às 5 da manhã, mas havia café passado na hora e bolachinhas.
1: O balão de ar quente, ele funciona com a diferença de temperatura.
0: Recebemos o primeiro briefing da operadora ali mesmo, antes de entrarmos na van. Em seguida, foram cerca de 20 minutos até o ponto de decolagem. Ainda estava escuro quando chegamos em um grande terreno.
2: São 6h20 da manhã e a gente estava esperando o sol nascer. Estamos em pleno outono, porque aqui no Brasil existe uma regra que diz que só podemos voar com o dia claro. Eu estou bastante ansioso, tem alguns balões enchendo por aqui. Chegou a hora de voar.
0: É preciso ter a luz do dia para poder levantar o voo, já que o balonismo é uma atividade visual. Havia 4 balões neste ponto. Acompanhamos a equipe encher o balão, recebemos mais um briefing de segurança. E aí era hora de subir para decolar. Estávamos em um grupo de 14 pessoas, que foram distribuídas no mesmo balão, em 4 subdivisões, nos 4 cantos do cesto.
3: Vamos voar então? Estamos preparados?
0: O piloto fica no meio, com os tanques de propano e os equipamentos e monitores de navegação. Começamos a subir lentamente. É tudo muito sutil, e mesmo aqueles que têm medo de altura ou algum receio, acharam bem de boa. O dia em Boituva estava simplesmente perfeito, com o céu claro e o sol no horizonte. Pude contar pelo menos mais 6 balões além do nosso, mas eu escutei alguém dizendo que havia 8. Posso te falar tranquilamente, eu me senti muito, muito seguro. As pessoas são extremamente profissionais, sérias e sabem muito bem o que estão fazendo.
4: Olá, sou o comandante Júnior, aqui de Boituva, estamos fazendo um voo com o pessoal.
0: Essa conversa foi gravada lá no alto, no cesto do balão. E eu começo perguntando sobre como o piloto consegue direcionar o voo. É apenas pelo conhecimento da direção do vento?
4: Justamente, a gente acompanha todos os ventos, faz o estudo de anterior e a gente acompanha perante o voo. E a gente sabe exatamente para onde vamos. Escolhemos o local de decolagem e pousamos onde a gente determina. Claro que a gente está falando com a natureza, né? Então, às vezes, pode realmente acontecer uma previsão que vai mudar, e aí mudou no caminho, a gente define outro pouso, mas a gente pousa sempre com segurança.
5: É isso, né? Depende da corrente, do vento,
4: isso,
5: da altitude.
4: Que nem aqui, eu não posso, eu tô numa corrente que eu tô numa proa 151, e aí se eu deixar de maçaricar, aquecer o balão, ele vai descendo, vai perdendo essa proa, e aí eu já posso correr o risco de errar o local que eu quero para pousar. Então a gente sempre tem que manter o balão aquecido.
0: No bico desses tanques de propano fica um maçarico, que sopra o ar quente para o interior do balão. E conforme o ar vai esfriando, o balão vai descendo.
4: Acabou de descer 1 metro por segundo. Então é muito rápido a reação do balão. Então a gente sempre tem que estar atento a esses detalhes, né? Então o nosso trabalho é justamente esse, fazer com técnica, com precisão e perfeição para a gente buscar mais sempre exatidão do que a gente quer fazer.
5: Que tipo de instrumento?
4: Nós temos o GPS, altímetro e a gente tem um mapa da região. Então a gente gosta de voar como se fosse o Google para vocês, para a gente saber onde a gente está passando, qual é a situação que está no solo, se tem fio, se tem alta tensão, se tem casa. Então a gente sempre busca estar atento a todos esses movimentos.
5: E por que Boituva é considerado um ótimo lugar para voar?
4: Justamente pela planície. Por isso que nós estamos fazendo com esse projeto Decola Boituva, justamente por isso. Porque a gente sabe que aqui tem um potencial para a gente trabalhar e passar uma confiança de segurança para a gente poder expandir para toda a população do Brasil aí. Cada um tem a sua região que voa, mas é maravilhoso. Boituva também está nos maiores polos de voo do Brasil.
5: Voo de balão é indicado para
4: qualquer idade. As crianças, até já levei senhoras de 88 anos.
0: A experiência em um balão de ar quente é poder voar suavemente. É ver o mundo de uma perspectiva que nós, seres humanos, não estamos acostumados. Como já mencionei, demos muita sorte. Decolamos de uma parte mais alta de Boituva. Então a cerração estava lá embaixo, deixando a paisagem ainda mais incrível. O sol se erguendo no céu claro, outros balões passando entre nós. E lá no fundo, o Astro Rei. Dali de cima, vimos algumas rodovias, árvores, pastos, bois e vacas passando por um caminho feito embaixo de uma estrada asfaltada. Foi a minha terceira vez voando de balão, a primeira aqui no Brasil. E eu realmente achei tudo muito bonito. Sem contar que a operação foi muito boa, confortável e segura. Eu vou falar agora algo absolutamente pessoal, porque acho que a missão em um programa de viagens é ser transparente e inspirar as pessoas. Mas acima de tudo, compartilhar a nossa experiência. Eu vou voltar a voar de balão em Boituva. Eu quero levar os meus pais, a minha sogra de 84 anos de idade. Eu vou recomendar para meus irmãos, para meus amigos. Eu realmente achei uma experiência muito bacana. E depois de quase uma hora de voo, pousamos exatamente no lugar previsto e já dentro da carretinha de transporte. E o melhor de tudo, com o nosso piloto explicando cada etapa do processo, passando para todos ainda mais segurança.
4: E a gente faz agora o inverso do que a gente fez na decolagem. A gente vai murchar ele, a gente abre lá o teto dele, olha lá. É onde sai o ar quente, tá vendo? Olha lá. É isso que a gente faz quando a gente precisa descer rápido, a gente precisa murchar o balão.
0: Descemos da sexta e nos reunimos mais uma vez para o brinde de espumante, antes das 8 horas da manhã.
6: Espero que vocês tenham gostado do passeio. Hoje nós estamos em 4 empresas aqui. Nós estamos com um projeto em Boituva que chama Decola Boituva, para a gente voltar a movimentar o turismo aqui de balão, mostrar para as pessoas a qualidade do nosso serviço, o quanto é seguro voar de balão. Vocês voaram hoje, tiveram a experiência, então a gente tem mais de 50 pessoas aqui que pode dar o depoimento, falar como é gostoso, bem suave. Nada melhor do que viver, sentir como é seguro, para poder influenciar as outras pessoas e a gente voltar a voar com uma grande quantidade de balões aqui em Boituva, que é o nosso sonho, continuar trabalhando com isso que a gente ama.
0: Esse que fez o discurso final e que comandou o brinde é o Caio Avelino, o atual campeão brasileiro de balonismo.
7: Salve!
0: No nosso próximo bloco, nós vamos conversar com o comandante Caio para falar mais sobre as novas normas de segurança do balonismo comercial no Brasil e sobre outras curiosidades dessa atividade. Enquanto isso, eu te espero no meu Instagram. Quer ver as imagens, fotos, vídeos que nós fizemos durante o passeio de balão em Boituva? Cadê o Coutinho? Eu coloquei destaques lá no meu Instagram. Cadê o Coutinho? Voltamos já já.
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1: O uso de bicicletas elétricas é liberado em ciclovias do Rio. Ao estabelecer as regras de circulação desse veículo no início de abril, a prefeitura anunciou a implementação de 50 quilômetros de novas ciclovias e ciclofaixas em todas as regiões da cidade até 2028. Quatro pistas exclusivas para os ciclistas já tiveram as obras iniciadas, enquanto outros 35 projetos estão em fase de elaboração.

0: agora 10 horas e 19 minutos. A gente está de volta com as informações do Rio de Janeiro. Vamos girar a nossa reportagem. Daniel Nascimento.
1: Uma arma fabricada durante a Primeira Guerra Mundial estava no meio do arsenal apreendido durante uma operação da Polícia Militar na favela da Coreia, em Senador Camará, na zona oeste do Rio. O fuzil automático Browning M1918, calibre 30, foi encontrado por policiais militares em bunker do 3º Comando Puro. Ainda segundo os agentes, a arma era usada por traficantes em ataques contra forças de segurança do Estado e também em confrontos com grupos criminosos rivais.

0: Agora informações com Felipe Macon.
1: O contrato de concessão da Light é prorrogado por mais 30 anos, passando a valer até 4 de junho de 2056. No total, o governo federal antecipou a renovação de contratos com distribuidoras de energia elétrica que atuam em 13 estados. A projeção é que sejam investidos 130 bilhões de reais na melhoria da infraestrutura e no atendimento a consumidores até 2030. As distribuidoras se comprometem a seguir 17 diretrizes. Entre os parâmetros estão a satisfação do consumidor como indicador de desempenho, a obrigatoriedade de melhoria contínua da qualidade do fornecimento e a definição de metas para a recomposição do serviço após eventos climáticos extremos. A medição da qualidade do serviço, que era feita pela área de concessão, passa a ser feita pelos bairros.
0: Ainda girando a nossa reportagem, Larissa Cardoso.
2: Um levantamento realizado pela Lanza, concessionária que administra a linha amarela, mostra que a presença de motos em acidentes mais que dobrou na via em 2026 e concentra os casos mais graves de acidentes. Nos últimos 5 anos, dados da Lanza mostram que em 2021 as motos representavam 45% das ocorrências e esse número continuou crescendo ano após ano, até ultrapassar 75% das ocorrências em 2026. Atualmente, 58,9% das ocorrências com motociclistas têm vítimas, representando mais que o dobro dos outros casos. Para tentar reduzir esses números, a concessionária vai aderir a algumas ações de conscientização durante o mês do Maio Amarelo, com operações conjuntas na Praça do Pedágio, em ambos os sentidos, que estão programadas para acontecer nos dias 10 e 17 de maio. Já nos dias 13, 14, 27 e 28 de maio, haverá distribuição de antenas anti-linha de pipa.
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0: E 22, continuando a falar das mensagens que vocês ouvintes estão mandando aqui pra gente pelo 999026970, o Davi, ou David, não sei, né? Mandou mensagem aqui pra gente. Parabéns a todas as mães trabalhadoras da Band News e a dos trabalhadores também. Feliz Dia das Mães para todas as mamães. A gente agradece, Davi, a sua mensagem e, claro, manda um feliz Dia das Mães também para todas as mães que estão ouvindo a gente, todas as mães que estão aí comemorando com seus filhos hoje.

0: figurinha carimbada da Copa do Mundo da FIFA 2026.
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2: O zagueiro Virgil van Dijk, ídolo da história recente do Liverpool, está a caminho dos 100 jogos com a camisa da Holanda. Viu a laranja mecânica não se classificar para a Copa de 2018, mas participou da campanha redentora rumo ao Mundial do Qatar em 22, que rendeu ao time a ida até as quartas de final, caindo para a campeã argentina. Virgil chega à Copa na América do Norte não apenas como pilar defensivo para o técnico Ronald Koeman, mas como liderança consolidada. Ele é o capitão do time holandês.

0: 10h25, seguimos por aqui, atualizando as notícias para você neste domingo. Um ônibus transportando trabalhadores rurais tomba em Minas Gerais, deixando pelo menos um morto e 39 feridos. O caso aconteceu na noite de ontem, na cidade de Diamantina, no Vale do Jequitinhonha. Ainda não há informações sobre as causas do acidente. Entre os feridos, 14 tiveram lesões graves e moderadas e 25 tiveram lesões leves.
1: Guerra no Oriente Médio.
0: A agência de notícias estatal do Irã diz que o país enviou aos mediadores do Paquistão a resposta à proposta de paz feita pelos Estados Unidos. Não há ainda uma divulgação sobre os termos colocados pelo regime dos Ayatolás para o encerramento das hostilidades. O Paquistão intermediou um cessar-fogo entre Teerã e Washington em 8 de abril, após 40 dias de guerra. Novas negociações visando o encerramento da guerra foram realizadas dias depois em Islamabad, mas sem sucesso. O brasileiro João Fonseca está fora do torneio de Roma e vai jogar mais uma competição antes do tradicional aberto de Roland Garros. Yuri Queiroga

Tenista João Fonseca perde para o sérvio Hamad Medjedovic por 2-1 de virada e cai na segunda rodada do Masters 1000 de Roma, último torneio deste nível antes do torneio de Roland Garros. As parciais foram de 3-6, 6-3 e 7-6 com 7-1 no tiebreak. João Fonseca começou como número 29 do ranking mundial e vai esperar o desempenho dos adversários para saber se vai perder posições. Agora, o brasileiro se prepara para disputar o ATP 500 de Hamburgo, na Alemanha. Este, de fato, será o último torneio antes da estreia no Grand Slam francês.

0: volta com o nosso programa de hoje, gravado na região de Boituva, no interior de São Paulo. Nós somos convidados a acompanhar de perto o projeto Decola Boituva, que uniu as operadoras de balão locais para fomentar o turismo e ajudar a promover o balonismo com respeito, conforto e segurança. No bloco passado, eu contei como foi a nossa experiência e cheguei a citar que o Brasil finalmente passou a ter uma regulamentação específica para essa atividade turística. Infelizmente, esse importante passo só foi dado depois que aconteceram dois acidentes no país em 2025. As regras de transição para a prática do balonismo comercial no Brasil começaram a valer no dia 1º de dezembro. A ANAC, Agência Nacional de Aviação Civil, publicou uma resolução que estabelece regras simplificadas para voos comerciais de balão tripulado no nosso país. O regulamento completo está sendo implementado em três fases. A primeira delas, que começou em dezembro de 2025, terá validade de um ano, definindo critérios mínimos de segurança, tipos de balões permitidos, qualificação exigida dos pilotos e procedimentos para operadores. Para falar mais sobre isso, eu conversei com o piloto Caio Avelino, o atual campeão brasileiro de balonismo e que é sócio de uma das operadoras de passeios de balão em Boituva. Uma curiosidade, o comandante Caio era engenheiro civil, se apaixonou pela atividade de voar de balão, largou a antiga profissão e há mais de 5 anos se dedica inteiramente ao balonismo.
1: Caio, primeiro de tudo, obrigado por proporcionar esse momento inesquecível. Acho que todo mundo deve fazer. Foi um voo muito tranquilo. É uma região muito bonita. Minha terceira vez que eu tenho o privilégio de voar de balão e é uma das mais especiais.
2: Eu já voei também em mais de 16 países voando de balão com meu balão próprio e o Brasil tem o seu tempero especial, assim, a nossa paisagem verde, passar em cima dos rios é realmente muito especial. Eu sou apaixonado por voar aqui em Boituva.
1: Fala um pouquinho desse projeto do Decola Boituva.
2: O projeto Decola Boituva surgiu para a gente mostrar toda a segurança que o balonismo está acontecendo agora em 2026, depois da resolução da ANAC 782. A gente adaptou toda a nossa estrutura. Faltava uma lei que abrangesse todo o balonismo turístico, né? E agora a ANAC criou isso e a gente está seguindo a risca. Então é uma forma da gente criar um projeto, uma unificação de todas as empresas que fazem o passeio aqui, que aderiram a esse projeto, para mostrar a segurança que a gente tem, os balões agora com uma documentação, um nível de qualidade cada vez mais.

0: meteorologia, para que o voo só aconteça em previsão excelente. Então a gente está trabalhando e querendo mostrar para o público todas essas mudanças, como voa seguro, como voa gostoso, para realmente a gente tirar essa imagem do balonismo perigoso e mostrar como é tranquilo, quantos voos são feitos ao ano e a gente não tem nenhum acidente, nenhum incidente, é bem gostoso, para a gente mostrar realmente a paixão que a gente tem pelo balonismo e como é gostoso viver isso.
1: O balonismo sempre foi muito seguro, né? Só a gente vê o número de incidentes, de acidentes proporcional ao número de balões que estão no céu, parecido com a aviação. Só que o balonismo comercial no Brasil, até o final do ano passado, não tinha uma legislação.
0: Exato. E aí, infelizmente, teve que acontecer algumas coisas para vir a legislação e a gente passar a ter esse olhar, né, da ANAC e exigir uma qualidade que realmente traga segurança. Muitas empresas já eram responsáveis o suficiente para garantir essa qualidade, tanto que é uma exigência a aprovação do engenheiro aeronáutico para os nossos balões, e praticamente todos os balões passaram sem nenhuma modificação, porque já era um nível de qualidade muito boa. Então o engenheiro fez a inspeção, viu que estava tudo certo, que eram os balões de qualidade, e liberou para a gente continuar trabalhando, voando com aqueles mesmos balões que a gente já voava, pelo nível de qualidade que a gente já tinha. Só que isso é legal, a resolução é legal para a gente ter uma qualidade centralizada, todo mundo poder trabalhar da mesma forma, não ter nenhuma empresa aventureira, a gente ter o respaldo para poder denunciar caso tenha empresas que não são idôneas. Por isso que a gente criou o projeto também, para se juntar aquelas empresas que exigem um mínimo de segurança para todo mundo e separar daquelas que só estão aqui por dinheiro ou não se preocupam o suficiente com a segurança.
1: Ou seja, a legislação já começou mudando a fabricação do balão, o jeito que o balão é fabricado. E aí tem outros passos também, né?
0: Perfeito, é isso mesmo. A legislação, ela veio para daqui no futuro, ela é um processo, né, que vai acontecer ao longo dos anos, mas o futuro é que todos os balões sejam certificados assim como os aviões são. Então vai ter todo o processo de rastreabilidade, é uma qualidade diferente do balão, que aí as pessoas podem confiar ainda mais, e a gente pode até exportar os balões para fora, voar em outros lugares com a mesma documentação do Brasil hoje, graças a essa legislação.
1: Você voava antes da legislação e depois da legislação continua voando. Quais os pontos principais que você pode elencar dessas novidades?
0: Na minha opinião, a mais importante é a bandeira, a comissão meteorológica que determina a previsão de tempo. Então a gente faz uma análise, 8 pilotos fazem uma análise um dia antes do voo para garantir que a segurança do voo vai ser cumprida. Então a gente olha o tempo, vê chance de chuva, ventos baixos. A previsão ideal para poder fazer o voo de balão, se caso existir essa previsão, é dada uma bandeira verde no site da Prefeitura de Boituva. Todo mundo pode entrar lá e consultar. Sai mais ou menos às 19 horas, 19h10 do dia anterior ao voo. Você consulta se vai ter condições meteorológicas seguras para realizar o passeio. Se caso não esteja essas condições, seja uma bandeira vermelha que não dá para fazer o passeio, nenhum balão está liberado a voar em Boituva ou nas cidades próximas aqui. E aí a Guarda Civil tem uma ronda para garantir que nenhum balão realmente decole. Mas é importante também que o turista saiba disso para poder olhar no site, se precaver, né, e voar só com empresas realmente idôneas que vão respeitar essa meteorologia.
1: Isso é muito interessante, né? Então são 8 pilotos qualificados, experientes, que analisam as condições, e aí tem as bandeiras, as cores das bandeiras no site da prefeitura. E aí serve tanto para que outras empresas não queiram só visar o lucro e colocando a vida das próprias pessoas, das empresas e dos passageiros em risco, e também para os passageiros ficarem de olho no site da prefeitura de Boituva.
0: Perfeito, é isso mesmo. É legal, as empresas, né, do Decola Boituva já respeitam 100% a bandeira, então a gente nunca teve problema com isso, mas é legal os passageiros também ficarem atentos a essa decisão da comissão para se garantir, saber que tá voando com uma empresa legal, viu a bandeira, você já se sente mais seguro de saber que vai ser um dia bem tranquilo, bem gostoso, com ventos calmos, para ficar só lembranças positivas do passeio.
1: Ao contrário do que as pessoas que jamais voaram de balão imaginam, é algo muito calmo, tranquilo, suave. Para quem gosta de adrenalina, é chato. É maravilhoso, aqui é lindo, mas assim, eu tô dizendo isso para que a pessoa se encoraje realmente, né? Pessoa que tem medo de altura, que tem algum receio, é muito suave, né?
0: A gente compara até com a subida de um elevador, é bem tranquilo, bem devagarzinho, a gente sobe, para você ter uma ideia, a 0,5 metros por segundo, então é muito suave, bem tranquilo mesmo. Na hora do pouso, as condições são bem calmas, a nossa equipe, a gente planeja o voo para pousar num lugar combinado, a nossa equipe já tá lá aguardando no pouso, então vem, tem o suporte, segura, as vans já estão lá, tudo facilita para ser um voo bem tranquilo, gostoso.
1: Fala do ponto de vista de um piloto e depois de um piloto campeão brasileiro, mas primeiro de um piloto, como que é a dinâmica para você poder voar, né? A gente imagina como leigo que o vento vai levar para qualquer lugar, é assim, mas não é bem assim, né?
0: Exatamente, isso é um ponto muito legal de tocar, que a gente imagina que o balão não tem

0: direção. E realmente a gente brinca que não tem, porque a gente não tem um volante, não tem um motor para poder direcionar. Mas a gente navega pelas camadas de vento. Então uma coisa legal é que cada altura o vento sopra para uma direção diferente. Então a gente busca esses ventos, faz, por isso que o balão sobe, desce, a gente tá buscando essas camadas de vento para poder direcionar o balão para um lugar seguro. Então a gente tem o controle, tanto que o campeonato de balão é precisão, a gente tenta chegar num lugar. Para você ter uma ideia, hoje a média do Brasil, a gente decola de 10 km de distância de um objetivo e a média fica 40 centímetros do centro do alvo. Então todo mundo consegue chegar com precisão muito boa assim hoje em dia, graças à tecnologia, todo o aparato que a gente usa, GPS, computador para navegação. Então tá evoluindo muito e é bem seguro, bem gostoso.
1: E agora fala um pouquinho de como é que foi esse campeonato, essa conquista.
0: A gente faz 7 dias de competição, então todo dia a gente voa de manhãzinha disputando vários objetivos, não é só um, e aí a somatória dessa média ao longo dos dias é que define o campeão. Já tá tão bom o nível que a gente faz uma prova que chama gravidade. A gente já não pode nem jogar a marca, o nosso alvo, não pode nem jogar mais. A gente tem que passar com o cesto exatamente no centro do X e soltar ela, porque já tá todo mundo ficando com a marca bem no meio do X. E aí, o nível cada vez mais alto, e foi uma honra, assim, fazia 5 anos que eu competia. O ano passado eu fiquei em segundo lugar, praticamente o campeonato todo. Aí tive um dia muito ruim, minha média caiu muito, eu terminei o campeonato em nono. E ficou aquele gostinho que era possível. Aí, 2025 eu vim, consegui ganhar o título, foi muito bacana.
1: Pra gente finalizar, quem pode voar, tem contraindicação, e depois eu queria que você falasse de preços também.
0: É, a gente vende pra crianças a partir de 4 anos, então a partir de 4 anos já pode fazer o passeio de balão, e adultos não tem limite de idade, desde que esteja todas as condições de saúde, bem, para poder subir no cesto. O impacto é bem leve, mas é legal não ter passado por nenhuma cirurgia, nada, e a única proibição é gestante, pessoas que saíram de cirurgia, é bom evitar o voo, não fazer o voo de balão, porque querendo ou não tem um impacto, a gente deixa para depois dessa fase e aí pode fazer o passeio. Sobre valores, é R$550 por pessoa, pagamento parcelado, e R$500 à vista, a gente consegue um valor um pouquinho melhor.
1: Só procurar, o Decola Boituva já tem site, rede social?
0: É isso mesmo, a gente já tem o site do Decola Boituva. O Decola Boituva é o projeto, você vai entrar lá e vai encontrar todos os colaboradores, todas as empresas de balão que são certificadas com o selo Decola Boituva, que vão cumprir todos esses índices de qualidade. Aí tem o site, o Instagram, que é o Decola Boituva também, então pode ficar sossegado que são empresas de qualidade.
1: Você sabe que eu posso dizer que eu já entrevistei um campeão brasileiro de balonismo. Obrigado pelo voo, foi maravilhoso. Até uma próxima. Boa sorte pra vocês.
0: Valeu, foi um prazer, viu? Muito obrigado pela confiança, por ter vindo. Espero realmente que você tenha gostado. É um prazer e volte mais vezes.
1: Se quiser ver as fotos e vídeos do nosso passeio de balão em Boituva, já sabem de me encontrar, não é mesmo? Cadê o Coutinho? Eu coloquei alguns destaques da nossa experiência no meu Instagram. Cadê o Coutinho? O programa de hoje vai para mais uma rápida parada. E no próximo bloco nós vamos voltar para falar de um outro passeio que fizemos pelo interior de São Paulo. Do céu para a ferrovia, nós experimentamos o Trem da República, que faz o trajeto entre as cidades de Salto e Itu. Não saia daí, voltamos já.

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1: Amigo ouvinte, na década de 30 e 40, o Brasil importava petróleo e seus derivados, gasolina, óleo diesel e etc. Todo mundo dizia que o Brasil não tinha petróleo. Os americanos tinham feito procura aqui e não encontraram nada. O único que defendia que o Brasil tinha petróleo pra caramba era um escritor considerado assim subversivo, pois escrevia para crianças. José Bento de Monteiro Lobato, exatamente, Monteiro Lobato. Com a ditadura de Vargas em 1937, quem dizia que o Brasil tinha petróleo era chamado de comunista, acredite se quiser. Pois bem, no dia 8 de maio de 1938, jorrou petróleo em Lobato, na Bahia. Olha que ironia do destino, pura coincidência. Monteiro Lobato, defensor do petróleo no Brasil, e o petróleo jorra em Lobato no Brasil. Também fizeram até marchinha de carnaval, não era mais comunista. Tem café, petróleo e ouro, ninguém pode duvidar, e quem tem mais de 4 filhos, o governo manda premiar, é negócio casar. Pois bem, a Petrobras só surgiria nos anos 50, também criado por Getúlio Vargas, e só na década de 70 ganharia proeminência com a crise do petróleo. Hoje a Petrobras é literalmente capaz de atender as nossas necessidades, mas poderia produzir muito mais. Agora, com a subida do preço do petróleo por conta dessa confusão que o velho lá do norte arrumou com o Irã e que fechou o Estreito de Hormuz, é possível que o preço do petróleo vá para o espaço e torne inviável o tal petróleo do pré-sal. Por enquanto ainda é inviável. Mas nós temos grandes reservas de petróleo. E um detalhe interessante, Monteiro Lobato já dizia naquela época que nós tínhamos petróleo na bacia de Campos. Até isso ele acertou. Até isso. É impressionante o que esse homem fez. Monteiro Lobato falece em 1948, logo depois de dar uma entrevista que dizia que a Terceira Guerra Mundial jamais ocorreria. Deus o ouça, porque ele tinha a solução para o problema. É dar para todos os países uma bomba atômica. Todo mundo teria medo de usar e ninguém usaria. Apesar dele falar em tom jocoso, foi mais ou menos isso que aconteceu. Todos os principais países, nações, conseguiram a bomba atômica e ninguém usa porque sabe que se usar não vai ter mais nada para administrar depois. Bem dizia Einstein, não sei como será a terceira guerra, mas a quarta guerra mundial será com paus e pedras. Bomba atômica torna qualquer guerra economicamente inviável.

0: Agora 10h43, no início da noite de ontem, a Polícia Federal prendeu um homem em flagrante transportando medicamentos para emagrecimento, eletrônicos e celulares no Galeão. Ele tem 39 anos de idade, estava indo para Vitória, no Espírito Santo, e vai responder pelos crimes de contrabando e descaminho.
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8: h 45, seguimos por aqui na Band News FM falando das informações mais importantes deste domingo. Domingo frio, né? Tava dando uma olhada aqui nas temperaturas mais baixas registradas pelo país. São José dos Ausentes, na Serra Gaúcha, registrou queda de chuva congelada nesse final de semana. Tem algumas imagens que estão circulando pelas redes sociais, parece neve, mas é chuva congelada. Agora, lá em São José dos Ausentes, que sempre tem uma temperatura muito baixa, 5 graus. Imagina a sensação térmica, né? A gente vai seguir acompanhando aqui essa informação, né, dessa frente fria que está pegando bem o sul do país, mas chegando aqui também ao sudeste. A Mega Sena acumulada deve chegar a pagar R$52 milhões ao vencedor do próximo concurso, porque os números foram sorteados ontem. São eles 25, 42, 45, 48, 50, 60. Vou repetir. 25, 42, 45, 48, 50, 60. 39 apostas fizeram a quina para um prêmio de R$59 milhões. Mais de 2 mil bilhetes tiveram a quadra como resultado, dando direito a um pagamento de R$1.300. O próximo concurso da Mega Sena será realizado na terça. Quem enviar a declaração do imposto de renda até hoje tem mais chances de entrar no primeiro lote de restituição, caso não caia na malha fina. O prazo final para a entrega termina no dia 29 de maio, mesma data do vencimento da cota única ou da primeira parcela. A Receita Federal espera receber cerca de 44 milhões de declarações neste ano. Quem perder o prazo está sujeito a uma multa mínima de R$ 165,00, que pode chegar a 20% do imposto devido. Djavan anuncia uma data extra do show dele em São Paulo para o dia 12 de dezembro no Pacaembu, após esgotar dois shows na cidade. A segunda apresentação na capital paulista aconteceu neste sábado no Allianz Parque. O cantor está em turnê pelo país, celebrando 50 anos de carreira iniciada em 76, com o lançamento do primeiro álbum dele. Os ingressos para a data extra começam a ser vendidos já nessa segunda-feira às 10 da manhã, com a pré-venda para clientes do Banco do Brasil. O público geral pode comprar a partir de quarta, também a partir das 10.

0: Terceiro e último bloco do nosso programa de hoje, gravado no interior de São Paulo. E depois de acompanharmos as novas regulamentações do balonismo comercial no Brasil, nós deixamos a cidade de Boituva para curtir uma outra experiência ali pertinho. Pegamos estrada e em cerca de 45 minutos chegamos à cidade de Salto.
1: Oi, o trem vem surgindo detrás das montanhas.
0: Eu já falei por aqui algumas vezes sobre o trem republicano, que recentemente mudou de nome para Trem da República. Chegamos à simpática estação de Salto por volta das 10h30 da manhã de um sábado. Reservamos o trem das 11 até a vizinha Itu.
2: Trem da República, um trem Serra Verde Express. Meu nome é Eric Servilha e eu estarei acompanhando vocês.
0: São três classes de vagões para escolher. E no trajeto de ida, nós fomos na categoria boutique, com poltronas estofadas, grandes janelas e uma agradável varanda entre os carros. Assim que o trem começou a andar, nós recebemos um kit com amendoim e bolachinhas.
2: Lembrando, pessoal, que o passeio de vocês inclui bebidas à vontade. Daqui a pouquinho eu vou estar passando o bordo para vocês. Mas se durante o passeio vocês quiserem alguma bebida e eu não esteja passando o bordo, podem vir falar comigo que eu entrego a bebida para vocês, tá bom? Combinado?
0: As bebidas incluídas eram águas, sucos, refrigerantes e cervejas à vontade.
2: Nós temos ali ao fundo, aqui na nossa direita, é o monumento Nossa Senhora do Monte Serra.
0: Durante o passeio de cerca de uma hora, algumas informações vão sendo passadas. No trajeto entre Salto e Itu, o guia de turismo falou principalmente sobre as histórias das duas cidades. Assim que o trem deixou a estação, já observamos uma grande ponte sobre o rio Tietê e perto dali ficam algumas cachoeiras. Registros históricos confirmam que os povos originários que viviam nas imediações de uma das principais quedas d'água a chamavam de Ituguaçu, que quer dizer Salto Grande na língua nativa. A cachoeira é hoje cercada pelo centro da cidade de Salto, e foi pertinho dali que foi fundado o povoado de Nossa Senhora da Candelária do Ituguaçu, justamente a atual cidade de Itu, em 1610. Depois de um pouco de história, alguns artistas e cantores invadiram o nosso vagão para divertir os passageiros.
1: Trem da República está em todo lugar, ele não pode parar. Trem da República faz a gente sonhar.
0: Além da nossa turma de jornalistas e produtores de conteúdo, havia outros grupos muito bem animados que curtiram bastante a cantoria. O trem vai bem devagarzinho. Em um momento eu ouvi o guia de turismo falando que vamos a uma velocidade de menos de 10 km por hora. Chegamos a Itu pouco depois do meio-dia, após cerca de uma hora de viagem. Almoçamos no restaurante lá mesmo da estação. E também é possível comprar esse pacote com o almoço incluído. Aliás, Itu e Salto compartilham de uma tradição, o filé à parmegiana. Ele é considerado um dos pratos mais emblemáticos da região. E adivinhe só o que eu comi. O nosso retorno para Salto aconteceu às 2 da tarde. E desta vez trocamos de vagão para experimentar uma outra categoria, a turística, com direito ao mesmo kit lanche e a uma bebida não alcoólica.
3: E até Prudente de Moraes está por aqui. A senhora está sabendo? Não está sabendo? Pois dê uma liguinha nesse jornal. Ele vai valer ouro no futuro. Extra, extra! Dizem que a convenção da República vai ser pelas cercanias do Sobrado de Dona Olímpia de Almeida Prado.
0: A historinha que é contada pelos artistas foi diferente, focando mais na convenção de Itu, um passo importante para a proclamação da República no Brasil.
3: Vocês já imaginaram o fim da monarquia no Brasil e o início da República?
0: Itu já foi considerada a cidade mais rica do estado de São Paulo, isso na década de 1850, e reúne um patrimônio arquitetônico e cultural expressivo. A convenção de Itu foi um encontro que reuniu lideranças políticas e que impulsionou o movimento republicano brasileiro. Separada por apenas 7 quilômetros de distância, Salto se destaca pela relação com o rio Tietê, que nesse trecho forma as maiores quedas d'água de toda a extensão. Além do passeio ferroviário, as cidades oferecem atrações complementares. Em Itu, o centro histórico concentra igrejas, casarões e monumentos que podem ser explorados a pé. E é na chamada Praça dos Exageros que ficam aquelas esculturas e objetos em dimensões gigantes, como o famoso orelhão, o enorme semáforo e o maior bilhete de trem do Brasil. Em Salto, o Complexo da Cachoeira e o Memorial do Rio Tietê estão entre os principais pontos turísticos, bem próximos ao Marco Zero da cidade. Além da Ponte Estaiada, que fica bem pertinho da estação de trem e que possui um mirante a 48 metros de altura. Tem também parque com formações geológicas e réplicas de dinossauros, além de trilhas em meio à natureza.
4: Meu nome é Lilian Fernandes, eu sou gerente geral do Trem da República e dos restaurantes da estação aqui de Ituí e Salto.
0: Lilian começa a nossa conversa justamente falando o que os turistas vão encontrar neste passeio de trem.
4: Ele é um passeio que conta um dos momentos da história do Brasil. A gente conta a história da Convenção Republicana, que aconteceu aqui na cidade de Itu, e o trem ele foi inaugurado um dia antes dessa convenção, que foi em 1873. Então é um passeio de imersão na história. A gente faz o encontro do passado com o presente.
0: Eu peço para ela explicar como as pessoas fazem para reservar o Trem da República.
4: Nós temos o nosso site, que é o www.tremdarepublica.com.br. As pessoas podem fazer a compra online, fazer a compra na bilheteria, por telefone e por WhatsApp. O trem ele funciona todos os finais de semana e feriados. Nós temos 4 horários de passeio. Um que começa às 9 da manhã, um às 11, um às 14 e um às 16 horas. Os nossos passeios, normalmente, as pessoas compram sempre a ida e a volta, né? Então, na ida, nós temos uma parada no Parque Augusto, que é um dos pontos que nós paramos no meio do passeio. E na volta, nós temos um passeio de Salto para Itu, que também vocês, os clientes conseguem ver a manobra do trem. Dentro do trem, nós temos o guiamento e também a intervenção dos guias, dos artistas. Nós temos 3 categorias de vagões. Nós temos o vagão panorâmico, nós temos o vagão turístico e nós temos o vagão boutique. A diferença dos vagões é a configuração, né? Então, e o serviço de bordo. Tem vagão que tem apenas o serviço de bordo de uma água, tem o boutique, por exemplo, é um vagão que inclui, além de um kit snacks, bebida à vontade. E o vagão turístico recebe uma bebida e mais um kit snacks. Nós temos o vagão pet friendly, que é o vagão boutique. Então nós temos os lugares para o pet. Esse vagão também tem uma varanda onde as pessoas podem acessar. E é um passeio para toda a família, para todas as idades.
0: E se quiser ver imagens do nosso passeio de balão em Boituva e do Trem da República entre Salto e Itu, basta me procurar no Instagram. Cadê o Coutinho? Vai ser um prazer te encontrar no meu Insta. Cadê o Coutinho? De hoje está chegando à reta final, mas ainda dá tempo de passarmos por outros assuntos importantes do mundo das viagens. Uma das estações de esqui mais populares da América do Sul, o Vale Nevado, no Chile, anunciou as novidades para a próxima temporada de neve.
5: El mundo completo, 87 pistas.
0: O novo gerente comercial, Rodrigo San Martín, começou lembrando que a integração entre o Vale Nevado e La Parva oferece 87 pistas e 30 teleféricos. Para essa temporada, a Mountain Capital Partners, MCP, investiu mais de US$17,5 milhões em diversas melhorias. Também foram anunciados novos equipamentos de fabricação de neve, nova dinâmica para o aluguel de equipamentos e a inauguração do Aconcagua Ski Residence.
6: Nosso novo conceito de hotelaria dentro de Bahia é o quarto elemento da plataforma hoteleira.
0: Trata-se do quarto complexo de hospedagem do Vale Nevado, se juntando aos já existentes Três Puntas, Puerta del Sol e Vale Nevado. O Aconcagua vai oferecer apartamentos premium de 45 a 92 metros quadrados, com a capacidade para abrigar até 9 pessoas. Um jeitão de casa, com serviço de hotelaria, que vai ser inaugurado no dia 19 de junho.
7: El ticket de hotel de Valle Nevado, de los hoteles de Valle Nevado, incluyen la conexión en Ski Pass con La Parva.
0: O gerente comercial anunciou também que os hóspedes dos 3 hotéis e do primeiro condomínio premium do Valle Nevado vão ter acesso ao ticket interconectado, que permite transitar livremente entre as 2 estações, Valle Nevado e La Parva. O evento que anunciou as novidades da estação de esqui chilena aconteceu em um tradicional restaurante de São Paulo e começou com Dominique Rudloff, gerente-geral do Vale Nevado, falando mais sobre a importância do mercado brasileiro.
8: El año pasado tuvimos más de 305 mil visitantes en Valle Nevado.
0: Dominique revela que em 2025, mais de 305 mil pessoas estiveram no Vale Nevado, sendo que o Brasil foi o país que mais enviou turistas internacionais para lá. Aliás, os brasileiros representaram 60% dos hóspedes dos hotéis. A expectativa para 2026 é que o Vale Nevado receba 320 mil visitantes.
8: E é por isso que nós seguimos pensando em crescer e crescer melhor.
0: O mercado de luxo é um dos setores do turismo que mais crescem no mundo, inclusive entre os brasileiros. Nesta semana, aconteceu em São Paulo mais uma edição da ILTM Latinoamérica, um dos maiores e mais importantes eventos do turismo de luxo do continente. O Partiu Band News, é claro, acompanhou tudo de perto e em breve nós vamos falar com detalhes sobre as tendências, notícias e novidades. Nós fomos convidados também para conversar com o diretor-geral do Rosewood Hong Kong, simplesmente eleito o melhor hotel do mundo pelo conceituado ranking The World 50 Best Hotels. Mas esse é um assunto para um próximo programa, porque por hoje é só. 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Eu estou todos os dias na programação da Band News TV. E todas as semanas na tela da Band, com o quadro Cadê o Coutinho? Aliás, se quiser acompanhar as nossas gravações, os bastidores das minhas viagens, eu coloco muito material no meu Instagram. Cadê o Coutinho? Eu te espero no meu Insta. Cadê o Coutinho? O programa de hoje teve a sonorização final do mestre José Antônio de Araújo Filho. E na semana que vem tem mais. Tchau e

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1: Agora 11 horas em ponto. Informações do trânsito com o nosso ouvinte Júlio. Ele mandou aqui um vídeo pra gente sobre a situação em Niterói no sentido Alcântara.
2: Nesse momento, agora, bom dia. Beleza? Quem tá aí? A Zezinha não, né?
1: Não, ele mandou um áudio aqui pra gente perguntando depois do vídeo. Gabriela Morgado aqui. Hoje o Zé tá de folga, né? Uma folguinha, amanhã ele tá de volta respondendo a todos vocês ouvintes, mas a gente, claro, tá aqui acompanhando todas as mensagens que chegam pelo 99902-6970. Na Alameda, então, sentido Alcântara, ele mandou um vídeo do trânsito que tá. E aí, preciso ter paciência, né? Dia das Mães, muitas vezes as pessoas fazem essa travessia, Rio, Niterói, ou vão viajar para um lugar mais longe da capital. Então, por isso que também fica esse trânsito. Agora, quem também mandou mensagem pra gente foi o Cláudio. Vamos ouvir.
3: Quem tá falando é Cláudio Taxista, bom dia a todos. Só para dar um informe, linha vermelha, sentido Baixada Fluminense, já tá toda parada, do fundão até a entrada da 040. Tudo parado. Até o trevo das Missões, exatamente como eles fazem todo domingo. Duas viaturas paradas debaixo daquela ali antes da entrada da 040. De três faixas só fica uma, eles estão lá te conversando, de papo fiado, que a gente não faz nada, e o trânsito todo parado. Só para dar um informe para vocês, quem puder evitar, evite. Então, engarrafamento está chegando aqui no fundão já. Mande, a cada segundo tudo pode mudar.
1: Obrigada, Cláudio. Mais um informe então de trânsito na linha vermelha. Daqui a pouco a gente traz mais informações.
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0: Vamos girar a nossa reportagem, Guilherme Faria.
1: Os rappers Lauryn Hill e Wycliffe Jean e a cantora brasileira Ludmilla estão entre as atrações confirmadas para o evento de encerramento da Rio Nature and Climate Week, uma semana internacional voltada a debates de clima, natureza e desenvolvimento sustentável.
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0: 11:04 no horário de Brasília. Seja bem-vinda, seja bem-vindo você que nos acompanha na programação da Band News FM neste Dia das Mães, neste domingo, dia 10 de maio de 2026. Eu sou Yuri Queiroga e nós seguiremos juntos até a 1 da tarde com a atualização dos principais assuntos do dia. Uma onda de frio avança pelo país neste domingo. Ontem, o Rio Grande do Sul registrou geada e Santa Catarina teve chuva congelada. Hoje, a cidade de São Paulo tem chuva em algumas regiões e temperatura mínima de 13 graus. O Rio de Janeiro, que ontem teve máxima de 34 graus, deve registrar mínima de 21 graus neste domingo.
1: Guerra no Oriente Médio.
0: Um navio graneleiro com destino ao Brasil cruza o Estreito de Hormuz. A informação foi divulgada hoje pela agência Tasnim, ligada à Guarda Revolucionária da República Islâmica. A embarcação, que tem bandeira do Panamá, partiu da Arábia Saudita e segue para o Rio Grande do Sul. O navio já tinha tentado cruzar o Estreito no dia 4 deste mês, mas foi obrigado a retornar pelas Forças Armadas iranianas. A oitava rodada da Série B do Campeonato Brasileiro continua hoje com 3 jogos. Náutico e América Mineiro se enfrentam às 16h no Estádio dos Aflitos, no Recife. Às 18h30 é a vez de Avaí e Fortaleza, na Ressacada, em Florianópolis, com transmissão da Band News FM para a capital cearense. Fechando os trabalhos, Novo Horizontino e Botafogo de Ribeirão Preto duelam no Estádio Jorge Ismael de Bias, em Novo Horizonte, no interior de São Paulo, às 19h30. Ontem, destaque para o clássico goiano, com vitória do Goiás por 1-0 sobre o Vila Nova na Serrinha, em Goiânia. Athletic e Cuiabá ficaram no 0-0 em São João del Rei, mesmo placar de Juventude e Criciúma em Caxias do Sul. No Moisés Lucarelli, em Campinas, o Sport venceu a Ponte Preta por 3-1. Outro mandante derrotado foi o Ceará, perdeu por 1-0 para o Atlético Goianiense no Castelão, e a situação do técnico Mozart por lá não é das melhores. E no Rei Pelé, em Maceió, o CRB venceu o Operário por 3-0.

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0: Seja bem-vindo, você ouvinte Band News FM, sintonizado com a gente em mais um Band News em Forma, pra gente falar de saúde, atividade física, esporte, tendência. E dessa vez também dos nossos amigos pets, os nossos doguinhos ou outros pets que você tenha e participam do seu treino, da sua atividade física. Será que a gente está fazendo tudo do jeito certo? Tem alguma raça ou alguma espécie que é melhor deixar quietinha? Pra gente falar sobre isso e muito mais, temos especialistas hoje, não é, Camila Rich?
1: Pois é, a gente vai usar e abusar aqui hoje de especialistas que trabalham com a gente aqui na Band, inclusive, né, Isabela? Mas é um assunto tão gostoso, acho que de uns anos pra cá, né, da pandemia, ou até um pouquinho mais, ela pode até explicar aqui pra gente um pouquinho mais sobre isso, todo mundo tem enchido as casas, né, de pets e se relacionando com animais, e as pessoas acabam levando também pra fazer atividade física. Então a gente vai saber tudo que é bom, que não é bom, o que a gente tá fazendo de certo, né, de errado, porque eles não falam pra gente, né, então, com os nossos pets. Mas é sempre legal, né, isso, eu gosto de falar que é sempre uma companhia pra gente se mexer também. Então, acho que hoje o programa vai deixar o pessoal com bastante vontade de, quem não tem, tentar querer comprar algum pet e estar ali convivendo com eles, né?
0: É, quem sabe a gente não sai desse programa, eu e a Camila, com mais integrante na família. Olha que a gente já tem pets. Mas vamos receber a nossa Manu Casten, nossa especialista veterinária, colunista da Band News FM, está com a gente todos os dias. E agora no Band News em Forma. Manu, seja bem-vinda.
2: Oi, gente, obrigada. É um prazer participar dessa conversa, porque exatamente eu acompanho desde a pandemia vocês e a gente sabe o quanto eles nos fizeram companhia e muitas vezes eles foram nossos treinadores, né?
1: Isso aí.
0: É, quem não precisou sair de casa porque tinha que levar o doguinho ali para dar uma volta, para esticar as pernas. Muita gente começa a caminhar do exercício físico por necessidade do pet também, né? E no Band News em Forma especial de hoje, a gente vai receber também o Maurício Campos, que é o tutor do Pingo, que ilustrou aqui nossa abertura, para quem não tá acompanhando nas redes sociais, um dálmata, fofíssimo filhote, que eles postam juntos nas redes sociais, essas aventuras de corredores, de tutor e de pet. Maurício, seja bem-vindo.
3: Um prazer participar junto a vocês do programa. Vai ser muito legal contar parte da minha história aí nessa curta trajetória com o Pingo, meu cachorro, na corrida. Então, vai ser um prazer, pessoal.
0: Maurício, então já começa contando para os nossos ouvintes quando que o Pingo chegou, como que vocês começaram essa vida na atividade física, se foi uma demanda dele, foi uma demanda sua para gastar energia de um filhote dentro de casa, e como que é a vida hoje, a rotina de treinos de vocês?
3: Olha, o Pingo hoje em dia tá com 10 meses. Ele chegou em casa com 3 e desde a chegada dele em casa eu já tive a vontade de colocá-lo ali para correr. Isso porque há muito eu já corro, né? Eu treino maratona. Inclusive eu tô indo fazer a minha terceira maratona agora em Porto Alegre no final de maio. Então, desde a chegada do Pingo na minha casa, eu queria correr com ele, até porque muitas vezes eu acabava vendo no Parque Ibirapuera outras pessoas também correndo com seus cachorros. Então, aquilo, nossa, era uma vontade, assim, muito, muito grande. Eu esperei mais ou menos um mês para que ele ganhasse um pouco mais de musculatura, um mês e meio, na verdade, para que a musculatura dele ficasse um pouco mais forte, um pouco mais sólida. E aí, eu já comecei a levá-lo para o parque. Lá no parque, vai, no início, na primeira vez especial, eu achei que o cachorro aguentasse de qualquer forma. Então eu saí correndo com ele, foi um erro meu, admito.
1: Meu Deus, a Manu vai ter um treco.
3: A Manu vai ter um treco, até peço perdão, Manu. Mas na minha primeira corrida com ele, eu me lembro de ter corrido 7 quilômetros com ele. 7 ou 8 quilômetros com ele de uma vez. E como ele não cansava, só continuei indo e no final, ele acabou tremendo e realmente me assustei. Depois daquele episódio especial, eu passei a pesquisar um pouco mais sobre como era a adaptação de um cachorro à corrida e ao esporte. E aí eu comecei a fazer isso de uma forma gradual, né? Eu passei a levá-lo no parque 1 a 2 vezes por semana, alternar caminhadas e corridas para que ele aos poucos fosse acostumando. E desde então, eu tenho aí uma nova companhia na corrida.
1: Ô, Maurício, mas você comprou, né, adotou, não sei exatamente, o seu cachorro, já pensando nisso ou não?
3: Não, na verdade não. Eu comprei o meu cachorro e depois da chegada dele, nós colocamos ele para correr. Isso muito porque existia uma demanda dupla, né? Eu precisava levá-lo para passear e ao mesmo tempo ele também precisava gastar energia. Então, de certa forma economizar tempo e eu ter uma companhia nos meus treinos mais leves, eu passei a levar o Pingo comigo para corrida.
0: E o treino mais leve do Maurício, 7, 8 quilômetros, né, gente? Tranquilinho, bem de boa. Manu, o que a gente pode falar de adaptação desse cachorro que vai começar a praticar uma atividade com o seu tutor? Tem atividade mais indicada, menos indicada? Aqui eu abro o leque, porque a gente está falando de corrida, da caminhada, mas tem muito cachorro participando de stand-up paddle no Rio de Janeiro, em Vitória. Então, quais são as suas indicações para saber se, primeiro, meu cachorro pode, se ele está apto e se ele está adaptado também a esse esporte?
2: Eu acho que, primeiro eu queria dizer, Maurício, quase tive um ataque cardíaco aqui. 7 quilômetros do primeiro dia, ainda ele novinho, ainda bem que deu tudo certo, né? Mas eu entendo que foi na melhor das intenções, né? A questão muito importante é que a gente tem que pensar como a gente pensa na gente, né? Quando que a gente está pronto para ir para um exercício máximo? Quando a gente já tem um pré-condicionamento, quando a gente vai preparando toda a estrutura muscular para aguentar o impacto, né? Para que ele consiga se recuperar depois de uma grande atividade sem nos causar vários impactos, né? Exatamente assim acontece com os cães. A gente primeiro tem que entender como é que está a estrutura óssea, como é que está a estrutura muscular, como é que esse cachorro se desenvolveu, né, na primeira infância, e se ele está apto a uma atividade desse tipo. E isso quem tem que fazer é o veterinário, uma análise, ó. Ele está apto, ele está com toda a estrutura ligamentosa, tendínea, pronta para um exercício de alta performance como essa. A partir do momento que a gente tem esse aval, você precisa introduzir o exercício assim como ele fez quando ele entendeu que ele exagerou. Então, devagar, acompanhando o ritmo do cachorro, levando sempre muita água para o cachorro se hidratar no meio do caminho, né? Olhando a disposição do cachorro. Eu acho isso muito importante. Tem cachorro que vai bem, né? Ele vai correndo e ele quer mais. E principalmente nessa hora a gente deve ficar de olho, porque os filhotes, eles têm realmente essa disposição, né? Os cachorros mais velhos, eles vão mostrar para você que eles estão mais cansados. Os filhotes, eles vão... Você dá uma paradinha, ele descansa e depois ele tá pronto para seguir, né? Mas tem cachorro que não gosta do exercício, e eu acho que é a verdadeira parceria do tutor com o cachorro para entender qual é a melhor atividade física. Tem que ser prazeroso e saudável para ambas as partes, né? Porque quando a gente realmente encontra esse encaixe perfeito, eu acho que essa dupla é indestrutível.
1: Ô Manu, e tem alguns meses ou idade que a gente poderia dizer que, ó, antes dos 3 meses, nenhuma raça indicada? Tem uma variação de raça para raça ou não?
2: Eu acho que tem uma variação. Os cachorros mais velhos amadurecem mais tarde, né? E o que a gente precisa falar não é da idade, mas sim da estrutura óssea, né? Do fechamento, do crescimento, da estrutura ligamentosa e tendínea. Você precisa ter tudo isso desenvolvido. Então, isso não quer dizer que o cachorro não possa fazer exercício de jeito nenhum. Mas a gente precisa adaptar ao desenvolvimento dessas estruturas, ao treino, entendeu?
0: E o que mudou nesse período com o Pingo praticando o esporte, depois dessa adaptação? Você sente diferença nele nos dias de treino, nos dias que ele não treina? Se ele já tem ali o esporte preferido dele, a rota preferida, o parque preferido? E a alimentação também mudou alguma coisa?
3: É, eu vejo que o Pingo, nos dias em que ele vai correr, eu tento, na verdade, padronizar os dias de corrida, né? Tento levar ele sempre às quartas-feiras comigo no Parque Ibirapuera e ele já sabe mais ou menos que quarta-feira é o dia que ele vai sair para correr.
1: Muito fofo.
3: E aí, depois que ele volta da corrida, eu vejo ele muito mais, sabe, feliz, muito mais cansado, mas eu sinto que ele está satisfeito. 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
0: 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Band News Informa faz uma pausa rápida e daqui a pouquinho a gente volta a falar sobre os nossos pets atletas.

0: 11:19, agora há pouco no último local, você ouviu um pouquinho da reportagem do Guilherme Faria, agora a gente escuta a reportagem completa.
1: Os rappers Lauryn Hill e Wyclef Jean e a cantora brasileira Ludmilla estão entre as atrações confirmadas para o evento de encerramento da Rio Nature and Climate Week, uma semana internacional voltada a debates de clima, natureza e desenvolvimento sustentável. O evento vai acontecer entre os dias 1º e 6 de junho no Rio de Janeiro. Nesta sexta-feira, os organizadores apresentaram os detalhes da programação. A ideia é posicionar o Rio de Janeiro em um lugar de destaque nas discussões sobre o meio ambiente que envolvem o Sul Global. O evento está garantido na capital fluminense por pelo menos 5 anos, como explica o prefeito Eduardo Cavalieri.
2: A gente está assinando um termo de parceria de 5 anos. Isso, como a gente sempre faz questão de frisar, consolida o calendário da cidade. E dessa vez com um evento já consagrado internacionalmente.
1: O evento acontece meses depois da cidade sediar o Fórum de Líderes Locais da COP30, que reuniu debates que antecederam a Conferência das Nações Unidas sobre Mudança do Clima, realizada em Belém. A programação inclui encontros temáticos, ativações pela cidade e iniciativas de organizações sociais. Neste ano, a conferência principal vai ser realizada no Pier Mauá, na zona portuária. Mas, segundo o secretário de Cultura do Rio, Lucas Padilha, a organização já planeja uma mudança para o Parque do Flamengo, na Zona Sul, para o ano que vem.
3: Então, esse ano é um ano em que a gente mostra o Global Citizen, visita aquele veio, e ano que vem a gente expande ele para uma região da cidade que foi pensada pelo Roberto Lunemarx, que celebra esse ano 60 anos, uma região da cidade que tem todos os biomas brasileiros representados, e que recebeu pela primeira vez uma conferência da ONU na sociedade civil. Isso aconteceu na ECO92.
1: Os shows de Lauryn Hill, Wyclef Jean e Ludmilla acontecem no dia 6 de junho na Praia de Ipanema, na Zona Sul. O evento vai ser apresentado por Giovanni Eubank e Bruno Galhaço. Além das atrações, novos compromissos alinhados às metas da campanha global do programa vão ser apresentados ao longo da noite.

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1: 11h22, Érica Levigar, quantos cariocas entram em campo hoje?
2: São 3 cariocas, Gabi, inclusive o meu time do coração, eu já tô nervosa daqui, tá? Ó, o primeiro jogo vai ser às 16h, Botafogo e Atlético Mineiro vão ali jogar na Arena MRV em Belo Horizonte, o glorioso que vem de uma derrota quando perdeu de virada pro Remo e vai tentar aí uma virada na 15ª rodada do Campeonato Brasileiro. Agora, o meu Mengão enfrenta o Grêmio às 20h30 da noite em Porto Alegre, o Leonardo Jardim, que não vai poder contar com o Alexandro, porque o lateral esquerdo tá suspenso, depois de receber o terceiro cartão amarelo no clássico contra o Vasco, e além dele, o Leonardo Jardim não tem Arrascaeta, Eric Pulgar e Lucas Paquetá, então vamos ver o que ele vai fazer. O Vasco vai precisar atravessar a boa fase do Atlético Paranaense para passar para a parte de cima da tabela do Brasileirão, esse confronto aí entre Cruz Maltino e Furacão, que vai ser realizado às 20h30 da noite no São Januário.
1: Boa, Érica, a gente vai acompanhar.
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6: E uma notícia de última hora em relação a Real Madrid e Barcelona, mas que tem também a ver com a Copa do Mundo. Kylian Mbappé está fora do jogo entre Real Madrid e Barcelona, ou Barcelona e Real Madrid, que será neste domingo, e que pode definir o título espanhol em favor do Barcelona. Esse jogo será lá no Camp Nou às 16h. E no último treino, antes da partida, Kylian Mbappé voltou a sentir dores na coxa, onde ele havia sofrido uma lesão muscular que o deixou fora desde o dia 24 de abril, no empate por 1-1 com o Real Betis também, pelo Campeonato Espanhol. Então, com essa nova lesão, ou pelo menos essa lesão voltando a ser sentida, Kylian Mbappé não joga, e agora fica a expectativa para um posicionamento do departamento médico do lado do Real Madrid, para saber se essa lesão piorou, se é uma nova lesão, e se isso tem algum risco de afetar a presença de Mbappé na Copa do Mundo junto com a seleção francesa. Logo mais às 16h, Barcelona e Real Madrid jogam. Se o Barcelona empatar ou vencer, será campeão espanhol nesta tarde.
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11:26 no horário de Brasília. O presidente Lula diz que vai seguir negociando para ampliar parcerias, fortalecendo sempre o caminho do diálogo, sempre sem abrir mão de soberania nacional. Ele tratou do tema neste sábado numa postagem nas redes sociais em que falou da viagem aos Estados Unidos quando se encontrou com Donald Trump. A publicação trazia ainda um vídeo com trechos dos discursos feitos pelas autoridades do governo em Washington. O grupo de trabalho criado entre representantes brasileiros e dos Estados Unidos para debater tarifas comerciais deve começar as atividades na próxima semana. O ministro das Relações Exteriores de Israel diz que o ativista brasileiro Tiago Ávila foi extraditado do país na madrugada de hoje. Ele estava detido desde 29 de abril. Na ocasião, forças do Estado judaico interceptaram uma flotilha que seguia em direção à faixa de Gaza com ajuda humanitária. Um cidadão espanhol que estava detido junto com Ávila também foi deportado hoje. Pelo campeonato francês, tem bola rolando nesta manhã para 3 partidas e a expectativa para meio-dia e meia, West Ham e Arsenal. O líder Arsenal pode abrir 5 pontos, voltar a ter 5 pontos de vantagem sobre o Manchester City, que venceu ontem o Brentford por 3-0. A briga pelo título está bastante acirrada. Agora, se o Arsenal perder o jogo para o West Ham, o Manchester City terá a oportunidade de assumir a liderança do campeonato inglês em jogo atrasado no meio da semana contra o Crystal Palace. E aí, se o Manchester City vencer com uma derrota do Arsenal hoje, o Manchester City iria a 77 pontos com o mesmo número de jogos da equipe do Arsenal, faltando 2 rodadas para o final do campeonato. Ou a gente teria o Arsenal vencendo e aí, com o jogo atrasado no meio da semana, um tropeço do Manchester City encaminharia o título para o Arsenal, ou podemos começar a desenhar uma virada e novamente uma entregada de paçoca do Arsenal, faltando 2 rodadas para o final da Premier League.

0: de volta no segundo bloco do Band News em Forma de hoje, falando sobre atividade física com os nossos amigos pets. Estamos recebendo a colunista da Band News FM, veterinária Manu Casten, e também o corredor e tutor do Pingo, Maurício Campos. Maurício, o Pingo, que é um dálmata filhote, como que tem sido controlar toda essa energia ao longo dos passeios e dos treinos de vocês?
1: Como ele ainda é um filhote, eu sinto que ele se distrai bastante com outras distrações, sabe? Com outras pessoas se movimentando, outros cachorros principalmente. E aí, para tentar evitar essa distração, eu levo ele pela trilha do parque. Eu corro com ele na trilha do parque, aquela que beira ali a grade do parque.
2: Manu, e você, o que a gente poderia falar para as pessoas que são assim o maior erro, né? A gente falou dessa coisa agora que o Maurício até errou também, ali sem ter conhecimento. O que a gente poderia falar para as pessoas, para elas tomarem cuidado quando elas estão, não sei se só com o cachorro, com algum outro, não imagino que outro bicho de estimação ou pet a pessoa possa sair na rua passear, né? Ou brincar, o que poderia falar para as pessoas?
3: Eu acho que principalmente o horário do exercício, né? Porque se a gente for imaginar, os cães somos seres verticalizados, né? Os cães são horizontalizados. A distância da barriguinha deles pro chão vai variar aí em torno de 40 centímetros até 10 para os cachorros de perninhas curtas. Isso de fato é muito importante. Porque a gente precisa tomar cuidado com o calor do concreto, né? Porque se a gente sente calor, imagina eles que estão tão próximos do asfalto. Então, a primeira coisa eu acho que é o calor,

0: E a segunda coisa é levar a hidratação e ver bastante. Então, você vai levar água, vai levar garrafinha, oferecer sempre que necessário. E olhar a temperatura do asfalto. Porque os coxins, às vezes a gente não percebe, mas eles estão pisando direto com o coxim no asfalto. E isso, às vezes, traz queimaduras horrorosas, né? Então, o que a gente precisa fazer sempre é olhar com o dorso da mão e ver se você quantos segundos você consegue ficar com a mão ali. Se você não conseguir ficar quase nada, não é uma hora boa para o teu cachorro fazer exercício. Isso eu acho que é uma das coisas muito importantes, é um pré-requisito para exercício.
1: Manu, aqui no Band News Informa, a gente sempre lembra da definição da Organização Mundial da Saúde de tempo mínimo para você não ser um sedentário. Então, a gente está falando aí de 150 minutos na semana. Tem alguma indicação para o cachorro? Ó, o cachorro tem que passear todo dia, pelo menos tantos minutos. Há uma recomendação geral para isso?
0: Eu acho que é uma recomendação para a sanidade mental do cachorro, né? Passeio é todo dia, todos os dias, porque acontece como se a gente fosse ler a nossa revista de fofoca ou uma revista de super informativa com todas as notícias da semana, é o cachorro passeando, entendeu? Ele tá revendo todos os cheiros e estímulos, vendo qual que é a gata do pedaço, a gata cachorra do pedaço, quem que tá no cio, quem que é o cachorro dominante. Ele tá buscando todas as informações, e isso, do ponto de vista de enriquecimento cognitivo, é imprescindente, né? É imprescindível, na verdade, né? Você precisa levar o seu cachorro para passear. Né? Mesmo que ele faça o xixi e cocô dele dentro de casa, ele precisa ter este estímulo, né? É muito importante para a saúde mental do cachorro. E o exercício físico, para muitas raças, é muito importante, principalmente depois da castração, em que a gente vê que existe um aumento de peso, um ganho de peso natural. E que você precisa estimular o exercício físico nos cães para que eles não entrem, na obesidade canina, que gera uma série de doenças metabólicas e ósseo-articulares severas depois, né?
2: Tem um ponto importante, né, Isa, que a Manu falou agora, e é até legal para o próprio Maurício ficar atento, que eu já vivi com vários atletas que, como sempre, dando muito treino e trabalhando muito com corrida de rua, as pessoas no treino elas estão acostumadas a cuidar muito. Então elas vão, elas levam, que nem o Maurício, você viu que ele corre pela lateral do parque hoje, onde tem mais árvore, onde é um ambiente um pouco mais fechado, um pouco mais úmido. Mas normalmente tem muitas competições onde a prova ela é só asfalto, isso que a Manu falou é muito importante. E às vezes a hidratação a pessoa leva e não cuida durante uma prova da hidratação do cachorro, ou muito pouco, né? Então assim, tem que ficar super atento. Eu tive uma vez ela tinha um labrador, uma aluna minha na época, e ela foi correr, ela falou: "Nossa, ele terminou assim exausto, sabe? Com a patinha, uma das patinhas machucadas mesmo na sola". Então assim, a gente realmente tem que tomar cuidado com isso, né? Porque o treino é uma coisa e aí uma prova é outra.
0: E a gente tem que lembrar que o cachorro não sua, né? Então ele basicamente tem duas maneiras de perder calor. Ele perde calor através do coxim, né? São as patinhas, as almofadinhas, e perde calor através de convecção. Então, quando ele começa a fazer isso, não é que ele está cansado, e sim porque ele está puxando o ar frio e soltando o ar quente. E é através desse movimento respiratório que ele troca calor e ele consegue autorregular a temperatura interna. Então, muitos cães que têm o focinho mais curto, que são os braquicefálicos, eles não conseguem efetivamente fazer essa troca de calor. E aí a gente começa a ter o perigo do hiperaquecimento. Então, é de fato um grande

0: ponto a se pensar no exercício físico dos cães, né?
1: Sim, e você tem que colocar na balança, né? O que é prazeroso pra você, o que é prazeroso pro cachorro, o que é saudável pra você, o que é saudável pro cachorro, porque você tá ali correndo com seu super tênis, se hidratando com gel, e ele tá ali com a patinha dele. Então isso também precisa ser colocado na conta. Maurício, e além da corrida, você e o Pingo já fizeram outras modalidades? O Pingo já entrou no mar, na piscina? Vocês pensam em expandir essa rotina de vocês?
2: Na verdade, além da corrida, não penso em fazer nenhum outro esporte com o Pingo, justamente porque a corrida já demanda muito da minha rotina. Hoje, lá em casa, eu e meu irmão nos revezamos bastante para passear com o Pingo de 3 a 4 vezes por dia, passeios de mais ou menos uns 30, 40 minutos. Então, para poder ali ter uma economia de tempo, eu procuro levar o Pingo à minha corrida, e já é algo que está ligado à minha rotina, e que, consequentemente, vai fazer com que ele gaste ainda mais energia. Então, hoje eu não penso em levar ele para além da corrida.
1: E você muda o seu treino quando o Pingo tá? Seu treino é diferente quando você tá sozinho e quando tá com ele?
2: Com certeza. Eu só consigo levar o Pingo para treinar comigo quando os treinos são muito mais leves, assim, quando eu não tenho nenhuma necessidade de cumprir determinado ritmo, ou um treino um pouco mais longo. Quando eu levo o Pingo, realmente são treinos mais curtos e com intensidade muito mais baixa.
1: Então,
2: e aí eu posso eventualmente ignorar ali o meu treino, o ritmo do meu treino proposto, para meio que ser levado pelo cachorro até um período que ele esteja ali confortável.
1: Então, para quem treina, já tem ali o acompanhamento da corrida, Camila, ou tá começando a desenvolver essa agenda de exercício, a gente pode falar na recuperação, naquele treino de recuperação, levar o doguito para passear, o dia que for uma caminhada mais tranquila, dá para encaixar, né?
3: Dá com certeza, mas tem que saber qual é. É isso, a gente normalmente coloca no treino regenerativo, né? E não os longos também, porque acho que os mais difíceis são aqueles onde tem uma variação de ritmo muito grande, que faz tiro, acelera um pouquinho mais, por mais às vezes que o cachorro até consiga acompanhar, mas as pessoas têm que tomar cuidado, inclusive, Isabela, até por acidente nesses mais acelerados, né? Então, fazer algum treino de tiro, então a pessoa, pô, tá com a coleira, tem mais gente, acelera, vai ficando cansado também, né? O dono ali do cachorro também fica cansado. Então, é importante que a gente coloque exatamente nesses treinos, e vai sendo gradativo, né? Vai aumentando aos pouquinhos, e isso do caminhar e correr eu acho uma delícia com eles, né? Então, e o treinador tem que saber, né? Porque aí a gente sabe qual que é a rotina e programa até pra isso.
1: Pausa rápida no nosso Band News Informa de hoje, atualização do noticiário, e a gente volta.

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1: Apesar das fiscalizações em ciclomotores e bicicletas elétricas na cidade do Rio serem educativas, 5 multas já foram aplicadas no CPF de condutores. Os multados trafegavam em locais não permitidos, como túneis, onde as ações contra irregularidades foram intensificadas, e vias de alta velocidade. Além disso, 115 motociclistas foram multados por utilizar ciclovias ou ciclofaixas no momento em que aconteciam as ações educativas. 52 ciclomotores que eram alugados sobre o calçadão da Orla do Rio foram apreendidos, a maior parte deles em Copacabana, na Zona Sul, e no Recreio, na Zona Sudoeste. A prática é irregular por ocupar área pública.
2: Horas 40 minutos, informações do noticiário policial com Guilherme Faria.
3: O corpo da passageira de um carro de aplicativo morta após uma divergência no trânsito foi sepultado no dia do aniversário da filha mais nova. A cerimônia de despedida de Tamires Rodrigues de Souza Peixoto aconteceu neste sábado no cemitério de Irajá, na zona norte do Rio. Segundo as investigações, o policial civil Fred Wilson Souza de Jesus se desentendeu com o motorista do carro de aplicativo em que a mulher estava após uma manobra e acabou disparando contra o veículo. O crime aconteceu na Taquara, na zona sudoeste do Rio, na quinta-feira. O tiro atingiu as costas de Tamires, que chegou a ser socorrida para uma unidade de saúde da região pelo próprio motorista, mas não resistiu. No velório, a prima da vítima, Samara Luane, lamentou o ocorrido e disse que Tamires era o pilar da família.
4: As minhas priminhas, elas têm 4, que ia fazer hoje, a outra tem 6 anos, elas eram apaixonadas pela mãe, a mãe era apaixonada por elas. A Tamires, ela se dedicava muito à família dela, a todo mundo, sabe? Ela, depois da minha bisa que faleceu, ela era o pilar que unia. Tamires sempre foi amiga, sempre foi companheira, e ela tava vivendo a melhor fase da vida dela, viajando, curtindo a família dela, as filhas dela, o marido.
3: A reportagem da Band News FM conversou com o motorista de aplicativo que estava conduzindo a passageira. Ele contou que sequer abriu os vidros do carro para discutir com o policial e afirmou que o autor do crime começou a xingá-lo antes de fazer o disparo. Fred Wilson fugiu do local. Segundo testemunhas, Tamires estava a caminho do salão de beleza para se preparar para a festa de Dia das Mães no colégio das duas filhas. Neste sábado, a mais nova completou 4 anos. No dia seguinte, a família comemoraria mais um Dia das Mães reunida, como conta Samara Luane.
4: Primeiro Dia das Mães sem as mães. É o primeiro aniversário, vai ser o primeiro Natal, vai ser o primeiro Ano Novo, vai ser o primeiro Dia das Crianças. Esse ano elas vão ter muitas primeiras vezes sem a mãe delas, porque a Tamires, ela estava presente em tudo. Ela se fazia presente em tudo. Absolutamente tudo que você possa imaginar.
3: O policial Fred Wilson Souza de Jesus foi afastado da instituição. Ele se entregou na sexta-feira. Contra ele foi cumprido um mandado de prisão temporária. Em nota, a Polícia Civil disse que instaurou o procedimento interno para apurar o caso e reforçou que não compactua com nenhum tipo de desvio de conduta. A Band News FM tenta contato com a defesa dele.
2: 11 horas e 42 minutos, vamos dar tempo ainda, né, de colocar ouvinte no ar. E o Edilson mandou uma mensagem aqui, um pouco em forma de trânsito, um pouco homenagem para as mães. Vamos ouvir.
5: Bom dia. Xavier Curado, ao fundo da pista, o Campo dos Afonso. Sentido o Campo dos Afonso. Base aérea dos Afonso. Está agora. Edilson Freire, feliz Dia das Mães para todos. A minha mãe hoje está, já visitei, 95 aninhos, Nilza Vieira dos Santos. Uma senhorinha. Muita paz. Tem essa pessoa acidentada aí, se recupere rapidamente.
2: Obrigada, Edilson, pela mensagem, pelo informe de trânsito. E feliz Dia das Mães para sua mamãe, Nilza. Ele mandou foto dela aqui, dos dois juntos, que vocês comemorem ainda por mais muitos anos. E novamente, feliz Dia das Mães para todo mundo.

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1: Um dos destaques jovens da seleção brasileira, o atacante João Pedro chega para a Copa do Mundo de 2026 com a esperança de marcar o primeiro gol dele com a camisa amarelinha. O jogador de 24 anos já vestiu as cores do Brasil em 8 oportunidades, sendo 5 com o técnico Carlo Ancelotti. Apesar da pouca idade, João Pedro tem uma sólida carreira na Europa. Revelado pelo Fluminense, ele chegou ao Velho Continente em janeiro de 2020 e já vestiu as camisas de Watford, Brighton e Chelsea, o atual clube dele.
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Faltam 15 minutos para o meio-dia neste domingo, dia 10 de maio, Dia das Mães. O cantor de axé Netinho, de 59 anos, anuncia que foi diagnosticado novamente com câncer. A informação foi divulgada ontem nas redes sociais do artista. Ele contou que o diagnóstico veio após uma ida ao Hospital Aliança, em Salvador, para tratar um problema nos rins. Ao fazer os exames, o linfoma foi detectado. Em março do ano passado, Netinho divulgou que estava com câncer no sistema linfático e que passaria por tratamento com quimioterapia. 3 meses depois, ele comemorou a remissão da doença.

0: Oriente Médio.
1: 39 pessoas morrem em mais um dia de ataques intensos de Israel contra o Líbano ao longo deste sábado. De acordo com o Ministério de Saúde libanês, ou da Saúde libanês, em apenas um dos bombardeios, 7 pessoas morreram no sul do país, incluindo uma criança. As Forças Armadas do Estado Judaico dizem que estão atacando alvos ligados ao grupo Hezbollah. Israel e o Hezbollah continuam realizando ataques, mesmo em meio ao cessar-fogo anunciado pelo presidente dos Estados Unidos, Donald Trump, no mês passado. O atacante Hulk se despede oficialmente do Atlético Mineiro e dos torcedores hoje, antes da partida contra o Botafogo pelo Campeonato Brasileiro na Arena MRV em Belo Horizonte. Com a camisa do Galo, o jogador atuou em 311 jogos, marcando 140 gols e anotando 56 assistências. Ele ainda levantou as taças do Campeonato Brasileiro e da Copa do Brasil, todas em 2021, além da Supercopa do Brasil e 5 campeonatos mineiros. A expectativa é que o mosaico seja realizado com participação da torcida. Hulk vai defender o Fluminense a partir do meio do ano após a Copa do Mundo.

0: último bloco do Band News Informa de hoje, falando sobre a parceria entre tutores e pets na hora de praticar atividade física. A gente tá recebendo aqui o Maurício Campos, que é corredor, maratonista, tutor do Pingo, dálmata filhote, e também a nossa colunista veterinária Manu Kasten. Manu, tem alguma raça de cachorro que é mais preparada para atividade física intensa? Tem alguma divisão genética entre eles?
1: Tem uns cães que eles são absurdamente preparados para isso, né? Que você
2: Sem
1: vê
2: dúvida.
1: Que são aqueles cachorros de condução de rebanho ou de bando, que é o Blue Heeler, Red Heeler, o Border Collie, que são cachorros que eles adoram essas atividades non-stop, sabe? Essa coisa que você fala, meu Deus, o cachorro tem energia ainda e parece que não tem fim, né? Então, eu acho que, de fato, algumas raças estão mais propícias a exercícios de longa duração do que outros cães que você sabe que tem uma bateria mais curtinha.
0: Manu, e no caso das raças que são criadas e desenvolvidas para competição, os galgos que lá atrás eram usados em competição de corrida, raças que a gente sabe que são usadas também no agility, o que que é benéfico para esse cachorro, o que não é dentro da competição?
1: Eu acho que é muito individual, né? Quando a gente está olhando, você precisa observar a individualidade do animal e entender se, além de tudo, se fisicamente, veterinariamente, ele está pronto para ser desafiado a tamanho exercício, porque muitas vezes é exercício de elite, né? De atleta de elite. Então, se ele está bem para tal. E eu acho que o mais interessante é olhar para o cão e ver se ele tem prazer e disposição, né? Se ele tem vontade de realizar tal atividade. E isso o dono sabe melhor que ninguém, olhar pro cachorro e ver se ele tá tendo prazer naquela atividade, né?
0: É diferente, né, de quando a gente tá falando de um treino com o tutor para passar tempo de qualidade e dessas corridas que às vezes passam do limite, dos galgos principalmente, que são levados ali até o estímulo final, porque aquele cachorro depois, como os corredores que praticam sem o treinamento adequado, né, Camila, é lesão. É o descarte depois de uma certa idade, porque não conseguem mais correr na velocidade que corriam antes. Então tem também essa pressão por desempenho, né?
3: Tem.
4: Aproveitando muito do que a Manu falou.
1: Tem uma pressão por desempenho louca, e tem vários animais que têm essa pressão por desempenho. Quando a gente vê os cavalos, né? Muitas vezes os cavalos, eles, sem querer, eles é solto, escapa da cocheira. Ele sai correndo, correndo, com o cavalo de corrida, que sai correndo, correndo, correndo. E ele não entende o limite dele, mas ele está condicionado a tal exercício e o animal acaba se fazendo mal, né? Eu acho que tudo que é fora do ponto de equilíbrio não leva a saúde nenhuma, né? Assim como essas corridas de galgos, que eu acho que é muito mais para o interesse humano do que para própria desenvolvimento de saúde, né?
3: Maurício, você percebe já percebeu assim no Pingo algum momento de não querer ir, né? Porque tem uns que se jogam no chão, né? A gente vê, pelo menos no Instagram, eu vejo uns que se jogam no chão e não saem mais de lá. Mas o seu, como é que funciona com o Pingo?
4: Então, pessoal, puxando até o gancho sobre o que a Manu falou a respeito da disposição do cachorro, eu vejo hoje no Pingo que existem dias em que ele realmente não tem disposição e não tem vontade de sair para correr.
3: Sim.
4: E não é só para correr, tem dias que ele também não tem vontade nem para passear, sabe? Embora ele seja um cachorro ainda filhote e um dálmata com bastante disposição, existem dias em que ele não está assim tão disposto. Muito por conta até do que ele eventualmente comeu, ainda mais considerando um cachorro filhote, que às vezes acaba comendo coisas que não deveriam ser comidas. Então, às vezes ele não está tão disposto. E aí, eu acabo vendo isso um pouco mais quando ele se deita no chão ou quando ele se recusa vai, por distração, a fazer qualquer, qualquer comando.
0: Caminhando para o finalzinho do nosso Band News em Forma, a gente já teve, inclusive, episódios sobre suplementação, o que vale, o que não vale para os nossos atletas humanos, né, Camila?
3: Sim.
0: E no caso dos nossos atletas pets, Manu, tem que colocar alguma coisa na dieta, um ômega 3, muda também a suplementação deles?
1: Ah, com certeza. Eu acho que é exatamente isso que a gente precisa ajustar, que é o consumo, né? É você olhar qual, quanto de caloria que aquele animal está gastando, né? E muitas vezes a gente vai repor eletrólitos, tem no mercado várias, tem várias marcas que oferecem isso especificamente para cães, né? Mas eu recomendo dar uma conversada com nutricionista veterinário, porque ele vai conseguir ajustar exatamente sem desregular o balanço de minerais, de macro, micro, minerais, porque se você olhar de uma forma simplista, às vezes você pode sobrecarregar rim, uma série de coisas. Então, eu recomendo cachorro atleta passar por um nutricionista veterinário.
0: Dica anotada, Manu Kasten, com a gente no Band News Informa. Manu, que prazer te ter com a gente. Um grande beijo com você e até a próxima.
1: Eu que agradeço o espaço, o carinho. Tava com saudade de vocês, meninas. E pro Maurício, queria dizer que eu amo os dálmatas. Cada vez a gente vê menos eles por aí e eu acho uma grande pena, porque eu acho um cachorro gigante gentil. Ele é maravilhoso.
0: É uma delícia, né, Manu? E quem tiver alguma dúvida, quiser participar da nossa coluna É o Bicho aqui na Band News FM, como pode fazer para te encontrar?
1: Gente, também pode mandar direto pro meu Instagram, Manu Kasten.
0: Obrigada, tá, Manu. Ótimo. Maurício, também foi um prazer conversar com você um pouquinho da história de vida e de atleta do Pingo. Obrigada por compartilhar com a gente. E fotos, passeios, quem quiser acompanhar o Pingo pode te encontrar no Instagram?
4: Sim, pessoal, primeiro eu quero agradecer o espaço, o carinho e também a oportunidade de contar um pouco sobre a minha trajetória com o Pingo na corrida e no esporte. E para quem quer nos acompanhar, tem dois Instagrams, o meu, que é @mauriciocampos4, e o do Pingo, que é @pingodalmatian.
0: Além de atleta, um influencer, Camila. Vou colocar a rotina das minhas, da Gigi, da Mel, no meu treino de recuperação, como você indicou. Já dá pra colocar em casa também. Pra quem tá acompanhando, tiver dúvida, pode te mandar mensagem?
3: Pode me mandar mensagem. Quem me acompanha sabe que eu tenho Eros, mas Eros não é... Eu falo que nem diz a Manu, casa de ferreiro, espeto de pau, Eros não é atleta. Ele gosta de ficar ali no jardinzinho, mas a gente leva ele passear sempre. É só me procurar no @Camila_, aquele risquinho embaixo, Hirsch, H-I-R-S-C-H.
0: Beijo, gente, até a próxima.

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1: Horas e 57 minutos, vamos girar a nossa reportagem aqui na Band News FM Rio, falando que a Polícia Civil investiga o desaparecimento de um desembargador federal aqui no Rio de Janeiro. A investigação segue sob sigilo e é monitorada pelo Tribunal Regional Federal da 2ª Região. O Alcides Martins Ribeiro Filho foi empossado como desembargador federal no TRF2 em maio de 2017. 8 anos depois, em maio de 2025, no ano passado, então, ele foi afastado por envolvimento em um caso de violência doméstica. A decisão do CNJ se baseou no desembargador ter sido levado à delegacia por agredir a esposa em Ipanema, na zona sul do Rio, no mesmo ano. Segundo a PM, Alcides tentou impedir a entrada dos agentes, além de gritar e tentar agredir os militares. A mulher tinha marcas no braço e no pescoço, e na delegacia ele e a ex-esposa prestaram depoimento e foram logo liberados. Mariene Lino.
2: O prefeito do Rio, Eduardo Cavalieri, determina a instalação de um radar no trecho onde uma criança de 5 anos foi atropelada por um motociclista na rua Marquês de São Vicente, na Gávea, zona sul do Rio. O condutor avançou o sinal vermelho e atingiu a vítima na faixa de pedestres na tarde dessa sexta-feira. Imagens mostram que ela chegou a ser arremessada. A criança foi socorrida pelo Corpo de Bombeiros e levada para o Hospital Municipal Miguel Couto, também na Gávea. A vítima recebeu atendimento e teve alta. A Polícia Civil investiga o caso. Segundo Cavalieri, o condutor e a moto foram identificados pela Central de Inteligência, Vigilância e Tecnologia do município, a Civitas.
3: Essa é uma área plenamente sinalizada, com todas as sinalizações horizontais possíveis, com uma escola na frente da rua, com toda a visibilidade possível para um condutor responsável parar no sinal, que é aquilo que prevê a legislação. Circular de maneira absolutamente imprudente, especialmente o Código de Trânsito diz, próximo a hospitais, próximo a escolas, é crime.
1: Guilherme Faria.
4: Um homem é preso em flagrante transportando drogas sintéticas em um carro de luxo. O suspeito foi detido pelos policiais no Recreio dos Bandeirantes, na zona sudoeste do Rio, durante uma ação de inteligência realizada na sexta-feira. Os agentes monitoravam movimentações suspeitas na região quando observaram um veículo de luxo passando pela rua Gilca Machado. Durante a abordagem, os policiais encontraram uma mochila com material com características de droga sintética, separado em 8 pacotes de comprimidos, já embalados e prontos para distribuição. As investigações continuam para identificar a origem da droga, os responsáveis pelo abastecimento e o destino final da carga apreendida.
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7: Meio-dia e 2 minutos no horário de Brasília, neste domingo 10 de maio de 2026. Boa tarde para você sintonizado com a gente neste Dia das Mães na programação da Band News FM. Eu sou Yuri Queiroga e nós queremos juntos até a 1 da tarde. O site Metrópolis aponta que o senador Ciro Nogueira comprou um triplex de 22 milhões de reais antes de apresentar a chamada Emenda Master. Segundo a reportagem publicada hoje, o apartamento estaria em fase final de construção na rua Oscar Freire, em São Paulo, famosa pela presença de lojas de grife. A aquisição do imóvel teria sido realizada em julho de 2024 pelo parlamentar do Progressistas do Piauí. No mês seguinte, Nogueira apresentou uma emenda dentro de uma proposta de emenda à Constituição, uma PEC. O texto ampliava a cobertura do Fundo Garantidor de Crédito, o FGC, de 250 mil para 1 milhão de reais por depositante. A Polícia Federal aponta que a emenda foi elaborada pela assessoria do Banco Master e apresentada de forma integral pelo parlamentar ao Senado. Ao Metrópolis, Ciro Nogueira disse que o acordo de compra do triplex prevê o pagamento mediante a entrega de um apartamento no mesmo prédio. O restante seria pago em dinheiro de forma parcelada. O senador afirmou que ainda que esse primeiro apartamento teria sido adquirido em janeiro de 2023, pouco depois do início das obras do empreendimento. Em março deste ano, mesmo com as parcelas do triplex ainda pendentes, Ciro Nogueira teria trocado o triplex por uma mansão de alto padrão, também em São Paulo. O ministro do Supremo Tribunal Federal, Alexandre de Moraes, suspende a aplicação da lei da dosimetria até que as ações que questionam o tema sejam analisadas pela corte. Na decisão de ontem, ele citou 2 processos que serão julgados pelo plenário presencial. Eles foram apresentados pela Associação Brasileira de Imprensa, ABI, e pela Federação PSOL Rede na Câmara dos Deputados. Pelo menos 10 pedidos de revisão de penas de condenados nos atos criminosos do dia 8 de janeiro de 2023 já foram apresentados. Alexandre de Moraes deu um prazo de 5 dias para a Presidência da República e para o Congresso Nacional para receber mais informações sobre o assunto. O Sada Cruzeiro de Belo Horizonte conquista o 10º título da Superliga Masculina de Vôlei. O time mineiro venceu o Vôlei Renata de Campinas na final por 3-0. A decisão foi disputada hoje em partida única no ginásio do Ibirapuera, em São Paulo. A equipe do interior paulista buscava a revanche contra o Sada Cruzeiro, que faturou o título do ano passado numa repetição da final deste domingo.
8: A semana começa com a atuação da primeira onda de frio do ano, que avança pelo sul, sudeste, parte do centro-oeste e do norte do país. Na região sul, há risco de geadas nas primeiras horas da manhã na Serra Gaúcha e Catarinense. Em Porto Alegre, as mínimas alcançam 7 graus. Enquanto em São Paulo, o amanhecer também será gelado, na capital, mínima de 12 graus e com chance de geadas fracas.

0: e isoladas no Vale do Ribeira. Enquanto no Rio de Janeiro, o dia começa chuvoso e a máxima alcança os 22 graus. Já no centro-oeste, o ar frio alcança as capitais de Campo Grande, com mínima de 9 graus, e Cuiabá, com 16. Enquanto no norte, faz 18 graus em Rio Branco e as chuvas ocorrem desde cedo em Natal, Fortaleza, São Luís e Manaus. Já de Ramos, da Clima Tempo.
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0: Especialistas em marketing político se reúnem para analisar as novidades nas eleições deste ano, de olho no papel da inteligência artificial e da importância dos debates. Eles também estão atentos para as propagandas que migraram fortemente do rádio e da TV para as redes sociais. Os temas foram abordados no encontro realizado em São Paulo na última semana. Os debatedores abordaram ainda a transformação com o avanço da tecnologia e a importância de estar conectado em todos os segmentos. O especialista em marketing político Rodrigo Mendes fala sobre como será decisivo neste ano distinguir o que é real do que é fake.
1: É quase impossível você conseguir separar, ó, isso aqui é uma deepfake, isso aqui é verdade. Então, a sofisticação aumentou muito, o risco também aumentou.
0: O debate eleitoral, que tem passado por importantes inovações, também foi tema de discussão. Antes, os candidatos ficavam atrás de bancadas. Porém, no último debate presidencial da Band, eles se movimentaram pelo estúdio, escolhiam os assuntos e administravam o próprio tempo de resposta. Com o avanço das redes sociais, hoje em dia, não é mais preciso editar um debate político. Os cortes aparecem quase que simultaneamente em várias plataformas, contando as próprias narrativas. O jornalista da Band, Fernando Mitre, está envolvido com a realização de debates desde 1989. Um dos convidados especiais do encontro, ele também é autor do livro Debate na Veia, a democracia no centro do jogo, e fala sobre o que a Band está preparando.
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0: A Band já definiu as datas para os primeiros debates nas eleições deste ano, na disputa para os governos estaduais e para a presidência da República. No primeiro turno, eles serão realizados nos dias 9 e 16 de agosto, dois domingos, sempre em horário nobre.

0: O Canal Livre de hoje recebe o promotor de justiça do Ministério Público de São Paulo, Lincoln Gaquia. O programa viaja ao passado para relembrar os ataques promovidos pelo primeiro comando da capital no ano de 2006. A entrevista também vai tratar do combate às facções dos dias de hoje e como elas expandiram os negócios 20 anos depois. Além disso, o Canal Livre vai discutir como aquele episódio moldou as políticas atuais e as mudanças na estrutura do crime organizado. Desde então, o PCC e o Comando Vermelho deixaram o tráfico de drogas nas periferias e se infiltraram no mercado financeiro, cooptando agentes políticos. O promotor Lincoln Gaquia fala sobre estratégias de combate ao crime organizado, o financiamento de facções e a corrupção. Ele destaca os efeitos de uma possível classificação das facções como organizações terroristas.
1: Sem tirar a gravidade e a periculosidade dessas organizações, qual a vantagem o Brasil teria em classificá-las como terrorista? Nenhuma. Por quê? Porque, veja no caso dos Estados Unidos, tá? Isso permitiria que os Estados Unidos praticassem sanções de ordem econômica contra o Brasil.
0: O programa vai falar também da segurança pública como tema central das próximas eleições e as ações que deram certo na luta contra o crime organizado. O promotor critica leis feitas por clamor público, como a lei antifacção, aprovada recentemente, e como, na visão dele, tem eficácia quase zero.
1: Nesses 35 anos de carreira, eu nunca vi uma lei, por exemplo, que é aprovada de afogadilho ou por algum tipo de interesse social, clamor público, que fizesse determinado tipo de criminoso ser dissuadido.
0: O promotor de justiça do Ministério Público de São Paulo também fala como funciona o esquema financeiro das facções criminosas no Brasil. Lincoln Gaqui explica que o tráfico internacional de drogas é a fonte de renda mais importante para o PCC.
1: Na verdade, a gente tem que separar o que é o carro-chefe, o que é a forma de financiamento do PCC, que hoje é basicamente o tráfico internacional de cocaína para a Europa. Não há nenhuma atividade criminosa no mundo que dê mais dinheiro hoje que o tráfico de cocaína.
0: O programa Canal Livre vai ao ar hoje às 11:30 da noite aqui na Rádio Band News FM, em transmissão simultânea na tela da Band. Participam do programa, como entrevistadores, os jornalistas Fernando Mitre, Rodrigo Hidalgo e Débora Raposo, com a apresentação de Rodolfo Schneider. 12:13 no horário de Brasília, espaço para as notícias da sua região.
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Meio-dia e 14, um motorista de caminhão é preso em flagrante transportando 50 quilos de cocaína na rodovia Presidente Dutra. A ação foi realizada durante uma barreira de fiscalização montada na rodovia pela Polícia Federal e uma operação conjunta com a Polícia Rodoviária Federal. Os policiais interceptaram um veículo que tinha saído de São Paulo e tinha como destino o Espírito Santo. Durante os procedimentos de abordagem e vistoria, os agentes localizaram material fracionado em tabletes e acondicionado dentro de caixas de papelão. A droga estava armazenada no interior da própria cabine do caminhão. O condutor, que era de Campos dos Goytacazes, aqui do Rio, recebeu voz de prisão no local. Ele, o veículo e a droga foram encaminhados à Superintendência Regional da Polícia Federal aqui no Rio. Ele foi autuado em flagrante e vai responder pelo crime de tráfico interestadual de drogas.

0: girando a nossa reportagem, Maria Eduarda Vieira.
1: O governo do Rio negocia um possível aumento no valor do auxílio alimentação de servidores da UERJ. A informação foi confirmada pelo próprio estado. Caso a mudança seja confirmada, o benefício passará de R$ 1.100 para R$ 1.500. Ainda de acordo com o governo, outras medidas de valorização da categoria também estão sendo discutidas com docentes e servidores da universidade. A UERJ está em greve desde o dia 25 de março.
0: Mariane Lino.
2: A Polícia Civil tenta identificar o motorista que atropelou 6 jovens no Largo da Batalha, em Niterói, na região metropolitana do Rio. O condutor fugiu sem prestar socorro às vítimas, que têm entre 13 e 18 anos. O caso aconteceu na estrada Caetano Monteiro, na noite dessa sexta-feira. Os feridos foram socorridos pelo Corpo de Bombeiros e pelo SAMU. 4 adolescentes foram levados para o Hospital Estadual Azevedo Lima, também em Niterói. Um deles tem quadro de saúde estável e 3 foram liberados. As outras vítimas receberam atendimento no Hospital Estadual Alberto Torres, em São Gonçalo, e já tiveram alta.

0: Vinícius Calisto.
1: Bares e restaurantes de Botafogo, na zona sul do Rio, estão pintando as calçadas para delimitar corredores para o uso de pedestres. A medida foi adotada na rua Arnaldo Quintela e rua Fernandes Guimarães, duas de maior fluxo de clientes em bares. Na manhã dessa sexta-feira, a reportagem da Band News FM circulou pelas vias e encontrou faixas na cor azul marcando lugares, criando uma espécie de faixa exclusiva para pedestres nas calçadas. Segundo os donos dos estabelecimentos, o objetivo é limitar e organizar a área onde as mesas e cadeiras podem ficar dispostas. Apesar da prática servir para o melhor fluxo de pedestres e clientes, não é qualquer estabelecimento que pode demarcar a via pública. A Secretaria Municipal de Ordem Pública afirmou que vai enviar equipes ao local para fiscalizar se os espaços delimitados realmente respeitam o espaço livre necessário.
0: Meio-dia e 18.
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4: Aos 70 anos de idade, o técnico Marcelo Bielsa vai para a terceira Copa do Mundo na carreira, sempre comandando seleções diferentes. Depois de fracassar com a Argentina em 2002 e chegar às oitavas de final com o Chile em 2010, é louco Bielsa. Agora tenta conduzir o Uruguai a uma campanha melhor que a da última Copa do Mundo no Catar. E ele ainda não será o técnico mais velho a disputar esta Copa do Mundo. O posto pertence a Miroslav Kubek, que vai comandar a República Tcheca aos 74 anos de idade.
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4: Meio-dia e 20 pelo horário de Brasília. Minas Gerais confirma a primeira morte por hantavírus no Brasil neste ano. O caso é isolado, sem relação com outros registros da doença. Vamos a Belo Horizonte com as informações com Tayane Ribeiro.
5: Segundo a Secretaria de Estado de Saúde, a vítima é um homem de 46 anos que morava em Carmo do Paranaíba e apresentava histórico de contato com roedores silvestres em área de lavoura. A infecção e morte ocorreram em fevereiro deste ano e, de acordo com a pasta, trata-se de um caso isolado, sem relação com outros registros da doença. Portanto, não há ligação com o surto de hantavírus que tomou um cruzeiro. O Ministério da Saúde, que até então não registrava mortes pela doença no país neste ano, foi procurado para nova atualização sobre os casos. Ainda aguardamos retorno.
4: Ainda falando de Minas Gerais, um ônibus transportando trabalhadores rurais tomba no interior do estado, deixando pelo menos um morto e 39 feridos. O caso aconteceu na noite de ontem, na cidade histórica de Diamantina. Diamantina, que fica no Vale do Jequitinhonha. Ainda não há informações sobre as causas do acidente. Entre os feridos, 14 tiveram lesões graves e moderadas e 25 tiveram ferimentos leves. Líder do Campeonato Brasileiro, Palmeiras tenta ampliar a vantagem sobre Flamengo e Fluminense, jogando contra o Remo às 16h no estádio Mangueirão, em Belém, no Pará. A Band News FM transmite para grande parte da rede a partir das 15h com o Silva Júnior. Estarei também nessa transmissão, na apresentação e no plantão. Já passando aqui rapidamente a equipe que estará nesse jogo entre Remo e Palmeiras, Silva Júnior narra com Mauro Betting nos comentários e Maurício Ferreira nas reportagens. Eu e Yuri Queiroga estarei logo mais a partir das 15h na apresentação e no plantão. Fluminense, a propósito, perdeu a chance de passar momentaneamente o Flamengo ao empatar por 2x2 com o Vitória em casa. Um gol já no finalzinho da partida. Já o Flamengo pega o Grêmio fora de casa às 7:30 da noite, pode se isolar na segunda posição. O domingo também tem o clássico entre Corinthians e São Paulo às 6:30. Na Band News FM, a transmissão começa logo depois de Remo e Palmeiras e vai ter Marcelo Duol na narração, com Léo Fontes nos comentários, Lucas Belotti nas reportagens e Bruno Camarão na apresentação e no plantão. No mesmo horário, Santos recebe o Bragantino e o Mirassol enfrenta a Chapecoense. Um pouco antes, às 16:00, o Atlético Mineiro mede forças com o Botafogo na despedida de Hulk do Galo. Já às 8:30, o Vasco pega o Atlético Paranaense em São Januário. Ontem, além dos 2-2 entre Fluminense e Vitória, teve outro empate por 2-2 entre Coritiba e Internacional. Já o Cruzeiro, de virada, derrotou o Bahia por 2-1 em Salvador.

0: Uma médica psiquiatra e professora universitária que perdeu a fala e os movimentos por causa da esclerose lateral amiotrófica a ela, voltou a dar aulas e palestras usando um avatar criado por inteligência artificial. Agora, ela trabalha para transformar décadas de conhecimento médico em agentes de IA que possam continuar auxiliando pacientes e alunos. Carol Ercolim e Luiz Megali conversaram com Roberto Dias, fisioterapeuta e doutor pelo Departamento de Neurologia e Neurocirurgia da Unifesp, Universidade Federal de São Paulo, que acompanha o caso de perto.
1: A gente vai tratar agora de uma condição bastante curiosa. Na verdade, é a progressão, né, dessa condição, que é a esclerose lateral amiotrófica, que é conhecida como ELA, né? É uma doença neurodegenerativa rara, progressiva e ainda sem cura, e que compromete os neurônios responsáveis pelo movimento do corpo. E aí, em muitos casos, essa doença, ela preserva a cognição, mas retira gradualmente a fala, os movimentos, a autonomia física desses pacientes. E é o caso da médica psiquiatra e professora universitária Maria Inês Quintana, de 55 anos, que perdeu a capacidade de se movimentar e de falar após um avanço rápido dessa doença. Só que mesmo diante de um quadro severo, a Marinês encontrou uma tecnologia, uma possibilidade de reconstruir vínculos profissionais, acadêmicos e afetivos. Então ela está usando um avatar criado por inteligência artificial e aí voltando a participar, por exemplo, de aulas, de palestras, de projetos de pesquisa. É um trabalho que vem sendo acompanhado de perto pelo fisioterapeuta Roberto Dias, especialista em pacientes com ela.
2: É com prazer que eu estou aqui trazendo essa informação, porque todos os dias vocês noticiam tantas informações, até negativas, sobre a inteligência artificial, seja por uso indevido, por fake news e outras coisas, de forma magnífica.
1: Bom, então para quem nos acompanha pela live, vai poder assistir a um vídeo explicativo, né, de como essa dinâmica funciona envolvendo a professora Maria Inês Quintana.
3: Mas então, em novembro de 2023, a vida me apresentou a ela, a esclerose lateral amiotrófica. Ela chegou devastando tudo. Em 6 meses, eu estava totalmente paralisada, com uma GTT e traqueostomizada. Foi o momento mais escuro da minha vida.
1: E aí tá mostrando nessa imagem a própria Marinês. Assistindo, né, ou pelo menos presenciando um telão onde aparece a sua avatar.
4: Uma pessoa perfeitamente saudável, mas...
1: Conversando sentada numa cadeira, contando a própria história em primeira pessoa, porque é ela que contou, foi ela que montou essa palestra, né, Roberto?
2: Exato, exatamente. Então eu cheguei para atender a doutora Inês como fisioterapeuta motor, isso em dezembro de 23. E a partir do momento que a doença vai evoluindo, como você mesmo mencionou, chega um momento que acomete a questão respiratória, a fala e a deglutição. E quando ela começou a perder a fala, entrou uma questão muito importante na evolução da doença, que é a decisão do paciente em ser traqueostomizado. Porque uma vez traqueostomizado, você fica totalmente dependente da parte respiratória, uma ventilação mecânica invasiva. E a partir daí perde a fala, né? E ela falou: Beto, e agora? Estou presa dentro de mim mesmo, eu não tenho mais ânimo, o que que eu faço? Sou uma mulher super ativa, alegre, feliz, festeira, e eu, como que eu faço daqui para frente? E ela estava matriculada naquele momento num curso de inteligência artificial pelo ex-marido dela, doutor Alberto Pochini. Ele é um dos precursores nesse sentido lá na Unifesp, e ela mesmo demonstrou, falou: Beto, olha que legal esse curso, você podia até fazer. Quando eu fui ver as ferramentas que o curso disponibilizava para ela, tinha lá a questão de clonagem de voz e criação de avatar. Foi aí que surgiu essa ideia, a princípio minha e dela, e ela topou a ideia e dentro de um ano ela já estava palestrando no setor de neuropsiquiatria em psiquiatria da Unifesp, onde o anfiteatro estava lotado, cheio de amigos e profissionais da área. E não foi só isso, porque a partir dali entrou uma genialidade que eu preciso citar aqui, que é o Dr. Fábio Gastal. O Fábio Gastal, ele ampliou toda essa estrutura, porque essa questão de nós devolvermos a voz para o paciente que perdeu e a imagem, claro, é fantástico, mas agora está dando um novo passo, que é o projeto Estência, que são criações de agentes de IA para estender as funções da doutora Inês. Então, a princípio, nós temos três frentes que a IA vai estar ajudando, estará ajudando, porque esse processo está no meio do caminho. Então, essa parte, e existe uma parte mais avançada, que é a IA ser uma extensão dela, como agente auxiliada, para auxiliá-la a voltar a orientar os pacientes, os alunos de pós-graduação. Porque ela é professora de pós-graduação, tem de mestrados e doutorados, tanto na Unifesp como na Universidade Unimed, onde ela faz parte da coordenadora. E a terceira agente é ligado a ela voltar a atender os pacientes. Porque aí, o que acontece com esse período que está acontecendo desse projeto? Ela está, aos poucos, criando e passando para a inteligência artificial todo o conhecimento dela, e dessa forma vai perpetuar todo esse conhecimento de décadas dela como médica, e a IA vem para auxiliá-la. Isso tem alguns conceitos importantes para a gente dizer aqui, que a IA não vem para substituir um médico ou uma pessoa ou a função da pessoa profissional, não, vem para auxiliar, fazendo com que ela ganhe tempo, e no caso dela especificamente, tem a questão motora. Então, ela não é o único movimento voluntário dela, são os olhos. Então, ela tem uma tecnologia de computador que ela consegue fazer uma interação cérebro-máquina através da movimentação ocular. Então, isso, os agentes, elas vão ser facilitadores no dia a dia dela, mas a decisão final é dela e não da IA.
0: Como?
2: Sim.
0: Como que ocorre essa comunicação pelos olhos?
2: É uma tecnologia já bem instantaneamente e existe uma pré-calibração. Então, existem pontos que ele joga na tela, você acompanha o movimento ocular nesses pontos, ele começa a identificar para onde você está olhando. Isso é coisa de 30 segundos, você faz essa calibração. A partir daí, tem um programa que mimetiza um teclado virtual na tela e onde as letras aparecem, o teclado como todo, e ele sabe para onde você está olhando. A partir dali, existe um mecanismo de clicagem automática. Então, ele identifica qual é a letra

0: desafio desses, seria possível imaginar um apresentador de rádio aqui comandado pelos meus próprios olhos?
1: E portanto o cérebro.
0: E portanto o cérebro, portanto seria eu mesmo, comentando as notícias em tempo real ou fazendo entrevistas como essa?
2: Sim, perfeitamente. A questão da comunicação pelos olhos veio criada por uma empresa europeia a partir de gamers. Então, começou nesse universo de games, onde o rapaz precisaria controlar um boneco na tela para ter uma melhor visão de campo ali no jogo. E aí foi ver que a necessidade para os pacientes seria o melhor caminho. E hoje é muito.
0: Isso para minha realidade. Eu estou aqui no estúdio.
2: Sim.
0: Claro que a gente tem textos, né, que são preparados pela redação, mas boa parte do nosso trabalho é reagir.
2: Dia a dia, conversa, manda mensagem no WhatsApp, tudo pelos olhos com essa câmera. Mas já estamos numa nova realidade. Vocês vão noticiar aqui no segundo semestre desse ano, bem estabelecido isso. Mas a tecnologia não para aí. Então, para você, se você perder a parte motora, você consegue controlar e se interagir, é o que ela faz. No já está trazendo, porque está acelerando o processo que já existia. Por exemplo, a Neuralink, do Elon Musk, que agora as coisas vão vir até vez pelo pensamento. Tá? É um caso também importante para nós, pesquisadores, porque nós estamos trazendo projetos nessa linha, porque dependendo do estágio da doença, infelizmente, alguns pacientes, até os olhos, eles perdem a motricidade, ou seja, 100% sem movimento. E aí, sem comunicação, a pessoa aparentemente está vegetando, mas ela está lá dentro, entendeu? Ela está num processo de presa dentro dela mesma, mas a consciência está lá. E trazendo essas tecnologias de toca ou até chip intracraniano, que é o caso aí da Neuralink, vai trazer soluções para isso, de a pessoa poder pensar numa palavra e essa palavra ser digitada automaticamente na tela do computador.
1: Incrível. Roberto Dias, fisioterapeuta especialista em pacientes com ELA. Muitíssimo obrigado por apresentar esse panorama, né? Especialmente na área da saúde e no acesso à inteligência artificial.
2: Só posso deixar o último recadinho rápido. Junho é
1: Instantes, aí
2: o
1: você quando
2: mês
1: falar.
2: da ELA. É da ELA, só um convite especial para todo mundo ficar atento, porque é o mês da Dia Internacional da ELA.
1: Ah,
2: Então vai ter
1: legal.
2: simpósios, congressos, tudo ligado a isso. Quem quiser saber mais, é um mês específico, vê nas redes sociais, todos estão convidados a participar e saber um pouquinho mais sobre isso. Um abraço a
1: Muito
2: todos, ótimo dia.
1: obrigada, muito obrigada.
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8: Dia e 35, acidente na estrada dos Bandeirantes em Vargem Pequena. Uma faixa da via está interditada no sentido Taquara, na altura da rua Hélio Oiticica, devido a um acidente envolvendo uma moto. Sete Rio, Guarda Municipal e bombeiros acionados. Trânsito lento no trecho. E hoje que tem muita gente saindo para curtir o Dia das Mães, é preciso ficar alerta no trânsito por causa da chuva. Por enquanto, a gente tem, na maioria dos lugares do Rio, um céu nublado, mas já tem chuva fraca em alguns pontos. Alto da Boa Vista, Rocinha e Vidigal. Então as pistas já começam a ficar molhadas. Motorista, tenha atenção. 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
1: Governador em exercício, Ricardo Couto, oficializou a criação da Secretaria de Estado da Mulher e Políticas Inclusivas. Essa medida transfere a Subsecretaria de Políticas Inclusivas, que antes era vinculada à Casa Civil, para a Secretaria da Mulher, então por isso a mudança do nome. Essa medida vai ser publicada no Diário Oficial de amanhã, segundo o governo do Rio. Bia Pacheco, até então subsecretária de Políticas Inclusivas, assume agora o comando da nova secretaria. A reestruturação unifica o acolhimento e a garantia de direitos às mulheres, pessoas com deficiências e cidadãos em situação de vulnerabilidade e recuperação social.

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0: girando a nossa reportagem, Ivan Alves.
1: A parceria do Ministério de Desenvolvimento e Assistência Social com o Instituto Nacional de Desenvolvimento Humano é bloqueada após a pasta identificar inconsistências na execução do programa Cozinha Solidária. A cooperação previa o funcionamento de 23 cozinhas solidárias nos estados do Rio de Janeiro, Rio Grande do Norte e Paraíba. O programa Cozinha Solidária foi criado para oferecer alimentação gratuita a pessoas em situação de vulnerabilidade social e insegurança alimentar.
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4: O nosso ouvinte, André, escreve lá de Salvador e quer saber por que que o peixe fica abrindo e fechando a boca o tempo todo, Manu. André, isso não é apenas ele dizendo pra você que tá com fome, não, viu? É respiração. É uma aula de biologia acontecendo na tua frente. Diferente de nós, os peixes não respiram o ar. Eles retiram o oxigênio que está dissolvido dentro da água. E como é que eles fazem isso? Eles criam um fluxo contínuo de água pela boca e pelas brânquias. Então vou te explicar. Funciona assim. O peixe abre a boca, a água entra, ele fecha a boca, empurra essa água. A água passa pelas brânquias, estruturas que são riquíssimas em vasos sanguíneos, onde acontece a troca. O oxigênio entra no sangue e o gás carbônico sai. É como se fosse um pulmão. E tem um detalhe incrível. Esse processo precisa ser contínuo. Por isso, você vê o movimento o tempo inteiro. Se o fluxo de água para, o peixe não consegue respirar. Participe também da nossa coluna enviando sua dúvida para elbicho@bandnewsfm.com.br ou então pelo meu Instagram, Manu Carsten.
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Meio-dia, 41 minutos no horário de Brasília, neste domingo, dia 10 de maio de 2026. Você segue acompanhando a programação da Band News FM. Os passageiros do cruzeiro, onde há um surto de hantavírus, continuam a desembarcar nas Ilhas Canárias. O processo de retirada do navio ancorado no arquipélago espanhol começou por volta das 5 da manhã pelo horário de Brasília e deve seguir até amanhã. As pessoas que estão a bordo estão sendo examinadas dentro da embarcação. Em seguida, o exército da Espanha transfere os grupos para terra firme numa embarcação menor. E depois, todos são levados de ônibus para o aeroporto de Tenerife. De lá, eles serão acomodados em voos de retorno organizados pelos países de origem dos passageiros. Após o desembarque, o navio seguirá para a Holanda, onde vai passar por um processo de desinfecção. O governador em exercício do Rio de Janeiro, Ricardo Couto, determina a revisão da compra de um helicóptero militar do modelo Black Hawk para a Polícia Militar do Estado. Em relatórios internos, é destacado que há uma série de problemas no processo de licitação e a desconfiança de que a aeronave já é usada. No documento, assinado na quinta-feira, o governo do Rio solicita à Polícia Militar a apresentação de justificativa técnica, anunciada como uma grande aquisição. Pelo ex-governador do Rio, Cláudio Castro, no início do ano, a compra do helicóptero blindado custaria mais de 70 milhões de reais aos cofres públicos. Tem campeonato inglês rolando neste momento lá no Estádio Olímpico de Londres. West Ham e Arsenal estão empatando por 0-0. Jogo chegando aos 11 minutos do primeiro tempo. Agora há pouco, o Arsenal perdeu não uma, mas três chances no mesmo lance de abrir o marcador. O jogo está empatado. Se o Arsenal vencer a partida de hoje, o Arsenal que tem Gabriel Magalhães, Gabriel Martinelli e Gabriel Jesus, se vencer, o Arsenal abre 5 pontos de vantagem para o Manchester City, que é o segundo colocado e que no meio de semana vai pagar o jogo atrasado contra o Crystal Palace. E aí, essa vantagem poderia cair para 2 pontos. Porém, se o Arsenal perder o jogo de hoje, no jogo do meio da semana entre Manchester City e Crystal Palace, o City, se vencer, assume a liderança da Premier League, faltando 2 rodadas para o final da competição.

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1: Neste Dia das Mães, a Band News FM conta histórias de mulheres que acabaram se tornando, de alguma forma, mãe da mãe. Como assim? A Carolina Ercolim explica pra gente.
2: Em algum momento da vida, muitas filhas percebem que o amor muda de lugar. A mãe que antes guiava os passos começa aos poucos a precisar de mãos que a conduzam. Dessa travessia delicada nasceram os livros Afetos Colaterais, de Bettina Bopp, e Oi Mãe, de Alice Guimarães. Nas obras, as autoras transformaram em literatura a experiência dessa inversão silenciosa de papéis.
3: Eu não encontrava mais a minha mãe. Era muito duro vê-la frágil.
2: Bettina acompanhou por anos a progressão do Parkinson da mãe. Com o agravamento da doença e a combinação de medicamentos, vieram os delírios.
3: Ela ressuscitou várias pessoas da família que já tinham morrido. Ela olhava para a fruteira e achava que as frutas tinham vida. Ela tinha medos muito infantis.
2: E no começo a reação foi a negação.
3: Porque eu não queria ouvir aquelas coisas, eu queria a mãe de sempre.
2: Aos poucos, ela percebeu que insistir em corrigir a mãe criava ainda mais distância entre elas.
3: Se ela não podia mais participar do meu, eu ia participar do universo dela.
2: Foi então que começou a anotar nuances daqueles universos imaginários e passou a habitá-los junto dela.
3: E ela disse: olha quanta Nossa Senhora aqui na praia, que lindas, por que será que elas estão na areia? No lugar de dezenas de guarda-sóis fechados e enfileirados, minha mãe enxergou uma turma de Nossas Senhoras, uma ao lado da outra. Depois desse dia, nunca mais os guarda-sóis foram os mesmos para mim. Resolvi ter certeza que as diferentes cores são os mantos de cada Nossa Senhora.
2: Já Alice Guimarães viveu outra experiência de inversão. A mãe foi diagnosticada com esquizofrenia quando ela tinha apenas 5 anos.
4: Então a doença dela impactou diretamente na construção da minha vida. Então eu sempre gostei muito de me analisar, de entender quem eu fui, quem eu ainda sou, o que resta daquela menina, o que não resta mais, o que virou outra coisa.
2: Apesar das trajetórias diferentes, as duas histórias se encontram nessa inversão de papéis. Um tema pouco discutido, segundo a psicóloga Roberta Massot, especialmente porque o cuidado continua sendo socialmente atribuído às mulheres.
5: Ninguém prepara essa mulher para ser a mãe da mãe, de uma autoridade maior. Quantas dessas mulheres também se permitem ser cuidadas?
2: A especialista lembra que os homens tendem a terceirizar esse cuidado, enquanto as filhas assumem responsabilidades emocionais e práticas.
5: Quem cuida de quem cuida?
2: Cada experiência possui um significado próprio de maternar. Escrever, dividir as dores e delicadezas da existência pode trazer também o acolhimento.
4: Conheci uma moça que leu meu livro. Na hora que ela me viu, ela começou a chorar. E a gente se abraçou, enfim, ela, cara, que livro e tal, me tocou muito. E afinal, eu vi como o livro fala sobre a feminilidade, sobre a maternidade. Eu nem sou mãe, mas sou filha, né? E eu fui filha de uma mulher com esquizofrenia, então eu fui mãe um pouco também.
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1: O âncora e colunista da Band News FM, Carlos Andreasa, avalia a possibilidade da delação de Daniel Vorcaro após novidades no caso Master. Na quinta-feira, a PF deflagrou mais uma fase da Operação Compliance Zero. Para conseguir um acordo, Vorcaro precisa entregar novidades nas investigações. Andreasa conversou com Sheila Magalhães e Luiz Megari.
6: Andreasa, a delação do Vorcaro subiu no telhado? precisa quebrar o tabu sobre delação no Brasil e, eventualmente, avançar para a rejeição de uma delação. Porque veja o que aconteceu no Brasil agora essa semana. O cara mal entregou os anexos, o sumário, a lista de capítulos, aquilo sobre o que pretende tratar, algo que deveria ser sigiloso, e já temos toda sorte de vazamentos, especulações sobre o que ele não entregou. Reações de ministros do Supremo, depois de negação de ministro do Supremo. Não tive acesso. André Mendonça, não tive acesso. As informações circulam. Qual o problema da delação de Vorcaro? Se ela não é suficiente, se nós estamos na fase de avaliação desse conteúdo, do que ele apresenta como proposta. Se a autoridade policial, Polícia Federal, Ministério Público Federal, PGR, se diante das informações que ele oferece, se eles verificam, tendo ele as informações, eles, os investigadores, estando lá na frente, se o que ele entrega é uma peça meramente de defesa, sem a lógica da colaboração da contrapartida, quando é que no Brasil a gente vai dizer não para a delação premiada? Não, a sua delação premiada não é necessária. Você está manipulando esse recurso para colher o benefício da delação sem entregar conteúdos a contento. Porque se nós não fizermos isso em algum momento, o que acontece é aquilo que aconteceu, por exemplo, com a delação do Mauro Cid, para citar um caso concreto, recente, objetivo, no movimento golpista. O cara vai, omite várias informações, vaza conteúdos da delação, mente descaradamente, e aí se vai dando ao sujeito chance e chance e chance, ele vai reformando a delação a ponto de esse mecanismo se virar contra a honestidade da delação, a forma como a gente percebe a delação. De repente fica aparecendo, dando tantas chances pro delator, Mauro Cid ou Daniel Vorcaro, fica aparecendo, olha a inversão da lógica, que o investigador quer que o cara entregue aquilo desejado pelo investigador, quando na verdade o investigador detém a informação. Ele tem os celulares do Vorcaro e de outros vários presos ou objetos de busca e apreensão. Eles têm a informação. Se a informação está lá na frente e o cara não entrega contento, por que essa delação é importante? Por que ele tem de ser beneficiado? Irmão, teve a chance, não entregou, não cumpriu. É um movimento de desonestidade diante desse mecanismo, que fica em xeque. Não queremos a sua delação. Vai pegar a cana dura pelos crimes que você cometeu, sem possibilidade de atenuações. Mas aqui no Brasil a gente fica com a fantasia, o tabu da delação. Se a investigação está lá na frente, lamba, tchau, acabou. O cara não está entregando, você já tem a informação. Por que que precisa da confirmação do cara se ele não entrega, se parece que a coisa é seletiva? E aí, por outro lado, fica parecendo também que a delação só vai ser suficiente se entregar o que querem, por exemplo, que entregue ministros do Supremo. Ah, ele não citou ministro do Supremo. Ele tem para entregar sobre o ministro Supremo, há elementos que para fora da delação que mostram presença de ministro do Supremo, isso já basta. Por que que ele tem que entregar? Se ele não entregou e se há provas sobre essa relação, mais uma razão para que não haja delação. Então, nesse momento, nós temos aí, está posta, uma condição de, talvez, dispensável da delação de Daniel Vorcaro. Lembrando que ele é um delator, a lei permite, mas ele é um delator exótico, ele é líder da organização. Com base no que a gente sabe, ele é líder. Ele não é um delator padrão, como um Paulo Henrique Costa, ou algum desses advogados, ou seu primo que foi preso ontem. Esses intermediários, Fabiano Zettel, esses são os delatores padrão, olhando para cima, que podem entregar a cadeia, a rede vorcárica para cima. Mas o Daniel Vorcaro, se ele não colabora trazendo novidades, e claro, meios para obtenção de prova, que isso é delação, a delação se torna descartável. Tchau, irmão. Vai responder plenamente pelos crimes que cometeu. Está na hora de enfrentar esse tabu no Brasil, Luiz Megalho.
7: Até porque o Vorcaro é um cara, sem trocadilho aqui, vocal. Né? Um cara, ele tem esse lado faroleiro, né, Andreasa, como se dizia. Sim. Antigamente, ele adorava
6: fanfarrão.
7: Contar, fanfarrão, contar das próprias conquistas pra namorada, olha, tô aqui com o senador, olha, tô aqui com tal figura, estamos discutindo tal coisa, e a namorada ficava encantada, e ela não tem nada com isso, tá? Ela tava lá no papel de namorada, falando, uau, isso é sensacional, isso daria um filme, então, era um cara exibido. Ou seja, o celular é um documento quase completo, né? Se o cara não Sim. consegue acrescentar nada àquilo que já está na mão da polícia, às vezes talvez seja o caminho mesmo de seguir a velha ordem das coisas, né? Crime e castigo. Andreasa, e na vitrolinha?
6: Corda no pescoço, né, gente? Ah, boa. Bete Carvalho, Samba Dormir, que neto do Adalto Magalha, um clássico. Beijo.
7: Beijo, até mais tarde. Até.

0: falei sem método.
1: Falou sem método.
0: Sem método.
2: Mas
0: somos,
2: também é.
0: Sem método somos nós.
2: Não, deixa eu dizer uma coisa pra você. É, totalmente sem método. Totalmente
0: não,
2: sem método.
0: Não, aquilo tá? Eu sei que tem, porque eu tenho acesso ao grupo aqui em que vocês combinam as pautas.
1: Todo
0: aquilo,
1: cheio de método.
0: Todo cheio
1: grupo.
0: De método. Até lá não.
1: Essa
0: até as duas
1: zona
0: da tarde,
1: aqui.
0: Faz o que tu queres, pois é tudo a lei. Andreas, agora sim, as duas têm método. Um beijo pra você.
2: O programa tem método, os apresentadores sem método. Beijo.
0: Beijo.

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1: Agora são 12h55, eu, Gabriela Morgado, continuo te acompanhando aqui nas notícias do Rio de Janeiro e, claro, refaço o convite para você participar da nossa programação 999-026970, mandando sua notícia de tempo, de trânsito e hoje, Dia das Mães, sua homenagem para as mamães que estão ouvindo a gente. Enquanto isso, a gente vai girando a nossa reportagem com informações do Felipe Macon.
2: Moradores de Vila Isabel, na zona norte do Rio, denunciam o funcionamento de um ferro velho clandestino na rua Visconde Santa Isabel, próximo da rua Petrocotino. Os ocupantes da área queimam fios e já chegaram a provocar um incêndio que atingiu a mata do Morro dos Macacos. Ainda segundo denúncias, o número de usuários de drogas no local vem aumentando desde 2025. Os moradores alertam que, desde a chegada da facção Comando Vermelho no Morro dos Macacos, o uso do crack ficou mais forte em Vila Isabel. Operadoras de TV por assinatura e internet também encontram obstáculos para reparo na rede, com criminosos forçando o uso de serviços. O subprefeito da Grande Tijuca, Igor Gomes, disse que vai retornar com ações no local para a checagem do ferro velho, limpeza e acolhimento de usuários de drogas.
3: A subprefeitura da Grande Tijuca já fez uma ação no local junto com a Secretaria de Ordem Pública para combater a prática de ferro velho clandestino na região. É um tema que a gente vem batendo com bastante frequência. Inclusive, vamos montar uma nova operação para o local. E a questão dessas pessoas são usuários de drogas, né? O local que eles estão indicando. A gente faz ação de acolhimento no local com frequência, mas infelizmente as pessoas não querem ser acolhidas, né?
2: A Polícia Militar afirmou que está atenta à movimentação criminosa na região e intensificou o policiamento. A corporação disse ainda que segue atuando nas ruas do bairro com equipes de viaturas e motopatrulhas. Nos três primeiros meses deste ano, na área de atuação do Batalhão da Tijuca, foram presos mais de 200 criminosos e apreendidos cerca de 40 adolescentes infratores. De acordo com a Polícia Civil, existem investigações em andamento pela Delegacia de Vila Isabel que apura a atuação de pessoas envolvidas na venda de material entorpecente. Ainda segundo a instituição, desde setembro de 2024, foram feitas mais de 580 fiscalizações em ferros velhos, com cerca de 270 prisões.

0: Força Municipal do Rio já atua em Botafogo e no Flamengo, na Zona Sul. O trabalho na região começou hoje em 3 perímetros, da Rua Lauro Miller à Avenida Venceslau Braz, passando pela Rua General Severiano, no entorno do metrô de Botafogo, incluindo as ruas São Clemente, Voluntários da Pátria e as Transversais, e no eixo da Praia de Botafogo até a Rua Marquês de Abrantes, no Flamengo. Até então, a Força Municipal atuava no centro, no Jardim de Alá, na Zona Sul, em Campo Grande, na Zona Oeste, e na Tijuca, na Zona Norte. A expansão acontece de forma gradual. 22 regiões com alta incidência de roubos e furtos foram mapeadas. Segundo a Prefeitura, desde o início da atuação, em 15 de março, até o dia 4 de maio, a Força Municipal realizou 449 prisões, além de ter apreendido 74 celulares e realizado 2.300 abordagens. 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
2: Companheiro de ataque de Haaland na seleção da Noruega, Sørloth, é mais uma das apostas veteranas para a Copa do Mundo. Com 30 anos de idade, o jogador não teve oportunidade de disputar mundiais anteriores, mas tem bons números recentes no Atlético de Madrid, onde disputa posição com Julián Álvarez, peça-chave da seleção da Argentina, que vai defender o título. Nas eliminatórias europeias, marcou 5 gols.
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0: Uma hora e um minuto, bom dia, aliás, boa tarde, né? Boa tarde pra você que tá por aí neste domingão, 10 de maio de 2026. Seguimos por aqui, atualizando as informações mais importantes do dia. Agora, também comigo, Carolina Ercolim. A justiça marca para 29 de outubro o julgamento do motorista de um Porsche que atropelou e matou um motorista de aplicativo em São Paulo. O crime pelo qual Fernando Sastre Filho é acusado aconteceu em março de 2024. Na ocasião, a vítima, Ornaldo da Silva Viana, dirigia pela zona leste da capital paulista. O carro dele foi atingido com violência pelo Porsche conduzido por Fernando Sastre. Ornaldo Viana morreu na hora. Um amigo de Sastre, que estava no carona do carro de luxo, ficou gravemente ferido e foi internado. Fernando Sastre Filho, que está preso, será julgado por homicídio com dolo eventual por ter assumido o risco de matar e lesão corporal gravíssima por ferir o amigo que estava no carona. A USP diz que não foi informada da ação da Polícia Militar que retirou os alunos que ocupavam o prédio da reitoria na Zona Oeste, aqui da capital paulista. Tiago Muniz tem informações.
1: É o que diz uma nota divulgada na manhã de hoje pela Universidade de São Paulo. Diz que na manhã desse dia 10 de maio, sem comunicação prévia à reitoria, houve a desocupação do espaço público pela Polícia Militar. Nesta mesma nota, a USP repudia que a violência substituiu o diálogo, a pluralidade de ideias e a convivência democrática como forma de avanço das pautas e solução de controvérsias. A reitoria diz ainda, em relação aos estudantes em greve, que segue aberta a um novo ciclo de diálogo com a finalidade de consolidar o que já foi encaminhado nas reuniões com a representação estudantil. A Polícia Militar assumiu o controle do prédio da reitoria da Universidade de São Paulo, que estava ocupado pelos alunos da instituição em greve. Essa operação de retirada aconteceu pouco depois das 4 da manhã de hoje. Vídeos divulgados pelo Diretório Central dos Estudantes mostram a ação da PM com o uso de cacetetes. O DCE diz ainda que houve o emprego de bombas de efeito moral e que 4 alunos foram detidos e levados a uma delegacia. O prédio da reitoria estava ocupado pelos estudantes em greve desde quinta-feira. A principal reivindicação deles é um reajuste maior no programa de apoio à permanência e formação estudantil, um benefício destinado a alunos de baixa renda.
0: Obrigada, Thiago. Um jogo isolado será disputado hoje pela 10ª rodada do Campeonato Brasileiro Feminino de Futebol. Red Bull Bragantino e Grêmio jogam a partir das 4 da tarde no Benitão, em Rio Claro. Ontem, o Santos ganhou do Fluminense por 2-0 no Estádio Luso Brasileiro, no Rio de Janeiro. Também neste sábado, Misto e Bahia empataram por 1-1 no Dutrinha, em Cuiabá.

0: ama seus filhos, especial de Dia das Mães. Vamos falar hoje do desafio de maternar e ao longo de toda a vida dos filhos. Na infância, né, dizem que nasce uma mãe, nasce uma culpa. Mas será que não nasce também muitas dúvidas? É sobre isso que a gente vai falar aqui no programa Seus Filhos, dando voz a essas mães que sempre compartilham com a gente um pouco das suas experiências na infância, também ao longo da adolescência e na vida adulta. Porque a gente acha que o filho cresce e as coisas mudam, as dúvidas vão embora, não tem nada disso. Só mudam, né? Esse olhar de maternar, de maternidade muda. E a gente vai hoje falar sobre isso por aqui. Só mães nesse programa de hoje. Eu, Thaís Dias, sigo sempre na sua companhia e junto comigo, lógico, sempre ela, Roseli Saião. Tudo bem, Roseli?
1: Tudo bem, Thaís. Sempre uma delícia fazer esse papo.
0: E hoje não estamos sozinhas, não. Temos convidadas mais do que especiais. Vamos trazer aqui mães com filhos recém-nascidos, na adolescência e filhos na fase adulta. A gente vai entender um pouco das perspectivas diferentes da criação dos filhos. Conosco por aqui, mãe de recém-nascido, a Andressa Souza. Andressa, bem-vinda ao nosso programa. Eu queria que você apresentasse os seus filhos.
2: Olá, obrigada. Eu tenho o Danilo, de 6 anos. E tenho a Lívia, que está aqui no meu colinho.
0: Agora com a gente também por aqui a Tatiana Lins, que é pedagoga. E você também apresenta o seu filho. Bem-vinda aqui ao programa Seus Filhos, Tatiana.
3: Obrigada. Então, meu filho é Davi. Ele tem 15 anos. Só tenho ele.
0: Agora também por aqui para trazer essa perspectiva, né, que eu falei agora há pouco. A gente acha que o filho cresce e que aí as dúvidas vão embora. Simone vai falar pra gente se é bem assim ou não. Simone Maria de Freitas Ribas, você, apresenta os seus filhos pra gente, Simone, bem-vinda.
4: Oi, Thaís, obrigada, é um prazer. Meu filho mais velho, Felipe, que tem 36 anos, e o Rafael, com 29 anos.
0: Olha, eu, Thaís Dias, sou mãe da Luísa, de 13 anos, e mãe também do Bento, de 9 anos. Roseli, por favor, apresenta os seus, né?
1: Eu sou mãe da Camila e do Fábio. A Camila é minha filha mais velha, ela nasceu em 1975, e o Fábio é o segundo, nasceu em 1978.
0: Aí, olha só, as mães aqui para compartilhar um pouco da experiência. Eu quero começar, Roseli, perguntando para você dessa ideia de culpa, né? Ah, nasce uma mãe, nasce uma culpa. Por que que nasce essa culpa junto com a maternidade?
1: Olha, acho que essa culpa já vem na mulher bem antes, né? E ela fica muito mais acirrada nesse período da maternidade. E por quê? Porque é sempre, historicamente, a gente tem essa ideia de que para a gente ter visibilidade, para a gente ser respeitada e considerada, a gente precisa ser perfeita, né? A gente está sempre em busca da perfeição. O que é inatingível, então é uma corrida maluca essa que a gente faz. Quando nasce um filho, aí a responsabilidade aumenta muito, né? Porque é o ser ali que depende totalmente do adulto, em geral a mãe, né? Para sobreviver, para viver, para aprender, para se sentir amado, e é para aprender a amar, para aprender a sorrir e por aí vai. Então, eu creio que a culpa tem muito a ver com essa questão de dar conta de tudo perfeitamente. E eu já vou avisando, gente, isso a gente, ninguém consegue, ninguém.
0: Andressa, você tem essa sensação? Você que está aí, bebezinho no colo, tem mais um filho. Você sente essa culpa de não atingir esse patamar de uma maternidade ideal?
2: Ah, sim, né? Infelizmente, a pessoa falha ali em certas situações. Não consegue dar conta assim, né? Mas a gente tenta, mas é complicado assim, de vez em quando. A gente falha, infelizmente, mas cada dia é uma surpresa, cada dia é uma luta, e a gente, por esse amor de mãe, a gente cada vez mais a gente vai superando, porque cada dia é um aprendizado. Por mais que tenha dois filhos é diferente, né? Cada vez mais a gente vai aprendendo. Eu acho que sempre tem uma mudança, né?
0: Agora, Tatiana, você que traz uma perspectiva já de adolescência. Adolescência é uma fase que normalmente a gente fica com medo. Eu tô entrando agora na adolescência da primeira filha ali e já tô meio receosa. Como é que é essa questão da culpa na adolescência? Porque aí, muitas vezes, eles jogam essa responsabilidade pra gente. Mas a culpa é sua, mãe. Você sente isso? Como é que é isso com você no dia a dia?
3: Sinto. Ainda mais assim, a gente como mãe, e a mãe de primeira viagem, né, principalmente, a gente quer proteger muito, tem aquela relação de proteção. Então, muitas vezes a gente não dá a autonomia que a gente precisa dar ao filho. E aí quando ele cresce, principalmente nessa fase aí da adolescência, você se depara com determinadas situações no qual ele precisa ter essa autonomia, né? Autonomia é essa que você, em tese, você não deu lá atrás, você não o permitiu. E além dessas questões de adolescência, né, que entra nessas, né, essas mudanças comportamentais, nas quais a gente pensa assim, será que o que eu, a criação, será que o que eu faço, o que eu falei, é o suficiente para deixar ele no caminho, né, no caminho ideal ou no caminho mais melhor possível, digamos assim, futuramente. Então, eu acredito que essa culpa, ela é inevitável, mas com a maturidade a gente percebe, como o Mauser falou, a gente percebe que a gente não consegue atingir essa perfeição, e aí eu vivendo um dia após o outro, né, e tentando fazer o nosso melhor.
0: Agora, Simone, você que tem os filhos adultos, assim como a Roseli, essa culpa ela vai embora com o tempo ou ela ainda mora em algum lugar dentro de você?
4: Ah, com certeza, Thaís, ela mora, ela fica, porque você sempre pensa que você poderia estar fazendo mais, ter feito mais, né? Ter dado mais tempo, ter prestado mais atenção, eu digo, mas quando você vê eles no caminho certo, no caminho ideal, essa culpa diminui um pouco, porque você pensa, não, acho que eu fiz certo. Acho que eu segui para uma linha que deu certo.
0: Roseli, parece que traz assim, a gente foi vendo várias etapas, né, da criação dos filhos, mas a culpa ela está sempre ali. Você acha que é um pouco dessa ideia de maternidade que vem lá de trás, de que primeiro, né, de décadas atrás, de que era muito fácil, muito orgânico a maternidade? Então os filhos chegavam, cresciam e era uma coisa meio que orgânica. Com o passar do tempo, principalmente, aí eu vejo muito da minha geração, Andressa, Tatiana talvez também tenha essa sensação de que vem uma responsabilidade, principalmente com as redes sociais, né, nesses últimos anos. Não, mas a maternidade é maravilhosa, é tudo lindo, você precisa dar conta, porque as mulheres são assim, elas dão conta de tudo. E aí você coloca em você assim, olha, eu dou conta de tudo, mas eu não dou conta de tudo, na verdade. É muita coisa, né, ao mesmo tempo, e criando os filhos, como é que lida com tanta coisa?
1: Olha, vamos lembrar, além disso, Thaís, que historicamente a educação dos filhos, a criação dos filhos, era 100% responsabilidade da mãe. Atualmente, olha que a gente tem um grupo pequeno ainda, né, de pais que conseguem compartilhar com a companheira ou companheiro essa responsabilidade que é enorme, é muito grande. Então, a culpa já nasce lá atrás, né? Por conta mesmo de a gente ter que sozinha dar conta de tanta responsabilidade. Eu cliniquei durante muito tempo e era sempre assim, eu atendia adultos de todas as idades. E na primeira ou segunda sessão já vinha claro. Aí, certamente, eu sei, é culpa da minha mãe, né? E olha que demora todo um processo de análise para a pessoa entender que ele é adulto. Ele tem que dar conta dos problemas. Não adianta falar que a culpa é de outro alguém, né? E, além disso, é preciso também perceber que a mãe, aquela mãe que existe lá na casa, não é a mãe que ele internalizou. Então, cada filho, aí no caso de quem tem dois filhos, né, as duas aqui da ponta, cada um dos filhos tem uma mãe diferente.
0: Verdade.
1: Então, é importante que a gente se lembre disso, principalmente quando a gente erra. Porque a gente acerta com o primeiro, erra com o segundo. E fazendo a mesma coisa, mas a gente é diferente e eles são diferentes, né? E, além disso, a gente falha sempre, gente. E a gente vai falhar inevitavelmente. Mas olha, eles conseguem superar os nossos erros. Fiquem tranquilas.
0: Simone, você com os filhos já adultos, né? Você sentiu um pouco dessa pressão de uma maternidade perfeita, de que você tinha que dar conta de tudo? Você sentia os dedos julgadores em você ou você mesmo colocava essa responsabilidade?
4: Sim, sim. Sempre teve, né? Eu digo, a gente é, no nosso tempo, o nosso Google eram nossas mães. Então, a gente tinha muito instinto. Era tudo muito por instinto, né? Era o que aprendia, o que elas falavam. E a gente torcia para dar certo. E sempre, sempre, a mãe sempre foi a educadora e o pai o provedor, né? Então, hoje é admirável quando eu vejo meu filho mais velho cuidando dos filhos dele, tanto quanto a mãe, né? Eu digo, eu acho lindo, porque nós, a nossa geração, talvez não tivemos esse apoio, né? Tivemos muita responsabilidade, trabalhando fora também, né? Mas a gente não teve esse apoio. E sempre teve cobrança, né? Se o menino fosse mal educado, é a mãe que não educou, né? Eu digo, então, a cobrança sempre teve presente, sempre teve presente.
0: Simone, você está falando agora do seu filho já com os filhos. A gente vai entrar também um pouquinho nessa seara, né, de uma mãe que agora observa, né, que não tem mais aquela ingerência no dia a dia. Isso para muita gente é angustiante. Você vê uma situação, você querer participar, mas aí você já não tem aquele papel de poder agir diretamente. E aí eu vou voltar aqui para a gente poder trazer dicas também, como a Roseli sempre traz aqui nos nossos programas, para cada uma dessas faixas. Roseli, daqui a pouquinho a gente vai ouvir um pouquinho também da Simone, mas mais da Tatiana, mais da Andressa, para falar de diálogo. A gente vai saber um pouco sobre rede de apoio, que é fundamental. Mas que dica você traz para aquelas mães que estão nos acompanhando com filhos ainda recém-nascidos ou na infância?
1: É um susto, né? Costuma ser um susto. Então eu escolhi um texto pequeno e bem objetivo, que fala exatamente assim, aquelas coisas práticas, cotidianas, que a gente deve considerar, que a gente deve dar conta, né? E que a gente consegue. É um texto que o título é Cheguei em casa após o parto. E agora? Agora que são elas, né? E o endereço eletrônico é lanvie, estou falando como se escreve, .com.br.
0: lanvie.com.br, repete pra gente o texto.
1: Cheguei em casa após o parto. E agora?
0: E agora? E a gente segue já já com mais do nosso programa Seus Filhos Especial de Dia das Mães. Hoje eu convido você, né, a acompanhar o nosso programa, mas não só as mães. É importante também que os pais, os avós, todo mundo fique um pouco mais conectado com esse papel do maternar, da maternidade, porque é um desafio de todo mundo criar, né, essas crianças, esses adolescentes e ajudar também os adultos nessa jornada quando eles estão entrando aí, começando essa nova fase. Fica por aí, o programa Seus Filhos volta já já, Roseli Sayão e eu também. E as nossas convidadas de hoje.
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1: A Holanda é praticamente sinônimo de bicicletas, mas com a popularização das bicicletas e motos elétricas, o país europeu passou a enfrentar problemas semelhantes aos que acontecem aqui no Brasil. A diferença está na fiscalização. Por lá, a velocidade máxima para os dispositivos elétricos nas ciclovias é de 25 km por hora. Caso a fiscalização constate que o veículo está modificado, a polícia pode aplicar uma multa de até 320 euros. Nas blitzes, os agentes utilizam um dinamômetro, dispositivo em que a bicicleta é posicionada para ter a velocidade máxima medida. Em casos de adulteração grave, o veículo pode ser apreendido. Na Califórnia, nos Estados Unidos, recentemente foi proibido andar com as e-bikes no calçadão de San Diego, com multa de $280. No Brasil, a cidade do Rio é pioneira na regulamentação e fiscalização. Desde o início de abril, o município tem feito blitzes, que em um primeiro momento são educativas, para orientar os condutores sobre as novas regras.
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2: Uma e vinte, já que a gente está falando de trânsito, tem mensagem aqui da nossa ouvinte Vitória.
3: Oi, turma da Band. Olha só. Puta, tá uma chatice. A pista central. Tá, olha. Que chato, eu pensei que hoje o trânsito estaria melhor, nada, tá péssimo, péssimo, não sei se foi acidente, não sei o que que foi, mas assim, ou se é o número de carros, né? Mas interessante que a gente já, eu já passei pela entrada da, de Nova Iguaçu, mas ainda está ruim, péssimo, eu me arrependo de não ter ido pelo arco metropolitano, devia ter ido.
2: Fica aí então a mensagem de alerta da Vitória, lembrando que mais cedo, na Serra das Araras, no sentido Rio, um caminhão tombou e estava ocupando uma das faixas, então causando também trânsito. Domingo é para ser um dia de trânsito mais tranquilo realmente, mas como eu falei, mais cedo Dia das Mães, né? Então muita gente viaja, faz aquele bate-volta entre cidades também, e hoje, com chuva fraca em alguns locais, trânsito ficando também um pouco mais complicado, então tenha atenção e paciência.

0: agora a gente gira a nossa reportagem, Giovana Oliveira.
1: 12 pessoas são presas pela Polícia Civil, suspeitas de tráfico de drogas e por outros crimes em 2 presídios de Campo dos Goytacazes, no norte do estado. 6 alvos são policiais penais. A ação aconteceu nesta quinta-feira. As investigações tiveram início após o homicídio do ex-policial penal Marcelo Aparecido de Lima, em abril de 2025, em Campos. O homem já havia sido expulso da corporação após uma investigação apontar o envolvimento dele em crimes dentro do sistema prisional. Segundo o Ministério Público, os 6 policiais penais denunciados atuavam para viabilizar drogas e aparelhos celulares nos presídios, recebendo vantagens financeiras e lucro das vendas realizadas dentro das prisões. Além da prisão preventiva, o juízo da Terceira Vara Criminal de Campos determinou o afastamento dos policiais penais das suas funções e a suspensão do porte de arma de fogo.
0: Agora, informação com Maria Eduarda Vieira.
2: 2 integrantes de um grupo criminoso especializado em roubos contra motoristas de aplicativo são presos em Belfor Roxo, na Baixada Fluminense. A dupla foi localizada nesta sexta-feira após trabalho de inteligência da Polícia Civil. De acordo com as investigações, os criminosos simulavam corridas para atrair as vítimas e, no interior dos veículos, anunciavam um assalto. Além de roubarem os pertences dos condutores, os bandidos também rendiam os motoristas e exigiam a realização de transferências bancárias. As investigações continuam para identificar outros criminosos envolvidos no esquema.
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6: O zagueiro Marquinhos pode dar um passo importante com o PSG para garantir mais um título nacional neste domingo. Depois de se classificar para a final da Liga dos Campeões da Europa, o Paris Saint-Germain vai entrar em campo contra o Brest neste domingo às 16h no Parque dos Príncipes. Se vencer, o time de Marquinhos e do também zagueiro Beraldo ficará 6 pontos à frente do Lens, adversário na próxima rodada do Campeonato Francês. No próximo dia 30, a dupla titular da zaga da seleção brasileira, Marquinhos e Gabriel Magalhães, vai se enfrentar no jogo entre PSG e Arsenal pelo título da Champions em Budapeste, na Hungria. Se os dois tiverem as convocações confirmadas para a Copa do Mundo, vão se apresentar só depois do duelo.

1h25, seguimos por aqui atualizando as notícias importantes desse domingão. De olho na Organização Mundial da Saúde, que tranquiliza a população da Espanha sobre aquele surto de hantavírus em um navio de cruzeiro que atracou no país. O diretor-geral da OMS afirma que a doença não é Covid e que o risco para a comunidade local é baixo. Os passageiros estão assintomáticos e desembarcaram na ilha de Tenerife em meio a um forte esquema ali de segurança. A natureza da doença e as medidas adotadas pelo governo da Espanha contribuem para um cenário de baixo risco. O governo espanhol afirma que tomou todas as precauções necessárias para evitar qualquer tipo de contaminação. O presidente Lula publica uma homenagem ao Dia das Mães e cita a própria mãe, Dona Lindu. Na postagem feita nas redes sociais, ele relembrou a coragem das mulheres brasileiras que sustentam as famílias. O petista afirmou ainda que foi com a mãe que aprendeu a nunca desistir e continuar lutando. O presidente declarou que, antes de qualquer cargo, ser filho de Dona Lindu será sempre o maior orgulho da vida dele. O prazo para ter mais chances de entrar no primeiro lote da restituição do imposto de renda termina neste domingo. A entrega da declaração com antecedência pode colocar o contribuinte na frente da fila de pagamentos. O primeiro lote de restituição está previsto pela Receita Federal para o próximo dia 29 de maio e o prazo final de declarações é 29 de maio. A lista de prioridades inclui idosos, professores e quem usa a declaração pré-preenchida com recebimento via Pix. Flamengo enfrenta o Grêmio logo mais hoje às 19h30 pelo Campeonato Brasileiro e com desfalques importantes. O lateral Alexandro cumpre suspensão e se junta a Arrascaeta, Paquetá e Pulgar na lista de baixas. Uma das novidades no time titular é o retorno do meia Carrascal, que entra no lugar, né, do lesionado Arrascaeta. Sem Alexandro, Ayrton Lucas deve ser titular na equipe comandada por Leonardo Jardim.

0: programa Seus Filhos, especial de Dia das Mães. Roseli Saião e eu, Thais Dias, seguimos juntas por aqui. Lembrando que esse programa, além, lógico, do Dial, da Band News FM, também está disponível no nosso canal do YouTube. E temos convidadas para falar da maternidade nas diferentes fases da vida dos filhos. Os recém-nascidos, crianças, adolescentes e os filhos adultos também. Vamos conversar hoje por aqui com a Andressa Souza, ela que é mãe de um menino de 6 anos, de uma bebê de 2 meses, está aqui do nosso ladinho para trazer um pouco dessa experiência, né, da infância dos filhos. Também conosco a Tatiana Lins, pedagoga, mãe do Davi, de 15 anos, e também participando conosco a Simone Maria Ribas, mãe do Felipe, de 36, e do Rafael, de 29. Tatiana, eu queria começar com você para a gente falar um pouquinho de diálogo. E eu acho que a adolescência é um momento ideal da gente tratar dessa questão, né? Porque parece que há um ruído nessa comunicação. Parece que os pais e os filhos não conseguem entrar numa sintonia para conversar. Como é que tem sido isso com você?
1: Nossa, um desafio, viu, Thaís? Um desafio, porque essa é uma fase na qual eu percebo, assim, que o Davi, especificamente, ele é um menino extrovertido, ele é um menino tranquilo, mas ele tá naquela fase de que não quer conversar muito. Filho, como é que foi na escola? Ah, foi bom. Filho, o que foi com você? E aí, como foi a prova hoje? Ah, foi ótimo, então, não foi bem. Então, assim, são respostas muito objetivas, muito objetivas, na qual eu, assim, tento tirar o máximo dele, e aquilo ali deixa ele irritado, às vezes, né? Ele, às vezes, não se permite falar. Então, vem assim, meu Deus, vem aquela autocobrança, né? Meu Deus, o que é que eu posso fazer para que ele converse mais comigo, para que ele me fale mais sobre ele, sobre as amizades? Então, assim, é uma fase bastante delicada, e eu até brinco, assim, que ele às vezes quer afugentar a gente, né? Então a gente puxa a conversa, a gente quer conversar. Quando ele tá bem, quando ele, assim, tá bem e, assim, disposto, ele conversa conosco. Quando ele não tá bem, somente aquelas respostas pragmáticas, objetivas, nas quais, assim, a gente fica se perguntando o que será que houve, o que aconteceu. E muitas vezes eu tento buscar esse diálogo até com os colegas dele. Então, quando ele está na live estudando, ou então quando vem algum colega aqui em casa, ou me aproximo muito das outras mães, a gente tem até um grupo de mães, é a oportunidade que eu tenho da gente tentar driblar esse tipo, né, de comportamento e tentar extrair o máximo deles. Assim, eu procuro fazer essa estratégia aí para superar esse desafio.
0: E ainda tem a barreira física mesmo, que é a porta do quarto, né? Quando ela tá fechada ali, se você entra, meu Deus, mãe, por que você tá entrando? Deixa a porta aberta um pouco. Por quê? Deixa a porta aberta. Eu tenho ouvido bastante isso, Roseli. Como é que a gente quebra, né? E abre essa porta para um diálogo ali, pelo menos dentro do limite de cada um, né? Daquele que é viável.
2: É uma fase difícil e é compreensível, né? Porque tem muita coisa envolvida. E uma das coisas principais envolvidas nessa fase do desenvolvimento é a construção da própria identidade. E para isso é preciso saber separar. Não, isso tem a ver com a minha mãe, isso com meu pai. O que tem a ver comigo é isso. Então, esse distanciamento aparente, gente, é só aparente, sabe? Emocionalmente não.

0: que eles falem dele, dizem, ah, isso é muito difícil. Mas vamos lembrar daquela máxima, né? Quando Pedro fala de Paulo, ele fala mais de Pedro do que de Paulo. Então, quando eles falam de um personagem de um filme, de uma notícia, sei lá, de um acontecimento que estava causando assim barulho nas redes sociais, ele vai falar dele comentando aquele fato. Aí a gente precisa de ouvir, né? Eu fico muito impressionada porque os adolescentes têm reclamado que eles não são ouvidos, principalmente na escola. As escolas precisam acender um alerta, né? É preciso ouvir. Quando ele conseguir falar na escola, e falar no sentido de participar da organização escolar, que é a vida dele, né? Ele vai ficar mais tranquilo para conversar em casa, porque a escola pode ser democrática, os pais não podem, né?
1: E ainda tem essa ideia, né, que a gente tem, que o nosso filho é a mesma pessoa em casa, na escola, com os amigos. São pessoas diferentes, assim como a gente também, né? É uma pessoa em casa, uma pessoa no trabalho, uma pessoa com os amigos. São os papéis sociais ali que a gente precisa entender.
0: Exato.
1: Ah, mas meu filho em casa não faz isso, e na escola faz. Pois é, seu filho vai fazer isso.
0: Vai.
1: Agora, essa fase dá um cansaço mental, eu acho, né? A gente fica o tempo todo ali tentando se conectar com o filho, tentando entender. Mas a fase que a Andressa está vivendo é o cansaço físico, né? É um desgaste físico, são noites sem dormir. Aí, no caso de dois filhos, né? Você tem um mais velho que demanda, mas tem um mais novo que tem a coisa braçal ainda, se é que a gente pode dizer assim. Como é que é lidar com esse cansaço extremo e a maternidade? Fala um pouquinho pra gente, Andressa.
2: Os primeiros dias, assim, literalmente é bem cansativo, né? Com o tempo, a gente vai aprendendo a lidar. E também entender um pouco que a fase de 6 anos, para não ter ciúme, a gente tem que pensar nisso. E o físico vai tentando, a gente funcionando. Ajuda, o marido ajuda. Porque lidar com o cansaço físico, eu acho que é um dos piores. Lutar contra você tá com sono, a criança acordar, não dormir de madrugada. Cheguei a chorar. E você querer dormir, o cansaço vem de uma maneira que você não sabe lidar. Mas com o tempo a gente vai se adaptando, ela vai lidando com o mundo, né? Porque tá acostumado com o ambiente, vem pro ambiente desse mundo doido, e aprender a lidar para o bebê também é difícil, né? Então é tudo fase, eu penso que tudo é uma fase, vai passar e a gente vai indo. E vai aprendendo com o tempo. Quando a gente quiser passar, vem outro, e assim vai indo, e assim vai indo.
1: É a beleza e a dificuldade da maternidade, né? Você supera, é como se fosse um videogame, eu tenho essa sensação. De que você passa de fase e aí a próxima fase normalmente vem um pouquinho mais difícil do que a anterior. E quando o braçal passa, você fala, agora tá tranquilo. E não é tranquilo, o desafio é outro. Mas, Roseli, é importante a gente falar, né? A Andressa, ela falou, olha, aí eu conto com apoio, né, para poder lidar. Eu lembro de chorar também, porque o cansaço é tão extremo que você se sente realmente abalada emocionalmente. Como é que a rede de apoio atua para ajudar essa mulher a encarar um momento como esse?
0: Olha, eu vou falar da rede de apoio, principalmente no caso de mães com bebês, né, que é o caso da Andressa, e de mães de adolescentes, que é o caso da
1: Lógico.
0: Tatiana. É muito importante ter rede de apoio, né? E a rede de apoio são de pessoas com quem a gente pode contar nesses momentos. Por exemplo, com recém-nascido, é preciso contar com uma rede de apoio que se disponha a ir passar uma noite lá para a mãe e o pai dormirem a noite inteira, por exemplo, né? Ou ir levar o almoço pronto. E é por aí, né, que a gente vai fazendo. Parecem pequenas coisas, mas, gente, na vida de uma mãe de um recém-nascido é muita coisa, né? Porque o trabalho braçal é intenso. E no caso da adolescência, do filho da adolescente, é preciso cuidar muito da saúde mental. Porque o estresse que as mães ficam é muito intenso, né? Então, sim, formar uma rede de apoio, eu acho que ela falou, inclusive, que faz parte de um grupo de mães, né? Em que eles possam dialogar a respeito das próprias dificuldades, onde eles possam dizer como é que eu

0: consigo ter ajuda com isso. Então, eu considero muito importante o cuidado com a saúde mental. Em ambos os casos, né? Mas no primeiro caso do recém-nascido, é mais o cansaço físico, e no caso dos filhos adolescentes, é mais um cansaço mental.
1: Simone, a gente está falando de rede de apoio e você falou do seu filho sendo pai. Como é que é observar essa mudança? E observar é a palavra-chave, porque às vezes você quer palpitar, você quer ajudar, ou às vezes você vê que alguma coisa está errada e você quer dar a sua opinião, mas você sabe que ali é aquele papel de uma espectadora nessa história. Como é que é isso?
2: Sim, eu acho que a melhor coisa de ser avó é você observar. Né? Eu digo porque você não tem mais a obrigação do educar, né? É observar e alguma coisa orientar, mas é muito pouco. Eu acho que o nosso papel é estar pronto para o que eles precisarem, né? A rede de apoio que a gente pode oferecer para qualquer necessidade, né, que os filhos, que os meus filhos, minha nora necessite, mas o interferir, não, eu não faço isso, procuro não fazer, pelo menos, né, eu acho assim que se eles quiserem uma opinião, se eles perguntarem, sim, e às vezes, né, numa conversa ou outra, a gente coloca um parêntese ali, né, para sugerir, mas não é só observar mesmo, é observar, admirar e torcer para que dê tudo certo.
1: Roseli, a gente está na retinha final desse bloco, mas eu queria te ouvir um pouquinho sobre isso.
0: Mas é perfeito, né? A melhor rede de apoio que os avós podem se personificar é isso que a Simone acabou de dizer, né? Oferecer o apoio quando é solicitado, oferecer o apoio, no caso dos recém-nascidos, o apoio assim físico, né? Por exemplo, traz os netos para minha casa, deixa passar o dia aqui, se for possível. No caso dos netos adolescentes, é o fato de convidar para um passeio, para uma pequena viagem, porque daí os pais vão saber que eles estão bem cuidados, mimados, sim, não tem importância, viu, gente? Faz parte do papel dos avós mimar também. Isso não estraga criança nem adolescente nenhum. Então, esse é o apoio que os avós deveriam ter. E jamais aquele papel de que vai cutucar a culpa dos pais, né? Do seu neto. Isso nós não podemos fazer nunca.
1: Dica para os pais de adolescentes, Roseli?
0: Aí eu vou dar uma dica, que eu vou pegar os pais, desde que eles começaram a ser pais, até os pais de adolescentes. É um livro com dois volumes. O volume primeiro é um livro assim, que vai abordar a educação como um todo, criança principalmente. Pais não nascem prontos, construindo caminhos para o desafio de educar. Esse é o título do livro. E depois o mesmo título, eu vou repetir, pais não nascem prontos, construindo caminhos para o desafio de educar, aí entre parentes e adolescentes. Então dá para abarcar toda, enquanto eles estão assim independentes dos pais, esse livro pode ajudar bastante.
1: E a gente segue já com o nosso programa Seus Filhos Especial de Dia das Mães aqui na Band News FM. Não sai daí não, a gente espera você.
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1: Agora 1:41, vamos girar a nossa reportagem com informações da Mariane Lino.
2: O prefeito do Rio, Eduardo Cavalieri, determina a instalação de um radar no trecho onde uma criança de 5 anos foi atropelada por um motociclista na rua Marquês de São Vicente, na Gávea, zona sul do Rio. O condutor avançou o sinal vermelho e atingiu a vítima na faixa de pedestres na tarde dessa sexta-feira. Imagens mostram que ela chegou a ser arremessada. A criança foi socorrida pelo Corpo de Bombeiros e levada para o Hospital Municipal Miguel Couto, também na Gávea. A vítima recebeu atendimento e teve alta. A Polícia Civil investiga o caso. Segundo Cavalieri, o condutor e a moto foram identificados pela Central de Inteligência, Vigilância e Tecnologia do município, a Civitas.
3: Essa é uma área plenamente sinalizada, com todas as sinalizações horizontais possíveis, com uma escola na frente da rua, com toda a visibilidade possível para um condutor responsável parar no sinal, que é aquilo que prevê a legislação. Circular de maneira absolutamente imprudente, especialmente o Código de Trânsito diz, próximo a hospitais, próximo a escolas, é crime.
1: Daniel Nascimento.
4: A Prefeitura do Rio vai proibir o estacionamento de carros na faixa da esquerda da rua Muniz Barreto, em Botafogo, na zona sul do Rio, após reclamações de ciclistas, já que no local também há uma ciclovia. Segundo o município, a ideia era que os carros funcionassem como uma barreira de proteção para os ciclistas. No entanto, a medida foi criticada. Quem passa de bicicleta na via reclama do risco com colisão no momento em que os motoristas parados abrem as portas. Motorista de aplicativo Marcos Lima conta que até motos elétricas estão passando na ciclovia.
5: Essa ciclovia que eles colocaram aqui na esquerda está congestionando toda a Muniz Barreto e virou bicicleta, as motos propelidos, as motos elétricas. O Rio é uma verdadeira bagunça.
1: Depois de quase 15 anos de espera, a população pode entrar agora no Museu da Imagem e do Som em Copacabana, na Zona Sul. A exposição que está acontecendo já está com entradas esgotadas e o governo ainda faz obras na maior parte do espaço. A secretária estadual de Cultura do Rio afirmou que a nova sede do museu deve ser completamente entregue até dezembro deste ano. Inicialmente, a inauguração foi prometida lá para 2012, mas foi adiada 6 vezes. O investimento total na obra, que era de R$70 milhões, subiu para R$90 milhões. Na sexta-feira, a população acompanhou a primeira exposição do espaço, que foi colocada no primeiro andar, que é o único andar que já está aberto. Lembrando aí que em janeiro de 2024, o Tribunal de Contas do Estado chegou a suspender um edital para a contratação de uma empresa para a reforma das fachadas, elementos metálicos e vidros do museu, por causa de problemas no documento. A gente conversou com a secretária de Cultura, Daniele Barros, que disse que a demora aconteceu por vários motivos, como crises enfrentadas pelo Estado.
6: O governo do estado do Rio de Janeiro enfrentou algumas crises, que são crises econômicas, crises fiscais, que de fato atrapalharam muito. Nós tínhamos um apoio, que era um apoio de um banco internacional, que de fato, pela falta de cronograma, se afasta esse cronograma, é que a gente entregue o MIS de presente de Natal.
1: A mostra inaugurada na sexta fala justamente da construção do espaço e do acervo futuro, que vai ser formado por registros de música, fotografia e mídias audiovisuais. Ela fica disponível por 2 meses, aos sábados e domingos, de forma gratuita, com entradas que foram adquiridas pela internet. Ainda segundo a secretária de Cultura, o museu vai contar com espaços dedicados a Carmen Miranda, à Rádio Nacional, ao Carnaval e ao humor carioca.
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hora e 48 minutos. O presidente russo Vladimir Putin se diz aberto a um encontro com o presidente da Ucrânia, Volodymyr Zelensky, para assinatura de um acordo de paz entre os países. A reunião, segundo ele, poderia ocorrer em uma nação neutra que mediasse o encontro. A declaração ocorre em meio a um cessar-fogo de 3 dias e um acordo para a troca de 1.000 prisioneiros de cada um dos lados. O governo russo, no entanto, afirma que o caminho para um acordo definitivo será longo e com detalhes complexos. O ativista brasileiro Thiago Ávila é solto e deportado por Israel após mais de uma semana preso. A prisão ocorreu após ele participar de uma flotilha humanitária com destino a Gaza. Um comunicado do governo israelense chama os ativistas de provocadores profissionais. O brasileiro agora está no Egito e deve retornar ao Brasil amanhã. A Mega Sena pode pagar um prêmio de 52 milhões de reais na próxima terça-feira, depois de acumular neste fim de semana. Apesar de ninguém ter acertado as 6 dezenas, 39 apostas acertaram 5 dezenas e levam a quina. Cada uma delas vai receber quase 60 mil reais, nada mal. O Atlético Mineiro e Botafogo entram em campo hoje, já às 16h, na Arena do Galo, pela 15ª rodada do Campeonato Brasileiro. O Galo quer emendar a segunda vitória seguida na competição, depois de derrotar o Cruzeiro por 3-1 no clássico do último fim de semana. Já o Botafogo tenta se reabilitar após a derrota para o Remo, de virada por 2-1 há uma semana.

0: seus filhos, especial de Dia das Mães, Roseli Saião e Otais Dias. Seguimos juntas por aqui com os microfones abertos para mães com filhos de diferentes idades. Mães de recém-nascidos, de crianças, adolescentes, mães com filhos adultos, ou seja, a maternidade ao longo da vida desses filhos, os desafios, porque são muitos, eles mudam ao longo da vida. E eu queria falar um pouco sobre isso. Com a gente por aqui, Andressa Souza, também Tatiana Lins e Simone Maria Ribas, as três aqui em destaque no nosso programa, para você que acompanha também no nosso canal no YouTube. Simone, eu vou começar com você, para você trazer um pouco dessa ideia de ninho vazio, né? Porque enquanto eles estão dando muito trabalho, a gente fica assim, meu Deus, será que um dia esse trabalho vai acabar? Mas aí o mundo avança, o tempo passa e eles vão para esse mundão aí que a gente cria para isso, né? Para que eles possam ter autonomia e encarar esse mundo sozinhos. Mas aí dá aquela sensação de que tá faltando uma coisa. Às vezes até o filho adolescente vai viajar com um amigo e você fala, mas que casa silenciosa é essa? O que que aconteceu? Como é que é lidar com essa saída dos filhos de casa?
1: Olha, não é fácil, né? A gente quer sempre eles embaixo da asa da gente e a gente cuidando, vendo. Mas no meu caso em especial, foi uma coisa assim muito natural, porque eles foram fazer a faculdade longe de casa. Então, primeiro foi o Felipe, ficou o Rafael. E depois o Felipe voltou, o Rafael foi. Então, teve aquela compensação, vamos dizer assim, né? Daí, quando depois que o Felipe casou, depois do Rafael casou, aí sim. Aí bateu o desespero mesmo de meu Deus, né? É só eu e o marido. Gente, é muito, muito, muito estranho. Eu digo, a gente parece que você não tem mais utilidade, né? Que a gente fica assim no ar, né? Você tem que aprender a cuidar de você. É quando você começa a se cuidar, a pensar em você, pensar no teu companheiro. É uma fase que de adaptação, eu digo assim, total, mas é muito bom, é muito bom. Essa fase da gente, assim, é muito boa.
0: Roseli, ouvindo a Simone falar, eu fico pensando na Andressa, por exemplo, né? Porque quando a gente está ali vivendo a realidade do filho em casa, das demandas, a gente acha que esse dia nunca vai chegar, né? Apesar da gente preparar o filho para que esse dia chegue, e aí a gente vai deixando de lado esse eu, né? No meu caso, a Thaís, a Andressa, a Tatiana, a gente vai deixando um pouquinho de lado, porque o filho está demandando aqui, e aí o trabalho, a vida vai demandando e parece que a gente vai se perdendo. Mas aí chega uma hora que esse filho vai pro mundo, e a gente fica meio perdido, e as nossas relações são refeitas, a nossa autopercepção é refeita, como disse a Simone. A gente precisa começar a pensar nisso, de fato, ainda na fase de um bebê, de um recém-nascido, aos poucos encaixando esses momentos individuais.
2: É importante isso, né? Há uma diferença muito sutil entre você se dedicar plenamente à maternidade e você priorizar a vida dos seus filhos. Então, quando a gente tem filhos, a gente tem que priorizá-los. E prioridade não significa que você não faça outras coisas, não se dedique a outras coisas, inclusive a você. Inclusive há momentos de descanso, né, dos filhos, que é aquele momento que vai ao cinema, vai ler um livro, vai praticar um hobby qualquer, algo que te agrade, que te agrade. Então é importante que desde o nascimento dos filhos, né, desde os primeiros meses, a gente não se abandone. Isso é que é o mais importante. E esse se abandonar, não se abandonar, tem a ver consigo mesmo, os autocuidados que a gente tem que ter com a gente. E quando há uma relação de parceria, né, com o pai da criança ou a outra mãe, é preciso também manter esse relacionamento vivo, né? Porque a gente ouviu a Simone falar, depois que eles vão embora, o que resta é a nossa vida. E aí, como é que ela está? Então, se a gente começa a trabalhar lá no comecinho, a gente chega melhor aqui no fim.
0: Andressa, você está com dois filhos ainda muito pequenos. Eu lembro da primeira vez que eu peguei a Luísa, que é a minha mais velha, me deu um baita de um medo, né? A hora que você pega ali no colo, você fala, meu Deus, virei mãe. Porque até então eu era filha, né? Tinha aquele cuidado da minha mãe comigo. E aí vira você a dona de tanta responsabilidade, né? Da saúde, da segurança, dos cuidados. O que que passa na sua cabeça? Você tem medo também? Qual é o seu maior medo como mãe?
1: Ah, sim, com certeza. É, assim, quando é bebê, assim, né, o medo é o choro, você descobre o choro, porque esse choro é pra quê, esse choro é pra quê, e a gente, o medo fica, será que estou dando, é mamar, mas é sono, é porque, e passa assim o medo de a gente saber se a gente vai fazer o certo, né, vem esse medo, e com o de 6 anos, também, o medo continua, né, se a gente está dando, ensinando certo, se a gente está tá na fase de alfabetização, aí vem essa fase bem complicada, se a gente está ensinando, aí é a fase de pedir as coisas, que você fala um não, porque tem vezes que é necessário, então dá medo de, eu estou sendo ruim, eu estou sendo certo, vem vários, todos os dias tem medo. Mas a gente, com o tempo, a gente... Qual, infelizmente, né? É, cada dia, a gente vai superando os medos. Infelizmente, não vão acabar até Deus sabe quando. Quando a gente vai indo.
0: Roseli, dá medo mesmo, não dá? Uhum. E vai mudando esse medo às vezes, né? Ela falou, o medo do pequenininho, aí ele vai crescendo. E realmente, eu acho que nasce uma mãe, nasce o medo junto.
2: Isso, isso. Aliás, ter medo é melhor que ter culpa, né?
0: É verdade.
2: É melhor. É, eu vou pegar o medo do choro, de não entender que choro é esse. Mas é como exemplo apenas, né? Vai mudando durante o desenvolvimento. O bebê só sabe chorar. Ele chora quando ele tem fome, ele chora quando ele tem frio ou calor, ele chora quando ele tem dor. E ele chora porque ele não está tão confortável quanto ele estava antes no útero. Então o bebê chora mesmo, né? E nós vamos aprender a interpretar alguns tipos de choro dele. Ah, esse choro aqui é de fome. Ixi, isso aqui está me parecendo que está doendo a barriga. Deixa eu pegar ele no colo, né? Esse choro é de manha, deixa ele chorar um pouquinho, não tem problema nenhum. Então, a gente aprende a interpretar, mas a gente não acerta 100%. Isso, gente, durante toda a vida dos filhos. Até o fim da nossa vida, né? A gente vai conseguir interpretar corretamente algumas facetas e outras a gente vai errar. Mas aí eles vão virar para a gente e vão dizer, né? Errou. Faz parte do nosso caminho.
0: Tatiana, um medo muito grande que eu tenho hoje é relacionado ao uso de telas. Eu não poderia deixar de falar sobre esse assunto aqui, porque é uma realidade da atual geração. Você está com uma fase, 15 anos, né, o Davi? É aquela fase da ebulição. Você falou, olha, a gente tenta chegar no diálogo e às vezes é difícil, mas ali eles têm uma rotina, uma convivência muito grande. Como é que é essa sua preocupação com o uso de telas? Como é que você lida com isso em casa?
3: Olha, Thaís, primeiro limite, não fuja, aqui também não foge a regra, né? Essa questão de tela é algo assim que nos preocupa muito. E a primeira coisa assim, que a gente começou a fazer, que eu comecei a fazer, foi colocar um tempo estimado para as redes sociais, um tempo estimado, o momento das telas, o momento do lazer, o momento do estudo, a rotina, de um modo geral. Mas assim, a gente não pode realmente deixar de falar sobre essa questão, porque é um momento delicado. Eles esquecem, Davi, por exemplo, esquece às vezes de fazer coisas básicas porque está no computador ou está principalmente no smartphone. Então, assim, esquece, demora para tomar o banho, demora para comer, essa questão mesmo da alimentação mesmo é algo bem peculiar, porque eu penso que algumas vezes ele não se alimenta direito justamente porque está com a tela, então, assim, chegou a esse nível, mas, assim, é algo que a gente hoje tem um controle, a gente tem uma relação muito aberta.
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3: Principalmente em relação à questão da conscientização. É claro que a gente não fica 24 horas com ele, né? Eu trabalho o dia todo, o meu esposo também, e aí ele chega da escola, e aí ele vai estudar e ele tem a rotina dele, então a gente não sabe. Mas como a gente procura ter um diálogo muito, muito claro, franco, eu acredito que com certeza ele cumpre essas regras, essa rotina a qual a gente alinhou, mas é realmente um desafio constante, porque a gente adulto, a gente às vezes, se a gente não se preocupar, se a gente se despreocupar, assim, a gente tem essa dificuldade de sair da tela, quanto mais um adolescente que ainda não tem esse discernimento. Então é uma questão bastante relevante e que a gente fica assim o tempo todo, sem contar na questão mesmo da segurança. Né, com quem ele está falando, o que é que ele está fazendo. Uhum. E o tempo todo, assim, a gente tenta, né, eu tento monitorar tudo que ele faz, mas é difícil mesmo. E, assim, o melhor caminho, assim, que eu vejo e que a gente faz aqui mesmo é a questão do diálogo. A gente procura mesmo ter um diálogo muito, muito claro, falar mesmo das coisas, dos acontecimentos, do que acontece, a questão da segurança, a questão... Né, dos desdobramentos disso tudo. E aí, diante disso, eu acredito que com essa conscientização a gente consegue contornar melhor essa questão.
0: Roseli, tutela e conhecer bem os filhos são palavras-chave?
2: São. Aliás, eu quero aproveitar a fala da Tatiana. O que ela fez, o que os pais, né, do Davi fizeram? Organizaram a vida dele, né? Isso que ela chama de rotina é uma organização. E isso, gente, é fundamental para aquele processo que é importante na vida dos adolescentes, da busca de autonomia. Porque assim, olha, eu sou uma loucura, mas tem gente que consegue organizar a minha vida, no caso, meus pais. Se eles conseguem organizar a minha vida, um dia eu vou conseguir também. Então, assim, isso é o caminho para o processo de autonomia. E a gente tem que entender, né, que autonomia significa crescer, seguir em frente, seguir o seu destino. O seu destino sempre é crescer, amadurecer. E é por isso que é importante que a gente conheça os filhos, né? Conhecer para saber se eles estão nessa busca ou se eles estão estagnados. Não dá para deixar estagnado.
0: Roseli, para fechar, dica para os pais com filhos adultos, você traz para a gente?
2: Não é o caso da Simone, mas é o caso de muitos pais. Eu ando muito preocupada com o mundo adulto, sabe? Porque mesmo o jovem adulto tem se comportado de maneira muito juvenil, muito adolescente. Então, muitos pais de jovens adultos que têm o seu próprio trabalho, ganham o seu próprio dinheiro, mas têm um comportamento muito infantilizado. Então, eu lembro de um filme que mostra pra gente exatamente como é feio isso, né? O título do filme é Gente Grande. Tem dois volumes, são comédias, os dois volumes, né? O um e o dois. Mas que são comédias que mostram um pouco a cara do nosso mundo atualmente. Adultos, casados, com filhos, se comportando como adolescentes.
0: Tá aí a dica da Roseli para você que acompanha aqui esse programa especial de Dia das Mães. E eu quero parabenizar a todas as mães, mas aqui o nosso carinho especial para Andressa, Tatiana, Simone. Muito obrigado pela companhia de vocês aqui, né? Muito obrigada ao longo desses últimos minutos. E feliz Dia das Mães para vocês. Um beijo, até a próxima, meninas.
3: Obrigada.
2: Beijo,
3: Thaís. Beijo, Roseli. Obrigada, colega.
0: Roseli, um feliz Dia das Mães para você, mas antes de eu te dar esse feliz Dia das Mães, eu quero agradecer a produção do Eduardo Frumento, a sonorização do José Antônio de Araújo e a operação aqui do estúdio, como eu disse, esse programa também com imagens através do nosso YouTube, do Matheus Paranhos. Muito obrigado pelo trabalho deles para que esse programa especial pudesse acontecer agora sim. Meu beijo muito especial para você, que é a fonte de ajuda para muitas mães. Então, um carinho e um abraço bem apertado.
2: Ai, super agradeço, né? E devolvo com o mesmo carinho. E as mães que representaram, todas as mães que nos ouvem, né? Um abraço especial a cada uma mãe. Nós sabemos as dores e as delícias de ser mãe, né? Então hoje, Dia das Mães, é dia de a gente celebrar a maternidade.
0: Feliz Dia das Mães. Continue ligado, porque os seus filhos você só ouve aqui na Band News FM.

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0: 2:07, Daniel Henrique.
1: A desigualdade social no país, medida pelo índice de Gini, tem leve alta e fica em 0,491 em 2025. No ano anterior, o índice havia sido de 0,487. Neste indicador, quanto maior o índice, maior a desigualdade. As informações fazem parte da Pesquisa Nacional por Amostra de Domicílios Contínua, divulgada nesta sexta-feira pelo IBGE. Segundo o Instituto, embora a desigualdade tenha recuado em relação aos anos anteriores à pandemia, ela segue elevada. Considerando o rendimento domiciliar per capita, em 2025, os 10% da população com os maiores rendimentos receberam, em média, 13,8 vezes mais do que os 40% com os menores rendimentos. Ainda segundo a PNAD, o rendimento médio mensal da população brasileira atingiu R$ 3.367 no ano passado, ficando 5,4% acima do registrado no ano anterior. O valor é o maior da série histórica, iniciada em 2012. Com o resultado, o país consolida o quarto ano consecutivo de expansão dos rendimentos. Para o economista da FGV Ibre, João Mário de França, o aumento da desigualdade, ao mesmo tempo em que o rendimento médio da população atinge o maior nível histórico, pode ser explicado pela concentração de renda e pela taxa de juros.
2: O crescimento da renda, ele foi disseminado entre todas as classes sociais. Então, desde o grupo dos 10% mais pobres até os 10% mais ricos, todos eles tiveram crescimento da renda. Só que o crescimento da renda do extrato mais alto da pirâmide de renda foi um pouco superior ao dos mais pobres. Então, por isso que essa tendência que é ocorrendo de queda da desigualdade, que no ano passado atingiu o mínimo histórico, esse ano ele teve uma leve subida. Pode ser também explicado por essa taxa de juros hoje na economia brasileira, que está muito elevada.
1: A nutricionista Ana Luísa de Castro diz que teve uma leve valorização no trabalho no ano passado, mas que mesmo assim, os preços no mercado ainda estão muito caros.
3: No fim do ano passado, até que as coisas ficaram um pouco mais baratas, mas mesmo assim, hoje é muito difícil você sair de casa para comprar alguma coisa ou consumir alguma coisa e gastar pouco. Tá tudo muito caro, então eu tenho preferido até ficar mais em casa para economizar.
1: Regionalmente, a região sul manteve a maior proporção de pessoas com rendimento, de 70,9%, enquanto a região norte, com 60,6%, e nordeste, de 64,4%, apresentaram os menores percentuais. O rendimento proveniente do trabalho continuou sendo a principal fonte de renda da população brasileira. Do total de 212,7 milhões de pessoas residentes no Brasil em 2025, 67,2% possuíam algum tipo de rendimento, o que equivale a 143 milhões de pessoas. O percentual também é o maior da série histórica da pesquisa.
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6: O zagueiro Marquinhos pode dar um passo importante com o PSG para garantir mais um título nacional. O zagueiro Virgil van Dijk, ídolo da história recente do Liverpool, está a caminho dos 100 jogos com a camisa da Holanda. Viu a laranja mecânica não se classificar para a Copa de 2018, mas participou da campanha redentora rumo ao Mundial do Qatar em 22, que rendeu ao time a ida até as quartas de final, caindo para a campeã argentina. Virgil chega à Copa na América do Norte não apenas como pilar defensivo para o técnico Ronald Koeman, mas como liderança consolidada. Ele é o capitão do time holandês.
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0: 2:11, mais uma vez boa tarde para você que está conosco aqui na Band News FM para todo o país, atualizando as notícias mais importantes de hoje, dia 10 de maio de 2026. Vamos aos destaques desta hora. Carolina Ercolim por aqui. O estado de Minas Gerais registra a única morte por hantavírus do Brasil em 2026. O caso ocorrido em fevereiro não tem qualquer relação com o surto da doença naquele navio de cruzeiro que percorreu o mar Mediterrâneo. A vítima no Brasil é um homem de 46 anos que teve contato com roedores silvestres em uma área de lavoura. Uma investigação da Secretaria Estadual de Saúde confirma que o caso é isolado e não está ligado a outros registros. As autoridades de saúde reforçam as medidas de prevenção, como o armazenamento correto de alimentos e a limpeza de terrenos. O presidente dos Estados Unidos, Donald Trump, provoca o Irã com imagens geradas por inteligência artificial do fundo do mar com navios iranianos afundados. As postagens ocorrem em meio às negociações para o fim da guerra e o aumento da tensão na região. O governo iraniano acusa os Estados Unidos de romperem uma trégua após um ataque no Estreito de Hormuz. O Irã ameaça com um forte ataque em caso de novas agressões americanas. O Palmeiras visita o Remo hoje no estádio do Mangueirão pelo Campeonato Brasileiro após um raro período de descanso. O líder do torneio nacional teve quase 5 dias, longo período, né? Para se preparar para o confronto que tem transmissão da Band News FM, com narração de Silva Júnior e comentários de Mauro Betting. O técnico Abel Ferreira vinha reclamando do calendário apertado e da falta de tempo para treinos. Um desfalque do time é o lateral esquerdo Arthur, que se junta a outros jogadores no departamento médico. A Band News FM transmite o confronto a partir das 3 da tarde. Para os ouvintes aqui de São Paulo, Brasília, Curitiba, João Pessoa, Manaus, Porto Alegre, Goiânia, Salvador e Fortaleza. E a pressão aumenta para o técnico Rogério Ceni após mais uma derrota do Bahia. A virada sofrida ontem para o Cruzeiro em casa por 2-1 intensificou a crise no clube. O tricolor baiano não vence há 5 jogos e acumula eliminações e derrotas. A torcida protestou na Arena Fonte Nova e pediu a saída do treinador com xingamentos. O próximo compromisso do Bahia é na quarta-feira, às 9:30 PM, contra o Remo, no Mangueirão, pela Copa do Brasil.
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0: Olá, seja bem-vindo, seja bem-vinda. Está começando mais uma edição do Humanamente, aqui na programação da Band News FM, nessa parceria com o Instituto de Psiquiatria da USP. Uma década desse programa no ar por aqui, debatendo saúde mental, temas do nosso comportamento. Vez ou outra, a gente olha um pouquinho para fora de termos técnicos ou sai da nossa conversa com especialistas em saúde mental e recorre à literatura. É sempre um refresco e, ao mesmo tempo, é um espaço importante para a gente reconhecer questões que estão dentro da nossa cabeça e que estiveram na cabeça de outras pessoas também, de autores, de autoras, que colocaram no papel e lançaram no mundo páginas importantes que fazem com que a gente se reconheça. E nesse fim de semana a gente tem a oportunidade de conversar por aqui com a Bruna Mattioli. Ela é professora e doutoranda em estudos de cultura pela Universidade do Porto, em Portugal, e autora do livro É Tempo de Morangos, lançado pela editora Intrínseca. Ela está conversando com a gente aqui direto de Portugal, comigo e com o doutor Daniel Barros. Tudo bem, doutor?
1: É isso aí, Renan. E olha, a gente falando de literatura, parece que nós estamos nos distanciando um pouco do tema do Humanamente, mas é muito ao contrário, né? No fundo, a gente está fazendo um mergulho, talvez até mais profundo, na mente humana e de lá extraindo, com a ajuda da Bruna, eventualmente até algumas pílulas, algumas farmacinhas que possam nos ajudar. Como diz nas redes sociais, não é terapia, mas é terapêutico, né?
0: Tudo bem, Bruna?
2: Tudo bem, gente. Um prazer estar aqui, conhecer vocês, o Renan também. Eu acho que a literatura tem esse poder, viu? Às vezes de dar uma certa emancipada na nossa vida, na nossa mente. E eu acho que a literatura e, sobretudo, a forma como a gente pode trabalhar ela também com a psicanálise, com outras artes, esse material vai interartístico dentro da própria letras, né, como um todo, faz a gente ir para outros caminhos, sim. Eu acho que criar repertório é muito importante para a gente não só viver melhor, mas para a gente pensar sobre viver, que é uma coisa que eu acho que atualmente a gente não faz mais, né?
0: Uhum. Quando a gente pensou em conversar com você, vimos o seu livro, enfim, e pensamos de que maneira a gente poderia fazer essa nossa conversa casar com esses temas tratados no Humanamente. E aí eu estava conversando com o Dr. Daniel e falando de uma oportunidade boa que a gente podia ter de olhar para a escrita e pensar nas reflexões que a escrita faz a gente ter, né? Faz com que algumas questões ganhem contorno. Queria que, a partir desse pensamento inicial, você pudesse contar um pouco da história desse livro e por que do título desse livro, que é o nome de um outro projeto também, um projeto de podcast seu, né?
2: Pois é, mas o É Tempo de Morangos, ele nasceu da última frase do livro Da Hora da Estrela, da Clarice Lispector. E eu acho que não só é importante ler e refletir sobre a literatura, sobre a escrita, mas também é importante escrever, que é algo que eu ignorava completamente, mas o É Tempo de Morangos me devolveu essa chamada, assim, que, por exemplo, meu pai já é um homem que escreve bastante, escreveu a vida inteira as próprias memórias, diários, coisas muito simples, mas me fez voltar nesse ponto de perceber que a leitura é importante, mas a escrita também.
1: Eu adorei a frase, porque eu lembro também, como você, né, como você cita no livro, li A Hora da Estrela no ensino médio. É que eu fiz o ensino médio há mais tempo que você, mas já tava por aí a Clarice Lispector, e essa frase deu o que falar nas aulas, né? Não esquecer que era tempos de morangos, né? Uhum. O que significa isso? Uma frase solta, mas ao mesmo tempo uma frase que faz a gente pensar: morango é festa, morango é inverno, morango é gostoso, o que significa fica o morango? E aí, pensando, lembrando da minha experiência com a frase e com a provocação que você faz no livro, eu fiquei pensando uma coisa, Bruna, e eu quero que você me diga como professora. Eu talvez possa pensar como psiquiatra, mas eu queria te ouvir como professora. Será que a literatura pode nos ajudar? A gente tá falando que a literatura ajuda, porque ela traz questões, uhum, ela faz a gente refletir, ela abre portas, ela dá contornos, como disse o Renan, para coisas que às vezes a gente não conseguia nomear, e aí a gente aprende a nomear, uhum, a partir da literatura. Mas eu não sei, às vezes eu me sinto um leitor meio ingênuo, sabe? Eu leio bastante e aí eu vejo um comentário de uma professora ou de um amigo que é estudioso e crítico, eu falo, caramba, eu não tinha percebido, eu não tinha tido essa leitura, esse aprofundamento. Uhum. Eu tô lendo à toa, será que não está funcionando pra mim?
2: Mas será, Daniel, que a vida não é assim? Que a gente não vai olhando para situações que acontecem na vida e depois com amigos comentando, ou depois de um tempo mesmo, pela memória, a gente não acessa novos lugares. E aí eu acho que a literatura é só essa frestinha, é esse saltozinho que, de tempo que você não espera tanto, porque os livros te entregam isso de bandeja. Eu acho que da mesma forma que a literatura de Clarice nos entrega repertório, na nossa vida cotidiana, a gente tem ele, a gente só não presta tanta atenção, talvez.
1: Eu relancei agora, né, pensando, agora te ouvindo, pensei no oposto da minha pergunta. Eu sou tão do ponto que eu discordo até de mim mesmo. Mas eu relancei agora um livro chamado Machado de Assis, A Loucura e as Leis, em que eu faço uma seleção dos contos do Machado de Assis que falam sobre loucura, desde o Helenista até contos pouco conhecidos. E aí eu faço, depois dos contos, um ensaio sobre um tema de psiquiatria forense. Eu falo sobre os aspectos legais daquele transtorno mental que está sendo citado. Por exemplo, tem um conto que ele conta de um sujeito que esquece como que paga, e aí ele deve na praça, aí chega um médico da Holanda que faz um tratamento, quase uma TCC dele, faz uma terapia comportamental ali do sujeito, e ele volta a pagar, só não paga o médico, né, já dando um spoiler aqui no final. E aí eu faço justamente uma discussão sobre responsabilidade civil e tal. Quer dizer, é uma leitura que quase ninguém teve, mas não significa que a leitura minha seja melhor ou mais rica ou a dos outros mais pobre, né?
2: É que na academia tem muito isso, né? De quem lê melhor, quem interpreta melhor, quem consegue fazer melhor. Mas eu acho que, na verdade, é só os pódios, né? Servem só para que a gente caia deles, né? Então, eu não acredito que exista essa coisa do ler melhor. Eu acredito que as perguntas são mais importantes até do que as respostas. E é algo que eu vejo que falta muito catedráticos e nós, estudiosos como um todo, colocar isso em prática na vida. A gente fica obcecado pelas respostas, quando, na verdade, as perguntas podem até ser mais deliciosas do que isso, né?
0: E também a gente caminha por uma reflexão da função da literatura. Ela precisa ter uma função, a leitura de um livro, né? Essa ideia utilitarista de para que ler um livro. Estava até falando recentemente na mediação de uma conversa com o autor de um livro que vive em Madrid. Ele estava aqui em São Paulo lançando um livro chamado Luz Doméstica, alguns livros de poesia. E aí na conversa eu falava de um incômodo um pouco com as palavras. A gente tem usado muito nas redes sociais por uma coisa que era um meme, depois acho que a inteligência artificial acabou pegando, que é o é sobre, né? Que o meme era é sobre isso e tá tudo bem. E agora as pessoas usam muito isso nos textos, mas a palavra sobre antecede sempre um verbo, né? Então é sobre pensar, é sobre fazer, é sobre querer. E a gente está buscando muito ações, né, verbos, respostas do que fazer, do que pensar, de como agir. E muitas vezes ler ou um livro é sobre nada, né? É sobre apenas ler, não fazer nada além disso, né, Bruna?
2: Sim, e eu sinto que nós, enquanto leitores também, buscamos sempre esses livros super atrativos e tem que ter muito enredo, muita história, muito plot. Quando eu começo a fazer a minha tese agora em Agostina Bessa Luiz e os livros são completamente parados, cotidianos e banais, Renan, eu olho para minha vida agora e eu penso, olha que gostoso viver essa vida. Talvez a literatura seja sobre isso, sobre olhar para nossa vida. Mas essa questão do a literatura não serve para nada, até escrevi uma crônica sobre isso esses dias. Posso te mandar, acho que você vai gostar de ler. Porque eu falo sobre a origem dessa frase, do arte é completamente inútil. E uma dessas origens vem do George Orwell, falando sobre a produtividade da arte e tudo mais. Só que eu acho que hoje em dia, quando a gente fala assim, a literatura não serve para nada, meio bravos e ante a produtividade e ao mercado econômico, que pronto, temos que fazer esse apelo mesmo, porque a arte é essa crítica. Mas eu acho que é um pouco pesada essa frase. Eu não consigo mais usar ela com a consciência limpa, porque a literatura me deu tudo. Então, ele me deu tudo no sentido emancipatório do ser, não é das conquistas materiais, sabe? Então, para mim, a literatura é alguma coisa. Eu não consigo falar que a literatura não serve para nada.
0: A gente volta já já com Humanamente desse fim de semana. Estamos falando de literatura, sobre leitura, também a respeito de escrita, com a Bruna Mattioli. Até já.
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1: O Corpo de Bombeiros do Rio foi acionado para mais de 57.300 acidentes envolvendo motos em todo o ano de 2025. A maior parte dos registros envolve colisão com outros veículos, muros ou poste, com quase 37.200 casos. Em seguida, aparecem as quedas de moto, com mais de 16.850 acionamentos, seguido pelos atropelamentos, com cerca de 3.300 casos. Em 2026, do início de janeiro até o fim de abril, os bombeiros já registraram quase 33% do total de acidentes envolvendo motos no ano passado. Nos quatro primeiros meses do ano, já são mais de 18.900 casos. Colisão segue sendo o maior motivo de acionamento, com quase 12.100 registros, seguido por quedas com mais de 5.700 e atropelamentos com 1.050.
2: Duas horas 26 minutos. Boa tarde para você que está sintonizado em 90.3. Eu sou a Erika Levigari e vamos juntos nos próximos minutos com informação sobre o noticiário fluminense neste domingo, Dia das Mães, dia 10 de maio. E o governador em exercício do Rio, Ricardo Couto, determinou a revisão da compra de um helicóptero militar do modelo Black Hawk para a Polícia Militar. Em relatórios internos, é destacado que há uma série de problemas no processo de licitação e a desconfiança de que a aeronave é usada. No documento, assinado no dia 7 de maio, o governo do Rio solicita à Polícia Militar a apresentação de justificativa técnica. Anunciada como uma grande aquisição pelo ex-governador do Rio, Cláudio Castro, no início deste ano de 2026, a compra do helicóptero blindado custaria mais de 70 milhões de reais aos cofres públicos. E atenção, porque a Marinha emitiu um aviso de ressaca para a orla do Rio de Janeiro desta segunda-feira, às 6 horas da manhã, até às 9 horas da próxima quarta-feira. As ondas podem ficar entre 2,5 metros e chegar até 3 metros de altura. Por causa desse maior risco de acidente durante o período, o Centro de Operações da Prefeitura orienta a população a evitar o banho de mar e a prática de esportes aquáticos, a não ficar em mirantes na orla e a evitar a pedalar de bicicleta caso as ondas alcancem a ciclovia. Em caso de acidentes no mar, a orientação é acionar um guarda-vidas ou ligar para o Corpo de Bombeiros através do número 193.

0: Agora a gente fala sobre uma criança engasgada em Itaperuna.
1: Passa bem a criança que foi salva por policiais militares em Itaperuna, no noroeste fluminense, após se engasgar. O caso aconteceu na noite de terça-feira. Segundo a Polícia Militar, os agentes foram chamados por uma mãe pedindo socorro durante patrulhamento na rua Platão Boechat, no bairro Governador Roberto Silveira. O filho dela, de 4 anos, estava há uns minutos sem respirar em razão do engasgo. A criança foi levada pelos agentes ao Hospital São José do Avaí. Passa bem.
0: Esse foi Rafael Ajus, trazendo informações pra gente em 90.3. Felipe Macon.
2: A Polícia Civil publica um edital para aquisição de novos coletes para proteger agentes de tiros de fuzil. De acordo com o governo do estado, os equipamentos que serão adquiridos são de nível 3A, considerados de alta performance. Aliada à redução de peso, os novos coletes buscam dar mais mobilidade operacional, reduzindo o desgaste físico e garantindo mais segurança aos agentes durante as ações. O custo dos novos equipamentos ainda não foi divulgado.
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5: Um dos destaques jovens da seleção brasileira, o atacante João Pedro chega para a Copa do Mundo de 2026 com a esperança de marcar o primeiro gol dele com a camisa amarelinha. O jogador de 24 anos já vestiu as cores do Brasil em 8 oportunidades, sendo 5 com o técnico Carlo Ancelotti. Apesar da pouca idade, João Pedro tem uma sólida carreira na Europa. Revelado pelo Fluminense, ele chegou ao Velho Continente em janeiro de 2020 e já vestiu as camisas de Watford, Brighton e Chelsea, o atual clube dele.

2:31. Seguimos girando informação para você neste domingo 10 de maio. A IP recorre da decisão da Anvisa de suspender a fabricação de parte dos produtos da empresa, mas escolhe manter a produção parada. Uma medida da agência reguladora afeta lotes de detergentes, desinfetantes e lava-roupas líquidos devido a risco de contaminação por bactérias. A empresa afirma que a paralisação voluntária tem como objetivo acelerar as medidas apontadas pela Anvisa. Um recurso apresentado pela IP suspende temporariamente a proibição, mas o caso ainda será analisado pela diretoria da agência. A recomendação da Anvisa é que consumidores não utilizem os produtos dos lotes com o número final 1 até uma decisão.

O atacante Mbappé desfalca o Real Madrid no clássico espanhol de hoje, que pode dar o título nacional ao Barcelona. Ele alegou um problema muscular na coxa esquerda para ficar fora do confronto. A ausência ocorre em meio a um período de forte pressão e críticas sobre o desempenho do camisa 10. A bola rola daqui a pouco às 16h, no horário de Brasília, no Camp Nou, e qualquer resultado que não seja a vitória do Real dá o título ao Barcelona. Enquanto isso, por aqui, o Corinthians enfrenta o São Paulo hoje em um clássico decisivo para tentar sair da zona de rebaixamento. São Paulo, por outro lado, busca a vitória fora de casa para se manter na ponta do campeonato. O tricolor chega para o confronto com uma longa lista de desfalques por problemas médicos. Já o Timão conta com o retorno do lateral Mateuzinho. A Band News FM transmite o clássico para os ouvintes de São Paulo, Brasília, Curitiba, João Pessoa, Manaus, Porto Alegre, Goiânia, Belo Horizonte, Salvador, com narração de Marcelo Duó.

0: Estamos de volta com Humanamente deste fim de semana. O programa conversa com Bruna Martioli, professora e doutoranda em estudos de cultura pela Universidade do Porto e autora do livro É Tempo de Morangos, livro este lançado pela editora Intrínseca. E ela deixou um gancho importantíssimo que o doutor Daniel vai pegar agora e vai dar continuidade nessa nossa conversa.
1: Ih, Daniel, eu tô com medo, Daniel.
2: Lembra porque a gente falava no final do primeiro bloco sobre se a literatura serve pra alguma coisa ou não serve pra alguma coisa. A arte, né, como um todo, se tem uma função ou não tem uma função. E eu lembrei de um texto do Rubem Alves que eu citei, inclusive, num livro que eu escrevi sobre o riso, chamado Rir é Preciso, que eu concordo discordando. Porque o Rubem Alves, ele diz assim que na vida a gente tem a caixa de ferramentas e a caixa de brinquedos, né? E aí a matemática é ferramenta, ela serve para alguma coisa, para você calcular e tal. E a caixa de brinquedo não serve para nada, é só para se divertir, é só para brincar. Eu entendo, eu concordo com parte do que ele quer dizer, mas na verdade verdadeira, a gente pode se divertir com as ferramentas. Eu brincava com ferramentas quando era pequeno, tem puzzles matemáticos, tem gente que gosta de fazer desafios matemáticos e pode ser divertido. Ao mesmo tempo, a arte não precisa não servir para nada, ela pode não servir para nada, só para brincar, mas ela pode nos abrir percepção, ela pode aumentar a empatia. A literatura faz isso, ela aumenta a empatia. Uhum. Talvez ela não tenha sido criada para isso, mas ela tem funções, né, que podem não ter sido inventadas para isso, mas que acontecem, né, Bruna?
1: Sim, é que essa frase, ela veio mesmo com uma estrutura anticapital, né? E ela faz um certo sentido. Só que atualmente, no mundo moderno, globalizado, bater nessa tecla de que a literatura não serve para nada, eu acho que induz ainda mais um certo discurso de que as humanidades não servem para nada. E aí eu acho que isso cria um outro problema, que é o problema de nós ignorarmos a formação do pensamento crítico. E nos jovens hoje, eu tenho alunas muito novinhas, isso me gera preocupação. Eu sou jovem, mas as minhas alunas são ainda mais jovens. Isso me gera uma preocupação porque muitas vezes elas acham que estudar literatura é só porque gosta de ler, quando na verdade literatura é um ato político, é um ato econômico, é um ato de diversas facetas. Então, para mim, eu pelo menos não arrisco mais sair dizendo que a literatura não serve para nada.
2: E por coincidência eu vi ontem uma entrevista do Bob Odenkirk. Bob Odenkirk é o Saul Goodman, o advogado do Walter White, do Breaking Bad, aquela série muito famosa, né, do traficante. E aí depois ele ganhou uma série própria, o Better Call Saul. Ele é um ator dramático e de comédia muito bom, e ele teve um infarto no set enquanto ele gravava o Better Call Saul. E foi dramático, ele não lembra de nada, foi aquela mudança de vida e tal. E aí ele falou que passou anos dando entrevistas, e as pessoas perguntavam o que tinha mudado, como é que ele descrevia, e ele não conseguia, até que ele começou a ler um livro agora, recentemente, chamado Sobre o Cálculo do Volume. É um romance sobre calcular o volume, alguma coisa assim, um romance americano. E aí ele falou, eu fui pego no meio das páginas com a mulher descrevendo o dia dela de uma maneira que era exatamente o que eu sentia depois do meu infarto. Né, que é uma coisa que você falava no primeiro bloco, de viver esse momento cotidiano, essa beleza, sem um objetivo necessariamente, a coisa corriqueira e a grandeza da mediocridade do dia a dia, que ele falou assim, eu não conseguia mais pôr em palavras, mas

0: eu lembro da aflição de não querer que aquilo passasse, né? Essa visão. E aí a literatura trouxe para ele não só as palavras para descrever aquilo, mas até uma possibilidade de resgatar. Vai dizer que literatura não serve para nada?
1: É complicado, ainda mais hoje em dia que tudo precisa ser performático, tudo precisa estar no holofote. Então, assim, não basta o ordinário, né? Você fazer porque você gosta, porque você quer, você precisa fazer para parecer ser, você não é mais, né? E aí, como dizer que a literatura não serve para nada se ela te resgata o ser, não o parecer, né?
2: A gente tá desenvolvendo bem aqui, mas eu vou tentar trazer a conversa um pouco mais pro... A gente falou do extraordinário, vamos trazer pro ordinário. Peço até a ajuda do Dr. Daniel aqui. Como é que a gente consegue aliar, incorporar a leitura no nosso dia a dia, na nossa rotina? Sendo que, certamente, muitos dos argumentos agora que podem estar orbitando a cabeça das pessoas que estão nos ouvindo é: não tenho tempo para ler, livro é muito caro, não gosto de ler o que as pessoas estão lendo... como encontrar livros que possam fazer sentido, que possam ser gostosos de ler, que possam nos trazer coisas que possam nos ajudar a dar esse contorno, né? Então, já que a gente está aqui entrando no consenso de que há uma utilidade na literatura, na leitura, como encontrar livros, ideias, como ajudar as pessoas a encontrar livros?
1: Eu acho que a questão do tempo é uma justificativa muito plausível e realista, e é preciso falar sobre o tempo. Mas eu acho que também é preciso falar sobre o encontro com a literatura, porque eu acho que se espera sempre de um livro algo muito grande. E às vezes o seu tempo com aquele livro vai ser uma coisa curta mesmo. Eu não acredito nesse leitor que precisa de 5 horas para ler. Eu acredito no leitor de 20 minutos. Acredito no leitor de 10 minutos, no leitor de café da manhã, que é muitas das vezes como eu faço as minhas leituras e as concluo até. Depois de um tempo, porque o que eu acho que se confunde agora não é só a ler, como ler e o tempo para ler, mas é a quantidade de livros que tem que ser lido, e no mês você tem que ter lido pelo menos 10, e eu acho que a gente entrou numa certa ansiedade com isso também, e aí se pensa, né, que se lê pouco, mas o que é ler pouco e o que é ler muito? Então eu acho que tem que quebrar um pouco essa crença com relação à literatura.
2: A gente vai fazer mais uma pausa no Humanamente desse fim de semana, nessa ótima conversa que a gente está tendo aqui com a Bruna Martioli, professora, doutoranda em estudos de cultura pela Universidade do Porto, autora também de um livro, o livro de estreia dela, É Tempo de Morangos. Estamos falando da importância da literatura para as nossas vidas, e a gente volta já já com essa conversa. Até.

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1: 2:41 e vamos dar um giro aqui na nossa central de mapas para ver como é que tá o trânsito na sua região neste domingo, dia 10 de maio. Olha, na Lagoa Rodrigo de Freitas, na zona sul do Rio, o trânsito tá complicado, tá? Desde a chegada ali na Lagoa, o túnel Zuzu Angel no sentido ali Gávea tá com bastante retenção, então se você tá saindo de São Conrado em direção à Gávea, saiba que você vai encontrar um trânsito bem parado ali no túnel Zuzu Angel, e isso aí permanece ao longo da Avenida Padre Leonel Franca até a Rua Mário Ribeiro, e aí chegando na Avenida Borges de Medeiros no sentido ali Botafogo, o trânsito tá apresentando retenções a partir da Rua General Garzon, tá? Entre ali a Rua Mário Ribeiro e a Rua General Garzon, o trânsito tá até tranquilo no sentido Botafogo, sentido Maitá, mas a partir da Rua General Garzon já começa a complicar. E se você tá vindo de Botafogo, né, indo de Botafogo, Maitá, no sentido Gávea, também o trânsito apresenta retenções na Avenida Borges de Medeiros, tá? Desde ali o início, próximo ao túnel Rebouças, você já vai encontrar retenções até mais ou menos a Rua Saturnino de Brito, também trânsito bem congestionado ali na Lagoa Rodrigo de Freitas. No túnel Zuzu Angel, no sentido São Conrado, Barra da Tijuca, o trânsito não apresenta retenções, então saiba que pelo menos ali nesse início da Lagoa Rodrigo de Freitas, você vai encontrar ali um trânsito um pouco complicado, mas depois ele dá uma liberada. A Rua Jardim Botânico não é a melhor alternativa para você sair do Maitá, Botafogo, em direção à Gávea, porque o trânsito também tá bem parado, tá? Então, se você quiser tentar fugir do trânsito da Lagoa indo pela Rua Jardim Botânico, vai ser mais ou menos a mesma coisa, porque o trânsito também tá apresentando bastante retenção. Agora 2:43.
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4: Craque Lionel Messi atinge uma importante marca pouco antes daquela que deve ser a última Copa do Mundo na carreira. O atacante argentino se tornou o jogador com mais participações para gols na MLS, a Liga de Futebol dos Estados Unidos. Ele chegou ao número de 100, com 59 gols e 41 assistências. O italiano Giovinco também tem essa marca, mas com 58 gols e 42 assistências, em um número maior de jogos que o de Messi. Ele balançou as redes e deu 2 assistências na vitória do Inter Miami sobre o Toronto por 4-2.

São 12h44. Continuamos girando a informação para você seguir bem informado neste domingo. O Papa Leão XIV agradece às Ilhas Canárias por receberem o navio que registrou um surto de hantavírus. O gesto de hospitalidade do arquipélago permitiu o desembarque dos passageiros da embarcação. Durante o tradicional discurso de domingo no Vaticano, o pontífice destacou a característica acolhedora do povo das Ilhas Canárias. A manifestação do líder da Igreja Católica ocorre pouco antes de uma viagem dele justamente à Espanha. Uma série de ataques israelenses em Gaza mata pelo menos 3 pessoas hoje, enquanto, em tese, valeria o cessar-fogo na região mediado pelos Estados Unidos. As vítimas incluem 2 integrantes da força policial controlada pelo Hamas. A nova onda de violência na região ocorre em meio a um cenário de acusações sobre os dois lados terem violado o acordo de paz. Um dos ataques aéreos atingiu um campo de refugiados no centro da faixa de Gaza, enquanto o outro ocorreu na parte sul da região. Um relatório do Serviço de Monitoramento Climático da União Europeia aponta que a temperatura da superfície do mar registrou em abril o segundo maior nível da história para esse mês. O aquecimento dos oceanos é impulsionado pelo amadurecimento do fenômeno El Niño. Uma média de 21 graus Celsius foi alcançada, ficando atrás apenas da marca de abril de 2024. O mês também se classifica como o terceiro abril mais quente da história para a temperatura do ar. Santos enfrenta o Bragantino hoje às 18h30 em situações opostas na tabela do Campeonato Brasileiro. O time da casa busca uma vitória para se afastar da zona de rebaixamento. Já a equipe de Bragança Paulista luta para entrar no grupo dos 5 primeiros colocados. E Neymar estará em campo e será o penúltimo jogo do Santos em casa antes da convocação para a Copa do Mundo.

0: Estamos de volta com Humanamente deste fim de semana, conversando com Bruna Martioli, professora e doutoranda em estudos de cultura pela Universidade do Porto, em Portugal, e autora do livro É Tempo de Morangos, livro lançado pela editora Intrínseca. Ela conversa comigo e com o doutor Daniel Barros.
1: A gente tem falado aqui um pouco sobre a literatura de forma geral, mas tem um movimento, Bruna, que é de uma literatura biblioterápica mesmo, né? De como determinados romances, determinados contos podem ser usados para mobilizar coisas em você e até de uma forma terapêutica mesmo. Eu vou dar um exemplo breve que eu lembro de ter lido um conto chamado Antes do Baile Verde, da Lígia Fagundes Telles, que ela conta de uma menina que tem um baile, ela tem um vestido verde.
2: É sobre a Tatisa o conto. E ela tá com um colar de esmeraldas verdes, que depois no final arrebenta.
1: Mas não, é o que ela tá... acho que a mãe tá doente, ou o pai tá doente.
2: É, o pai tá doente na cama. É o Antes do Baile Verde mesmo, é o título do livro, inclusive, é esse ponto.
1: E aí, assim, mas olha que interessante, o pai tá doente e ela tem um dilema de vai pra festa, não vai pra festa, mas eu deixo
2: carnaval,
1: meu pai, não
2: caso.
1: Deixo meu pai. É o carnaval, é. Né? Não lembrava de detalhes. E eu tive, uma vez a gente organizou uma viagem e um amigo tava nessa situação, não era com ele, era com a sogra e tava doente, como é que eu vou, o que eu faço, como é que eu lido com isso? E eu indiquei esse conto quase como uma prescrição. Né? E ele falou assim, nossa, me ajudou muito, me ajudou a pensar, me ajudou a lidar com isso. Então, eu queria te ouvir um pouco dessa coisa um pouco mais, entre aspas, terapêutica, farmacêutica, da literatura como realmente maneiras de lidar com a nossa tristeza, de lidar com a nossa ansiedade, de ver que você não é o único que sofre, de compartilhar de situações. Eu queria te ouvir nesse sentido.
2: Eu acho que isso é fenomenal, principalmente também em contextos de guerra, em contextos políticos. A literatura vai te dar um repertório para saber lidar melhor com a vida, né? Agora, sobre biblioterapia também, super acredito nisso. É que hoje em dia muito se generaliza os livros de autoajuda, né? Eu também já fui essa pessoa. Mas aí quando a gente vai para ficção, a gente acha que a ficção é o extremo oposto da autoajuda, ela não vai te passar uma lista de tarefas para fazer. E realmente não vai, mas às vezes vai te humanizar para um problema. E também para o problema do outro. Muitos dos livros que eu tenho lido, principalmente agora em 2026, têm me feito pensar no meu comportamento com as pessoas. E é algo que com 29 anos você não para pensar, porque a gente está vivendo no automático, vivendo na nosso mundo egoísta. Mas eu acho que a literatura faz isso sim. E mais uma vez, eu até falo no Tempo de Morangos, né? As chances de um livro, de ser um livro certo, de ser um livro da Clarice Lispector são grandes, mas eu concordo que a Lígia Fagundes Telles também tem um conto para cada sentimento, basicamente.
1: Agora, o Bruna... Mas é uma pergunta inescapável, né? A pergunta chata, a pergunta que você não queria ouvir, mas não tem como escapar, né, Renan? Indica um livro para o nosso ouvinte. Pensa no nosso ouvinte. Ele vai, assim, desde a gente já comentou isso mais de uma vez aqui no Humanamente, desde, às vezes, uma pessoa que está em situação de rua ouvindo o radinho, até um professor aposentado da USP que está né, ouvindo ali de manhã na esteira. Tem, assim, é difícil, é impossível, não sei, dá para fazer uma recomendação, assim, para a gente começar?
2: Dá, eu acho que é preciso ler Laços de Família, da Clarice Lispector, que somos brasileiros. Mas eu faço uma defesa, não é Tempo de Morangos, para as pessoas lerem livros difíceis e conviverem com pessoas fáceis. Acho que a vida precisa ser assim, as pessoas têm que ser fáceis, os livros têm que ser difíceis, deixa o drama para a literatura. Então, para mim, um livro universal, o melhor livro da história da humanidade é O Grande Sertão Veredas, do Guimarães Rosa. E aí eu já não sei como que eu falo isso de uma maneira global, porque é um livro bem complexo de ser lido, mas eu acho que, ao mesmo tempo, toda a gente pode ler esse livro. Porque é um livro que fala sobre amor, sobre emoções. E todos nós somos seres com emoções. Todos nós temos amor, mesmo que seja um pouco de amor dentro de si. Então, Grande Sertão Veredas, do Guimarães Rosa.
1: Assino embaixo, viu, Renan? É assim, um livro que eu demorei pra ler, demorei pra começar a ler, e quando você lê parece que vai ser impossível, mas é meio que nem uma música, e você vai pegando o jeito, você vai pegando o ritmo, você vai conseguindo entrar na dele ali.
2: E tem que ler em voz alta.
1: É, e a cada página, duas, três páginas, tem uma frase assim que te faz pensar sobre a vida, sobre a natureza humana, sobre você mesmo, é muito terapêutico, assim, recomendo também, assino embaixo.
0: Boas dicas, muito bom.
2: Concordamos, Daniel, olha só.
0: Um bom final, me pareceu um bom final. Nós ouvimos aqui no Humanamente desse fim de semana a Bruna Martioli, professora e doutoranda em estudos de cultura na Universidade do Porto, em Portugal, conversando com a gente, inclusive direto de Portugal, autora do livro É Tempo de Morangos, lançado pela editora Intrínseca. Bruna, muito obrigado pela conversa, pela troca com os ouvintes aqui do Humanamente, na Band News FM. Espaço aberto para você voltar. Até mais.
2: Obrigada, Renan.
1: Valeu, Bruna. Obrigado do seu tempo, viu?
2: Obrigada, Daniel.
0: Humanamente vai ficando por aqui. A gente volta no próximo fim de semana. Obrigado pela sua companhia. Até mais, doutor.
1: Até mais.

0: 2:53, Gabi Morgado ao vivo aqui no estúdio da Band News FM. Boa tarde, Gabi.
1: Oi, Érica, boa tarde para você, novamente para os nossos ouvintes. Olha, a gente tem programação cultural nesse mês de maio, o Cinelândia Cinema na Rua, realizado pelo Centro Cultural Justiça Federal, vai oferecer duas exibições de filme ao ar livre e gratuitas na Rua Pedro Lessa, na Cinelândia. O projeto exibirá no dia 12 de maio, ou seja, na próxima terça-feira, o longa-metragem Casa Branca, dirigido por Luciano Vidigal e disponibilizado pela produtora Vitrine Filmes. Já no dia 26 deste mês é a vez do filme Desapega, protagonizado pelas atrizes Glória Pires e Maísa. Ambas as sessões estão previstas para acontecer às 18h30. Inspirado em histórias reais, o Casa Branca apresenta uma relação entre Dé e sua avó, Dona Almerinda, sem nenhuma estrutura familiar. E morando na periferia do Rio de Janeiro, o rapaz é o único encarregado de cuidar da idosa que vive com Alzheimer. Aproveitando o mês das mães, o projeto também exibe o longa Desapega, que conta a história de Rita, uma bem-sucedida organizadora pessoal que controla seu vício de acumuladora há anos e por isso foi convidada para liderar um grupo de apoio de compradores compulsivos, mas tudo muda depois que a sua filha consegue uma bolsa de estudos para cursar fotografia fora do país. Projeto então que acontece nos dias 12 e 26, 18h30, Rua Pedro Lessa, na Cinelândia.
0: Valeu, Gabi, pelas informações. Vamos exaltar aí a cultura nacional, o cinema nacional. Muito legal esse projeto. Então fica a dica aí da Gabriela Morgado.

0: Agora a gente volta a girar a nossa reportagem com a Giovana Guitarrari.
1: A Polícia Civil investiga outras duas mortes no Instituto Vitalis, clínica clandestina para dependentes químicos e pessoas com transtornos psiquiátricos, que funcionava em Xerém, em Duque de Caxias, na Baixada Fluminense. As investigações acontecem após a morte de Rodinei Camilo Lésio.
2: Mais amada do Rio e...
3: A inteligência artificial está em disputa entre China e Estados Unidos e estamos presenciando um novo round, Warrison.
4: A gente continua a falar de inteligência artificial, né? Não dá pra gente não comentar aqui a decisão do governo chinês de acabar com a festa do nosso querido Mark Zuckerberg com a compra da Manus, a inteligência artificial chinesa que tinha sido comprada pela Meta. Por que que é um sério golpe pra Meta? Porque a gente sabe que os modelos de inteligência artificial da Meta não têm sido assim tão eficientes, né? E aí a compra da Manus foi um sopro de alívio, porque a Manus chamou muita atenção, modelo de inteligência artificial realmente muito interessante. Do lado chinês também representa uma mudança, porque a Manus é uma empresa de origem chinesa, mas que tinha sido incorporada em Singapura. Eles tinham pensado em internacionalizar desde o início, já pensando em dinheiro vindo do Vale do Silício, claro, mas o governo chinês não entendeu assim. Tanto é que proibiu os fundadores de sair da China e simplesmente bombardeou o negócio e proibiu e acabou com a festa. O que mostra que a China, primeiro, reconhece o potencial dessa tecnologia desenvolvida pela Manus e não está disposta a dividir esse conhecimento com empresas ocidentais, especialmente norte-americanas.
3: Vamos acompanhando e contamos tudo aqui na coluna de tecnologia. Amanhã a gente volta.
5: A Organização Mundial da Saúde envia uma mensagem direta aos moradores de Tenerife, na Espanha, ilha que recebeu hoje o cruzeiro no qual houve um surto de hantavírus. Um comunicado divulgado pelo diretor-geral da entidade, Tedros Adhanom, busca tranquilizar a população sobre a chegada de passageiros infectados. O chefe da OMS afirma que o risco para a saúde pública é baixo e que a situação não é como a da Covid-19. As autoridades espanholas colocaram em prática um plano detalhado, não só para a retirada dos passageiros em segurança, mas também para repatriá-los sem infectar novas pessoas. O presidente da Rússia, Vladimir Putin, afirma que o conflito com a Ucrânia está chegando ao fim. Ele culpou as elites ocidentais por iniciarem a guerra usando Kiev como ferramenta. O líder russo disse que países europeus começaram a buscar um diálogo com o Kremlin para evitar uma escalada do conflito. Putin se disse aberto a um encontro com o presidente ucraniano Volodymyr Zelensky com o objetivo de assinar um acordo de paz. A justiça marca para 29 de outubro o julgamento do motorista de um Porsche que atropelou e matou um motorista de aplicativo em São Paulo em março de 2024. Fernando Sastre Filho, que está preso, será julgado por homicídio com dolo eventual por ter assumido o risco de matar ao dirigir em alta velocidade. Ele também vai responder por lesão corporal gravíssima por ferir um amigo dele que estava no banco de passageiro. O caso aconteceu na zona leste da capital paulista e o motorista de aplicativo Ornaldo da Silva Viana morreu na hora. Continua suspensa a aplicação da lei da dosimetria até que as ações que questionam o tema sejam analisadas pela corte. O ministro Alexandre de Moraes, responsável pela decisão, citou dois processos que serão julgados pelo plenário presencial. Pelo menos 10 pedidos de revisão de penas de condenados nos atos criminosos de 8 de janeiro já foram apresentados. O ministro relator deu ainda um prazo de 5 dias para a presidência da República e para o Congresso Nacional se manifestarem sobre o assunto. E a partir de

Agora 3 horas em ponto. Boa tarde para todos os ouvintes sintonizados em 90.3. Eu, Fernanda Caldas, vou acompanhar vocês pelas próximas horas com as informações do Rio de Janeiro. A gente vai girar nossa reportagem.

E olha, a previsão do tempo para todo o Brasil é de que tem aí uma instabilidade no tempo, principalmente na região sudeste. Tem previsão de chuva nas capitais fluminenses aqui do Rio de Janeiro e também em São Paulo, além do Espírito Santo. Essa previsão também se estende ao Nordeste, que tem aí as principais cidades também com previsão de chuva para esse domingo e também segunda-feira. Deve ficar ensolarado apenas aí na região sul, mas que está também bem frio nesse domingo, Dia das Mães. Então a gente vai seguir atualizando, mas tem essa previsão de chuva para boa parte das regiões do Brasil e também dos estados nesse domingo e também nesse início de semana, segunda-feira.

a justiça marcou para 29 de outubro o julgamento do motorista de um Porsche que atropelou e matou um motorista de aplicativo em São Paulo. O crime pelo qual Fernando

0: O Sartre Filho é acusado, aconteceu em março de 2024. Na ocasião, a vítima, que era o Ornaldo da Silva Viana, estava dirigindo pela zona leste da capital paulista e o carro dele foi atingido com violência pelo porte. O Ornaldo morreu na hora. Um amigo do Sastre, que estava no banco do carona do carro de luxo, ficou gravemente ferido e foi internado. O Fernando Sastre, que está preso, será julgado então por homicídio com dolo eventual por ter assumido o risco de matar e lesão corporal gravíssima por ferir o amigo que estava no carona. Olha, hoje tem jogo disputado pela Copa e o Campeonato Brasileiro Feminino de Futebol. Red Bull Bragantino e Grêmio jogam a partir das 16h no Benitão, em Rio Claro. Ontem o Santos ganhou do Fluminense por 2-0 no estúdio Luso Brasileiro, estádio Luso Brasileiro no Rio de Janeiro. Também no sábado, o Bahia e o Misto empataram por 1-1 no Dutrinha, em Cuiabá. E o site Metrópolis aponta que o senador Ciro Nogueira comprou um triplex de R$22 milhões antes de apresentar a chamada emenda Master. Segundo a reportagem que foi publicada hoje pelo Metrópolis, o apartamento estaria em fase final de construção na rua Oscar Freire, em São Paulo, famosa pela presença de lojas de grife. A aquisição do imóvel teria sido realizada em julho de 2024 pelo parlamentar do Progressistas do Piauí. No mês seguinte, o Nogueira apresentou aí uma emenda dentro de uma proposta de emenda à Constituição. O texto ampliava a cobertura do Fundo Garantidor de Crédito de R$250 mil para R$1 milhão por depositante. A Polícia Federal aponta que a emenda foi elaborada pela assessoria do Banco Master e apresentada de forma integral pelo parlamentar ao Senado. Ao Metrópolis, Ciro Nogueira diz que o acordo de compra do triplex prevê o pagamento mediante a entrega de um apartamento no mesmo prédio. O restante seria pago em dinheiro de forma parcelada. O senador afirmou ainda que esse primeiro apartamento teria sido adquirido em janeiro de 2023, pouco tempo depois, aí começou o início das obras. Em março desse ano, mesmo com as parcelas do triplex ainda pendentes, Ciro Nogueira teria trocado o triplex por uma mansão de alto padrão, também em São Paulo. Agora 3h05, você ouvinte da Band News FM acompanha o primeiro bloco do programa Economia para Você.
1: Depois de mais de 2 meses de conflito, aumenta a esperança de acordo entre Estados Unidos e Irã. O petróleo chegou a ficar abaixo de US$100. A visão é que tanto Estados Unidos quanto o Irã querem o fim da guerra, embora o consenso ainda seja complexo. Ao mesmo tempo, abriu espaço até para o encontro presencial entre Lula e Trump, que vinha sendo postergado desde março. Hoje vamos falar como a economia brasileira ainda pode ser afetada pelos efeitos da guerra e o que está na mesa de negociações entre Brasil e Estados Unidos. Hoje comigo no Economia para Você, a economista Andréa Ângelo, estrategista de inflação da Warren Investimentos. Andréa, prazer falar com você aqui presencialmente. A gente se fala tanto por mensagem, telefone. Bom te receber aqui.
2: Obrigada, Juliana. É um prazer enorme estar aqui. Vamos conversar um pouquinho mais presencialmente.
1: Bem melhor, né? Também um cenário complexo, né? Tanta coisa para tentar amarrar. Andréa, vamos começar então falando da guerra. Tem aí essa visão de que podemos estar próximos, finalmente, de um cessar-fogo. Será?
2: Olha, Juliana, está bem complexo, como você bem mesmo mencionou. Mas acho que o mais relevante agora é entender se é uma trégua ou realmente é um cessar-fogo definitivo. Acho que o mercado financeiro, não só brasileiro, está esperando que isso seja definitivo. Mas ainda há muita negociação para ocorrer. Tem outros países entrando nessa negociação. Então, acho que tem uma complexidade sobre Gaza. Acho que é muito difícil. Obviamente, todos os outros países e guerras anteriores que aconteceram, você entra para terminar logo. Acho que estender mais tempo vai ficando cada vez mais difícil o acordo mesmo. Mas talvez agora eu entendo que a gente está numa probabilidade maior de uma trégua do que realmente um cessar-fogo definitivo.
1: Porque o Trump já está com a popularidade despencando, o Irã muito enfraquecido do ponto de vista militar, mas enfim, costurar esse acordo que todos querem sair com um discurso de vitória. Né, André? Agora vamos ver como é que cada um vai conseguir encontrar aquilo que lhe convém, né? E a gente aqui no Brasil observando, preocupado com essa pressão inflacionária, que é a tua especialidade, a gente vem conversando que inicialmente ficou muito claro o impacto nos indicadores de inflação dos combustíveis, depois já reverberando por alimentação. O quanto que, nesse momento, você vê de impacto concreto de inflação a partir desses efeitos do conflito?
2: Olha, Juliana, foi muito bom. A gente mediu dentro da Warren, fizemos um estudo que a gente mediu o IPCA inteiro com um choque, respondendo a um choque de 40% do petróleo. E o que ele mostrou? Ele mostrou que há um repasse muito rápido que acontece em 25% de toda a inflação brasileira. E esse impacto rápido é em um mês, 1 a 2 meses. Então a gente já viu realmente na gasolina, no diesel, né, nos combustíveis, como você mencionou. Agora a gente começou a ver nos alimentos, que é uma grande parte da cesta de consumo do brasileiro. Quase 16% da cesta de consumo do brasileiro é gasto em alimentos.
1: Principalmente baixa renda, né?
2: Principalmente baixa renda. E é o que realmente acho que parece que vai mais sofrer. Porque esse primeiro impacto mais rápido tem essa sensibilidade que a gente chamou no nosso estudo maior, vem nos alimentos, nos leites, nos ovos, frango, carne. Depois começa a espalhar para itens ligados a câmbio, então automóveis, eletroeletrônicos, e é o que a gente já está vendo de surpresa na inflação, porque o câmbio ele está apreciando, né?
1: A gente está com o dólar em queda, né?
2: Isso, 4,90, né? Então um patamar bastante fraco, pensando num momento de conflito e de incerteza. Mas mesmo assim a gente está vendo o preço desses produtos industrializados eles subirem. Então a gente já imagina que isso realmente é um reflexo da guerra. E o nosso estudo mostrou.
1: Porque tem a ver com insumos, é isso, né?
2: Exatamente.
1: Da indústria.
2: Com a logística, então com todos os materiais de semicondutores, minerais. Então realmente isso responde a esse conflito. Até produtos químicos. Então, você também vê esse impacto acontecendo na inflação. Então, respondendo a sua primeira pergunta, o estudo que a Warren mediu foi que pode adicionar o 40% de choque de petróleo, adiciona até 1,5% na inflação. E aí, dividido em 2026 e 2027. Então, não é só este ano que a gente acredita que a gente vai estar sofrendo os efeitos difusos, espalhados da guerra.
1: Porque vai se espalhando e essa é a grande preocupação, né? Aqui no Brasil, a gente tem a tal da indexação, que é uma herança do período da hiperinflação, em que vários preços são reajustados com base na inflação passada, né? Plano de saúde, aluguel, salário mínimo. Então, a gente vê, inclusive, as expectativas de inflação subindo, não só para 2026, mas para 2027 e até 2028. Então, o difícil do Brasil, diferente do controle inflacionário de outros países que não têm essa indexação tão forte, é que ela não cai rapidamente nessa inflação, né?
2: Exatamente. O estudo mediu, Ju, que 48% do IPCA vai responder a 40% do choque de petróleo. E sendo que a primeira parte vai ser atribuída a esse um mês de choque e ele vai e volta rápido. Porém, quando a gente pega um impacto médio que começa a cair nos preços no terceiro mês de conflito, que é o que a gente vai estar começando a viver agora, Ele vai ser bastante difuso e vai começar a pegar itens mais sensíveis e que mostram a tendência dessa inflação, que são itens de serviços. Aí o impacto posterior, que é depois de 6 meses de conflito, ele pega mais itens de serviço, como estacionamento de carro, o seguro de carro. Por quê? Porque primeiro subiu o bem, que eu falei que é o que vai começar a sentir primeiro. Então, sobe o preço do bem, o preço do automóvel, E depois vai começar a subir o preço do serviço ligado àquele bem. Então, a gente vai estar surfando esse choque dentro da inflação para os próximos 11 meses, né? Até ele começar, ele começou a acontecer.
1: Mesmo que a guerra acabe agora.
2: Exatamente esse é o ponto que eu queria chegar, Juliana. A guerra acabou agora. O choque ainda vai se propagar e nós vamos ainda pagar o preço. Mas só que também tem um lado, né? Muitos especialistas do setor de petróleo dizem que vai ser, mesmo que a guerra acabe amanhã, o preço não volta ao patamar pré-guerra. Sim. Então o preço do barril não vai voltar a 65 dólares. A gente pode estar ainda vivendo num patamar mais elevado.
1: Muito risco ainda, até a normalização total.
2: Dos,
1: né,
2: estoques, Adriana? Globais, exatamente. Mas, de qualquer forma, o 40% de choque ele é repassado na inflação do Brasil nos próximos 11 meses à frente. E aí, como você explicou da indexação, da tal da inércia da inflação brasileira, a inflação de 2028 acaba subindo. Então, tudo que a gente, né, o que que significa? A gente vai subir a inflação desse ano por conta do choque, você acaba subindo do ano que vem. Só que ainda você tem o efeito do próprio choque subindo, não só a inércia de 27 respondendo à inflação do ano anterior. E aí, 2028 acontece a mesma coisa. São 2 anos seguidos de inflação mais alta, a inércia também vai fazendo com que a expectativa de 2028 seja elevada.
1: É muito duro, né? Esse conflito virou o mundo de cabeça para baixo, a gente viveu uma disrupção histórica, né, no fornecimento de gás e petróleo no mundo. E além da questão do custo direto do combustível, né, via diesel, gasolina, a gente tem falado do choque também de fertilizantes, de petroquímicos, né, que aí tem a ver com borracha, plástico, enfim, elementos ali da indústria. Quanto que a alimentação, Andréia, ainda pode sofrer as consequências? Porque hoje, quando a gente pensa em alimentação, a gente pensa em custo de frete, de transporte, para a entrega desses itens que você falou que são mais sensíveis a aumento de custo, né? Você citou leite, por exemplo, carne. A parte de aumento de fertilizante, você imagina, se o fertilizante ficar caro, na hora de eu usar o fertilizante na plantação, esse custo da alimentação fica ainda mais caro, né? O quanto que fertilizante também pode encarecer alimentos?
2: Encarece no grupo dos alimentos que são mais voláteis e respondem mais rápido a esse choque do preço elevado do fertilizante, como, por exemplo, os produtos in natura. Então, o tomate, a batata, e é o que a gente já está vendo acontecer. Então, esses produtos de curta produção, né, rápida produção, eles são os que sentem mais rápido esse custo do fertilizante.
1: Pode já estar tendo efeito, então?
2: Pode já estar tendo efeito, entendi, sim. Agora, o que está todo mundo revisando é o custo da alimentação de 2027 por conta do fertilizante nas grandes safras. Na soja, no milho, no trigo. Então, isso aí realmente é um impacto mais elevado.
1: Que demora mais tempo, né?
2: Que demora mais tempo para acontecer. Mas vai acontecer. E vai chegar no pãozinho francês, vai chegar nesses alimentos que são processados. E aí, esses alimentos processados são os que respondem um pouquinho mais devagar, só que o choque nele, ele fica por mais tempo.
1: É que tem alguns alimentos que a gente ainda não está plantando, né? Então, talvez tenha alguma sorte aí de talvez não precisar usar esse fertilizante mais caro, ou ainda assim acaba gerando uma pressão de custo?
2: Uma pressão de custo por conta de provisão da próxima safra. Então, sim, né, você já importava o fertilizante, coloca no custo de produção para fazer a safra do ano que vem. E aí tem duas alternativas. Ou vai ser uma safra muito mais cara para o produtor, ou vai ser uma safra menor, porque o produtor não vai ter incentivo, não vai conseguir arcar com os custos para fazer aquela plantação. Então, de qualquer maneira, é preço mais alto.
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0: 3:16. Vamos atualizar o noticiário aqui do Rio de Janeiro. Felipe Macon chegando com informações de um roubo que aconteceu no Arco Metropolitano. Fala, Macon.
4: Um segurança fica ferido durante um roubo de carga de medicamentos no Arco Metropolitano, na altura de Duque de Caxias, na Baixada Fluminense. O caso aconteceu no final da manhã desta sexta-feira. Ele estava fazendo a escolta do caminhão-alvo da abordagem de bandidos e foi baleado durante o confronto. De acordo com testemunhas, um grupo de criminosos chegou em mais de um veículo, já atirando próximo ao quilômetro 53. O motorista do caminhão chegou a ser sequestrado, levado junto com a carga de remédios, mas foi liberado ainda na rodovia sem ferimentos. A Polícia Rodoviária Federal foi acionada para o local. O caso é investigado pela Polícia Civil, que tenta identificar os criminosos.
0: E olha, quem está acompanhando aí essa situação com a IP, porque todos os detergentes com o final do lote número 1 precisam ser descartados porque tem risco de contaminação, então muita gente começou a procurar a ouvidoria da empresa. Giovana Guitarrari traz mais detalhes.
5: Após irregularidades serem constatadas pela Anvisa, o Procon Carioca cobra explicações da fabricante dos produtos IP. Segundo a notificação desta sexta-feira, a Química Amparo tem até 5 dias para se manifestar sob pena de multa. A Associação de Supermercados do Estado do Rio afirmou que já orientou os estabelecimentos a retirarem das estantes e estoques os produtos irregulares da marca. Em nota, a IP disse que possui fundamentação científica robusta, atestando que seus produtos são seguros e não representam qualquer risco ao consumidor. A empresa afirma ainda que mantém o diálogo com a Anvisa. Em caso de dúvidas em relação aos produtos, os consumidores podem entrar em contato via os canais oficiais da marca.
0: Olha, a gente essa semana entrou em contato com um ouvinte da Band News FM que teve o carro furtado na Tijuca. Larissa Cardoso traz mais informações.
6: Imagens de uma câmera de segurança flagraram o momento em que o carro de uma família foi furtado na Tijuca, na zona norte do Rio. A ação durou cerca de 10 minutos. Glauber dos Santos e a esposa, que está grávida de 39 semanas, tentam recuperar o carro desde a madrugada desta quinta-feira. No veículo do casal estava o enxoval do filho, que nascerá em breve. Câmeras de uma casa próxima onde o carro estava estacionado capturou o momento do furto. Por volta de 1h40 da manhã, é possível ver dois homens em uma moto passando pela rua. Eles retornam olhando os carros estacionados e a 1h50 um dos criminosos saem dirigindo o carro. Segundo Glauber, um dos criminosos chegou a ligar de um número desconhecido pedindo R$5.000 para devolver o carro.
0: E duas cobras foram encontradas em Niterói, Maria Clara Vinhais.
7: A Guarda Ambiental de Niterói resgata duas jiboias na região oceânica da cidade nesta quinta-feira. Um dos casos aconteceu em uma casa noturna de Itaipu, onde uma cobra de cerca de 2 metros caiu do teto antes da abertura do estabelecimento. A outra foi encontrada em um telhado em Itacoatiara. Os animais foram resgatados com segurança e devolvidos à natureza em uma área de mata do Córrego dos Colibris. De acordo com a Coordenadoria do Meio Ambiente, mais de 4 mil animais silvestres já foram resgatados em Niterói desde o ano passado.
0: Rafael Ajus.
8: Ninguém ficou ferido no incêndio que atingiu um apartamento em um condomínio na Avenida Prefeito Dulcídio Cardoso, na Barra da Tijuca, zona sudoeste do Rio. O caso aconteceu na noite desta quinta-feira. Nos vídeos que circulam nas redes sociais, é possível ver gritos de moradores assustados e as chamas subindo pelos andares do prédio. Não há informações sobre o que causou o incêndio.
0: Van Alves.
9: Passa bem o homem que caiu de parapente no mar da Praia da Reserva, na Barra da Tijuca, na zona sudoeste do Rio, na manhã desta sexta-feira. O Corpo de Bombeiros foi acionado por volta das 8h40 da manhã. O grupamento marítimo da Barra da Tijuca atuou rapidamente com o auxílio de jet skis para o salvamento. A vítima, de aproximadamente 30 anos, foi atendida e liberada no local.
0: Olha, hoje 3 cariocas entram em campo. Primeiro, 16h, a bola rola para Atlético Mineiro e Botafogo. Jogo que acontece na Arena MRV em Belo Horizonte. O Glorioso vem de uma derrota quando perdeu de virada pro Remo e tá tentando aí uma vitória agora na 15ª rodada do Campeonato Brasileiro. Já o Flamengo depois enfrenta o Grêmio às 20h30 em Porto Alegre. Leonardo Jardim não vai poder contar com o Alexandre, o lateral esquerdo que tá suspenso depois que recebeu o 3º cartão amarelo no clássico contra o Vasco. Além dele, o técnico também não poderá contar com Arrascaeta, Eric Pulgar e Lucas Paquetá. Isso porque eles estão ainda lesionados. O Vasco vai precisar atravessar a boa fase do Atlético Paranaense para tentar passar aí para a parte de cima da tabela do Campeonato Brasileiro. Bola rola às 20h30 da noite no estádio de São Januário.
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0: Agora, 3:22, você ouvinte da Band News FM acompanha o segundo bloco do programa Economia pra você.
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1: E além da questão da guerra, tem ainda o fenômeno climático, é o Niño, que veio no meio dessa confusão toda se antecipar, porque a expectativa era que o fenômeno climático viesse mais para o fim do ano e agora as previsões estão apontando que ele pode chegar antes e pode ser ainda mais rigoroso. Como que vocês estão prevendo o impacto do El Niño na inflação de alimentos?
2: É um risco elevado. Hoje a gente não tem ainda inserido no cenário, porque é clima. Mas, de toda forma, quando você vai se aproximando do acontecimento, a previsibilidade aumenta. E sim, medindo esse choque de El Niño, com a probabilidade de acontecer, segundo um escritório estatística de clima dos Estados Unidos, o NOAA, ele coloca que o El Niño ele fica fraco em julho, mas ele já começa em julho desse ano. Aí ele vai aumentando a intensidade dele até ele ficar forte em outubro, depois ele volta a ficar fraco e moderado. Bem, seguindo esse cenário, a gente tem mais 20 pontos percentuais na inflação, 0,20. Então, ou seja, essa inflação de alimentos que já pode ficar mais elevada por conta de guerra, ela ainda tem outro risco muito grande de ficar elevada por conta de El Niño. E aí, te respondendo, quais produtos respondem ao El Niño? In natura. Então, essas de curta duração, produção de curta duração.
1: Legumes, verduras, hortaliças.
2: Frutas, exatamente. E aí, depois, quem responde ao El Niño são as carnes. As carnes respondem depois de 6 meses.
1: Que já estão caras.
2: Que já estão caras e também podem ficar um pouco mais caras pela guerra. Então, são vários choques encadeados. Então, as carnes também podem responder. E aí, na medição desse efeito todo que eu te falei, você fica uma parte para agora e uma parte para o ano que vem.
1: Dureza.
2: Dureza. E quando você volta para um cenário que você não tem nenhum El Niño forte ou fraco, ou nem moderado, ele acabou, a gente demora para tirar isso dos preços. Só tira isso dos preços em 2028, no meio do ano.
1: É muito tempo. Agora, vamos olhar o copo meio cheio dessa história, né? Tentando, assim, né? Olhar no meio desse caos um lado positivo, que é o dólar. Ninguém imaginava um dólar a 4,90. As previsões para dólar esse ano estavam mais na casa de 5,50, um ano eleitoral. E a gente é grande exportador de petróleo. A gente tem uma política americana que está fazendo com que recursos saiam dos Estados Unidos em busca de oportunidades. O Brasil está sendo beneficiado. Então, temos aí elementos, o próprio juro muito alto no país. Até o nosso desafio fiscal e das contas públicas está sendo deixado meio em segundo plano, né? E o que se fala é que o dólar até pode cair mais até com o fim do conflito, que é uma tendência de enfraquecimento do dólar global que tende a se manter. O quanto que esse dólar nos ajuda, Andréia?
2: Olha, ajuda bastante, mas como eu disse, a gente tem um outro choque, né? Pensando em preços, ajuda a não subir mais. Mas, de toda forma, é um cenário de um câmbio realmente mais baixo. E aí, quando a gente vai explicar dólar, é isso. É o quanto você explica o dólar pelas jabuticabas brasileiras e o quanto você explica o dólar pelo dólar no mundo.
1: A jabuticaba é o juro, por exemplo.
2: A jabuticaba boa, nesse caso, para trazer o dólar para baixo, é o juro. Sim, então o investidor ele vai em busca de oportunidade e é sempre ele faz o que a gente chama de relativo, né? Para ele fazer essa escolha. O quanto a gente pode ser melhor ou pior do que o resto dos nossos pares. E aí, olhando os nossos pares, a gente tem sim uma menor dependência de importação desses combustíveis. Então, a nossa balança de petróleo, ela é superavitária. E com isso, você vê que você tem uma balança mais superavitária, você tem uma demonstração de que o conflito não recai nesse sentido. Um outro ponto, e até hoje mesmo, a gente viu a produção industrial do Brasil nesse último mês de março, que foi quando o IBGE divulgou, que a produção industrial veio bem. E veio bem por quê? Pela indústria extrativa e de transformação.
1: Claro.
2: Efeito da guerra. Então você tem uma aceleração da atividade. Pode ser momentânea? Pode, mas está acelerando. Então tanto a extração quanto as refinarias, processando mais, a indústria química também, porque tá difícil você trazer o produto, então vamos pegar a capacidade que não estava produtiva aqui e religar, né, a esse tipo de indústria. Então, para o Brasil, é visto como um momento que pode ser melhor para crescimento, melhor para as contas externas, pela ajuda da balança comercial. E olhando México, que tem dependência, e outros pares brasileiros, a gente ganha nessa conta do investidor. E aí ganha mais um pouco, porque a gente não vai conseguir cair os juros, pois como imaginava.
1: E é a parte cruel, né? O governo está aí lançando o Desenrola 2.0, com um endividamento recorde que vem antes da guerra, inclusive, né? Mas, obviamente, que se agrava com o juro se mantendo alto por um período ainda mais prolongado. E o Banco Central parece que não se compromete com a continuidade de queda de juros, embora a intenção pareça ser essa, né?
2: É, eu acho que o tom é mesmo de cautela. Não está claro quanto que vai ser esse orçamento ainda de juros. Acho que esse acho que é o ponto principal. Porque tem, sim, os efeitos da guerra, tem os efeitos da guerra na economia, que pode puxar o PIB, tem esses efeitos da guerra nos preços, que vão elevar também, pode ser mais inflação. Então, o certo, assim, ou certo não, né? Em política monetária e economia, nunca nada é tão certo, mas a probabilidade maior, realmente, é de que você não tenha uma Selic que era esperada em janeiro, fevereiro, dela encerrar esse ano próximo de 12, ou 12,5%. Como até o Boletim Fox já tinha trazido isso. É mais perto de talvez 13, com 13,5, alguma coisa por aí.
1: E a inflação quanto esse ano?
2: E a inflação desse ano mais perto de 5,5, se a gente somar os efeitos do El Niño, esses efeitos de guerra.
1: Pensar
2: que a gente começou.
1: Estava com previsão até abaixo de 4, né?
2: Previsão
1: uma virada grande, né?
2: É uma virada enorme. E o horizonte de política monetária do Banco Central é lá na frente, é o 2027, só que o 2027 também está subindo por essa inércia e esses outros riscos que a gente vê, que a gente conversou, que vai acabar caindo na inflação do ano que vem. Então, dito tudo isso, é um momento de muita cautela. Até o Banco Central norte-americano trouxe isso na última reunião. Então, tirou da precificação de mercado a probabilidade de queda lá fora. Aqui também foi diminuindo, mas de qualquer forma o Banco Central ainda está mostrando, olha, eu vou continuar caindo, mas talvez seja esse ritmo mais devagar mesmo, não vou conseguir dar uma queda de Selic de 50 pontos, o ciclo realmente pode ser menor do que era esperado antes. Então, vamos esperar os efeitos concretizarem na economia e tomando decisão reunião a reunião e ficando mais dependente dos dados.
1: É, dureza. A guerra acaba hoje, talvez tenha algum espaço para dar uma acelerada, mas, de novo, como você falou, ainda é preciso entender os repasses de preços, né? Como que isso vai se alastrando ao longo do tempo, né?
2: Isso, exatamente. Acho que esse é o principal ponto para o Banco Central exigir essa cautela em excesso.
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0: 3 horas e 30 minutos. Informações do Rio de Janeiro.

0: E olha, a gente falava ao longo aí do final dessa última semana sobre uma mulher que tava andando em um carro de aplicativo e foi baleada, morreu. É, depois de uma suposta briga de trânsito. Um policial civil que fez o disparo, mas não teve briga. E o Guilherme Faria vai contar pra gente mais detalhes dessa história.
1: O corpo da passageira de um carro de aplicativo morta após uma divergência no trânsito foi sepultado no dia do aniversário da filha mais nova. A cerimônia de despedida de Tamires Rodrigues de Souza Peixoto aconteceu neste sábado no cemitério de Irajá, na zona norte do Rio. Segundo as investigações, o policial civil Fred Wilson Souza de Jesus se desentendeu com o motorista do carro de aplicativo em que a mulher estava após uma manobra e acabou disparando contra o veículo. O crime aconteceu na Taquara, na zona sudoeste do Rio, na quinta-feira. O tiro atingiu as costas de Tamires, que chegou a ser socorrida para uma unidade de saúde da região pelo próprio motorista, mas não resistiu. No velório, a prima da vítima, Samara Luane, lamentou o ocorrido e disse que Tamires era o pilar da família.
2: As minhas priminhas, elas têm 4, que ia fazer hoje, a outra tem 6 anos, elas eram apaixonadas

0: disparo. Fred Wilson fugiu do local. Segundo testemunhas, Tamires estava a caminho do salão de beleza para se preparar para a festa de Dia das Mães no colégio das duas filhas. Neste sábado, a mais nova completou 4 anos. No dia seguinte, a família comemoraria mais um Dia das Mães reunida, como conta Samara Luane.
1: Primeiro Dia das Mães sem as mães. É o primeiro aniversário, vai ser o primeiro Natal, vai ser o primeiro Ano Novo, vai ser o primeiro Dia das Crianças. Esse ano elas vão ter muitas primeiras vezes sem a mãe delas, porque a Tamires, ela estava presente em tudo. Ela se fazia presente em tudo, absolutamente tudo que você possa imaginar.
0: O policial Fred Wilson Souza de Jesus foi afastado da instituição. Ele se entregou na sexta-feira. Contra ele foi cumprido um mandado de prisão temporária. Em nota, a Polícia Civil disse que instaurou o procedimento interno para apurar o caso e reforçou que não compactua com nenhum tipo de desvio de conduta. A Band News FM tenta contato com a defesa dele.

0: Maria Eduarda Vieira.
1: Especialistas ouvidos pela Band News FM alertam que os efeitos do El Niño no Brasil podem ser intensos este ano. De acordo com a Organização Meteorológica Mundial, a previsão é que o fenômeno se desenvolva entre maio e julho. Os impactos devem ser sentidos no segundo semestre do ano. O El Niño é caracterizado pelo aquecimento das águas do Oceano Pacífico. O fenômeno acontece com frequência a cada 2 a 7 anos. Para o período de maio a julho, a OMM projeta temperaturas acima da média em quase todo o planeta. No Brasil, o El Niño provoca efeitos opostos nas diferentes áreas. Normalmente, o fenômeno aumenta o risco de seca nas regiões norte e nordeste, enquanto favorece grandes volumes de chuva no sul do país. A professora do Departamento de Geografia da Universidade Federal Fluminense, Rosemary Vieira, explica que o poder público precisa tomar medidas para que a população não seja afetada de forma intensa com os efeitos do fenômeno.
2: Já existe o alerta, falando da tendência desse fenômeno intenso no segundo semestre. Ele ocorrendo, tá, intenso ou não, ele já causa problemas, ele já causa consequência em função da própria estrutura, no nosso caso aqui no Brasil, da condição das nossas cidades, das nossas estruturas, né? Mas se ele for forte, então o poder público, as administrações em todas as escalas, né, municipal, estadual, federal, elas têm que estar preparadas.
1: Ainda de acordo com especialistas, a maior probabilidade de ocorrência de eventos extremos, como chuvas intensas, secas e ondas de calor, causam impactos em outros setores da sociedade, como abastecimento de água, produção de alimentos e geração de energia. No último caso, o consumidor pode sentir no bolso o aumento da conta de luz, por exemplo. O especialista em eficiência energética, Marco Souto, destaca que, pelas previsões, provavelmente o país deve chegar à bandeira vermelha, indicando um custo elevado na geração de energia.
3: O El Niño, ele se caracteriza por isso, pelo inverno estar quente, a primavera mais quente, e quando chega no verão nós temos o pico que nem aconteceu há 2 anos atrás. E lembrando que esse daí está previsto para ser um super El Niño. Haja vista que agora nós estamos ainda em maio e já estamos sob a bandeira amarela. Então isso daí já é um sinal de alerta que logo mais, sem chuva, nós vamos chegar na vermelha.
1: De acordo com o Instituto Nacional de Meteorologia, o último El Niño foi registrado entre junho de 2023 e o mesmo mês de 2024.

0: Felipe Macon.
1: Moradores de Vila Isabel, na zona norte do Rio, denunciam o funcionamento de um ferro velho clandestino na rua Visconde Santa Isabel, próximo da rua Petrocotino. Os ocupantes da área queimam fios e já chegaram a provocar um incêndio que atingiu a mata do Morro dos Macacos. Ainda segundo denúncias, o número de usuários de drogas no local vem aumentando desde 2025. Os moradores alertam que, desde a chegada da facção Comando Vermelho no Morro dos Macacos, o uso do crack ficou mais forte em Vila Isabel. Operadoras de TV por assinatura e internet também encontram obstáculos para reparo na rede, com criminosos forçando o uso de serviços. O subprefeito da Grande Tijuca, Igor Gomes, disse que vai retornar com ações no local para a checagem do ferro velho, limpeza e acolhimento de usuários de drogas.
2: A subprefeitura da Grande Tijuca já fez uma ação no local junto com a Secretaria de Ordem Pública para combater a prática de ferro velho clandestino na região. É um tema que a gente vem batendo bastante frequência, inclusive.

0: Inclusive, vamos montar uma nova operação para o local. E a questão dessas pessoas são usuários de drogas, né? O local que eles estão indicando. A gente faz ação de acolhimento no local com frequência, mas infelizmente as pessoas não querem ser acolhidas, né?
1: A Polícia Militar afirmou que está atenta à movimentação criminosa na região e intensificou o policiamento. A corporação disse ainda que segue atuando nas ruas do bairro com equipes de viaturas e motopatrulhas. Nos três primeiros meses deste ano, na área de atuação do Batalhão da Tijuca, foram presos mais de 200 criminosos e apreendidos cerca de 40 adolescentes infratores. De acordo com a Polícia Civil, existem investigações em andamento pela Delegacia de Vila Isabel que apura a atuação de pessoas envolvidas na venda de material entorpecente. Ainda segundo a instituição, desde setembro de 2024, foram feitas mais de 580 fiscalizações em ferros velhos, com cerca de 270 prisões.
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3: Olhando ainda o copo meio cheio, temos a reunião do presidente Lula com o presidente Trump em meio a uma janela aí de oportunidade, né? O que parece aí com alguma expectativa de resolução do conflito. E o Brasil, como você falou, sendo visto na foto como um país que está bem, né? Temos nossos problemas, mas estamos longe do conflito e temos terras raras, minerais críticos, que é a menina dos olhos nesse momento. Isso é um instrumento geopolítico hoje que o Brasil tem, que são esses elementos utilizados em tecnologia, né? Baterias, chips, e que os Estados Unidos estão de olho para poder ficarem menos dependentes da China. Então, estão ali cortejando o Brasil. O quanto que a gente consegue, Andréia, se beneficiar desse bilhete premiado? Porque a angústia é que já tivemos muitos bilhetes premiados ao longo da história do país e não soubemos aproveitar. Então, estamos aí num debate, não temos nenhum marco regulatório ainda para explorar esses minerais. A Câmara aprovou, mas tem uma preocupação de ter muito uma visão que possa prejudicar investimentos, né? Tem um lado positivo que eu acho que é que o governo tem falado, que é não exportar simplesmente o mineral, mas tentar fazer um valor agregado, né? Aqui dentro, que o Brasil não tem essa tradição, isso é importante para a gente, enfim, poder absorver essa riqueza, né? O quanto que a gente pode se aproveitar dessa oportunidade?
4: Olha, eu acho que essas negociações diplomáticas têm que realmente serem bem eficientes para a gente não se tornar em mais um produto somente exportadores de commodity, né? Então, acho que realmente isso acho que está na pauta de negociação do governo. Me parece que a reunião foi bem sucedida, o presidente conseguiu ir com esse ponto, né? De que, olha, vamos... você vem para cá, a gente faz um acordo, mas a transformação desses minerais para a gente, para você levar embora, vai ser realmente aqui dentro. E aí sim, você transforma a matéria-prima para você tentar impulsionar a indústria local. E é uma maneira maravilhosa que o Brasil tem hoje, né, um insumo grande de negociação com os Estados Unidos. Porque, como você falou, os Estados Unidos ele não quer mais depender de China. Olha para o Brasil tem a segunda maior reserva dessas terras raras. É a hora do Brasil olhar isso com uma galinha dos ovos de ouro, trazer para a mesa de negociação e mudar um pouco essa dinâmica da indústria brasileira. Acho que é uma grande oportunidade. Agora, vamos ver o que vai acontecer, porque tem outras amarras dentro disso, né? Mas pode ser uma oportunidade de negociar as tarifas nos Estados Unidos que foram impostas. Pode ser a oportunidade de negociar a seção 301, né? Caso tenha alguma coisa escalando nesse sentido.
3: É até bom a gente poder trazer um pouco essa questão, que além de terras raras, um outro assunto fundamental nas negociações é a seção 301, que é uma investigação que foi aberta pelos Estados Unidos sob o argumento de que há uma concorrência desleal, aí cita o PIX, etanol, pirataria, enfim, tem um 25 de março aqui em São Paulo, o Comércio Popular entrou também, e está para sair, assim, até 2 meses, o governo americano pode decidir que existe mesmo a concorrência desleal e servir de desculpa para colocar tarifas em cima do Brasil. A gente viu um tarifaço agora recentemente. Então, saber usar, né, como você está trazendo, esse interesse de terras raras e minerais críticos como poder de barganha para proteger os nossos produtos, né?
4: Exatamente. E eu acho até que o governo aprendeu muito bem na negociação das tarifas. Eu acho que o vice-presidente Geraldo Alckmin, que ficou encarregado dessa negociação, ela foi bem sucedida. Então, acho que acho que teve uma lição aprendida e realmente agora é a hora de sentar à mesa, colocar todos esses problemas e oportunidades e mostrar que não é bem assim. O PIX, mercado financeiro do Brasil, realmente é muito reconhecido com alta tecnologia. Então, é necessário, a gente não é desleal, senão é desleal com todos os outros países.
3: Até porque fez uma inclusão bancária enorme, né? Então, você tem, inclusive, mais gente para poder utilizar, por exemplo, um cartão de crédito de uma bandeira americana, né? Então, a ideia do governo brasileiro, inclusive, é demonstrar que não houve perdas e sim você tem, por outro lado, esse contingente de pessoas que foram incluídas no sistema financeiro, né?
4: Exatamente. Então, é mais realmente a oportunidade de fazer política externa bem feita e colocar todas essas questões. Os Estados Unidos, eles têm um... foi impressionante. Eu vi um dado outro dia de que eles investiram em tecnologia. Em 2022, eles investiam $150 bilhões. Sabe quanto eles investiram no ano passado? $500 bilhões em tecnologia. Em tecnologia em todos os sentidos. E aí é bem isso, ele precisa do semicondutor, ele precisa desses materiais que fazem a produção da tecnologia, do desenvolvimento de lá acontecer, já que há tanto investimento nos Estados Unidos em tecnologia. Então, acho que realmente, assim, é negociação, faz parte, assim como eles estão vindo para a gente, porque não estão conseguindo negociar com China, mas temos que aproveitar a oportunidade, realmente.
3: Pois é, e saber aproveitar essas oportunidades é o grande desafio sempre do Brasil, como você falou, né, uma galinha dos ovos de ouro que precisa ser aproveitada, porque o mundo todo está querendo fazer negócio com o Brasil, a China também está interessada, obviamente, nas terras raras. A gente finalmente fechou, depois de 20 anos de negociação, o acordo Mercosul-União Europeia. Então, o Brasil, pela primeira vez, está tendo oportunidade de se inserir nas cadeias globais de valor, olhar essas questões mais estruturais, né? Que é inclusive a cobrança nesse momento do Desenrola 2.0, para que não seja só um socorro pontual, para que haja uma agenda capaz de tirar o Brasil, por exemplo, de um juro estratosfericamente alto sempre, né? Então, essa agenda de longo prazo, uma agenda de Estado e não de governo, é algo que a gente está precisando há muito tempo, né, Andréia?
4: Não, com certeza. Estamos precisando há muito tempo para ganhar eficiência, produtividade, a gente crescer de forma estrutural e aí conseguir gerar menos inflação. Acho que em todos esses sentidos. E aí sim a gente consegue trazer o juro para baixo. Então, houve uma bancarização elevadíssima, como você bem mesmo mencionou. Houve um excesso de atividade profissional por conta também de reforma trabalhista. Hoje, o Brasil mudou. As pessoas têm três empregos, igual nos Estados Unidos. Nos Estados Unidos é assim. Então, de manhã ela faz uma coisa, à tarde outra, às vezes à noite outra. Então, foi um rendimento que veio para as famílias que ficou elevado. Só que o brasileiro, ele não guarda dinheiro. Ele gasta. Acho que, historicamente, a gente não tem poupança no Brasil. E realmente agora chegou a hora de sentar à mesa e renegociar. O programa do governo, ele é bem desenhado. Acho que para resolver algo, digamos, pontual. Mas, realmente, você precisa sentar à mesa, Febraban e todos os outros bancos e discutir outro tipo de estrutura para o crédito brasileiro. Uhum. Não só para você conseguir fazer um crédito mais barato. Acho que o crédito mais barato vai ser consequência de reformas, de ganho de produtividade, de Brasil crescendo. Mas acho que o programa, para te responder, Ju, ele é realmente efetivo, porque pode atingir mais de 20 milhões de brasileiros, 90% de desconto, mas acho que ele vai ser excelente também quando você tiver uma renegociação para adimplentes, né? Não só os inadimplentes. Por outro lado, você pode gerar mais demanda, você tem uma atividade mais forte neste momento que a gente continua discutindo que tem uma necessidade de uma desaceleração da atividade. Então, são coisas que em economia nunca é muito exato, né? A gente tenta fazer o equilíbrio de tudo, mas há essa percepção mesmo.
3: Tá certo. Vou agradecer aqui a participação da Andrea Ângelo, economista, estrategista de inflação da Warren Investimentos. Andrea, muito assunto sempre. Nosso tempo chegou ao fim, com gostinho de quero mais. Já te convido para voltar em breve.
4: Com certeza, volto com o maior prazer. Muito obrigada e até a próxima.
3: Até. Obrigada a você por estar aqui comigo no Economia para você. Até o próximo.
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0: Gabriela Morgado.
1: A secretária estadual de Cultura do Rio afirma que a nova sede do Museu da Imagem e do Som em Copacabana, na Zona Sul, deve ser completamente entregue até dezembro deste ano. Inicialmente, a inauguração foi prometida para 2012, mas foi adiada diversas vezes. O investimento total na obra, que era de 70 milhões de reais, subiu para 90 milhões. Nessa sexta-feira, a população acompanhou a primeira exposição do espaço colocada no primeiro andar, o único já aberto. O restante do museu ainda está em obras. Foram 6 adiamentos, de 2012 para 2014, para 2016, para 2022, para 2023, 2025 e para 2026. Em janeiro de 2024, o Tribunal de Contas do Estado chegou a suspender um edital para a contratação de uma empresa para a reforma das fachadas, elementos metálicos e vidros do museu, por causa de problemas no documento. A secretária de Cultura, Daniele Barros, diz que a demora aconteceu por vários motivos.
2: O governo do Estado do Rio de Janeiro enfrentou algumas crises, que são crises econômicas, crises fiscais, que de fato atrapalharam muito. Nós tínhamos um apoio, que era um apoio de um banco internacional, que de fato, pela falta de cronograma, se afasta esse cronograma, é que a gente entregue um mês de presente de Natal.
1: A mostra inaugurada na sexta fala justamente da construção do espaço e do acervo futuro, que vai ser formado por registros de música, fotografia e mídias audiovisuais. Ela fica disponível por 2 meses, aos sábados e domingos, de forma gratuita. As entradas são adquiridas pela internet. O analista de marketing Adriano Nascimento mora em Copacabana e estava ansioso para a inauguração.
3: Essa área aqui ficou um pouco abandonada, né? Demorou um pouco para ter a revitalização, mas a gente sempre estava. A gente também gosta muito da parte cultural, então a gente sempre estava atento e torcendo para que fosse inaugurado logo.
1: Ainda segundo a secretária de Cultura, o museu vai contar com espaços dedicados a Carmen Miranda, à Rádio Nacional, ao Carnaval e ao humor carioca.

0: Vinícius Calisto.
1: Bares e restaurantes de Botafogo, na zona sul do Rio, estão pintando as calçadas para delimitar corredores para o uso de pedestres. A medida foi adotada na rua Arnaldo Quintela e rua Fernandes Guimarães, duas de maior fluxo de clientes em bares. Na manhã dessa sexta-feira, a reportagem da Band News FM circulou pelas vias e encontrou faixas na cor azul marcando lugares, criando uma espécie de faixa exclusiva para pedestres nas calçadas. Segundo os donos dos estabelecimentos, o objetivo é limitar e organizar a área onde as mesas e cadeiras podem ficar dispostas. Apesar da prática servir para o melhor fluxo de pedestres e clientes, não é qualquer estabelecimento que pode demarcar a via pública. O dono de um restaurante na rua Arnaldo Quintela, Arley Mendes, conta que pediu permissão à prefeitura para usar a marcação na área do bar dele, mas não foi permitido, porque a calçada onde ele tem o estabelecimento já é reduzida.
2: Então, que aqui eu já até pedi o alvará para botar, mas fala que não tem recuo mínimo da calçada, então eu não preciso ter essa marcação. Só que tem calçada que é menor que aqui e tem a marcação, não sei qual o critério que eles usam, não.
1: Segundo a prefeitura, a área da calçada em frente ao estabelecimento para a colocação de mesas e cadeiras só é permitida para bares, restaurantes, lanchonetes e estabelecimentos similares que possuam alvará de licença e taxa de uso de área pública quitada. Já em calçadas maiores, os estabelecimentos têm permissão para criar um corredor de 1,5 metros livre para a circulação de pessoas. As autorizações também podem ser revogadas a qualquer momento, ou seja, não representam um direito adquirido pelo proprietário do local. Mesmo com o objetivo de organizar o fluxo de pedestres, moradores afirmam que o espaço para o trânsito de pessoas não é respeitado e cobram mais fiscalização.
3: Não, isso não existe, isso não é competência deles, né, fazer isso. Então, o pedestre é prioridade, inclusive nas grandes cidades, pedestre é prioridade.
4: Não respeita as pessoas de idade, cadeirante, criança, nós temos que ir pra rua para poder passar, entendeu? Eu acho isso um absurdo. Como a prefeitura não vê isso, já que a gente aqui em Botafogo, nós pagamos imposto muito caro.
1: A Secretaria Municipal de Ordem Pública afirmou que vai enviar equipes ao local para fiscalizar se os espaços delimitados realmente respeitam o espaço livre necessário.
0: E a Polícia Civil prendeu um homem que matou a ex-companheira em Duque de Caxias na Baixada Fluminense. Foi preso ontem. Ele teria matado, então, a mãe da vítima que fez a denúncia, compareceu à delegacia para registrar o desaparecimento da filha, depois que notou a ausência de mensagens da mulher que mantinha aí contato diário. Ela relatou que a vítima estava separada do ex-companheiro, embora eles ainda morassem na mesma casa, eles dormiam em quartos separados. E aí, segundo a mãe, ela foi à casa da filha para procurá-la e, ao chegar no local, localizou o celular dela no quarto do ex-companheiro. E aí, ao tomarem ciência dos fatos, os agentes, né, da delegacia da região iniciaram as diligências e foram até o endereço do homem. E aí, quando ele foi encontrado, foi conduzido à delegacia para prestar depoimento. E aí, durante o depoimento, ele confessou o crime, disse que matou a vítima estrangulada. E os policiais foram, então, até o imóvel. Durante as buscas no quintal da residência, localizaram o corpo da mulher. Ele foi autuado em flagrante pelo crime de feminicídio.

0: Guilherme Faria.
1: Um homem é preso em flagrante transportando drogas sintéticas em um carro de luxo. O suspeito foi detido pelos policiais no Recreio dos Bandeirantes, na zona sudoeste do Rio, durante uma ação de inteligência realizada na sexta-feira. Os agentes monitoravam movimentações suspeitas na região quando observaram um veículo de luxo passando pela rua Gilca Machado. Durante a abordagem, os policiais encontraram uma mochila com material com características de droga sintética, separado em 8 pacotes de comprimidos, já embalados e prontos para distribuição. As investigações continuam para identificar a origem da droga, os responsáveis pelo abastecimento e o destino final da carga apreendida.

0: Maria Eduarda Vieira.
1: O governo do Rio negocia um possível aumento no valor do auxílio alimentação de servidores da UERJ. A informação foi confirmada pelo próprio Estado. Caso a mudança seja confirmada, o benefício passará de R$ 1.100 para R$ 1.500. Ainda de acordo com o governo, outras medidas de valorização da categoria também estão sendo discutidas com docentes e servidores da universidade. A UERJ está em greve desde o dia 25 de março.

0: Mariane Lino.
1: A Polícia Civil tenta identificar o motorista que atropelou 6 jovens no Largo da Batalha, em Niterói, na região metropolitana do Rio. O condutor fugiu sem prestar socorro às vítimas, que têm entre 13 e 18 anos. O caso aconteceu na estrada Caetano Monteiro, na noite dessa sexta-feira. Os feridos foram socorridos pelo Corpo de Bombeiros e pelo SAMU. 4 adolescentes foram levados para o Hospital Estadual Azevedo Lima, também em Niterói. Um deles tem quadro de saúde estável e 3 foram liberados. As outras vítimas receberam atendimento no Hospital Estadual Alberto Torres, em São Gonçalo, e já tiveram alta.

E Botafogo já está escalado para jogar contra o Galo. Bola rola daqui a 2 minutos lá na Arena MRV. Alvinegro vai com o Neto no gol, Matheus Ponte, Ferrarese, Alexander Barbosa, Alex Telles, Nilton, Edenilson, Medina, Danilo, Arthur Cabral e Matheus Martins. Já o Galo vai com Everson no gol, Ivan Román, Juan, Júnior Alonso, Renan Lodi, Thomas Pérez, Maicon, Bernard, Cuejo, Cassierra e o Miranda. E olha só, inclusive, a gente sabe que o Hulk, né, que é jogador do Galo, fez história aí no Atlético Mineiro, foi aí emprestado ao Fluminense, está indo para o Fluminense e hoje tem a despedida dele. Ele não vai poder entrar em campo, mas foi homenageado lá na Arena MRV, um mosaico grande feito aí pro ídolo do Galo. Ele também chegou a dar umas palavrinhas ali no campo, então homenagem legal da torcida. Calor em Belo Horizonte e sol nesse momento na Arena MRV para essa partida da 15ª rodada do Campeonato Brasileiro. E olha, só pra gente se situar na tabela, é de confronto direto, viu? Porque o Botafogo tá na 12ª posição com 17 pontos e logo atrás, com mesmos 17 pontos, tá o Atlético Mineiro. Então a gente... Mas o Atlético Mineiro tem um jogo a mais aí do que o Botafogo. Então, uma vitória hoje é importante pros dois, que conseguem aí somar e subir na tabela, se aproximar do G8.

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2: A China, que é um dos maiores produtores de bicicletas e motos elétricas, endureceu os critérios de uso e segurança em dezembro do ano passado. A velocidade máxima foi estabelecida em 25 km por hora e os veículos são fabricados para que o motor pare de fornecer energia a ultrapassar essa velocidade. Tecnologias também foram incluídas para evitar modificações ilegais nos veículos. No Brasil, as condições de fábrica permitem uma velocidade de até 32 km por hora, mas no Rio de Janeiro, alguns condutores adulteram as bicicletas e motos elétricas, se arriscando em alta velocidade em meio aos carros e motos comuns.
3: Acabei de filmar aqui próximo do Botafogo para Shopping, eu tava a 52 km por hora e esse indivíduo tava aí nessa velocidade, sem proteção, cortando os carros. Aonde nós vamos parar? Um absurdo isso.
4: Imprudência de um jovem com essas bicicletas elétricas na pista do recreio do Bandeirante, disputando espaço com as motos, com os carros, ônibus e em alta velocidade.
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8: E olha, vamos falar de trânsito. Teve um acidente mais cedo na linha vermelha que ocupou uma faixa da Via Expressa, inclusive segue interditada ali na altura do Caju, por conta de um acidente envolvendo um carro e uma moto. O trânsito tá com retenção nesse trecho, então você, motorista, redobre a atenção, porque tem dificuldade para passar ali na linha vermelha, na altura do Caju.

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1: Olá, seja bem-vindo, seja bem-vinda. Está começando mais uma edição do Humanamente, aqui na programação da Band News FM, nessa parceria com o Instituto de Psiquiatria da USP. Uma década desse programa no ar por aqui, debatendo saúde mental, temas do nosso comportamento. Vez ou outra, a gente olha um pouquinho para fora de termos técnicos ou sai da nossa conversa com especialistas em saúde mental e recorre à literatura. É sempre um refresco e, ao mesmo tempo, é um espaço importante para a gente reconhecer questões que estão dentro da nossa cabeça e que estiveram na cabeça de outras pessoas também, de autores, de autoras, que colocaram no papel e lançaram no mundo páginas importantes que fazem com que a gente se reconheça. E nesse fim de semana a gente tem a oportunidade de conversar por aqui com a Bruna Mattioli. Ela é professora e doutoranda em estudos de cultura pela Universidade do Porto, em Portugal, e autora do livro É Tempo de Morangos, lançado pela editora Intrínseca. Ela está conversando com a gente aqui direto de Portugal, comigo e com o doutor Daniel Barros. Tudo bem, doutor?
2: É isso aí, Renan. E olha, a gente falando de literatura, parece que nós estamos nos distanciando um pouco do tema do Humanamente, mas é muito ao contrário, né? No fundo, a gente está fazendo um mergulho, talvez até mais profundo, na mente humana e de lá extraindo, com a ajuda da Bruna, eventualmente até algumas pílulas, algumas farmacinhas que possam nos ajudar. Como diz nas redes sociais, não é terapia, mas é terapêutico, né?
1: Tudo bem, Bruna?
3: Tudo bem, gente. Um prazer estar aqui, conhecer vocês, o Renan também. Eu acho que a literatura tem esse poder, viu? Às vezes de dar uma certa emancipada na nossa vida, na nossa mente. E eu acho que a literatura e, sobretudo, a forma como a gente pode trabalhar ela também com a psicanálise, com outras artes, esse material vai interartístico dentro da própria letras, né, como um todo, faz a gente ir para outros caminhos, sim. Eu acho que criar repertório é muito importante para a gente não só viver melhor, mas para a gente pensar sobre viver, que é uma coisa que eu acho que atualmente a gente não faz mais, né?
1: Uhum. Quando a gente pensou em conversar com você, vimos o seu livro, enfim, e pensamos de que maneira a gente poderia fazer essa nossa conversa casar com esses temas tratados no Humanamente. E aí eu estava conversando com o Dr. Daniel e falando de uma oportunidade boa que a gente podia ter de olhar para a escrita e pensar nas reflexões que a escrita faz a gente ter, né? Faz com que algumas questões ganhem contorno. Queria que, a partir desse pensamento inicial, você pudesse contar um pouco da história desse livro e por que do título desse livro, que é o nome de um outro projeto também, um projeto de podcast seu, né?
3: Pois é, mas o É Tempo de Morangos, ele nasceu da última frase do livro Da Hora da Estrela, da Clarice Lispector. E eu acho que não só é importante ler e refletir sobre a literatura, sobre a escrita, mas também é importante escrever, que é algo que eu ignorava completamente, mas o É Tempo de Morangos me devolveu essa chamada, assim, que, por exemplo, meu pai já é um homem que escreve bastante, escreveu a vida inteira as próprias memórias, diários, coisas muito simples, mas me fez voltar nesse ponto de perceber que a leitura é importante, mas a escrita também.
2: Eu adorei a frase, porque eu lembro também, como você, né, como você cita no livro, li A Hora da Estrela no ensino médio. É que eu fiz o ensino médio há mais tempo que você, mas já tava por aí a Clarice Lispector, e essa frase deu o que falar nas aulas, né? Não esquecer que era tempos de morangos, né? Putz, uhum. O que significa isso? Uma frase solta, mas ao mesmo tempo uma frase que faz a gente pensar: morango é festa, morango é inverno, morango é gostoso, o que significa fica o morango? E aí, pensando, lembrando da minha experiência com a frase e com a provocação que você faz no livro, eu fiquei pensando uma coisa, Bruna, e eu quero que você me diga como professora. Eu talvez possa pensar como psiquiatra, mas eu queria te ouvir como professora. Será que a literatura pode nos ajudar? A gente está falando que a literatura ajuda, porque ela traz questões, ela faz a gente refletir, ela abre portas, ela dá contornos, como disse o Renan, para coisas que às vezes a gente não conseguia nomear, e aí a gente aprende a nomear a partir da literatura. Mas Eu não sei, às vezes eu me sinto um leitor meio ingênuo, sabe? Eu leio bastante e aí eu vejo um comentário de uma professora ou de um amigo que é estudioso e crítico. Eu falo, caramba, eu não tinha percebido, eu não tinha tido essa leitura, esse aprofundamento. Uhum. Eu tô lendo à toa, será que não está funcionando para mim?
3: Mas será, Daniel, que a vida não é assim? Que a gente não vai olhando para situações que acontecem na vida e depois com amigos comentando, ou depois de um tempo mesmo, pela memória, a gente não acessa novos lugares. E aí eu acho que a literatura é só essa frestinha, é esse saltozinho de tempo que você não espera tanto porque os livros te entregam isso de bandeja. Eu acho que da mesma forma que a literatura de Clarice nos entrega repertório, na nossa vida cotidiana, a gente tem ele, a gente só não presta tanta atenção, talvez.
2: Eu relancei agora, né, pensando, agora te ouvindo, pensei no oposto da minha pergunta. Eu só tô dando conta que eu discordo até de mim mesmo. Mas eu relancei agora um livro chamado Machado de Assis, A Loucura e as Leis, em que eu faço uma seleção dos contos do Machado de Assis que falam sobre loucura, desde o alienista até contos pouco conhecidos. E aí eu faço, depois dos contos, um ensaio sobre um tema de psiquiatria forense. Eu falo sobre os aspectos legais daquele transtorno mental que está sendo citado. Por exemplo, tem um conto que ele conta de um sujeito que esquece como que paga, e aí ele deve na praça, aí chega um médico da Holanda que faz um tratamento, quase uma TCC dele, faz uma terapia comportamental ali do sujeito, e ele volta a pagar, só não paga o médico, né, já dando um spoiler aqui no final. E aí eu faço justamente uma discussão sobre responsabilidade civil e tal. Quer dizer, é uma leitura que quase ninguém teve, mas não significa que a leitura minha seja melhor ou mais rica ou a dos outros mais pobre, né?
3: É que na academia tem muito isso, né? De quem lê melhor, quem interpreta melhor, quem consegue fazer melhor. Mas eu acho que, na verdade, é só os pódios, né? Servem só para que a gente caia deles, né? Então, eu não acredito que exista essa coisa do ler melhor. Eu acredito que as perguntas são mais importantes até do que as respostas. E é algo que eu vejo que falta muito catedráticos e nós, estudiosos como um todo, colocar isso em prática na vida. A gente fica obcecado pelas respostas, quando, na verdade, as perguntas podem até ser mais deliciosas do que isso, né?
1: E também a gente caminha por uma reflexão da função da literatura. Ela precisa ter uma função, a leitura de um livro, né? Essa ideia utilitarista de para que ler um livro. Eu estava até falando recentemente na mediação de uma conversa com um autor de um livro que vive em Madrid. Ele estava aqui em São Paulo lançando um livro chamado Luz Doméstica, uns livros de poesia. E aí na conversa eu falava de um incômodo um pouco com as palavras. A gente tem usado muito nas redes sociais por uma coisa que era um meme, depois acho que a inteligência artificial acabou pegando, que é o é sobre, né? Que o meme era é sobre isso e tá tudo bem. E agora as pessoas usam muito isso nos textos, mas a palavra sobre antecede sempre um verbo, né? Então é sobre pensar, é sobre fazer, é sobre querer. E a gente está buscando muito ações, né, verbos, respostas do que fazer, do que pensar, de como agir. E muitas vezes ler ou um livro é sobre nada, né? É sobre apenas ler, não fazer nada além disso, né, Bruna?
3: Sim, e eu sinto que nós, enquanto leitores também, buscamos sempre esses livros super atrativos e tem que ter muito enredo, muita história, muito plot. Quando eu começo a fazer minha tese agora em Agostina Bessa Luiz e os livros são completamente parados, cotidianos e banais, Renan, eu olho para minha vida agora e eu penso, olha que gostoso viver essa vida. Talvez a literatura seja sobre isso, sobre olhar para nossa vida. Mas essa questão do a literatura não serve para nada, até escrevi uma crônica sobre isso esses dias. Posso te mandar, acho que você vai gostar de ler. Porque eu falo sobre a origem dessa frase, do arte é completamente inútil. E uma dessas origens vem do George Orwell, falando sobre a produtividade da arte e tudo mais. Só que eu acho que hoje em dia, quando a gente fala assim, a literatura não serve para nada, meio bravos e ante a produtividade e ao mercado econômico, que pronto, temos que fazer esse apelo mesmo, porque a arte é essa crítica. Mas eu acho que é um pouco pesada essa frase. Eu não consigo mais usar ela com a consciência limpa, porque a literatura me deu tudo. Então, ele me deu tudo no sentido emancipatório do ser, não é das conquistas materiais, sabe? Então, para mim, a literatura é alguma coisa. Eu não consigo falar que a literatura não serve para nada.
1: A gente volta já já com Humanamente desse fim de semana. Estamos falando de literatura, sobre leitura, também a respeito de escrita, com a Bruna Mattioli. Até já.
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0: Maria Eduarda Vieira.
1: Dois integrantes de um grupo criminoso especializado em roubos contra motoristas de aplicativo são presos em Belfor Roxo, na Baixada Fluminense. A dupla foi localizada nesta sexta-feira após trabalho de inteligência da Polícia Civil. De acordo com as investigações, os criminosos simulavam corridas para atrair as vítimas e, no interior dos veículos, anunciavam o assalto. Além de roubarem os pertences dos condutores, os bandidos também rendiam os motoristas e exigiam a realização de transferências bancárias. As investigações continuam para identificar outros criminosos envolvidos no esquema.

0: Daniel Henrique.
1: O ex-comandante do BOP, Carlos Eduardo Sarmento da Costa, é nomeado como novo presidente do DETRAN-RJ. O coronel da reserva assume o lugar do delegado Rodrigo Dias Coelho, que teve a exoneração também publicada no Diário Oficial desta sexta-feira. Carlos Eduardo Sarmento ocupava o cargo de assessor-chefe na Assessoria de Gestão e Modernização Institucional do próprio DETRAN, no comando da tropa de elite da Polícia Militar entre maio de 2015 e dezembro de 2016. Carlos Eduardo Sarmento comandou uma investigação contra agentes acusados de receber propina para fornecer informações de operações do BOP com antecedência aos traficantes.
0: Daniel Nascimento.
2: Mercadorias avaliadas em mais de R$1 milhão comercializada por meio de plataformas e-commerce foram apreendidos durante uma ação da Receita Federal no centro do Rio. A ação ocorreu nesta quinta-feira. As investigações apontaram indícios de fraudes envolvendo emissão de notas fiscais fraudulentas, simulando operações comerciais inexistentes de compra e venda de mercadorias. Ao todo, foram interceptados mais de 400 volumes contendo produtos da marca Apple, como iPhone, iPad e smartwatch, além de outros itens.
0: Érica Levigar.
3: O traficante preso e o adolescente apreendido no Itaiangá, na zona sudoeste do Rio, são diretamente envolvidos com o tráfico de drogas na região da Muzema, dominada pelo Comando Vermelho. Os dois foram localizados pela Polícia Civil na sexta-feira durante uma ronda contra o roubo de veículos. Segundo a instituição, a equipe recebeu informações de um intenso tráfico de drogas na estrada do Itaiangá com indivíduos armados. No local, os agentes foram recebidos a tiros por criminosos posicionados em uma boca de fumo. Com o adolescente, os policiais arrecadaram entorpecentes já fracionados e prontos para comercialização. O local dos fatos é conhecido como área de atuação do Comando Vermelho, com pichações alusivas à facção nos muros da comunidade.
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0: Estamos de volta com o Humanamente deste fim de semana. O programa conversa com Bruna Martioli, professora e doutoranda em estudos de cultura pela Universidade do Porto e autora do livro É Tempo de Morangos, livro este lançado pela editora Intrínseca. E ela deixou um gancho importantíssimo que o doutor Daniel vai pegar agora e vai dar continuidade nessa nossa conversa.
1: Ih, Daniel, eu tô com medo, Daniel.
2: Lembra que a gente falava no final do primeiro bloco sobre se a literatura serve pra alguma coisa ou não serve pra alguma coisa? A arte, né? Como um todo, se tem uma função ou não tem uma função. E eu lembrei de um texto do Rubem Alves que eu citei, inclusive, num livro que eu escrevi sobre o riso, chamado Rir é Preciso, que eu concordo discordando. Porque o Rubem Alves, ele diz assim que na vida a gente tem a caixa de ferramentas e a caixa de brinquedos, né? E aí a matemática é ferramenta, ela serve para alguma coisa, para você calcular e tal. E a caixa de brinquedo não serve para nada, é só para se divertir, é só para brincar. Eu entendo, eu concordo com parte do que ele quer dizer, mas na verdade verdadeira, a gente pode se divertir com as ferramentas. Eu brincava com ferramenta quando era pequeno, tem puzzles matemáticos, tem gente que gosta de fazer desafios matemáticos e pode ser divertido. Ao mesmo tempo, a arte não precisa não servir para nada, ela pode não servir para nada, só para brincar, mas ela pode nos abrir percepção, ela pode aumentar a empatia. A literatura faz isso, ela aumenta a empatia. Uhum. Talvez ela não tenha sido criada para isso, mas ela tem funções, né, que podem não ter sido inventadas para isso, mas que acontecem, né, Bruna?
1: Sim, é que essa frase, ela veio mesmo com uma estrutura anticapital, né? E ela faz um certo sentido. Só que atualmente, no mundo moderno, globalizado, bater nessa tecla de que a literatura não serve para nada, eu acho que induz ainda mais um certo discurso de que as humanidades não servem para nada. E aí eu acho que isso cria um outro problema, que é o problema de nós ignorarmos a formação do pensamento crítico. E nos jovens hoje, eu tenho alunas muito novinhas, isso me gera preocupação. Eu sou jovem, mas as minhas alunas são ainda mais jovens. Isso me gera uma preocupação, porque muitas vezes elas acham que estudar literatura é só porque gosta de ler. Quando, na verdade, literatura é um ato político, é um ato econômico, é um ato de diversas facetas. Então, para mim, eu pelo menos não arrisco mais sair dizendo que a literatura não serve para nada.
2: E por coincidência eu vi ontem uma entrevista do Bob Odenkirk. Bob Odenkirk é o Saul Goodman, o advogado do Walter White, do Breaking Bad, aquela série muito famosa, né? Do traficante. Sim. E aí depois ele ganhou uma série própria, o Better Call Saul. Ele é um ator dramático e de comédia muito bom. E ele teve um infarto no set enquanto ele gravava o Better Call Saul. E foi dramático, ele não lembra de nada, foi aquela mudança de vida e tal. E aí ele falou que passou anos dando entrevistas e as pessoas perguntavam o que que tinha mudado, como é que ele descrevia, e ele não conseguia, até que ele começou a ler um livro agora, recentemente, chamado Sobre o Cálculo do Volume, é um romance, sobre calcular o volume, alguma coisa assim, um romance americano. E aí ele falou, eu fui pego no meio das páginas com a mulher descrevendo o dia dela de uma maneira que era exatamente o que eu sentia depois do meu infarto. Né, que é uma coisa que você falava no primeiro bloco, de viver esse momento cotidiano, essa beleza, sem um objetivo necessariamente, a coisa corriqueira e a grandeza da mediocridade do dia a dia, que ele falou assim, eu não conseguia mais pôr em palavras, mas eu lembro da aflição de não querer que aquilo passasse, né, essa visão. E aí a literatura trouxe para ele não só as palavras para descrever aquilo, mas até uma possibilidade de resgatar. Vai dizer que literatura não serve para nada?
1: É complicado, ainda mais hoje em dia que tudo precisa ser performático, tudo precisa estar no holofote. Então, assim, não basta o ordinário, né? Você fazer porque você gosta, porque você quer, você precisa fazer para parecer ser, você não é mais, né? E aí, como dizer que a literatura não serve para nada se ela te resgata o ser? Não
0: parecer,
1: né?
0: A gente tá desenvolvendo bem aqui, mas eu vou tentar trazer a conversa um pouco mais pro... A gente falou do extraordinário, vamos trazer pro ordinário. Peço até a ajuda do Dr. Daniel aqui. Como é que a gente consegue aliar, incorporar a leitura no nosso dia a dia, na nossa rotina, sendo que certamente muitos dos argumentos agora que podem estar orbitando a cabeça das pessoas que estão nos ouvindo não tenho tempo para ler, livro é muito caro, não gosto de ler o que as pessoas estão lendo, como encontrar livros que possam fazer sentido, que possam ser gostosos de ler, que possam nos trazer coisas que possam nos ajudar a dar esse contorno, né? Então, já que a gente está aqui entrando no consenso de que há uma utilidade na literatura, na leitura, como encontrar livros, ideias, como ajudar as pessoas a encontrar livros?
1: Eu acho que a questão do tempo é uma justificativa muito plausível e realista, e é preciso falar sobre o tempo, mas eu acho que também é preciso falar sobre o encontro com a literatura, porque eu acho que se espera sempre de um livro algo muito grande, e às vezes o seu tempo com aquele livro vai ser uma coisa curta mesmo. Eu não acredito nesse leitor que precisa de 5 horas para ler, eu acredito no leitor de 20 minutos, acredito no leitor de 10 minutos, no leitor de café da manhã, que é muitas das vezes como eu faço as minhas leituras e as concluo até depois de um tempo. Porque o que eu acho que se confunde agora não é só a ler, como ler e o tempo para ler, mas é a quantidade de livros que tem que ser lido, e no mês você tem que ter lido pelo menos 10. E eu acho que a gente entrou numa certa ansiedade com isso também. E aí se pensa, né, que se lê pouco. Mas o que é ler pouco e o que é ler muito? Então eu acho que tem que quebrar um pouco essa crença com relação à literatura.
2: Renan, uma coisa que funcionou para mim, viu? Foi inspirado por uma série de pequenas dicas que eu fui recebendo da vida e culminaram com o seguinte: eu, hoje em dia, eu venho pro hospital de ônibus. E eu comecei a vir de ônibus para ter mais tempo de ler. Porque aí eu consigo, tudo bem, aí muita gente fala, mas você não passa mal lendo no ônibus? Tá bom, ok, tem um certo privilégio, uma sorte, mas é um trajeto de 25, 30 minutos, é pouco, mas é suficiente para eu ler naquele momento e me aprofundar. E tem coisa, tem outra coisa, viu, Renan, as pessoas não podem ter medo, não sei o que a Bruna acha disso, de largar livro no meio. A vida é muito curta para você ficar lendo coisa ruim, coisa que não... E às vezes ela não é ruim, mas ela não é para você. Tudo bem, lá todo mundo tá falando de Torto Arado. Não tô citando porque eu não li. Uhum. Mas de repente você pegou, não é para você, larga e pega outra coisa.
0: E às vezes não é o momento, né? Então, agora não é para você. Às vezes não é o momento, pois agora não é para você, mas daqui um ano pode ser.
1: Exato. Uhum. Eu até falo, não é tempo de morangos, que eu acho que todo mundo tem um livro da Clarice Lispector que vai ser o certo. Não é assim, eu gosto de todos os livros da Clarice Lispector. Não, isso é, um caso raro. Eu acho que tu vai ter um da Clarice Lispector que você vai gostar. E você tem que encontrar o seu. Então, eu acho que é exatamente isso. Não ter medo de abandonar os livros pela metade. Não é abandonar, né? É deixá-los ali. Mas uma coisa que eu acho muito interessante é chamar amigos para ler livros parecidos.
0: Clube de leitura.
1: Livros das mesmas autoras, trocarem. Eu acho interessante.
0: A gente vai fazer mais uma pausa no Humanamente desse fim de semana, nessa ótima conversa que a gente está tendo aqui com a Bruna Martioli, professora, doutoranda em estudos de cultura pela Universidade do Porto, autora também de um livro, o livro de estreia dela é Tempo de Morangos. Estamos falando da importância da literatura para as nossas vidas e a gente volta já com essa conversa. Até.
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4: Agora, 4:29.
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4: E vamos falar do trânsito aqui no Rio de Janeiro. Domingo é sempre um dia mais tranquilo, sem maiores intercorrências no trânsito no Rio de Janeiro. Mas atenção para você, motorista, que vai passar na zona norte do Rio. Isso porque hoje o Vasco da Gama joga no estádio de São Januário, por isso começam as interdições. Já inclusive começou a operação especial do trânsito ali no entorno. tem bloqueio na rua Francisco Palheta, entre a rua São Januário e a rua Ricardo Machado. Também tem interdição na Avenida Roberto Dinamite, entre a rua Ricardo Machado e a rua Dom Carlos. E da rua Ferreira de Araújo, entre a rua Dulce Rosalina e a Avenida Roberto Dinamite. A previsão de liberação é às 11h30 da noite. A bola rola às 8h30 para o time Cruz Maltino.

0: Guilherme Faria.
1: O corpo da passageira de um carro de aplicativo morta após uma divergência no trânsito foi sepultado no dia do aniversário da filha mais nova. A cerimônia de despedida de Tamires Rodrigues de Souza Peixoto aconteceu neste sábado no cemitério de Irajá, na zona norte do Rio. Segundo as investigações, o policial civil Fred Wilson Souza de Jesus se desentendeu com o motorista do carro de aplicativo em que a mulher estava após uma manobra e acabou disparando contra o veículo. O crime aconteceu na Taquara, na zona sudoeste do Rio, na quinta-feira. O tiro atingiu as costas de Tamires, que chegou a ser socorrida para uma unidade de saúde da região pelo próprio motorista, mas não resistiu. No velório, a prima da vítima, Samara Luane, lamentou o ocorrido e disse que Tamires era o pilar da família.
2: As minhas priminhas, elas têm 4, que ia fazer hoje, a outra tem 6 anos. Elas eram apaixonadas pela mãe, a mãe era apaixonada por elas. A Tamires, ela se dedicava muito à família dela, a todo mundo, sabe? Ela, depois da minha bisa que faleceu, ela era o pilar que unia. Tamires sempre foi amiga, sempre foi companheira. E ela tava vivendo a melhor fase da vida dela, viajando, curtindo a família dela, as filhas dela, o marido.
1: A reportagem da Band News FM conversou com o motorista de aplicativo que estava conduzindo a passageira. Ele contou que sequer abriu os vidros do carro para discutir com o policial e afirmou que o autor do crime começou a xingá-lo antes de fazer o disparo. Fred Wilson fugiu do local. Segundo testemunhas, Tamires estava a caminho do salão de beleza para se preparar para a festa de Dia das Mães no colégio das duas filhas. Neste sábado, a mais nova completou 4 anos. No dia seguinte, a família comemoraria mais um Dia das Mães reunida, como conta Samara Luane.
2: Primeiro Dia das Mães sem as mães. É o primeiro aniversário, vai ser o primeiro Natal, vai ser o primeiro Ano Novo, vai ser o primeiro Dia das Crianças. Esse ano elas vão ter muitas primeiras vezes sem a mãe delas, porque a Tamires, ela estava presente em tudo. Ela se fazia presente em tudo, absolutamente tudo que você possa imaginar.
1: O policial Fred Wilson Souza de Jesus foi afastado da instituição. Ele se entregou na sexta-feira. Contra ele foi cumprido um mandado de prisão temporária. Em nota, a Polícia Civil disse que instaurou o procedimento interno para apurar o caso e reforçou

0: Eu não tenho nem roupa para este encontro, porque hoje é quinta-feira, dia de Sem Papas na Língua, com ele, o professor, para chamar de nosso, Dionísio da Silva, aquele que nos livra das emboscadas com a língua portuguesa. Bom dia, professor.
1: Bom dia, queridos Ágata e de Dônula. Olha, Ágata, estou com os mesmos cabelos, mas outra voz, estou saindo de um resfriado, mas está tudo bem. Bem-vindo de volta, Dônula, querido. Olha, vamos lá. O que vocês querem saber das emboscadas da língua portuguesa? Hoje eu estava conversando com um linguista, muito meu amigo, Aldo Bisocchi, professor da USP, meu colega mais jovem, e ele dizia o seguinte: Dionísio, quando a gente dá uma falsa etimologia, quando alguém dá, né, nós dois não damos esta falsa etimologia, somos profissionais, e ela favorece uma determinada ideologia, aquele grupo espalha por toda a rede, mas se você dá a verdadeira e contraria, daí dá uma congelada, não é? Há uma luta ideológica hoje também no terreno da etimologia. Mas para concluir essa primeira parte, a emboscada é uma palavra que veio do bosque. Bosque é uma palavra que estava no latim, não se sabe de que língua veio para o latim, mas designava a floresta. E esta floresta, essa palavra floresta, não era com L, era floresta. Mas como na floresta tem flores, acabou por mesclar flor e floresta e ficou floresta. O bosque foi uma palavra, essa palavra foi para o germânico, voltou para o latim e era o lugar, passou a designar o lugar onde a gente ia buscar lenha para fazer o fogo. Na Europa setentrional é mais frio. E ao mesmo tempo é um lugar para esconder alguma coisa e para esconder aquilo que se roubava e para esconder também uma pessoa sequestrada. Então o bosque tem esse sentido bonito de enfeitar a paisagem rural e também urbana, com os bosques bem preservados, e tem esse sentido de estar como uma espécie de valha-couto, esconderijo para coisas ilícitas.
0: Muito bom, professor, este L de floresta é muito interessante, porque em inglês é forest e em francês é forêt. Não temos o L. Muito interessante, professor, muito interessante. O senhor sempre trazendo ensinamentos interessantíssimos, dentre os quais o provérbio aqui sugerido, professor: a palavra do ímpio é uma emboscada para o justo. Inicialmente precisamos descrever o que é o ímpio, que me parece que é o paradoxo do justo, ou não necessariamente. De onde vem esse provérbio, professor?
1: A Bíblia é o livro mais lido no mundo, é o best-seller número um do mundo. Vai século, vem século, desde que Lutero traduziu para o alemão e foi inventada a imprensa, ela se tornou best-seller, né, Dônula? Outro dia nós até dissemos aqui por que ela se chama Bíblia, é porque quando o Egito quis monopolizar o papiro, foram buscar papiro em Biblos, no Líbano, e daí livro passou a ter este nome no grego e no latim, e deu Biblium em latim, depois Bíblia, que é o plural neutro em português. E a Bíblia tem um livro de provérbios. O provérbio, como a palavra indica, ele é um ditado, uma espécie de conhecimento engarrafado, resumido para lembrar. E este é que o ímpio prepara emboscadas com palavras para o justo. É sempre lembrado, ontem mesmo e hoje estava sendo lembrado em vários lugares da mídia, por várias pessoas, que provavelmente o presidente Trump prepararia uma emboscada com palavras e também aproveitando o recinto do Salão Oval nos Estados Unidos para o presidente Lula. Esperamos que os estadistas não

0: porque apesar de o Estado ser aético, né, não está preocupado com ser contra ou a favor deste lado, como dizia o ministro Delfim Neto, eu acho que não, que o Estado, qualquer Estado, deve procurar a ética. O poder existe para que você providencie o bem da humanidade e evite as emboscadas. Que, aliás, dona, lá, uma curiosidade, você gosta tanto disso, você tem um ouvido fino para isso. É que o emboscada tem o mesmo étimo do sobrenome do Bush. Bush, em inglês, é do mesmo étimo de emboscada.
1: Bush? Inclusive, em inglês, emboscada Bush. É ambush, não é, professor?
0: Isso, exatamente. Eu me lembrei disso, que o Trump nos lembra algum trampo, mas o Bush é legítimo em inglês, é o étimo legítimo correto de emboscada.
1: Pois é, professor, hoje a nossa emboscada não tem o sobrenome de Bush, tem o sobrenome de Trump, tomara que a gente não caia nela. Em inglês é ambush. Tá aí explicado, professor. A gente se encontra na quinta-feira da semana que vem, ou, professor, a gente se encontra de repente.
2: Um beijo, professor.
0: Um beijo para vocês e até a semana que vem. Um grande abraço aos nossos ouvintes que nos prestigiam com essa coluna. Tchau, tchau.
3: Estamos de volta com Humanamente deste fim de semana, conversando com Bruna Martioli, professora e doutoranda em estudos de cultura pela Universidade do Porto, em Portugal, e autora do livro É Tempo de Morangos, livro lançado pela editora Intrínseca. Ela conversa comigo e com o doutor Daniel Barros.
4: A gente tem falado aqui um pouco sobre a literatura de forma geral, mas tem um movimento, Bruna, que é de uma literatura biblioterápica mesmo, né? De como determinados romances, determinados contos podem ser usados para mobilizar coisas em você e até de uma forma terapêutica mesmo. Eu vou dar um exemplo breve, que eu lembro de ter lido um conto chamado Antes do Baile Verde, da Lígia Fagundes Telles, que ela conta de uma menina que tem um baile, ela tem um vestido verde.
5: É sobre a Tatisa o conto. E ela tá com um colar de esmeraldas verdes, que depois no final arrebenta.
4: Mas é o que ela tá... acho que a mãe tá doente, ou o pai tá doente.
5: É, o pai tá doente na cama. É o Antes do Baile Verde mesmo, é o título do livro, inclusive, é esse ponto.
4: E aí, assim, mas olha que interessante, o pai tá doente, ela tem um dilema de vai pra festa, não vai pra festa, mas eu deixo
5: carnaval,
4: meu pai, não deixo meu pai. É o carnaval, é. Né? Não lembrava os detalhes. E eu tive, uma vez a gente organizou uma viagem e um amigo tava nessa situação, não era com ele, era com a sogra e tava doente, como é que eu vou, o que eu faço, como é que eu lido com isso? E eu indiquei esse conto quase como uma prescrição. Né? E ele falou assim, nossa, me ajudou muito, me ajudou a pensar, me ajudou a lidar com isso. Então, eu queria te ouvir um pouco dessa coisa um pouco mais, entre aspas, terapêutica, farmacêutica, da literatura como realmente maneiras de lidar com a nossa tristeza, de lidar com a nossa ansiedade, de ver que você não é o único que sofre, de compartilhar de situações. Eu queria te ouvir nesse sentido.
5: Eu acho que isso é fenomenal, principalmente também em contextos de guerra, em contextos políticos. A literatura vai te dar um repertório para saber lidar melhor com a vida, né? Agora, sobre biblioterapia também, super acredito nisso. É que hoje em dia muito se generaliza os livros de autoajuda, né? E eu também já fui essa pessoa. Mas aí quando a gente vai para ficção, a gente acha que a ficção é o extremo oposto da autoajuda, ela não vai te passar uma lista de tarefas para fazer. E realmente não vai, mas às vezes vai te humanizar para um problema. E também para o problema do outro. Muitos dos livros que eu tenho lido, principalmente agora em 2026, têm me feito pensar no meu comportamento com as pessoas. E é algo que com 29 anos você não para pensar, porque a gente está vivendo no automático, vivendo na nosso mundo egoísta. Mas eu acho que a literatura faz isso sim. E mais uma vez, eu até falo no É Tempo de Morangos, né? As chances de um livro, de ser um livro certo, de ser um livro da Clarice Lispector são grandes, mas eu concordo que a Lígia Fagundes Telles também tem um conto para cada sentimento, basicamente.
3: Eu queria que, a gente está se encaminhando já para o final da conversa, eu queria que você falasse um pouco mais do seu livro, do processo de escrita. É um livro que mistura ensaio, memória, elementos de um romance de formação. Como foi esse processo? Você falou no começo, e me parece ser até uma dificuldade de quem conhece bem literatura e quem estuda, que é o medo de escrever, né? Então parece que você tem tanta informação, tanto conhecimento, tanta referência, que isso te trava. Como é que você entendeu que você poderia escrever? E o que que você escreveu, por que que as pessoas que estão ouvindo a gente deveriam, ou poderiam, ou gostariam de ler o seu livro?
5: Eu acho que o interessante ali da Tempo em Morangos até foge a mim, não é um livro que eu escrevi, sinto isso, sabe, Renan? Porque eu falo ali das pessoas que passaram pela minha vida e das histórias que cruzaram esse caminho. Então, eu até digo num vídeo de agradecimento, né, que eu acho um absurdo tá só o meu nome ali, Bruna Martioli, é Tempo de Morangos, deveria estar o nome, pelo menos, da intrínseca inteira, da minha família inteira, das pessoas que já foram meus amigos e não são mais, enfim, dos amores da vida, porque é um livro que eu passo pelas artes, pela música, pela literatura, mas não é meu. Isso foi me dado pela vida, tem muita coisa ali que eu senti, porque a literatura me mostrou, porque a literatura me ajudou, então eu faço um aglomerado de histórias que vão se entrando ali no meio de uma teia, e aí a psiquiatria talvez saiba me analisar melhor, porque eu vou desde a arte com Peter Bruegel, a Saramago, a Agostina Bessa Luiz, Clarice Lispector, e olha, o pessoal tem dito bastante para mim nas análises, que leva o livro para terapia, que principalmente quando no capítulo 8, quando eu falo sobre a morte da minha avó, eu já vi reuniões de psicólogos agora debatendo o capítulo, e eu fico só ouvindo, né? Eu falo assim, nossa, eu nem sabia que eu tinha escrito tudo isso assim, dessa forma, mas enfim, é algo que acho que o livro também, mesmo publicado, ainda está sendo escrito, porque eu ainda estou aprendendo com ele.
4: Ah, não, dar entrevista sobre o livro, conversar sobre o livro depois que a gente lança é enriquecedor demais, né? O livro ganha desdobramentos, assim, você vai ganhando novas camadas naquilo que você publicou, né? Agora, ô Bruna, é uma pergunta inescapável, né? A pergunta chata, a pergunta que você não queria ouvir, mas não tem como escapar, né, Renan? Indica um livro pro nosso ouvinte. Pensa no o nosso ouvinte. Ele vai, assim, desde a gente já comentou isso mais de uma vez aqui no Humanamente, desde, às vezes, uma pessoa que está em situação de rua ouvindo radinho, até um professor aposentado da USP que está ouvindo ali de manhã na esteira. Tem, assim, é difícil, é impossível, não sei, dá para fazer uma recomendação, assim, para a gente começar?
5: Dá, eu acho que é preciso ler Laços de Família, da Clarice Lispector, porque somos brasileiros. Mas eu faço uma defesa, não é Tempo de Morangos, para as pessoas lerem livros difíceis e conviverem com pessoas fáceis. Acho que a vida precisa ser assim, as pessoas têm que ser fáceis, os livros têm que ser difíceis, deixa o drama para a literatura. Então, para mim, um livro universal, o melhor livro da história da humanidade é O Grande Sertão Veredas, do Guimarães Rosa. E aí eu já não sei como que eu falo isso de uma maneira global, porque é um livro bem complexo de ser lido, mas eu acho que, ao mesmo tempo, toda gente pode ler esse livro. Porque é um livro que fala sobre amor, sobre emoções. E todos nós somos seres com emoções. Todos nós temos amor, mesmo que seja um pouco de amor dentro de si. Então, Grande Sertão Veredas, do Guimarães Rosa.
4: Assina embaixo, viu, Renan? É assim, um livro que eu demorei pra ler, demorei pra começar a ler. E quando você lê, parece que vai ser impossível, mas é meio que nem uma música. Você vai pegando o jeito, você vai pegando o ritmo, você vai conseguindo entrar na dele ali.
5: E tem que ler em voz alta.
4: É, e a cada página, duas, três páginas, tem uma frase, assim, que te faz pensar sobre a vida, sobre a natureza humana, sobre você mesmo. É muito terapêutico, assim. Recomendo também. Assina embaixo.
3: Boas dicas, muito bom.
5: Concordamos, Daniel, olha só.
3: Um bom final, me pareceu um bom final. Nós ouvimos aqui no Humanamente desse fim de semana a Bruna Martioli, professora e doutoranda em estudos de cultura na Universidade do Porto, em Portugal, conversando com a gente, inclusive direto de Portugal, autora do livro É Tempo de Morangos, lançado pela editora Intrínseca. Bruna, muito obrigado pela conversa, pela troca com os ouvintes aqui do Humanamente, na Band News FM. Espaço aberto para você voltar. Até mais.
5: Obrigada, Renan.
4: Valeu, Bruna. Obrigado do seu tempo, viu?
5: Obrigada, Daniel.
3: Humanamente vai ficando por aqui. A gente volta no próximo fim de semana. Obrigado pela sua companhia. Até mais, doutor.
4: Até mais.

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1: Hoje a gente fala aqui na coluna de literatura da Band News FM sobre o projeto Elas Publicam, que é um encontro de mulheres no mercado editorial brasileiro. Afinal de contas, qual o papel da mulher no mercado editorial? Qual a importância da mulher, a força da mulher no mundo da literatura, no mundo dos livros? Sobre esse assunto, a gente conversa hoje com a Lela Malta, ela que é idealizadora, produtora, curadora do projeto Elas Publicam. Lela, seja muito bem-vinda, tudo bem?
2: Tudo bem, muito obrigada.
1: Lela, me conta como nasceu esse projeto, há quantos anos você está à frente desse projeto, como surgiu a ideia para o ouvinte que ainda não conhece essa iniciativa?
2: Olha, já tem 8, né, anos que eu entrei no mercado editorial para trabalhar diretamente com escritoras, né? E há 3 anos eu senti a necessidade de também ter um projeto focado nas outras mulheres desse mercado editorial, nas mulheres que participam ativamente da cadeia produtiva, né, de um livro, mas não necessariamente são autoras, né? Não necessariamente escrevem. São mulheres que revisam, mulheres que publicam, que editam, mulheres que trabalham à frente de gráficas, que trabalham à frente de empresas de logística. Então, a minha ideia foi criar um espaço, né, uma imersão, para que essas mulheres pudessem estar juntas, né, pudessem fazer negócios, pudessem ter uma formação continuada e muito além disso, né, um projeto que rodasse o Brasil, que não ficasse só nesse eixo Rio-São Paulo, que a gente sabe que é o eixo ali que o mercado editorial realmente está presente. Então, a ideia do Elas Publicam é ele passear pelo Brasil, indo de encontro a essas mulheres que fazem o livro acontecer, que fazem o livro chegar até ali as mãos de um leitor.
1: E esse ano o projeto teve uma novidade, né? Uma premiação para reconhecer o trabalho dessas mulheres que estão à frente do mercado editorial. Você pode falar um pouquinho sobre isso?
2: Exatamente. Esse ano nós tivemos 13 categorias, né, na nossa edição agora do Rio de Janeiro, que aconteceu em março. Foi a primeira vez desse prêmio. E a gente vai fazer o possível para que ele seja realmente anual e para que a gente possa premiar essas mulheres que, além de escreverem, como eu disse, estão nos bastidores. Então, nós temos, sim, categorias voltadas para o melhor livro de poesia, para o melhor livro do ano, mas outras várias categorias que vão reconhecer o trabalho das tradutoras, o trabalho de influenciadoras literárias, né, de criadoras de conteúdo, mulheres que estão ali trabalhando nessa parte executiva, mesmo nos bastidores desse mercado editorial. Então, a ideia é ir muito além de uma premiação que olha para o livro, né, para quem escreveu um livro, né, mas para todas essas mulheres que estão ali por trás dessa história. Melhor projeto gráfico. Então, é uma forma de reconhecer o trabalho importantíssimo dessas mulheres que protagonizam o mercado editorial, porque as mulheres estão, sim, nesses bastidores. Né? Infelizmente, a gente ainda não ocupa tantos cargos de liderança dentro do mercado editorial, como acontece em vários outros mercados, mas essas mulheres protagonizam essa cadeia produtiva do livro, e é isso que a gente quer reconhecer.
1: Era justamente isso que eu ia perguntar, Lela, porque hoje o leitor brasileiro, o público leitor brasileiro, é formado principalmente por mulheres, né? As mulheres são as leitoras brasileiras, elas têm aí esse protagonismo no mundo da literatura, da leitura. Eu queria que você falasse sobre essa posição da mulher no mercado de trabalho, no ramo editorial, quais são os desafios, o que precisa ser mudado. Pode falar um pouquinho sobre essa perspectiva?
2: Eu acho que o que a gente precisa realmente alcançar esses cargos de liderança, né? Como eu disse, a gente carrega todo o piano ali nesses bastidores, mas quando chega a hora de decidir, geralmente são homens que estão ali à frente desse mercado. Então, há um movimento, né, para que isso mude. Eu acho que tem mudado, não só quando a gente analisa essa mulher, essa profissional dentro do mercado editorial, mas também quando a gente fala de literatura feita por mulheres. Nós percebemos que nos últimos anos a gente vem tendo um movimento de valorização dessa escrita, nós estamos aparecendo mais nas estantes, né? Antigamente as estantes só tinham livros escritos por homens, e a gente, porque a gente ainda colhia, né, todos os frutos daquele apagamento da escrita de mulheres que a gente viu ao longo da história. Mas eu sou muito otimista em relação a isso, acho que as coisas estão mudando, e o Elas Publicam, o Escreva Garota, que é um outro projeto meu, vem exatamente para ajudar esse movimento a acontecer.
1: Ao longo desses anos, Lela, o que você aprendeu com as mulheres que participaram do projeto Elas Publicam? Você pode compartilhar um pouquinho da experiência que você teve com essas editoras, essas escritoras, essas mulheres que estão no mercado editorial?
2: Olha, eu aprendi muito com essas mulheres. Acho que são mulheres muito capacitadas, mulheres que amam o livro, que auxiliam diretamente ali a gente a fomentar a leitura no país, então que fazem um trabalho brilhante e que precisam de mais reconhecimento mesmo. Eu gosto muito de... Eu leio só mulheres, então acho que hoje o que mais meu trabalho me ensinou, né, ao longo desses 8 anos dentro do mercado editorial, é em valorizar essa escrita. Eu realmente hoje praticamente não consumo, não leio livros escritos por homens, porque eu entendo que o que eu quero ler, de fato, está nessas narrativas que foram criadas e escritas pelas mulheres. Então, acho que o maior fruto desse meu trabalho, para mim, né, pessoalmente, foi esse, né, valorizar essa escrita e essa publicação de mulheres.
1: Ainda existe esse preconceito em relação a escritoras mulheres? A gente sabe que no passado muitas escritoras, até clássicas, né, chegaram a usar nomes de homens para conseguir serem publicadas e conseguirem aí uma visualização maior no mercado editorial. A gente pode dizer que hoje ainda existe esse preconceito em relação a autoras mulheres?
2: Ainda existe. Se a gente for olhar até um pouquinho aqui nas redes sociais, a gente vai ver muita gente chamando literatura feita para mulherzinha, feita por mulheres, usando sempre usando sempre adjetivos e também ligando isso a uma coisa que seja menor, né? Que é menor do que aquela literatura escrita, publicada por homens. Mas eu acho, como eu disse, eu sou muito otimista, acho que isso está mudando. Né? Hoje no Brasil nós temos grandes autoras que viraram aí best-sellers, como Carla Madeira, Socorro Acioli, né? Nós temos aí a jovem Elaine Baeta também, que vende um bocado, principalmente para o público jovem. Então acho que essas mulheres me fazem acreditar que as coisas estão caminhando para frente, que eu acho que é como deve ser.
1: Uma expectativa, daqui a 10 anos, como você vê o mercado editorial, um mercado editorial que é mais inclusivo, que reconhece mais o papel da mulher na literatura?
2: Eu quero estantes cada vez mais repletas de livros escritos por mulheres, eu quero essas mulheres nesse papel de liderança, e eu acho que não, a gente não vai precisar mais ter esse tipo de projeto exclusivo para mulheres, porque eu acho que isso vai ser uma coisa natural. Essas mulheres já vão estar muito bem inseridas e vão ser realmente protagonistas desse mercado agora, com essa visibilidade que elas merecem, né? Nós temos esse protagonismo, mas ele é invisibilizado. Mas eu acredito que daqui a 10 anos isso vai estar muito mais claro para todo mundo, e a gente não vai precisar de tantas ações focadas nesse movimento.
1: Legal. Lela, muito obrigada pela entrevista aqui na Band News FM.
2: Muito obrigada.
1: E a coluna de literatura volta na semana que vem com mais conteúdo para você sobre literatura, sobre novos autores, autores, quem sabe, um pouco mais antigos, e também sobre as novidades no mercado editorial.
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0: Agora, 4 horas e 58 minutos. Vamos trazer notícias aqui do Rio de Janeiro.
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0: Daniel Nascimento.
2: Um homem de 46 anos é preso no aeroporto internacional Tom Jobim, transportando 120 medicamentos para emagrecimento importados de forma ilegal. Policiais federais da Delegacia Especial do Galeão realizavam fiscalizações de rotina quando identificaram ampolas de tirsepatida no interior de 3 bolsas de artigos médicos levadas pelo passageiro. Ele deve responder por importação ilegal de medicamentos sem registro no órgão de vigilância competente.

0: Érica Levigar.
1: O homem preso na Zona Oeste do Rio na manhã desta sexta-feira é acusado de estuprar a própria filha quando criança. Segundo a Polícia Civil, agentes cumpriram um mandado de prisão em Guaratiba após intenso trabalho de inteligência e monitoramento. Edson Carlos Alves da Costa é investigado pelo crime de estupro de vulnerável. A instituição segue investigando o caso.
0: Felipe Macon.
2: A Polícia Civil publica um edital para aquisição de novos coletes para proteger agentes de tiros de fuzil. De acordo com o governo do estado, os equipamentos que serão adquiridos são de nível 3A, considerados de alta performance. Aliada à redução de peso, os novos coletes buscam dar mais mobilidade operacional, reduzindo o desgaste físico e garantindo mais segurança aos agentes durante as ações. O custo dos novos equipamentos ainda não foi divulgado.
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5: Atenção, senhoras e senhores, ouvintes passageiros da Band News FM. Está na hora de embarcar com a gente no nosso programa de viagens. Partiu Band News. Você já pensou em passear de balão? Tem vontade? Já voou? Tem algum tipo de receio? O Partiu Band News foi convidado a conhecer o projeto Decola Boituva, que nasceu da união dos operadores de balonismo da região no interior de São Paulo. Um pessoal sério, comprometido com as normas de segurança e com o fomento do turismo local. Boituva, no interior paulista, é um dos destinos mais conhecidos do Brasil quando o assunto é balonismo turístico. A região oferece excelentes condições climáticas e paisagens perfeitas para quem busca a prática do voo livre. Fica a apenas 100 quilômetros da capital paulista por um fácil acesso por meio da rodovia Castelo Branco. E graças à criação do projeto Decola Boituva, agora é possível saber direitinho quais são os operadores que seguem a regulamentação da ANAC e que possuem autorização de voo. O projeto tem até site, decolaboituva.com.br. E lá você vai encontrar os operadores regulamentados e até dicas de hospedagem, gastronomia e compras na região. O balonismo comercial no Brasil não tinha nenhum tipo de regulamentação específica. E aí, a partir de 1º de dezembro de 2025, uma série de novas regras rígidas começaram a ser implementadas. Todos os pilotos precisam passar por uma espécie de reciclagem e tiveram de tirar uma carteira específica de piloto comercial. Os balões também passaram por avaliação técnica e precisam voar com equipamentos de navegação e de segurança. As empresas que oferecem os voos precisam se cadastrar na ANAC, elaborar planos com base em dados do clima e orientar direitinho os passageiros sobre questão de segurança. Mais pra frente, eu vou falar com mais detalhes sobre esse assunto na conversa que eu tive com o piloto Caio Avelino, campeão brasileiro de balonismo. Os passeios de balão em Boituva acontecem sempre aos finais de semana, sábados, domingos ou feriados. Ao lado de alguns jornalistas e produtores de conteúdo, nós fomos convidados para voar em um sábado de outono, em abril. Decidimos sair de São Paulo no dia anterior, para poder descansar e acordar bem cedinho. O melhor caminho da capital paulista para Boituva é pela rodovia Castelo Branco. Dá mais ou menos 1h30 de viagem. Para quem mora em outros estados, o aeroporto mais próximo é o de Viracopos, em Campinas, que fica a pouco mais de 1 hora de distância. Do aeroporto de Guarulhos, dá mais ou menos 1h45 de carro. Há muitas opções de hospedagem em Boituva, inclusive no próprio site Decola Boituva. Nós passamos a noite em um hotel que fica na beira da própria rodovia Castelo Branco. Confortável, perto dos locais de decolagem dos balões e muito próximo de lanchonetes e restaurantes. O nosso grupo foi convidado a jantar ali perto, em uma deliciosa hamburgueria artesanal. O mais bacana é que durante o jantar, nós já pudemos conversar com os dois pilotos de balão, o Júnior e o Caio. E os jornalistas, que estavam um pouco mais apreensivos, ficaram bem tranquilos depois que eles explicaram todas as normas de segurança para o balonismo comercial. Muito bem alimentados, nós voltamos pro hotel para descansar. Afinal, no dia seguinte, a nossa jornada começaria de madrugada. Meu celular despertou pouco antes das 4 horas da manhã no quarto do hotel em Boituva. Acordei, tomei um banho, conferi os equipamentos de gravação e coloquei a roupa adequada para o voo de balão. Nós recebemos um documento que exigia calças compridas e sapatos fechados, de preferência escuros. Isso porque o passeio pode começar ou então terminar em áreas de mata, que podem ter muita terra ou lama. Também é recomendado usar protetor solar e repelente de insetos. O café da manhã ainda não estava servido às 5 da manhã, mas havia café passado na hora e bolachinhas.
6: O balão de ar quente, ele funciona com a diferença de temperatura.
5: Recebemos o primeiro briefing da operadora ali mesmo, antes de entrarmos na van. Em seguida, foram cerca de 20 minutos até o ponto de decolagem. Ainda estava escuro quando chegamos em um grande terreno.
7: São 6h20 da manhã e a gente estava esperando o sol nascer. Estamos em pleno outono, porque aqui no Brasil existe uma regra que diz que só podemos voar com o dia claro. Eu estou bastante ansioso, tem alguns balões enchendo por aqui. Chegou a hora de voar.
5: É preciso ter a luz do dia para poder levantar o voo, já que o balonismo é uma atividade visual. Havia 4 balões neste ponto. Acompanhamos a equipe encher o balão, recebemos mais um briefing de segurança. E aí era hora de subir para decolar. Estávamos em um grupo de 14 pessoas, que foram distribuídas no mesmo balão, em 4 subdivisões, nos 4 cantos do cesto.
8: Vamos voar então? Estamos preparados?
5: O piloto fica no meio, com os tanques de propano e os equipamentos e monitores de navegação. Começamos a subir lentamente. É tudo muito sutil e mesmo aqueles que têm medo de altura ou algum receio acharam bem de boa. O dia em Boituva estava simplesmente perfeito, com o céu claro e o sol no horizonte. Pude contar pelo menos mais 6 balões além do nosso, mas eu escutei alguém dizendo que havia 8. Posso te falar tranquilamente, eu me senti muito, muito seguro. As pessoas são extremamente profissionais, sérias e sabem muito bem o que estão fazendo.
9: Olá, sou o comandante Júnior, aqui de Boituva, estamos fazendo um voo com o pessoal.
5: Essa conversa foi gravada lá no alto, no cesto do balão. E eu começo perguntando sobre como o piloto consegue direcionar o voo. É apenas pelo conhecimento da direção do vento?
9: Justamente, a gente acompanha todos os ventos, faz o estudo de anterior e a gente acompanha perante o voo. E a gente sabe exatamente para onde vamos. Escolhemos o local de decolagem e pousamos onde a gente determina. Claro que a gente está falando com a natureza, né? Então, às vezes, pode realmente acontecer uma previsão que vai mudar, e aí mudou no caminho, a gente define outro pouso, mas a gente pousa sempre com segurança.
10: É isso, né? Depende da corrente, do vento,
9: isso,
10: da altitude.
9: Que nem aqui, eu não posso, eu tô numa corrente que eu tô numa proa 151, e aí se eu deixar de maçaricar, aquecer o balão, ele vai descendo, vai perdendo essa proa, e aí eu já posso correr o risco de errar o local que eu quero para pousar. Então a gente sempre tem que manter o balão aquecido.
5: No bico desses tanques de propano fica um maçarico, que sopra o ar quente para o interior do balão. E conforme o ar vai esfriando, o balão vai descendo.
9: Acabou de descer 1 metro por segundo. Então é muito rápido a reação do balão. Então a gente sempre tem que estar atento a esses detalhes, né? Então o nosso trabalho é justamente esse, fazer com técnica, com precisão e perfeição para a gente buscar mais sempre exatidão do que a gente quer fazer.
10: Que tipo de instrumento?
9: Nós temos o GPS, altímetro e a gente tem um mapa da região. Então a gente gosta de voar como se fosse o Google para vocês, para a gente saber onde a gente está passando, qual é a situação que está no solo, se tem fio, se tem alta tensão, se tem casa. Então a gente sempre busca estar atento a todos esses movimentos.
10: E por que Boituva é considerado um ótimo lugar para voar?
9: Justamente pela planície. Por isso que nós estamos fazendo com esse projeto Decola Boituva, justamente por isso. Porque a gente sabe que aqui tem um potencial para a gente trabalhar e passar uma confiança de segurança para a gente poder expandir para toda a população do Brasil aí. Cada um tem a sua região que voa, mas é maravilhoso. Boituva também está nos maiores polos de voo do Brasil.
10: Voo de balão é indicado para
9: qualquer idade. As crianças até já levei senhoras de 88 anos.
5: A experiência em um balão de ar quente é poder voar suavemente. É ver o mundo de uma perspectiva que nós, seres humanos, não estamos acostumados. Como já mencionei, temos muita sorte. Decolamos de uma parte mais alta de Boituva. Então a cerração estava lá embaixo, deixando a paisagem ainda mais incrível. O sol se erguendo no céu claro. Outros balões passando entre nós. E lá no fundo, o Astro Rei. Dali de cima, vimos algumas rodovias, árvores, pastos, bois e vacas passando por um caminho feito embaixo de uma estrada asfaltada. Foi a minha terceira vez voando de balão, a primeira aqui no Brasil. E eu realmente achei tudo muito bonito. Sem contar que a operação foi muito boa, confortável e segura. Eu vou falar agora algo absolutamente pessoal. Porque acho que a missão em um programa de viagens é ser transparente e inspirar as pessoas. Mas acima de tudo, compartilhar a nossa experiência. Eu vou voltar a voar de balão em Boituva. Eu quero levar os meus pais, a minha sogra de 84 anos de idade. Eu vou recomendar para os meus irmãos, para os meus amigos. Eu realmente achei uma experiência muito bacana. E depois de quase uma hora de voo, pousamos exatamente no lugar previsto e já dentro da carretinha de transporte. E o melhor de tudo, com o nosso piloto explicando cada etapa do processo, passando para todos ainda mais segurança.
9: E a gente faz agora o inverso do que a gente fez na decolagem. A gente vai murchar ele, a gente abre lá o teto dele, ó lá. É onde sai o ar quente, tá vendo? Olha lá. Aí isso que a gente faz quando a gente precisa descer rápido, a gente precisa murchar o balão.
5: Descemos da sexta e nos reunimos mais uma vez para o brinde de espumante, antes das 8 horas da manhã.
11: Espero que vocês tenham gostado do passeio. Hoje nós estamos em 4 empresas aqui. Nós estamos com um projeto em Boituva que chama Decola Boituva, para a gente voltar a mostrar
3: seu caminho. 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
11: 50 pessoas aqui que podem dar o depoimento, falar como é gostoso, bem suave. Nada melhor do que viver, sentir como é seguro, para poder influenciar as outras pessoas e a gente voltar a voar com uma grande quantidade de balões aqui em Boituva, que é o nosso sonho, continuar trabalhando com isso que a gente ama.
5: Esse que fez o discurso final e que comandou o brinde é o Caio Avelino, o atual campeão brasileiro de balonismo.
11: Saúde!
5: No nosso próximo bloco, nós vamos conversar com o comandante Caio para falar mais sobre as novas normas de segurança do balonismo comercial no Brasil e sobre outras curiosidades dessa atividade. Enquanto isso, eu te espero no meu Instagram. Quer ver as imagens, fotos, vídeos que nós fizemos durante o passeio de balão em Boituva? Cadê o Coutinho? Eu coloquei destaques lá no meu Instagram. Cadê o Coutinho? Voltamos já já.
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0: E olha, vamos falar da previsão do tempo? Tem previsão de chuva para hoje e também para esse início de semana aqui no Rio de Janeiro. A gente sabe que fez bastante sol, né, nesse sábado e tinha já essa previsão de chuva pro domingo e ela tá se confirmando. Inclusive, segundo o sistema Alerta Rio e o Centro de Operações do Rio, já choveu em algumas regiões do Rio. Teve registro principalmente na zona oeste, mas de chuva fraca. E a previsão é que continue essa chuva fraca moderada no período da noite de hoje, mas também sem maiores pancadas. Deve ser aí uma chuva fraquinha em algumas regiões. Durante a madrugada, a mesma coisa. E a mesma coisa segue para amanhã de segunda-feira no Rio de Janeiro. Então, você, ouvinte da Band News FM, que vai sair de casa, já leva aí um casaquinho, porque tá um pouco mais frio também, 23 graus a temperatura média, a gente tava vindo de uma semana de temperaturas bem mais altas e também tem essa possibilidade de chuva, então é importante levar o guarda-chuva e você, motorista, redobre a atenção, porque a gente sabe que quando a pista molha, fica escorregadinho.

0: Giovana Guitarra.
1: A Polícia Civil investiga outras duas mortes no Instituto Vitalis, clínica clandestina para dependentes químicos e pessoas com transtornos psiquiátricos, que funcionava em Xerém, em Duque de Caxias, na Baixada Fluminense. As investigações acontecem após a morte de Rodinei Camilo Lésio, diagnosticado com transtorno do espectro autista, que morreu no local em abril. Rodinei, de 35 anos, foi encontrado na piscina do estabelecimento. Segundo a Delegacia do Consumidor, que assumiu as investigações, o local não tinha autorização para funcionamento nem licença da vigilância sanitária.

0: Larissa Cardoso.
1: A Polícia Civil prende nesta sexta-feira o criminoso conhecido como Leozinho 157 em Campo Grande, na Zona Oeste do Rio. Segundo investigações, Leonardo Amelim dos Santos possuía um longo histórico de roubos de celular. Em uma ocasião, ele roubou um grupo de 5 pessoas que jogavam baralho em uma praça, tendo agredido uma das vítimas. Ainda de acordo com a polícia, na adolescência ele chegou a ser apreendido após um roubo dentro de um BRT. Além disso, Leonardo já teria sido preso em flagrante por conduzir um veículo roubado. Leonardo estava foragido há 3 meses e foi preso na casa de parentes em Campo Grande.

0: Maria Clara Vinhais.
1: A Justiça do Rio torna 8 pessoas réis acusadas de integrar um esquema de golpe do falso investimento. Entre os alvos está um vereador da cidade de São José do Egito, em Pernambuco. Ele foi preso nesta sexta-feira a caminho da Câmara Municipal. 3 investigados ainda seguem foragidos. Segundo o Ministério Público, o grupo criou uma falsa corretora de investimentos, além de plataformas e aplicativos para atrair vítimas com promessas de altos rendimentos financeiros. De acordo com a denúncia, o casal chegou a transferir cerca de R$ 396 mil para os investigados apenas neste ano. O Ministério Público também pediu bloqueio de bens dos envolvidos e indenização das vítimas. Os investigados vão responder por associação criminosa e estelionato.

0: Van Alves.
1: Um bandido é preso durante a operação da Polícia Militar no complexo de Acari, na zona norte do Rio. Os agentes apreenderam 2 fuzis, um rádio transmissor e drogas. Cerca de 5 toneladas de entulhos foram removidas com o auxílio de uma retroescavadeira e um caminhão caçamba. A operação, realizada por policiais militares do Batalhão de Irajá, tinha como objetivo proibir roubos de veículos e cargas e a retirada de barricadas nos acessos à comunidade do Chapadão. Durante a ação, houve confronto, mas sem registro de feridos.

0: Maria Rita Nader.
1: Uma criança foi atropelada por um motociclista na tarde desta sexta-feira, na rua Marquês de São Vicente, na Gávea, zona sul do Rio. Imagens de câmeras de segurança mostram o momento em que a criança, junto com outros alunos, atravessam a faixa de pedestres. De repente, o motociclista ultrapassa o sinal e atinge uma delas. Segundo os bombeiros, uma vítima de 5 anos foi levada para o Hospital Miguel Couto com ferimentos moderados. A direção do hospital informou que a criança foi avaliada por equipe multidisciplinar e passou por exames de imagem. Após avaliação clínica, recebeu alta com as devidas orientações.

0: Estamos de volta com o nosso programa de hoje, gravado na região de Boituva, no interior de São Paulo. Nós somos convidados a acompanhar de perto o projeto Decola Boituva, que uniu as operadoras de balão locais para fomentar o turismo e ajudar a promover o balonismo com respeito, conforto e segurança. No bloco passado, eu contei como foi a nossa experiência e cheguei a citar que o Brasil finalmente passou a ter uma regulamentação específica para essa atividade turística. Infelizmente, esse importante passo só foi dado depois que aconteceram 2 acidentes no país em 2025. As regras de transição para a prática do balonismo comercial no Brasil começaram a valer no dia 1º de dezembro. A ANAC, Agência Nacional de Aviação Civil, publicou uma resolução que estabelece regras simplificadas para voos comerciais de balão tripulado no nosso país. O regulamento completo está sendo implementado em 3 fases. A primeira delas, que começou em dezembro de 2025, terá validade de 1 ano, definindo critérios mínimos de segurança, tipos de balões permitidos, qualificação exigida dos pilotos e procedimentos para operadores. Para falar mais sobre isso, eu conversei com o piloto Caio Avelino, o atual campeão brasileiro de balonismo e que é sócio de uma das operadoras de passeios de balão em Boituva. Uma curiosidade, o comandante Caio era engenheiro civil, se apaixonou pela atividade de voar de balão, largou a antiga profissão e há mais de 5 anos se dedica inteiramente ao balonismo.
1: Caio, primeiro de tudo, obrigado por proporcionar esse momento inesquecível, acho que todo mundo deve fazer, foi um voo muito tranquilo. É uma região muito bonita. É minha terceira vez que eu tenho o privilégio de voar de balão e é uma das mais especiais.
2: Eu já voei também em mais de 16 países voando de balão com o meu balão próprio. E o Brasil tem o seu tempero especial, assim, a nossa paisagem verde, passar em cima dos rios. É realmente muito especial. Eu sou apaixonado por voar aqui em Boituva.
1: Fala um pouquinho desse projeto do Decola Boituva.
2: O projeto Decola Boituva surgiu pra gente mostrar toda a segurança que o balonismo tá acontecendo agora em 2026, depois da resolução da ANAC 782, a gente adaptou toda a nossa estrutura. Faltava uma lei que abrangesse todo o balonismo turístico, né? E agora a ANAC criou isso e a gente tá seguindo a risca. Então é uma forma da gente criar um projeto, uma unificação de todas as empresas que fazem o passeio aqui, que aderiram a esse projeto, pra mostrar a segurança que a gente tem, os balões agora com uma documentação, um nível de qualidade cada vez maior, bandeiras de meteorologia para que o voo só aconteça em previsão excelente. Então a gente está trabalhando e querendo mostrar para o público todas essas mudanças, como voa seguro, como voa gostoso, para realmente a gente tirar essa imagem do balonismo perigoso e mostrar como é tranquilo, quantos voos são feitos ao ano e a gente não tem nenhum acidente, nenhum incidente, é bem gostoso, para a gente mostrar realmente a paixão que a gente tem pelo balonismo e como é gostoso viver isso.
1: O balonismo sempre foi muito seguro, né? Só a gente vê o número de incidentes, de acidentes, proporcional ao número de balões que estão no céu, parecido com a aviação. Só que o balonismo comercial no Brasil, até o final do ano passado, não tinha uma legislação.
2: Exato. E aí, infelizmente, teve que acontecer algumas coisas para vir a legislação e a gente passar a ter esse olhar, né, da ANAC e exigir uma qualidade que realmente traga segurança. Muitas empresas já eram responsáveis o suficiente para garantir essa qualidade, tanto que é uma exigência a aprovação do engenheiro aeronáutico para os nossos balões e praticamente todos os balões passaram sem nenhuma modificação, porque já era um nível de qualidade muito boa. Então o engenheiro fez a inspeção, viu que estava tudo certo, que eram os balões de qualidade e liberou para a gente continuar trabalhando, voando com aqueles mesmos balões que a gente já voava pelo nível de qualidade que a gente já tinha. Só que isso é legal, a resolução é legal para a gente ter uma qualidade centralizada, todo mundo poder trabalhar da mesma forma, não ter nenhuma empresa aventureira, a gente ter o respaldo para poder denunciar caso tenha empresas que não são idôneas. Por isso que a gente criou o projeto também, para se juntar aquelas empresas que exigem um mínimo de segurança para todo mundo e separar daquelas que só estão aqui por dinheiro ou não se preocupam o suficiente com a segurança.
1: Ou seja, a legislação já começou mudando a fabricação do balão, o jeito que o balão é fabricado. E tem outros passos também, né?
2: Perfeito, é isso mesmo. A legislação ela veio para daqui no futuro, ela é um processo, né, que vai acontecer ao longo dos anos, mas o futuro é que todos os balões sejam certificados assim como os aviões são. Então vai ter todo o processo de rastreabilidade, uma qualidade diferente do balão, que aí as pessoas podem confiar ainda mais e a gente pode até exportar os balões para fora, voar em outros lugares com a mesma documentação do Brasil hoje, graças a essa legislação.
1: Você voava antes da legislação e depois da legislação continua voando. Quais os pontos principais que você pode elencar dessas novidades?
2: Na minha opinião, a mais importante é a bandeira, a comissão meteorológica que determina a previsão de tempo. Então a gente faz uma análise, 8 pilotos fazem uma análise um dia antes do voo para garantir que a segurança do voo vai ser cumprida. Então a gente olha o tempo, vê chance de chuva, ventos baixos. A previsão ideal para poder fazer o voo de balão, se caso existir essa previsão, é dada uma bandeira verde no site da Prefeitura de Boituva. Todo mundo pode entrar lá e consultar. Sai mais ou menos às 19h, 19h10 do dia anterior ao voo. Você consulta se vai ter condições meteorológicas seguras para realizar o passeio. Se caso não esteja essas condições, seja uma bandeira vermelha que não dá para fazer o passeio, nenhum balão tá liberado a voar em Boituva ou nas cidades próximas aqui. E aí a Guarda Civil tem uma ronda para garantir que nenhum balão realmente decole. Mas é importante também que o turista saiba disso para poder olhar no site, se precaver, né, e voar só com empresas realmente idôneas que vão respeitar essa meteorologia.
1: Isso é muito interessante, né? Então, são 8 pilotos qualificados, experientes, que analisam as condições e aí tem as bandeiras, as cores das bandeiras no site da prefeitura. E aí serve tanto para que outras empresas não queiram só visar o lucro e colocando a vida das próprias pessoas, das empresas e dos passageiros em risco, e também para os passageiros ficarem de olho no site da prefeitura de Boituva.
2: Perfeito, é isso mesmo. É legal, as empresas, né, do Decola Boituva já respeitam 100% a bandeira, então a gente nunca teve problema com isso, mas é legal os passageiros também ficarem atentos a essa decisão da comissão para se garantir, saber que tá voando com uma empresa legal, viu a bandeira, você já se sente mais seguro de saber que vai ser um dia bem tranquilo, bem gostoso, com ventos calmos, para ficar só lembranças positivas do passeio.
1: Ao contrário do que as pessoas que jamais voaram de balão imaginam, é algo muito calmo, tranquilo, suave. Pra quem gosta de adrenalina, é chato. É maravilhoso, aqui é lindo, mas assim, eu tô dizendo isso pra que a pessoa se encoraje realmente, né? Pessoa que tem medo de altura, que tem algum receio, é muito suave, né?
2: Muito tranquilo. A gente compara até com a subida de um elevador, é bem tranquilo, bem devagarzinho, a gente sobe, pra você ter uma ideia, a 0,5 metros por segundo, então é muito suave, bem tranquilo mesmo. Na hora do pouso, as condições são bem calmas, a nossa equipe, a gente planeja o voo pra pousar num lugar combinado, a nossa equipe já tá lá aguardando no pouso, então vem, tem o suporte, segura, as vans já estão lá, tudo facilita para ser um voo bem tranquilo, gostoso.
1: Fala do ponto de vista de um piloto e depois de um piloto campeão brasileiro, mas primeiro de um piloto, como que é a dinâmica para você poder voar, né? A gente imagina como leigo que o vento vai levar para qualquer lugar, é assim, mas não é bem assim, né?
2: É, exatamente, isso é um ponto muito legal de tocar, que a gente imagina que o balão não tem direção, e realmente a gente brinca que não tem, porque a gente não tem um volante, não tem um motor para poder direcionar, mas a gente navega pelas camadas de vento. Então, uma coisa legal é que cada altura o vento sopra para uma direção diferente. Então, a gente busca esses ventos, faz por isso que o balão sobe, desce. A gente está buscando essas camadas de vento para poder direcionar o balão para um lugar seguro. Então, a gente tem o controle. Tanto que o campeonato de balão é precisão, a gente tenta chegar num lugar. Para você ter uma ideia, hoje a média do Brasil, a gente decola de 10 quilômetros de distância de um objetivo e a média fica 40 centímetros do centro do alvo. Então, todo mundo consegue chegar com precisão muito boa, assim, hoje em dia, graças à tecnologia, todo o aparato que a gente usa, GPS, computador, para navegação. Então, tá evoluindo muito e é bem seguro, bem gostoso.
1: E agora, fala um pouquinho de como é que foi esse campeonato, essa conquista.
2: A gente faz 7 dias de competição, então, todo dia a gente voa de manhãzinha, disputando vários objetivos, não é só um, e aí, a somatória dessa média ao longo dos dias é que define o campeão. Já tá tão bom o nível que a gente faz uma prova que chama gravidade. A gente já não pode nem jogar a marca, o nosso alvo, não pode nem jogar mais. A gente tem que passar com o cesto exatamente no centro do X e soltar ela, porque já tá todo mundo ficando com a marca bem no meio do X. E aí, o nível cada vez mais alto, e foi uma honra, assim, fazia 5 anos que eu competia. O ano passado eu fiquei em segundo lugar, praticamente o campeonato todo. Aí tive um dia muito ruim, minha média caiu muito, eu terminei o campeonato em 9º. E ficou aquele gostinho que era possível. Aí, 2025 eu vim, consegui ganhar o título, foi muito bacana.
1: Pra gente finalizar, quem pode voar, tem contraindicação, e depois eu queria que você falasse de preços também.
2: A gente vende pra crianças a partir de 4 anos, anos. Então, a partir de 4 anos já pode fazer o passeio de balão. E adultos não tem limite de idade, desde que esteja todas as condições de saúde, bem, para poder subir no cesto. O impacto é bem leve, mas é legal não ter passado por nenhuma cirurgia, nada. E a única proibição é gestante. Gestante, pessoas que saíram de cirurgia, é bom evitar o voo, não fazer o voo de balão, porque, querendo ou não, tem um impacto, a gente deixa para depois dessa fase e aí pode fazer o passeio. Sobre valores, é R$550 por pessoa, pagamento parcelado, e R$500 à vista a gente consegue um valor um pouquinho melhor.
0: Só procurar, o Decola Boituva já tem site, rede social?
2: É isso mesmo, a gente já tem o site do Decola Boituva. O Decola Boituva é o projeto, você vai entrar lá e vai encontrar todos os colaboradores, todas as empresas de balão que são certificadas com o selo Decola Boituva, que vão cumprir todos esses índices de qualidade. Aí tem o site, o Instagram, que é o Decola Boituva também, então pode ficar sossegado que são empresas de qualidade.
0: Você sabe que eu posso dizer que eu já entrevistei um campeão brasileiro de balonismo. Obrigado pelo voo, foi maravilhoso. Até uma próxima e boa sorte pra vocês.
2: Valeu, foi um prazer, viu? Muito obrigado pela confiança, por ter vindo. Espero realmente que você tenha gostado. É um prazer e volte mais vezes.
0: Se quiser ver as fotos e vídeos do nosso passeio de balão em Boituva, já sabem de me encontrar, não é mesmo? Cadê o Coutinho? Eu coloquei alguns destaques da nossa experiência no meu Instagram. Cadê o Coutinho? O programa de hoje vai para mais uma rápida parada. E no próximo bloco nós vamos voltar para falar de um outro passeio que fizemos pelo interior de São Paulo. Do céu para ferrovia, nós experimentamos o Trem da República, que faz o trajeto entre as cidades de Salto e Itu. Não saia daí, voltamos já já.
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4: E vamos falar de trânsito aqui no Rio de Janeiro. Como eu disse, domingo é sempre um dia mais tranquilo, sem maiores congestionamentos na capital fluminense. Claro que tem alguns impactos quando acontece algum acidente, mas a boa notícia é que para quem estava sofrendo de trânsito na linha vermelha ali na altura do Caju, porque teve um acidente que estava causando umas retenções, deixou uma faixa ocupada, a faixa foi liberada. Então, o carro e a moto que estavam envolvidos no acidente já foram retirados e agora o trânsito está sem nenhuma retenção no trecho. Lembrando também você, ouvinte da Band News FM, que vai se deslocar na zona norte do Rio, mais perto ali de São Januário, porque às 8h30 da noite tem o jogo do Vasco da Gama contra o Atlético Paranaense no estádio de São Januário. Por isso, as interdições ali no entorno já começaram e aí o trânsito, claro, fica mais complicado. E a gente falava do Vasco da Gama, que joga às 8h30 da noite contra o Atlético Paranaense no estádio de São Januário. Agora a bola já tá rolando 25 minutos do segundo tempo para Botafogo e Atlético Mineiro. Botafogo que tá perdendo aí por 1-0 nesse momento, jogo que acontece lá na Arena MRV. O Galo tá saindo na frente. E daqui a pouco também, às 7h30 da noite, Flamengo e Grêmio se enfrentam lá na Arena do Grêmio. E olha, a situação tá complicada lá no jogo do Palmeiras, viu? Porque o Palmeiras ia enfrentar o Remo fora de casa e tá com muita chuva. E tá atrasando, inclusive, o início da partida. Por enquanto, ainda não começou, porque o campo tá ali bem alagado. E, enfim, os jogadores agora estão se preparando ali para quem sabe conseguir realizar essa partida. Mas, enquanto isso, debaixo de chuva mesmo, a torcida do Remo tá fazendo uma linda festa. Um mosaico bem grande nas arquibancadas do Mangueirão. Parece que vai começar o jogo. Então, vamos ver se isso se confirma. Mas o campo numa situação lamentável lá pro confronto entre Remo e Palmeiras.
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5: Corpo de Bombeiros do Estado do Rio registrou um aumento de quase 178% no número de acidentes relacionados a bicicletas e motos elétricas, na comparação entre 2024 e 2025. Em 2024, foram 221 acionamentos, enquanto no ano seguinte foram 614 registros. Somente nos três primeiros meses de 2026, os bombeiros já foram acionados para 52 atendimentos relacionados a esses veículos, 8,5% do total no ano passado. No fim de março, mãe e filho morreram na Tijuca, na zona norte da cidade, enquanto trafegavam em uma bicicleta elétrica.
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0: Gabriela Morgado.
1: A secretária estadual de Cultura do Rio afirma que a nova sede do Museu da Imagem e do Som em Copacabana, na Zona Sul, deve ser completamente entregue até dezembro deste ano. Inicialmente, a inauguração foi prometida para 2012, mas foi adiada diversas vezes. O investimento total na obra, que era de 70 milhões de reais, subiu para 90 milhões. Nessa sexta-feira, a população acompanhou a primeira exposição do espaço colocada no primeiro andar, o único já aberto. O restante do museu ainda está em obras. Foram 6 adiamentos, de 2012 para 2014, para 2016, para 2022, para 2023, 2025 e para 2026. Em janeiro de 2024, o Tribunal de Contas do Estado chegou a suspender um edital para a contratação de uma empresa para reforma das fachadas, elementos metálicos e vidros do museu, por causa de problemas no documento. A secretária de Cultura, Daniele Barros, diz que a demora aconteceu por vários motivos.
2: O governo do Estado do Rio de Janeiro enfrentou algumas crises, que são crises econômicas, crises fiscais, que de fato atrapalharam muito. Nós tínhamos um apoio que era um apoio de um banco internacional, que de fato, pela falta de cronograma, se afasta esse cronograma, é que a gente entregue o MIS de presente de Natal.
1: A mostra inaugurada na sexta fala justamente da construção do espaço e do acervo futuro, que vai ser formado por registros de música, fotografia e mídias audiovisuais. Ela fica disponível por 2 meses, aos sábados e domingos, de forma gratuita. As entradas são adquiridas pela internet. O analista de marketing Adriano Nascimento mora em Copacabana e estava ansioso para a inauguração.
3: Essa área aqui ficou um pouco abandonada, né? Demorou um pouco para ter a revitalização, mas a gente sempre estava, a gente também gosta muito da parte cultural, então a gente sempre estava atento e torcendo para que fosse inaugurado logo.
1: Ainda segundo a secretária de Cultura, o museu vai contar com espaços dedicados a Carmen Miranda, à Rádio Nacional, ao Carnaval e ao humor carioca.

0: terceiro e último bloco do nosso programa de hoje, gravado no interior de São Paulo. E depois de acompanharmos as novas regulamentações do balonismo comercial no Brasil, nós deixamos a cidade de Boituva para curtir uma outra experiência ali pertinho. Pegamos estrada e em cerca de 45 minutos chegamos à cidade de Salto.
1: Oi, o trem vem surgindo de trás das montanhas.
0: Eu já falei por aqui algumas vezes sobre o trem republicano, que recentemente mudou de nome para Trem da República. Chegamos à simpática estação de Salto por volta das 10:30 da manhã de um sábado. Reservamos o trem das 11 até a vizinha Itu.
2: República, um trem Serra Verde Express. Meu nome é Eric Servilha e eu estarei acompanhando vocês.
0: São três classes de vagões para escolher e no trajeto de ida nós fomos na categoria boutique, com poltronas estofadas, grandes janelas e uma agradável varanda entre os carros. Assim que o trem começou a andar, nós recebemos um kit com amendoim e bolachinhas.
2: Lembrando, pessoal, que o passeio de vocês inclui bebidas à vontade. Daqui a pouquinho eu vou estar passando o bordo para vocês, mas se durante o passeio vocês quiserem alguma bebida e eu não esteja passando o bordo, podem vir falar comigo que eu entrego a bebida para vocês, tá bom? Combinado?
0: As bebidas incluídas eram águas, sucos, refrigerantes e cervejas à vontade.
2: Nós temos ali ao fundo, aqui na nossa direita, é o monumento Nossa Senhora do Monte Serrá.
0: Durante o passeio de cerca de uma hora, algumas informações vão sendo passadas. No trajeto entre Salto e Itu, o guia de turismo falou principalmente sobre as histórias das duas cidades. Assim que o trem deixou a estação, já observamos uma grande ponte sobre o rio Tietê e perto dali ficam algumas cachoeiras. Registros históricos confirmam que os povos originários que viviam nas imediações de uma das principais quedas d'água a chamavam de Ituguaçu, que quer dizer Salto Grande na língua nativa. A cachoeira é hoje cercada pelo centro da cidade de Salto e foi pertinho dali que foi fundado o povoado de Nossa Senhora da Candelária do Ituguaçu, justamente a atual cidade de Itu, em 1610. Depois de um pouco de história, alguns artistas e cantores invadiram o nosso vagão para divertir os passageiros.
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1: Além da nossa turma de jornalistas e produtores de conteúdo, havia outros grupos muito bem animados que curtiram bastante a cantoria. O trem vai bem devagarzinho. Em um momento eu ouvi o guia de turismo falando que vamos a uma velocidade de menos de 10 km por hora. Chegamos a Itu pouco depois do meio-dia, após cerca de uma hora de viagem. Almoçamos no restaurante lá mesmo da estação. E também é possível comprar esse pacote com o almoço incluído. Aliás, Itu e Salto compartilham de uma tradição, o filé à parmegiana. Ele é considerado um dos pratos mais emblemáticos da região. E adivinhe só o que eu comi. O nosso retorno para Salto aconteceu às 2 da tarde. E desta vez trocamos de vagão para experimentar uma outra categoria, a turística, com direito ao mesmo kit lanche e a uma bebida não alcoólica.
2: E até Prudente de Moraes está por aqui. A senhora está sabendo? Não está sabendo? Pois tem uma liguinha nesse jornal. Ele vai valer ouro no futuro. Extra, extra. Dizem que a convenção da república vai ser pelas cercanias do Sobrado de Dona Olímpia de Almeida Prado.
1: A historinha que é contada pelos artistas foi diferente, focando mais na convenção de Itu, um passo importante para a proclamação da república no Brasil.
2: Vocês já imaginaram? O fim da monarquia no Brasil e o início da república.
1: Itu já foi considerada a cidade mais rica do estado de São Paulo. Isso na década de 1850. E reúne um patrimônio arquitetônico e cultural expressivo. A convenção de Itu foi um encontro que reuniu lideranças políticas e que impulsionou o movimento republicano brasileiro. Separada por apenas 7 quilômetros de distância, Salto se destaca pela relação com o rio Tietê, que nesse trecho forma as maiores quedas d'água de toda a extensão. Além do passeio ferroviário, as cidades oferecem atrações complementares. Em Itu, o centro histórico concentra igrejas, casarões e monumentos que podem ser explorados a pé. E é na chamada Praça dos Exageros que ficam aquelas esculturas e objetos em dimensões gigantes, como o famoso orelhão, o enorme semáforo e o maior bilhete de trem do Brasil. Em Salto, o Complexo da Cachoeira e o Memorial do Rio Tietê estão entre os principais pontos turísticos, bem próximos ao Marco Zero da cidade. Além da Ponte Estaiada, que fica bem pertinho da estação de trem e que possui um mirante a 48 metros de altura. Tem também parque com formações geológicas e réplicas de dinossauros, além de trilhas em meio à natureza.
3: Meu nome é Lilian Fernandes, eu sou gerente geral do Trem da República e dos restaurantes da estação aqui de Itu e Salto.
1: Lilian começa a nossa conversa justamente falando o que os turistas vão encontrar neste passeio de trem.
3: Ele é um passeio que conta um dos momentos da história do Brasil. A gente conta a história da Convenção Republicana, que aconteceu aqui na cidade de Itu, e o trem ele foi inaugurado um dia antes dessa convenção, que foi em 1873. Então é um passeio de imersão na história. A gente faz o encontro do passado com o presente.
1: Eu peço para ela explicar como as pessoas fazem para reservar o Trem da República.
3: Nós temos o nosso site, que é o www.tremdarepublica.com.br. As pessoas podem fazer a compra online, fazer a compra na bilheteria, por telefone e por WhatsApp. O trem ele funciona todos os finais de semana e feriados. Nós temos 4 horários de passeio. Um que começa às 9 da manhã, um às 11, um às 14 e um às 16 horas. Os nossos passeios, normalmente, as pessoas compram sempre a ida e a volta, né? Então, na ida, nós temos uma parada no Parque Augusto, que é um dos pontos que nós paramos no meio do passeio. E na volta, nós temos um passeio de Salto para Itu, que também vocês, os clientes conseguem ver a manobra do trem. Dentro do trem, nós temos o guiamento e também a intervenção dos guias, dos artistas. Nós temos 3 categorias de vagões. Nós temos o vagão panorâmico, nós temos o vagão turístico e nós temos o vagão boutique. A diferença dos vagões é a configuração, né? Então, e o serviço de bordo. Tem vagão que tem apenas o serviço de bordo de uma água, tem o boutique, por exemplo, é um vagão que inclui, além de um kit snacks, bebida à vontade. E o vagão turístico recebe uma bebida e mais um kit snacks. Nós temos o vagão pet friendly, que é o vagão boutique. Então nós temos os lugares para o pet. Esse vagão também tem uma varanda onde as pessoas podem acessar. E é um passeio para toda a família, para todas as idades.
1: E se quiser ver imagens do nosso passeio de balão em Boituva e do Trem da República entre Salto e Itu, basta me procurar no Instagram. Cadê o Coutinho? Vai ser um prazer te encontrar no meu Insta. Cadê o Coutinho? O programa de hoje está chegando à reta final. mas ainda dá tempo de passarmos por outros assuntos importantes do mundo das viagens. Uma das estações de esqui mais populares da América do Sul, o Vale Nevado, no Chile, anunciou as novidades para a próxima temporada de neve.
0: El mundo completo, 87 pistas.
1: O novo gerente comercial, Rodrigo San Martín, começou lembrando que a integração entre o Vale Nevado e La Parva oferece 87 pistas e 30 teleféricos. Para essa temporada, a Mountain Capital Partners, MCP, investiu mais de 17 milhões e meio de dólares em diversas melhorias. Também foram anunciados novos equipamentos de fabricação de neve, nova dinâmica para o aluguel de equipamentos e a inauguração do Aconcagua Ski Residence.
4: Nosso novo conceito de hotelaria dentro de Bahia é o quarto elemento da plataforma hoteleira.
1: Trata-se do quarto complexo de hospedagem do Vale Nevado, se juntando aos já existentes Três Puntas, Puerta del Sol e Vale Nevado. O Aconcagua vai oferecer apartamentos premium de 45 a 92 metros quadrados, com a capacidade para abrigar até 9 pessoas. Um jeitão de casa, com serviço de hotelaria, que vai ser inaugurado no dia 19 de junho.
5: El ticket de hotel de Valle Nevado, de los hoteles de Valle Nevado, incluye la conexión en Ski Pass con La Parva.
1: O gerente comercial anunciou também que os hóspedes dos três hotéis e do primeiro condomínio premium do Vale Nevado vão ter acesso ao ticket interconectado, que permite transitar livremente entre as duas estações, Vale Nevado e La Parva. O evento que anunciou as novidades da estação de esqui chilena aconteceu em um tradicional restaurante de São Paulo e começou com Dominique Rudloff, gerente-geral do Vale Nevado, falando mais sobre a importância do mercado brasileiro.
6: El año pasado tuvimos más de 305 mil visitantes en Valle Nevado.
1: Dominique revela que em 2025, mais de 305 mil pessoas estiveram no Vale Nevado, sendo que o Brasil foi o país que mais enviou turistas internacionais para lá. Aliás, os brasileiros representaram 60% dos hóspedes dos hotéis. A expectativa para 2026 é que o Vale Nevado receba 320 mil visitantes.
6: E é por isso que nós seguimos pensando em crescer e crescer melhor.
1: O mercado de luxo é um dos setores do turismo que mais crescem no mundo, inclusive entre os brasileiros. Nesta semana, aconteceu em São Paulo mais uma edição da ILTM Latinoamérica, um dos maiores e mais importantes eventos do turismo de luxo do continente. O Partiu Band News, é claro, acompanhou tudo de perto e em breve nós vamos falar com detalhes sobre as tendências, notícias e novidades. Nós fomos convidados também para conversar com o diretor-geral do Rosewood Hong Kong, simplesmente eleito o melhor hotel do mundo pelo conceituado ranking The World 50 Best Hotels. Mas esse é um assunto para um próximo programa, porque por hoje é só. 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Eu estou todos os dias na programação da Band News TV. E todas as semanas na tela da Band, com o quadro Cadê o Coutinho? 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O programa de hoje teve a sonorização final do mestre José Antônio de Araújo Filho. E na semana que vem tem mais. Tchau e até.

0: Agora 5 horas e 50 minutos, Maria Eduarda Vieira.
1: Especialistas ouvidos pela Band News FM alertam que os efeitos do El Niño no Brasil podem ser intensos este ano. De acordo com a Organização Meteorológica Mundial, a previsão é que o fenômeno se desenvolva entre maio e julho. Os impactos devem ser sentidos no segundo semestre do ano. O El Niño é caracterizado pelo aquecimento das águas do Oceano Pacífico. O fenômeno acontece com frequência a cada 2 a 7 anos. Para o período de maio a julho, a OMM projeta temperaturas acima da média em quase todo o planeta. No Brasil, El Niño provoca efeitos opostos nas diferentes áreas. Normalmente, o fenômeno aumenta o risco de seca nas regiões norte e nordeste, enquanto favorece grandes volumes de chuva no sul do país. A professora do Departamento de Geografia da Universidade Federal Fluminense, Rosemary Vieira, explica que o poder público precisa tomar medidas para que a população não seja afetada de forma intensa com os efeitos do fenômeno.
2: Já existe um alerta falando da tendência desse fenômeno intenso no segundo semestre. Ele ocorrendo, tá, intenso ou não, ele já causa problemas, ele já causa consequência em função da própria estrutura, no nosso caso aqui no Brasil, da condição das nossas cidades, das nossas estruturas, né? Mas se ele for forte, então o poder público, as administrações em todas as escalas, né, municipal, estadual, federal, elas têm que estar preparadas.
1: Ainda de acordo com especialistas, a maior probabilidade de ocorrência de eventos extremos, como chuvas intensas, secas e ondas de calor, causam impactos em outros setores da sociedade, como abastecimento de água, produção de alimentos e geração de energia. No último caso, o consumidor pode sentir no bolso o aumento da conta de luz, por exemplo. O especialista em eficiência energética, Marco Souto, destaca que, pelas previsões, provavelmente o país deve chegar à bandeira vermelha, indicando um custo elevado na geração de energia.
3: O El Niño, ele se caracteriza por isso, pelo inverno estar quente, a primavera mais quente, e quando chega no verão nós temos o pico que nem aconteceu há 2 anos atrás. Lembrando que esse daí está previsto para ser um super El Niño. Haja vista que agora nós estamos ainda em maio e já estamos sob a bandeira amarela. Então isso daí já é um sinal de alerta que logo mais, sem chuva, nós vamos chegar na vermelha.
1: De acordo com o Instituto Nacional de Meteorologia, o último El Niño foi registrado entre junho de 2023 e o mesmo mês de 2024.

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1: Eu não tenho nem roupa para este encontro, porque hoje é quinta-feira, dia de Sem Papas na Língua, com ele, o professor, para chamar de nosso, Dionísio da Silva, aquele que nos livra das emboscadas com a língua portuguesa. Bom dia, professor.
2: Bom dia, queridos Ágata e Dônola. Olha, Ágata, estou com os mesmos cabelos, mas outra voz, estou saindo de um resfriado, mas está tudo bem. Bem-vindo de volta, Dônola, querido. Olha, vamos lá. O que vocês querem saber das emboscadas da língua portuguesa? Hoje eu estava conversando com um linguista, muito meu amigo, Aldo Bisocchi, professor da USP, meu colega mais jovem, e ele dizia o seguinte: Dionísio, quando a gente dá uma falsa etimologia, quando alguém dá, né? Nós dois não damos esta falsa etimologia, somos profissionais, e ela favorece uma determinada ideologia, aquele grupo espalha por toda a rede, mas se você dá a verdadeira e contraria, daí dá uma congelada, não é? Há uma luta ideológica hoje também no terreno da etimologia. Mas para concluir essa primeira parte, a emboscada é uma palavra que veio do bosque. Bosque é uma palavra que estava no latim, não se sabe de que língua veio para o latim, mas designava floresta. E esta floresta, essa palavra floresta, não era com L, era floresta. Mas como na floresta tem flores, acabou por mesclar flor e floresta e ficou floresta. O bosque foi uma palavra, essa palavra foi para o germânico, voltou para o latim e era o lugar, passou a designar o lugar onde a gente ia buscar lenha para fazer o fogo. Na Europa setentrional é mais frio e ao mesmo tempo é um lugar para esconder alguma coisa e para esconder aquilo que se roubava e para esconder também uma pessoa sequestrada. Então o bosque tem esse sentido bonito de enfeitar a paisagem rural e também urbana, com os bosques bem preservados, e tem esse sentido de estar como uma espécie de vale oculto, esconderijo para coisas ilícitas.
1: Muito bom, professor, este L de floresta é muito interessante, porque em inglês é forest e em francês é forêt. Não temos o L. Muito interessante, professor, muito interessante. O senhor sempre trazendo ensinamentos interessantíssimos, dentre os quais o provérbio aqui sugerido, professor: a palavra do ímpio é uma emboscada para o justo. Inicialmente precisamos descrever o que é o ímpio, que me parece que é o paradoxo do justo, ou não necessariamente. De onde vem esse provérbio, professor?
2: A Bíblia é o livro mais lido no mundo, é o best-seller número um do mundo, vai século, vem século, desde que Lutero traduziu para o alemão e foi inventada a imprensa, ela se tornou best-seller, né, Dônola? Outro dia nós até dissemos aqui por que ela se chama Bíblia, é porque quando o Egito quis monopolizar o papiro, foram buscar papiro em Biblos, no Líbano, e daí livro passou a ter este nome no grego e no latim e deu Biblium em latim, depois Bíblia, que é o plural neutro em português. E a Bíblia tem um livro de provérbios. O provérbio, como a palavra indica, ele é um ditado, uma espécie de conhecimento engarrafado, resumido para lembrar. E este é que o ímpio prepara emboscadas com palavras para o justo, é sempre lembrado. Ontem mesmo e hoje estava sendo lembrado em vários lugares da mídia por várias pessoas que provavelmente o presidente Trump prepararia uma emboscada com palavras e também aproveitando o recinto do Salão Oval nos Estados Unidos para o presidente Lula. Esperamos que os estadistas não sejam ímpios, porque apesar de o Estado ser aético, né, não está preocupado com ser contra ou a favor deste lado, como dizia o ministro Delfim Neto, eu acho que não, que o Estado, qualquer Estado, deve procurar a ética. O poder existe para que você providencie o bem da humanidade e evite as emboscadas. Que, aliás, dona lá, uma curiosidade, você gosta tanto disso, você tem um ouvido fino para isso. É que o emboscada tem o mesmo étimo do sobrenome do Bush. Bush em inglês é do mesmo étimo de emboscada.
1: Bush? Inclusive em inglês, emboscada Bush. É ambush, não é, professor?
2: Isso, exatamente. Eu me lembrei disso, que o Trump nos lembra algum trampo, mas o Bush é legítimo em inglês, é o étimo legítimo correto de emboscada.
1: Pois é, professor, hoje a nossa emboscada não tem o sobrenome de Bush, tem o sobrenome de Trump, tomara que a gente não caia nela. Em inglês é ambush. Tá aí explicado, professor. A gente se encontra na quinta-feira da semana que vem, ô professor, a gente se encontra de repente.
0: Um beijo, professor.
2: Um beijo para vocês e até a semana que vem. Um grande abraço aos nossos ouvintes que nos prestigiam com essa coluna. Tchau, tchau.

0: Galileu Assis.
1: A melhor forma de prevenir a hipertensão arterial é entender que pressão alta não aparece de um dia para o outro. Ela costuma ser construída muitas vezes em silêncio pelos nossos hábitos repetidos ao longo dos anos. Prevenir hipertensão começa com escolhas simples, mas consistentes. Reduzir o consumo de sal e de alimentos ultraprocessados, manter um peso saudável, praticar atividade física regularmente, dormir melhor, controlar o estresse e evitar o excesso de álcool. Também é importante comer mais frutas, verduras, legumes, grãos, proteínas de boa qualidade e alimentos ricos em potássio, como banana, feijão e vegetais, quando não houver contraindicação médica. Mas existe um ponto fundamental: medir a pressão, porque ninguém previne bem aquilo que não acompanha. Cuidar da pressão é cuidar do coração, do cérebro, dos rins e da sua autonomia no futuro. A hipertensão pode ser silenciosa, mas a prevenção precisa ser consciente, diária e ativa. Eu sou o Galileu Assis, diretor da Med Rio Checkup, e lembro a vocês: saúde é prevenção.
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0: seus filhos, especial de Dia das Mães. Vamos falar hoje do desafio de maternar e ao longo de toda a vida dos filhos. Na infância, né, dizem que nasce uma mãe, nasce uma culpa. Mas será que não nasce também muitas dúvidas? É sobre isso que a gente vai falar aqui no programa Seus Filhos, dando voz a essas mães que sempre compartilham com a gente um pouco das suas experiências na infância, também ao longo da adolescência e na vida adulta. Porque a gente acha que o filho cresce e as coisas mudam, as dúvidas vão embora, não tem nada disso, só mudam, né? Esse olhar de maternar, de maternidade muda. E a gente vai hoje falar sobre isso por aqui, só mães, nesse programa de hoje. Eu, Thaís Dias, sigo sempre na sua companhia e junto comigo, lógico, sempre ela, Roseli Saião. Tudo bem, Roseli?
1: Tudo bem, Thaís. Sempre uma delícia fazer esse papo.
0: E hoje não estamos sozinhas, não. Temos convidadas mais do que especiais. Vamos trazer aqui mães com filhos recém-nascidos, na adolescência e filhos na fase adulta. A gente vai entender um pouco das perspectivas diferentes da criação dos filhos. Conosco por aqui, mãe de recém-nascido, a Andressa Souza. Andressa, bem-vinda ao nosso programa. Eu queria que você apresentasse os seus filhos.
2: Olá, obrigada. Eu tenho o Danilo, de 6 anos, e tenho a Lívia, que está aqui no meu colinho.
0: Agora com a gente também por aqui a Tatiana Lins, que é pedagoga, e você também apresenta o seu filho. Bem-vinda aqui ao programa Seus Filhos, Tatiana.
3: Obrigada. Então, meu filho é Davi, ele tem 15 anos, só tenho ele.
0: Agora também por aqui para trazer essa perspectiva, né, que eu falei agora há pouco. A gente acha que o filho cresce e que aí as dúvidas vão embora. Simone vai falar pra gente se é bem assim ou não. Simone Maria de Freitas Ribas, você, apresenta os seus filhos pra gente, Simone, bem-vinda.
4: Oi, Thaís, obrigada, é um prazer. Meu filho mais velho, Felipe, que tem 36 anos, e o Rafael, com 29 anos.
0: Olha, eu, Thaís Dias, sou mãe da Luísa, de 13 anos, e mãe também do Bento, de 9 anos. Roseli, por favor, apresenta os seus, né?
1: Eu sou mãe da Camila e do Fábio. A Camila é minha filha mais velha, ela nasceu em 1975, e o Fábio é o segundo, nasceu em 1978.
0: Tá aí, olha só. As mães aqui para compartilhar um pouco da experiência. Eu quero começar, Roseli, perguntando para você dessa ideia de culpa, né? Ah, nasce uma mãe, nasce uma culpa. Por que que nasce essa culpa junto com a maternidade?
1: Olha, eu acho que essa culpa já vem na mulher bem antes, né? E ela fica muito mais acirrada nesse período da maternidade. E por quê? Porque é sempre, historicamente, a gente tem essa ideia de que para a gente ter visibilidade, para a gente ser respeitada e considerada, a gente precisa ser perfeita, né? A gente está sempre em busca da perfeição, o que é inatingível. Então, é uma corrida maluca essa que a gente faz. Quando nasce um filho, aí a responsabilidade aumenta muito, né? Porque é o ser ali que depende totalmente do adulto, em geral a mãe, né? Para sobreviver, para viver, para aprender, para se sentir amado, e é para aprender a amar, para aprender a sorrir, e por aí vai. Então, eu creio que a culpa tem muito a ver com essa questão de dar conta de tudo perfeitamente. Eu já vou avisando, gente, isso a gente, ninguém consegue, ninguém.
0: Andressa, você tem essa sensação? Você que está aí, bebezinho no colo, tem mais um filho. Você sente essa culpa de não atingir esse patamar de uma maternidade ideal?
2: Ah, sim, né? Infelizmente, a pessoa do palha ali em certas situações. Não consegue dar conta assim, né? Mas a gente tenta, mas é complicado assim, de vez em quando. A gente falha, infelizmente, mas cada dia é uma surpresa, cada dia é uma luta, e a gente, por esse amor de mãe, a gente cada vez mais a gente vai superando, porque cada dia é um aprendizado. Por mais que tenha dois filhos diferentes, né? E cada vez mais a gente vai aprendendo. Eu acho que sempre tem uma mudança, né?
0: Agora, Tatiana, você que traz uma perspectiva já de adolescência. Adolescência é uma fase que normalmente a gente fica com medo. Eu tô entrando agora na adolescência da primeira filha ali e já tô meio receosa. Como é que é essa questão da culpa na adolescência? Porque aí, muitas vezes, eles jogam essa responsabilidade pra gente, mas a culpa é sua, mãe. Você sente isso? Como é que é isso com você no dia a dia?
3: Sinto. Ainda mais assim, a gente como mãe, e a mãe de primeira viagem, né, principalmente, a gente quer proteger muito, tem aquela relação de proteção. Então, muitas vezes a gente não dá a autonomia que a gente precisa dar ao filho. E aí quando ele cresce, principalmente nessa fase aí da adolescência, você se depara com determinadas situações no qual ele precisa ter essa autonomia, né? Autonomia é essa que você, em tese, você não deu lá atrás, você não o permitiu. E além dessas questões de adolescência, né, de que entra nessas, né, essas mudanças comportamentais, nas quais a gente pensa assim, será que o que eu, a criação, será que o que eu faço, o que eu falei, é o suficiente para deixar ele no caminho, né, no caminho ideal ou no caminho mais melhor possível, digamos assim, futuramente? Então, eu acredito que essa culpa, ela é inevitável, mas com a maturidade a gente percebe, como a Rose falou, a gente percebe que a gente não consegue atingir essa perfeição, e aí eu vivendo um dia após o outro, né, e tentando fazer o nosso melhor.
0: Agora, Simone, você que tem os filhos adultos, assim como a Roseli, essa culpa ela vai embora com o tempo ou ela ainda mora em algum lugar dentro de você?
4: Ah, com certeza, Thaís, ela mora, ela fica, porque você sempre pensa que você poderia estar fazendo mais, ter feito mais, né, ter dado mais tempo, ter prestado mais atenção, eu digo, mas quando você vê eles no caminho certo, no caminho ideal, essa culpa diminui um pouco, porque você pensa, não, acho que eu fiz certo. Acho que eu segui para uma linha que deu certo.
0: Roseli, parece que traz assim, essa, a gente foi vendo várias etapas, né, da criação dos filhos, mas a culpa ela está sempre ali. Você acha que é um pouco dessa ideia de maternidade que vem lá de trás? De que, primeiro, né, de décadas atrás, que era muito fácil, muito orgânico a maternidade. Então os filhos chegavam, cresciam e era uma coisa meio que orgânica. Com o passar do tempo, principalmente, aí eu vejo muito da minha geração, Andressa, Tatiana, talvez também tenha essa sensação de que vem uma responsabilidade, principalmente com as redes sociais, né, nesses últimos anos. Não, mas a maternidade é maravilhosa, é tudo lindo, você precisa dar conta, porque as mulheres são assim, elas dão conta de tudo. E aí você coloca em você assim, olha, eu dou conta de tudo, mas eu não dou conta de tudo, na verdade. É muita coisa, né, ao mesmo tempo, e criando os filhos, como é que lida com tanta coisa?
1: Olha, vamos lembrar, além disso, Thaís, que historicamente a educação dos filhos, a criação dos filhos, era 100% responsabilidade da mãe. Né? Atualmente, olha que a gente tem um grupo pequeno ainda, né, de pais que conseguem compartilhar com a companheira ou companheiro essa responsabilidade que é enorme, é muito grande. Então, a culpa já nasce lá atrás, né? Por conta mesmo de a gente ter que sozinha dar conta de tanta responsabilidade. Eu cliniquei durante muito tempo e era sempre assim, eu atendia adultos de todas as idades. E na primeira ou segunda sessão já vinha claro, isso certamente eu sei, é culpa da minha mãe, né? E olha que demora todo um processo de análise para a pessoa entender que ele é adulto, ele tem que dar conta dos problemas, não adianta falar que a culpa é de outro alguém, né? E além disso, é preciso também perceber que a mãe, aquela mãe que existe lá na casa, não é a mãe que ele internalizou. Então, cada filho, aí no caso de quem tem dois filhos, né, as duas aqui da ponta, cada um dos filhos tem uma mãe diferente.
0: Verdade.
1: Então, é importante que a gente se lembre disso, principalmente quando a gente erra. Porque a gente acerta com o primeiro, erra com o segundo. E fazendo a mesma coisa, mas a gente é diferente e eles são diferentes, né? E além disso, a gente falha sempre, gente. E a gente vai falhar inevitavelmente. Mas olha, eles conseguem superar os nossos erros. Fiquem tranquilas.
0: Simone, você com os filhos já adultos, né? Você sentiu um pouco dessa pressão de uma maternidade perfeita, de que você tinha que dar conta de tudo? Você sentia os dedos julgadores em você ou você mesmo colocava essa responsabilidade?
4: Sim, sim. Sempre teve, né? Eu digo, a gente é, no nosso tempo, o nosso Google eram nossas mães. Então, a gente tinha muito instinto. Era tudo muito por instinto, né? Era o que aprendia, o que elas falavam. E a gente torcia para dar certo. E sempre, sempre, a mãe sempre foi a educadora e o pai o provedor, né? Então, hoje é admirável quando eu vejo o meu filho mais velho cuidando dos filhos dele, tanto quanto a mãe, né? Eu digo, eu acho lindo, porque nós, a nossa geração, talvez não tivemos esse apoio. Né? Tivemos muita responsabilidade trabalhando fora também, né? Mas a gente não teve esse apoio e sempre teve cobrança. Né? Se o menino fosse mal educado, é a mãe que não educou. Né? Eu digo, então, a cobrança sempre teve presente. Sempre teve presente.
0: Simone, você está falando agora do seu filho já com os filhos. A gente vai entrar também um pouquinho nessa seara, né, de uma mãe que agora observa, né, que não tem mais aquela ingerência no dia a dia. Isso para muita gente é angustiante. Você vê uma situação, você querer participar, mas aí você já não tem aquele papel de poder agir diretamente. E aí eu vou voltar aqui para a gente poder trazer dicas também, como a Roseli sempre traz aqui nos nossos programas, para cada uma dessas faixas. Roseli, daqui a pouquinho a gente vai ouvir um pouquinho também da Simone, mas mais da Tatiana, mais da Andressa, para falar de diálogo. A gente vai saber um pouco sobre rede de apoio, que é fundamental. Mas que dica você traz para aquelas mães que estão nos acompanhando com filhos ainda recém-nascidos ou na infância?
1: É um susto, né? Costuma ser um susto. Então eu escolhi um texto pequeno e bem objetivo que fala exatamente assim, aquelas coisas práticas, cotidianas, que a gente deve considerar, que a gente deve dar conta, né? E que a gente consegue. É um texto que o título é Cheguei em casa após o parto. E agora? Agora que são elas, né? E o endereço eletrônico é lanvie, estou falando como se escreve, .com.br.
0: lanvie.com.br, repete pra gente o texto.
1: Cheguei em casa após o parto. E agora?
0: E agora? E a gente segue já já com mais do nosso programa Seus Filhos Especial de Dia das Mães. Hoje eu convido você, né, a acompanhar o nosso programa, mas não só as mães. É importante também que os pais, os avós, todo mundo fique um pouco mais conectado com esse papel do maternar, da maternidade, porque é um desafio de todo mundo criar, né, essas crianças, esses adolescentes e ajudar também os adultos nessa jornada quando eles estão entrando aí, começando essa nova fase. Fica por aí, o programa Seus Filhos volta já já, Roseli Sayão e eu também, e as nossas convidadas de hoje.
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10: E olha, atenção para você motorista, isso porque segundo o Centro de Operações do Rio já teve registro de chuva fraca em alguns pontos entre 5 e 45 e 6 horas. Registro de chuva fraca nas estações do Alto da Boa Vista, na Barra e também na estrada Grajaú-Jacarepaguá. Grota Funda, Rocinha, Recreio dos Bandeirantes, Campo Grande, Copacabana, Vidigal e também Jardim Botânico. As pistas estão molhadas, então dirija com cautela e atenção, você motorista, porque tem mais chance de acidente, então é necessário ter aí esse cuidado. Então, falando na chuva, vamos atualizar a previsão do tempo completa para essa semana.
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10: E segundo o Alerta Rio, neste final de tarde e noite de domingo, a previsão é de céu encoberto com chuva fraca a moderada isolada e também com rajadas de vento moderadas a isoladas. A gente tem aí a previsão já para segunda-feira, pensando aí no resto da semana, de que tem essa possibilidade de chuva ao longo de domingo. O tempo permaneceu instável já aqui na cidade do Rio de Janeiro, o céu acabou ficando nublado, encoberto com registro de chuva fraca, e aí as temperaturas também estão caindo. Em relação ao dia anterior, mínima registrada hoje 19 graus na estação do Alto da Boa Vista e a máxima de 29 às 10 horas da manhã no aeroporto do Galeão. Na segunda-feira, em função do deslocamento dessa frente fria e posterior entrada da umidade do oceano, a previsão para o município é de céu nublado a encoberto com chuva fraca moderada na madrugada e também no período da manhã, passando a chuva fraca já no período da tarde. Os ventos vão estar moderados com rajadas ocasionalmente fortes e temperaturas em declínio. Terça-feira, a mesma coisa. Ventos úmidos ao longo do dia, céu nublado, com previsão de chuva fraca isolada durante a madrugada.
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10: E olha, atualizando você, ouvinte da Band News FM, em relação aos cariocas, Botafogo teve já a partida encerrada contra o Atlético Mineiro. Alvinegro conseguiu empate. O Galo passou boa parte do jogo aí na frente do placar, mas o Botafogo conseguiu fazer um gol e terminou a partida, então, em 1-1. Jogo que aconteceu na Arena MRV. Para os flamenguistas que estão de olho no jogo do Palmeiras, demorou para começar, o campo estava muito molhado. E aí a gente sabe, né? Fica complicada a situação, muitas poças. Logo no início do jogo, Aleph Manga tinha aberto o placar aí pro Remo. Remo saía vencendo, mas agora com 41 minutos do primeiro tempo, Palmeiras já empatou com o Alan. Vamos ver como é que vai continuar, a gente vai atualizando você, ouvinte da Band News FM, porque claro que o flamenguista tá de olho nessa partida, que é um tropeço do Palmeiras. Flamengo já em campo, 7:30 da noite contra o Grêmio, lá na Arena do Grêmio.

0: Programa Seus Filhos, especial de Dia das Mães. Roseli Saião e eu, Thais Dias, seguimos juntas por aqui. Lembrando que esse programa, além, lógico, do Dial, da Band News FM, também está disponível no nosso canal do YouTube e temos convidadas para falar da maternidade nas diferentes fases da vida dos filhos. Os recém-nascidos, crianças, adolescentes e os filhos adultos também. Vamos conversar hoje por aqui com a Andressa Souza, ela que é mãe de um menino de 6 anos, de uma bebê de 2 meses, está aqui do nosso ladinho para trazer um pouco dessa experiência, né, da infância dos filhos. Também conosco a Tatiana Lins, pedagoga, mãe do Davi de 15 anos e também participando conosco a Simone Maria Ribas, mãe do Felipe de 36 e do Rafael de 29. Tatiana, eu queria começar com você para a gente falar um pouquinho de diálogo. E eu acho que a adolescência é um momento ideal da gente tratar dessa questão, né? Porque parece que há um ruído nessa comunicação. Parece que os pais e os filhos não conseguem entrar numa sintonia para conversar. Como é que tem sido isso com você?
1: Nossa, um desafio, viu, Thaís? Um desafio, porque essa é uma fase na qual eu percebo, assim, que o Davi, especificamente, ele é um menino extrovertido, ele é um menino tranquilo, mas ele tá naquela fase de que não quer conversar muito. Filho, como é que foi na escola? Ah, foi bom. Filho, o que foi com você? E aí, como foi a prova hoje? Ah, foi ótimo, então, não foi bem. Então, assim, são respostas muito objetivas, na qual eu, assim, tento tirar o máximo dele, e aquilo ali deixa ele irritado, às vezes, né? Ele, às vezes, não se permite falar. Então, vem assim, meu Deus, vem aquela autocobrança, né? Meu Deus, o que é que eu posso fazer para que ele converse mais comigo, para que ele me fale mais sobre ele, sobre as amizades? Então, assim, é uma fase bastante delicada, e eu até brinco, assim, que ele às vezes quer afugentar a gente, né? Então a gente puxa a conversa, a gente quer conversar. Quando ele tá bem, quando ele, assim, tá bem e, assim, disposto, ele conversa conosco. Quando ele não tá bem, somente aquelas respostas pragmáticas, objetivas, nas quais, assim, a gente fica se perguntando o que será que houve, o que aconteceu. E muitas vezes eu tento buscar esse diálogo até com os colegas dele. Então, quando ele está na live estudando, então, quando vem algum colega aqui em casa, me aproximo muito das outras mães, a gente tem até um grupo de mães, é a oportunidade que eu tenho da gente tentar driblar esse tipo, né, de comportamento e tentar extrair o máximo deles. Assim, eu procuro fazer essa estratégia aí para superar esse desafio.
0: E ainda tem a barreira física mesmo, que é a porta do quarto, né? Quando ela tá fechada ali, se você entra, meu Deus, mãe, por que você tá entrando? Deixa a porta aberta um pouco. Por quê? Deixa a porta aberta. Eu tenho ouvido bastante isso, Roseli. Como é que a gente quebra, né? E abre essa porta para um diálogo ali, pelo menos dentro do limite de cada um, né? Daquele que é viável.
2: É uma fase difícil e é compreensível, né? Porque tem muita coisa envolvida. E uma das coisas principais envolvidas nessa fase do desenvolvimento é a construção da própria identidade. E para isso é preciso saber separar. Não, isso tem a ver com a minha mãe, isso com meu pai. O que tem a ver comigo é isso. Então, esse distanciamento aparente, gente, é só aparente, sabe? Emocionalmente não há distanciamento. É muito por conta, assim, eu preciso saber quem eu sou. E tem a construção também da intimidade, da privacidade. É uma fase da vida em que a sexualidade está em explosão e é preciso, então, que ele se reserve, né? Tem conversa que o adolescente não quer saber de ter com os pais, jamais. Agora, a melhor maneira de tentar romper esse cerco, né? Essa cerca, esse muro, é não pedir para que eles falem deles. Ah, isso é muito difícil. Mas vamos lembrar daquela máxima, né? Quando Pedro fala de Paulo, ele fala mais de Pedro do que de Paulo. Então, quando eles falam de um personagem de um filme, de uma notícia, sei lá, de um acontecimento que estava causando, assim, barulho nas redes sociais, ele vai falar dele comentando aquele fato. Aí a gente precisa de ouvir, né? Eu fico muito impressionada porque os adolescentes têm reclamado que eles não são ouvidos, principalmente na escola. As escolas precisam acender um alerta, né? É preciso ouvir. Quando ele conseguir falar na escola, e falar no sentido de participar da organização escolar, que é a vida dele, né? Ele vai ficar mais tranquilo para conversar em casa, porque a escola pode ser democrática. Os pais não podem, né?
0: E ainda tem essa ideia, né, que a gente tem, que o nosso filho é a mesma pessoa em casa, na escola, com os amigos. São pessoas diferentes, assim como a gente também, né? É uma pessoa em casa, uma pessoa no trabalho, uma pessoa com os amigos. São os papéis sociais ali que a gente precisa entender.
2: Exato.
0: Ah, mas meu filho em casa não faz isso, e na escola faz. Pois é, seu filho vai fazer isso.
2: Vai.
0: Agora, essa fase dá um cansaço mental, eu acho, né? A gente fica o tempo todo ali tentando se conectar com o filho, tentando entender. Mas a fase que a Andressa está vivendo é o cansaço físico, né? É um desgaste físico, são noites sem dormir. Aí, no caso de dois filhos, né? Você tem um mais velho que demanda, mas tem um mais novo que tem a coisa abraçal ainda, se é que a gente pode dizer assim. Como é que é lidar com esse cansaço extremo e a maternidade? Fala um pouquinho pra gente, Andressa.
1: Os primeiros dias, assim, literalmente é bem cansativo, né? Com o tempo, a gente vai aprendendo a lidar. E também entender um pouco que a fase de 6 anos, para não ter ciúme, a gente tem que pensar nisso. E o físico vai esquentando, a gente funcionando. Ajuda, o marido ajuda. Porque lidar com o cansaço físico é um dos piores. Lutar contra você tá com sono, a criança acordar, não dormir de madrugada. Chega a chorar. Se você querer dormir, o cansaço vem de uma maneira que você não sabe lidar. Mas com o tempo a gente vai se adaptando, ela vai lidando com o mundo, né? Porque acostumado com o ambiente, vem para o ambiente desse mundo doido, e aprender a lidar para o bebê também é difícil, né? Então é tudo uma fase, eu penso que tudo é uma fase, vai passar e a gente vai indo. E vai aprendendo com o tempo. Quando a gente puder passar, vem outro, e assim vai indo, e assim vai indo.
0: É a beleza e a dificuldade da maternidade, né? Você supera, é como se fosse um videogame, eu tenho essa sensação. De que você passa de fase e aí a próxima fase normalmente vem um pouquinho mais difícil do que a anterior. E quando o braçal passa, você fala, agora tá tranquilo. E não é tranquilo, o desafio é outro. Uhum. Mas, Roseli, é importante a gente falar, né? A Andressa, ela falou, olha, aí eu conto com apoio, né, para poder lidar. Eu lembro de chorar também, porque o cansaço é tão extremo, uhum, que você se sente realmente abalada emocionalmente. Como é que a rede de apoio atua para ajudar essa mulher a encarar um momento como esse?
2: Olha, eu vou falar da rede de apoio, principalmente no caso de mães com bebês, né, que é o caso da Andressa, e de mães de adolescentes, que é o caso da Tatiana. É muito importante ter rede de apoio, né? E a rede de apoio são de pessoas com quem a gente pode contar nesses momentos. Por exemplo, com recém-nascido, é preciso contar com uma rede de apoio que se disponha a ir passar uma noite lá para a mãe e o pai dormirem a noite inteira, por exemplo, né? Ou ir levar o almoço pronto. E é por aí, né, que a gente vai fazendo. Parecem pequenas coisas, mas, gente, na vida de uma mãe de um recém-nascido é muita coisa, né? Porque o trabalho braçal é intenso. E no caso da adolescência, do filho da adolescente, é preciso cuidar muito da saúde mental. Porque o estresse que as mães ficam é muito intenso, né? Então, sim, formar uma rede de apoio, eu acho que ela falou, inclusive, que faz parte de um grupo de mães, né? Em que eles possam dialogar a respeito das próprias dificuldades, onde eles possam dizer como é que eu consigo ter ajuda com isso. Então, eu considero muito importante o cuidado com a saúde mental. Em ambos os casos, né? Mas no primeiro caso do recém-nascido é mais o cansaço físico e no caso dos filhos adolescentes é mais um cansaço mental.
0: Simone, a gente está falando de rede de apoio e você falou do seu filho sendo pai. Como é que é observar essa mudança? E observar é a palavra-chave, porque às vezes você quer palpitar, você quer ajudar, ou às vezes você vê que alguma coisa está errado e você quer dar a sua opinião, mas você sabe que ali é aquele papel de uma espectadora nessa história. Como é que é isso?
3: Sim, eu acho que a melhor coisa de ter avó é você observar, né? Eu digo porque você não tem mais a obrigação do educar, né? É observar e alguma coisa orientar, mas é muito pouco. Eu acho que o nosso papel é estar pronto para o que eles precisarem, né? A rede de apoio que a gente pode oferecer para qualquer necessidade, né? Que os filhos, os meus filhos, minha nora necessite. É, mas o interferir, não, eu não faço isso. Procuro não fazer, pelo menos, né? Né? Eu acho assim que se eles quiserem uma opinião, se eles perguntarem, sim. E às vezes, né, numa conversa ou outra, a gente coloca um parêntese ali, né, para sugerir, mas não é só observar mesmo. É observar, admirar e torcer para que dê tudo certo.
0: Roseli, a gente está na retinha final desse bloco, mas eu queria te ouvir um pouquinho sobre isso.
2: Ah, mas é perfeito, né? A melhor rede de apoio que os avós podem se personificar é isso que a Simone acabou de dizer, né? Oferecer o apoio quando é solicitado, oferecer o apoio, no caso dos recém-nascidos, o apoio assim físico, né? Por exemplo, traz os netos para minha casa, deixa passar o dia aqui, se for possível. No caso dos netos adolescentes, é o fato de convidar para um passeio, para uma pequena viagem, porque daí os pais vão saber que eles estão bem cuidados, mimados, sim, não tem importância, viu, gente? Faz parte do papel dos avós mimar também. Isso não estraga criança nem adolescente nenhum. Então, esse é o apoio que os avós deveriam ter. E jamais aquele papel de que vai cutucar a culpa dos pais, né? Do seu neto. Isso nós não podemos fazer nunca.
0: Dica para os pais de adolescentes, Roseli?
2: Aí eu vou dar uma dica, que eu vou pegar os pais, desde que eles começaram a ser pais, até os pais de adolescentes. É um livro com dois volumes. O volume primeiro é um livro assim, que vai abordar a educação como um todo, criança principalmente. Pais não nascem prontos. Construindo caminhos para o desafio de educar. Esse é o título do livro. E depois o mesmo título, eu vou repetir, pais não nascem prontos, construindo caminhos para o desafio de educar, aí entre parênteses, adolescentes. Então dá para abarcar toda, enquanto eles estão assim, dependentes dos pais, esse livro pode ajudar bastante.
0: E a gente segue já com o nosso programa Seus Filhos Especial de Dia das Mães aqui na Band News FM. Não sai daí não, a gente espera você.
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5: Agora 6:34 e vamos falar de notícia do Rio de Janeiro. E vai ser publicada no Diário Oficial do Estado desta segunda-feira a medida que transfere a Subsecretaria de Políticas Inclusivas para

0: um instrumento geopolítico hoje que o Brasil tem, que são esses elementos utilizados em tecnologia, né? Baterias, chips, e que os Estados Unidos estão de olho para poder ficarem menos dependentes da China. Então, estão ali cortejando o Brasil. O quanto que a gente consegue, Andréia, se beneficiar desse bilhete premiado? Porque a angústia é que já tivemos muitos bilhetes premiados ao longo da história do país e não soubemos aproveitar. Então, estamos aí num debate, não temos nenhum marco regulatório ainda para explorar esses minerais. A Câmara aprovou, mas tem uma preocupação de ter muito uma visão que possa prejudicar investimentos, né? Tem um lado positivo que eu acho que é que o governo tem falado, que é não exportar simplesmente o mineral, mas tentar fazer um valor agregado, né? Aqui dentro, que o Brasil não tem essa tradição, isso é importante para a gente, enfim, poder absorver essa riqueza, né? O quanto que a gente pode se aproveitar dessa oportunidade?
1: Eu acho que essas negociações diplomáticas têm que realmente serem bem eficientes para a gente não se tornar em mais um produto somente exportadores de commodity, né? Então, acho que realmente isso acho que está na pauta de negociação do governo. Me parece que a reunião foi bem sucedida, o presidente conseguiu ir com esse ponto, né? De que, olha, vamos... você vem para cá, a gente faz um acordo, mas a transformação desses minerais para a gente, para você levar embora, vai ser realmente aqui dentro. E aí sim, você transforma a matéria-prima para você tentar impulsionar a indústria local. E é uma maneira maravilhosa que o Brasil tem hoje, né, um insumo grande de negociação com os Estados Unidos. Porque, como você falou, os Estados Unidos ele não quer mais depender de China. Olha para o Brasil tem a segunda maior reserva dessas terras raras. É a hora do Brasil olhar isso como uma galinha dos ovos de ouro e trazer para a mesa de negociação e mudar um pouco essa dinâmica da indústria brasileira. Acho que é uma grande oportunidade. Agora, vamos ver o que vai acontecer, porque tem outras amarras dentro disso, né? Mas pode ser uma oportunidade de negociar as tarifas nos Estados Unidos que foram impostas. Pode ser oportunidade de negociar a seção 301, né? Caso tenha alguma coisa escalando nesse sentido.
0: É até bom a gente poder trazer um pouco essa questão, que além de terras raras, um outro assunto fundamental nas negociações é a seção 301, que é uma investigação que foi aberta pelos Estados Unidos sob o argumento de que há uma concorrência desleal, aí cito PIX, etanol, pirataria, enfim, tem um 25 de março aqui em São Paulo, Comércio Popular entrou também e está para sair, assim, até 2 meses o governo americano pode decidir que existe mesmo a concorrência desleal e servir de desculpa para colocar tarifas em cima do Brasil. A gente viu um tarifaço agora recentemente. Então, saber usar, né, como você está trazendo, esse interesse de terras raras e minerais críticos como poder de barganha para proteger os nossos produtos, né?
1: Exatamente. E eu acho até que o governo aprendeu muito bem na negociação das tarifas. Acho que o vice-presidente Geraldo Alckmin, que ficou encarregado dessa negociação, ela foi bem sucedida. Então, acho que acho que teve uma lição aprendida e realmente agora é a hora de sentar à mesa, colocar todos esses problemas e oportunidades e mostrar que não é bem assim. O PIX, mercado financeiro do Brasil, realmente é muito reconhecido com alta tecnologia. Então, é necessário, a gente não é desleal com todos os outros países.
0: Até porque fez uma inclusão bancária enorme, né? Então, você tem, inclusive, mais gente para poder utilizar, por exemplo, um cartão de crédito de uma bandeira americana, né? Então, a ideia do governo brasileiro, inclusive, é demonstrar que não houve perdas e sim você tem... por outro lado, esse contingente de pessoas que foram incluídas no sistema financeiro, né?
1: Exatamente. Então, é mais realmente a oportunidade de fazer política externa bem feita e colocar todas essas questões. Os Estados Unidos, eles têm... foi impressionante. Eu vi um dado outro dia de que eles investiram em tecnologia. Em 2022, eles investiram 150 bilhões de dólares. Sabe quanto eles investiram no ano passado? 500 bilhões de dólares em tecnologia. Em tecnologia em todos os sentidos. E aí é bem isso, ele precisa do semicondutor, ele precisa desses materiais que fazem a produção da tecnologia, do desenvolvimento de lá acontecer, já que há

0: tanto investimento nos Estados Unidos em tecnologia. Então, acho que realmente, assim, é negociação, faz parte, assim como eles estão vindo para a gente, porque não estão conseguindo negociar com China, mas temos que aproveitar a oportunidade, realmente.
1: É, pois é, e saber aproveitar essas oportunidades é o grande desafio sempre do Brasil, como você falou, né, uma galinha dos ovos de ouro, que precisa ser aproveitada, porque o mundo todo está querendo fazer negócio com o Brasil. A China também está interessada, obviamente, nas terras raras. A gente finalmente fechou, depois de 20 anos de negociação, o acordo Mercosul-União Europeia. Então, o Brasil, pela primeira vez, está tendo oportunidade de se inserir nas cadeias globais de valor, olhar essas questões mais estruturais, né? Que é inclusive a cobrança nesse momento do Desenrola 2.0, para que não seja só um socorro pontual, para que haja uma agenda capaz de tirar o Brasil, por exemplo, de um juro estratosfericamente alto sempre, né? Então, essa agenda de longo prazo, uma agenda de Estado e não de governo, é algo que a gente está precisando há muito tempo, né, Andréia?
0: Não, com certeza, estamos precisando há muito tempo para ganhar eficiência, produtividade, a gente crescer de forma estrutural e aí conseguir gerar menos inflação. Acho que em todos esses sentidos. E aí sim a gente consegue trazer o juro para baixo. Então houve uma bancarização elevadíssima, como você bem mesmo mencionou, houve um excesso de atividade profissional por conta também de reforma trabalhista. Hoje o mundo, o Brasil mudou. Igual nos Estados Unidos. Nos Estados Unidos é assim. Então, de manhã ela faz uma coisa, à tarde outra, às vezes à noite outra. Então, foi um rendimento que veio para as famílias que ficou elevado. Só que o brasileiro, ele não guarda dinheiro. Ele gasta. Acho que, historicamente, a gente não tem poupança no Brasil. E realmente, agora chegou a hora de sentar à mesa e renegociar. O programa do governo, ele é bem desenhado. Acho que para resolver algo, digamos, pontual. Mas realmente, você precisa sentar à mesa, Febraban e todos os outros bancos e discutir outro tipo de estrutura para o crédito brasileiro. Uhum. Não só para você conseguir fazer um crédito mais barato. Acho que o crédito mais barato vai ser consequência de reformas, de ganho de produtividade, de Brasil crescendo. Mas acho que o programa, para te responder, Ju, ele é realmente efetivo, porque pode atingir mais de 20 milhões de brasileiros, 90% de desconto. Mas acho que ele vai ser excelente também quando você tiver uma renegociação para adimplentes, né? Não só os inadimplentes. Por outro lado, você pode gerar mais demanda, você tem uma atividade mais forte neste momento que a gente continua discutindo que tem uma necessidade de uma desaceleração da atividade. Então, são coisas que em economia nunca é muito exato, né? A gente tenta fazer o equilíbrio de tudo, mas há essa percepção mesmo.
1: Tá certo. Vou agradecer aqui a participação da Andréia Ângelo, economista, estrategista de inflação da Warren Investimentos. Andréia, muito assunto sempre. Nosso tempo chegou ao fim, com gostinho de quero mais. Já te convido para voltar em breve.
0: Com certeza, volto com o maior prazer. Muito obrigada e até a próxima.
1: Até. Obrigada a você por estar aqui comigo no Economia para você. Até o próximo.

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1: A Secretaria de Ordem Pública intensificou as fiscalizações na cidade do Rio contra condutores de autopropelidos e bicicletas elétricas que cruzam os principais túneis da cidade, o que é proibido e passível de multa. A infração aplicada é de transitar em local ou horário não permitido pela autoridade, prevista no Código Brasileiro de Trânsito. A multa pode ser aplicada até mesmo a quem utilizar bicicleta comum dentro dos túneis, lançada no CPF do condutor. O valor é de R$130,16. No fim de abril, um ciclista flagrado em uma bicicleta elétrica cruzando o túnel Santa Bárbara em direção a Laranjeiras, na zona sul do Rio, foi escoltado pelos agentes até o fim da via e depois multado.
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E os passageiros de um cruzeiro, onde há um surto de hantavírus, continuam a desembarcar nas Ilhas Canárias. O processo de retirada do navio ancorado no arquipélago espanhol começou por volta das 5 da manhã, pelo horário de Brasília, e deve ir até amanhã. As pessoas que estão a bordo estão sendo examinadas dentro da embarcação. Em seguida, o exército da Espanha transfere os grupos para a terra firme numa embarcação menor e depois são levados de ônibus para o aeroporto de Tenerife. De lá, eles vão ser acomodados em voos de retorno organizados pelos países de origem de cada passageiro. De lá, então, depois do desembarque, o navio segue para a Holanda, onde vai passar por um processo de desinfecção. E o governador em exercício do Rio de Janeiro, Ricardo Couto, determinou a revisão da compra de um helicóptero militar do modelo Black Hawk para a Polícia Militar. Em relatórios internos, foi destacado que há uma série de problemas no processo de licitação e a desconfiança de que a aeronave é usada. No documento assinado na quinta-feira, o governo do Rio solicitou à Polícia Militar a apresentação de uma justificativa técnica anunciada como uma grande aquisição pelo ex-governador do Rio, Cláudio Castro, no início do ano. A compra do helicóptero blindado custaria mais de 70 milhões aos cofres públicos.

0: E o ministro do STF, Alexandre de Moraes, suspende a aplicação da lei da dosimetria até que as ações que questionam o tema sejam analisadas pela corte. Na decisão de ontem, ele citou dois processos que serão julgados pelo plenário presencial. Elas foram apresentadas pela Associação Brasileira de Imprensa, ABI, e pela Federação Pessoal Rede na Câmara dos Deputados. Pelo menos 10 pedidos de revisão de penas de condenados nos atos criminosos do dia 8 de janeiro já foram apresentados. Alexandre de Moraes deu um prazo de 5 dias para a presidência da República e o Congresso para receberem mais informações sobre o assunto. E o SADA, Cruzeiro de Belo Horizonte, conquistou o 10º título da Superliga Masculina de Vôlei. O time mineiro venceu o Vôlei Renata de Campinas na final por 3-0. A decisão foi disputada hoje numa partida única no ginásio do Ibirapuera, em São Paulo. A equipe do interior paulista buscava revanche contra o SADA Cruzeiro, que faturou o título do ano passado numa competição da final deste domingo. E o cantor de axé Netinho, de 59 anos, anuncia que foi diagnosticado novamente com câncer. Informação foi divulgada ontem nas redes sociais do artista. Ele contou que o diagnóstico veio depois de uma ida até o Hospital Aliança, em Salvador, para tratar de um problema no rim. Ao fazer os exames, o linfoma foi detectado. Em março do ano passado, Netinho divulgou que estava com câncer no sistema linfático e que passaria por tratamento com quimioterapia. 3 meses depois, ele comemorou a remissão da doença. E 39 pessoas morreram em mais um dia de ataques intensos de Israel contra o Líbano ao longo do último sábado. De acordo com o Ministério da Saúde libanês, em apenas um dos bombardeios, 7 pessoas morreram no sul do país, incluindo uma criança. As Forças Armadas do Estado Judaico dizem que estão atacando alvos ligados ao grupo Hezbollah. Israel e Hezbollah continuam realizando ataques mesmo em meio ao cessar-fogo que foi anunciado pelo presidente dos Estados Unidos, Donald Trump, no mês passado. E o atacante Hulk se despediu hoje oficialmente do Atlético Mineiro e dos torcedores, logo antes da partida contra o Botafogo, que terminou em 1-1 pelo Campeonato Brasileiro. Com a camisa do Galo, o jogador atuou em 311 jogos, marcando 150 gols e 56 assistências. Ele ainda levantou as taças do Campeonato Brasileiro, da Copa do Brasil, da Supercopa do Brasil, além de 5 campeonatos mineiros. Foi um mosaico bonito, feito pela torcida, e aí todo mundo participando. O Hulk chegou inclusive a falar algumas palavras ali no gramado. E o presidente Lula diz que vai seguir negociando para ampliar parcerias, fortalecendo sempre o caminho do diálogo, sem abrir mão da soberania nacional. Ele tratou do tema nesse sábado, numa postagem nas redes sociais em que falou da viagem aos Estados Unidos quando se encontrou com Donald Trump. A publicação trazia ainda um vídeo com trechos de discursos feitos pelas autoridades do governo em Washington, o grupo de trabalho criado entre representantes brasileiros e dos Estados Unidos para debater tarifas comerciais. Deve começar as atividades já na próxima semana.
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2: Hoje a coluna de literatura da Band News FM Rio traz um grande amigo meu, um amigo que a Band me deu ao longo dos últimos anos, um super parceiro da casa. Bruno Filippo está aqui conosco, ele que escreveu o livro Que Rei Sou Eu? Política e Novela no Brasil. A gente vai falar sobre esse trabalho, né, Bruno? Porque a novela, ela faz parte da história do brasileiro, faz parte da nossa história, né? Tudo bem? Obrigada por aceitar o nosso convite.
3: Luana, é uma satisfação sempre grande vir aqui à Band News FM. Os ouvintes já me conhecem, eu faço trabalho aqui na casa desde 2010, comentando carnaval, né? Lá se vão 16 anos. Faço participações durante o carnaval, nos meses de dezembro, janeiro, fevereiro, e de vez em quando no meio do ano sou sempre chamado para comentar alguma coisa, uma outra coisa. Então eu sou da casa, né? Me sinto em casa novamente.
2: Bruno, vamos lá. Novela, ela faz parte do cotidiano do brasileiro, ela faz parte da história do nosso país, né? E como você escreve esse livro para relacionar a novela à política aqui no país?
3: Pois é, Que Rei Sou Eu foi uma novela exibida em 1989, e foi um grande sucesso. Um grande sucesso de público e um grande sucesso de crítica. Novela de Cassiano Gabus Mendes. Em 2012, o antigo canal Viva, que hoje se chama Globoplay Novelas, reprisou Que Rei Sou Eu. E eu, movido pela curiosidade e movido pela nostalgia, da infância, resolvi assistir por mera curiosidade.
2: Nostálgico,
3: né? Uma coisa nostálgica, um passatempo. E eu comecei a notar, e veja, eu não sou um noveleiro, mas tenho algum conhecimento da parte literária, né? Até pela minha formação na área de humanas, eu sou jornalista, sou cientista social, então tenho uma formação que me permite enxergar a estrutura de uma telenovela, dramaturgia, essas coisas. Mas não sou um noveleiro clássico. Mas eu comecei a notar que essa novela tinha um quê de diferente, que me fez mergulhar nessa novela de cabeça, fazer uma pesquisa acadêmica e transformá-la em livro. Por que que eu escrevi um livro sobre Que Rei Sou Eu? Porque essa novela é diferente. Essa novela é estranha do ponto de vista da teledramaturgia brasileira.
2: Teledramaturgia tradicional, aquela que a gente está acostumado a
3: acompanhar. Está acostumado e que até hoje continua, até hoje permanece. É a novela mais singular, eu digo isso no livro, é a novela mais singular da história da teledramaturgia brasileira, Que Rei Sou Eu. Até hoje não se fez nada igual e dificilmente se fará.
2: E quais são as características que você identificou que mostram que essa novela sai da curva, que ela vai por um caminho diferente, que podem ser aí a chave do sucesso do trabalho?
3: Ela é uma novela política, mas só isso não a singulariza, porque há outras novelas políticas na história da teledramaturgia brasileira. Vamos citar aqui O Bem Amado, Saramandaia, Vale Tudo, recentemente, né, recentemente feito um remake, Selva de Pedra. Há várias novelas que têm uma conotação política. Que Rei Sou Eu é uma delas. Mas não é isso que a torna singular. O que que a torna singular? Os conflitos. Os conflitos intersubjetivos. O que é isso? Os conflitos pessoais que desencadeiam a trama e que fazem a trama desenrolar. Na dramaturgia, na teledramaturgia clássica, são a base da história. Então, casos amorosos, traições, casamentos, disputas familiares, amor, né, separações, essas coisas. Conflitos entre pessoas, entre personagens. É isso que faz a trama desenrolar na teledramaturgia tradicional. E o contexto social e político fica em segundo plano. Fica com uma moldura. Vamos pensar num quadro, aqui na imagem de um quadro, né? A tela são esses personagens dialogando entre si, desenvolvendo histórias entre si. E a moldura é o contexto social e político no qual estão inseridos esses personagens, né? Isso é a dramaturgia, tradicional. Uhum. Que Rei Sou Eu inverte essa lógica. Que Rei Sou Eu coloca na tela principal, na tela, pensando num quadro, coloca na tela os conflitos sociais e políticos e como moldura os conflitos pessoais.
2: Ou seja, tem como o mote principal do drama é a questão política e social da história, né? Que é uma história de época até, e tem como foco a questão social. Por que que a gente não vê mais novela com essa mudança aí de...
3: Olha, há uma série de fatores, né? Tivemos Vale Tudo recentemente. Vale Tudo é uma novela, eu classifico como uma novela política, que fala de um Brasil. Brasil dos anos 80, quando foi exibido em 88, e do Brasil atual, quando foi feito o remake agora, ano passado. Mas é uma novela que fala do Brasil, mas os conflitos subjetivos entre os personagens são o mote principal. entende?
4: Uhum.
3: Né? É, isso para citar um exemplo. As outras novelas políticas que a TV Globo exibiu, principalmente a TV Globo, outras emissoras também, mas principalmente a TV Globo, as outras novelas políticas que a TV Globo exibiu também se encaixam nessa estrutura, né? Contexto como moldura, os conflitos como o eixo principal. Que isso aí, como eu falei, inverte. Por que que é difícil fazer isso? De novo, porque essa não é a característica da teledramaturgia brasileira. Essa não é a característica, tá, do que nós entendemos como teatro. Aí eu vou voltar ao rádio teatro, uhum. Volto ao próprio teatro pensado como palco, né, dramaturgia cênica. Não é a característica que se consagrou no Ocidente. Essa característica ocidental vem de Aristóteles. Eu coloco isso no livro.
4: Eu destaquei essa parte no livro.
3: É uma dramaturgia aristotélica. Que é um pouco complexo, eu vou resumir aqui de uma maneira bastante sintética. O que seria uma dramaturgia aristotélica? É uma dramaturgia em que esses personagens estão num plano principal e há uma caracterização de ilusão. Vem essa ideia de uma ilusão. O público tem que sair iludido com a história. Ilusão no bom sentido aqui. No sentido de uma história criada e que convence o público de que a história é boa. Não tem preocupação com conscientização política. Não tem preocupação com levar mensagens sobre a realidade social, política, econômica, etc. Isso é a base do teatro ocidental, é a base do rádio, é a base do rádio teatro, é a base da teledramaturgia, do teatro em TV. Em teledramaturgia. Então, fazer isso em todas as novelas é impossível. Não tem como. Vai se perder o interesse.
4: Ou seja, essa novela é uma raridade.
3: É uma singularidade, é uma raridade. Não tem como fazer igual. Não tem como fazer sempre assim. Porque senão deixa de ser telenovela como nós a entendemos, como nós a consumimos, como nós a consagramos. Entende? Aí eu coloco também no livro que essa característica de que rei sou eu vem de um teatro contemporâneo, no sentido histórico, século XX, que é o teatro de Brecht, de Bertolt Brecht, o teatro brechtiano, que se chama teatro épico, que é um teatro político, fortemente político, que tem o objetivo de levar mensagens de conscientização sobre a realidade social e política de cada época, de cada país, de cada situação, etc. É um teatro anti-ilusório. É o teatro que vai aproximar a história, vai aproximar os personagens do público. Não criar uma ilusão. Não distanciar a história do público por meio de uma ilusão.
4: Sobre essa aproximação, Bruno, no seu livro você fala sobre a importância da verossimilhança na novela com o público, né? Você pode falar um pouquinho sobre isso, sobre essa característica da novela para aproximar a história do público, e isso se emprega no Que Rei Sou Eu?
3: Se emprega. Que Rei Sou Eu se passa a história, os cenários, os figurinos, as caracterizações da época.
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0: Agora 8:02, você ouvinte da Band News FM fica com a transmissão do Canal Livre dessa semana, que hoje recebe o promotor de justiça do Ministério Público de São Paulo, Lincoln Gajica, programa que viaja ao passado para relembrar os ataques promovidos pelo PCC no ano de 2006.
5: Boa noite, é um prazer estar aqui com vocês.
6: Me acompanham nessa entrevista os jornalistas Fernando Mitre e também dois especialistas nesse assunto de PCC, Débora Raposo e o Rodrigo Hidalgo. Doutor Lincoln, eu vou começar de uma maneira, quebrar um pouco o protocolo do nosso programa, começar de uma maneira diferente, começando e te reverenciando. Porque realmente, para todo mundo certamente que está acompanhando, você imaginar alguém que há mais de 20 anos... passa a fazer uma empreitada contra uma facção que virou o que virou. Coloca em risco a sua vida, o seu ameaçado a todo momento, vive de escolta, abre mão da sua vida, do seu lazer, o senhor tem filhos, tem família, o senhor tem que abrir mão, abdicar de tudo isso em prol da sociedade, para combater o PCC e fazer com que, de alguma forma, esse combate possa evoluir. Então, realmente, em nome da sociedade, é fazer aqui um reconhecimento a esse trabalho que o senhor faz e ouvi-lo um pouco, como é que é todos os dias acordar diante dessa situação e encontrar essa força de seguir em frente, de não esmorecer, de não desistir de uma batalha que a gente sabe que para a sociedade é fundamental.
5: Olha, eu não posso dizer que eu tenho uma vida fácil, nem eu, nem minha família. A gente tem muita restrição, né? Eu ando escoltado 24 horas por dia, 7 dias por semana. Eu tenho escolta, se eu abrir a porta da minha residência às 2 horas da manhã, as viaturas da Polícia Militar estarão lá. Então, é algo que eu tive que me acostumar. Eu tenho escolta desde 2005. Quando eu tive a primeira ordem para me matar. Aliás, isso que me motivou mais os ataques de 2006 a começar essa empreitada, que já dura 21 anos, né? Acho que muito foi feito e muito tem ainda que ser alcançado. Mas eu penso que eu estou cumprindo meu papel, eu estou cumprindo meu dever, não é? E que eu sou absolutamente responsável pelas minhas escolhas. E eu escolhi um combate, eu escolhi as investigações. E, portanto, eu acabo pagando um preço caro por isso. Eu costumo dizer que eu estou hoje tão recluso quanto aqueles líderes do PCC que eu encaminhei para o sistema penitenciário federal no início do 2019.
6: E a família vai junto também, né? É uma escolha.
5: A família coletivo. Vai junto também. Infelizmente, a escolha foi minha, né?
6: Sim.
5: Foi pessoal e acabou causando todo esse transtorno familiar. Mas eu acredito que vale a pena, né? Como eu disse, eu tenho, você já mencionou, eu tenho filhos, né? Eu vejo as crianças deste país aí que precisam também se livrar, né, do jugo de facções criminosas que dominam uma grande parte do território do Brasil hoje, principalmente nas comunidades carentes. Então a gente tem que trabalhar, acho que essa é a nossa missão, é a nossa vocação e vamos continuar em frente.
7: Durante todos esses anos, eu acho que desde 93, né, o senhor está nessa luta, né? A evolução do crime organizado é algo assustador, né? É impressionante a dimensão a que se chegou isso, né? E hoje no sistema financeiro, né, começou ali com as fintechs e tal e foi embora, né? Ninguém sabe até onde vai. Eu até tenho medo de fazer esse raciocínio. Se continuar no ritmo que esteve nos últimos 20 anos, o que que vai acontecer nos próximos 20? É um negócio difícil até de imaginar. Mas o Estado também evoluiu, evidentemente. Agora, o combate ao crime também evoluiu. Eu queria que o senhor fizesse essa comparação. Como é que está a resposta do Estado à evolução do crime?
5: Infelizmente, a resposta do Estado, ela é sempre reativa, não é? Ela é uma resposta que vem sempre depois do crime ter invadido determinados setores. Então, isso é um problema. A gente precisa ter uma atuação mais proativa, nós precisamos ter uma investigação preditiva que nos permita nos anteciparmos aos próximos passos que, por exemplo, o PCC dará. Mas não é, se você pontuou bem, não é mais a mesma organização que eu vi nascer em 93. Ingressei na carreira do Ministério Público em 1991. Em 92 eu assumi minha primeira comarca e todas elas, dali para diante, elas tinham penitenciária sobre a minha responsabilidade. Então eu vi de perto esse fenômeno, que era muito pequeno e voltado apenas para o sistema prisional, se tornar hoje talvez na organização que mais cresce no mundo. Eu faço uma comparação em termos econômicos. O PCC em 2006, ele faturava 12 milhões de reais por ano, brutos. 14 milhões. Em 2026, 20 anos depois, o PCC fatura 2 bilhões de dólares por ano.
7: Que louco.
5: Então não existe, na minha opinião, nenhuma organização criminosa e nenhuma empresa lícita que tenha um crescimento tão extraordinário quanto teve o PCC. Portanto, hoje é um fenômeno que não pode mais ser combatido no estado de São Paulo apenas. Já está em todos os estados do Brasil, já está em 28 estados, aliás, 28 países, me perdoem. Então é algo que a gente tem que fazer hoje com esforço nacional e internacional.
8: Pegando esse gancho, doutor Lincoln, o senhor acredita que tem um risco de um estado ter o dinheiro do crime dentro do governo? Do dinheiro do crime estar dentro do governo? O senhor acha?
5: Eu acho. Você acabou de narrar o que é o narco-estado, de maneira genérica, né?
8: Bancar os governos, no caso.
5: A gente tem uma situação, né, nessa evolução de mais de 30 anos do crescimento do PCC, em que uma facção se tornou uma organização criminosa mais organizada e hoje se tornou uma máfia. Eu digo que é a primeira máfia do Brasil. E por que que eu acho que é uma máfia? Né? Porque a gente está seguindo a doutrina internacional. O PCC está infiltrado nos poderes do Estado. Vocês já noticiaram aqui há pouco, né, a influência nas eleições, né, que estão sendo divulgadas agora, de financiamento de campanha. Vocês já divulgaram a influência do PCC nos poderes, né? Inclusive no Poder Judiciário, no próprio Ministério Público. As polícias já tinham há muito problemas de corrupção, de infiltração do PCC nas polícias, e agora vem o pior, que é a infiltração na economia formal e no sistema financeiro. E para complementar a sua pergunta, quando nós atingimos o status de que o crime organizado está tão infiltrado na economia formal e nos poderes constituídos, que o Estado não puder mais funcionar sem ele, então nós estamos diante de um narco-Estado. É o que acontece no México hoje, o que aconteceu na Colômbia nos anos 90, na época do Pablo Escobar. Eu acho que a gente está distante disso, mas eu espero que daqui a 20 anos a gente não tenha que fazer essa constatação que o Brasil se tornou um narco-Estado. Talvez até menos que isso.
9: Doutor, a gente falou em 2006 na abertura do programa sobre os 20 anos desses ataques que marcaram o país. A cidade de São Paulo parou naquela segunda-feira por conta desses ataques. O Estado não imaginava o poder que a facção tinha fora dos presídios? Havia indicativos em 2001, a mega rebelião que parou dezenas de penitenciárias pelo Estado. Em 2003, o assassinato de um juiz corregedor, Machado Dias, no oeste de São Paulo. Havia indicativos de que a facção se fortalecia também nas ruas?
5: Todas essas informações que você passou na sua pergunta eram indicativos claríssimos, né, de que o PCC tinha muita força. O PCC em 2001 ele já havia conseguido paralisar 29 presídios simultaneamente. A polícia ali também foi pega de surpresa, o Estado foi pego de surpresa, o próprio Ministério Público, que através de telefones celulares eles paralisaram 29 presídios com reféns, com transmissão ao vivo, né, do que acontecia durante as rebeliões para os meios de imprensa. Depois nós tivemos em 2003 o assassinato do juiz Machado Dias, que já era um atentado de natureza terrorista. Eu não classifico o PCC como terrorista, mas os atos que eles praticam sim são de natureza terrorista. Era para causar um terror indiscriminado, não só nos juízes, nos promotores, nos policiais, enfim, todo mundo que atua nessa área, para que ninguém mexa com eles. E aí o Estado, nem mesmo depois desses sinais, o Estado fez a sua lição de casa. E em maio de 2006, todos nós, eu me incluo nessa lista, fomos surpreendidos pelos ataques. A polícia não sabia absolutamente quem é que estava atacando. Sabia que era o PCC, mas não sabia quem eram os inimigos, quantos eram. Nós não tínhamos informação sequer do tamanho do PCC. Como é que ele se dividia, como é que ele se autossustentava, né, se autofinanciava. Então foi uma verdadeira catástrofe. Eu classifico uma das piores operações de segurança pública na história do Estado de São Paulo. Foi a remoção da liderança para a penitenciária 2 de Venceslau sem que se fizesse uma análise de risco, né, do que isso poderia provocar, sem que a gente tivesse um mapeamento dos criminosos que estavam em liberdade e aqueles que não foram removidos, porque nós tivemos simultaneamente aos ataques, isso é bom que se diga, rebeliões também simultâneas em 77 presídios do Estado. Então imagine a Polícia Militar tendo que correr para fazer ali a guarda desses presídios, que estavam absolutamente destruídos, para evitar que os presos fugissem, e policiais, forças de segurança sendo atacadas nas ruas, ônibus queimados. Então o Estado não fez absolutamente a sua lição de casa. Eu incluo o Ministério Público, evidentemente, também, né, porque nós também fazemos parte do Estado. Então eu acho que a partir de 2006 houve uma virada. Nós entendemos que era uma facção extremamente organizada, que tinha uma capilaridade muito grande, não só do sistema prisional, mas já estava lastrada nas ruas do estado de São Paulo. Então, a partir daí, eu, inclusive, comecei a fazer as minhas próprias investigações para que eu pudesse entender o tamanho do PCC e como combatê-lo.
6: Doutor Lincoln, o senhor falou que em 20 anos sai de 16 milhões de faturamento para 2 bilhões.
5: Sai de 12 milhões.
6: 12 milhões para 2 bilhões.
5: 2 bilhões de dólares.
6: De dólares, ou seja, mais de 10 bi
5: de
6: reais. Quando você pega essa fatia de dinheiro, se fosse colocar numa pizza, de onde vem principalmente o dinheiro hoje do PCC? É de tráfico? É hoje, por exemplo, com as fintechs? É através de combustíveis? Onde que está dividido isso principalmente?
5: Na verdade, a gente tem que separar o que é o carro-chefe, o que é a forma de financiamento do PCC, que hoje é basicamente o tráfico internacional de cocaína para a Europa.
6: Ele traz de onde? Passa
5: ele
6: pelo Brasil?
5: Ele traz da Bolívia, do Peru e da Colômbia. Essa droga passa pelo Brasil, eles compram lá em torno de $1,000 o quilo nesses países produtores. Só se produz nesses dois, nesses três países, ali na América do Sul, os países andinos. Essa droga chega na Europa a 35, 40 mil euros em média, podendo chegar a 80 mil euros, chegou no ano passado na França a 80 mil euros. Se essa droga for para a Ásia e já está indo, e também para a Austrália, para Nova Zelândia, ela vale $150 mil o quilo. Não há nenhuma atividade criminosa no mundo que dê mais dinheiro hoje que o tráfico de cocaína.
6: E sai principalmente Porto de Santos?
5: Olha, a gente tem estimativa que 60% de toda a cocaína que passa pelo Brasil saia do Porto de Santos, tá? E 90% dessa cocaína que sai do Brasil todo é por via marítima. E aí você falou em outros setores, eles já estão na fase da lavagem de dinheiro. Porque esses bilhões que são oferidos com a venda da cocaína na Europa, ele vai precisar retornar para a economia e retornar para os cofres do PCC. E hoje eles não são mais como antigamente, que eles enterravam dinheiro, né? E nem tem como enterrar quantias tão grandes. Aliás, não há nem movimentação física. Eles usam operadores financeiros, criptoativos, doleiros, enfim, é uma série de transações que evita a movimentação física de dinheiro. E aí, na ponta, sim, né? Primeiro se buscou aí o ramo de combustíveis, postos de gasolina. Eles procuram setores da economia que têm uma deficiência de regulamentação e fiscalização, um baixo risco, um setor que tem opacidade. Então veja que nos postos de gasolina, o fenômeno das maquininhas de cartão e a impossibilidade de você controlar realmente, o Estado controlar quanto de combustível é vendido. Então, de repente, o PCC compra postos e ele usa aquelas maquininhas de cartão, justamente para produzir, né, informações falsas de venda e, com isso, conseguir injetar esse dinheiro que é oriundo do tráfico internacional na economia formal. Mas não para por aí. Aí vem as fintechs, né, que são os bancos digitais, que foram criados para desburocratizar o sistema, para permitir que a população carente tivesse acesso ao sistema bancário, que às vezes eles não conseguem ter no sistema bancário formal. Mas essa facilitação também chegou ao crime organizado. O Brasil tem mais de 2 mil fintechs hoje. Ele só perde para o México e para a Colômbia. E quando eu vejo esse ranking, eu fico preocupado também. Né? Por que o México, a Colômbia e o Brasil têm tantas fintechs? Né? Eu já peguei várias fintechs que foram criadas por integrantes do PCC para lavar o próprio dinheiro. não é? E aí, depois as fintechs, com a facilitação das regras do sistema financeiro nacional, então isso migrou para os fundos de investimento, né? Porque você abre empresas hoje nesse país, eu chamo esse fenômeno de pejotização do crime. Você abre 100, 200 empresas em poucas horas, sem que ninguém cheque nada. Por exemplo, aqui em São Paulo, nós temos as empresas são registradas na junta comercial. Mas não há uma obrigatoriedade da junta comercial fazer uma checagem básica, se aquele endereço realmente existe a sede da empresa. Às vezes a gente tem numa favela 50, 100 endereços no mesmo local que não funciona nada. Então o sujeito abre empresas, essas empresas às vezes são fundos também de investimento, e os fundos vão parar, por exemplo, no fundo REAG e vão parar no Banco Master. Isso. Então vejam o tamanho do problema. Nossa.
7: Agora, a operação Carbono Oculto foi um momento que marcou ali a luta contra o crime. Como é que se chegou a isso? E a partir dali, uma grande parte foi divulgada. Mas muita coisa não foi ainda. Muito sinal ficou para ser investigado. Tem novas trilhas aí. Como é que está isso? A perspectiva depois do Carbono Oculto.
5: Tá. Eu queria só fazer um outro histórico de uma operação que eu achei muito importante.
8: Sharks.
5: Que é tanto a Operação Sharks, foi a primeira vez em 2020 que nós conseguimos comprovar que o dinheiro do PCC não estava no Brasil. Eu coordenei essa operação. O PCC em 2020 mandou R$1,2 bilhão de reais para o Paraguai. Então, o sistema não tá, o dinheiro não estava no sistema financeiro formal e não estava enterrado, né? Como eles faziam antigamente. E aquilo acendeu um sinal de alerta em nós, investigadores, no Ministério Público. Então, nós dali tiramos outras operações, por exemplo, a Operação Fim de Linha. E aí essa nos surpreendeu, porque mostrou que o PCC havia capturado o controle de duas empresas de ônibus aqui em São Paulo, que transportavam mais de 25 milhões de passageiros por mês e tinham um faturamento de mais de R$1 bilhão por ano. Então aí nós percebemos que o PCC estava no mercado formal, isso em 2024, estava no mercado formal, participando de licitações públicas numa área que é essencial, né, de fornecimento de transporte público, não pode parar, não é? E isso nos preocupou bastante, né? Isso nos preocupou bastante. E depois vieram as fintechs e aí vieram também as denúncias que levaram à Operação Carbono Oculto, né? Em que se verificou, na verdade, num outro ramo de atividade que também era mal regulamentado e mal fiscalizado, né? E permitiu que o crime organizado, com o apoio de assessorias contábeis, jurídicas muito competentes, eles têm esse apoio hoje, né? Contratam grandes escritórios, grandes empresas de contabilidade para assessorá-los. Olha, onde é que nós podemos aplicar o nosso dinheiro para lavar? Postos de combustíveis são um ótimo negócio. Então, compra uma rede de postos de combustíveis, você não só vai fraudar o tributo, você vai conseguir injetar o capital que você está recebendo do tráfico internacional de cocaína, e você também pode adulterar o combustível, coisa que eles fizeram, né? Uma mistura além do permitido. Você ganha de várias formas. E aí eles negociaram com outros empresários do ramo igualmente criminosos, né? Que ligados a usinas. Então acabou envolvendo todo o setor, né? Desde da produção da cana-de-açúcar, da importação de combustível, da formulação desse combustível e da venda na ponta. Não quero dizer que o PCC estava presente em toda essa cadeia, mas ele estava numa parte da cadeia desse ecossistema de organizações criminosas que convergiam entre si. Então, o que foi importante da operação? A operação obrigou praticamente o governo federal e o Banco Central a melhor regulamentar e a Receita essa matéria. A Receita então passa a fiscalizar os fundos de investimento, que ela não fazia, e passa a fiscalizar também, o Banco Central passa a fiscalizar as fintechs, né? Tanto que coisa que também eles não faziam. Então eu acho que isso já foi um grande avanço.
7: Então já tem uma restrição aí que não tinha antes.
5: Já tem uma restrição que não tinha antes. Então a operação, para além de mostrar, né, de jogar a luz ao problema e evidentemente responsabilizar os criminosos, ela forçou o governo a regulamentar melhor e fiscalizar melhor aquele setor. Isso vai fazer com que eles migrem para outro setor.
7: Claro.
5: E estão migrando. Já estão migrando para as bets, para os jogos, né? que também é um setor hoje que tem essa opacidade.
8: E eles estão usando, por exemplo, inteligência artificial, novas tecnologias, o PCC se avança sobre isso. Eu queria também perguntar a figura do Marcola nisso. Nós estamos falando do PCC em todos os setores, na política, em todos os locais. O Marcola ainda é o chefe de tudo isso? É o homem que manda isso dentro de um presídio federal de segurança máxima do que o senhor sozinho assinou lá em 2019 a transferência dele e se colocou em risco e jurado de morte, não é isso?
5: É, o Marcola, ele é uma figura, vamos dizer assim, paradigmática para o crime organizado. Ele ainda é o líder número um, mas essas inovações evidentemente não saíram da cabeça dele. Ele criou, através dele e dos seus comparsas que estavam na liderança do PCC, eles de certa maneira democratizaram a cúpula. Eles estabeleceram como se fosse uma grande empresa criminosa, com setores muito bem divididos e muito bem montados. Se prendêssemos algum criminoso daquele setor financeiro, setor jurídico, outro já entrava imediatamente no seu
7: quer
5: lugar.
7: Dizer, isso é gente qualificada tecnicamente.
5: Gente qualificada, com muita expertise, inclusive na área empresarial. Então o PCC é uma grande empresa, hoje faz com que, vamos dizer, o diretor-presidente, ele não precise participar dos negócios cotidianos da facção. Eu tenho certeza que o Marcola nem imagina o tamanho que isso tomou, mas as pessoas que estão em liberdade. E aí, o que eu costumo dizer, né, o que mais me causa espanto e o que mais também eu acho que é um risco muito grande, que é a presença desses empresários, operadores financeiros da Faria Lima, por exemplo, do mercado imobiliário, que viram nesses criminosos que estão com muito dinheiro uma oportunidade de otimizar os seus negócios. Então, juntou, né, essas pessoas que têm expertise em lavagem de dinheiro junto com criminosos que estão altamente capitalizados. E a gente tem, a cada dia, a gente descobre um negócio diferente. O que a gente tem procurado fazer é tornar esse tipo de negócio que eles estão explorando menos atrativo, né? Existe em economia uma teoria que fala que eles procuram setores, além que, né, que tem essa opacidade que eu mencionei, problemas de regulamentação, mas que tem facilidades, que tem incentivos que levem eles, assim como um empresário do bem, que levem eles para determinado ramo. Então a gente precisa, como Estado, diminuir esses incentivos. E o que eu vejo hoje é que o Estado, ele é apenas reativo. Nós não conseguimos nos
7: ainda
5: antecipar.
7: Não está, não tá antecipando.
5: Exatamente,
7: ainda.
5: Nós não antecipamos.
8: Essa ação do presidente Lula nessa semana de tentar fazer uma união conjunta entre os países da América do Sul, da América Latina, o senhor acha que foi uma boa iniciativa? Pode dar certo, doutor?
5: Olha, eu acho que é uma boa iniciativa, na medida em que o Trump estava já em vistas, né, de classificar o PCC e o Comando Vermelho como organizações terroristas, o que causaria para o Brasil uma série de implicações, inclusive de ordem financeira e econômica, né? Isso eu não tenho dúvida. Então eu acho que a presença do presidente Lula
8: dando a iniciativa
5: reunido, né, reunido com o Trump nessa iniciativa é mais no sentido de dizer, olha, estamos tomando providências, ainda que um pouco tardias, na minha opinião. É, mas o que precisa realmente, não basta chegar lá e dizer, olha, nós vamos montar uma equipe, a nossa polícia é muito boa. Se fosse boa, e aqui eu faço uma crítica a todos nós, inclusive ao Ministério Público, nós não teríamos chegado ao ponto que chegamos. É óbvio que nós precisamos mudar. E aonde está essa mudança? Né? A mudança é interna. Nós precisamos agir de maneira coordenada e integrada. Por exemplo, Polícia Federal com as polícias estaduais, todas elas, e os ministérios públicos.
8: Sem, né, política, né?
5: Sem disputa institucional,
7: mas
5: sem
7: PEC,
5: política.
7: A PEC da segurança, quando ela foi anunciada, era exatamente isso.
5: Exatamente.
7: Ela previa, como ainda prevê, a coordenação nacional e o trabalho junto aos estados não é? Sem ferir a autonomia dos estados, é evidente que isso não faria sentido, e essa coordenação daria um aspecto nacional e condições nacionais de combate ao crime que já está integrado há muito tempo. Mas houve reações políticas. Agora nós estamos numa campanha eleitoral que, de novo, está dividindo. Eu queria que o senhor avaliasse isso. É possível combater o crime de maneira eficiente sem a coordenação nacional? Essa coordenação é fundamental. E como fazer isso com os estados sem ferir a autonomia deles?
10: Eu, quando estive presente no grupo de trabalho que ajudou a redigir o projeto de lei, que virou o projeto de lei antifacção, que hoje é a lei antifacção, eu inseri lá, naquele projeto, um modelo italiano de agência nacional antimáfia. Por que que eu fiz isso, né? Ou de autoridade nacional antimáfia, que as pessoas no Brasil não gostam muito do nome de agência, porque já pensam que às vezes pode ser mais uma agência que pode ser politizada, aparelhada, né, por interesses escusos, e não é, né? O que a gente precisa, na verdade, é de uma autoridade que esteja acima das polícias, que possa coordenar, formar as equipes com todas as polícias, mais a Receita Federal, COAF, com os tribunais de conta, Controladoria Geral da União, com os órgãos de controle e com os ministérios públicos. Então, isso existe, funciona muito bem há décadas na Itália, né? Nós temos lá a Direção Nacional Antimáfia, temos a Direção Investigativa Antimáfia, funciona no Reino Unido e funciona nos Estados Unidos após 11 de setembro. Então, se não houver essa união de esforços, né, entre as forças nacionais, federais e estaduais, mais os ministérios públicos, daqui talvez a 10 ou 20 anos a gente vai estar falando como é que nós vamos combater o narco-estado que virou o Brasil. E eu faço essa ressalva porque às vezes nós não precisamos nem da aprovação de uma lei, né? No caso da agência, evidentemente que sim. Eu tentei também incluir essa agência ou essa autoridade na PEC da Segurança Pública, mas houve uma resistência muito grande. E as pessoas não entenderam que o nosso sistema de investigação e de distribuição das competências, ele é muito fragmentado. Cada um tem uma parte da competência. E aí isso gera o quê? Disputas institucionais, disputas pessoais e até políticas, né? Então,
7: quer dizer, integração não
10: integração
7: tem...
10: Integração é muito difícil, porque se você pegar, por exemplo, em novembro do ano passado, naquela invasão, né, no Morro do Alemão, que gerou aí mais de 120 mortes, e que não resolveu o problema, essa é a verdade, a gente já imaginava que isso ia acontecer. Com essa polarização política, como é que você vai colocar para sentar a Polícia Federal, do governo federal, com as polícias estaduais que estão em campanha e que eram de oposição, né, o governador de oposição? Então, veja, esses políticos, eles colocaram os interesses pessoais e políticos acima do interesse da população. Quem está sofrendo com isso é a população, porque eles vão ser reeleitos ou vão para outros cargos, e a população, hoje cerca de mais de 30% da população brasileira, tem estudos, que vive em comunidades dominadas por facções.
7: Quer dizer, o senhor está dizendo que dois pontos que são fundamentais, que é a integração e a coordenação nacional, estão em falta no combate ao crime.
10: Absolutamente em falta. Absolutamente em falta. O governo federal deve lançar um plano aí, eu vi, acho que já semana que vem, um grande plano de combate a crime organizado, tomara que dê certo. Mas se esse plano não prever essa integração e essa coordenação, todo mundo sentar na mesma mesa, veja, o estado de São Paulo também não é diferente disso, em que pese nós temos aí taxas de homicídio semelhantes da Europa. Porém, né, a Folha de São Paulo publicou que há pouco tempo atrás haviam já uma via pública em Paraisópolis com barricada, né? Então veja a que ponto. Baixada Santista, idem. Baixada Santista já está tendo problema de milícia, né? Policiais vendendo segurança para a população e para comerciantes. Na Baixada Santista nós já temos problema de territórios, de áreas ali na Baixada Santista que a polícia não entra sem confronto. Isso quer dizer que o crime organizado já tomou aquele território.
6: Era muito coisa do Rio, isso?
10: Era muito coisa do Rio.
6: O Comando Vermelho, que é do enfrentamento.
10: Exatamente. Então a gente precisa cuidar.
8: Um dos desafios, justamente, que é como combater o crime dentro das comunidades, doutor. A polícia, ao meu ver, ainda não descobriu certo como tirar isso, que é o caso que acontece no Rio de Janeiro.
10: É por um motivo muito simples. Esse não é um problema só de polícia.
8: Ah, tá.
10: Esse não é um problema de polícia. O Rio de Janeiro pode fazer milhares de operações policiais que não vai resolver o problema. O problema lá é a ausência do Estado. E o crime organizado, ele conseguiu uma espécie de simbiose dentro dessa, com a população carente, porque eles acabam, de alguma maneira, suprindo, não o caso do Rio de Janeiro, que lá estão já numa fase de oprimir a população, Sim. Mas aqui em São Paulo, eles acabam suprindo a ausência do Estado. Então, por vezes, você não pode, por exemplo, acionar a polícia se sua casa foi roubada. Eles vão acionar um traficante do PCC, que comanda aquela região, e ele vai tomar providência, vai localizar rapidamente quem é o criminoso e vai levar esse criminoso para o tribunal do crime. Ele vai ser julgado, às vezes até morto, né? E para a população acaba...
7: É o Estado paralelo.
10: É o Estado paralelo, absolutamente, onde funciona o código do crime organizado. E funciona de maneira muito rápida. É muito rápida e eficaz. E não é só isso. Se você pegar, por exemplo, aqueles pancadões que a gente tanto, às vezes, reclama e tenta oprimir, né? E tenta evitar e manda a polícia, etc. A maioria deles é financiado pelo PCC. Mas, então, se é financiado pelo PCC, nós temos que acabar. Mas, veja, a população quer os pancadões. E aquilo só existe porque eles não têm alternativa de lazer, de vida social. Né? Então o jovem, por exemplo, ele se espelha no traficante. Ele não tem mais uma alternativa para que ele possa pensar em ter uma outra vida que ele possa ascender e melhorar até a vida da sua família. Então, quando a gente fala que é muito difícil da polícia atuar, de fato é, porque não é só uma atuação policial. O Estado tem que entrar com todo o serviço, porque aquela população também faz parte do Estado, né? Aqueles cidadãos ali, em que pese estar numa situação menos privilegiada, eles também fazem parte do Estado.
11: São reféns, falta de integração, né? Entre Estados e governo federal, o senhor já exemplificou, mas por outro lado, a cooperação internacional, ela começa a crescer. O PCC, ele reproduz movimentos de organizações mafiosas italianas das décadas de 80 e 90, e até essa integração, como o senhor falou, a questão do tráfico internacional de drogas entre o PCC e uma organização criminosa, a Drangheta, que tem o controle do tráfico em boa parte da Europa, isso facilitou com que houvesse esse crescimento na parte do tráfico internacional de drogas. Falo isso porque o senhor esteve na Itália, deve voltar agora este mês para encontros com autoridades italianas para discutir essa questão. E isso tem evoluído de uma forma diferente em comparação com esse problema da falta de integração interna. Na parte externa, isso está melhorando?
10: Na parte externa está melhorando, e eu vejo com muita preocupação, né? Porque é uma preocupação, às vezes, maior dos países europeus, do próprio Estados Unidos. Eu estou indo realmente para a Itália novamente agora. Fui em janeiro, fiz uma exposição no parlamento italiano, na comissão antimáfia do parlamento italiano, que está preocupadíssima com a presença do PCC.

0: Lívia, e eu pergunto, adiantou alguma coisa?
1: É, deixa eu só fazer uma pausa rápida claro. No nosso programa, no Canal Livre, com o Dr. Lincoln Gaquia, que é o inimigo número um nesse combate ao PCC. A gente vai fazer uma breve pausa e volta já já aqui no Canal Livre. Não saia daí.
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1: Aqui no Canal Livre, hoje recebendo o promotor de justiça de São Paulo, Lincoln Gaquia, que faz aí há mais de 20 anos o combate ao PCC, o crime organizado de uma maneira geral, é ameaçado de morte desde 2005, basicamente, e vive, como a gente já contou no primeiro bloco, sob escolta. A gente terminou o último bloco debatendo uma questão, Mitre queria complementar com uma pergunta.
4: É ainda sobre colaboração internacional. O presidente Lula esteve lá nos Estados Unidos, o senhor já esteve lá conversando com autoridades da área policial. Sabemos que essa integração com um outro país pode dar bons resultados, mas é preciso entender o seguinte, os Estados Unidos estão longe de estar ganhando a guerra lá. O que está morrendo de gente nos Estados Unidos com um negócio de droga, que nem é cocaína, né? É outro tipo de droga.
5: Fentanil.
4: Dá mais lucro. Fentanil. E tal. Os cartéis mexicanos estão lá dentro. Né? Então, como é que seria essa coisa? O que os Estados Unidos podem ajudar o Brasil e o Brasil aos Estados Unidos nessa luta conjunta? Eu acho que não é tão simples como parece. Eu vejo o noticiário assim como se fosse assim, um acréscimo positivo em princípio e ponto final. Não é.
0: Eu acho que, infelizmente, é mais um assunto que ficou politizado. Não é? Então, uma parte da população e da política brasileira acha que tem que criminalizar e tem que equiparar essas organizações como o PCC como terroristas, né? Inclusive no projeto do deputado Henrique, ele já havia feito essa classificação, eu fui um dos que me posicionei frontalmente contra, porque eu acho que não é o caso.
4: Saiu, né? Depois saiu.
0: Saiu porque a gente... houve uma oposição muito grande. Veja.
1: Mas por que, Gaqui? Explica isso melhor.
0: Tá, eu quero
1: explicar.
0: Você
1: disse até que tem questões econômicas.
0: Tem
1: também.
0: Questões econômicas, tem questões de investigação e tem questões militares. É preciso entender, veja, eu não quero tirar a gravidade e a periculosidade de organizações como o Comando Vermelho e o PCC, que atacam a população, que colocam fogo, que explodem bombas. Tudo isso parece ser uma organização terrorista, mas não é. Ela pratica, sim, atos de natureza terrorista, ela é tão perigosa quanto, mas ela é outro tipo de organização. Né? Ela está voltada apenas para fins econômicos.
4: Quer dizer, aí não tem nem política, nem ideologia.
0: Ela não tem nem política, nem interesse
6: ideológico. Nem a proximidade do PCC com o Hezbollah, por exemplo, de comprar armas, não seria também um...
0: Também não seria, porque, veja, é muito comum no meio criminoso, e a maioria das organizações criminosas, se você pegar o ETA, se você pegar o Estado Islâmico, que já é, né, religioso, Hezbollah e etc., eles precisam se autofinanciar, e normalmente eles se autofinanciam com o tráfico de drogas e armas. Então, lá em alguma ponta, é comum de que essas organizações criminosas façam uma transação entre si. Não quer dizer que o PCC está dando dinheiro para o Hezbollah para sua causa, ou para o ETA, por exemplo, para tomar o País Basco, ou para o Estado Islâmico. Não é isso. Isso a gente chama de convergência criminal. Em algum momento...
4: Mas o Hezbollah e o PCC, isso não está confirmado.
0: Não, nunca houve.
4: Nunca houve isso.

0: que teve, na verdade, é uma dessas fintechs, por exemplo, recentemente, que já era uma fintech aberta por criminosos ligados ao PCC, ela teria encaminhado dinheiro que brasileiros mandaram, libaneses mandaram para o Líbano, para contas que Israel havia apontado como suspeitas de contas pertencentes ao financiamento do Hezbollah. Mas esses criminosos das fintechs, eles fariam isso para chineses, para russos, para qualquer mafioso. Eles só querem ganhar o dinheiro da taxa que eles encaminham esse dinheiro para o exterior. Então eu não vejo uma ligação direta. O que eu queria deixar bem claro é o seguinte: sem tirar a gravidade e a periculosidade dessas organizações, qual a vantagem o Brasil teria em classificá-las como terrorista? Tá? Na minha opinião, nenhuma. Né? Nenhuma. Por quê? Porque, veja no caso dos Estados Unidos, tá? Isso permitiria que os Estados Unidos praticar sanções de ordem econômica contra o Brasil, porque o Brasil abriga uma organização terrorista. E aí, pela lei, pelo PL antifacção, nós seremos um país com mais organizações terroristas do mundo, né? Se fosse levar essa classificação, porque nós temos 88 facções. É claro que os Estados Unidos pretende classificar o Comando Vermelho e o PCC. E aí, o que a gente ganharia com isso? O Mitre acabou de dizer, os Estados Unidos não conseguiu resolver seu problema de tráfico interno. Né? As pessoas estão morrendo mais de consumo de fentanil em Chicago e em outras cidades dos Estados Unidos do que na Guerra do Vietnã. Né? Em um ano, morrem mais americanos de consumo de fentanil do que durante toda a Guerra do Vietnã. Então, de certa maneira, os Estados Unidos também não conseguiu resolver esse problema, de fato. Todos os cartéis mexicanos estão atuando nos Estados Unidos.
1: É o maior consumidor de drogas do mundo.
0: O maior consumidor de cocaína do mundo é os Estados Unidos, de drogas também como fentanil. E veja, eles não conseguiram resolver esse problema, não é classificando o PCC como terrorista, que eles vão num passe de mágica invadir o Brasil, mandar uma operação militar para cá e resolver o problema. E isso é muito perigoso, porque pela legislação americana é possível sim que os Estados Unidos possa fazer uma intervenção militar fora dos Estados Unidos, como ele fez na Venezuela. Claro que nós estamos muito distantes disso, eu acho praticamente impossível. Mas eu não vejo nenhuma vantagem. Tem a última desvantagem, que quando você classifica, quando ela é classificada nos Estados Unidos, uma organização como terrorista, o nível das informações que oferece um risco para o Estado norte-americano, ele é classificado como confidencial ou secreto. E aí, basicamente, a gente não pode ter acesso a essas informações tão fáceis como a gente tem hoje.
2: Dificulta a relação e a troca.
0: Dificulta a relação policial. E aí isso sobe para a CIA, por exemplo, sobe para as Forças Armadas.
3: Doutor Lincoln.
0: Então é muito perigoso, eu não vejo vantagem alguma nisso.
3: Só uma questão, o senhor falou da lei antifacção. O senhor acha que agora a lei antifacção, sancionada nesse ano, tem falhas ainda? Ela vai causar temor para os criminosos, para o PCC? Eles podem correr o risco, olha, eu vou fazer menos aqui, porque agora tem a antifacção.
0: Olha, eu nesses 35 anos de carreira, eu nunca vi uma lei, por exemplo, que é aprovada de afogadilho ou por algum tipo de interesse social, clamor público, que fizesse determinado tipo de criminoso ser dissuadido a praticar aquele crime. Vou dar um exemplo atual, feminicídio. Né? Nós fizemos uma alteração na lei, né, que passou a punir o feminicídio com a pena mais alta do Código Penal brasileiro. E o feminicídio só aumentou, inclusive depois da aprovação da lei. Né? O feminicídio não está muito se importando se ele vai cumprir 30 ou 40 anos, até porque ele não cumpre isso. No caso do PL antifacção, cuja a pena pode chegar a 40 anos, eu acho que tem que ser uma pena pesada, sim, mas na minha opinião, ainda não ficou uma legislação que a gente esperava. Né? Não é o aumento de pena que vai dissuadir o criminoso de fazer parte do PCC. Tá? Eu tenho certeza disso. Até porque, pelo PL antifacção, a gente está pegando o chão de fábrica. Né? Não sei se vocês perceberam, mas não houve nenhuma alteração na lei de lavagem de dinheiro que a gente propunha, inclusive, no projeto inicial. A lei de lavagem de dinheiro continua lá com uma pena mínima de 3 anos. Né? Ou seja, a Faria Lima, onde se atingiu lá a cúpula do PCC lavando dinheiro, não será atingido, será atingido com uma pena muito branda. Agora, a pena de 40, 60 anos vai ficar para quê? Para o integrante que foi pego com fuzil na rua, com uma grande quantidade de drogas, que a gente conseguir comprovar que é do PCC. Então, veja, agora tem instrumentos importantes, e eu, modéstia à parte, junto com a equipe que trabalhou no PL, nós conseguimos trazer o modelo da Itália, que é justamente a parte de medidas cautelares, né? Tendentes, por exemplo, à asfixia financeira dessas organizações. Então, tem ali medidas muito interessantes, né, que ampliam, por exemplo, o confisco, que ampliam o sequestro de bens, que permitem, por exemplo, a infiltração das polícias, do Ministério Público, nas pessoas jurídicas ligadas ao crime organizado, a essas organizações criminosas ultraviolentas. A gente tem uma série de ferramentas ali, processuais, que eu acho que até mais importantes do que aquela que aumentou a pena do indivíduo.
2: Doutor.
0: Porque essa aí você pode ter certeza que não vai ter efeito de suas horas. A população vai se frustrar com isso.
2: Doutor, muito tá ligado também à questão da corrupção. A presença do PCC em vários segmentos da sociedade, na política, a gente vai ter um ano, a gente está no ano eleitoral. O que tem sido feito para coibir essa questão? E agora, a corrupção, o combate à corrupção é necessário exatamente para tentar enfraquecer a organização criminosa?
0: Exatamente isso. Isso aí também ficou de fora do PL. Né? Nenhuma organização criminosa, mafiosa, como o PCC, ela consegue crescer e florescer se não houver a corrupção. A corrupção de agentes públicos é um dos requisitos de uma organização mafiosa. Então, se a gente não atacar também esse ponto, e veja, é impossível que você tenha, eu vou dar o exemplo da Operação Carbono Oculto, é impossível que você tenha empresas que devam 10, 20 bilhões de reais para o Estado em tributos e continuem operando. É impossível, se eu dever 5 mil reais para o imposto de renda, eu vou ter bloqueio dos meus bens rapidamente. Então, é claro que isso passa por uma corrupção estruturada em vários setores do Estado, isso precisa ser corrigido. Não é, eu não consigo imaginar, olha, descobrimos, tá bom, mas já tem 10, 15 anos que esse grupo opera pagando nada de tributos, zero. E como continua operando, nós temos um grupo, inclusive o Lula deve ter levado o nome, não vou citar aqui, uma das grandes refinadoras, indústrias ligadas ao ramo de combustíveis, que não estava na Carbono Oculto, que é o maior devedor de tributos do país. Ele deve mais do que outras empresas maiores, como a Ambev, por exemplo.
4: Mora nos Estados Unidos.
5: Agora já não
0: e tinha negócios no Rio, no Brasil todo.
5: Ainda está nos Estados Unidos. Duas perguntas aqui diretas. Primeiro, o senhor já pensou em se tornar político, em se lançar como político?
0: Olha, eu já tive vários convites para me lançar como político, mas eu acho que eu não tenho fígado nem perfil. Eu descarto, sim. Eu acho que político não. Eu talvez possa dar uma contribuição em outros ramos de atividade, mas eu não vejo no que eu poderia contribuir isoladamente, né? Um deputado, um senador, sem querer, evidentemente, diminuir essas carreiras, mas eu não tenho esse perfil, né? Esse perfil político, acho que... a gente nunca pode dizer, olha, dessa água eu não beberei, mas não é água, não é algo que está absolutamente no meu radar. Eu já tive vários convites e recusei todos.
5: E além das ameaças todas que o senhor já recebeu, já tentaram alguma vez te comprar?
0: Não.
5: Tentar mandar mala de dinheiro, coisa... Porque imagina o PCC movimentando 10 bi atualmente.
0: Eu acho que eles teriam medo de fazer isso, né? Eu acho que uma das famas, e eu acho que uma das coisas boas, né, da minha atuação, é talvez uma imagem de incorruptível, e de fato isso eu sou. Eu acho que eu sou rigoroso até demais comigo mesmo, com os meus familiares, com os meus filhos, né?
4: E... O assombração sabe para quem aparece, né? Como diz. O assombração sabe.
0: Talvez eu acho que poderiam tentar de outras maneiras. Eu acho mais a questão física mesmo, de ameaça, de atentado, mais corrupção aqui.
3: Nesses 30 anos que o senhor combate, trabalha, principalmente depois de 2006... O senhor tem alguma lição que o senhor leva na tua vida e tem nesse tempo algum arrependimento de ter feito algo exagerado ou não?
0: Nenhum. Eu não tenho nenhum arrependimento. Eu costumo dizer que eu sou responsável pelos meus atos e pelas minhas escolhas. Quando eu assinei aquele requerimento, transferindo não só o Marcola, mas 21 líderes do PCC, que estavam desde 2006 intocados no estado de São Paulo. Quando eu assinei esse requerimento, que o governador do estado à época foi contra, o secretário de segurança foi contra, o secretário de administração penitenciária foi contra, o próprio procurador-geral de justiça, meu chefe, foi contra. Eu assinei aquilo sozinho. Quando eu fiz, eu achei que eu estava fazendo, cumprindo a minha função, e que se eu não o fizesse, ninguém o faria, porque eu tenho absoluta certeza que aquilo ia ficar parado lá e nós íamos passar por mais 10, 20 anos e aí ficaria aquela sensação falsa, né, de aparente tranquilidade. Olha, eles estão tão quietinhos ali no, em Venceslau II, enquanto isso o PCC se tornou a maior organização criminosa do mundo. Talvez se eu tivesse sido atendido lá em 2006, quando eu pedi para fazer a primeira remoção e o Estado foi contra, nós não teríamos esse, né, esse crescimento tão grande.
2: Doutor, o que o Instituto da Delação Premiada tem ajudado no combate às ações do crime organizado? A gente teve um caso em São Paulo que muito foi descoberto por conta do delator do PCC, que depois foi assassinado no Aeroporto Internacional de São Paulo, Vinícius Gritzbach, mas muito foi descoberto pelas informações que ele passou, pelos documentos que ele apresentou aos promotores de justiça. O que a delação premiada tem ajudado nas investigações de combate ao crime organizado no Brasil?
0: Olha, quando a gente trata de organizações criminosas tão grandes e sofisticadas como é o PCC, por exemplo, em que eles conseguem impor esse terror, o código do silêncio, por exemplo, o próprio integrante, se quiser sair, ele acaba sendo morto, ele não pode delatar que ele é morto, a família é morta. Então, se a gente não tiver uma colaboração premiada em casos assim, né, uma delação premiada, a gente não consegue avançar, né, inclusive com proteção adequada a esse delator, coisa que o Brasil não tem também. Veja que o Antônio Vinícius Gritzbach foi assassinado. Outros réus que fizeram colaboração premiada comigo também ou foram assassinados ou tiveram a esposa assassinada. Então, mas é um instrumento sem o qual a gente não consegue avançar. Então, casos gigantescos, como o escândalo do Banco Master, vou dar um exemplo, né? Se a gente não tiver em algum momento para atingir o ápice de todo esse esquema, uma delação premiada, uma colaboração premiada, alguém poderoso vai ficar de fora. Isso vocês podem ter certeza. E quem nos deu esse ensinamento foi a Itália, através do juiz Falcone. Foi ele que fez a primeira delação importante do Tommaso Buschetta, que inclusive estava no Brasil, o Falcone veio buscá-lo aqui, né? E foi o primeiro delator. Eu tive em Palermo, tive a honra e a oportunidade de ver a delação do Falcone, do Tommaso Buschetta, tomada pelo Falcone à mão. É um calhamaço assim, hoje é um livro escrito à mão, ele colheu à mão, né, com mais de 1000 páginas, a delação do Tommaso Buschetta, que levou à queda de todas aquelas famílias.
4: Morreu muita gente ali.
0: E ao Max Processo, né, que é o maior processo da história.
4: Agora, eu estava pensando mesmo na Itália, aqui, quando o senhor estava respondendo a pergunta anterior. E a Itália, num certo momento, ela esteve no ponto em que nós estamos agora, certo? Então, tem essa lição da Itália. Quando a máfia começou a se infiltrar nas instituições, ela configurou uma situação bastante clara, que hoje, olhando analiticamente, se vê com tranquilidade, com objetividade. Isso ajudaria o Brasil agora a tentar evitar que se chegue ao que chegou lá. Como é que o senhor vê isso aí? O exemplo da Itália ajudando agora, não vamos fazer como eles fizeram lá.
0: Eu vejo que faz todo sentido. Eu, ano passado, tive 5 vezes na Itália, esse ano vai ser a segunda vez ainda nesse semestre. Justamente por isso, os italianos estão muito preocupados, mas disseram o seguinte para mim, os procuradores da época do Falcone. Falaram, olha, o que vocês estão vivendo hoje no Brasil, nós passamos aqui nos anos 90 e anos 2000.
4: Mas isso deve ajudar
0: vocês
4: de alguma maneira.
0: Vocês têm que aprender essas lições. Só que lá nós tivemos que ter o assassinato de milhares de policiais e autoridades. Eles tinham lá mais de 600 prefeituras tomadas pela máfia. Um primeiro-ministro com envolvimento com a máfia, que, né, a imprensa à época divulgou, grandes empresas, e eles tiveram que ter, infelizmente, o assassinato do maior ícone de combate à máfia, que foi o Falcone, né? O Giovanni Falcone. Agora, em maio, né? Ele foi assassinado em 92. E 2 meses depois, em junho, um mês depois, foi assassinado o outro procurador, o Borsellino. Eles eram amigos de infância, eles entraram junto no Ministério Público, combatiam a máfia. O Borsellino, pouco tempo depois da morte do Falcone, ele foi morto. Isso causou uma comoção tão grande na Itália, a Itália parou. Aí a sociedade viu que não podia ficar mais sob o jugo da máfia. Isso fez com que tivesse alteração legislativa, a lei lá é duríssima, duríssima, né? Essa lei já tem já décadas e ela já está bem estratificada. E a Itália aprendeu a lição. A Itália aprendeu a lição. E a gente aqui está vivendo o mesmo problema. Espero que a gente consiga copiar o modelo italiano e trazer para cá antes que alguma autoridade, e Deus me livre, que seja eu, evidentemente, tenha que ser morto. Como foi o doutor Rui, por exemplo, Ferraz, não tinha segurança alguma, né? Depois que ele foi morto, que se aprova uma lei, né? Para proteger, para dar segurança para essas autoridades depois de aposentar.
2: Doutor, os nossos vizinhos estão fazendo a sua parte também. A gente tem, sabe, as autoridades sabem que muitos líderes da facção criminosa se escondem na Bolívia. Um deles foi preso recentemente. O esquema que o senhor falou do tráfico internacional de drogas passa pelo Paraguai, que não é produtor de cocaína, por onde a droga entra da Bolívia para o Paraguai. O que os nossos vizinhos têm ajudado, têm colaborado nessa questão do combate ao tráfico internacional?
0: Olha, os nossos vizinhos têm muitas dificuldades, né? Eu penso que, por exemplo, a relação com o Paraguai melhorou muito. O Paraguai hoje é um país até próspero, né? Então, quando o país se torna próspero, ele melhora a sua economia, ele diminui também a sua corrupção. O Paraguai era tomado por corrupção e hoje a gente já tem uma melhora nesses índices. Então a gente vê hoje prisões aí feitas no Paraguai, os criminosos estão evitando o Paraguai, a verdade é essa, eles estão indo para a Bolívia, né? Porque com medo, e o Paraguai abriu as portas para os americanos. Então a Senad de Paraguai, além de ter também policiais da Polícia Federal Brasileira, tem muitos americanos lá, né? Então eles estão até evitando, porque o americano lá ajudou a financiar, né, essa captura de inimigos, a própria economia melhorou. Agora a Bolívia é um problema à parte. A Bolívia até agora não tem nenhum tipo de colaboração conosco, muito tímida, vez ou outra entrega um criminoso de terceiro escalão, como se fosse, né, um grande líder de organização criminosa. Houve uma mudança no governo agora na Bolívia, prometendo uma caça aos narcotraficantes que estão lá em Santa Cruz vivendo em condomínios de luxo. Eu mesmo já indiquei endereços de brasileiros procurados do PCC lá, mas nada foi feito. Então, assim, por outro lado, eu penso que o Brasil pode liderar um esforço aqui na América do Sul, por ser a maior potência aqui da América do Sul, né, para melhorar essas relações. Veja, eu penso que os cocaleiros na Bolívia, na Colômbia, no Peru, são famílias muito pobres, né? Algumas eu já vi. Então, o que acontece? Eles não estão plantando folha de coca, por exemplo, porque eles gostam. É porque a única subsistência, eles ganham muito pouco com aquilo. Se essa cultura foi aos poucos substituída por outra, por café na Colômbia, por exemplo, que é um dos melhores cafés do mundo, eu tenho certeza que esse pequeno agricultor, ele vai mudar, né, a sua atividade. Agora precisa ter incentivo financeiro para isso. Eu acho que o Brasil pode ajudar, Estados Unidos, se quer ajudar, pode ajudar nesse sentido. O Plano Colômbia, em que pese depois ter alguns problemas, mas ele foi muito importante, né, para o combate aí ao Pablo Escobar e ao narcoterrorismo na Colômbia. Eles injetaram muito dinheiro na Colômbia, eles praticamente reurbanizaram, né, as principais cidades da Colômbia, investiram na economia. E a Europa também está tão preocupada assim, né, com o aumento do consumo de cocaína e de outras drogas na Europa. Eu acho que eles também poderiam contribuir melhor aqui. Só tem três países que produzem, né? É Bolívia, Peru e Colômbia. A gente, o mundo inteiro aqui, debatendo o que nós temos que fazer, liberar droga, ou então temos que combater mais, temos que investir dinheiro nisso, naquilo, e ninguém pensa nos países produtores. Será que não é o caso, pelo menos, de negociar para que eles diminuam gradativamente a área plantada? Nós vamos financiar essa diminuição, nós vamos dar tantos milhões de dólares para que vocês substituam a cultura, né? porque não é possível que a gente vá continuar com esse debate.
5: Mas todos, doutor Lincoln, infelizmente a gente está chegando no final do nosso tempo, aliás, inclusive o senhor tem compromisso na sequência. A gente conversa aqui hoje em 2026, 20 anos depois dos ataques, né? Óbvio que a gente vai voltar a conversar aí nos próximos meses, anos, esse contato